está dizendo, o altar está aqui, a oportunidade está aqui, ainda tem chance de um recomeço. Se você quiser esse Jesus que eu estou pregando, sai do seu lugar, vem aqui diante do altar, entregar a tua vida para Deus, aceitar Jesus como seu Salvador, entrega o teu caminho ao Senhor, confia nele e o mais ele fará. Ele quer mudar a sua vida, ele quer mudar a tua situação, ele não quer que você se perca. Você tem uma alma, você tem uma alma. Eu me lembro de um caso que aconteceu, de um jovem. O sonho dele era ter o corpo perfeito, e ele lutou, ele se esmerou para ter o corpo perfeito. Ele ficava na academia dia e noite para ter aquele corpo perfeito. E ele conseguiu ter aquele corpo perfeito. Mas ele não sabia que seria o último dia da vida dele. Então ele lutou para ter o corpo perfeito e morreu com 30 anos de idade, com o corpo perfeito. Estava lá o corpo perfeito dentro do caixão. Ele lutou para ter o corpo, mas não lutou para ter a salvação da sua alma. Pode bater palma e dar glória. Tem vida em lágrimas aqui no altar. Pode chorar, porque Jesus te recebe.

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continua só os instrumentos. Eu falo com você que está ouvindo essa programação. Você que está ouvindo essa programação dentro da cadeia. Você que já tentou suicídio aí dentro dessa cadeia, já é a quarta vez. Já é a quarta vez que você tenta se matar. Porque você pensa que é porque você está preso. Mas Jesus está dizendo que não é a cadeia. Jesus está dizendo que é o vazio da sua alma. Porque quando você não estava aí, você também já tentou se matar. E Jesus não deixou. Porque Ele tem uma obra na tua vida. Você só não morreu porque tem alguém da tua família que toda madrugada dobra o joelho e fala para Deus te guardar. E você está aí dentro dessa cadeia e Deus está te guardando. E Ele está dizendo, aproveita a oportunidade que eu estou te dando. Entrega o teu caminho ao Senhor. Confia nele. E o mais Ele fará na sua vida. Você que está ouvindo essa programação em uma área nobre aqui do Rio de Janeiro. Você está morando na cobertura. Você tem dinheiro, você tem fortuna, mas você não tem paz, você não tem alegria, você tem sucesso terreno, mas uma vontade louca de morrer. Jesus também está falando com você. Entrega a tua vida para Deus aí agora. Se ajoelha aos pés desse rádio. Esse rádio aí agora representa o Senhor Jesus. Se ajoelha aos pés desse rádio aí agora. Entrega a tua vida para Jesus agora. Porque só Ele pode dar salvação para a tua alma. A tua alma grita para o socorro. E o socorro chegou hoje para você aí agora. Levante as mãos para o céu. Levante as mãos, meu irmão, levante as mãos. Diga comigo, Senhor Jesus, eu te aceito como único salvador da minha alma. Escreve o meu nome lá no céu, pro grande dia da vida eterna. Salva a minha alma. Em nome de Jesus, amém. Pode bater palma e dar glória.

0: Graças a Deus, que Deus abençoe ouvintes do programa Voz da Libertação, que Deus abençoe você, sua casa, sua família, mais uma vez vai uma paz do Senhor, do homem de Deus, pastor Antônio Santos, que em breve estará conosco, amém? Atenção, estúdio, Deus abençoe, pode bater palma e dar glória a Deus.
1: Ouvintes, aceite a paz de nosso Senhor e Salvador Jesus Cristo. Quem tem o imenso prazer de falar com vocês é o seu irmão em Cristo, pastor Antônio dos Santos. Neste momento eu quero fazer uma oração especial por você, que é um dizimista fiel da casa de Deus. Eu sei que você já entendeu quão importante é em ser um dizimista da casa de Deus. Você já entendeu que o dízimo não é uma taxa ou uma obrigação, mas é uma manifestação, sim, da nossa fé e a nossa gratidão a Deus por tudo que Ele tem nos dado, por tudo que Ele tem feito por nós. Você que é um dizimista, você tem expressado o seu amor a Deus e também aos irmãos em partilhar aí a sua contribuição para a manutenção da casa do nosso Deus. Você sabe, o dízimo, ele ajuda a sustentar a igreja em todos os seus âmbitos, na obra missionária, na obra social, auxiliando aqueles que são necessitados. Você já entendeu isso e você tem vivido debaixo das promessas do nosso Deus. O Senhor diz, né, através do profeta Malaquias, trazei os dízimos à casa do tesouro para que haja mantimento. E o Senhor nos dá o direito, depois fazei prova de mim, diz o Senhor. E olha, Ele vai abrir a janela dos céus e vai derramar bênçãos gigantes sobre a sua vida. E outra coisa, ouvinte, o devorador não pode tocar nos seus bens, não pode roubar a sua prosperidade. Deus garante ao dizimista fiel a proteção dos seus bens, a proteção dos seus patrimônios. Eu vou citar alguns nomes agora, porque eu quero orar por você, que é um dizimista fiel da casa do nosso Deus.
2: Não esqueça dos dízimos.
1: O nosso irmão José de Andrade, Márcio Antônio, Marina Aparecida, Shirley Gomes, Israel Soares, Elza Maria, José Pedro, Nilza Maria, Selma Fernandes, Wilmar da Silva, Maria da Penha, Almerinda Amélia, Neuza Moreira, Maria Luísa, Maria Trindade, Eva Maria, Geraldo César, Sandra Maria, Vanide Mendes, Ana Paula, Mário Antônio, Paulo Pires, Araci Santos, Paulo Roberto, Silvano de Azevedo, Maria José Machado, Celso Santiago, Paulo Lima, Jorge Gomes, Walter Maia, Bruno Rodrigues, Ruth Ferreira, Vera Lúcia, Gi Elaine, Miguel Aleixo, Raimunda Silva, Maria Cristina, Roberto Carlos, Maria de Lourdes, Maria Lúcia, Sérgio Paulo, Joyce da Conceição, Ana Maria e Isabel Torres. Nós vamos agora orar por todas essas pessoas que são dizimistas fiéis da casa do nosso Deus.
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1: Senhor meu Deus e meu Pai, é no nome do Senhor Jesus Cristo nós te damos graças neste momento, Nós te louvamos, Senhor, pela oportunidade de estar aqui agora diante da tua presença com muitos ouvintes que estão agora acompanhando esta programação. Quem sabe pessoas que dobraram seus joelhos e estão orando comigo agora. Eu quero apresentar ao Senhor, meu Deus, essas listas de nomes, ó Deus, de pessoas que são dizimistas fiéis. Os nomes que foram citados aqui dentro desta programação, meu Deus. Visita cada uma delas. Visita, Senhor, cada homem, cada mulher. Visita neste momento cada dizimista fiel da obra do Senhor. Ó Deus, são pessoas fiéis, são pessoas tementes ao Senhor. Que tudo que o Senhor tem dado a elas, elas têm separado a décima parte e têm entregado na livraria da tua casa. Algumas pessoas têm contribuído de forma digital, através do seu Pix, de uma transferência bancária, mas têm sido fiéis, ó Deus. Eu quero neste momento apresentar cada vida ao Senhor. Continue abençoando o trabalho das mãos desse dizimista fiel, garantindo a proteção dos seus bens, do seu patrimônio. E eu tenho certeza, Senhor, que o devorador não poderá roubar a prosperidade desse dizimista fiel. Meu Deus e meu Pai, prospera mesmo esta vida, ó Deus, prosperando em todos os âmbitos da sua vida, dando saúde, abrindo portas que estão fechadas, abrindo portas onde não tem portas, ó Deus, e esse dizimista fiel possa viver as promessas do Senhor, ó Deus, e possa ser um portador das bênçãos do Senhor. É o que eu te peço, ó Deus, e também te agradeço no nome de Jesus.

0: É, ouvintes, você pode ter certeza, você que tem contribuído na obra de Deus, não é por acaso. É um privilégio contribuir e também um privilégio de ser um portador das bênçãos de Deus na sua vida. Cada dizimista fiel tem vivido a sua experiência com Deus. E nós vamos acompanhar isso agora. Pessoas que são dizimistas testemunhando milagres, testemunhando vitórias de Deus em suas vidas.
1: Elza, eu quando não era dizimista, a minha casa era uma miséria. Eu ganhava o dinheiro, recebia o pagamento, quando era daqui uma semana não tinha mais nada. Vivia comprando fiado na venda e essa vida de miséria. E depois disso que eu passei a ser dizimista, o Senhor tem abençoado minha casa, não tem deixado faltar nada. Eu vinha tomando emprestado, hoje eu empresto. A minha família às vezes me pedia algum dinheiro emprestado na minha casa, eu tenho para dar, ajudo pessoas da minha família. Todos os empregos que eu saía, a firma falia, fechava. Depois que passei a dizimista, ser dizimista, o Senhor preparou um emprego para mim, saí de lá aposentada. E quando aposentei, o INSS ficou devendo 8 meses, ele pagou 5, ficou com 3. As pessoas falaram, põe na justiça. Eu deixei quieto, entreguei na mão do Senhor. Daqui 2 meses, os 3 meses veio com juros e correção monetária. Eu moro na Vila Formosa, na Rua Fábio, 224.
0: Deus continue te abençoando, ouvintes. Tenha certeza que Deus já te abençoou neste momento e continua sendo fiel a Deus, um dizimista fiel, porque as promessas de Deus se cumprirão na sua vida e você vai continuar sendo um portador da bênção de Deus. Que Deus te abençoe. Nós estaremos aqui constantemente orando por todos vocês.

0: sou dizimista, porque o dízimo é santo. Sou dizimista porque quero ser participante das grandes bênçãos de Deus. Sou dizimista porque amo a obra de Deus na face da terra. Sou dizimista porque senão ficarei com dívidas para com Deus. Sou dizimista porque Deus é dono de tudo. Sou dizimista porque eu mesmo vou gozá-lo na casa de Deus. Sou dizimista porque mais bem-aventurado é dar do que receber. Sou dizimista porque Deus ama quem dá com alegria. Sou dizimista porque tudo vem das mãos de Deus. Sou dizimista porque não sou avarento. Sou dizimista porque meu rico tesouro está no céu. Sou dizimista porque tudo o que eu peço, recebo. Sou dizimista porque obedeço às leis de Deus. Sou dizimista porque a bênção do Senhor é que enriquece. Sou dizimista porque para cada lei Deus promete recompensa. Sou dizimista porque receberei de Deus com a mesma medida. Sou dizimista porque os pensamentos de Deus são mais altos. Sou dizimista porque Deus diz: fazei prova de mim. Sou dizimista porque Deus me escolheu e me nomeou. Sou dizimista porque a minha descendência não mendiga o pão. Sou dizimista porque meu salário não será posto em saco furado. Sou dizimista porque a minha responsabilidade é o sustento da igreja. Sou dizimista porque quero ter a consciência tranquila. Sou dizimista porque tudo o que o homem plantar, isso ceifará. Sou dizimista porque Deus suprirá todas as minhas necessidades.
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0: prosseguindo com o programa Voz da Libertação, órgão oficial de informação da nossa Igreja Pentecostal Deus e Amor, a cargo nacional e internacional da nossa presidente, querida irmã Irene Miranda. Nossa sede mundial está localizada na Avenida do Estado, número 4568, Liberdade, São Paulo. Aqui no Rio de Janeiro, nossa sede estadual está localizada na Rua Senador Pompeu, número 27, centro da cidade do Rio de Janeiro, igreja que está sob responsabilidade do nosso querido pastor Antônio dos Santos. Que a paz do Senhor Jesus possa inundar o seu coração. Quem comunica com todos são seus irmãos em Cristo, o nosso querido pastor Luiz Cláudio e também o presbítero Denis de Oliveira. Juntos vamos falar do que Deus tem operado na Igreja Pentecostal Deus e Amor. A paz do Senhor Jesus, pastor Luiz Cláudio, seja muito bem-vindo a esta programação. Tenho certeza que Deus irá falar poderosamente aos corações dos nossos ouvintes através desta programação.
1: A paz do Senhor Jesus Cristo, pastor Denis, a paz do Senhor Jesus Cristo, ouvinte do programa Voz da Libertação. Eu creio com certeza que Deus vai falar através dessa programação, já está falando, né? Você que está sintonizado nessa programação, Deus tem falado através de louvores, através de campanhas, concentrações que são realizadas aqui na nossa igreja, e vai continuar falando, porque Deus, ele tem o melhor para a nossa vida.
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0: Vamos seguindo com a nossa programação, na comunicação, seus irmãos em Cristo, pastor Luiz Cláudio, presbítero Denis de Oliveira. Nós vamos juntos aqui falando do amor do nosso Deus, lembrando o povo do Rio de Janeiro. Já estamos nos aproximando de mais uma quarta-feira, quarta-feira da prosperidade, é a etapa 2026 desta campanha, e nós já estamos aqui posicionados para fazer um convite muito mais do que especial. Nesta grande quarta-feira, teremos pelo menos 6 horários de cultos para você participar e receber a bênção do Senhor Jesus. A quarta-feira da prosperidade, portas abertas, e também a quarta-feira da multiplicação, às 7 da manhã, às 9, às 11, às 13, às 15 e no horário das 19 horas. 7 horas da manhã no primeiro culto, já acontecendo para a glória de Deus, às 9 horas da manhã, a presença do pastor Sandro Mesquita, que vai pregar a palavra de Deus e orar ao seu favor. Às 11 horas da manhã, mais um grande culto acontecendo. Às 13 horas, outro grande culto. Às 15 horas, outro grande culto. E no horário das 19 horas, o nosso querido pastor Apolo Alexandre no altar de Deus para pregar a palavra de Deus e orar ao seu favor. Tenho certeza que Deus irá honrar a sua fé. Você não poderá perder por nada esta oportunidade que Deus preparou para a sua vida de receber a bênção e o milagre das mãos do nosso Deus. Rua Senador Pompeu, número 27, no centro da cidade. Pastor Luiz Cláudio, quarta-feira é um dia muito movimentado aqui no Rio de Janeiro. Já estamos nos aproximando desta quarta-feira da multiplicação. Eu tenho certeza, pastor Luiz Cláudio, que o povo de Deus será honrado tremendamente pelo nosso Deus, e eles vão contar a bênção e o milagre em nome de Jesus.
1: Com certeza, pastor Denis, com certeza, ouvinte, Deus vai fazer maravilha. É uma quarta-feira de multiplicação, e eu creio que Deus vai multiplicar aquilo que está faltando na sua vida. Assim como a

0: na vida de quem comparecer nesta quarta-feira. Quarta-feira vai ficar marcado o coração de quem comparecer aqui neste lugar, Pastor Denis.
1: É verdade, Pastor Luiz Cláudio, eu tenho certeza. Nós temos a convicção de que este povo vai contar os maravilhosos testemunhos que Deus tem operado nesta campanha. Vamos então já ouvir o que marca o programa Voz da Libertação, que são os testemunhos de bênção. Já quero aqui ressaltar que nesta quarta-feira da multiplicação, Pastor Sandro Mesquita vai estar às 9 horas da manhã pregando a palavra de Deus, orando por todos, e no horário das 19 horas, Pastora Paula Alexandre prosseguindo nesta campanha, fazendo aí também as orações desta campanha, a oração da multiplicação. Os testemunhos que nós temos ouvido nas quartas-feiras são testemunhos impactantes. Então aumente aí o volume do seu receptor. Vamos acompanhar estas maravilhas, esses milagres que Deus faz na quarta-feira da prosperidade.
2: Irmão, qual é o seu nome?
3: Marcelo.
2: Irmão Marcelo, o que é que aconteceu?
3: Eu vim fazendo essa campanha, Pastor Antônio. E então, né, Deus tem me abençoado muito. Né, eu não tinha nada. Vim pro centro da cidade trabalhar. Trabalhava na rua com a banquinha desse tamanho, vendendo pilha, vendendo meia. E hoje, para a glória de Deus, o Senhor me deu duas lojas, me deu duas casas, me deu um apartamento, me deu um carro, me deu uma família abençoada e também um trabalho, para a glória de Deus, abençoado. E durante um ano, né, eu comprei mais uma casa, e essa casa é só para o meu trabalho, é só para me trabalhar, para a glória
2: aí,
3: de Deus.
2: Irmão. O senhor chegou aqui sem nada, uma banquinha, vendendo pilhas e meias.
3: Aqui no camelô, aqui na rua Uruguaiana, com o Marechal Floriano.
2: E agora o senhor conta que Deus te deu duas lojas, quantas casas?
3: Me deu duas lojas, duas casas, um apartamento, uma kitnet aqui também, tem uma kitnet.
2: E uma
3: alugada,
2: família abençoada.
3: Uma família abençoada, e no meu trabalho, né? Eu tenho o quê? Um ano e meio de trabalho, né? Um trabalho, que uma porta que Deus abriu para mim, né? E nessa porta, o Senhor ainda me abençoou. Eu comprei mais uma casa, né? Só pro meu trabalho, só pra gente trabalhar e mais nada. Essa casa que o Senhor nos abençoou.
2: Você tá abençoado, meu irmão.
3: Deus
2: mudou a história da sua vida.
3: Glória a Deus.
2: Vocês podem glorificar a Deus com Ele! Esse é o Deus desta igreja, meus irmãos.

0: Maravilha, maravilha, maravilha, é o que Deus está fazendo na Igreja Pentecostal. Deus é amor. E isso aí, ouvinte, olha, o nosso amado irmão, ele não tinha nada. Após participar das campanhas, frequentar as campanhas e avisar aqui na Igreja Pentecostal, Deus é amor, Deus mudou o cenário da vida dele. Um homem que não tinha até mesmo um local para morar, Deus dá casa para ele, dá trabalho. Olha a restituição que Deus fez na vida dele. E essa mesma restituição Deus quer fazer na sua vida. Ei, Deus está te convidando para você estar conosco nessa quarta-feira, para você colocar sua fé em prática, porque Deus quer impactar a sua vida, assim como impactou a vida do nosso amado irmão. Olha como mudou o cenário da vida dele. Está com uma família feliz, está com uma família, louvado seja Deus, completamente restaurada e restituída. E Deus quer fazer isso na sua vida. Coisas grandes, pastor Dentes, coisas grandes que Deus está fazendo aqui na Igreja Pentecostal. Postal Deus Amor.
1: É verdade, pastor Luiz Cláudio, que emocionante. Um senhor que era vendedor de pilha, tinha uma banca de pilha e veio para a igreja, veio para a campanha, buscou a Deus e Deus mudou a sua situação, especialmente na área financeira, na área familiar, e ele voltou para testemunhar. Hoje o Marcelo tem duas lojas, duas casas, um apartamento e uma kitnet. E nós podemos dizer aqui que é a prosperidade que está inserida nas Sagradas Escrituras. Deus não dá para a pessoa ficar avarenta, presunçosa.

0: egoísta. A prosperidade de Deus, irmãos, é para nós vivermos as bênçãos de Deus aqui, para nós ajudarmos a sua obra e para nós ajudarmos também aqueles que precisam. É Deus quem faz, ao contrário do diabo, que veio para roubar, matar e destruir. E se ele der alguma coisa, ouvintes, ele quer algo muito precioso em troca. Deus não é assim, Deus abençoa e o nome dele é glorificado. É quarta-feira da prosperidade, quarta-feira da multiplicação, às 7, às 9, às 11, às 13, às 15 horas e também no horário das 19 horas. Nos horários principais, às 9 da manhã, pastor Sandro Mesquita, e às 19 horas, o nosso querido pastor Apolo Alexandre pregando a palavra de Deus e orando por tua vida. Vamos lá então, vamos agora acompanhar como Deus tem usado o pastor Sandro Mesquita, este mesmo que vai pregar a palavra de Deus nesta quarta-feira. Este servo de Deus, muito conhecido aqui no Rio de Janeiro, vai ministrar a palavra de Deus nesta quarta-feira, vai orar pelas revelações do Espírito Santo e vai ser forte o que Deus vai fazer. Vamos ouvir como Deus usa o nosso querido pastor Sandro Mesquita.
1: Se revoltou, as legiões se revoltaram e falaram: nós temos que parar o barco, nós temos que afundar o barco. Jesus não pode chegar em Gadara, tem uma alma em Gadara, tem um homem lá com quase 3 mil demônios, aquele homem não pode ser liberto, mas é templo nosso. Jesus não pode chegar em Gadara, se Jesus chegar em Gadara, aquele homem vai ser liberto. Vamos afundar o barco, vamos mandar uma fome, formar uma tempestade, vamos formar um vento, aleluia. Mas a Bíblia fala que dentro daquele barco, aleluia, tinha um que era maior do que o vento. Dentro daquele barco tinha um que era maior do que a tempestade. Ei, minha irmã, nessa manhã não te preocupa não, aleluia. Pastor Sandro, mas o câncer, Jesus é maior do que o teu câncer. Mas pastor Sandro, o desemprego, Jesus é maior do que o desemprego, aleluia.

navio não vai afundar, você não vai naufragar. Esse ano, aleluia, será o ano da tua vitória. Quem crê, levanta a mão, bate as palmas e glorifica o nome dele. Pode glorificar e receber, pode glorificar e receber. Receba, receba, receba.

0: palavra de Deus será ministrada na instrumentalidade do pastor Sandro Mesquita, nesta quarta-feira, às 9 horas da manhã, na rua Senador Pompeu, número 27, centro da cidade carioca. Você é o nosso convidado especial. Traga um familiar, traga um ente querido para estar conosco e receber a bênção do nosso Deus nesta grande quarta-feira aqui no centro da cidade carioca. Os pastores que estarão nos seus horários, eles vão fazer a oração para Deus abrir as portas, aquela intercessão para Deus repreender o devorador, para Deus trazer a bênção da multiplicação. Pastor Luiz Cláudio, vamos lá então. Nós não estamos aqui ensinando ninguém a ser aquela pessoa interesseira, não é o nosso propósito, porque às vezes dá a entender que nós estamos ensinando as pessoas a buscarem a Deus somente porque precisam. Não queremos ensinar ninguém aqui a ser interesseiro ou interesseira, mas nós também não podemos deixar de considerar que há muitas pessoas na Bíblia, pastor Luiz Cláudio, que elas procuraram Jesus a princípio porque precisavam de um milagre. Então, primeiramente, eu vou procurá-lo porque ele pode mudar a minha história. E depois de receberem o milagre, essas pessoas ficaram tão impactadas que elas entregaram suas vidas a ele, como o caso de Bartimeu, como o caso da mulher cananeia ou sirofenícia, né? Muitas pessoas que, após receberem o milagre, elas largaram tudo e seguiram a Cristo. E nós devemos entender essa situação também, pastor Luiz, porque há muitas pessoas que estão sofrendo agora, e essas pessoas, elas precisam buscar a Deus. Deus pode ajudá-las, e nós cremos que Jesus pode também trazer a salvação a elas.
1: Sim, com certeza, ouvinte. Deus, ele tem a forma de trabalhar na vida de cada uma pessoa. E como foi falado, citado aqui pessoas dentro da Bíblia, como a mulher cananeia, e como outras pessoas demais, como diz a palavra de Deus, Deus tem a forma dele de trazer. É verdade que muitas das vezes precisamos acontecer coisas em nossa vida para nós chegarmos a Deus. Assim como o centurião, seu céu, ficou doente e pudesse chegar a Cristo. Assim como Jairo, que era uma pessoa muito importante daquela sociedade, daquela época, mas precisou a sua filha adoecer para ele chegar a Cristo. Assim também Deus trabalha nos dias de hoje. E tem muitas pessoas que vão se achegar a Cristo no momento da dor, quando o médico disser que não tem mais esperança, quando talvez, né, a sua situação seja irreversível. Então a pessoa busca a Deus, já buscou todos os seus métodos, meios, assim como a mulher do fluxo de sangue, gastou todos os seus bens, todos os seus haveres, e ali, de repente, ela ver que não tinha mais solução, ela ouve falar de Jesus, e a partir dela ouvir falar de Jesus, ela alcançou o milagre, alcançou a bênção. Então nós sabemos que Deus, ele tem a forma de trazer cada um para a sua presença, e é dessa forma que nós estamos querendo mostrar o evangelho para você. Deus, ele faz daquele que busca, porque a Bíblia diz que todos aqueles que se aproximam de Deus têm que crer que ele exista e é galardoador daquele que o busca.
0: É verdade, pastor Luiz Cláudio, o Espírito de Deus colocou essas palavras nos seus lábios. Todo aquele que se aproximar de Deus, ele não deve só se aproximar, ele precisa ter fé, ele precisa crer. E de fato esse é o desafio, pastor Luiz Cláudio. Muitos até se aproximam, mas não exercem a fé, essa fé que lhe permite alcançar. Diga-se de passagem aqui, pastor Luiz Cláudio, que ter fé, a fé não é simplesmente um pensamento positivo, né? A fé é uma convicção. Ou seja, mesmo que eu enfrente batalhas, pela fé eu creio que Deus pode transformar aquilo ali que parece caótico, Deus pode transformar em uma grande conquista.
1: Com certeza, nós vemos isso na Bíblia, cenários caóticos que Deus mudou a situação da noite para o dia. Nós poderíamos falar de Jó, Jó após ter perdido tudo, ter perdido seus bens, ter perdido a sua saúde, ter perdido seus filhos, e ele perdeu tudo, foi necessário perder tudo, ele ficou num cenário caótico, mas em Jó 42 a Bíblia diz que Deus muda o cenário dele da noite para o dia. Deus faz isso, ele tem esse poder. A Bíblia diz que tudo é possível àquele que crê. E com certeza, ouvinte, Deus, ele quer mudar sim a sua vida. Ele tem esse poder de mudar a situação. Por mais que alguém falou que não tem mais jeito, por mais que alguém disse para você, não adianta. Deus, a última palavra é dele. É ele que dá a palavra final.
0: É verdade, são fortes essas palavras, ouvintes. É o Espírito de Deus convocando o povo carioca. Nesta quarta-feira, às 7, às 9, às 11, às 13, às 15 e às 19 horas. Quarta-feira da prosperidade, quarta-feira das portas abertas, quarta-feira da multiplicação. Venha receber a unção com azeite no alto da sua cabeça, venha receber a unção da cura, venha receber as orações, venha receber a palavra de Deus que vai ser pregada e, pela fé, venha receber o seu milagre. Nos horários principais, às 9 da manhã e às 19 horas, pastor Sandro Mesquita vai estar às 9 da manhã e o pastor Apolo Alexandre às 19 horas. Vai ser forte, ouvintes. O que Deus irá fazer nesta poderosa quarta-feira, Deus vai operar maravilhas de uma forma especial. 9 horas da manhã, pastor Sandro Mesquita, no altar de Deus, pregando a palavra de Deus e orando ao seu favor. Maravilhas estarão acontecendo para a glória de Deus.

0: Pastor Sandro Mesquita, Deus está fazendo um milagre aqui na igreja Deus e Amor. Esse irmão entrou aqui nessa campanha pedindo a Deus que libertasse uma pessoa próxima que sofria da depressão. E hoje a pessoa já está completamente curada, porque o Senhor Jesus colocou a mão e arrancou a pessoa da depressão.
1: O seu nome, meu irmão?
2: É Leidmar.
1: Bom, Leidmar, qual foi o milagre
2: que o senhor pensou? A bênção, pastor, que eu trabalho com uma menina chamada Sabrina, e ela há 2 meses que ela estava em depressão, não estava tomando banho, não estava se alimentando, ela tem um filho de 4 anos, e a família já estava desesperada. Eu soube dela que me deram o nome dela para me orar.
1: O senhor entrou na campanha em favor dela?
2: Entrei na campanha, botei o nome dela também na campanha aqui. E ontem eu tive uma surpresa, ela já está sã. Liberta, em nome de Jesus.
1: Libertou ela.
2: Jesus libertou.
1: Grande o milagre.
2: Foi grande o milagre. Eu cheguei a chorar
1: ontem.
2: Quem fez
1: esse milagre?
2: Jesus.
1: O nome do Senhor.
2: É Leidmar.
1: Deus abençoe, meu irmão. As palmas bem forte para Jesus.

0: Pastor Luiz Cláudio, quem não se emociona diante de tantos testemunhos como este? Só Deus, Pastor Luiz Cláudio, pode mudar a história do homem dessa forma, como ouvimos nesse testemunho. Só Deus pode fazer isso, Pastor Luiz Cláudio.
1: Com certeza, somente Deus. Ouvinte, você está vendo o estado dessa jovem como se encontrava, a nossa irmã Sabrina? Olha só, depressiva, estava até mesmo desmotivada de viver. Você percebe que ela tinha uma filhinha, uma pessoa para cuidar, né? Mas você vê que o adversário colocou ela num cenário, numa situação tão deplorável que ela não tinha mais força para poder lutar. Mas ali você percebe que teve alguém que olhou a situação e falou: vou interceder, eu vou orar. E sabe o que aconteceu? Recebeu vitória. Também eu estou falando com alguém aqui que dentro da sua casa, no meio da sua família, tem alguém assim. E é você que está me ouvindo agora, é você que vai lutar, é você que Deus está convocando para você lutar para essa pessoa que não tem força. Assim como diz a Bíblia do paralítico ali que estava impossibilitado de andar, mas a Bíblia diz que os amigos dele levou ele até Jesus, assim também acontece na nossa vida no dia de hoje. Tem pessoas que estão impossibilitado de vir aqui na igreja, mas é você, meu querido, é você, irmã, é você, irmão, que vai interceder, que vai orar, é você que vai vir aqui amar por ele, e Deus vai levantar ele dessa cama, Deus vai levantar essa pessoa desse estado, Deus vai fazer coisas maravilhosas. É nesta quarta-feira, aqui na rua Senador Pompeu, número 27, Deus tem milagres para tua vida.
0: Quarta-feira da prosperidade, Pastor Luiz Cláudio, quarta-feira da multiplicação, às 9 da manhã, Pastor Sandro Mesquita, e às 19 horas, Pastor Apolo Alexandre, às 7 da manhã, teremos um culto, às 11, às 13, às 15, teremos outros grandes cultos acontecendo no centro da cidade carioca. E nós queremos lembrar a todos que no horário das 19 horas desta quarta-feira, o nosso pastor Apolo Alexandre vai estar no altar de Deus pregando a palavra e orando em favor da sua vida. Vamos ouvir então como Deus tem usado o pastor Apolo Alexandre nas noites das quartas-feiras aqui na rua Senador Pompeu, número 27. Música.

0: estava com Samuel. Samuel, pergunta a Jessé se todos estão aqui. Pergunta a Jessé se não falta ninguém. Samuel pergunta a Jessé dizendo: Jessé, todos os seus filhos estão aqui? Jessé coça a cabeça, como se estivesse todo sem graça, e diz: espera, ainda falta um, ainda falta o menor. Ele não está aqui, ele está no meio do mato, tomando conta de ovelha. Naquele momento, Deus fala para Samuel, dizendo: manda chamar ele, porque esse é o escolhido, esse é o escolhido, é esse que eu escolhi, é esse que eu chamei, é esse que eu elegi. Vai chamar ele. Seu nome, minha irmã?
1: Meu nome é Nicinha, moro em São João do Meriti.
0: O que aconteceu na hora da oração?
1: O pastor passou um voto e eu fiz esse voto. Há 15 anos eu trabalhei numa empresa e saí. Depois desse voto, o Senhor me honrou, a empresa me ligou, eu já estou trabalhando para a honra e a glória do Senhor Jesus.
0: A porta abriu, minha irmã.
1: A porta se abriu.
0: A irmã usou a fé, fez o voto e a porta abriu.
1: A porta abriu. Depois de 15 anos, eu buscando, e que eu tinha saído, e Deus me honrou. Então faço o voto que o Senhor honra quando nós fazemos o voto com fé. O Senhor nos responde.
0: Vale a pena.
2: Vale a pena. Pastor Apolo, após ser mandado embora há 15 anos, ela fez o voto, entrou no desafio e Deus honrou a fé da serva do Senhor.
0: Tá feliz, minha irmã?
1: Estou muito feliz com o Senhor, e nessa campanha também, fazendo o voto, Deus abriu também a porta pro meu esposo, que inclusive foi o pastor Apolo que falou que foi em dezembro. E ele tinha saído do aeroporto na pandemia. Também Deus deu a vitória através da revelação que Deus usou o pastor Apolo. E ele voltou novamente. É só bênção, porque o Senhor está neste lugar.
0: Pode bater palma e dar glória.
3: Glória, glória, aleluia. Glória.
4: Maravilha, são lindos testemunhos, pastor Luiz Cláudio, ouvintes, que Deus opera na igreja, Deus é amor. Que coisa linda, ouvintes, que coisa linda o que Deus fez na vida desta senhora, que 15 anos depois, esta senhora foi recontratada pela mesma empresa e Deus abriu a porta de emprego para o seu esposo e ela voltou para testemunhar. É, Deus fez esse milagre acontecer na campanha às quartas-feiras à noite com o pastor Apolo e ela voltou para contar a bênção. Aliás, quantas pessoas foram abençoadas e não retornaram para testemunhar? Olha, minha irmã, você precisa voltar para contar essa bênção que Deus te deu na campanha. Então, quarta-feira, temos um encontro marcado aqui na Rua Senador Pompeu, número 27, às 7, às 9, às 11, às 13, às 15 e às 19 horas. Nós vamos atualizando os pregadores ao longo das programações, falando com todos vocês para que vocês possam estar por dentro dessa campanha maravilhosa. Não pode vir às 7, vem às 9. Não pode vir às 9, vem às 11. Se não puder vir às 11, vem às 13. Não pode vir às 13, vem às 15. Eu não posso estar às 15, irmão, vem às 19 horas. Se não puder vir de manhã, vem à tarde ou à noite, e vice-versa. Não puder vir à noite, venha de manhã, mas venha. Já se organize hoje, já se organize agora e venha para esta grande quarta-feira receber o milagre das mãos do nosso Deus. Quarta-feira das portas abertas, quarta-feira da prosperidade. Às 9 da manhã, pastor Sandro Mesquita, e às 19 horas, pastor Apolo Alexandre, no altar de Deus, pregando e orando em favor da sua vida. Nós vamos agora falar com Deus, vamos orar agora por esta grande concentração de quarta-feira que já se aproxima. Então prepare o seu coração, porque nós vamos falar com Deus neste momento.
5: O Senhor Jesus nos promete em sua palavra no livro de João, capítulo 14, versículos 13 e 14.
6: E eu farei o que vocês pedirem em meu nome, para que o Pai seja glorificado no Filho. O que vocês pedirem em meu nome, eu farei.
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7: Amantíssimo e eterno Deus, Deus, neste momento, meu Pai, nós oramos por esse culto, meu Deus, que será realizado. Pai, que o Senhor possa, meu Deus amado, abençoar a cada vida, a cada pessoa que entrar por essas portas. Pai, já prepara os corações, traga, meu Pai, as pessoas, Pai, que necessitam receber a cura, o milagre, a transformação. Talvez essa pessoa que se encontra desenganada pela medicina, essa pessoa, meu Pai, que necessita, Pai, de uma restauração no seu lar, no seu matrimônio, que o Senhor possa operar neste momento, que o Senhor possa fazer maravilhas acontecer. Faça, meu Pai, faça o milagre acontecer neste momento, faça através desta oração, porque a oração faz aquilo que nós não podemos fazer. Faça, meu Pai, já que essa pessoa possa sentir um impacto, um refrigério para a sua vida, para a sua alma, e venha estar conosco, venha estar clamando e buscando a tua face. Faça, meu Deus, faça a tua obra na vida desta pessoa, neste momento, em nome de Jesus.
4: Que oração maravilhosa, ouvintes. Que oração impressionante, que oração gloriosa, que oração grandiosa. Deus abençoe a sua vida, Deus abençoe a sua casa, Deus abençoe a sua família. Nós estamos esperando por você nesta grande quarta-feira das portas abertas, a quarta-feira da grande multiplicação. Não se esqueça dos horários, às 7 da manhã, primeiro culto, às 9 da manhã, pastor Sandro Mesquita, às 11 horas, mais um culto, às 13 horas, outro grande culto, às 15 horas, mais uma grande concentração, e às 19 horas, pastor Apolo Alexandre, no altar de Deus, pregando a palavra e orando por sua vida, nesta quarta-feira, a quarta-feira das portas abertas, a quarta-feira da multiplicação. Rua Senador Pompeu, número 27, centro da cidade carioca. Jesus garante a sua bênção, Jesus garante a sua vitória. Ele vence qualquer guerra. Nós vamos neste momento à identificação das nossas emissoras. Não saia daí, porque o programa A Voz da Libertação continua tocando no seu rádio.

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5: A paz do Senhor, ouvintes, Deus abençoe a vida de vocês. É, hoje estamos aí no sexto dia desta oração. Vamos agora reunir as nossas forças, a nossa fé e vamos clamar a Deus, buscar a Deus desta oração.
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5: Senhor Deus e Pai, no nome do Senhor Jesus Cristo, uma vez mais estamos aqui chegando diante do Senhor, através desta humilde oração. Senhor da glória, eu sei que neste momento tem pessoas que estão agora com seu rádio ligado, acompanhando através do aplicativo, pessoas que dobraram os joelhos comigo e estão clamando ao Senhor. No decorrer desta campanha, portas abertas, meu Deus e meu Pai, visita neste momento todas as pessoas, principalmente aquelas que estão firmando propósitos com o Senhor, pessoas que pegaram o voto da campanha, meu Deus. Ó Deus querido, Deus poderoso, continue abençoando essas pessoas, pessoas que têm deslocado de tão longe, Senhor, e estarão conosco nesta quarta-feira, cumprindo o seu propósito com o Senhor. O Senhor conhece, meu Deus, a necessidade deste homem, a necessidade desta mulher. São pessoas que estão ativas nesta campanha, clamando, ó Deus, pelo teu agir, clamando pelo teu mover. O Senhor pode agora sondar corações. O Senhor agora pode começar a agir, intervir na causa, na situação desta pessoa. Continue abençoando a vida de cada trabalhador, de cada lojista, deste microempresário, deste empresário, abençoando seus negócios, meu Pai. Ó Deus Todo-Poderoso, vai paralisando neste momento, Senhor, toda a ação do nosso adversário contra a vida deste trabalhador, contra a vida deste empresário. Visita agora, meu Deus, o lar, visita a família desta pessoa e que haja bonança, que haja prosperidade, Senhor, que haja paz, que haja alegria na vida desta pessoa. Ó Deus Todo-Poderoso, continue abençoando, ó Deus, utiliza a nossa vida nesta quarta-feira para que essas pessoas sejam abençoadas pelo Senhor. É o que eu te peço, ó Deus, e também te agradeço no nome de Jesus. Tenha certeza, ouvintes, que Deus já te abençoou neste momento. E olha, o seu propósito está de pé diante do Senhor. nesta quarta-feira. Eu quero ver todos vocês aqui, nós estaremos orando por vocês. Então, olha, continue clamando a Deus, chamando pelo teu nome, todos os dias, neste mesmo horário, nós estaremos aqui juntos, clamando ao Senhor.

0: Neste momento eu quero fazer um convite especial a todos vocês que estão ligadinhos no programa Voz da Libertação. Olha, ouvintes, é nesta quarta-feira, dia 15 agora de julho, no horário das 9 da manhã, é o prosseguimento da campanha da prosperidade, portas abertas, e também a quarta-feira da multiplicação. Vai estar conosco nesta quarta-feira o presbítero Sandro Mesquita. Ele mesmo estará conosco, sendo um canal de bênção. E tenho certeza, Deus tem uma palavra para o nosso coração.
1: Você nessa manhã, o que você precisa não é simplesmente de uma moeda, o que você precisa não é simplesmente de uma casa nova, o que você precisa não é simplesmente de um carro zerado, o que você precisa não é simplesmente de uma viagem aérea. Não, meu irmão, nessa manhã nós queremos te oferecer muito mais do que isso. O que você precisa, aleluia, é de algo maior, algo que vai mudar a sua história, algo que vai mudar a sua vida, algo que vai mudar a sua família. Pastor, o que é que o senhor tem para mim? O que é que o senhor vai me oferecer? Eu não tenho nada material para te dar, eu não posso te oferecer uma alta conta bancária, eu não posso te dar uma chave de um carro zerado, eu não posso te oferecer a chave de um apartamento de frente para a praia, mas eu tenho algo maior para te oferecer. Eu não posso te oferecer um plano de saúde para você, não, mas eu te ofereço algo maior, aleluia. Eu te ofereço Jesus nessa manhã, eu te ofereço Cristo nessa manhã. Ele vai mudar não só a sua vida, mas mudará a sua história, ele mudará a sua vida, ele mudará a sua casa, ele mudará a sua família. Vou olhar para você, mas não vou olhar com você mais com desprezo, vou olhar para você, mas não vou olhar para você com sofrimento, vou olhar para você e vai ver que Cristo entrou na tua vida. Levanta a mão, bate as palmas e dá glória. Cadê as palmas para Jesus? Bate as palmas e dá glória. Aleluia!
0: Venham participar conosco, eu tenho certeza, mais uma vez, ele será um canal de bênção de Deus para a vossa vida. Olha, meus irmãos, esta campanha prossegue em 6 horários, 7, 9, 11, às 13, 15 e também no horário das 19 horas. O presbítero Sandro estará conosco no horário das 9 da manhã. Ele vai estar orando por revelação, fazendo aquela oração de desafio. E eu tenho certeza, Deus vai confirmar os milagres e as libertações.
1: Coloca a mão na tua cabeça aí. Tem uma pessoa aqui que vão fazer um trabalho agora às 17h45 da tarde. E esse trabalho é para matar essa pessoa mesmo. Anjo Miguel, arcanjo, passa a espada aqui agora! Aí, segura aí, segura aí, segura aí, ó. Aqui, ó, aí, ó. Olha ele aí, ó.
2: Queria destruir! Olha ele aí.
1: Como é que é teu nome, Satanás?
2: Lucifer do inferno!
1: Você quer matar ela?
2: Quero, mano!
1: Você ia matar ela que hora hoje? Fala!
2: 5h45!
1: 5h40, diga, queima ele, Jesus! Que hora que Deus falou que o diabo ia matar ela? 5h45, diga, queima ele, Jesus! Diga, ela não vai morrer mais! Diga mais forte, ela não vai morrer mais! Ela não vai morrer mais! Aí, pastor Apolo, aí, ó! Isso aí é o chum da morte aí, ó. Queima ele, Jesus! Queima ele, Jesus! Eu gosto de ouvir isso aí, ó. Eu gosto de ouvir isso aí. Eu não gosto de você. Graças a Deus, Satanás. Sai da vida dela. Você está destruindo a casa dela. Você quer matar o filho dela? Tu quer matar o filho dela?
2: Eu quero matar o filho dela desse jeito. Quero matar ela de infarto fulminante.
1: Quer matar ela de infarto fulminante. Amém?
3: Ah, pastor, passou mal e morreu. Passou mal e morreu. Quer? Meu Deus, o que que houve? É o bicho. Diga, queima ele, Jesus. Sai daí, espírito da morte. Sai daí. Em nome de Jesus.
0: A presença de Deus tem sido notória conosco a cada quarta-feira. Deus tem abrido os céus. Deus tem se manifestado no nosso meio. O nome do Senhor tem sido glorificado. E as pessoas têm testemunhado o milagre. Nós vamos acompanhar para você entender as pessoas testemunhando o poder de Deus.
3: Pai do Senhor Jesus, em nome do Senhor.
4: Ionásio.
3: Meu Ionásio, qual foi a benção?
4: Na quarta-feira passada, eu levantei 100 reais. Chegou no banco, tinha 10.800.
3: Vem cá, homem de Deus, vem cá. Deu 100 reais para a obra. Você deu 100 reais para a obra. Chegou no banco, quanto que tinha?
4: 10.800.
3: 10.800. Quem multiplicou?
4: Jesus.
3: Vale a pena ofertar? Vale a pena ser dizimista?
4: Vale. Como vale? Quantos votos eu faço com meus filhos?
3: Aí, ó. Tá aí, irmão. Deu, fez o propósito. Deu 100 reais pra obra. Deu 10.800, né? 10.800 pra ele.
0: Olha, ouvintes, através desses testemunhos, Deus está te chamando para participar desta campanha. É a campanha das portas abertas, a quarta-feira da multiplicação. Venham participar conosco. Rua Senador Pompeu, número 27, aqui no centro do Rio de Janeiro.

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1: Olha, ouvintes, que a graça, a paz e o amor de Deus continua reinando em vossos corações. Estou passando aqui neste momento para, em primeiro lugar, agradecer a todos vocês que têm aí abrido seus corações e também estendido as mãos, ajudando a obra social da nossa Igreja Deus e Amor, a Fundação Reviver, a Associação Reviver Help Deus e Amor. Você que a cada semana, quem sabe todos os meses, tem aí separado aquele valor e ajudado com o carnezinho, você que tem preparado aí aquele cofrinho, quem sabe no decorrer do mês, e você tem entregue aqui na igreja para ajudar esta obra social. Deus continua aí recompensando ricamente a vida de todos vocês. E pode ter certeza, ouvintes, a recompensa de Deus, ela virá para a sua vida. A Bíblia Sagrada mostra para nós que aquele que dá ao pobre, ele empresta a Deus. E eu sempre falo, Deus não vai ficar devendo ninguém. Deus vai pagar, Deus vai retribuir em bênçãos na sua vida. Você que tem tirado aí do seu armário, da sua dispensa, aquele alimento, tem aqui contribuído em cada culto realizado da Fundação Reviver, tenha certeza, meus irmãos, Deus vai continuar multiplicando, abençoando de forma extraordinária na sua vida. Já aproveitando aqui para falar que todas as quintas-feiras nós temos aqui os cultos da Fundação Reviver no horário das 9h15 e também às 18 horas. E eu sei que você tem participado desses cultos, você tem contribuído de forma assídua a cada quinta-feira, você tem contribuído de forma voluntária com as suas ofertas. E olha, meus irmãos, eu quero neste momento orar por vocês. Eu sei que você tem o seu carnezinho, o seu cofrinho, você tem contribuído com seu voto toda semana, ajudando na obra social, você tem entregue aqui aquele alimento, tem pessoas que doam cestas básicas, ajudando famílias necessitadas. Você entendeu a sua missão aqui na Terra? Além de pregar o Evangelho, você tem ajudado a igreja, a Fundação Reviver e a Associação Reviver Help Deus e Amor a cuidar de vidas. Talvez você olhe agora na sua dispensa, tem alimentos, mas tem dispensas vazias neste momento. Tem mesas neste momento que não tem alimentos e você tem abrido o seu coração e estendido as mãos para que o pão, que o alimento chegue à mesa desta pessoa. Eu quero agora aproveitar, talvez você me ouve de longe e fala assim, pastor, eu gostaria de fazer parte, eu gostaria de ajudar, mas eu estou tão longe. Mas olha só, nós vamos passar para vocês aqui agora o Pix da Fundação Reviver, o Pix da Associação Reviver Help Deus e Amor, as contas bancárias. E onde você estiver, você pode contribuir fazendo uma transferência bancária, fazendo um Pix, e vai apenas nos enviar o comprovante. Vamos lá, pegue uma caneta, pegue um papel, a sua agenda, e você vai anotar aí o Pix e também as contas bancárias da Fundação e também da Associação Reviver Help Deus é Amor.
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1: Olha, ouvintes, você anotou aí as contas, o Pix da fundação, da associação? Deus abençoe a sua vida, pode ter certeza. Talvez você fale, pastor, eu não consegui anotar. Você vai entrar no site aí da nossa igreja Deus e Amor, www.ipda.com.br, e você vai encontrar todas as informações, tá bom? Eu quero agora orar por você, que tem contribuído, que tem ajudado constantemente esta obra social. E pode ter certeza, irmãos, pode sentir esta alegria no seu coração, que aquilo que você tem contribuído aqui, nós temos repassado para as famílias, a Igreja Deus e Amor, a Fundação, a Associação, tem repassado, tem cuidado de lares, tem cuidado de famílias. Eu quero, neste momento, orar por você, que é um contribuinte assíduo desta obra social.
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1: Senhor meu Deus e meu Pai, é no nome de Jesus Cristo, mais uma vez estou aqui diante da tua presença e desta vez, meu Deus, apresentando cada vida, cada lar, cada família, Senhor, que tem contribuído constantemente nesta obra social. São pessoas, meu Deus, que quem sabe, Senhor, estão tão distantes, mas têm contribuído. Senhor, tenho o prazer de ver pessoas sendo assistidas pela igreja, pela Fundação Reviver e pela Associação Reviver Help Deus e Amor. Ó Deus querido, esta pessoa que tem contribuído todas as semanas com o carnezinho, pessoas que têm preparado cada cofrinho, Senhor, para ajudar esta obra social, pessoas que têm separado a sua contribuição de forma voluntária e com muito amor, ó Deus, têm entregado na livraria, em cada culto, têm feito uma transferência para as contas bancárias. Meu Deus, traz a recompensa na vida dessas pessoas. São pessoas que têm repartido seu pão com o próximo. São pessoas, meu Deus, que têm abrido seus corações, estendido as mãos, ajudando famílias necessitadas. Eu sei que são sementes plantadas, meu Deus. O Senhor nunca vai deixar faltar o pão na mesa dessas pessoas, a água, a saúde, não deixa faltar o dinheiro para suprimento das suas necessidades. Meu Deus, que a bênção do Senhor possa alcançar agora cada contribuinte desta obra social. É o que eu te peço, meu Deus, e também te agradeço no nome de Jesus. Olha, ouvintes, Deus continue abençoando ricamente a sua vida, você que tem contribuído constantemente para esta obra social. E eu quero informar a todos que todas as quintas-feiras no horário das 9 da manhã, às 15 e também às 18 horas, acontece aqui os cultos da Fundação Reviver, aqui na nossa sede estadual da Senador Pompeu. Anote aí o endereço, talvez você ouve falar desta obra social, mas nunca esteve presente. A nossa igreja está localizada na rua Senador Pompeu, número 27, bem aqui no centro do Rio de Janeiro. Que Deus abençoe ricamente a sua vida, você que tem contribuído a cada dia com esta obra social. Deus pode ficar em ti.
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1: Ouvintes, Deus abençoe a sua vida, Deus abençoe o seu lar e toda a sua querida e amada família. Neste momento estou aqui para orar por todos os mantenedores do programa A Voz da Libertação. Este programa chega dentro do seu lar agora, está aí no seu rádio, porque você contribui, você tem colaborado para o mesmo permanecer no ar. Você que sempre vai à livraria da nossa igreja fazer a sua contribuição, ou quem sabe tem feito uma contribuição através de um Pix, de uma transferência bancária, ajudando a manter este programa no ar. Eu quero neste momento pedir a Deus para te abençoar. Eu quero até citar alguns nomes, pessoas que vão estar inclusas agora nesta oração. Eva Tereza, Joel, Abadias Cardoso, Dulcineia Pereira, Nivalda Maria, Jorge Rosa, Júlio César, Vitor dos Santos, Helena Andrade, Leilane Alves, Wilson Souza, Maria das Graças, Leda Pereira, Sirvaldo dos Santos, José dos Santos, Elisane Aparecida, Cláudio Paiva, Rayane Ferreira, Caleb, Adeilda e João, Jonathan Coelho, Jaime Machado, Carla Graziele, Paulo Valdir, Manuel André, Valdeci Cassoto, José Luiz, Dilene da Conceição, Enzo Manuel, Marcelo de Paula, Marcos Freitas, Maria José, Meire Luci, Maria Nilza, Roberto Lopes, Raimundo Silva, Isabela, Paulo Rogério, Maria Francisca, Maria de Fátima, Priscila Coelho, Antônio Carlos, Carlos André, Nicole, Ana dos Santos, Matheus Lima e Maria de Lourdes. Nós vamos agora orar, pedir a Deus para abençoar a vossa vida.
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1: Senhor meu Deus e meu Pai, neste momento mais uma vez eu te dou graças, meu Deus, pelo que o Senhor é, porque o Senhor é Deus poderoso, soberano, o Senhor é Deus tremendo. Eu quero aproveitar que estou diante da tua presença e apresentar neste momento, ó Deus, cada pessoa, que o seu nome foi lido aqui agora dentro desta programação. São pessoas, meu Deus, que têm contribuído, quem sabe uma vez por semana, uma vez por mês, pessoas que têm abrido seus corações e estendido as mãos, ajudando a manter o programa A Voz da Libertação no ar. São pessoas, meu Deus, que já entenderam, ó Deus, a responsabilidade com o reino do Senhor. São pessoas, meu Deus, que amam almas. São pessoas que têm prazer, meu Pai, de ver as almas se rendendo aos seus pés. Porque este programa alcança pessoas perto, mas alcança também pessoas longe. Pessoas aqui, ó Deus, na área central do Rio de Janeiro, nos bairros, nas comunidades, no interior deste estado, em outros estados do Brasil e também em outros países, através do aplicativo, Senhor. Pessoas estão agora acompanhando esta programação e também recebendo esta oração. Eu quero pedir ao Senhor, meu Deus, onde esteja agora uma pessoa que tem contribuído, Senhor, para manter este programa no ar, que a bênção do Senhor possa alcançar esta pessoa. Ó Deus querido, Deus poderoso, eu já quero, ó Deus, até te pedir que continue abençoando esta pessoa de uma maneira especial, porque são pessoas, meu Deus, que têm corações abertos, são pessoas que têm estendido as mãos com prazer, porque amam ouvir esta programação. E eu sei, meu Deus, que quanto mais o Senhor dá para esta pessoa, mais ela vai contribuir. Toca no salário, Senhor, que haja bonança, que haja multiplicação. Abençoe, meu Deus, todos os âmbitos da vida desta pessoa. Eu tenho certeza, meu Deus, que essas pessoas, que os seus nomes foram lidos nesta programação, são pessoas que acompanham agora esta programação. São pessoas que estão com seus rádios ligados, ó Deus, orando comigo agora. Eu sei que tem algumas, meu Deus, que nem sabem orar, mas aproximaram do rádio agora e estão recebendo esta oração. Leva a bênção para esta pessoa, dando saúde, meu Deus, abençoando o seu lar, abençoando a sua família, abençoando o trabalho das suas mãos, protegendo, Deus, de toda a ação do inimigo. Meu Deus, é o que eu te peço, Senhor. Quanto mais essas pessoas têm abrido as mãos e ajudado, que as mãos do Senhor também possam permanecer estendidas abençoando essas pessoas. É o que eu te peço e também te agradeço no nome de Jesus. Tenho certeza que Deus já te visitou neste momento, você já está abençoado por Ele. É isso aí, ouvinte. Continue aí com seu coração aberto.

0: sempre a manter este programa no ar 24 horas. Uma ferramenta tão poderosa e nós não podemos perder esta ferramenta. Eu já disse e eu repito, onde os nossos pés não vão, a nossa voz chega através deste programa. E você faz parte disso, porque você tem contribuído com alegria, você tem contribuído com amor. Vamos avante, tenha certeza que quanto mais você contribuir, ajudando a manter este programa no ar, mais Deus vai abençoar a sua vida.
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0: 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É o prosseguimento da campanha Destruindo Fortalezas. E no horário das 9 da manhã, vai estar conosco o presbítero Raimundo, pregando a palavra do nosso Deus.
1: Jesus se agrada da fé desta mulher. Os cachorrinhos comem as migalhas. Se o Senhor me der uma migalha, eu sei que eu não sou de Israel, eu sei que eu não sou de nenhuma tribo, eu sei que eu não sou lá de Israel, eu sei que o Senhor veio para o povo de Israel, mas uma migalha que o Senhor me der já é o suficiente. Uma palavra que o Senhor liberar já é o suficiente. Jesus se agrada da fé desta mulher, olha nos olhos dela, aleluia, ela está esperando a palavra, os discípulos esperando a palavra, as pessoas que estavam ali esperando mais uma resposta do Senhor Jesus. Aí Jesus olha para ela e diz para ela: mulher, por causa desta palavra, pode ir para casa, o demônio já saiu da sua filha. Você pode dar glória, é Jesus que está falando aqui. Não, tem que melhorar esse glória, é Jesus que está falando aqui. Mulher, por causa desta palavra, pode ir embora. O diabo já saiu de lá.
0: Vem, Jeová, derramar a tua... Deus, ele tem uma palavra para o seu coração. Deus vai utilizar a vida do presbítero Raimundo uma vez mais. E eu tenho certeza... A palavra vai penetrar no seu coração. A palavra vai mudar a história da sua vida. Venham participar conosco. Presbítero Raimundo vai orar por revelação do Espírito Santo. Realizar aquela oração de desafio. E eu tenho certeza, Deus vai confirmar as libertações.
1: Irmã, que Deus revela que você sente algo mexer dentro do seu estômago. O Espírito Santo revela que você comeu um pastel de carne, mas aquele pastel de carne foi oferecido para o demônio da morte. É você ali, minha filha, vem aqui, pode vir aqui, levantou a mão ali, vem aqui, isso, vem aqui, cadê o glória a Deus, vem aqui. Isso mexe dentro de você, porque é o demônio da morte, mas o sangue de Jesus tem poder nesta manhã. Isso, chega aqui, minha filha. Fecha os olhos aí, vai. Fecha os olhos aí. Demônio da morte. Demônio da morte. Olha aí, ó. É o demônio da morte. Olha aí, ó. Já chegou aí, é o demônio da morte. É você, Satanás. É você que usou aquela pessoa para dar esse pastel de carne para ela comer e ela ficar doente e ela morrer. Olha aí, a mulher já está com ânsia de vômito aqui. A igreja pede para queimar, queima ele. A igreja pede para queimar, queima ele. Ela vai colocar para fora aí, ó. Põe para fora, Satanás. Põe para fora essa macumba. Um pastel de carne. Ela comeu pastel de carne para ela morrer com essa doença. Olha, o diabo aí desesperado. Diga, queima ele. Põe para fora, diabo. Põe para fora, Satanás. Toda obra do diabo sai da vida dela. É você, né, Satanás? Você queria matar ela, né, diabo? Hein? Você queria matar ela, né, Satanás? Hein? Você queria matar ela, diabo, é? Hein? Você queria colocar essa doença, é? Olha o diabo desesperado aí, grita, queima ele. Você vai sair do estômago dela agora. Vai sair da saúde dela agora, grita, queima ele. Vai sair dela agora. Em nome de Jesus Cristo, sai. Em nome de Jesus, está liberta. Cadê o glória a Deus da igreja? Todo o mal que está no seu estômago, minha irmã, está repreendido nessa manhã. Cadê o glória a Deus da igreja? É Jesus desfazendo os laços malignos. Levanta a tua mão e dá uma salva de palma aí para Jesus, vai.
0: A A presença de Deus é muito forte. Vidas são libertas no decorrer desta campanha. Olha, meus irmãos, você que conhece pessoas aí que estão oprimidas, deprimidas, pessoas que estão vivendo com uma vida completamente amarrada, destruída, ajuda esta pessoa a chegar aqui nesta sexta-feira. As pessoas que têm participado, têm testemunhado o poder de Deus. Aumente agora o volume do seu rádio. Nós vamos acompanhar as pessoas testemunhando o poder de Deus.
2: Outro milagre, pastor Raimundo. Essa senhora chegou com fortes dores no seu pescoço, sem poder movimentar-se direito, mas após a oração da explosão de milagre, a dor desapareceu e ela está 100% curada, para a glória de Deus. Quem pode levantar a mão e glorificar a Deus aqui nessa manhã?
1: Qual o seu nome, minha irmã?
3: Lindalva.
1: Irmã Lindalva, qual foi o milagre, irmã Lindalva?
3: Ah, eu tinha aqui esse ossinho, estava me doendo tanto.
1: Muita dor no pescoço. Pescoço. Quanto tempo essas dores?
3: É, mais ou menos, quase, vai e volta, 5 anos.
1: Vai e volta, 5 anos, a dor no pescoço vai e volta, incomodava, doía bastante, tomou remédios, não adiantou nada, e agora a irmã está curada.
3: Estou curada, graças a Deus.
1: Então diga, eu estou curada.
3: Eu estou curada.
1: Quem curou a senhora, minha irmã?
3: Jesus.
1: Essa campanha para ou continua?
3: Continua.
1: Quem quer que essa campanha é de Deus e a nossa irmã já está curada? Levanta a mão e dá glória a Deus bem alto. Diga obrigado. Obrigado, minha irmã. Obrigado, Jesus. Diga. Quem pode aplaudir Jesus, porque é explosão de milagre no Rio de Janeiro.
4: Vou lutar com as armas que o Senhor me deu.
0: É, e você não vai ficar em casa. 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É nesta sexta-feira, em 6 horários, 7, 9 e 11, às 13h15 e também no horário das 19 horas. Rua Senador Pompeu, número 27, aqui no centro do Rio de Janeiro.

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0: 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A nossa equipe estará adorando a Deus, bendizendo a majestade santa. Quando for a meia-noite, às 2 da manhã, os pastores estarão reunidos em oração, a igreja unida, aquele momento de diálogo com Deus. Nós convocamos a todos para mais uma madrugada na presença do nosso Deus. 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
1: Deus tem uma vitória preparada para você. Deus tem uma bênção preparada para a sua vida. Você tem que acreditar. Se você crê nesta promessa de Deus, levanta sua mão bem alto e dá uma glória para Ele. Porque enquanto você está dando glória, a bênção de Deus está descendo sobre a tua vida. Enquanto você está dando glória, a bênção de Deus está te alcançando. Quem crê nisso? Quem crê? Quem crê? Allah mandarai.
0: Deus, Ele tem uma palavra para o seu coração nesta madrugada e você não pode ficar de fora. Olha, meus irmãos, vários grupos em adoração, uma madrugada de louvor, uma madrugada de oração, e Deus te convida a adorar a Ele nesta madrugada dos remidos.

0: Não fique de fora, você que é um adorador, venha adorar conosco nesta madrugada. E não pode faltar aquele momento de Pentecostes. 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O Espírito Santo quer te renovar. O Espírito Santo quer derramar poder sobre a sua vida nesta madrugada. O céu será aberto e vidas serão renovadas nesta madrugada.
1: Aleluia! Emaia malamai, que maio teie mi que malamalamai. E amadora manda lamai, alamai, que maio teririca malamalama. Receba poder, receba da unção do Espírito. Receba fogo, vai batizando Jesus, batiza, batiza aquele que ainda não é batizado, levanta aquele que está caído nesta madrugada, aleluia, aleluia. Está descendo fogo do Espírito, está descendo fogo do Espírito, aleluia, meu Deus.
0: E tremenda é a presença de Deus nas madrugadas. 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
5: Eu gostaria de ler a Palavra de Deus com vocês no livro de Romanos. No capítulo 12, versículo 2. Talvez um dos versículos mais pregados e mais conhecidos da Bíblia. Porque de fato esse versículo é riquíssimo. E nós vamos desfrutar daquilo que Deus tem a dizer para conosco através deste versículo. Romanos, no capítulo 12, versículo 2. Diz assim a palavra de Deus: e não vos conformeis com este mundo, mas transformai-vos pela renovação do vosso entendimento, para que experimenteis qual seja a boa, agradável e perfeita vontade de Deus. Só digo assim: fala comigo, Senhor. Fala comigo, Senhor. Eu preciso ouvir a sua voz. Fala comigo, Senhor, nessa tarde. Fala comigo. Fala com a sua igreja. Fala com o seu povo. Usa-me, ó Deus, para falar a essa gente. Usa-me, ó Pai, para falar a esse povo. Em nome de Jesus Cristo. Em nome de Jesus Cristo, amém, amém, Senhor, amém, amém. Toma seus lugares, meus irmãos. Esse versículo que nós lemos, meus irmãos, ele traz aqui três coisas importantes que nós temos de fazer se nós quisermos experimentar uma vida nova. Se nós quisermos experimentar coisas melhores. Quantos que aqui estão que gostariam de experimentar uma vida melhor? Levante as suas mãos em nome de Jesus. Todos nós queremos. Nós queremos progredir. Nós queremos ser melhor de vida. Nós queremos ter esperança.
6: Nós queremos ter as nossas coisas.
7: We would like to have our things.
6: Nós queremos experimentar coisas boas.
7: We would like to experiment good things.
6: Por isso, meus irmãos,
7: this is why, dear brothers,
6: nós estamos falando de três coisas.
7: We are talking about three things.
6: E duas delas são atitudes.
7: Two of which are our own decisions.
6: E a outra é consequência das atitudes.
7: The other is a consequence of our decisions.
6: Eu estou dizendo a vocês, meus irmãos, que duas coisas são atitudes que nós devemos tomar.
7: What I'm saying is that two of these things are decisions that we must take.
6: Para que depois nós possamos experimentar uma consequência das nossas atitudes. Ou seja, consequências de atitudes boas que nós tomamos. Para que nós possamos então desfrutar. Tudo de bom. Que Deus tem para nós. Eu poderia dizer, meus irmãos, que a própria vida tem para nós quando nós tomamos atitudes. Atitudes vencedoras. Eu gostaria de voltar um pouquinho. Eu não vou nem ler versículos, mas eu vou fazer uma explanação da história. A Bíblia Sagrada nos fala, meus irmãos, que houve um homem chamado José.
7: There was a man called Joseph.
6: Foi vendido pelos seus irmãos.
7: He was sold by his brothers.
6: Ele acabou então indo trabalhar no Egito.
7: He eventually went to work in Egypt.
6: E ali passou situações difíceis.
7: And there he went through difficult situations.
6: Ele foi caluniado.
7: He was, injured.
6: Ele foi preso.
7: He was arrested.
6: Ele foi tentado.
7: He was tempted.
6: Mas a Bíblia fala que o Espírito do Senhor estava sobre ele.
7: But the Bible tells us that the Spirit of the Lord was with him.
6: Até que se tornou um homem importante no Egito.
7: Until he became an important man in Egypt.
6: E os irmãos podem verificar, não só na Bíblia, mas a história testifica.
7: And you can see it in the Bible, but history itself testifies.
6: Que o Egito foi um grande império.
7: That Egypt was a great empire.
6: Tiveram os faraós ou os reis do Egito.
7: There were the pharaohs and the kings of
6: Egypt. E os mais famosos foram os Ramsés.
7: And the most famous ones were the Ramesses.
6: Ramsés 1, 2 e 3.
7: Ramesses 1, 2 and 3.
6: E um Ramsés desses...
7: And one of these Ramesses,
6: foi tão poderoso que a história nos diz que ele nunca perdeu uma guerra sequer.
7: And he never lost one war itself.
6: E em meio a tanto esplendor,
7: and in the midst of so much splendor,
6: e em meio a tanto progresso,
7: and amidst so much progress,
6: e em meio a tanto poder,
7: and amidst so much power,
6: lá estava José.
7: There was Joseph.
6: Coordenando as questões de armazenamento de bens.
7: Coordinating the storage of goods,
6: fazendo um bom uso de todas as coisas arrecadadas,
7: making good use of all things that were acquired,
6: e no tempo da vaca gorda,
7: and in times of the fat cows,
6: então ele armazenou,
7: so he stored up the goods,
6: e no tempo das vacas magras,
7: and in the time of lean cows,
6: houve fome em todo o planeta.
7: There was hunger around the world.
6: E o mundo inteiro foi ao Egito buscar alimento.
7: And the whole world went to Egypt to seek for food.
6: E José havia coordenado tudo e no Egito não houve fome.
7: And Joseph organized everything and there was no hunger.
6: Foi um homem importante.
7: He was an important man.
6: E a Bíblia fala que num determinado momento apareceu um faraó que não havia conhecido José.
7: And there was a moment where Pharaoh did not know Joseph.
6: E o povo hebreu estava no Egito.
7: And the Hebrew people were in Egypt.
6: Estavam numa determinada terra, trabalhando tranquilamente.
7: They were there working on their land.
6: Até que começaram a ser escravizados.
7: Until they began to be enslaved.
6: Começaram a crescer em número de pessoas.
7: They started to grow in the number of people.
6: E começaram a sofrer então perseguições para que não mais crescessem.
7: So they started to be persecuted so they would no longer grow.
6: Não nos conta apenas a Bíblia, mas a própria história nos conta.
7: And not only the Bible, but history itself tells us this.
6: Que de um lugar bom que eles haviam recebido para morar, para plantar e para viver, eles foram segregados.
7: In this good place they had received to work on, they were segregated.
6: E começou um período enorme de servidão.
7: There was a great period of service.
6: Começou um período enorme de sofrimento.
7: A great period of suffering.
6: Começou um período enorme de controle, o controle mais absurdo que vocês pudessem ou podem imaginar. E aquele povo que havia ido em busca de alimento, e por causa de José havia ganhado um local para crescer ali, de repente começaram a fazer trabalhos forçados. De repente começaram a ser torturados, destituídos das suas posses,
7: taking their things away from them.
6: Impedidos de terem filhos,
7: and they were impeded from having children.
6: Foram privados da sua liberdade, da sua dignidade.
7: They were deprived of their liberty and their dignity.
6: Começaram a sofrer genocídio.
7: They started to suffer genocide.
6: Começaram a ser proibidos, já falei isso, mas repito, de procriar.
7: They were unable to procreate children.
6: Começaram a separar os cônjuges.
7: They started to separate the spouses.
6: Começaram a tirar as meninas das famílias.
7: And to take away the girls from the family.
6: Para servir nas casas dos egípcios.
7: So they would serve in the houses of the Egyptians.
6: Era uma situação terrível.
7: It was a terrible situation.
6: Uma situação triste.
7: A sad situation.
6: Uma situação de muita dor.
7: Situation of much pain.
6: E a Bíblia Sagrada nos fala que Deus havia feito uma promessa.
7: And the Bible tells us that God had made a promise.
6: Que no determinado tempo haveria de tirá-los daquela terra.
7: That from a time being they would take them from that land.
6: E levá-los para a terra que ele havia dado a Abraão.
7: And take them to a land where Abraham had been given.
6: E eles ficaram escravizados ali por 400 anos.
7: And they were enslaved there for 400 years.
6: Isso é muito mais do que a escravidão que houve no Brasil. E o sofrimento era comparado, mas só que a questão das mortes eram muito piores.
7: But there were much more deaths than there were here.
6: E a Bíblia Sagrada nos diz que Deus então se utilizou de braço forte, de mão forte.
7: The Bible tells us that God used his strong hand.
6: Levantou Moisés, um servo poderoso.
7: Raised up Moses, a powerful servant.
6: E tirou o povo mandando pragas sobre o Egito.
7: And took the people away, giving plagues to the Egypt land.
6: E Deus atuou sobrenaturalmente.
7: And God worked on the supernatural.
6: Para tirar o povo ali daquela terra.
7: To take his people from that land.
6: E para conduzir aquele povo à terra que manava leite e mel.
7: To lead those people to a land that gave milk and honey.
6: Mas não foi assim, meus irmãos, uma saída automática. Não, saiu e já está lá na... Não, não.
7: But it was not an automatic land leaving.
6: Foi tudo muito sobrenatural, poderoso.
7: Everything required the supernatural and power.
6: Porém, o povo teve que passar pelo deserto.
7: But the people had to go through the desert.
6: O povo teve que cruzar dunas muito quentes, coisas terríveis.
7: People had to go through the scorching sand.
6: Vencer o Mar Vermelho.
7: To defeat the Red Sea.
6: Ser perseguido por Faraó.
7: To be persecuted by Pharaoh.
6: Mas eles sabiam que estavam indo para uma terra onde eles teriam a liberdade.
7: But they knew that they were going to a land where they would have freedom.
6: Eles iriam poder plantar.
7: They would be able to plant.
6: Iriam poder desfrutar uma terra maravilhosa.
7: And to be able to enjoy a wonderful land.
6: Mas existiam problemas no caminho.
7: But there were problems along the way.
6: Mas existiam as batalhas que deveriam ser batalhadas no meio do caminho.
7: But there were battles that they would have to fight during
6: eles
7: the...
6: deveriam vencer situações que haveriam de acontecer, mas eles chegariam à terra que Deus havia preparado para eles.
7: They would have to defeat everything, but they would arrive in the land that God had prepared for them.
6: Mas aí veio o temor no coração daquele povo.
7: But then came fear over the
6: e a Bíblia Sagrada nos diz que aquele povo então começou a murmurar.
7: So the people started to murmur.
6: Observem vocês.
7: Please observe.
6: Eram escravos.
7: They were slaves.
6: Os seus filhos estavam sendo assassinados.
7: Their sons were being killed.
6: As suas filhas estavam sendo tiradas deles.
7: Their daughters were being taken away from
6: eles
7: them.
6: Estavam fazendo trabalhos mais do que forçados.
7: They were being forced to work.
6: Eles estavam sendo perseguidos, torturados.
7: They were being tortured and persecuted.
6: Tudo que ganhavam, plantavam, os egípcios tomavam para eles.
7: Everything that they planted, the Egyptians took away from them.
6: E de repente uma esperança surge.
7: And all of a sudden hope arrives.
6: Deus se move poderosamente com as suas mãos e tira aquele povo de lá de forma milagrosa e sobrenatural.
7: God works in his power and supernatural ways to take that people away from that land.
6: E Deus fala, o caminho é esse aqui, olha, a jornada para lá dá para fazer em duas semanas.
7: And God said, look, the path takes about 2 weeks to arrive.
6: Em duas semanas eles poderiam chegar na terra prometida.
7: In 2 weeks they would be able to arrive in the promised land.
6: Mas acontece, meus irmãos, que o povo murmurou.
7: But the people murmured, dear people.
6: E a jornada acabou durando 40 anos.
7: The journey ended up taking up to 40 years.
6: Não murmure.
7: Do not murmur.
6: E não se conforme com a situação de escravidão que você pode estar vivendo nesse momento.
7: Do not be conformed to the situation of slavery.
6: Deus tem coisas melhores para vocês e para todos nós.
7: God has better things for you and for all of us.
6: E para conquistar essas coisas, às vezes nós temos lutas a vencer.
7: And for us to conquer these things, we have fights we have to fight.
6: Às vezes nós passamos tribulações.
7: Sometimes we go through tribulations.
6: Vai dizer, mas Jesus já não morreu na cruz do Calvário? Sim, Jesus morreu, a vitória é nossa.
7: But did Jesus not die on the cross? Yes, he did.
6: Mas nós temos de lutar a luta, nós temos que batalhar a batalha, nós temos que guerrear a guerra.
7: So we must fight our battles and win the war.
6: Mesmo que Deus venha e lute por nós e guerreie por nós, nós não podemos murmurar e não podemos desistir da batalha, e nós não podemos fazer a coisa que esse povo fez.
7: We cannot give up and murmur and do the things that these people did.
6: Porque esse povo não somente teve medo.
7: Because not only did these people have fear.
6: Não somente murmurou.
7: Not only did they murmur.
6: Mas esse povo pensou em voltar atrás.
7: These people thought of going back.
6: Em Êxodo capítulo 14, versículo 11.
7: Exodus chapter 14, verse 11.
6: O povo começa a perguntar a Moisés: não havia sepulcros no Egito?
7: The people started to ask Moses, were there no graves in Egypt?
6: Não havia sepulcros no Egito para você nos trazer e nós morrermos aqui no deserto?
7: Were there no graves in Egypt so that you bring us to die in the desert?
6: No versículo 12 ele chega a dizer: o que foi que você fez, Moisés?
7: On verse 12 they even questioned Moses, what did you do?
6: O que foi que você fez? Para nós era melhor servir aos egípcios.
7: What did you do was better for us to serve the Egyptians.
6: Do que morrer aqui nesse deserto?
7: And to die here on this desert.
6: Aí é que está a questão, meus irmãos.
7: And this is the matter, dear brothers.
6: O que aconteceu foi que
7: what happened was,
6: esse povo estava conformado com a escravidão do Egito.
7: These people were conformed to slavery.
6: E a palavra de Deus para você hoje é essa.
7: And the word for God today is this.
6: E não vos conformeis com esse mundo.
7: Do not be conformed to this world.
6: Você não pode se conformar com a situação de escravidão que você está vivendo.
7: You cannot be conformed to the situation of slavery you've been living.
6: Você não pode se conformar com a situação horrorosa e essa vida miserável que você está vivendo.
7: You cannot be conformed to this horrible situation that you have been living in.
6: Quanta gente escraviza na droga, no alcoolismo.
7: How many people enslaved to drugs and alcohol?
6: Escravizada no sexo, na mentira.
7: Enslaved in sex and lies.
6: Escravizada nessa pobreza, muito mais do que pobreza, nessa miséria desgraçada.
7: Enslaved to extreme poverty.
6: Outras pessoas conformadas. Ah, tem alguns que chegam até a se apropriar de coisas que não se deve apropriar.
7: How many people even take possession of things they should not?
6: Não faz muito tempo eu ouvi uma pessoa testemunhar no programa Voz da Libertação.
7: It hasn't been long since I heard a testimony
6: Eu venho aqui, pastor, que eu quero receber oração para o meu reumatismo.
7: I come here because I want to receive a prayer
6: e
7: for my rheumatism.
6: E eu liguei pro irmão e falei: irmão, que história é essa?
7: And I called this brother and I said, what are you talking about?
6: A gente se apropria de coisas boas. Agora a pessoa está tão acostumada com a escravidão que veio pedir oração pelo seu reumatismo, parece que se apropriou do seu reumatismo. Meu reumatismo, coisa nenhuma, você não pode se conformar com isso.
7: You cannot be conformed to a disease that you have.
6: Você não pode se conformar com a desgraça.
7: You cannot be conformed to disgrace.
6: Você não pode se conformar com essa sua vida de perdição.
7: You cannot be conformed to a life of perdition.
6: Essa sua vida de desesperança.
7: This life of hopelessness.
6: Muitos chegam a dizer, mas a vida é assim mesmo.
7: How many people even say, oh, this is how life
6: foi isso
7: is.
6: Que a vida me trouxe.
7: This is what life brought me.
6: E alguns chegam ao cúmulo de dizer, mas Deus quis assim.
7: Some even say that it is God's
6: quem
7: will
6: é que te falou que Deus quis assim?
7: Who told you that this is God's will for
6: Deus
7: you?
6: Quer que você experimente do bom, do perfeito e do agradável. É isso que Deus quer que você experimente.
7: God's will is for the best, it is good, pleasing and perfect will.
6: As coisas boas dessa vida Deus fez para você desfrutar, se você é filho dele.
7: The good things of this life were made for you who are the son of God.
6: Mas você tem que abandonar esse estado de conformismo. Saia dessa situação de conformidade.
7: You must abandon your conformity to your situation.
6: E não vos conformeis com esse mundo, que o mundo tem para você é só isso: sofrimento, dor e escravidão.
7: Do not conform to the pattern of this world, which only brings suffering.
6: Então, a primeira atitude é essa. A primeira atitude é essa.
7: So the first decision is this.
6: Diga ao conformismo, não, eu não me conformo. Diga em voz alta.
7: Say no to conformity. Say
6: eu
7: no.
6: Não me conformo, diga, eu não me conformo.
7: Say I will not conform.
6: Eu vou lutar por uma vida melhor na presença do meu Deus.
7: I will fight for a better life in the presence
6: eu
7: of
6: quero
7: my
6: uma
7: God.
6: Saúde melhor.
7: I want better health.
6: Eu quero o meu nome no livro da vida.
7: I want my name in the book of life.
6: Eu quero a vitória contra o diabo, contra o mundo, contra o pecado. Eu não me conformo com a derrota.
7: I want victory against this world and the devil. I will not conform to defeat.
6: Eu não me conformo com a derrota.
7: I will not conform to defeat.
6: É a primeira atitude, não se conforme.
7: The first decision is for us not to conform.
6: Mas meus irmãos, nós não nos conformarmos.
7: But dear brothers, us not conforming.
6: É muito importante.
7: It's very important.
6: Nós sairmos da escravidão é muito importante.
7: For us to leave in slavery is very important.
6: Mas se nós não quisermos voltar, ou se nós não quisermos, de repente, nos sentirmos escravizados pela nossa própria mente.
7: But if we don't want to be enslaved by our own minds.
6: Porque infelizmente, meus irmãos, a mentalidade escrava,
7: because unfortunately, the enslaved mind,
6: ela faz com que as pessoas até entendam que Deus tem coisas melhores.
7: It makes people even understand that there are better things.
6: Mas ao primeiro sinal de luta, de tribulação,
7: but in the first sign of struggles and tribulation,
6: essas pessoas voltam a preferir serem escravizadas uma vez mais
7: these people would rather return to their
6: do que lutar
7: slavery.
6: Pela liberdade que nos é oferecida pelo Senhor dos Senhores e pelo Rei dos Reis. Só para vocês entenderem, meus irmãos, o quanto Deus é conosco e nos ajuda a vencer.
7: Just for you to understand that God is with us and helps us win.
6: A partir do momento que você recebe o Senhor Deus como Deus da sua vida.
7: From the moment that you accept God as a savior of your life.
6: E Deus fala a você, eu não te quero mais escravo.
7: And God says, I don't want you anymore enslaved.
6: Eu não te quero mais derrotado, eu te quero vencedor.
7: I don't want you defeated, I want you a winner.
6: Pode ter certeza que a presença de Deus fará de você uma pessoa forte.
7: You can be sure that God's presence will make you strong.
6: E muito maior será aquele que vai estar contigo do que aquele que está no mundo.
7: Much greater is he who is in you than he who is in the world.
6: Mas quando não há uma transformação,
7: when there is no transformation,
6: é preciso, a Bíblia fala, transformai-vos pela renovação do vosso entendimento.
7: The Bible tells us to be transformed by the growing of our
6: knowledge. Essa atitude é uma atitude que envolve tudo, meus irmãos.
7: This is a decision that involves everything.
6: Não é só uma questão espiritual, não, é uma questão total no seu corpo, na sua alma, no seu espírito.
7: It's not only spiritual, it is in your body, your soul and spirit.
6: É uma questão no seu sentimento, é uma questão na sua vontade, é uma questão completa dentro de você.
7: It is a matter of your will and your hope and everything.
6: É uma transformação que vem de dentro para fora.
7: A transformation that comes from within.
6: Porque só entender,
7: but because only understanding,
6: que você pode não se conformar com a sua situação difícil,
7: that you don't want to be conformed to this difficult situation is something.
6: Entender que Deus pode livrar você da escravidão também é outra coisa.
7: Understanding that God can deliver you from your slavery.
6: Mas você tem que se permitir transformar pelo entendimento que Deus coloca dentro de você para que você não volte atrás.
7: You must be allowed to be transformed by the changing of your mind.
6: O povo hebreu no Egito,
7: the people of Egypt,
6: estava vivendo uma vida ridícula.
7: They were living a ridiculous life.
6: Mas de repente eles dizem, mas nós queremos voltar para o Egito.
7: But all of a sudden they say, we want to return to Egypt.
6: Quando da situação do Mar Vermelho,
7: when in the situation of the Red Sea,
6: a Bíblia Sagrada nos fala e a história nos mostra,
7: the Bible tells us in this, in the Bible,
6: que Faraó perseguia o povo de Deus com aproximadamente 600 carros.
7: That Pharaoh chased the people of Egypt with around 600 cars.
6: Ora, 600 carros.
7: 600 cars.
6: E existem pessoas que chegam a dizer, meus irmãos,
7: there are people that even say, dear brothers,
6: que o povo que estava saindo, o povo hebreu saindo do Egito,
7: that the people, when leaving the Hebrew people,
6: eu vou dizer o que algumas pessoas dizem, mas de qualquer maneira, só para vocês terem uma ideia.
7: I'm gonna say what the people say just so that you have an idea.
6: Dizem que só homens saindo do Egito eram 600 mil.
7: He said that only men counting.
6: Aí eu digo a vocês, 600 mil.
7: Was around 600,000 men.
6: Para 600 carros.
7: And I say 600,000 men to 600 cars.
6: É muita diferença.
7: It's too much of a difference.
6: E como é que pode 600 mil homens falarem para no máximo 1.200? Nós estamos com medinho, nós queremos voltar para o Egito. Mas que coisa é essa?
7: How can 600,000 men be afraid of 600?
6: A mentalidade não havia mudado, e se não mudar a mentalidade, as pessoas voltam e são escravizadas na mente, no corpo, na alma, no espírito.
7: The mentality had not changed. If it does not change, they continue to be enslaved in their minds.
6: Deus livra você da escravidão do pecado.
7: God delivers you from the slavery of sin.
6: Deus livra você de todo tipo de escravidão que possa existir. existir.
7: God delivers you from any type of slavery that exists.
6: Mas você tem que tomar a atitude.
7: But you must make a decision.
6: Não se conforme mais com a escravidão e com coisas mínimas, não.
7: Do not be conformed by things that are small.
6: E permita que a sua mente seja transformada pela renovação do seu entendimento. Entenda o que Deus está fazendo contigo.
7: And allow you to be transformed by the renewing of your mind.
6: Deus não quer que você volte atrás.
7: God does not want you to look back.
6: Deus não quer que você olhe para a vida que você viveu de sofrimento lá atrás e diga, parece que ela estava melhor do que agora, porque não está.
7: God does not want you to live a life of misery.
6: Pode ter certeza que a partir do momento,
7: you can be sure that from the moment on,
6: que você permite Deus tirar você das situações mais horrorosas que o mundo te colocou.
7: You allow God to take you from the bad situations of this world.
6: Se você acreditar que Deus está contigo,
7: if you believe that God is with you,
6: não existe uma batalha sequer que você não a possa vencer.
7: There is no battle that you cannot win.
6: Não existe um deserto sequer que você não possa atravessar.
7: There are no deserts which you cannot cross.
6: Não existe areia por mais quente que ela possa ser para os seus pés, que você não possa atravessar e chegar do outro lado.
7: No sand, no matter how hot it is, that you cannot go through.
6: Deus livra você.
7: God delivers you.
6: Deus liberta você.
7: God frees you completely.
6: E diz, eu sou o teu Deus.
7: And he says, I am your God.
6: O Deus que tirou você da escravidão, hoje não do Egito mais, mas da escravidão do mundo.
7: The God that took you away from the slavery, not from Egypt, but of this world.
6: Entendo o que eu estou falando contigo.
7: And understand what I'm saying to you.
6: Entre pelo processo de transformação que eu estou oferecendo a você.
7: Go through the process of transformation that I am telling
6: e
7: you.
6: E vença essa sua mentalidade de escravo que você tem.
7: And defeat this slave mentality that is in your mind.
6: Quantas pessoas voltam atrás depois de terem conhecido coisas boas?
7: How many people return to the bad when they have known good things?
6: Esse povo poderia ter caminhado duas semanas e estar tranquilo.
7: These people could have gone through two weeks and be in peace.
6: Mas ficaram 40 anos.
7: But they walked around in the desert for 40 years.
6: E dos que saíram do Egito, nenhum entrou na terra prometida.
7: And those who left Egypt, none of
6: todos os que murmuraram tombaram nas areias do deserto.
7: All those who committed murmurs.
6: Porque quando Deus levanta você,
7: because when God raises you up,
6: quando Deus liberta você da escravidão do inferno,
7: when God delivers you from slavery of hell,
6: quando Deus faz você entender tanta coisa boa que Ele tem para você,
7: when God leads you to understand so many good things,
6: quando aparece a primeira luta diante de você,
7: when the first battle comes before you,
6: Deus quer que você no mínimo seja valente.
7: God wants you to at least be valiant.
6: Deus não tem prazer na covardia.
7: God has no pleasure in cowardice.
6: Ao primeiro sinal de luta, esse povo que era um povo sofrido, um povo que era assassinado todo dia, esse povo começa a agir,
7: these people start to act.
6: Esse povo começa a falar e a pensar como se fossem escravos.
7: These people start to talk and
6: esse povo já estava acostumado à escravidão.
7: These people had been conformed to their slavery.
6: Esse povo já tolerava a escravidão.
7: They were already tolerating slavery.
6: Esse povo já aceitava a escravidão como fosse a sua realidade de vida.
7: These people accepted slavery as a reality.
6: E Deus não queria que isso fosse assim.
7: But this is not what God wanted for them.
6: Deus queria que aquele povo saísse e não olhasse mais para trás.
7: God wanted for them to be free and not look back.
6: Aquele povo já havia se tornado incapaz de aspirar à liberdade.
7: That people had become incapable,
6: a liberdade que há em Cristo.
7: The freedom that is in Christ.
6: Por essa razão aquele povo queria voltar.
7: And for that reason, those people wanted to return.
6: Você veio aqui à igreja.
7: If you came here today in
6: this você ouviu
7: church,
6: falar de Deus aqui, não é?
7: You heard of God here in this
6: você
7: church.
6: Sabe que Deus tem tanta coisa boa para você.
7: You know that God has so many good
6: deixa eu dizer a você uma coisa. É possível que você tenha que passar lutas.
7: Let me tell you something. It is possible that you must go through
6: battles. É possível que você tenha de atravessar situações difíceis na sua vida.
7: It is possible for you to go through difficult situations in your life.
6: Mas não se conforme com a escravidão que você viveu lá atrás.
7: But do not be conformed to the slavery that you have lived.
6: Você não tinha esperança nenhuma de vida eterna.
7: You had no hope of eternal life.
6: Satanás te fustigava de noite e de dia.
7: Satan enslaved you day and night.
6: Você era um pobre em todas as direções da vida.
7: You were poor in every aspect of your
6: você
7: life.
6: Não tinha certeza do seu nome no livro da vida.
7: You had no certainty of your name in the book of life.
6: Satanás buscava matar você de noite e de dia.
7: Satan sought to kill you day and night.
6: Não é possível que a sua mentalidade vai estar escravizada lá nesse passado que você viveu.
7: It is not possible for you to continue to be enslaved in the past.
6: Em alguns momentos a vida pode se tornar difícil, sim.
7: Difficult situations come in our lives.
6: Em alguns momentos você pode pensar que a vida que você viveu antes de conhecer a Cristo até parecia ser um pouco mais tranquilo assim, em algum momento isso pode acontecer. Porque esse é um projeto do diabo. Você estava no mundo, o mundo está no maligno. O inimigo não te atacava tanto naquele tempo. Afinal de contas, ele não ia atacar você. Por que razão te atacaria? Mas você viu que a vida poderia ser melhor. Em nome de Jesus, não se conforme.

0: Não se permita voltar àquele passado de dor e de escravidão e de desesperança. Quem é que não tem medo, meus irmãos? Nós temos naturalmente um determinado medo, todo mundo tem um medo que preserva. Mas Deus está conosco. Não volte atrás, não se conforme. Pisa na cabeça daquele que escraviza, na cabeça do diabo. Na vida sempre nós haveremos de ter lutas. Mas eu digo a vocês, é muito melhor morrer lutando pela liberdade do que morrer como um escravo. Escravo do pecado, escravo da morte, escravo da perdição. E eu digo muito mais a vocês. Deus quer vocês na liberdade que foi conquistada para nós na cruz do Calvário.
1: God wants you free, that
0: a liberdade é um fruto da verdade. E a Bíblia fala, conhecereis a verdade, a verdade vos libertará.
1: The Bible tells us you shall know the truth and the truth shall set you free.
0: Tenham medo dos desertos.
1: Do not be afraid of the desert.
0: Não tenham medo dos carros de Faraó.
1: Do not be afraid of the cars of
0: Pharaoh. Não tenham medo das muralhas, porque elas haverão de cair.
1: Do not be afraid of the walls, because they will come tumbling down.
0: Saia dessa sua vida.
1: Leave this life.
0: Eu sempre digo, olha para você.
1: Look at you. Look at your life.
0: É isso que você quer realmente para você?
1: Is this what you want for your life?
0: É essa miséria que você quer para você mesmo? É isso mesmo que você quer para você?
1: Is this the misery that you want for your life?
0: Essa vida de medo, essa vida de desgraças.
1: This life of fear and of disgrace.
0: Essa vida onde o inimigo faz de você, como a gente fala no nosso português, né? Gato e sapato.
1: This life where the enemy has you under control.
0: Essa vida onde você tem medo de viver, medo de morrer.
1: This life where you are afraid of living and afraid of death.
0: Deus tem para você uma vida melhor do que essa vida que você está vivendo. E ela começa no momento em que você diz, eu não me conformo mais com essa miséria que eu estou vivendo, não. Chega, eu não me conformo com essa vida mais, não. Eu quero ter a minha mente transformada. Eu quero ser transformado pela renovação do meu entendimento. E eu quero experimentar a boa, a perfeita e agradável vontade de Deus. Meus irmãos, quando a Bíblia fala boa, agradável e perfeita vontade de Deus, eu não sei dizer a vocês exatamente o que é.
1: I don't know what the Bible means when it says good, please.
0: Eu vou resumir assim, tipo, as coisas boas.
1: But I'm going to sum it up as the good things of
0: eu
1: life.
0: Sei o que é bom, o que é perfeito, agradável dentro da minha mentalidade humana.
1: I know what is good, pleasing and perfect within my human mind.
0: Mas dentro daquilo que representa a vontade de Deus, eu só posso dizer a vocês que é muito maior do que a nossa própria mente.
1: When it comes to God, it is much far
0: o que Deus tem para nós é muito grande.
1: What God has for us is too big.
0: O que Deus tem para você é uma vida salva.
1: What God has for you is a life that is saved.
0: Você se entrega ao Senhor, você não se conforma à escravidão do inferno.
1: When you deliver yourself to God and you're not conformed to the slavery.
0: Você aceita Jesus como seu Salvador.
1: When you accept Jesus as your Savior.
0: Deus passa a andar contigo.
1: God starts to be with you.
0: Essa vida de trevas se transforma numa vida de luz.
1: This life of darkness becomes a life of light.
0: Essa vida de derrota se transforma numa vida de vitória.
1: This life of defeat becomes a life of victory.
0: Essa vida de perdição se transforma numa vida salva.
1: This life of perdition becomes a
0: saved life. Essa vida de doença se transforma numa vida de cura.
1: This life of disease becomes a life of cure.
0: Essa vida de 80, 120 anos se transforma na aspiração para a vida eterna.
1: This life of 100, 120 years becomes eternal life.
0: Deixa Deus viver dentro de você. Maior é o nosso Deus do que todo tipo de batalha que possa aparecer diante da sua vida.
1: Allow God to be with you, because greater is He who is in you than in the world.
0: Você precisa tomar duas atitudes.
1: You need to make two decisions.
0: Pensa um pouquinho.
1: Think about it.
0: Não se conforme.
1: Do not be conformed.
0: E saindo da situação ruim que você estava.
1: And leaving this bad situation that you were in.
0: Transformai-vos pela renovação do vosso entendimento.
1: Be transformed by the renewing of your mind.
0: Para que não sejam tentados a voltar.
1: So that you may not be tempted to return.
0: Para que pelo medo não pensem em voltar.
1: So because you are afraid, you do not think of going back.
0: Para que ao primeiro sinal de batalha, de guerra, de muralhas, não pense que o Os túmulos do Egito são melhor do que, enfim, tantas coisas que Deus tem boas para você.
1: So that when you face battles, you don't think

0: Aí eu vou dizer a você uma coisa. Você vai se livrar dessa mente de escravo. Você não é escravo se você não quiser ser. O nosso Senhor Jesus pagou o preço pela sua liberdade. Você não tem que ser escravo do inimigo, não. Você não tem que ser escravo desse mundo, não. Você pode ser livre. Deus quer você vencedor.
1: God wants you to be a winner.
0: Na renovação da sua mente está o seu futuro.
1: The renewing of your mind is your future.
0: Em não se conformar com o seu passado, com a sua escravidão, também está o seu futuro.
1: To not be conformed to this world.
0: O que Deus tem para você é muito grande, é maravilhoso e é poderoso.
1: What God has for you is too great.
0: Saia dessa vida, meu irmão.
1: Leave this life, dear brother.
0: Saia dessa vida, você que ainda não saiu.
1: Leave this life if you have
0: Porque
1: not left
0: Deus
1: it already.
0: Tem coisa muito melhor para você. Deus abençoe você.
1: May God bless you all.
0: Não se conforme.
1: Do not be conformed.
0: Deixa Jesus entrar na sua vida.
1: Allow Jesus to enter your life.
0: Quer uma vida melhor?
1: You want a better life.
0: Deixa Jesus viver na sua vida.
1: Allow God to live in your life.
0: E permita acontecer a renovação da sua mente, a renovação do seu entendimento.
1: And allow your life to be transformed
0: aí,
1: by the renewing of your mind.
0: Como diz aí, né? Tem luta, tem probleminha, mas a gente pode resumir dizendo que aí sim é só alegria.
1: You have life, you have struggles and fights.
0: Mesmo em meio à tribulação,
1: even amidst tribulation,
0: é só alegria.
1: You will be happy.
0: Porque nós temos a esperança que o mundo não tem.
1: Because we have the hope that this world does not.
0: Você terá também essa esperança que o mundo não pode ter.
1: Also have this hope that this world.
0: Você terá um Deus vivo e poderoso contigo.
1: You have a powerful God who is
0: em todos os momentos da sua vida.
1: All moments of your life.
0: Até no momento da sua morte.
1: Until the moment that you die.
0: Sem medo.
1: Without fear.
0: Sem sobressaltos.
1: Without any.
0: Sai da escravidão.
1: Leave your slavery.
0: Sai da escravidão.
1: Leave this slavery.
0: E não volte nunca mais.
1: Do not return.
0: É sua mente transformada. Vai fazer você olhar só para frente.
1: You will look only forward.
0: Seguir adiante. Olhando para Jesus, autor e consumador da nossa fé.
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0: 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Bom, já deixo uma pergunta aqui. Qual foi a última vez que seu filho ouviu, ou acompanhou, ou orou, ou cantou, ou ouviu uma história com um aprendizado bíblico? A alma dele precisa de comida, né? Então, nesse dia, nós vamos fazer o possível, tudo, desde a decoração, desde as brincadeiras, das músicas, tudo vai ter um ensino. Cada criança é uma pedrinha preciosa nas mãos do rei. Quem é esse rei? Quem é esse reino? 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Então, tudo isso será explicado a ela. 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Também teremos a participação do coralzinho. Então, nós queremos que você traga seu filho, traga os amiguinhos dos seus filhos, chame a família, venha fazer parte desta grande festa de alegria, de fé e descobertas. Estamos esperando você para viver momentos maravilhosos na nossa Escola Bíblica de Férias, dia 25 de julho. Olha, tudo de graça, não precisa pagar nada. Vai ter lanchinhos. E após a ministração das 3 às 5, onde vão ter histórias, brincadeiras, vamos ter aquele momento onde as crianças vão usar o tobogã, vão ter os lanchinhos aqui no estacionamento da igreja. Gente, tem uma coisa melhor? A gente tem falado com as mães e elas falam, Débora, minha filha, meu filho nunca teve uma oportunidade de participar de uma festa assim. Então, se você vai estar trabalhando no dia, arranje alguém para trazê-lo, tá? Você pode, então, adiar esse compromisso e vir com seu filho? A sua participação junto com o filho é uma maneira de que seu filho entenda quão importante essa festa é para ele. Puxa, minha mãe veio comigo. A minha avó veio comigo. Traga toda a família, traga a avó, tio, prima, traga todo mundo. Pode vir os adultos, pode vir os pais, os avós. Traga a criançada da comunidade. Você pode alugar aí uma van. Ah, mas eu não sou professora. Não tem importância. Aluga aí uma van. Traga a criançada da vizinhança. Traga uma criança não crente. Traga a criança da creche. Traga todo mundo. Dia 25 de julho, dá tempo de vocês se organizarem. Das 3 às 5, aqui na nossa sede mundial, Rua Prefeito Passos, número 10. Rua Prefeito Passos, número 10. Será uma festa de arromba para a glória de Deus. E a criançada aprendendo de Jesus. Não, não percam, estamos aqui aguardando vocês.
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0: reunir os seus filhos, convidar a sua família para se unir a você neste momento de clamor, interceder uns pelos outros, porque é assim que as Escrituras Sagradas nos ensinam, orarmos uns pelos outros. E há muitas pessoas, mães que estão aflitas neste momento, pais que estão aflitos. Por que que eu li este texto? Porque há muitas pessoas que neste momento estão com o coração angustiado e precisam que Deus venha responder. E clamarão conosco, assim como Davi orou ao Senhor, pedindo que o Senhor viesse ouvir a sua oração e responder o seu clamor. Você também, pai, você também, mãe, avô, avó, tio, tia, que vê a situação da sua família, vê a realidade desse jovem, da sua casa, que está dominado pelos vícios, está preso a esta vida, onde o inimigo está destruindo a vida deste jovem, desta moça, aos poucos, através das drogas, através de tudo aquilo que traz malefício. Este é o momento, esta é a oportunidade de você clamar. Também é importante você, querido internauta, deixar aí no chat os seus pedidos de oração. Colocar o nome dos seus familiares, a causa pela qual você precisa de um milagre de Deus, sabendo que a oração da igreja, a intercessão da igreja, ela será direcionada para todos aqueles que precisam receber a resposta de Deus, precisam de um milagre, e somente Deus pode operar estes milagres, pedindo que Ele venha nos socorrer nesses momentos de aflição. Então já envie agora o seu pedido de oração, deixa aí no chat, muitas pessoas já comentando. Deus abençoe todos os internautas que já participam conosco. Daqui a 5 minutinhos nós estaremos clamando, orando juntamente com a serva de Deus. Mas eu quero convidar também todos os ouvintes da Rádio Deus e Amor, todos aqueles que estão sintonizados conosco através do programa Voz da Libertação. Sim, você, querido ouvinte, também pode interagir, participar, enviar os seus pedidos de oração. Se você preferir, você pode nos acompanhar em áudio e vídeo, acessando os canais oficiais da igreja, no Instagram, no Facebook, no YouTube, o canal oficial da Igreja Deus e Amor. Você acompanhará em áudio e vídeo esta live, poderá assim também, junto conosco, orar e clamar a Deus. Mas pela programação da Rádio Deus e Amor, também você pode orar, dobrar os seus joelhos, independente do local, de onde estiver, se está no seu veículo. Muitos trabalham aí pelos aplicativos, muitos dirigindo agora e acompanhando através da programação da rádio. Pode orar em espírito, clamar ao Senhor pela sua vida, pelo seu emprego, pela sua família, pela sua área espiritual, a sua vida espiritual, para que Deus venha te fortalecer, também pelo seu casamento, pela vida dos seus filhos. Você pode interceder por todas as causas. Eu tenho certeza que o Senhor, Ele é poderoso para te ajudar a alcançar a vitória em cada uma dessas, pela sua família, pela sua área espiritual, a sua vida espiritual, para que Deus venha te fortalecer, também pelo seu casamento, pela vida dos seus filhos. Você pode interceder por todas as causas. Eu tenho certeza que o Senhor, Ele é poderoso para te ajudar a alcançar a vitória em cada uma dessas situações e necessidades. E aos ouvintes, podem participar através do número de WhatsApp. É muito fácil, você que é ouvinte da Rádio Deus e Amor, participar, enviar o seu pedido de oração, o seu nome, o nome dos seus familiares e o local de onde você irá orar conosco. 11 98292-3392. Vou repetir, prefixo 11, número 98292-3392. Você vai enviar agora a sua mensagem de texto, de áudio, seu pedido de oração. Nós estaremos apresentando ao Senhor cada um de vocês, porque nós sabemos que nos tempos em que vivemos, nós precisamos cada dia mais e mais mergulhar na presença de Deus. Quanto mais oração, mais forte nós somos, porque quanto mais oramos, mais reconhecemos que nós somos dependentes de Deus. E aí que está o mistério, porque a vida do homem não é nada se não estiver no centro da vontade de Deus, se Deus não estiver ali presente, derramando da sua graça, da sua misericórdia. E a oração nos faz perceber isso. A oração abre a nossa visão espiritual, a oração nos desperta para reconhecermos, entendermos que somos totalmente dependentes desse Deus e sem Ele nada podemos fazer. Nós precisamos clamar por todas as causas, por qualquer circunstância que fuja ao nosso controle. Nós somos limitados. O homem não consegue fazer. Sozinhos não conseguimos vencer as lutas, os gigantes que se levantam, as tempestades que surgem em nossa caminhada. Nós não somos capazes de vencer através da força do nosso braço, através da sabedoria que temos, que é tão pequena diante da sabedoria de Deus. Mas se nós confiarmos nele, clamarmos a ele, nós temos a certeza, a fé, a convicção. E aí a nossa fé é despertada para crermos que ele fará. O milagre aconteceu, o gigante será lançado por terra, a tempestade se transformará em bonança, as muralhas cairão e o nome do Senhor Jesus será glorificado. Alguns segundos nos separam do momento de clamarmos, sim, a evangelista Maria Lorena estará orando por todos nós e você, te convidamos a se unir a nós agora, uma grande, sim, uma grande multidão de homens e mulheres de fé que irão clamar. Se nós unirmos a nossa fé, nós iremos ver o mover de Deus sobre nós, sobre a nossa casa, sobre a nossa família. A resposta dos céus chegará até nós. Clamas a mim e responder-te-ei. Esta é a palavra de Deus para a nossa vida. Se nós crermos, nós receberemos a providência de Deus. Já iremos clamar. Se prepare agora para este momento de oração, evangelista Maria Lorena, orando por todos nós, aqui no Ministério de Intercessão, na Igreja Pentecostal, Deus é Amor.
1: Quero saudar os ouvintes de casa com a gloriosa paz do Senhor Jesus. Quem vos saúda é a sua irmã em Cristo, Maria Lorena. Estou com a Bíblia aberta no livro de Aos Romanos, capítulo 12, e o verso 1: Rogo-vos, pois, irmãos, pela compaixão de Deus, que apresenteis o vosso corpo, vossos corpos, em sacrifício vivo, santo e agradável a Deus, que é o vosso culto racional. Que maravilha! Vamos apresentar o nosso corpo agora em oração, sacrifício santo de gratidão ao Senhor. Oramos ao Senhor. Senhor, meu Deus e meu Pai, nós te louvamos, Pai, por mais esta oportunidade que o Senhor nos concede de entrar no teu santuário em oração perante o teu trono para te louvar, ó Pai. Eu te dou graças, graças, Senhor, pela linda oportunidade, meu Deus. Te louvamos, Jesus querido, pelo teu grande amor, meu Pai. Te louvamos pelo sacrifício do Calvário. Te louvamos, Senhor, pela redenção da nossa pobre alma. Pai, eu te louvo, Jesus querido, por mais esta madrugada na tua presença, clamando pela tua compaixão, ó Pai. Em nome de Jesus, nós te rogamos a tua misericórdia e o perdão dos nossos pecados. Pai, eu reconheço diante de ti que nós somos falhos e pecadores, meu Pai. Lembra do teu grande amor, da tua misericórdia, do teu perdão. Pai, estenda as tuas mãos ensanguentadas, Senhor. Lembra, Pai, da tua misericórdia. Perdoai as nossas transgressões. Perdoai, Pai, aquilo que nós, Senhor, praticamos em palavras, em obras. Até no pensar nós pecamos, ó Pai. Lembra da tua misericórdia, do teu perdão. Suplicamos o teu grande amor, meu Pai. Por muitas vezes julgar o nosso próximo, por aquilo que nós ouvimos apenas, ó Pai, perdoa por esse pecado, meu Deus. Senhor, a tua palavra me revela que quem nos justifica é o teu sangue. Pai, lava nossas vestes manchadas, lava nosso coração, a nossa mente. Assim como o salmista Davi dizia, Senhor, põe um guarda na minha boca, para não pecar contra ti, ó Deus. Lembra do teu grande amor, meu Pai. Purifica nossas vistas, nosso olhar, meu Deus. Lava com teu sangue a nossa mente. Lava com teu sangue o nosso coração, Senhor. Lembra do teu

suplico a tua misericórdia e o perdão. Senhor, estenda as tuas mãos ensanguentadas. Vai lavando o nosso interior, meu Pai. Lava pelo sangue lá da cruz, Senhor. Estenda as tuas mãos abençoadoras agora, para derramar a tua graça soberana, derramar do teu santo e querido Espírito sobre toda a humanidade da face da terra, meu Pai. Ai, que promessa mais linda no livro de Joel, quando o Senhor fez uma promessa de derramar o teu Espírito sobre toda a carne. Ai, para que não haja desculpa naquele dia, para dizer: Senhor, eu nunca te conheci.

Aleluia. Assim como Eliseu, meu pai, ele fez um pedido diante de Elias. Assim como Eliseu pediu, pai, a porção dobrada no Espírito que estava sobre Elias, meu pai. Eliseu não pediu riqueza, fazenda, meu pai. Ele pediu uma porção dobrada na tua graça, Senhor. Eu creio, meu pai, que até o dia de hoje, nada mais lindo neste mundo do que a tua presença em nosso meio. Pai, vai derramando essa graça com abundância sobre a tua querida igreja, pai. Lembra da tua aliança, Senhor, com esse ministério, com a família Miranda. Pai, eu creio que o Senhor irá derramar porções dobradas do teu Espírito sobre todos quanto creem, busco a tua presença. Pai, estenda tuas mãos ensanguentadas, ai, derramando rica lama, siriclama, essa graça com abundância, Senhor. Derrama teu poder, meu Pai. Derrama sobre a nossa querida presidente, a irmã Irene Miranda, meu Pai. Alcança tua filha, Senhor. Enche ela da tua graça, do teu poder. Derrama teu Espírito Santo com abundância sobre a cantora Débora, a vice-presidente. Jesus querido, vai derramando os mais excelentes. Não, Senhor, derrama, meu Pai. Usa tua filha no lindo dom de maravilha, no dom da palavra, Senhor, no dom da sabedoria, da ciência, do conhecimento da tua graça. Pai, usa o pastor Lorival, Jesus querido. Eu creio assim como o Senhor sempre usou. Pai, derrama sobre ele, meu Pai, essa porção dobrada que Eliseu pediu. Derrama, usa teu servo, usa, Senhor, na palavra, usa no dom de cura, de libertação, meu Pai. Usa o Davi Neto, Jesus querido, usa nosso querido presbítero, meu Pai. Vai derramando sobre ele, meu Pai. Ah, Senhor, reclama mais e mais do teu conhecimento, essa graça soberana, meu Pai. Ah, que lindo amor que ele tem no seu coração. Derrama sobre teu filho, meu Pai, o lindo dom de maravilha, para quando ele orar paralítico andar. Pai, estenda tuas mãos, Senhor. Lembra da tua promessa, meu Pai. Abençoa ele, a sua querida esposa. Abençoa o Sininho, meu Pai. Abençoa o pastor Milton de Almeida, a sua querida família, meu Pai. O pastor Fabrício Beata, meu Pai. A sua querida esposa e a família. Vai derramando a tua graça soberana. Alcança o pastor Osmar Antônio, meu Pai, ali no país do Peru, meu Deus. Derrama a tua graça rica, lama, clama. Pai, visita a família peruana. Visita de uma maneira especial.
derramando teu poder sobrenatural, meu Pai. Vai de encontro agora, meu Deus. O pastor Gere, a sua querida família. Senhor, o pastor Wilson e a família. A irmã Maria José, meu Pai. Lembra do teu grande amor, meu Deus. Repreenda toda a adversidade, todo levante do inimigo contra os membros da diretoria, meu Pai. Alcança teu filho e a tua filha, Pai. Derrama sobre eles poções dobradas do teu Espírito. Usa eles na administração da tua obra. Pai, olha o peso da responsabilidade que está na palma da mão de cada um, meu Pai. São milhares de almas, Jesus querido, que ainda tem que ser resgatado, meu Pai. Usa, usa de uma maneira especial. Derrama cada manhã, Senhor, sabedoria, graça e fortaleza, Pai. Ajuda, meu Deus, estenda tuas mãos quando eles abrirem a sua boca para falar da tua grandeza, meu Pai. Fala por eles, meu Deus. Orienta teu filho e a tua filha. Pai, vai derramando saúde, meu Pai. Repreenda toda a enfermidade. Repreenda todo o levante do maligno. Repreenda o acusador. Repreenda o caluniador, meu Pai. A igreja, ela é tua, meu Deus. Dá eles poder e graça para vencer qualquer que seja a batalha, meu Pai. Sê com eles em todo momento, meu Pai. Orienta teu filho e a tua filha. Pai, estenda tuas mãos sobre a tua igreja. Cada culto anunciado, meu Pai. Cada concentração marcada, meu Deus, como é maravilhoso contemplar a maneira que teu santo e querido Espírito convence as almas para ir para a igreja. Pai, convence aquele traficante, convence aquele usuário de droga, meu Pai. Convença aquela pessoa viciada na bebida alcoólica, nos jogos, na prostituição. Ai, poderoso Espírito de Deus, eu já sinto a tua graça reclamar. Pai, vai derramando teu poder, aleluia. Vai derramando a tua graça soberana, meu Pai. Livra aquela alma jurada de morte. Senhor, o inimigo é tenebroso, meu Pai. O inimigo é sedutor, meu Pai. O inimigo é enganador, meu Pai. Mas lembra que a tua palavra, ela me revela de uma maneira bem clara, que o Senhor nos dá poder e autoridade para expulsar esses demônios. Pai, lembra no livro de Marcos, capítulo 16, está escrito: eis que eu vos dou poder para pisar na cabeça da serpente e escorpiões. Senhor, repreenda esse demônio assassino, repreenda esse demônio sedutor, repreenda pelo poder da tua palavra, repreenda o acusador
nossa alma, em nome de Jesus Cristo. Pega a tua bagagem agora, é no poderoso nome de Jesus. Saia, saia, saia, saia, saia desse lar, saia desta família, espírito destruidor, toda opressão maligna, meu Pai, todo demônio de contenda, meu Pai, toda maldição de bruxaria, seja queimado pelo poder que há no sangue, seja destruído, meu Deus. Vai queimando, Pai, vai queimando, Senhor, vai destruindo esse sacrifício de sangue, esse sacrifício de animal, meu Pai. Senhor, nós cremos no sacrifício do Calvário. Pai, lembra que o Senhor deixou escrito no livro de Apocalipse, capítulo 12, que nós venceremos o inimigo pelo poder do teu sangue, pelo poder da palavra. Pai, eu creio nesse poder, meu Pai. Vai derramando a tua graça, reclama, se reclama, reclama, tu me reclama, se reclama. Pai, eu creio na tua promessa, Senhor. Pai, em nome de Jesus, agora repreenda esse demônio do suicídio, esse espírito da depressão, meu Pai, essa angústia que está levando essa pessoa para a profundeza do abismo, em nome de Jesus Cristo. Saia, saia, saia agora, pelo poder da palavra, pelo poder que há no sangue da cruz do Calvário. Pai, em nome de Jesus, agora, alcança este jovem depressão que está ali nesse quarto há meses, meu Pai. Ele não quer ver, Senhor, o clarão, a claridade do dia, meu Pai. Repreenda pelo poder da tua palavra. Expulsa esse demônio, Senhor Jesus. Repreenda na mente desse jovem agora esse espírito do suicídio, em nome de Jesus. Saia, saia, saia, toda obra maligna, meu Deus, guarda teu povo, meu Pai, livra tua igreja, Senhor. Lembra, Pai, que a noiva é tua, lembra que a igreja é tua, meu Pai. Repreenda agora todo levante, todo espírito de miséria, todo espírito de contenda, todo espírito maligno, o Senhor te repreenda, Satanás. O Senhor Jesus Cristo te repreenda. Saia, saia, saia desse lar, saia dessa casa e dessa família agora. Pai, em nome de Jesus, eu oro por esse pai de família, meu Pai, que o inimigo está seduzindo para ele abandonar a esposa e o filho, ou essa mãe de família que o sedutor, meu Deus, quer destruir o casamento.
momento, meu Pai. Repreenda pelo poder da Tua palavra, Pai, a família, projeto do céu. Abençoa esse lar, Pai. Que haja perdão, Senhor. Que haja reconciliação na família. Pai, ajuda esse jovem viciado. Ah, que sofrimento, meu Pai. Lembra da Tua misericórdia, meu Deus. Alcança esse jovem agora. Liberta ele da droga, meu Pai. Liberta ele, meu Deus. Repreenda todo dardo do inimigo. Repreenda toda a fúria, toda a adversidade. Pai, fala com esse jovem, Jesus querido, traga ele para Tua casa, para Tua igreja, Pai, converta a alma agora, Pai, quantas mãezinhas chorando, que vê o filho sair e não vê mais ele voltar, todo dia ela te pergunta, aonde está meu filho? Senhor Jesus, mostra para essa mãe, consola o coraçãozinho tão abatido, Pai, consola aquele coração tão triste, tão cheio de angústia, reclama-se e clama, Pai, te revela para ela, abraça, Senhor, abraça essa mãezinha, dá ela consolo para a Tua glória, Pai, vai de encontro com aquele jovem, Senhor, que abandonou o pai e a mãe, está ali na rua pelas madrugadas frias, Pai, em busca de droga, meu Pai, lembra do Teu grande amor, meu Deus, só o Senhor é capaz de libertar a alma dele, Pai, faça ele sentir nojo, Deus, faça ele se arrepender dos seus atos, converta essas pobres almas, Pai, lembra da Tua misericórdia, do Teu grande amor, vai abençoando a fundação Reviver, Pai, olha quanta criancinha alcançada, Pai, abençoa aqueles que ajudam com material escolar, meu Pai, aqueles que ajudam financeiramente para ver a Tua obra crescer cada vez mais, meu Pai, abençoa as creches, a fundação Reviver, abençoa, Pai, a água para o sertão, abençoa a fundação Help, Deus e amor, Pai, derrama a Tua graça sobre a diretoria, Pai, usa Teus trabalhadores, meu Pai, alcança os asilos, Senhor, olha que coisa linda, meu Pai, aquele pai e aquela mãe que foi abandonado pela própria família, Senhor, mas a Tua filha, irmã Irene Miranda, aleluia, levantou a fundação Reviver para acolher essas pessoas, meu Pai, e ali o Senhor prepara o melhor, Pai, nós te louvamos, meu Deus, por esse projeto tão lindo, meu Pai, nós te agradecemos pela vida da Tua serva, Pai, usa ela e a vice-presidente, a cantora
Senhor, a Débora, Pai, usa a família Miranda, Pai, usa de uma maneira especial, derrama sobre eles a Tua graça, Pai, usa também o Teu filho, Pai, olha que coisa linda, Pai, ali está os netos, a Tua serva, trabalhando, Senhor, fazendo a Tua obra de uma ou de outra maneira, lutando em prol da igreja, em prol da fundação, Senhor. Pai, nenhum está de braço cruzado, todos eles lutando, meu Pai. Abençoa a irmã Eliana Miranda, Pai. Abençoa seus filhos, Daniel. Abençoa também o Davi, meu Pai, e a sua família, Leia, e a sua família, Pai, alcança a família Miranda, meu Pai, alcança todos eles para a Tua glória, ai, derramando a Tua graça, Senhor, com abundância rica, lamatuni, rica, lamacirica, Pai, eu creio na Tua vitória, confirma Teu grande milagre sobre toda a igreja. Pai, abençoa os pastores, Senhor, lembra do Teu grande amor, meu Pai. Quantos pastores, Jesus querido, que desde o início, meu Pai, estão trabalhando e nunca largaram mão do arado. Pai, abençoa Teu filho agora, abençoa os presbíteros, meu Pai, que incansavelmente lutam, Pai, em outros países, Senhor, lembra da grande Ásia, meu Pai, os Teus filhos que trabalham ali na Ásia, lembra do Oriente Médio, Pai, lembra da Oceania, Senhor, lembra do Teu filho que trabalha ali na Europa, meu Deus, vai derramando a Tua graça sobre cada presbítero, cada diácono, cada obreiro e obreira, meu Pai. Lembra da membresia, Senhor, derrama a Tua graça sobre a cada um, meu Pai. Derrama, derrama Teu Espírito com abundância para a Tua glória. Pai, supra a necessidade da grande África. Vai de encontro do Teu filho africano que trabalha em prol da nação africana. Vai derramando a Tua graça, Senhor. Eu creio no Teu poder, meu Pai, eu creio no Teu grande amor, meu Deus, repreenda todo levante do adversário, repreenda, Pai, pelo poder da Tua palavra, repreenda toda a enfermidade, em nome de Jesus Cristo, todo vírus da ebola, meu Pai, repreenda pelo poder que há no Teu sangue, em nome de Jesus Cristo, nós viemos contra Ti agora, saia, saia, saia, saia, todo vírus mortal, meu Pai, vai queimando a malária, Pai, vai queimando o coronavírus, meu Deus, vai queimando todo vírus, toda virose, meu Pai, repreenda pelo poder da Tua palavra, repreenda pelo poder do Teu sangue, em nome de Jesus Cristo, nós se levantamos em oração, unido numa só fé, num só amor, para lutar em prol dos nossos
meus irmãos, ali no país, no continente da África, Pai. Livra aquela nação pelo poder da Tua palavra e pelo poder do Teu sangue. Pai, vai derramando a Tua graça agora. Abençoa os quatro cantos da terra. Vai no encontro do pastor Elias e Almeida. Pai, ali na América, meu Deus, ajuda Teu filho, meu Pai. Repreenda, meu Deus, todo levante do inimigo. Em nome de Jesus Cristo, alcança o país, Senhor, dos Estados Unidos, o país do Canadá, Porto Rico, México. Pai, alcança, Senhor, para a Tua glória. Repreenda a fúria do diabo. Repreenda as adversidades, meu Pai. Repreenda esse espírito da depressão. Em nome de Jesus, agora. Saia, saia, saia, saia da mente. Saia pelo poder que há no sangue na cruz. Pai, livra Teu filho, Pai. Livra todos os pastores que trabalham ali na América, no Canadá, no México, Pai. Livra, livra, livra pela Tua misericórdia. Vai derramando a Tua graça sobre a América do Norte. Pai, ajuda Teu filho que trabalha em prol da Tua igreja, Pai, em prol do resgate das almas, Senhor. Entrega para eles autoridade e poder, meu Pai. Ah, como é lindo, meu Deus, ganhar mais uma alma. Pai, o momento mais lindo do culto é o momento que alguém levanta a mão chorando e te aceita

toda a sua alma. Pai, não há momento mais lindo do que esse, de ver as almas se rendendo aos teus pés. Pai, vai derramando a tua graça soberana, Pai. Vai derramando o teu Espírito agora. Eu creio que tu és soberano. Eu creio que tu tens poder de alcançar aquela alma. Eu creio no poder da tua palavra. Ai, que momento mais lindo, meu Deus, quando aquela alma se rende aos teus pés, em lágrima, reconhecendo que tu és soberano, que tu és amor, meu Pai, que tu és misericórdia. Pai, reconhecemos que não somos dignos, Senhor, de falar da tua grandeza, do teu poder, mas aqui estamos, a tua presença, para orar por essa pessoa que hoje, ainda hoje, Pai, vai tomar a decisão, reconhecer, Senhor, que só o Senhor pode salvar as almas, Pai. Convença essa pobre alminha, traga para ti, Senhor, traga para dentro da tua casa, ajuda teus filhos, meu Pai, abraça de uma maneira especial, consolando seus corações, ó Pai, lembra do teu grande amor, meu Deus, eu te dou graças, graças, graças, Senhor. Estenda tuas mãos, abençoa as almas, Senhor, abençoa o necessitado, Pai, vai derramando a tua graça soberana, meu Pai, vai derramando do teu Espírito agora sobre cada criança, Senhor, quando eu contemplo aquela criancinha chorando, ela não sabe falar aonde está a dor. Pai, em nome de Jesus, Senhor, eu oro pelas criancinhas, Pai. Quanta criança sequestrada, quanta criancinha chamando pelo pai ou pela mãe. Senhor, livra os pequeninos de um sequestro. Livra o adolescente, meu Pai. Livra aquele jovem, Pai. Livra aquela família, meu Deus. Dá o grande livramento, meu Pai. Olha o desespero da família, Pai. Lembra do teu grande amor, Senhor. Socorra aquela alma neste momento. Socorra, Papai. Estenda tuas mãos ensanguentadas. Derrama a tua graça. Reclama, reclama. Reclama, tu me reclama, se. Ah, siriclama, tu niriclama, siriclama. Ai, como é maravilhoso, meu Pai, saber que tu és socorro bem presente na hora da angústia, do desespero. Oh, meu Deus, lembra do teu amor, meu Pai. Abençoa toda a família da terra. Abençoa o homem na lavoura, no sítio da fazenda, Pai. Aquele trabalhador, meu Pai, amanhece o dia, lá está ele, anoitece o dia, lá está ele, meu Pai, trabalhando, meu Deus, lembra do teu amor, Pai, dê saúde para eles, visita aquela fazenda, visita, Pai, pela tua misericórdia, visita aquele caminhoneiro em altas estradas, visita aquele avião no ar, meu Pai, aquele piloto em desespero, já não sabe mais o que fazer, meu Pai, livra aquele avião no ar, meu Pai.

0: vai de encontro, meu Deus. Eu creio que a tua mão é poderosa. Toma agora o controle daquele avião. Senhor Jesus, seja o Senhor o comandante desse avião. Abençoa aquele navio em alto mar, meu Pai. Livra, Senhor, das tempestades. Livra, livra, livra, meu Pai. Livra aquele pai de família, aquele marinheiro, meu Pai. Livra ele, meu Deus. Senhor, que ele possa ver o livramento e que ele possa se alegrar, meu Pai. Assim como o Senhor livrou os seus discípulos em alto mar, meu Pai, quando eles estavam em grande perigo, eles te despertaram, Senhor Jesus. Ai, que lindo, meu Pai, a tua palavra me revela que houve bonança em alto mar. O Senhor tem poder sobre o vento. O Senhor tem domínio e autoridade sobre as águas. Pai, eu creio, meu Deus, que tu és soberano. Pai, para ti é coisa como nada acalmar os furacões, as tempestades, meu Pai. Para ti é coisa como nada, tu tens o controle nas tuas mãos. Pai, guarda, guarda, livra, Senhor, por amor do teu nome, ainda que não somos dignos e nem merecemos a tua misericórdia, mas tudo por amor do teu nome, meu Pai. Conceda, Senhor, um grande livramento. Pai, vai de encontro daquele ônibus, aquele motorista. Repreendo o cansaço, repreenda pelo poder da tua palavra, repreenda toda a fúria do inimigo nas estradas, Jesus querido. Vai derramando a tua graça, Senhor. Abençoa de uma maneira especial cada leito, cada hospital, meu Pai. Visita os leitos na América Central, América do Norte, América do Sul. Pai, visita cada leito, meu Pai. Lembra que a tua palavra, ela me revela que o Senhor levou sobre si todas nossas enfermidades, meu Pai. Essa enfermidade de morte, meu Deus, repreenda pelo poder do teu sangue. Repreenda esse espírito da morte. Repreenda, Pai, pelo poder da tua palavra. Eu creio, rica lamatuni riclama. Alcança as maternidades, meu Pai. Alcança e livra aquela mãezinha que está dando luz a um filhinho, Pai. Livra pela tua misericórdia. Alcança aquele hospital, Jesus querido, dos leprosos, meu Pai. Vai queimando a lepra, vai queimando o câncer, vai queimando a tuberculose. Nossa, meu Pai, vai queimando aquela asma, Senhor. Repreenda pelo poder do teu sangue toda enfermidade pulmonária, todo problema cardíaco, Pai. Repreenda neurisma, Senhor. Repreenda todo derrame cerebral, Pai. Vai vai queimando todo o glaucoma, toda a cegueira, meu Pai, em nome de Jesus Cristo, saia, saia, saia, saia, enfermidade, em nome de Jesus agora, toda lesão do fígado, Pai, toda inflexão na vesícula, na bilis, no baço, no estômago, no intestino, meu Pai, toca no rim dessa pessoa, olha o sofrimento desse homem, Pai, com essa mão de hálice, Senhor, eu creio no teu milagre, Pai, um toque nas tuas mãos, naquele rim, em nome de Jesus Cristo, seja repreendido agora, toda a enfermidade no rim, Pai, aquele rim que está secando, meu Pai, restaura aquele rim, Pai, para a tua glória, toca, Senhor, no mais profundo, nesse rim, nesta bexiga, no canal, meu Pai, lembra da tua promessa, Senhor, eu creio na tua vitória, meu Pai. Vai curando a medula óssea, Senhor Jesus, e aquela pessoa, Pai, que não consegue pôr o pé no chão, de tanta dor nos ossos, nos nervos, aquela medula óssea toda inflamada, Senhor, toca no mais profundo agora, vai queimando, Jesus, vai queimando, Pai, estenda as tuas mãos, Senhor, toca, toca, toca, meu Pai, toca, Senhor, na bacia, toca na coluna, meu Pai, toca nas pernas, nos braços, Senhor, vai tocando no sangue, meu Pai, repreenda a enfermidade, glorifica teu grande nome, meu Pai, derrama a tua graça, reclama, siriclama, siriclama, tunirriclama, siriclama, Pai, aquela pessoa que fez o exame, Senhor do HIV, meu Pai, e agora está com o exame na mão chorando, Senhor, repreenda, Pai, repreenda esse vírus maligno, repreenda pelo poder da tua palavra, toca no sangue desta vida, Pai, toca, Pai, no mais profundo para a tua glória, vai derramando a tua graça, Senhor, repreenda este tumor, meu Pai, repreenda esse câncer, repreenda pelo poder da tua palavra, repreenda pelo poder do teu sangue, Pai, uja pela tua misericórdia, uja com teu sangue, Pai, a vida de cada um, meu Pai, derrama a tua graça, ah, como é lindo, meu Deus, ser tocado por ti, renova as forças daqueles que não têm, renova o ânimo daquele que está cansado, repreenda a ira do adversário, Pai, confirma um grande milagre, meu Pai, derrama, reclama, siriclama, reclama, tuni, reclama, siriclama, Pai, abençoa, Senhor Jesus, aquela pobre alma, meu Deus, que está esperando uma resposta da oração. Senhor Jesus, responda para a Tua glória. Seca aquelas lágrimas, meu Pai. Derrama Teu Espírito Santo. Vai derramando rica lamatuni, rica lamasi. Ah, siriclama tuni, rica lamasi, clama. Ah, rica lamatuni, rica lamasi. Sim, meu Deus, eu creio, meu Pai, que o Senhor fará maravilha no meio do Teu povo. Pai, revela novos projetos para a Tua igreja. Pai, revela, Senhor, revela para a diretoria, Pai. Revela para eles, meu Deus, como ganhar mais almas para Teu reino, meu Pai. Em nome de Jesus, nós te suplicamos, meu Pai, revela pela Tua misericórdia, Pai, que cada projeto, Senhor, Pai, ajuda que saia do papel e venha ser posto em prática, meu Pai. Revela para Tua filha, para Teu filho, derrama Tua graça, Senhor, eu creio, rica lamatuni, rica lamaha, ah, siriclamatuni, rica lama. Vai derramando o Teu Santo Espírito, abençoa, Senhor Jesus, cada igrejinha, meu Pai, alcança, Senhor, alcança, Senhor, aquela igrejinha tão longe, meu Pai, quantas igrejinhas, Senhor, lá no meio do sertão, Jesus querido, nas ribeirinhas, meu Pai, aquele diácono, aquele presbítero que leva a ceia de barco, meu Pai, horas e horas, Senhor, mas lá vai ele levando a Tua palavra. Pai, abençoa Teus filhos, livra eles de uma tragédia, Pai, livra eles, meu Deus, é tão lindo e é tão maravilhoso, meu Pai, buscar aquelas almas, Senhor, com coração voltado perante o Teu trono. Pai, eu creio no Teu milagre, eu creio que Tu és maravilhoso, estenda as Tuas mãos, Senhor, abençoa as Tuas igrejas aqui ali em Manaus, meu Pai, naquela grande Amazônia, meu Pai, quantas igrejinhas no meio das ribeirinhas, Senhor, lembra, meu Pai, do Teu grande amor, estenda as Tuas mãos e abençoa, abençoa, Pai, também as Tuas igrejas ali no Rio de Janeiro, Pai, lembra, meu Deus, a Tua misericórdia, guarda aquele povo de balas perdida, guarda aqueles trabalhadores, meu Pai, que estão lutando em prol da Tua obra ali no Rio de Janeiro, Pai, eu apresento também a grande São Paulo, derrama a Tua graça, resgata aquelas almas tão sofridas, meu Pai, lembra da Tua misericórdia, Pai, eu apresento Mato Grosso do Norte, Mato Grosso Poço do Sul, meu Pai. Eu apresento também o Sul, meu Deus. Vai de encontro do Nordeste também, meu Pai. Aonde tiver uma igrejinha, alcança teu cílio, alcança tua cília e derrama tua graça, Senhor. É o que eu te peço e desde já, Papai, eu te agradeço, Senhor, em nome de Jesus. Amém, amém. Que Deus abençoe a todos que oraram juntamente conosco até neste momento, em prol da querida Igreja Deus e Amor, que oraram pela membresia, pela nossa querida diretoria. Que Deus os abençoe, que Deus abençoe as famílias católicas, as famílias de outros ministérios. E neste momento venho fazer um apelo para você, meu irmão, que estava na igreja. Era um gozo espiritual tão lindo. Se chorava, falava em língua, sentia a presença de Deus. Mas por algum motivo você abandonou a igreja, abandonou a fé e hoje quer voltar para os braços do Pai. Você que tomou uma decisão, quer aceitar a Jesus como Senhor e Salvador da tua alma, ora comigo neste momento, que Deus vai novamente dar uma chance de salvação. Que coisa linda ter certeza da vida eterna. Fala comigo, meu Deus. Perdoa os meus pecados e escreva o meu nome lá no céu, no livro da vida, e sela com teu sangue. Senhor Jesus, salva minha alma, a minha família, porque eu e a minha casa te serviremos para sempre. Deus que te abençoe, ouvinte de casa. Ali na telinha tem um endereço, se quiser deixar o teu nome para a igreja orar por ti, para toda a diretoria estar te apresentando em oração. Escreva teu nome, faça teu pedido e seja mais um membro da Igreja Pentecostal Deus e Amor. E quem se despede é a sua irmã em Cristo, Maria Lorena. Que Deus vos abençoe e vos recompensa pelo sacrifício da oração. Que Deus abençoe a todos em nome de Jesus.
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3: Levante as mãos e vamos orar, vamos! Todos dando glória, glória, glória, glória a Deus. Senhor Deus e Pai, no nome do Senhor Jesus Cristo, mais uma vez nós estamos aqui diante da Tua presença, meu Deus. E eu quero já Te louvar, eu quero glorificar e exaltar o Teu santo nome. Ó Deus, obrigado por mais esta oportunidade de poder estar aqui diante da Tua presença em mais uma manhã de quarta-feira. Ó Deus poderoso, obrigado, meu Deus, porque o Senhor nos concedeu vida mais um dia. Obrigado pela Tua paz, pelo carinho, pela proteção. Ó Deus, pelo pão que o Senhor tem colocado na nossa mesa, pela água, pela saúde. Nós não temos palavras, meu Deus, para expressar o quanto somos gratos ao Senhor. Eu sei, Senhor, que as minhas palavras são tão pobres para, meu Deus, chegar diante do Senhor em gratidão. Senhor da glória, estende as mãos, ó Deus, sobre este lugar, sobre cada vida, sobre cada lar, sobre cada família, Senhor. Nós estamos agora apresentando ao Senhor, levando diante do Senhor. São pedidos, ó Deus, são escritas, onde tem nomes de famílias, onde tem nomes, ó Deus, de um ente querido, Senhor da glória, são pessoas que têm escrevido para o Senhor, acreditando no Teu mover. Age agora, Deus, age agora. O Senhor conhece cada vida, o momento que esta pessoa, quem sabe lá na sua casa, no local de trabalho, na vinda para a igreja e aqui dentro do salão, tirou aquele momento que pegou este papel, pegou a caneta e escreveu o seu pedido. O Senhor sabe, Senhor, o Senhor conhece a necessidade desta pessoa. Vai agindo agora, vai agindo, meu Deus, em cada situação aqui nesta manhã. Ó Deus da saúde, traz a solução, prospera, abre portas, Senhor, que estão fechadas. Ó Deus, vai honrando a fé dessas pessoas, Senhor. Nós acreditamos no Teu mover, meu Pai. Nós acreditamos no Teu agir, meu Deus. Traz a resposta das nossas humildes orações, abençoando cada vida, abençoando os lares, abençoando as famílias. Vai pelejando, Senhor, vai pelejando pelo Teu povo nesta manhã, em nome de Jesus. Amém. Oh, aleluia! Glória a Deus! Oraram com fé? Vamos já ler a Bíblia Sagrada? Vamos! Quem tem a palavra de Deus aí, grita glória! Deus abençoe, irmãos internautas que nos acompanham também aí pelo canal do YouTube da nossa Igreja Deus e Amor aqui do Rio de Janeiro. Você que está nos acompanhando aí agora, que a graça, a paz, o amor de Deus possa continuar reinando em vossos corações. Só não esqueça de clicar aí, tá bom? Dá um cliquezinho aí, participando. Você que ainda não compartilhou, comece a compartilhar também esta live. Você que ainda não está inscrito no canal, ajuda o canal a crescer, se inscreva agora também. E tenho certeza que muitas outras pessoas vão estar sempre acompanhando, recebendo orações e também, o principal, ouvindo a palavra do nosso Deus. Vamos lá, Romanos capítulo de número 15. E eu quero ler com vocês apenas um versículo, o versículo de número 13. Romanos capítulo 15, versículo de número 13. Aleluia, glória a Deus. Nós estamos hoje no prosseguimento da campanha da prosperidade, portas abertas, e com aquele subtema multiplicação. Quem crê que o nosso Deus é Deus que abre portas e Ele multiplica 100 vezes mais em bênçãos na nossa vida? Então vamos lá, vamos ler o texto bíblico. Ora, o Deus de esperança vos encha de todo gozo e paz em crença, para que abundeis em esperança pela virtude do Espírito Santo. Amém? Grita comigo, meu Deus, eu creio na sua palavra. Fala comigo nesta manhã. Toma o vosso assento, guarda a Bíblia com carinho e podem aplaudir a Deus também com muita alegria. Tá fraco, Jesus merece melhor. Mistura palmas com glória. Oh, aleluia! Queridos irmãos, nós acabamos de ler a palavra de Deus em Romanos capítulo 15, lemos o versículo 13. O Deus da esperança vos encha de todo gozo ou alegria e paz em crença, para que abundeis em esperança pela virtude do Espírito Santo. Irmãos, o Espírito Santo, ele comunica não apenas dons espirituais para a igreja, mas ele traz alegria, ele traz paz, ele traz esperança. Romanos 14, no versículo 17, fala que o reino de Deus não é comida, não é bebida, mas é justiça, é paz, é alegria no Espírito Santo. Quem tem vivido aí na dependência do Espírito Santo, tem recebido alegria, tem recebido paz? Quem? Tem alguém aqui? Tem? Então levante a mão e aplaude a Ele por isso. É Ele, Ele transmite paz, gozo, aleluia, esperança aos nossos corações. Deus, na verdade, Ele tem vários atributos. A Bíblia Sagrada revela isso para nós. Em Romanos 16, no versículo 20, fala que o nosso Deus, Ele é Deus de paz. Em Romanos 16, 27, Ele é Deus único e sábio. Não tem outro, não tem nenhum semelhante. Segundo Coríntios 1, versículo 3, a Bíblia fala que Ele é Deus de toda consolação, é o Deus que consola o seu povo. Segundo Coríntios capítulo 1, versículo 18, fala que Ele é Deus fiel. Ele é Deus que é fiel. 1 Timóteo 1,17, Ele é eterno, Ele é imortal e Ele é invisível. Não tem Deus que se compara com este Deus, queridos. O profeta messiânico, Isaías capítulo 6, no versículo 3, ele fala que Deus é triplicamente santo, ou seja, Ele é santo uma vez, Ele é santo duas vezes, Ele é santo três vezes. Não há Deus igual ao Deus que esta igreja serve. Ele é triplicamente santo. Aleluia! E nós lemos em Romanos 15, 13, Ele é o Deus da esperança. E o Deus da esperança nos enche de gozo, nos enche de alegria. Irmãos, nós estamos vivendo em meio a uma sociedade de pessoas vazias. Quando olhamos para famílias também, famílias que estão vazias, você pergunta, pastor, vazias de quê? De valores. Vazias de princípios. vazias de fé, vazias de amor, de perspectiva, e a lista se estende. O coração do homem moderno está vazio. Meus irmãos, é comum a gente ouvir pessoas, quem sabe, pelas ruas, nos seus lares, no local de trabalho, até dentro da igreja, pessoas reclamando, insatisfeitas, porque existe um vazio dentro delas. E este vazio, o dinheiro não preenche. Este vazio, o cargo elevado não preenche. Este vazio, a posição não preenche. Este vazio, o cargo lá no governo não preenche. O cargo eclesiástico não preenche. Sabe o que preenche este vazio? A presença de Jesus, ela preenche. Ela completa, oh glória, só Jesus pode preencher este vazio, só Ele. Handehai, mandehandei, que la masclama lamai. Só Ele preenche, só Ele completa. Aleluia. João 15, 11, tenho-vos dito isso para que a minha alegria permaneça em vós e a vossa alegria seja completa. Você pode analisar que tem pessoas que têm quase tudo aqui nesta terra. Aquela pessoa, quem sabe, tem a melhor casa, tem o melhor carro, a conta bancária está gorda, quem sabe tem uma posição elevada em algum local, mas são pessoas vazias. Falta algo. Estão vazias. Quem sabe você me olha nesta manhã e fala, pastor, na verdade, não me falta nada. Mas você do outro lado vai me falar, mas eu não sou uma pessoa feliz. Porque existe um vazio que invade o meu peito, que invade o meu coração. E eu quero te informar que Jesus quer entrar hoje e preencher, completar este vazio e fazer de você um homem realizado, fazer de você uma mulher realizada. Só Ele pode fazer isso. Só Ele completa a vida do ser humano. Aleluia. Se tem pessoas vazias por dentro aqui hoje, Jesus quer entrar e preencher a sua vida. O ser humano, na verdade, ele luta contra um sentimento chamado vazio existencial. É algo que é tão real, ele não enxerga, mas ele existe. É um sentimento terrível, aquele sentimento que deixa o ser humano insatisfeito, com aquela sensação que sempre está faltando alguma coisa. E quando as pessoas entendem este vazio, elas vão à busca para preenchê-lo. As pessoas querem a todo custo resolver este problema, preencher este vazio. Algumas pessoas olham e falam, olha, eu acho que estou precisando de mais amigos. Eu vou aí juntar uma galera, eu vou ter mais amizades e eu vou conseguir resolver o meu problema. Outras pessoas, quem sabe, olham e falam, eu preciso fazer algumas viagens, eu vou viajar para outros estados, para outros países. Olha, outras já falam, não, eu vou entrar em alguns relacionamentos e eu vou resolver o problema. Outras pessoas começam a participar das festas, das noitadas. Algumas vão procurar diversões, tentando preencher, porque estão vazias por dentro. Se eu falar sobre isso para um aventureiro, ele pode me questionar dizendo: pastor, isto é falta de aventura. Se eu falar isso para uma pessoa que tem costume de frequentar aquelas festas noturnas, ela vai falar que é falta de farras. Um alcoólatra, quando ouve uma palavra como esta, ele pode até falar: pastor, isto é falta de álcool no sangue. Quando falamos isso com uma pessoa que ela é viciada em trabalhar, ela vai falar: pastor, isto é falta de ocupação. Porque tem pessoas que trabalham, irmãos, dia, noite, vai gastando saúde e não para. Ela tem um vício e ela vai falar: isto é falta de ocupação. Eu quero te informar que isto não é falta de ocupação. Este vazio não é falta de álcool. Este vazio não é falta de amigos, este vazio não é falta de relacionamentos, este vazio não é falta de aventuras e muito menos de viagens, este vazio é falta da presença de Deus, porque só Ele preenche, só Ele completa, só Ele faz o homem realizado. Aleluia, vai adorando. Jesus completa, Jesus preenche. O que o homem precisa é da presença de Deus. É Deus que completa a vida do ser humano. Aleluia. O texto em foco que nós lemos, meus irmãos, afirma que o Deus da esperança nos enche de gozo, nos enche de alegria. Quem tem Jesus tem tudo. Quem tem Jesus tem paz. Quem tem Jesus tem alegria. Quem tem Jesus tem esperança. Quem tem Jesus tem saúde. Quem tem Jesus tem prosperidade. Aleluia, você tem Jesus na sua vida? Levante a mão então e vai adorando a Ele. Ele é o segredo do meu, do seu, do nosso sucesso. Se nós temos Jesus, nós temos tudo. Oh, glória! Pastor, eu quero ter paz. É com Ele. Eu preciso de prosperidade. É com Ele. Ele é o segredo. O Deus da esperança nos enche de paz. Irmãos, o mundo está à procura de paz. Nações estão em conflito. E muitos buscam a paz. Quando nós olhamos para o Oriente Médio, que está em guerra, se olharmos aqui para o estado do Rio de Janeiro, estamos em guerra. Olhando para o mundo inteiro, o mundo está em conflito. E quantos esforços já foram feitos pela paz? Já houve desarmamento pela paz? Já houve distribuição de alimentos pela paz, prêmio Nobel da paz, conferência pela paz, e mesmo assim o mundo está em guerra. E alguém vai perguntar: mas onde então encontrar paz? Onde nós vamos encontrá-la? João 14, 17, Jesus fala: deixo-vos a paz, a minha paz eu vos dou, não vo-la dou como o mundo a dá. O profeta Isaías, no capítulo 9 do seu livro, no versículo 6, ele fala: porque um menino vos nasceu e um filho se nos deu, e o principado está sobre os seus ombros, e o seu nome será Maravilhoso, Conselheiro, Deus Forte, Pai da Eternidade e Príncipe da Paz. Jesus é a nossa paz. Mesmo que o mundo esteja em guerra, o nosso coração está em paz. Vai adorando, vai glorificando o nome deste Jesus. Ele é a nossa paz, Ele é a nossa paz. Aleluia! Nós não temos a melhor casa, mas nós temos paz. Nós não andamos no melhor carro, mas nós temos paz. Nós não temos uma conta bancária gorda, mas nós temos paz. O mundo agora está em conflito. E nós estamos aqui com os nossos corações em paz. Quem tem esta paz no seu coração? Você agradece a Ele por isso? Você pode aplaudir a Ele por isso? Você pode louvar a Ele por isso? Oh, aleluia! Glória a Deus! O Deus da esperança nos enriquece de esperança no poder do Espírito Santo. Deus quer que nós sejamos ricos de esperança. Irmãos, quantas pessoas já não têm mais esperança? Não conseguem acreditar que amanhã será melhor do que hoje. Não conseguem acreditar que o mês que vem será melhor do que este. Mesmo com todas as estatísticas, tem pessoas que não conseguem acreditar que o ano que vem será melhor do que este ano. Quem tem esperança sabe que a cada minuto, cada hora, cada dia, cada mês, a cada ano, com Cristo será melhor. Você pode observar a quantidade de pessoas que já perderam a esperança. Algumas estão até revoltadas. Pessoas que chegam a um ponto da sua vida que querem dar um cabo em tudo, tirar a própria vida. E quando nós olhamos, meus irmãos, ao nosso derredor, as coisas não estão indo muito bem. As coisas estão ruins. Coisas terríveis estão acontecendo. Olhem os jornais, as manchetes. Só tragédias. Desespero. Abalando o emocional de muitas pessoas. Mas eu quero te informar que em meio a tudo isso, em meio a uma situação tão desesperadora, Deus traz esperança aos nossos corações. Ele promete estar conosco todos os dias da nossa vida até a consumação do século. Se Ele está presente conosco, em meio às guerras, o nosso coração permanecerá em paz. Em meio aos conflitos, o nosso coração permanecerá em paz. Você crer nisso? Você crer na palavra de Deus? Levante a mão então e aplaude. Joga a mão para cima e adora, porque quem anda com Deus tem paz, quem anda com Deus tem tranquilidade. Oh, aleluia! É Ele que traz esperança a um coração desesperançado. Eu poderia citar vários textos da Bíblia, onde Deus vem trazendo esperança, mas eu quero citar aqui João, no capítulo 11. Uma família em lágrimas, uma família que havia perdido um ente querido. Lázaro havia morrido. Jesus estava em viagem. As suas irmãs Marta, Maria, chorando. Os judeus foram para lá para consolá-las, chorando também. Avisaram Jesus que Lázaro estava enfermo. E Jesus falou: ei, essa doença não é para a morte, mas é para a glória de Deus. Jesus estava dizendo: eu vou trazer a solução, fiquem tranquilos. Resumindo, Lázaro morreu, Jesus chegou na aldeia, já tinha 4 dias que ele estava sepultado. Enquanto uma pessoa está doente, a esperança ainda permanece viva em muitos corações. Mas morreu. Só tinha agora choro, lágrimas. Jesus chega na aldeia, chora com a família, chora com os judeus, e depois ele pergunta: onde colocaram Lázaro? Foram até o sepulcro, queridos. Tiraram a pedra. Jesus quebra um formalismo dos judeus ali, a pedra é removida e então ele fala: Lázaro, vem para fora. O defunto levantou, saiu para fora com vida. Sabe o que é isso? Quem tem Jesus, ou seja, onde Jesus chega, chega a esperança. Mesmo depois de morto, Jesus tem a solução para a morte. Levante a mão e vai adorando a Ele, vai glorificando. Jesus chega trazendo esperança. Ele ressuscita, Ele cura, Ele liberta, Ele traz solução. Ele chega trazendo esperança. Oh, glória! Livro de Jó 14:7. Eu já vou encerrar. Há esperança para a árvore, pois mesmo sendo cortada, ainda se renovará e não cessarão os seus rebentos. Se envelhecer na terra a sua raiz e no chão morrer o seu tronco, ao cheiro das águas brotará e dará ramos e surgirá uma planta nova. Que coisa tremenda, hein? Uma árvore cortada lá no tronco, o tronco ali morre na terra, mas ao cheiro das águas, ela vai brotar e se tornar uma planta nova. Meus irmãos, que coisa linda. Pastor, já morreu a minha esperança, já não tem mais jeito, mas entenda, ao cheiro das águas, que águas são essas, pastor? Jesus é a fonte de águas vivas. Se a sua raiz estiver nesta fonte, pode estar cortada, pode estar morta, haverá ressurreição e haverá coisas novas na sua vida. Quem crê, levante a mão e vai adorando. Jesus é a fonte de águas vivas, é Ele que nutre as raízes, ali brota, é árvore nova, é ali que sai coisas novas. Levante a mão e adore a Ele. Haverá esperança, haverá esperança. Oh, aleluia! Quem crê, levante a mão e grita: eu creio. Entenda uma coisa, Deus quer trazer alegria ao seu coração nesta manhã. Deus quer trazer paz ao seu coração nesta manhã. Deus quer trazer esperança ao seu coração nesta manhã. Quem recebe a palavra de Deus com alegria? Oh, aleluia, vai adorando a Ele então, vai glorificando. É manhã de você receber paz, receber alegria, receber esperança. Oh, aleluia! E o dinheiro não traz isso na vida de ninguém. Só Jesus traz. Só Jesus preenche. Só Jesus completa! Que Deus abençoe vocês. Que o Espírito de Deus prossiga falando melhor em cada coração. Antes de orar com a igreja e pela igreja, eu quero convidar aqui na frente você que entendeu a palavra de Deus. E quem sabe chegou aqui hoje com aquele vazio do lado de dentro. Quem sabe você olha e fala, mas está me faltando alguma coisa. E você mesmo não sabe o que é. É a presença de Deus. Eu quero te convidar hoje a abrir o seu coração e falar: Jesus, entra na minha vida e me completa. Entra na minha vida e me preenche. Entra na minha vida e faz de mim um homem realizado, uma mulher realizada. Onde está a primeira pessoa? Isso, já está vindo, pode vir. Vem para a frente, Jesus quer completar a vida de vocês. Jesus quer preencher a vida de vocês aqui hoje. Tem glória aí para Jesus? Tem? Isso, pode vir na frente. Vem ter um encontro com Jesus nesta manhã. Jesus quer salvar a vossa alma. Jesus quer completar a vossa vida. Só Ele pode te dar paz. Só Ele pode te dar a verdadeira alegria. Só Ele pode trazer esperança ao seu coração. Isso, pode vir, vem à frente. Vem à frente, abrir o coração para Jesus entrar. Nós já temos aqui 4 pessoas para Jesus. Onde está a 5ª pessoa que vai abrir o coração e falar: Jesus, entra e faz morada na minha vida. Oh, glória a Deus. Pode vir, eu aguardo vocês chegarem aqui à frente. Já temos aqui a 5ª pessoa na frente. Onde está a 6ª pessoa que quer ter um encontro com Jesus nesta manhã? Onde está a 6ª pessoa que quer mudar de vida? Já vem, pode vir, minha irmã, vem. Oh, aleluia, tem glória para Jesus, tem. Jesus quer completar, Jesus quer preencher a sua vida nesta manhã. Oh, aleluia! Onde está a 7ª pessoa que quer ter um encontro com Jesus nesta manhã? Quem sabe você está também afastado do Evangelho, volta para Jesus hoje. Saia do seu lugar e caminha até a frente do púlpito, para você renovar a sua aliança de fidelidade com Deus. Tem mais alguém? Levante as mãos vocês aqui na frente. Jesus vai entrar na vida de vocês e vai fazer mudança. Algo novo vai acontecer. Digam comigo: Senhor Jesus, nesta manhã eu te aceito como Senhor e Salvador da minha alma. Perdoa os meus pecados. Escreve o meu nome no livro da vida para o dia da tua vinda. Amém. Parabéns para vocês que tomaram esta decisão. Oh, glória, tem mais um irmão aqui também para Jesus. Levante a sua mão, meu irmão, levanta. Repita comigo estas palavras: Senhor Jesus, nesta manhã eu te aceito como Senhor e Salvador da minha alma. Perdoa os meus pecados. Escreve o meu nome no livro da vida para o dia da tua vinda. Amém. Parabéns. Fica firme com Jesus. Nós temos uma equipe aqui que vai atender vocês, vai orientar vocês. A igreja vai ajudar vocês todos os dias a caminharem com Deus. Levanta a mão e grita: glória a Deus. Cadê o esquadrão da fé? Vamos entrar em ação? Vamos. Nós já vamos agora orar por vocês. Levante a mão e diga: meu Deus, o Senhor me conhece do lado de dentro e por fora. Fala comigo através do teu Espírito. Aplaude a Ele, que Ele já está revelando. Aplaude a Ele, que Ele já está falando aqui conosco. Oh, glória! Preste bastante atenção aqui, meus irmãos. Tem 27 pessoas aqui entre nós. Preste bastante atenção, hein? Há uma situação na vida dessas 27 pessoas. Vocês já falaram assim: olha, eu acho que eu vou desistir. Ao mesmo momento que vocês querem desistir, vocês continuam lutando. Mas a solução não chega. E já tem anos, me diz o Espírito de Deus. Eu quero que essas 27 pessoas caminham aqui na frente agora, que Jesus quer trazer a solução deste problema, para trazer paz na vida dessas 27 pessoas. Sai do seu lugar e vem aqui para a frente. É um problema que tira a sua paz há anos, mas Jesus tem a solução e Ele vai trazer paz aos seus corações. Levante a mão e grita: glória a Deus! Aqui entre nós tem 14 pessoas aqui, meus irmãos, com problema no seu pulmão. Preste atenção. Essas 14 pessoas estão tendo dificuldade para respirar. Eu quero que vocês saiam dos seus lugares e venham aqui para Jesus te curar agora. Já vem fazendo o teste, respirando. Puxa aí, inspira e expira, fazendo o teste, porque Jesus já te curou nesta

Preste bastante atenção aqui, meus irmãos. O Espírito Santo de Deus falou comigo que tem 13 pessoas aqui entre nós. Que coisa terrível, meu Deus. Essas 13 pessoas são 13 famílias. Estão sendo vítimas de uma ação demoníaca. Grita, queima ele, Jesus. Essas 13 famílias foi feito um trabalho para ir tomando tudo que essas famílias têm. E essas famílias vêm sofrendo perdas gradativamente. Você olha e fala, o que está acontecendo com a minha família? O diabo está tomando, está destruindo lares, está roubando prosperidade lá, está tomando, está enfraquecendo essas famílias. Venham para a frente, por favor, porque Jesus vai repreender este demônio. Jesus vai desfazer o trabalho que foi feito para abençoar essas 13 famílias aqui nesta manhã. Levanta a sua mão e grita, glória a Deus. Preste bastante atenção, tem duas pessoas entre nós correndo da medicina, porque o médico falou com você que você tem que operar. E você falou, não vou voltar mais nesse médico porque eu não vou operar. Eu quero que essas duas pessoas venham aqui à frente. Jesus é que vai te operar aqui agora. Oh, aleluia. Jesus quer te operar. Vem aqui para a frente. Jesus quer te curar aqui agora. Tem glória para ele? Tem. Se tiver mais pessoas enfermas aí, levanta do seu lugar e vem para cá, porque é hora de milagre. É hora de Jesus curar sua enfermidade aqui agora. Vem para a frente, você que está enfermo. É oração para Jesus repreender o devorador, a miséria, a inveja. E é oração para Jesus também curar a sua enfermidade. Vem para cá para Jesus te dar saúde. Oh, glória! Aproxima bem o púlpito para o esquadrão da fé nos ajudar nesta oração. Irmãos, é um povo que está em oração. É um povo que está em jejum e não tem demônios, não tem doença que possa resistir à presença de Deus aqui neste lugar. Isso, fecha os teus olhos por gentileza, fecha os teus olhos. O Espírito de Deus falou comigo aqui, cuidado aí, viu, irmãs obreiras, e cuidado, irmãos obreiros. O Senhor falou comigo, hoje é quarta-feira, quinta, sexta, daqui a 2 dias, tem uma pessoa aqui entre nós, que tem um parente seu, que o diabo tinha marcado a hora, que é nesta sexta próxima, de derramar o sangue desta pessoa. Cuidado, hein? Fecha os teus olhos aí. Fecha os olhos. O diabo é covarde, mas Jesus chega para desfazer aquilo que ele fez. Fecha os olhos e vamos pedir para Jesus queimar ele. Isso, estende as mãos, vão gritando, queima ele, Jesus. Queima, queima, queima, queima. Vão expulsando, expulsa ele. Sai daí, demônio assassino. Você que planejou matar aquela pessoa sexta-feira, né, Satanás? Pode dar o grito da sua derrota onde você estiver escondido. Você não vai matar não, viu? Vai expulsando, pede para Jesus queimar ele. Sai, sai, demônios devoradores. Sai, espírito de miséria. Sai, demônio da inveja. Sai, Satanás, você que está colocando a enfermidade no corpo desta pessoa, no nome de Jesus. Vão expulsando, vão pedindo para Jesus queimar ele. Vai repreendendo, Senhor, vai repreendendo. Queima os demônios que estão atuando, causando miséria na vida dessas pessoas. Sai daí, Satanás, sai no nome do Senhor Jesus. Sai no nome do Senhor Jesus. Vai queimando, Jesus, vai queimando. Sai, Satanás, sai do caminho dessas pessoas, demônio. Sai.

0: miséria. Cadê as irmãs obreiras aqui na frente, por gentileza? Vai pedindo para Jesus queimar, vai pedindo, queima ele, Jesus. Vai pedindo para Jesus queimar ele. Sai, Satanás, sai no nome de Jesus. Vão expulsando, vão expulsando. Vai embora. Sai, devorador, sai, miséria, sai, inveja. Vai embora, Satanás. Grita, queima ele, Jesus. Tem fogo de Deus caindo aqui, meus irmãos. O diabo não resiste à presença de Deus, o fogo de Deus. Vai embora, devorador, sai daí, miséria. Sai, demônio da inveja. Você que está colocando doença no corpo desta pessoa, sai da cabeça, sai dos ossos, sai do sangue, sai do pulmão, sai dos rins, sai, sai caroço, sai hérnia, sai paralisia, sai surdez, sai cegueira. Expulsa, vão expulsando, meus irmãos. Vão expulsando. Jesus repreende os demônios. Jesus repreende as enfermidades. Sai daí, doença, sai da cabeça. Sai caroço, sai hérnia, sai tumor, sai no nome de Jesus. Sai no nome do Senhor Jesus. Sai no nome do Senhor Jesus Cristo. Você que está amarrando a vida desta pessoa, Satanás, levando esta pessoa a uma vida miserável, eu te repreendo no poder do nome de Jesus Cristo. É no nome do Senhor Jesus Cristo que eu te repreendo. Sai, sai, sai, sai, sai. Vai embora, doença. Sai, sai daí no nome do Senhor. Já tem pessoas sendo curadas, meus irmãos. Você que tinha caroços, podem procurar. Você que não estava enxergando, olha para mim e enxerga perfeitamente. Você que não andava, levanta e anda, no nome de Jesus. Você que tinha aí um caroço, vai procurando. Você que chegou sentindo uma dor, Jesus está te curando, te dando saúde. Vai operando, meu Deus, vai operando. Vai operando, vai operando. Dá saúde para este povo. Dá saúde para este povo. Sai, enfermidade. Sai, devoradores. Sai, miséria. Sai, inveja. Sai. Em nome de Jesus. Procure a enfermidade, por favor. Aquelas pessoas que Deus revelou que estava com problema no pulmão, faça um teste, respira. Inspira e expira, fazendo um teste, porque o doutor Jesus já te curou aqui agora. Levante a mão e grita glória a Deus. Nós queremos ouvir as pessoas que foram curadas por Jesus agora. Nós queremos que você testemunhe o poder de Deus. Chegou sentindo uma dor, tinha caroços, tinha hérnia, não estava enxergando direito. Procure a enfermidade.
1: Pastor Antônio dos Santos, irmãos presentes, ouvinte de casa, estamos na campanha da multiplicação e aqui está a irmã que estava com um processo na justiça, pastor Antônio, numa batalha muito grande e Deus honrou a sua fé nesta poderosa campanha.
0: Irmã, qual é o seu nome?
2: Maria José.
0: A irmã é de onde?
2: Sou de Miguel Couto.
0: Qual é o milagre que a irmã alcançou nesta campanha?
2: Eu era cuidadora e doméstica do meu patrão. E ele veio a falecer na Covid e aí os herdeiros não queriam dar. Eles alegam que morreu, não tem que pagar dívida. mas só que Deus é soberano e maravilhoso. Então ficou enrolando. Quando foi agora, foi determinado. E o Senhor tinha falado que ia determinar duas vezes o mesmo tanto. E aí veio esse tanto. Eu já dei a oferta, já dei o meu dízimo, já dei o valor e agradeço a Deus.
0: Estava
2: e eu
0: com pedi... essa causa parada.
2: Parada.
0: Entrou na campanha.
2: Foi, eu ganhei de primeira causa. E ele estava enrolando. Mas Deus, eu falei, Senhor, é da minha velhice. Eu tenho que ter uma velhice. R$1.000 não dá, um salário não dá. E Deus foi maravilhoso.
0: Recebeu todos os direitos.
2: Estou recebendo todo mês, porque eles têm muitas casas de aluguel, todo mês ele bota 16 e pouco fora do advogado. E eu dou o dízimo e dou as minhas ofertas e também fiz um voto de R$5.000 e Deus abriu a porta do céu.
0: Recebeu a bênção. Está abençoada, amém, minha irmã.
2: Graças a Deus.
0: Tem glória para Jesus, tem.
3: Irmão, quando eu... A paz do Senhor.
0: Qual é o seu nome?
3: Meu nome é Hilda.
0: Conte a bênção, irmã
3: quando
0: Hilda.
3: Quando eu vim aqui, era no tempo do Davi Miranda. Eu vinha sempre às campanhas aqui, fiz a campanha de um mês aqui. Aí agora, ali no banco, eu senti uma dor muito forte aqui, que eu tinha colite. Aí eu senti uma dor forte aqui, peguei na hora que ungiu minhas mãos, botei aqui, ó, acabou.
0: Sumiu as dores.
3: Sumiu, não tô sentindo nada, irmão.
0: Chegou
3: glória
0: sentindo dores.
3: Aleluia.
0: Tá curada.
3: Tô curada, em nome de Jesus.
0: A mulher está emocionada, curada por Jesus.
3: Eu tenho essa cura, irmão, e também da minha cabeça, eu tô ótima, irmão.
0: Espera aí, tem quanto tempo que a senhora sentia essa dor?
3: É, o médico disse que era colite, eu vim hoje com a irmã Ana... E eu não tô sentindo nada mais.
0: Sumiu.
3: Sumiu já.
0: Tá curada. Tá curada por Jesus. Tá, deu glória pra Jesus.
4: Aí o tranca-rua caiu aqui, ó, pastor.
0: Olha lá o diabo desesperado.
4: Ele tava trancando os cadeados que Deus revelou pro senhor, ó.
0: Sai daí, Satanás. Sai da vida dela, viu?
5: Ei, demônio.
0: Você que estava trancando tudo na vida dela, você perdeu, viu?
6: É eu mesmo.
0: É você que estava trancando, é?
6: É.
0: Você vai sair dela. No nome de Jesus.
6: Tranquei o irmão dela no crack. O irmão dela é Cocolândia, está lá preso, amarrado.
0: Mas você vai sair dela e da família dela, viu? Vamos expulsar esse tranca-rua, vamos? Grita comigo, Satanás. Sai dela. No nome de Jesus. Sai. Isso, levanta, minha irmã. Tá liberta por Jesus.
4: Glória a Deus.
0: Irmã, qual é o seu nome? Irmã é de onde?
7: Vidigal.
0: O que é que aconteceu?
7: Irmão, quando eu vim caminhando aqui pra igreja hoje, eu tava com muita dor na minha perna direita, cá em cima no fêmur. Aí eu me senti aquela dor. Quando eu entrei da porta pra dentro da igreja, a dor desapareceu.
0: Espera aí, a senhora veio sentindo dores.
7: Sentindo dor, foi.
0: Quando chegou aqui na igreja, sumiu.
7: Sumiu, acabou.
0: Tá curada.
7: Tô curada, não me
0: só de entrar aqui, Jesus cura mesmo. Cadê? Deu glória para ele, vai glorificando. Irmão, qual é o seu nome? Qual é o seu
8: Francisco
0: nome?
8: Francisco Felipe.
0: Irmão Francisco é de onde?
8: 91
0: anos. 91
8: anos
0: de idade. O que é que aconteceu, irmão Francisco?
8: Dor nas costas.
0: Estava com dores nas costas.
8: Não estou dormindo à noite.
0: O senhor crê no milagre de Deus?
8: Creio.
0: Procure as dores então nas costas.
9: Aleluia.
0: Pode procurar. Se o senhor crer, pode procurar. Aleluia. E vai dormir em paz a partir de hoje também. Aleluia. O Francisco estava com dores na coluna, as dores sumiram. E ele disse que não estava dormindo. Vai dormir a partir de hoje. No nome do Senhor Jesus. Cadê o glória para Jesus? Vai glorificando. Irmã, qual é o seu nome?
10: Dilma.
0: Irmã Dilma é de onde?
10: De Magé.
0: Conte a bênção, irmã.
10: Irmão, foi um livramento que Deus deu para minha neta. É, 6 horas da noite eu me arrumei, fui para a igreja e eu ia levar ela e ela não quis ir. E ela ficou em casa. Então ela fica brincando na varanda assim do meu irmão. E apareceu lá, irmão, uma cobra. Jararaca. Deus deu um grande livramento para ela, porque é onde ela fica brincando. Andando de bicicleta, andando de patins. Aí tá aqui, ó.
0: A senhora faz o propósito do livramento pela família?
10: Faço o livramento pela família e sempre eu faço para ela, né? Quando ela não vem comigo, sempre eu faço o voto. Ela pega para a mãe dela e Deus deu um grande livramento para ela.
0: Livramento mesmo.
10: Livramento para ela, porque o rapaz...
0: Vocês podem glorificar a Deus por isso?
10: O rapaz falou que se essa cobra ficasse ela, ela não aguentava chegar nem no hospital.
0: Livramento de Deus para a neta.
10: Então, irmão, vale a pena a gente fazer o voto do livramento. Tem muitas pessoas, irmão, que não faz o voto do livramento. Faça o voto do livramento, porque Deus tem dado muito livramento dentro da minha família.
0: E dá mesmo, minha irmã.
10: E o Senhor falou, chega lá na minha casa, dá o testemunho.
0: Já está dado e a fé do povo já está aumentada também. Cadê o glória? Fica de pé, meus irmãos, fica de pé. Irmão, qual é o seu nome?
11: Meu nome é Júnior, pastor.
0: Irmão Júnior, conte a bênção.
11: Na semana passada, quando o senhor falou do voto da multiplicação, Deus ardeu no meu coração para pegar o voto, mesmo sem condições de fazer. Eu fiz o voto da multiplicação e quando eu cheguei em casa, um cliente me ligou e Deus multiplicou 10 vezes o valor que eu ofertei na obra de Deus.
0: Meu Deus do céu, multiplicação.
11: Jesus multiplicou na minha vida, graças a Deus.
0: 10 vezes mais.
11: Mais, para a glória de Deus.
0: Ai, glória a Deus, Deus multiplica mesmo. Deixa eu ouvir esta irmã bem rapidinho aqui. Irmã, qual é o seu nome?
12: Edilma.
0: Irmã Edilma, a irmã é de onde?
12: Xerém.
0: A irmã, conte a bênção.
12: É que eu peguei o voto da multiplicação em prol do meu filho, para cumprir no nome dele. Aí caiu na conta dele 1.900. Aí ele ficou assim indignado, né? Que ele não esperava aquilo. Ele ficou surpreso. Ele falou assim, mãe, como pode isso acontecer? O banco errou, mãe. Não pode, mãe, ter acontecido isso. Aí eu falei assim, meu filho, isso é Deus. Eu fiz o voto do livramento, da multiplicação a teu favor. E Deus honrou esse voto antes mesmo dele ser cumprido. E o segundo é que eu estava na van, aí estava vendo tiroteio quarta-feira na Washington Luiz, na Avenida Brasil. Aí o horário que a gente saiu daqui era o horário que estava tendo tiroteio. Aí eu estava na van. Aí todo mundo com medo, né? Alguns fazendo sinal da cruz, outros se benzendo todo, outros clamando a Ave Maria, com medo, né, do tiroteio. Aí eu falei assim, aí o trocador olhou para mim e falou assim, moça, a senhora não está com medo? Eu falei assim, não, porque eu tô com voto do livramento aqui. Aí ele pegou e olhou para mim e falou assim, mas o que é isso, voto do livramento? Existe essas coisas? Aí a moça falou assim, eu já ouvi dizer, existe sim, é Deus. Aí ele pegou e falou assim, deixa eu ver, moça. Aí ele, eu posso colocar meu nome aqui, posso colocar uma oferta aqui. E ele colocou a oferta e o motorista também colocou no voto da multiplicação. Aí ele falou assim, eu queria outro voto desse, mas se a senhora não tem, eu coloco no outro. Aí duas pessoas na van se ofertou através da campanha aqui.
0: Fazendo um propósito ali para Deus.
12: Aleluia,
0: guardar.
12: Aleluia, glória a Deus.
0: Deus abençoe
12: e
0: pelo
12: é isso
0: seu
12: que
0: testemunho,
12: Deus faz,
0: irmã.
12: Na nossa vida.
0: Deus faz maravilhas mesmo. Levante a mão e grita glória. Irmã, qual é o seu nome?
13: Eu, Marina.
0: Irmã Marina, conte a bênção.
13: É o testemunho de um jovem, filho de um amigo meu de 45 anos, um casal maravilhoso que eu conheço há muitos anos. Eles moram em Olinda, aqui no Rio de Janeiro, e eu moro aqui na cidade, Catete. Ele também não vem na minha casa, nem eu vou na casa dele devido à distância, inconveniência. E ele me pediu oração muito aflito, que queria uma cura para o filho. E aquilo me comoviu, disse, olha, eu não posso ir na igreja porque eu ando de bengala e é muito deserta a igreja. Mas quando eu for, eu conto a bênção, que eu sou membrada do ministério. Aí eu falei, o que é que você quer? Eu quero que tire o meu filho do hospital, que eu não aguento mais. Ele tem 27 anos, ele fazia hemodiálise há 3 anos. Mas aí ele ficou entubado, ele ficou muito grave entre a vida e a morte. Ele não tinha mais esperança de ver o filho vivo. Aí eu fiz o voto do livramento aqui para ele e orava. Todas as orações do Senhor orava. Então, isso começou na rádio, eu comecei orando também. Quando ele deu a notícia para mim, que estava muito alegre, que o filho já tinha saído do CTI, 3 meses entubado, ele não comia só pela borracha, estava com um problema seríssimo nos rins. E eu disse, eu vou contar a vitória para você, mas eu quero também que você dê um culto de ação de graça em prol do seu filho. São 2 filhos, Ronan e Rodrigo. O Rodrigo, com 27 anos, estava muito doente e os pais não tinham esperança. A esperança, sim, eu vou orar. E eu tenho certeza que Deus vai fazer uma grande obra no seu filho. Vai dar vida para vocês, que é muito jovem.
14: Espera aí, o jovem ficou hospitalizado 3 meses. A senhora orando pelo rádio, veio aqui, fez o voto do livramento. E hoje, o filho está em casa.
13: Está em casa, cheio de saúde, para a glória de Deus.
14: Curado.
13: Curado, curado tá completamente. Curado.
14: Que testemunho tremendo. Curado. A mulher usou a fé. E o jovem que estava hospitalizado está curado.
13: Ele não tinha mais esperança de vida com o filho nem a mãe. Eles eram tão loucos, desesperados. Claro, né? Não é impossível, né? Um jovem de 27 anos, né? 2 filhos... trabalhava com ele, de repente o menino ficou muito doente e ficou internado, né? E então ficou entubado 3 meses. 3 meses não são 3 dias, né? Já vinha doente há muito tempo, há mais de 4 anos.
14: Está curado.
13: Está curado, curado,
14: Deus
13: totalmente
14: cura
13: curado.
14: Mesmo. Pode aplaudir a Deus, meus irmãos. Jesus merece porque ele cura mesmo. Canta comigo. Deus

0: Deus, a minha vida. Alô, estúdio, pode cortar o som. Deus abençoe, irmãos internautas. Deus continue abençoando vocês.
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7: Neste momento eu quero fazer um convite especial a todos vocês que estão ligadinhos no programa Voz da Libertação. Olha, ouvintes, é nesta quarta-feira, dia 15 agora de julho, no horário das 9 da manhã, é o prosseguimento da campanha da prosperidade, portas abertas, e também a quarta-feira da multiplicação. Vai estar conosco nesta quarta-feira o presbítero Sandro Mesquita. Ele mesmo estará conosco, sendo um canal de bênção. E tenho certeza, Deus tem uma palavra para o nosso coração.
8: Você nessa manhã, o que você precisa não é simplesmente de uma moeda, o que você precisa não é simplesmente de uma casa nova, o que você precisa não é simplesmente de um carro zerado, o que você precisa não é simplesmente de uma viagem aérea. Não, meu irmão, nessa manhã nós queremos te oferecer muito mais do que isso. O que você precisa, aleluia, é de algo maior, algo que vai mudar a sua história, algo que vai mudar a sua vida, algo que vai mudar a sua família. Pastor, o que é que o senhor tem para mim? O que é que o senhor vai me oferecer? Eu não tenho nada material para te dar, eu não posso te oferecer uma alta conta bancária, eu não posso te dar uma chave de um carro zerado, eu não posso te oferecer a chave de um apartamento de frente para a praia, mas eu tenho algo maior para te oferecer. Eu não posso te oferecer um plano de saúde para você, não, mas eu te ofereço algo maior, aleluia. Eu te ofereço Jesus nessa manhã, eu te ofereço Cristo nessa manhã. Ele vai mudar não só a sua vida, mas mudará a sua história, ele mudará a sua vida, ele mudará a sua casa, ele mudará a sua família. Vão olhar para você, mas não vão olhar com você mais com desprezo, vão olhar para você, mas não vão olhar para você com sofrimento, vou olhar para você e vai ver que Cristo entrou na tua vida. Levanta a mão, bate as palmas e dá glória. Cadê as palmas para Jesus? Bate as palmas e dá glória. Aleluia!
7: A presença de Deus tem sido notória conosco a cada quarta-feira. Deus tem abrido os céus. Deus tem se manifestado no nosso meio. O nome do Senhor tem sido glorificado. E as pessoas têm testemunhado o milagre. Nós vamos acompanhar para você entender as pessoas testemunhando o poder de Deus.
9: Pai do Senhor Jesus, em nome do Senhor.
10: Ionásio,
9: qual foi a benção?
10: Na quarta-feira passada, eu levantei R$100, chegou no banco, tinha 10.800.
9: Vem cá, homem de Deus, vem cá. Deu 100 reais para a obra, você deu 100 reais para a obra. Chegou no banco, quanto que tinha?
10: 10.800.
9: 10.800. Quem multiplicou?
10: Jesus.
9: Vale a pena ofertar? Vale a pena ser dizimista?
10: Vale. Como vale? Quantos votos eu faço para meus filhos?
9: Aí, ó, tá aí, irmão. Deu, fez o propósito, deu 100 reais para a obra, deu 10.800, né? 10.800 para ele.
7: Olha, ouvintes, através desses testemunhos, Deus está te chamando para participar desta campanha. É a campanha das portas abertas, a quarta-feira da multiplicação. Venham participar conosco. Rua Senador Pompeu, número 27, aqui no centro do Rio de Janeiro.

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1: Olha, ouvintes, que a graça, a paz e o amor de Deus continua reinando em vossos corações. Estou passando aqui neste momento para, em primeiro lugar, agradecer a todos vocês que têm aí abrido seus corações e também estendido as mãos, ajudando a obra social da nossa Igreja Deus e Amor, a Fundação Reviver, a Associação Reviver Help Deus e Amor. Você que a cada semana, quem sabe todos os meses, tem aí separado aquele valor e ajudado com o carnezinho, você que tem preparado aí aquele cofrinho, quem sabe no decorrer do mês, e você tem entregue aqui na igreja para ajudar esta obra social. Deus continua aí recompensando ricamente a vida de todos vocês. E pode ter certeza, ouvintes, a recompensa de Deus, ela virá para a sua vida. A Bíblia Sagrada mostra para nós que aquele que dá ao pobre, ele empresta a Deus. E eu sempre falo, Deus não vai ficar devendo ninguém. Deus vai pagar, Deus vai retribuir em bênçãos na sua vida. Você que tem tirado aí do seu armário, da sua dispensa, aquele alimento, tem aqui contribuído em cada culto realizado da Fundação Reviver, tenha certeza, meus irmãos, Deus vai continuar multiplicando, abençoando de forma extraordinária na sua vida. Já aproveitando aqui para falar que todas as quintas-feiras nós temos aqui os cultos da Fundação Reviver no horário das 9h15 e também às 18 horas. E eu sei que você tem participado desses cultos, você tem contribuído de forma assídua a cada quinta-feira, você tem contribuído de forma voluntária com as suas ofertas. E olha, meus irmãos, eu quero neste momento orar por vocês. Eu sei que você tem o seu carnezinho, o seu cofrinho, você tem contribuído com seu voto toda semana, ajudando na obra social, você tem entregue aqui aquele alimento, tem pessoas que doam cestas básicas, ajudando famílias necessitadas. Você entendeu a sua missão aqui na Terra? Além de pregar o Evangelho, você tem ajudado a igreja, a Fundação Reviver e a Associação Reviver Help Deus e Amor a cuidar de vidas. Talvez você olhe agora na sua dispensa, tem alimentos, mas tem dispensas vazias neste momento. Tem mesas neste momento que não tem alimentos e você tem abrido o seu coração e estendido as mãos para que o pão, que o alimento chegue à mesa desta pessoa. Eu quero agora aproveitar, talvez você me ouve de longe e fala assim, pastor, eu gostaria de fazer parte, eu gostaria de ajudar, mas eu estou tão longe. Mas olha só, nós vamos passar para vocês aqui agora o Pix da Fundação Reviver, o Pix da Associação Reviver Help Deus e Amor, as contas bancárias. E onde você estiver, você pode contribuir fazendo uma transferência bancária, fazendo um Pix, e vai apenas nos enviar o comprovante. Vamos lá, pegue uma caneta, pegue um papel, a sua agenda, e você vai anotar aí o Pix e também as contas bancárias da Fundação e também da Associação Reviver Help, Deus é Amor.
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1: Olha, ouvintes, você anotou aí as contas, o Pix da fundação, da associação? Deus abençoe a sua vida, pode ter certeza. Talvez você fale, pastor, eu não consegui anotar. Você vai entrar no site aí da nossa igreja Deus e Amor, www.ipda.com.br, e você vai encontrar todas as informações, tá bom? Eu quero agora orar por você, que tem contribuído, que tem ajudado constantemente esta obra social. E pode ter certeza, irmãos, pode sentir esta alegria no seu coração, que aquilo que você tem contribuído aqui, nós temos repassado para as famílias, a Igreja Deus e Amor, a Fundação, a Associação, tem repassado, tem cuidado de lares, tem cuidado de famílias. Eu quero, neste momento, orar por você, que é um contribuinte assíduo desta obra social.
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1: Senhor meu Deus e meu Pai, é no nome de Jesus Cristo, mais uma vez estou aqui diante da tua presença e desta vez, meu Deus, apresentando cada vida, cada lar, cada família, Senhor, que tem contribuído constantemente nesta obra social. São pessoas, meu Deus, que quem sabe, Senhor, estão tão distantes, mas têm contribuído. Senhor, tenho o prazer de ver pessoas sendo assistidas pela igreja, pela Fundação Reviver e pela Associação Reviver Help Deus e Amor. Ó Deus querido, esta pessoa que tem contribuído todas as semanas com o carnezinho, pessoas que têm preparado cada cofrinho, Senhor, para ajudar esta obra social, pessoas que têm separado a sua contribuição de forma voluntária e com muito amor, ó Deus, têm entregado na livraria, em cada culto, tem feito uma transferência para as contas bancárias. Meu Deus, traz a recompensa na vida dessas pessoas. São pessoas que têm repartido seu pão com o próximo. São pessoas, meu Deus, que têm abrido seus corações, estendido as mãos, ajudando famílias necessitadas. Eu sei que são sementes plantadas, meu Deus. O Senhor nunca vai deixar faltar o pão na mesa dessas pessoas, a água, a saúde, não deixa faltar o dinheiro para suprimento das suas necessidades. Meu Deus, que a bênção do Senhor possa alcançar agora cada contribuinte desta obra social. É o que eu te peço, meu Deus, e também te agradeço no nome de Jesus. Olha, ouvintes, Deus continue abençoando ricamente a sua vida, você que tem contribuído constantemente para esta obra social. E eu quero informar a todos que todas as quintas-feiras, no horário das 9 da manhã, às 15 e também às 18 horas, acontece aqui os cultos da Fundação Reviver, aqui na nossa sede estadual da Senador Pompeu. Anote aí o endereço, talvez você ouve falar desta obra social, mas nunca esteve presente. A nossa igreja está localizada na rua Senador Pompeu, número 27, bem aqui no centro do Rio de Janeiro. Que Deus abençoe ricamente a sua vida, você que tem contribuído a cada dia com esta obra social. Deus pode...
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0: Amigos, aceite a paz de nosso Senhor e Salvador Jesus Cristo. Quem tem o imenso prazer de falar com vocês é o seu irmão em Cristo, Pastor Antônio dos Santos. Neste momento eu quero fazer uma oração especial por você, que é um dizimista fiel da casa de Deus. Eu sei que você já entendeu quão importante é em ser um dizimista da casa de Deus. Você já entendeu que o dízimo não é uma taxa ou uma obrigação, mas é uma manifestação, sim, da nossa fé e a nossa gratidão a Deus por tudo que Ele tem nos dado, por tudo que Ele tem feito por nós. Você que é um dizimista, você tem expressado o seu amor a Deus e também aos irmãos em partilhar aí a sua contribuição para a manutenção da casa do nosso Deus. Você sabe, o dízimo, ele ajuda a sustentar a igreja em todos os seus âmbitos, na obra missionária, na obra social, auxiliando aqueles que são necessitados. Você já entendeu isso e você tem vivido debaixo das promessas do nosso Deus. O Senhor diz, né, através do profeta Malaquias: trazei os dízimos à casa do tesouro para que haja mantimento. E o Senhor nos dá o direito: depois fazei prova de mim, diz o Senhor. E olha, Ele vai abrir a janela dos céus e vai derramar bênçãos gigantes sobre a sua vida. E outra coisa, ouvinte, o devorador não pode tocar nos seus bens, não pode roubar a sua prosperidade. Deus garante ao dizimista fiel a proteção dos seus bens, a proteção dos seus patrimônios. Eu vou citar alguns nomes agora, porque eu quero orar por você, que é um dizimista fiel da casa do nosso Deus.
1: Não esqueça dos dízimos, dos dízimos.
0: O nosso irmão José de Andrade, Márcio Antônio, Marina Aparecida, Shirley Gomes, Israel Soares, Elza Maria, José Pedro, Nilza Maria, Selma Fernandes, Wilmar da Silva, Maria da Penha, Almerinda Amélia, Neuza Moreira, Maria Luísa, Maria Trindade, Eva Maria, Geraldo César, Sandra Maria, Vanide Mendes, Ana Paula, Mário Antônio, Paulo Pires, Araci Santos, Paulo Roberto, Silvano de Azevedo, Maria José Machado, Celso Santiago, Paulo Lima, Jorge Gomes, Walter Maia, Bruno Rodrigues, Ruth Ferreira, Vera Lúcia, Gi Elaine, Miguel Aleixo, Raimunda Silva, Maria Cristina, Roberto Carlos, Maria de Lourdes, Maria Lúcia, Sérgio Paulo, Joyce da Conceição, Ana Maria e Isabel Torres. Nós vamos agora orar por todas essas pessoas que são dizimistas fiéis da casa do nosso Deus.
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0: Oremos ao Senhor. Senhor nosso Deus e nosso Pai, no nome de Jesus Cristo, estamos aqui diante da Tua presença, meu Deus, clamando ao Senhor em favor de cada contribuinte desta obra. Ó Deus, visita neste momento este dizimista, este contribuinte, que, ó Deus, tem abrido o seu coração, tem estendido as mãos e ajudado nas manutenções da Tua obra. Ó Deus, desde este trabalhador comum, esta pessoa, quem sabe com todo esforço tem ganhado tão pouco, mas tem contribuído, tem permanecido fiel ao Senhor com a décima parte de tudo quanto o Senhor tem dado a elas. Abençoe também, ó Deus, os empresários, os lojistas. Meu Deus, abençoe todos aqueles que têm, ó Deus, contribuído, ido até a livraria. Outras pessoas têm contribuído de forma digital, fazendo o seu Pix, a transferência bancária, mas tem mantido a fidelidade com o Senhor. Meu Deus, repreenda os espíritos devoradores, a miséria, as obras da inveja, protegendo, meu Deus, os bens, protegendo o patrimônio que esta pessoa tem. Ó Deus, nós sabemos que uma pessoa que não é fiel, não é dizimista, o seu patrimônio fica desprotegido. Mas todas essas pessoas, Senhor, que são dizimistas, entenderam, ó Deus, é a respeito do Teu reino, contribuído, essas pessoas estão vivendo debaixo da promessa. E a promessa que o Senhor fez foi repreender o devorador, meu Deus, e proteger 100% o patrimônio desta pessoa. Meu Deus e meu Pai, consagra mesmo cada dízimo, cada contribuição que tem chegado na livraria, nas contas bancárias da Tua casa, Senhor, e abençoando a cada dia esses contribuintes. É o que eu te peço, ó Deus, e também te agradeço, no nome de Jesus.

0: Ouvintes, você pode ter certeza, você que tem contribuído na obra de Deus, não é por acaso. É um privilégio contribuir e também um privilégio de ser um portador das bênçãos de Deus na sua vida. Cada dizimista fiel tem vivido a sua experiência com Deus. E nós vamos acompanhar isso agora. Pessoas que são dizimistas testemunhando milagres, testemunhando vitórias de Deus em suas vidas.
1: José Carlos Fernandes Júnior, faz 7 anos que eu vim de Minas, não tinha onde morar, foi um sofrimento a minha vida, que eu não tinha onde morar, vivia de favor, vivia pagando aluguel, eu fiz um comercinho de tapioca, comecei a dar o dízimo, comprei meu terreno e dou R$400 de dízimo e comprei um carro, Gol 1000. Eu fiz um propósito com Deus, estou fazendo 2 casas e essas 2 casas eu vou tirar o dízimo e o dízimo do dízimo para a Igreja Pentecostal, Deus e Amor. Parque Residência Cocaia, Rua Guido Lacerda, número 200.
0: Vocês acompanharam este testemunho tão maravilhoso. Olha, ouvintes, e você também pode, a partir deste momento, começar a viver essas experiências com Deus, alcançando o milagre, alcançando as bênçãos, a prosperidade, através da sua fidelidade com Deus, de ser um dizimista fiel. 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
1: Neste momento eu quero chamar a atenção de todos vocês para esta sexta-feira, dia 17 agora de julho, 7, 9, 11, às 13h15 e também no horário das 19 horas. É o prosseguimento da campanha Destruindo Fortalezas. E no horário das 9 da manhã, vai estar conosco o presbítero Raimundo, pregando a palavra do nosso Deus.
2: Jesus se agrada da fé desta mulher. Os cachorrinhos comem as migalhas. Se o Senhor me der uma migalha, eu sei que eu não sou de Israel, eu sei que eu não sou de nenhuma tribo, eu sei que eu não sou lá de Israel, eu sei que o Senhor veio para o povo de Israel, mas uma migalha que o Senhor me der já é o suficiente. Uma palavra que o Senhor liberar já é o suficiente. Jesus se agrada da fé desta mulher, olha nos olhos dela, aleluia, ela está esperando a palavra, os discípulos esperando a palavra, as pessoas que estavam ali esperando mais uma resposta do Senhor Jesus. Aí Jesus olha para ela e diz para ela: mulher, por causa desta palavra, pode ir para casa, o demônio já saiu da sua filha. Você pode dar glória, é Jesus que está falando aqui. Não, tem que melhorar esse glória, é Jesus que está falando aqui. Mulher, por causa desta palavra, pode ir embora. O diabo já saiu de lá.
1: A presença de Deus é muito forte. Vidas são libertas no decorrer desta campanha. Olha, meus irmãos, você que conhece pessoas aí, que estão oprimidas, deprimidas, pessoas que estão vivendo com uma vida completamente amarrada, destruída, ajuda esta pessoa a chegar aqui nesta sexta-feira. As pessoas que têm participado, têm testemunhado o poder de Deus. Aumente agora o volume do seu rádio. Nós vamos acompanhar as pessoas testemunhando o poder de Deus.
3: Outro milagre, pastor Raimundo. Essa senhora chegou com fortes dores no seu pescoço, sem poder movimentar-se direito, mas após a oração da explosão de milagre, a dor desapareceu e ela está 100% curada, para a glória

0: Quanto tempo essas dores?
1: É, mais ou menos, quase, vai e volta, 5 anos.
0: Vai e volta, 5 anos, a dor no pescoço vai e volta, incomodava, doía bastante, tomou remédios, não adiantou nada, e agora a irmã está curada.
1: Curada, graças a Deus.
0: Então diga, eu estou curada.
1: Eu estou curada.
0: Quem curou a senhora, minha irmã?
1: Jesus.
0: Essa campanha para ou continua?
1: Continua.
0: Quem quer que essa campanha é de Deus e a nossa irmã já está curada? Levanta a mão e dá glória a Deus bem alto. Diga obrigado, minha irmã. Obrigado, Jesus, diga. Quem pode aplaudir Jesus, porque é explosão de milagre no Rio de Janeiro.
2: As armas que o Senhor me deu. E você não vai ficar em casa, você virá participar, porque você também vai testemunhar o poder de Deus. É nesta sexta-feira, em 6 horários, 7, 9, 11, às 13, 15 e também no horário das 19 horas. 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

0: quero fazer um convite especial a todos vocês. Está chegando, hein? Dia 17 agora de julho, mais uma Vigília dos Remidos. Estaremos em mais uma madrugada na presença de Deus. Olha, ouvintes, Deus é claro, eu amo os que me amam e os que de madrugada me buscam, me acharão. Nós estaremos dando início nesta vigília a partir das 23 horas. É o momento de esquentar, de se preparar para esta madrugada, das 23 às 0 hora, um período de adoração. A nossa equipe estará adorando a Deus, bendizendo a Majestade Santa. Quando for a meia-noite, às 2 da manhã, os pastores estarão reunidos em oração, a igreja unida, aquele momento de diálogo com Deus. Nós convocamos a todos para mais uma madrugada na presença do nosso Deus. Teremos adoração, vários grupos adorando a Deus nesta madrugada, momento da palavra, momento de Pentecoste, e você não pode ficar de fora. Vai estar conosco nesta madrugada mais uma vez o presbítero Joelson Oscar, pregando a palavra do nosso Deus.
1: Deus tem uma vitória preparada para você. Deus tem uma bênção preparada para a tua vida. Você tem que acreditar. Se você crê nesta promessa de Deus, levanta a sua mão bem alto e dá um glória para Ele. Porque enquanto você está dando glória, a bênção de Deus está descendo sobre a tua vida. Enquanto você está dando glória, a bênção de Deus está te alcançando. Quem crê nisso? Quem crê? Quem crê? Allah mandarai.
0: Deus, Ele tem uma palavra para o seu coração nesta madrugada e você não pode ficar de fora. Olha, meus irmãos, vários grupos em adoração, uma madrugada de louvor, uma madrugada de oração, e Deus te convida a adorar a Ele nesta

0: Não fique de fora, você que é um adorador, venha adorar conosco nesta madrugada. E não pode faltar aquele momento de Pentecostes. Quem sabe você está fraco, desanimado, sem forças para orar, para jejuar, para ler a palavra de Deus. O Espírito Santo quer te renovar. O Espírito Santo quer derramar poder sobre a sua vida nesta madrugada. O céu será aberto e vidas serão renovadas nesta madrugada.
1: Aleluia! É Maia Malamai, que mai odeie mi que mala malamai. E amadora manda la mai, la mai. Que maior deririca mala mala ma. Receba poder, receba da unção do Espírito. Receba fogo, vai batizando Jesus, batiza, batiza aquele que ainda não é batizado, levanta aquele que está caído nesta madrugada, aleluia, está descendo fogo do Espírito, está descendo fogo do Espírito, aleluia, meu Deus.
0: Que tremenda é a presença de Deus nas madrugadas. Venham participar conosco. Neste dia 17, a partir das 23 horas, mais uma madrugada, mais um encontro com Deus. Rua Senador Pompeu, número 27, aqui no centro do Rio de Janeiro.

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1: 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Deus tem abençoado o povo, uma campanha que tem impactado vidas, lares e famílias. Você sabe que esta campanha está baseada no livro de Jó, onde Deus trouxe a restituição. Restituiu saúde, restituiu a sua família, restituiu os seus bens. É para você entender que Deus tem poder da restituição. Eu quero convidar você, a sua família, para estarem conosco neste domingo. São três horários, 7 da manhã, às 9 e também às 11 da manhã, a campanha da restituição.
2: Você que não falava mais em mistérios, com Deus fale agora. Oh, glória!
1: É, eu tenho certeza, Deus, ele tem uma palavra para o nosso coração. Venham participar. Venham ouvir a palavra do nosso Deus. E no horário das 9 da manhã, vai estar presente conosco o presbítero Apolo Alexandre, que também estará ministrando a palavra do nosso Deus.
3: Enquanto Josafá orava, a Bíblia diz que Deus deu uma revelação para um profeta chamado Jaaziel. Jaaziel, cheio do Espírito Santo, trouxe a resposta de Deus para Josafá, dizendo: Josafá, Deus acabou de me dar uma revelação agora. Deus acabou de me dar uma profecia agora. Eis que Deus manda te dizer que nessa peleja não tereis que pelejar, parai e veja o grande livramento para com Judá e Jerusalém. Deus já entrou na guerra, Deus já entrou na guerra, Deus já entrou na guerra, Deus já entrou na guerra. Meu irmão, Deus te trouxe aqui para dizer: fica tranquilo, que eu já entrei nessa batalha hoje, nessa batalha hoje, nessa batalha hoje.
4: Deixa o Espírito de Deus te tocar.
1: A mão de Deus tem se movido no nosso meio aos domingos. Que coisa tremenda! Vidas sendo libertas, vidas sendo restituídas, restauradas pelo poder de Deus. As pessoas têm testemunhado, ouvinte. As pessoas têm contado a bênção. Nós vamos acompanhar agora, porque as pessoas saem de casa, ouve a palavra, recebe a oração da igreja e, claro, essas pessoas vão testemunhar. Aumente o volume do seu rádio e vamos acompanhar o que Deus vem realizando nesta campanha da restituição.
5: Pode dar glória a Deus. Pastor Apolo, libertação total na campanha. Aqui está o nosso irmão, 46 anos no vício do cigarro. Semana passada, no propósito com Deus, ele perdeu completamente o desejo de fumar e hoje completamente liberto para a glória de Deus.
6: Meu Deus, seu nome, meu irmão?
7: Almir.
6: Quanto tempo no vício?
7: 46 anos.
6: Vício de quê?
7: Do cigarro.
6: 46 anos?
7: Eu vim na campanha, fiz um propósito com Deus, eu larguei o cigarro, não fumei mais até hoje, e glória a Deus, não vou fumar nunca mais.
6: E nunca mais vai fumar em nome glória de Jesus.
1: A presença de Deus tem sido notória no decorrer desta campanha. Deus está operando aos domingos. Você não vai ficar de fora. Eu sempre costumo falar: ficar de fora é perder as bênçãos de Deus. Venham para cá, Deus quer restituir o que você perdeu. Eu sei que eu falo com pessoas que ao longo dos dias, dos meses e até anos, você vem sofrendo perdas na sua vida. Talvez a saúde, talvez a família, quem sabe os seus bens, mas você vai estar neste domingo diante de um Deus que é poderoso para restituir na sua vida. Rua Senador Pompeu, número 27, aqui no centro do Rio de Janeiro.
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1: Neste momento eu quero informar a todos que está chegando em dia 26 agora de julho o nosso culto de missões. Todos os meses a Igreja Deus e Amor realiza este culto, conscientizando a todos dessa urgência, a urgência da obra missionária. E eu quero convocar a todos vocês para participarem conosco. Neste dia 26, no horário das 14 horas, nós estaremos aqui reunidos. É um dia com Deus, estaremos durante todo o dia aqui na presença do nosso Deus, entregando a campanha dos 21 dias de oração de Daniel, estaremos entregando nosso jejum e participando também deste culto de missões. Eu quero convocar todo o campo e a nossa confraternização também. Nós estaremos em adoração, reunidos na presença de Deus, falando sobre missões e orando também pelas missões. Então venham participar conosco. Vai estar conosco pregando a palavra de Deus nesta tarde o presbítero Andrews Carvalho, que será mais uma vez um canal de bênçãos de Deus para a nossa vida. Venham participar conosco, 26 agora de julho, no horário das 14 horas, Rua Senador Pompeu, número 27, aqui no centro do Rio de Janeiro.

0: Olha, ouvintes, Deus abençoe a vida de vocês que ficaram conosco até neste momento, acompanhando esta programação. Deus abençoe ricamente a sua vida e não se esqueça de divulgar esta programação aí para a sua família, para o seu amigo, para o seu vizinho, porque este programa tem sido uma bênção de Deus dentro da nossa casa. Deus abençoe vocês. Nós vamos agora aos prefixos desta emissora, retornando o som para o Estúdio C em São Paulo.
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1: 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Se você encontra-se triste, aflito ou desesperado, permita que Deus venha fazer morada em seu coração e verás o viver feliz de uma nova vida.
2: Na minha aflição clamei ao Senhor, gritei por socorro ao meu Deus. Do seu templo ele ouviu a minha voz. Meu grito chegou à sua presença, aos seus ouvidos. Salmos capítulo 18, versículo 6.
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Muito bem, prezados ouvintes, Deus os abençoe, a paz do Senhor Jesus, sejam bem-vindos ao nosso programa e eu quero sentir a presença de Deus juntamente com vocês. Peço a todos que se comprometam nessa oração. Não vamos fazer aquela oração vazia, aquela oração na base da decoreba, aquela oração tipo assim, vamos ter que passar o tempo, não. Vamos sentir a presença de Deus mesmo. Vamos nos comprometer com Deus nessa oração, vamos estar calibrados com o Senhor. Prepara o seu coração, eu vou orar por você vai orar por mim, alguém vai orar por nós. Prepare o vosso coração, vamos sentir a presença de Deus e vamos interceder nesse momento.

Falemos com Deus, grande Deus, maravilhoso Pai. Os nossos corações inteiramente voltados a Ti, Senhor, desligados do mundo, desligados de tudo, mas conectados contigo. Nós iniciamos aqui a nossa oração, Senhor, com nosso agradecimento, com toda a força do nosso coração, nosso muito obrigado. É um resumo, ó Pai, do que nós podemos fazer de melhor para agradecê-lo. Obrigado, Senhor, por todas as coisas. São tantas coisas boas, são tantas coisas maravilhosas, são tantos livramentos, coisas visíveis, coisas invisíveis, coisas que nós sentimos às vezes, coisas que nós podemos ver também, não só para mim, mas para tantas pessoas, ó Deus, que estão guardadas e protegidas pelo Senhor e estão descansando na sombra do Onipotente. Deus poderoso, refúgio verdadeiro, nosso escudo e fortaleza. O Senhor é Deus único, poderoso, glorificamos o Senhor. Exaltamos o Teu santo nome na grandeza e beleza da Tua santidade, porque só o Senhor é Deus e não há outro Deus. Meu Deus, nós queremos neste momento interceder, ó Pai. Queremos apresentar situações, apresentar pessoas. Queremos também apresentar as nossas próprias situações, apresentar a nossa família a Ti nesta oração. Antes de mais nada, meu Deus, como somos pecadores, pedimos ao Senhor, perdoa os nossos pecados. Perdoa as nossas iniquidades, Senhor meu Pai. Tudo que nós temos praticado em pensamentos, tudo que temos praticado em obras, coisas que não têm sido agradáveis a Ti. Nós não queremos, ó Deus, que a nossa oração seja impedida pelos nossos pecados. Não queremos que nossos pecados sejam barreira para que o Senhor não ouça a nossa oração. Senhor, purifica-nos no sangue de Jesus que foi vertido na cruz do Calvário. Lava-nos na Sua palavra, Senhor. Santifica-nos na Sua verdade. Nós queremos, ó Pai, ter a resposta do nosso clamor. Queremos que os nossos ouvintes também obtenham a resposta do clamor que estão fazendo comigo agora nessa oração. Senhor, meu Deus, são tantas dificuldades, tantas necessidades. É tanta gente, Senhor, meu Deus, em estado de sofrimento profundo. Nós vamos interceder, ó Pai, vamos pedir ao Senhor, clamar pela vitória dessa vida que já se sente inteiramente derrotada. Começo, meu Deus, pedindo ao Senhor que visite as pessoas que estão nos hospitais, tanto crianças como adultos, adolescentes, jovens, velhinhos, pessoas que estão, ó Deus, cada uma numa situação. Algumas a situação não é tão grave, algumas, ó Deus, a situação já é mais grave. E algumas situações são situações desesperadoras. Senhor meu Deus, Senhor meu Pai, visita agora, meu Deus, essas vidas que o Senhor tem um plano, para que através delas um testemunho seja gerado e vidas venham ao conhecimento da Sua misericórdia, da Sua verdade, da salvação que encontramos no nosso Senhor Jesus Cristo. Senhor, cura agora, meu Deus. Eu sei que é a vontade do Senhor curar. Eu sei que o ministério de Cristo na terra foi um ministério de palavra de autoridade, cura e libertação. E sei que não mudou, meu Deus. Sei que acima de tudo está a salvação dessas vidas, mas sei que também, ó Deus, o Senhor colabora, fazendo sinais e maravilhas em confirmação à palavra. Neste momento, ó Deus, algumas pessoas estão em estado terminal. Algumas pessoas, ó Deus, os médicos sabem que já não tem mais o que fazer através do conhecimento deles. Mas alguns deles chegam até a dizer, só um milagre. E nós estamos clamando por esse milagre, meu Deus. Essa família está desesperada. Essa pessoa, esse ente querido, precisa tanto de ser agora, meu Deus. Eu diria o objeto, meu Deus, a pessoa que vai receber um milagre do Senhor e vai testificar. Sei que essa família, ó Deus, já fez votos. Sei, ó Pai, que tudo que poderia ter sido feito já foi feito. E agora, meu Deus, essa família espera só um milagre e sabe que milagre só o Senhor pode fazer. Em nome de Jesus Cristo, meu Deus, eu peço ao Senhor, em nome de Jesus Cristo, faça alguma coisa nessa vida, ó Deus, que possa livrar essa vida da morte. Eu não posso dizer para o Senhor exatamente o que o Senhor deve fazer, porque o Senhor é Senhor. O Senhor é Deus, o Senhor está nos céus, o Senhor é soberano. E o Senhor sabe, ó Deus, o que fazer. Mas aquilo que o Senhor pode fazer,
aquilo que é a vontade do Senhor fazer nessa vida, faça, meu Deus, agora. Sei, ó Deus, que a cura dessa criança vai acabar com o desespero dessa família. Sei, ó Deus, que a libertação desse jovem, desse adolescente, vai fazer essa família glorificar o nome do Senhor. Essa pessoa que está cancerosa, essa pessoa que está nos últimos momentos, ó Deus, devido à AIDS, essa pessoa que tem, ó Deus, leucemia, essa pessoa, enfim, ó Pai, que a medicina já não tem mais como sustentá-la com vida. Estenda as tuas mãos agora, meu Deus, eu creio no teu poder. Estenda as tuas mãos agora, meu Deus, eu creio no mover do Senhor. Vem, Deus poderoso, em nome de Jesus. Vem, Deus poderoso, em nome de Jesus, fazendo o milagre acontecer. Fazendo, meu Deus, com que o nome do Senhor seja uma vez mais glorificado. Porque só o Senhor pode agir nessa família. Só o Senhor pode agir nessa pessoa. Somente o Senhor pode fazer esse milagre tão esperado por essas pessoas. Senhor meu Deus, Senhor meu Pai, eu quero pedir também ao Senhor que venha dar livramento à igreja, Senhor, que está sendo perseguida em tantas partes desse planeta. Sei, meu Deus, que no nosso país também a igreja está sendo perseguida, de uma forma velada, de uma forma, meu Deus, a culparem a nós mesmos, mas querem sim calar a nossa boca, Senhor meu Pai. Querem sim, meu Deus, fazer com que o Evangelho não seja pregado na sua plenitude. Querem sim, Senhor meu Deus, que o Evangelho seja pregado da forma que querem, não da forma que precisa ser pregado. Então, Senhor meu Deus, eu sei que em alguns países a perseguição à igreja não é velada, é aberta. Matam, destroem igrejas, fazem barbaridades e ninguém fala nada. E estamos caminhando nesse país para exatamente isso também, Senhor. Porque algumas pessoas têm encontrado amparo em outras pessoas para que a ideia do cristianismo verdadeiro seja aniquilada, para que o cristianismo verdadeiro não seja pregado da forma que nos foi orientado. Peço ao Senhor, guarda a igreja que sofre perseguição. Guarda os teus servos, ó Deus, que já estão dizendo: ninguém vai calar a minha voz, ninguém vai calar a minha pregação. Guarda, Senhor meu Deus, a sua igreja, para que ela seja a igreja, Senhor meu Deus, que milita legitimamente, levando a palavra da verdade, a palavra da justiça. Senhor meu Deus, eu sei que muitos já morreram, alguns morreram mortes terríveis. Nós temos visto, ó Deus, com o passar do tempo, em pleno século XXI, pessoas sendo queimadas vivas para que não preguem o Evangelho da verdade, para que não fale do nosso Senhor Jesus Cristo, da salvação que há nele. O Senhor é Deus poderoso para proteger, o Senhor é Deus poderoso para guardar todos aqueles, ó Deus, que já disseram: não calarão a minha voz, não desistiremos de pregar o seu Evangelho. Senhor meu Deus, guarda, Senhor, guarda, proteja, Senhor, que essas pessoas encontrem refúgio e abrigo no Senhor, que o Senhor esteja protegendo de noite e de dia, e que a palavra do Senhor possa estar sendo pregada a todas as nações, a todas as pessoas. Senhor meu Deus, em nome de Jesus, nós agradecemos o Senhor por ter nos guardado até aqui, por ter sido nosso Deus. Que o nome do Senhor seja glorificado, que o nome do Senhor seja exaltado de hoje e para todos sempre. Pai de amor, Pai de poder, nós queremos ver neste momento o Senhor enchendo do seu poder, enchendo de força e de sabedoria todos aqueles, ó Deus, que são pregadores da tua verdade, todos aqueles, ó Deus, que estão militando nessa causa com justiça, com verdade. Senhor, usa os teus servos, usa as tuas servas, esses, ó Deus, que falam do amor do Senhor, que têm esse sentimento missionário e são ganhadores de almas. Que o Senhor os esteja guardando, que o Senhor os esteja protegendo, que o Senhor os esteja inspirando. Abençoa os teus servos, ó Deus, pregadores da sua palavra, as tuas servas. Que as palavras que saírem da boca deles sejam palavras para transformar vidas, sejam palavras com a devida inspiração do Espírito Santo. Guarda, meu Deus, guarda. São tantas ameaças, são tantas injustiças, são tantas coisas, ó Deus, que nós nem podemos enumerar. Mas são tantas coisas, ó Deus, que têm se levantado para intimidar aqueles que levam a sua palavra.
mas que eles sejam vencedores sempre e que estejam pregando, meu Deus, falando do seu amor. Dirigentes de igrejas, de congregações, dirigentes de capitais, de estados, dirigentes de países, a nossa juventude, Senhor meu Deus, aqueles que estão organizando movimentos ganhadores de almas, aqueles que estão organizando movimentos que exaltam e glorificam o teu santo nome, aqueles que vivem uma vida consagrada a ti, em prol de almas que perecem, que sejam abençoados, ó Deus poderoso, que sejam levantados e arvorados como arautos do Senhor, levando a palavra da justiça. Usa eles como uma palavra poderosa, Senhor. Usa eles, ó Deus, para que espíritos imundos caiam por terra, sejam repreendidos. Espíritos imundos sejam destroçados pelo poder do Senhor através da oração destes servos consagrados a ti. Senhor meu Deus, Senhor meu Pai, levanta a nossa juventude, ó Deus, que também se mobiliza nos seus movimentos, fazendo movimentos próprios da juventude, se utilizando, Senhor meu Deus, eu diria dos instrumentos próprios também do século XXI, que o nosso PEG, Senhor, que os nossos grupos de louvores, ó Pai, que as nossas bandas, que as nossas orquestras, que as nossas bandas musicais, que os nossos ministérios de louvor, Senhor, que sejam usados nas Tuas mãos. Usa, meu Deus, usa aqueles que tocam instrumentos, aqueles, ó Deus, que regem bandas, que regem orquestras, os maestros. Meu Pai, usa nas Tuas mãos, porque também é uma forma de alcançar vidas para a glória do Teu santo reino, para a glória do nome do Senhor. Meu Deus, é uma forma de ganharmos almas também, que sejam os nossos hinos espirituais, que sejam os nossos hinos para levar uma mensagem, trazer uma mensagem, para glorificar o nome do Senhor, e que o Senhor esteja navegando nas ondas sonoras, nas músicas, que o Senhor esteja navegando, Senhor meu Deus, nas harmonias e melodias que transmitem a Sua palavra. Meu Deus, meu Pai, que a nossa diretoria também seja usada pelo Senhor. Sabemos, ó Pai, que às vezes nós somos vítimas de críticas que nós realmente não merecemos, Senhor, porque fazemos o que é de melhor para Ti, porque nos entregamos, Senhor meu Deus, de coração, para buscar, meu Deus, fazer com que a obra do Senhor seja cada dia mais expandida, com amor, Senhor meu Deus, com justiça. Mas nós pedimos ao Senhor que dê paciência aos Teus servos e às Tuas servas. Dê paciência, meu Deus, àqueles que compõem essa mesa, que têm lutado varonilmente para que a palavra do Senhor alcance corações, para que a obra do Senhor esteja edificada, para que a obra do Senhor esteja, meu Deus, cada vez mais, eu diria, estruturada de uma forma, meu Pai, a agregar o Seu povo com conforto e com alegria. Meu Deus, meu Pai, em nome de Jesus, presbíteros, pastores, diáconos, que sejam uma bênção nas Tuas mãos, que os nossos programas de rádio estejam alcançando esses corações cansados, essas vidas abatidas, tirando essas vidas, ó Deus, desse vale, dessa situação desértica, e trazendo essas vidas, ó Deus, a uma convivência face a face contigo, ó Deus, tendo então essas vidas a esperança que é preciso ter para que essas vidas sejam vitoriosas, Senhor meu Deus, nas capitais, no interior do Brasil. Que as vidas sejam tocadas pelo Senhor, que as famílias sejam guardadas, que os médicos sejam usados para que possam transmitir, Senhor, saúde àqueles que os buscam, Senhor. Meu Deus, nesse momento pessoas estão dirigindo nas estradas, não só os caminhoneiros, mas eles também estão, Senhor, meu Deus, se locomovendo, alguns para o trabalho, alguns, Senhor, meu Deus, para visitar familiares e alguns até para ir ao culto. Que sejam guardados nessas estradas perigosas, que sejam guardados, ó Deus, também dos marginais, dos bandidos, que estão atuando, que estão roubando, que estão matando, num país tão perigoso como o nosso, mas em toda parte do mundo nós sabemos que a violência é crescente, que a violência tem matado.
Guarda, Senhor meu Deus, os teus servos e servas, aqueles que estão habitando no esconderijo do Altíssimo, que sejam guardados pelo Senhor, aqueles, Senhor meu Deus, que estão clamando por socorro, por estarem em zonas perigosas, que sejam guardados pelas mãos do Senhor, a minha família também, Senhor meu Deus, a mim também, a minha esposa, o meu lar, que nós sejamos também guardados e protegidos pelo Senhor. Nós queremos, ó Deus, ter a segurança daqueles que habitam na presença do Senhor, queremos ter a segurança daqueles que sabem, ó Deus, que o Senhor é o nosso refúgio, o Senhor é a nossa torre forte, e que o Senhor nos guardará. Cairão 1.000 ao nosso lado, 10.000 também, mas nós estaremos guardados e protegidos, porque o Senhor tem dado ordem aos seus anjos ao nosso respeito, e os seus anjos têm feito um acampamento ao nosso redor para nos guardar de todo mal, para nos guardar de toda seta maligna e encardida de Satanás. Senhor meu Deus, proteja a sua igreja, proteja o seu povo, guarda a nossa família e os nossos familiares, Senhor. Tanta gente de longe e de perto, que essas pessoas sejam alcançadas pelo poder das tuas mãos. Eu quero, meu Deus, neste momento, repreender essa dor que está castigando esse corpo, já abatido, ó Pai, por tanto tempo de enfermidade. Essa dor, Senhor meu Deus, que nem a morfina tira mais. Essa dor, Senhor meu Pai, que faz essa pessoa desejar e ansiar pela própria morte, porque é uma dor, meu Deus, impossível de ser vivida, de ser suportada. Eu quero repreender essa dor que está sendo causada por qualquer tipo, ó Deus, de enfermidade. Essa dor, Senhor meu Deus, que é, eu diria, meu Deus, já um efeito, Senhor, de algo que está levando essa pessoa aos próprios caminhos da morte. Em nome de Jesus, eu repreendo a causa, repreendo o efeito. Eu repreendo essa dor, saia desse corpo agora no nome do Todo-Poderoso Jesus Cristo. Senhor meu Deus, em nome de Jesus, eu repreendo essa dor também nessa criancinha, nessas crianças, que já não aguentam mais também, Senhor meu Deus. Tira agora, meu Pai, em nome de Jesus. Tira essa dor agora, Senhor, desse corpinho inocente. Senhor, Senhor, Senhor, venha fazendo maravilhas. Venha fazendo maravilhas. Faça agora sinais e maravilhas. O nome do Senhor é que será glorificado, porque só o Senhor é Deus. Só o Senhor é Deus. E toda dor está repreendida agora. Também, meu Deus, o que está causando essa dor também está repreendido agora. Em nome de Jesus, abençoai, curai, curai agora, meu Deus. Em nome de Jesus, já glorifico o nome do Senhor, ó Pai, pelo milagre que o Senhor já está fazendo naquilo que está causando essa dor. Vai embora para a glória do Deus de Israel. Em nome de Jesus, vai embora toda dor agora, vai embora, não resista à minha oração e à oração desses que oram comigo. Nós somos intercessores e em nome de Jesus a nossa intercessão está produzindo efeito pela fé e pelo amor que nós temos a essas vidas. Senhor meu Deus, Senhor meu Pai, esse lar que está sendo destruído de forma cruel, as mãos inimigas de Satanás vieram trazendo destruição. Saia, vai embora, espírito imundo. Você não vai destruir essa casa, não. Você não vai destruir essa família, não. Você não vai destruir nada, não, porque o meu Deus está agindo agora. O meu Deus está agindo nessa casa. Saia desta casa, espírito maligno. Saia desta casa, legião do inferno. Saia dessa casa, você não vai destruir essa família. Você não vai fazer essa pessoa assassinar esse feto que está no seu ventre. Você não vai, Satanás, não vai, porque tem um Deus vivo que é contra você agora, e nós estamos orando pedindo a misericórdia desse Deus. Meu Deus, permita atuar a sua misericórdia acima de tudo, porque é pela sua misericórdia, meu Deus, é pelo amor do Senhor que nós clamamos agora em nome de Jesus. Vai embora, vai embora, vai embora, espírito destruidor da família, espírito destruidor desse lar, vai embora, saia, você tem que sair agora, em nome de Jesus. Meu Deus, faça resplandecer a sua paz sobre essa casa, sobre essa família. Senhor meu Deus, Senhor meu Deus,
Visita, ó Deus, os que estão também nos presídios, nas penitenciárias, nas colônias penais. Visita, Senhor, meu Deus, este lar que está em contenda. Visita, ó Deus, fazendo uma obra, Senhor, poderosa de transformação. Nós cremos que o Senhor está ouvindo nosso clamor agora. Visita, ó Deus, os professores, as autoridades constituídas. Visita os policiais também, que trabalham expondo a sua vida em benefício da sociedade. Visita, ó Deus, aqueles que estão com uma causa jurídica justa, Senhor, e estão buscando uma solução favorável, Senhor. Se o Senhor entende, ó Pai, que a solução favorável é cabida, é merecida, é justiça, Senhor, justifica. Haja, Senhor, meu Deus, agora nessas vidas, em nome de Jesus, para que o nome do Senhor seja glorificado e seja feita justiça. Meu Deus, meu Pai, em nome de Jesus Cristo, eu clamo, Senhor, meu Deus, agora, por todas as pessoas que estão buscando também o benefício de ter uma casa própria. O Senhor é Deus poderoso para abençoar. Não é, meu Deus, que isso é primordial, mas é necessário. Em nome de Jesus Cristo, eu clamo agora, meu Deus, pelo socorro, meu Pai, em favor daqueles que estão pedindo socorro, porque a situação é inimaginável. A situação, Senhor, meu Deus, é indescritível. Senhor, o Senhor é Deus poderoso para agir agora, meu Pai. Repreendo toda a força da carnalidade que leva essa pessoa a se comportar de forma sensual, de forma sem a presença do seu Espírito. Quanta gente na prostituição e nas drogas, quantas pessoas, Senhor meu Deus, não fazem caso, Senhor meu Deus, de uma vida santificada ao Senhor, por isso estão sendo vitimadas por Satanás, vivendo essa vida de adultério, de prostituição, essa vida, Senhor meu Pai, sem sentido algum, essa vida, meu Deus, totalmente fora do controle do Senhor. Quanta gente nesse momento vivendo em fornicação, jovens que estão fazendo, Senhor meu Deus, fornicando, fazendo, ó Pai, com que o nome do Senhor seja infelizmente denegrido, porque estão na sua casa, alguns são instrumentistas, alguns querem pregar, mas estão em adultério, estão no sensualismo, estão fora daquilo que é a doutrina universal, não vivem os bons costumes e estão se passando por crentes, mas sabemos, ó Pai, que o Senhor está vendo. Dá a essas pessoas o verdadeiro arrependimento, para que sejam realmente instrumentos nas suas mãos, mas que não sejam, como estão hoje, enganadores dentro da sua obra. Em nome de Jesus, eu repreendo, Senhor meu Pai, esse poder, ó Deus, maligno, satânico, que está levando essa pessoa não só à ansiedade, mas também à depressão, pessoas que pedem a morte, Senhor meu Deus, pessoas que já não toleram mais viver, todos os dias acordam e dizem, porque eu não morro nesse dia. Te repreendo, Satanás, e peço ao Senhor meu Deus, dá a tua bênção, levanta, recupera essa vida, meu Pai, porque o Senhor pode, em nome de Jesus Cristo, nosso Salvador. Amém, Senhor, amém.

0: programa Voz da Libertação, da Igreja Deus e Amor, sou o seu irmão Lourival de Almeida. Deus abençoe todos vocês.
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2: 1 Coríntios, capítulo 2, versículo 9. Olho nenhum viu, ouvido nenhum ouviu, mente nenhuma imaginou o que Deus preparou para aqueles que o amam.

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3: Lembre-se do seu Criador enquanto você ainda é jovem, antes que venham os dias maus e cheguem os anos em que você dirá: não tenho mais prazer na vida. Lembre-se dele antes que chegue o tempo em que você achará que a luz do sol, da lua e das estrelas perdeu o seu brilho e que as nuvens de chuva nunca vão embora. Então os seus braços, que sempre o defenderam, começarão a tremer, e as suas pernas, que agora são fortes, ficarão fracas, e os seus dentes cairão, e sobrarão tão poucos que você não conseguirá mastigar a sua comida. A sua vista ficará tão fraca que você não poderá mais ver as coisas claramente. Você ficará surdo e não poderá ouvir o barulho da rua. Você quase não conseguirá ouvir o moinho moendo ou a música tocando, e levantará cedo quando os passarinhos começam a cantar. Então você terá medo de lugares altos e até caminhar será perigoso. Os seus cabelos ficarão brancos e você perderá o gosto pelas coisas. Nós estaremos caminhando para o nosso último descanso, e quando isso acontecer, haverá gente chorando por nossa causa nas ruas. A vida vai acabar como a lamparina de ouro cai e quebra quando a sua corrente de prata se arrebenta, ou como um pote de barro se despedaça quando a corda do poço se parte. Então o nosso corpo voltará para o pó da terra de onde veio, e o nosso espírito voltará para Deus que o deu. O fim de todas as coisas é: teme a Deus e obedeça a sua palavra, porque este

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2: A paz do Senhor Jesus. Quem vos cumprimenta é o pastor Paulo Martins. E nesse momento quero fazer uma reflexão com vocês e quero falar sobre a experiência. E nós lemos nosso texto base, será aqui em Romanos capítulo 5 e o versículo de número 3, que diz assim: e não somente isto, mas também nos gloriamos nas tribulações, sabendo que a tribulação produz a paciência, e a paciência a experiência, e a experiência a esperança. E a esperança não traz confusão, porquanto o amor de Deus está derramado em nossos corações pelo Espírito Santo que nos foi dado. A experiência nos faz vencermos muitos obstáculos e evitar perder oportunidades e bênçãos de Deus na nossa vida. Mas a experiência, para ser adquirida, passamos por momentos difíceis, somos provados, mas sabemos que com a experiência que adquirimos, nós poderemos vencer, conquistar e também prosseguir rumo à nossa salvação. A palavra do Senhor está dizendo sobre a paciência, que a paciência produz a experiência e a experiência a esperança. E a esperança não traz confusão. A experiência está no meio da paciência e também da esperança. É a transição. Então, para que tenhamos experiência, precisamos ter paciência. E uma vez adquirido a experiência, temos a esperança que não traz confusão pelo amor de Deus derramado em nossos corações pelo Espírito Santo que nos foi dado. Na nossa vida, vamos enfrentar situações em que nós seremos provados a resolver a questão, a situação, em que nós teremos que nos basear por situações que já enfrentamos. Haverá momentos que seremos provados na vida profissional, na vida espiritual e na vida familiar. Mas quando vem essa prova, vem essa batalha, nós temos que ter consciência, tranquilidade para vencer. A experiência nos dá tranquilidade. A experiência nos dá tranquilidade. A experiência nos faz tomarmos decisões sólidas, conscientes e decisões que resolvam o problema e não causa consequências em nossa vida. Mas para chegar a essa experiência, nós passamos dificuldades, enfrentamos batalhas, e cada batalha não é para nos destruir, mas para que nós possamos adquirir mais experiência. O apóstolo Paulo, falando à igreja de Filipenses, estava enviando Timóteo para que ficassem com eles. E no capítulo 2, versículo 22, ele diz: mas bem sabeis qual a sua experiência, e que serviu comigo no Evangelho como filho ao Pai. Então Timóteo foi provado, Timóteo teve experiência, aprendeu do Senhor, e ele conquistou a igreja de Filipenses, e foi enviado para aquela igreja como um homem experiente. Mas para chegar a esse homem experiente, ele passou por batalhas, dificuldades, mas Timóteo nos traz um exemplo excelente, que é ouvir aquele que transmite o ensinamento e a experiência. Paulo ensinou Timóteo, Paulo educou Timóteo na palavra de Deus, no Evangelho, como ele diz, como filho ao Pai, ele serviu com Paulo. Então Paulo foi um professor, ele instruiu, ele deixou Timóteo com muita experiência para o Evangelho, para pregar a palavra de Deus. Então, se você está enfrentando hoje dificuldades, saiba que a experiência te ajudará a vencer essa dificuldade. Se você está passando uma grande batalha na sua família, a experiência fará você vencer. Lembre-se de momentos atrás, de tempos atrás, de meses, até anos, que você enfrentou e você venceu. Mais uma vez você vencerá pelo Senhor. Mas uma coisa é importante: nós buscarmos experiência, ensinamento de pessoas que já viveram situações, que as venceu e tem oportunidade de nos ensinar, nos dar o ensinamento verdadeiro, nos dar a educação no momento de vivermos a experiência e vencermos a ansiedade. Muitas pessoas se deparam com situações e tomam decisões erradas, mesmo dizendo ser experiente, mas porque ele não buscou uma orientação de alguém que já viveu ou tem um conhecimento da área. A experiência nos faz tomarmos decisões conscientes, e quando não sabemos o que fazer, a experiência nos leva a procurar pessoa que já viveu ou tem conhecimento da área, técnico ou espiritual. A experiência nos faz ficarmos firmes no Evangelho, sem voltar para trás e estar olhando plenamente para o Senhor Jesus. Que nesse dia o Senhor possa te dar força e você tenha graça do Senhor e conquiste experiência, para que você, através da paciência, você conquiste a experiência, e a experiência te dará a esperança que está no amor de nosso Deus. Não tome decisões precipitadas. Lembre-se dos momentos que você viveu, que você passou, batalhas, dificuldades, e hoje você está na presença de Deus, exaltando e glorificando a Deus. Oremos ao Senhor. Grande Deus, maravilhoso Pai, te damos graça nessa manhã, nessa tarde, nessa noite, aonde, Senhor, essa pessoa está ouvindo essa reflexão. Que ele seja abençoado, Senhor. Que ele possa ter paciência para adquirir a experiência, não tomar nenhuma decisão precipitada, não agir de maneira, Senhor amado, precipitada e inocente, e perder a bênção e a vitória que ele tem. Que ele possa alcançar a vitória e que a experiência faça ele ter o momento exato de tomar a decisão, se é hora de avançar ou esperar, e ele estar vivo na presença de Deus. Senhor, venha dar a ele paciência, tire a ansiedade, e que ele possa aprender mais, saber que o Senhor está com ele, abençoando grandemente. Visita essa vida, toca esse coração, em nome de Jesus Cristo. Amém. Que Deus abençoe você e toda a sua família. Tenha paciência, você adquirirá experiência, e a experiência te levará à esperança pelo amor de Deus, dada pelo Espírito Santo. Que Deus abençoe, sou o pastor Paulo Martins, que Deus abençoe a sua vida, em nome de Jesus.
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0: por natureza, o homem é esquecido. Esquece dos fatos, datas, pessoas e compromissos. Por outro lado, a tendência humana é para não esquecer certos fatos que ocorrem na vida. Principalmente quando se trata de perdoar ou pedir perdão. Vemos e ouvimos muitas pessoas afirmarem: eu perdoo, mas não esqueço. Perdoo, mas não quero mais amizade com ele ou com ela. Isto não é perdão. O perdão que a Bíblia ensina é cheio de amor, misericórdia, e normalmente se perdoando se esquece, se sepulta no passado. Isso é possível se a pessoa experimentar o perdão divino, tornando-se revestida do grande amor de Deus. Deus é onisciente, é onipresente, é onipotente, mas, sem dúvida alguma, Ele esquece dos nossos pecados. Pois eu mesmo, o Senhor de Israel, apago as tuas transgressões por amor de mim, e dos teus pecados eu não me lembro mais. O Senhor Deus lança os teus pecados perdoados para trás de suas costas e joga nas profundezas dos mares. Caro amigo ouvinte, o sangue de Jesus Cristo nos purifica de todo pecado. Através do seu sangue que temos a comunhão uns com os outros. E o sangue do Cordeiro de Deus, o Filho de Deus, nos purifica de todo pecado. Isso se conhecermos a Jesus Cristo e sabermos que Ele é o Senhor. Mantemos a comunhão uns com os outros. E o sangue do Cordeiro nos purifica, nos lava e nos limpa de toda iniquidade. Amigo ouvinte, pare, pense, confesse os seus pecados. E a partir de hoje, você será uma nova pessoa em Cristo Jesus, o Filho de Deus. Aprenda a perdoar e serás perdoado. Pois quem conhece a Deus, sabe perdoar. 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
2: Oi, a paz do Senhor Jesus Cristo, do seu irmão Wagner da Silva Alves. Eu conheci a Igreja Deus Amor através da minha mãe. Hoje eu estou bem, eu estou na direção de Deus. E graças a Deus, até aqui o Senhor tem me ajudado.
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9: Meu nome é Cleonice, moro em São Caetano do Sul. 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
10: Chegou o momento de informação aqui na Rádio Deus é Amor. Fadiga de decisão. Fazer muitas escolhas durante o seu dia esgota a bateria mental. A rotina da vida moderna exige que tomemos centenas de decisões e muitas vezes exaustivas desde o primeiro momento em que acordamos, né? Escolher a roupa, o cardápio do farto almoço e os difíceis caminhos do trânsito parecem ser aí ações simples e muito inofensivas. A grande soma de todas essas pequenas e constantes escolhas drena a nossa forte energia cerebral antes mesmo do fim do dia. A conhecida fadiga de decisão deixa a pessoa muito irritada e com imensa dificuldade de fazer os grandes julgamentos sérios de trabalho. O cérebro bastante cansado passa a buscar velozmente os caminhos mais fáceis e curtos, o que gera péssimas escolhas precipitadas. O forte descontrole nas contas financeiras ou no meio da dieta costuma acontecer exatamente quando o cansaço extremo atinge o auge. Para economizar esse importante combustível humano, o ideal é padronizar algumas decisões fáceis e chatas com bastante antecedência. Deixar a roupa limpa, separada na véspera, né? E planejar calmamente as refeições da semana evitam esse desgaste desnecessário. Líderes que tomam muitas decisões costumam usar roupas muito parecidas todos os dias para pouparem justamente a mente apenas aquilo que realmente importa. E delegar boas responsabilidades rotineiras dentro de casa e não tentar controlar os mínimos detalhes traz aí um rápido e merecido alívio gigante. A boa mente liberada das escolhas triviais ganha aí aquele um pulso para resolver os grandes problemas que realmente constroem as coisas. A extrema simplicidade nas atividades da vida diária é o antigo segredo para manter o cérebro afiado até o momento exato de ir para a cama dormir. Manipulação emocional. Reconhecer as relações abusivas é fundamental para a proteção. Muitas vezes, o grande mal oculto à nossa saúde mental está bem disfarçado de amizade ou daquele amor profundo, deitado, bem na nossa casa. A suja manipulação emocional acontece quando alguém maldoso faz você duvidar frequentemente da sua própria sanidade e da sua total razão. Esse agressor, ele distorce firmemente os fatos ocorridos e coloca toda a pesada culpa dos grandes problemas sempre apenas nas suas costas. A pessoa, quando é tóxica e abusiva, critica constantemente a sua forma de agir e afasta você do saudável convívio com seus familiares mais amorosos. Esse frio isolamento social imposto é uma técnica muito cruel para garantir justamente que você, a vítima, dependa sempre apenas daquele único ombro falso. A terrível sensação diária é de estar sempre pisando com cuidado em ovos frágeis para não provocar a fúria ou o silêncio punitivo do ofensor. Reconhecer que se está dolorosamente dentro dessa grande e bem armada armadilha tóxica é o primeiro grande passo para a difícil libertação mental. Conversar abertamente e sem vergonha com bons amigos de fora ajuda muito a enxergar a triste realidade que o cego medo sempre tenta esconder. A valiosa ajuda de um profissional amplamente capacitado fortalece a enorme e divina coragem que é necessária para impor os devidos limites e que são necessários. Cortar velhos e fortes laços com quem machuca a nossa mente não é uma atitude egoísta, mas sim um ato de extrema sobrevivência e de amor próprio. A paz de espírito apenas consegue florescer em bons ambientes, onde realmente existe aí o respeito mútuo e a pura verdade livre das palavras. Você tem sim o sagrado e indiscutível direito humano de se afastar de tudo aquilo que ameaça a sua alegria e a sua segurança.
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16: Paz do Senhor, irmão, aqui é irmão Elias de Tijuca, Santa Catarina. Estou na escuta desta programação.
17: A paz do Senhor, amados e queridos irmãos e irmãs do programa A Voz da Libertação. Aqui quem vos cumprimenta com a paz do Senhor, a tua irmã Cristo e a irmã Ana Paula da cidade de Unaí. Esse programa ele tem sido uma bênção do nosso lar. Que Deus abençoe a todos, aqueles irmãos e irmãs que tem orado por nós. Fica na paz do Senhor Jesus.
18: A paz do Senhor Jesus, aqui é o Carlos de Muré, Minas Gerais, da Igreja Pentecostal Deus de Amor. Gostei muito desse programa, Discipulado de Discípulos. É muito importante isso. Que Deus abençoe. A paz do Senhor Jesus, meu irmão. Aqui vai um abraço do Carlos de Muré, Minas Gerais, da Igreja Pentecostal Deus é Amor.
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0: Para a programação do dia, você não pode ficar de fora. Os cultos, nossos cultos acontecem diariamente. A Igreja Pentecostal Deus e Amor gera cultos diariamente e na nossa sede mundial, localizada na Avenida Prefeito Passos, número 10, bairro Liberdade, no coração, centro de São Paulo, próximo aqui da estação Pedro II, da estação Dom Pedro. A Igreja Pentecostal Deus e Amor, acesso pela Avenida Prefeito Passos, número 10. Você não pode perder o culto. A programação, a agenda, nós temos 5 cultos durante todo o dia. O primeiro às 7h30, às 9, meio-dia, 14 e 19 horas. 7h30 da manhã, Diácono Lindenberg ministrando a palavra do Senhor. É o nosso primeiro culto. Quem sabe você é a caminho do trabalho, aquele primeiro culto já para começar na presença do Senhor, servo de Deus estará ministrando. Meio-dia, presbítero Levi Muniz ministrando, trazendo a palavra que edifica, que transforma a vida do homem. 14 horas e às 19 horas, presbítero Henry Della Lande também ministrando a palavra de Deus. Convida aquele amigo, convida aquela amiga, chama aquele irmão, não fica de fora e vem buscar ao Senhor. Hoje, na Grande São Paulo, aqui, temperatura um pouco negativa, né? Negativa não, é bem fria, mas isso não vai impedir de você ficar sem a sua bênção. Você tem que vir, porque aqui Jesus te abençoa. Lembrando que nós temos estacionamento gratuito, seguro também. Você pode acessar pela Avenida Prefeito Passos, número 10. Você que vem no transporte público, fica bem próximo aqui à estação da Sé, à estação Pedro II e à estação de ônibus também. Muito fácil, entrada e também vai ter uma equipe de recepção para te encontrar, para te direcionar ao salão, ao culto. Aproveite também para orar um pouco em nosso santuário e buscar ao Senhor. Uma coisa é certa, você não pode ficar de fora.
1: Talvez você fez um propósito com Deus e você falou, eu vou orar mais, eu vou orar de madrugada. Chega na hora da oração, dá aquele sono. E você fala, eu vou dormir porque eu estou tão cansada, porque eu estou tão cansado. Ei, se esforça para orar, sacrifica a tua carne e ora. Sacrifica a tua carne e entra em propósito com Deus. Sacrifica e entra na presença de Deus. Se tem alguma coisa que você faz, que você sabe que o Senhor não se agrada, abandone o teu pecado e fica na presença do Senhor, porque o Senhor vai cuidar de você. Enquanto nós estamos com Ele, Ele estará conosco. Enquanto nós estivermos na presença dEle, Ele vai cuidar de nós. Seja fiel, mesmo que você seja fraquinha, mesmo que você seja fraquinho, mesmo que você fala, parece que eu não vou aguentar. Seja fiel, porque o Senhor vai cuidar de você, o Senhor vai te abençoar, o Senhor vai te dar vitória e você vai glorificar aquele que vive e reina para todo sempre. Oh, glória ao nome do Senhor Jesus.
2: Seu nome, minha irmã?
3: América Calvário Souza.
2: O que a senhora recebeu de Jesus?
3: Mãe, eu recebi uma grande bênção nessa tarde, porque já tem os 2 meses que eu fiz a ressonância magnética. Aleluia, do cérebro, que meu cérebro, ele pega fogo e dói aquela gastura. E do pâncreas, né? Ele descobriu que eu tinha aneurisma. Então, a minha filha que foi comigo falou assim, não tem como operar. Ele falou, olha, se ela operar, ela corre risco de vida. Se não operar, corre também. Então, eu tenho esses 2 aneurismas, aleluia. E eu tenho certeza que eu recebi a bênção nessa tarde.
2: Na hora da revelação, a senhora sentiu o toque de Deus.
3: Eu senti, aí eu estou sentindo, aleluia, o toque de meu Jesus.
2: Curada por Jesus, né, meu irmão?
3: Curada por meu Jesus.
2: Agora a senhora vai voltar ao médico, e o médico vai fazer novos exames e não vai achar mais nada.
3: Em nome do Senhor Jesus.
2: Vale a pena servir esse Jesus, né, minha irmã? Que cuida de nós.
3: E também da coluna, irmão. Também eu tirei também essa mesma chapa da coluna e deu, aleluia, 2 bicos de papagaio e deu artrose e osteoporose na coluna. Eu estou de pé porque Deus, eu sirvo um Deus todo poderoso.
2: Jesus fez um milagre.
3: Jesus fez um milagre nessa tarde na minha vida. E hoje eu falei, em nome de Jesus, hoje eu quero estar lá.
2: Curada.
3: Curada para a honra e glória de nós.
2: A senhora mora onde?
3: Eu moro em Cotia, na rua Estela Mares. Meu nome é América Calvário Souza.
2: Deus abençoe a irmã América pelo seu testemunho de bênção relatado aqui no programa Voz da Libertação. Qual o nome do meu irmão?
4: Pai, senhor. Roberto Antônio Bertonha.
2: Irmão Roberto, o senhor veio de onde?
4: Eu sou lá da cidade de Jundiaí.
2: Jundiaí. O que que Jesus fez na vida do meu irmão?
4: Jesus me deu um livramento de 2 infartos miocárdio, né? Em 2012. Foi fulminante, né? Fui assim, praticamente, né, sem chance de voltar. Mas a misericórdia do Senhor me alcançou, né? E eu orando ao Senhor ali naquele hospital, pedindo misericórdia. E aí foi melhorando. E aí recebi alta. Fiquei 12 dias na UTI internado, né? Para recuperar. E aí ia fazer cirurgia no meu coração, né? Porque eles fizeram os exames e constataram 3 veias entupidas e a metade do meu coração diz que era murcho, não funcionava mais porque não recebia mais sangue, né? Quando a veia seca, não injeta mais sangue no coração e ele seca. Aí fizeram todos os exames para mim fazer a cirurgia, mas passou, veio o resultado dos exames e o cardiologista falou para mim, ele falou assim, olha, senhor Roberto, não vai ter condição o seu coração, porque não dá nem 4,5% o êxito da cirurgia no teu coração, então nós não vamos nem fazer, né? E eu sempre orando a Deus, pedindo a misericórdia, os irmãos da igreja orando, as irmãs do círculo de oração, a minha esposa, a minha família sempre orando a nosso favor, né, irmãos? Aí eu saí do hospital e fui para minha casa. Aí o médico falou assim, olha, você vai tomar esses remédios até para ver o tempo de vida que você pode conseguir ainda viver sobre a face da terra. Mas eu falei, eu tenho um Deus maravilhoso que eu sirvo, ele vai fazer um milagre na minha vida, porque senão ele já tinha me levado, né? Deu um infarto e logo depois de uma semana me deu outro, e, né, e ele me deu os livramentos de 2, né?
2: 2 infartos em menos de uma semana.
4: É, menos de uma semana, irmão, mas foi terrível aquelas enfermidades. Aí eu peguei, irmão, cheguei para minha casa e comecei a orar, irmão, buscar a Deus pelas madrugadas em oração. Orava junto com o missionário da Miranda, saudoso missionário, né? Que na época ele era vivo ainda, né, irmãos? E aí eu peguei, dobrei as minhas orações nos cultos, fiz campanha de oração, irmão, nas madrugadas, né? Me levantava e prostava de joelhos orando ao Senhor, a oração ao meio-dia com o saudoso missionário Davi Miranda, irmão, junto com o ministério da Igreja Pentecostal, Deus e Amor, irmão, e sempre pedindo a misericórdia, né, irmão? Aí foi, e eu falei assim, Senhor, eu agradeço ao Senhor essa vitória, esse livramento do infarto que o Senhor me deu para a glória de Deus. E eu vou um dia na sede mundial gravar esse testemunho, não para mim me se exaltar, mas para aumentar a fé do povo, porque, né, sabemos que o Deus que nós servimos, o médico deu tudo aquele tipo de regime que o irmão sabe, quando o cardiologista dá para as pessoas. Deu 2 folhas, irmão, assim, né, de regime, não podia comer nada. Nada, não podia fazer força, não podia pegar peso, não podia passar nervoso, não podia fazer nada, irmão. E eu fui orando, fui pedindo, fui clamando, fui suplicando a Deus, e Deus foi me dando a vitória, me dando a libertação, me concedendo a vitória. Irmão, pela glória de Deus, irmão, recebi esse livramento de Jesus e fui melhorando. E aí eu falei para o Senhor, falei, Senhor, agora eu estou aqui, o Senhor me deu o livramento do infarto, eu sei que o Senhor existe, que o Senhor é poderoso para fazer esse milagre na minha vida. Agora eu quero também que o Senhor tire esses remédios. Era 13 comprimidos por dia.
2: 13 comprimidos.
4: 13. Era para diabetes, era para colesterol, era para final sangue. Você sabe, né? Que é uma balatela de comprimido que dava medo.
2: A casa estava parecendo uma farmácia, né, irmão?
4: Meu Deus, dava medo, irmão. E aí eu falei, Senhor, o Senhor manda nós fazer prova de Ti. Até hoje, nesses anos que eu aceitei Jesus na minha vida, sou um crente salvo, eu nunca fiz prova de Ti, Senhor. Agora eu vou fazer prova do Senhor. Como o Senhor me deu o livramento dos 2 infartos, estou vivo pela misericórdia de Deus, agora o Senhor vai também me libertar dos comprimidos. E eu quero que o Senhor use alguém que não me conheça, para quando usar a revelação na igreja, que seja um vaso de fora daqui, que não me conheça a minha situação. E aí fui orando, buscando a Deus, irmão, né? Continuei as campanhas de oração na madrugada, nas igrejas, fazendo campanha, pedindo a misericórdia, exercitando a minha fé, né, irmão? Muitas vezes a gente acomoda na fé e esquece de buscar a Deus. Pensa que está tudo bom, tudo sossegado, né? Então, irmão, eu dobrei as minhas orações, a minha fé em Jesus, fui orando, jejuando e clamando. Falei, Senhor, quando o Senhor usar um vaso, né, que vem aqui na fazer um culto aqui por revelação, o Senhor me revelar e eu vou deixar de tomar esses comprimidos para a honra e glória do Senhor. Eu tenho fé que o Senhor vai fazer esse milagre na minha vida. Eu vou contar lá na sede mundial para aumentar a fé do povo de Deus que ouve o testemunho, né, da programação da Voz da Libertação. Irmão, passou mais uns vezes, aí vem uma irmã abençoada lá de Louveira, nós somos de Jundiaí, usada por Deus, né? E aí Deus usou aquele vaso poderosamente, irmãos, e foi assim a revelação. Tem três pessoas aqui na igreja, Deus manda dizer, vocês tomam remédio e não podem parar. Mas Deus manda dizer para vocês, olha, a partir de hoje não precisa mais tomar esse remédio para a glória de Deus, porque Jesus diz, eu estou te curando vocês agora em nome de Jesus. Oh, maravilha, irmão. Tomei posse da minha vitória.
5: E a partir daquele dia, irmão, o que aconteceu?
4: Graças a Deus, irmão. Não tomei mais comprimido. Né? Não tomei nenhum. A minha filha, ela é técnica de enfermagem, ela ficou brava. A minha esposa ficou brava, né?
5: Mas preocupadas, né, irmão?
4: Preocupada. Mas eu falei, eu não tomei da minha decisão de deixar de tomar os comprimidos. Eu falei que quando Deus usasse um vaso, eu ia obedecer à voz do Senhor. Irmão, desde o 3 de abril de 2015, para a glória de Deus, nunca mais eu tomei um comprimido.
5: Curado por Jesus.
4: Roço, carpo, corto árvore com machado, corro, pulo. Irmão, vai, olha a maravilha que Deus fez na minha vida, irmão.
5: Ouvintes, é um testemunho tremendo que este irmão está contando. Ele teve dois AVCs, dois infartos. Os médicos até achavam que ele ia morrer. E os médicos disseram que o senhor ia ter que tomar esse medicamento durante toda a vida, é isso mesmo?
4: Toda a vida, não era para parar um dia sequer, né? Porque era
5: condenado já.
4: Remédios contínuos que fala, né? Então ele...
5: De uso contínuo.
4: Isso que fala, né? E aí eu fiz prova desse Jesus maravilhoso que nós servimos, irmão.
5: Tá curado por Jesus.
4: Tô curado, irmão. Faço de tudo, né? Até tem um irmão aqui da sede que me conhece, ele fala, olha, agora eu vi que você tá curado, né? Que muitas vezes as pessoas duvidam, né? Mas eu não duvidei, irmão. Exercitei a minha fé. Falei, se Jesus falou, tá confirmado a vitória e eu creio. Eu tenho fé nesse Jesus que eu sirvo, porque aceitei ele como salvador da minha alma e estou aqui servindo a ele, irmão. Sou obreiro na casa do Senhor e nós trabalhamos para Jesus em nome.
5: Irmão, qual a palavra que o senhor dá? Muitas pessoas que estão nos ouvindo estão doentes, estão com problemas, estão com enfermidades, o médico já desenganou. Qual a palavra que o senhor dá para essas pessoas que estão ouvindo o programa Voz da Libertação?
4: Tem muitas pessoas, irmão, que aceitam Jesus, mas eles não sabem o Jesus que eles aceitaram, entendeu? Então a gente tem que conhecer esse Jesus que nós servimos, saber que ele tem poder para fazer as coisas impossíveis para nós e possíveis para ele, porque ele tem todo esse poder nos céus e na terra. Então, se nós estamos na igreja, né? Nós queremos ter uma vida abençoada por Jesus, nós temos que ter fé e certeza de um milagre que nós vamos receber das mãos do Senhor, né? Muitas vezes as pessoas se acomodam com a situação, né? Saia do comodismo, né? Peça com fé, crendo, tudo que você pedir para o Senhor, sem duvidar. E você vai ver que grande milagre vocês vão receber das mãos do nosso Senhor e Salvador Jesus Cristo.
5: Muito bem. Amado irmão, confirma o seu nome e o seu endereço para os ouvintes.
4: O meu nome é Roberto Antônio Bertonha, eu moro ali na Rua Verona, número 149, bairro do Champira, Jundiaí, São Paulo, Brasil.
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0: Você pode acompanhar um dos testemunhos que está acontecendo aqui e você não pode ficar de fora nesta terça-feira. Agora nós vamos de quadro Família em Foco com Débora Miranda.
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10: As atitudes revelam o nosso caráter, a nossa personalidade. Todo mundo tem defeito, mas nós devemos então ressaltar as nossas virtudes, principalmente quando nós estamos em convivência, em vivência com muitas pessoas, né? Se você deseja melhorar o seu casamento, o primeiro passo já foi dado. Eu quero melhorar meu casamento, né? Primeiro ponto, se cada cônjuge fizer a sua parte, os dois vão experimentar uma relação conjugal bem melhor, não é verdade? Primeiro, trate seu casamento de forma singular. O que é isso? Não existe nenhum outro casamento igual ao seu. Então, nada de ficar comparando. Ah, fulano e beltrano fazem assim. Não. É preciso, porém, determinar o que é o casamento. E o que que vocês querem do casamento. De vez em quando, jogue fora o resto de lixo que está aí na sua vida conjugal. Porque nosso problema nesse sentido consiste em juntar até não caber mais queixas, mágoas, ressentimentos, até que quando começa a transbordar e fica insuportável a relação. Então viva o seu presente. Se magoou, chega até ele ou até ela e diz: olha, vamos resolver a situação. Aconteceu isso, eu fiquei chateado. Eu queria saber o porquê disso. Vamos resolver. Sem gritaria. Somos adultos e a Bíblia diz: não haverá gritaria entre vós. Que não haja gritaria entre vós. Ajuste as finanças como um bem comum é um outro ponto. Aprenda a manusear o dinheiro como sendo da família. E não de um e nem de outro particular. Cuidado com as ambições e o secularismo, porque a mídia está jogando propaganda até onde não pode mais. E nós estamos seguindo esse ritmo. Ponha Deus em primeiro lugar nas suas finanças, para que Ele possa te ajudar. Eu queria deixar uma dica aqui. Quando eu me casei, eu tinha minha conta de banco particular, individual. E meu esposo tinha também a dele. A primeira coisa que nós fizemos quando nós casamos, nós fizemos uma nova conta conjunta e aquelas contas individuais foram canceladas. Porque é assim, casamento tem que ser uma sociedade, todos numa conta só, todos num contrato só. Se você começa, por exemplo, uma empresa onde você tem sua conta particular e os outros sócios agrupados numa outra conta, vai dar certo? Não, casamento é uma sociedade. Já começa errado. Ah, porque vamos dividir a conta aqui. Esse mês você paga a luz e eu pago a água. Tá bom. No outro mês ele fala: não, a conta de água que eu ia pagar está muito alta e você pagou menos de luz. Então vamos fazer o inverso. Aí já começa. Se começa a dividir na conta financeira, na conta bancária, as partes financeiras, já começa já os atritos. Começam os atritos aí. Então ajuste as finanças como um bem comum. É dos dois. E é claro que a gente vai se ajustando. Quando eu me casei, eu gosto de falar da minha experiência de vida, porque é uma experiência que deu certo. Eu me casei e eu não tinha noção das coisas, dos preços das coisas, Meu pai me sustentava. E agora eu iria me sustentar junto com o Lorival, e o Lorival ia me sustentar. Nós dois juntos. E nós começamos então do zero. Eu não tinha nada. Eu tinha apenas uma casa que meu pai tinha dado para mim e para o pastor Lorival. E nós começamos do zero. Todo mundo pensa que eu nasci já no ouro, eu continuei no ouro, meu casamento foi de ouro. Ele é de ouro, mas ele não foi feito sobre o ouro, né? Então, o que acontece? Nós dois começamos do zero. Isso é tão bom porque os dois vão valorizar tudo que tem hoje. O que eu tenho hoje foi um efeito e uma ação de muitos anos de economia. Vocês não imaginam quantos anos eu economizei. Eu ainda economizo hoje. Eu vou comprar um liquidificador, eu faço 4, 5 orçamentos. Por que não? Se eu posso pagar 15, por que eu vou pagar 40? Não é? Se eu posso pagar à vista, por que pagar parcelado e acrescentar juros? Não é verdade? Então nós temos... Ah, mas você tem... Mas você... Não, não é isso. Quando eu me casei, eu não tinha. O Lorival também não tinha. Nós juntamos o que nós tínhamos. Olha, para vocês terem uma ideia, todo o nosso móveis, todo o nosso mobiliário era usado. Vocês não sabiam disso. O nosso carro, o primeiro carro que nós adquirimos, foi usado e parcelado. Vocês sabiam disso? Nós temos que começar do zero, gente. Senão não um dá valor às coisas do outro. E a gente não vai dar valor às nossas coisas. Por isso é bom começar juntos. Começar do zero. Vamos sentar aqui, vamos fazer aqui. Não é fazer, a gente vai gastar disso. Não. Vamos fazer o seguinte, a partir de hoje, vamos economizar. Vamos comprar só o que é necessário. E nós passamos anos assim. Anos assim. Até que Deus começou a abrir portas. Começamos a honrar ao Senhor com a nossa vida, nas estradas de carro, com crianças doentes dentro do carro, vomitando e diarreia. Não tinha farmácia aberta de madrugada e aquela situação, e nós vamos lá, vamos embora. Eu chegava com o Lorival em casa, de 15 em 15 dias, só mudávamos as roupas da mala e voltávamos ao evangelismo. Nós varamos de Goiânia até Buenos Aires de carro, com crianças dentro, e nós parávamos só para ir ao banheiro e comer alguma coisa. Então é necessário a gente falar isso. Não estou aqui exaltando meu nome, não. Tudo para a glória do Senhor. Eu

difícil você chegar ao patamar que você gostaria de estar. Tem que ter uma luta, tem que ter uma economia, tem que ter organização. Senão a gente não chega. Imagine eu gastar tudo que eu ganho. Não posso. Nós temos um futuro, nós temos algo que possa acontecer. Deus o livre, olha, que bênção que eu tinha um convênio de saúde. Eu não imaginaria que o meu marido ia precisar ficar 3 meses internado no hospital, não é? Então, gente, não murmure quando você ver alguém que tem as coisas, que conseguiu. Tente ouvir e entender a história dela, por que chegou. Então, por que nós estamos falando isso? Para que você comece do zero também, lutando e economizando. Nos mercados, eu vou em 3, 4 mercados, eu vou no atacadista buscar coisas que não são perecíveis. Compro bastante papel higiênico, bastante coisas que não vão, desinfetante, coisas que não vão estragar, não é? Eu gostaria de falar isso há mais tempo, mas já que o momento é tão oportuno sobre finanças, que é uma coisa que Jesus mais falou, pode verificar, o que mais Jesus falou nos evangelhos sobre finanças, porque o coração do homem estaria nisso. E nós temos que tomar cuidado, porque a mídia está lançando propagandas em todos os lugares. Você abre o YouTube, tem propaganda. Abre um site, tem propaganda. Você vai na rua, tem propaganda. Você liga o rádio, tem propaganda. Você é uma avalanche. E a gente começa a ser o quê? Pressionado a gastar. Mas resista. Coloque o pé no chão. Eu conheço pessoas que estragaram todo o seu casamento por causa de uma conta de luz, por causa de uma conta de celular. E tão orgulhosos e tão orgulhosas essas pessoas que preferiram perder o casamento ou ter que dividir uma conta de telefone. É muito difícil isso, não é? É muito triste. O que vale mais, coisas ou pessoas? Quando você colocar essa pirâmide, que a gente sempre fala aqui, que Deus em primeiro lugar, em segundo a família, e depois a igreja, e depois o trabalho, vai dar certo. Deus deixou já o modelo. Deus deixou já toda a conta pronta. É só a gente seguir que vai dar certo. 1 + 1 = 2. Mas a matemática de Deus é diferente. 1 + 1 não é igual a 2, é 1. Interessante, não é? Então, gente, é uma carne só. O que você gasta vai refletir no seu casamento. Olha, eu tive minha primeira geladeira 0 km depois de muitos anos de casamento. Eu queria falar isso um dia. Não estou exaltando-me, não. Eu estou mostrando o que, porque nós chegamos ao ponto que nós chegamos. Deus nos abençoa, mas eu tinha que fazer minha parte e o Lorival também. Pra vocês terem ideia, o enxoval do André, minha mãe deu ele todo praticamente. Todas as coisas minha mãe dava, porque a gente não tinha condições na época. Eu não tenho vergonha de falar isso. Eu já tive, mas hoje eu não tenho. É importante saber gastar. Ganhar é bom, mas é mais importante saber gastar. Porque o desejo de comprar as coisas é muito grande, mas temos que ver se há necessidade para gastar. E isso aí se aprende, é tipo um aprendizado. É como paladar, você tem que administrar o seu paladar, você tem que administrar os seus desejos e as suas necessidades. É muito importante você ajustar as finanças. Uma das dicas do casamento, nós temos várias aqui, mas eu queria me ater a esta com mais profundidade, porque a gente vê que hoje a maioria das pessoas se separa, um dos grandes motivos é financeiro. Uma grande parte, pode verificar, uma grande parte é financeiro. E depois tem outros fatores que a gente não precisa falar aqui hoje. Mas é importante ajustar as finanças, saiba gastar. Você pode chegar a um ponto muito melhor do que você está hoje se você tiver domínio próprio sobre as finanças daquilo que você ganha. Eu conheço pessoas que estão totalmente fora dessa passagem bíblica aqui de Romanos. Romanos 13, versículo 8. Vocês que gastam e fazem crédito já com a intenção de não pagar. Preste atenção. A ninguém fiqueis devendo coisa alguma, exceto o amor, com que vos ameis uns aos outros, pois quem ama o próximo tem cumprido a lei. Vejam, é uma ordem. Se já infringiu este mandamento, já vai dar errado, já vai dar bad, como diz, né? Não vai dar certo, vai dar ruim. Temos que seguir, gente, tudo começa na palavra, não adianta a gente dar

0: fazer os atalhos e contornar, não tem jeito, não vai dar certo. Pode dar certo uns meses, mas no final a conta chega. E realmente é verdade, estamos falando de finanças e a conta vai chegar. Gaste desordenadamente para você ver. Vai virar um caos a sua família. E as crianças são ensinadas pela sua atitude. O que seus filhos estão vendo quanto ao gasto, daquilo que você faz, na questão de pagamentos, na questão de aquisição de coisas, aquisição de alimentos? Você ensina a criança até a comer mal. Se você compra para ela balas, pirulito, chocolate todo dia, e toda compra você está ensinando um adulto a ter um paladar infantil. Eu conheço vários adultos que têm paladar infantil porque foram ensinados assim. Vocês estão vendo? É tudo exemplo, gente. É tudo que a gente faz, tudo que a gente fala é absorvido pelas crianças. Então não é só o casamento entre marido e mulher que estou dizendo, eu estou falando da família no geral. Gente, vamos mudar essa situação. Nós somos crentes, nós somos um povo eleito, diferente, escolhido para boas obras. Nós temos que agir diferente, nós temos que agir bem. Quantas pessoas dizem para mim, Débora, qual é o segredo do seu casamento de tantos anos? Eu vou fazer quase 40 anos de casamento e eu digo sempre para o meu marido, amor, eu casaria com você de novo. Ele fala, eu também. Por que isso? Tem alguma fórmula? Não. A fórmula da Bíblia. Nós temos que, primeiramente, respeito. Ele ser o seu melhor amigo ou a sua esposa ser a sua melhor amiga. Acima de tudo, companheirismo, né? Não é dizer abaixa a cabeça para tudo, não. Eu tenho as minhas escolhas, o Lourival tem a dele. Mas tem que ter um quê? Um consenso. Né? Tem que ter um consenso entre os dois. Ah, mas meu marido não tem consenso. Aos pouquinhos, pelo seu exemplo, você vai moldando seu marido. Porque o casamento é assim. Você começa a pegar os costumes dele e vice-versa. São duas famílias que se juntam. A família X, Almeida, e a família Miranda. E de repente está uma nova família Miranda Almeida, porque pega-se costumes de um e de outra família e começa a se formar uma nova família que vocês estão ajustando, que vocês estão determinando como será aquela família. Hoje eu vejo os meus filhos agindo como meu esposo. Hoje eu vejo meus filhos agindo como eu. Então por quê? Porque teve um exemplo. Tudo que seu filho faz é que veio de você. Então veja que você pode ajustar o seu casamento para ser melhor nessas pequeninas coisas. Parece que não faz sentido nenhum. Mas se você olhar de verdade, você vai ver que é tudo aí. É como no jardim, gente. O padrão de Deus está no jardim. Relacionamento. Eu nunca vi Adão estuprar Eva. Eu nunca vi Eva estuprar Adão. Eu nunca vi Deus inserir e se jogaram no meio do casamento deles e se intervir no casamento deles de maneira ruim. Eu vejo sempre a união dos dois, sempre ouvindo a Deus, todos os dias aquele relacionamento. Por que que Adão e Eva estavam sempre bem? Deus estava ali com eles. Deus era o centro do casamento deles. Mas a partir do momento que saiu da ordem do Senhor, começou a dar tudo errado. E o erro chegou até nós. Vejam que a gente pode errar, mas errar voluntariamente não é só burrice, é acima de tudo o pecado. Que Deus abençoe.
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4: Agora de oração, você que está saindo para o trabalho, você que está saindo em busca de uma nova conquista, vamos entregar a nossa vida, o nosso dia, nossa casa, nossa família nas mãos do Senhor. Poderoso Deus e eterno Pai, graças te damos, Senhor, por mais uma manhã na tua presença. Obrigado, Jesus, pela oportunidade que temos, Senhor, de clamar a Ti, de Te buscar na Tua face, na beleza da Tua santidade, Senhor. Crentes que o Senhor nos ouve dos altos céus. Graças Te damos, Senhor, porque, como diz o salmista, eu deitei, mas me levantei porque o Senhor me sustentou. O Senhor tem nos sustentado. O Senhor tem sustentado cada passo dos teus filhos. O Senhor tem sustentado, mesmo na nossa tristeza, na nossa solidão, nas nossas lutas e dificuldades. Porque até mesmo os discípulos, quando eu estava no meio da tempestade, mesmo o Senhor dentro do barco, ainda havia a tempestade. Mas o Senhor levantando, clamando, os discípulos clamando a Ti, o Senhor levantou. Primeiramente acalmando aqueles que estavam no barco, depois acalmando a tempestade. Obrigado, Jesus. Obrigado por saber que temos a Ti mesmo em meio à tempestade para acalmar, para nos acalmar e depois acalmar a tempestade. Obrigado, Jesus. Senhor, estamos, ó Pai, eu oro, Senhor, te apresento aqueles que estão em meio às dificuldades. Que o Senhor, meu Deus, aleluia, possa ser a paz, a segurança. Que o Senhor, meu Deus, aleluia, possa ser a rocha firme, inabalável, Senhor, nas horas da dificuldade. Oh, Espírito Santo, te apresento, Senhor, a cada um que está agora saindo de sua casa para o seu trabalho, que está saindo para o serviço, ou, quem sabe, em busca dele, ó Deus. Oh, meu Pai, tal como o Senhor guardou a nossa casa, guardou a família, que o Senhor possa continuar guardando, dai o grande livramento, dai o livramento no trabalho, dai o livramento no trânsito, guarda, Senhor, guarda, Deus, do acidente, do incidente, guarda, Senhor, do acidente de trânsito, da bala perdida, guarda, Senhor, do homem mau, do homem violento, guarda-os, Senhor, da balança enganadora. Guarda-os, Senhor, de todo mal. Acampa teu exército de anjo. Guarda, Senhor, os seus filhos que vão ficar em casa, que vão para a escola, em nome de Jesus Cristo. Senhor, que o Senhor seja o Deus da providência, Pai. Traz o sustento para casa, traz o alimento, traz, Senhor, a roupa, o conforto, ó Deus, pois a Tua palavra diz para nós não andarmos ansiosos por coisa alguma, que para buscarmos primeiro o reino de Deus e as coisas que esperamos, que nos traz ansiedade, o Senhor acrescentará. Acrescenta, Senhor, acrescenta o alimento, acrescenta o vestir, acrescenta, Senhor, meu Deus, a segurança da casa. Abençoa, Senhor, os Teus filhos, em nome de Jesus Cristo. Pai, eu Te apresento aqueles que estão saindo em busca de um trabalho, ó Pai, abre as portas, janelas dos céus. Abençoa, Senhor, os empresários, o pequeno empreendedor, os grandes empresários, Senhor, que têm a responsabilidade, ah, Senhor, de gerir empregos para tantas pessoas, em nome de Jesus. Que esta pessoa seja um canal de bênçãos, ó Pai, para proporcionar, para ser bênção para outras pessoas. Ajuda, Senhor, a este pequeno empreendedor, o pequeno negócio do Teu filho, ó Pai, que venha crescer, prosperar e venha também ser bênçãos, ó Deus, não somente para ele, para sua casa, para sua família, mas para outras pessoas também. E, ah, Senhor, eu te apresento aqueles que estão voltando para casa, que logo mais irão regressar para casa depois de uma noite de serviço, uma noite de trabalho, uma noite de labuta, Senhor. Que o Senhor possa proporcionar a paz e o descanso. Em nome de Jesus, abre, Senhor, as portas e a janela dos céus sobre a vida dos Teus filhos. Dai a providência, a prosperidade, prosperidade física com saúde, sim, Senhor. Pois sem saúde nós não conseguimos trabalhar, sem saúde nós não conseguimos exercer, Senhor, a nossa função. Dai prosperidade em saúde, prosperidade em fé, prosperidade espiritual, prosperidade financeira, Senhor. Sim, meu Deus. Tu, Senhor, criaste os céus e a terra. Ah, Senhor, o ouro e a prata não é nada para Ti, Senhor. Mas, Senhor, necessitamos dela para viver em paz, Senhor. Nos ajuda a honrar e cumprir com nossas responsabilidades e compromissos e não dever nada a ninguém, somente o Teu amor. Nos ajuda a vigiar onde quer que nós estejamos, Senhor, que sejamos, ó Pai, sal da terra e luz do mundo, que o Teu nome seja glorificado através da vida deste homem, desta mulher, Senhor, que crê e serve a Ti, em nome de Jesus Cristo. Segura em nossas mãos, ó Pai. Acampa Teu exército de anjos em nossa volta. Dai o grande livramento, a bênção, em nome de Jesus. Vamos de quadro agora, Saúde em Foco.
5: Seja sempre bem-vindo à Rádio Deus é Amor. A gente vai para mais informações aqui. Doação de sangue. Entenda como é importante doar. A doação de sangue é um ato nobre e solidário que desempenha um papel vital na saúde e na sobrevivência de inúmeras pessoas. Por meio da doação, os bancos de sangue podem fornecer transfusões sanguíneas a pacientes que enfrentam condições médicas graves ou submetidos a cirurgias complexas. É um procedimento simples e seguro, no qual uma pessoa voluntária doa uma pequena quantidade de sangue. Então, antes de ser disponibilizado para uso médico, o sangue doado é cuidadosamente testado para garantir que esteja livre de doenças transmissíveis. Estima-se que cada doação de sangue possa ajudar até 4 pessoas, o que destaca ainda mais o impacto desse gesto. Pessoas que recebem transfusões sanguíneas podem experimentar uma melhoria significativa em sua saúde e, em muitos casos, a chance de sobreviver. Para doar, a recomendação é estar bem alimentado e, apesar disso, existem algumas recomendações frente aos alimentos que podem ser consumidos antes de ir ao hemocentro. É indicado evitar o consumo de alimentos gordurosos por no mínimo 3 horas antes da doação. Caso a pessoa prefira doar após o almoço, recomenda-se consumir alimentos leves, como grelhados, arroz e saladas, além de esperar 2 horas após ter se alimentado. Novas possibilidades no exame de sangue. Estudo sugere que exame pode detectar Alzheimer. Um estudo combinado de sangue para declínio cognitivo tem uma taxa de precisão de 90% em determinar se a perda de memória é por conta do Alzheimer, é o que revela um novo estudo. Em comparação, neurologistas e outros especialistas em memória diagnosticaram corretamente Alzheimer em 73% dos seus casos. Médicos de atenção primária tiveram ainda menos sucesso, com apenas 61% de precisão, segundo o estudo. Uma parte do exame de sangue é um dos vários biomarcadores sanguíneos que cientistas estão avaliando para uso no diagnóstico de comprometimento cognitivo leve e Alzheimer em estágio inicial. Adoraríamos ter um exame de sangue que pudesse ser usado no consultório do médico de atenção primária, funcionando como um exame de colesterol, mas para Alzheimer, disse a doutora Maria Carrilho, que é diretora científica da Associação de Alzheimer. Uma vez totalmente testados, exames de sangue altamente precisos poderiam mudar o jogo na velocidade com que podemos conduzir testes de Alzheimer e chegar ao próximo novo medicamento. Estes são tempos absolutamente transformadores.
4: Quatro horas e 54 minutos, esta é a madrugada do Socorro de Deus. Estamos já chegando ao final da programação, mas não ao final de tudo aquilo que você tem para receber ainda através desta programação. Amém? Fique conosco, nós temos ainda quadro informação, culto no lar, oração, logo mais, muita coisa que vai proporcionar bênçãos para a tua casa, para a tua vida, para a tua família. Então, continue conosco. Vou me despedindo aqui de você, Diácono Jorge Lucas. Foi um prazer estar acompanhando esta madrugada contigo. Voltamos na próxima madrugada, em nome de Jesus Cristo. Fique agora com o Culto no Lar com o pastor Lorival de Almeida.

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4: Quatro horas e 59 minutos.
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2: Eu quero ler com os irmãos Atos dos Apóstolos no capítulo 12. Atos dos Apóstolos no capítulo 12. Herodes manda matar Tiago. Pedro é livre da prisão e a morte de Herodes. Ouvintes, sejam bem-vindos à nossa programação. Que Deus os abençoe e que essa palavra encontre guarida em vossos corações. E por aquele mesmo tempo, o rei Herodes estendeu as mãos sobre alguns da igreja para os maltratar e matou a espada Tiago, irmão de João. E vendo que isso agradara aos judeus, continuou mandando prender também a Pedro. E eram os dias dos asmos. E havendo prendido, encerrou na prisão, entregando-o a 4 quaternos de soldados para que o guardassem, querendo apresentá-lo ao povo depois da Páscoa. Pedro, pois, era guardado na prisão, mas a igreja fazia contínua oração por ele a Deus. E quando Herodes estava para o fazer nessa mesma noite comparecer, estava Pedro dormindo entre 2 soldados, ligado com 2 cadeias, e os guardas diante da porta guardavam a prisão. E eis que sobreveio o anjo do Senhor e resplandeceu uma luz na prisão. E tocando a Pedro na ilharga, o despertou dizendo: levanta-te depressa. E caíram-lhe nas mãos as cadeias. E disse-lhe o anjo: cinge-te e ata as tuas alparcas. E ele o fez assim. Disse-lhe mais: lança às costas a tua capa e segue-me. E saindo o seguia. E não sabia que era real o que estava sendo feito pelo anjo, mas cuidava que via uma visão. E quando passaram a primeira e segunda guarda, chegaram à porta de ferro que dá para a cidade, a qual se lhes abriu por si mesma. E tendo saído, percorreram uma rua, e logo o anjo se apartou dele. E Pedro, tornando a si, disse: agora sei verdadeiramente que o Senhor enviou o seu anjo e me livrou da mão de Herodes e de tudo o que o povo dos judeus esperava. Louvado seja Deus. Falemos com Deus. Senhor, meu Deus, fala conosco, fala conosco, fala com a sua igreja, Senhor, fala com o seu povo. Nós queremos ouvir a voz do Senhor falando conosco nesta campanha, meu Deus. É tão bom, ó Pai, nós entendermos o poder da oração e sabermos que quando oramos, falamos contigo e o Senhor possivelmente nos responderá. O Senhor possivelmente fará, Senhor, conforme o desejo do nosso coração, alinhado à vontade do Senhor. Que nós todos possamos sentir o agir do Senhor, o mover do Senhor, seja para curar, seja para libertar, seja para arrumar essa família, para abrir essa porta que está fechada, meu Deus, para curar essa pessoa em estado terminal, levantar um paralítico. Tudo quanto o Senhor quiser fazer em nosso meio, meu Deus, nós receberemos de bom grado. E estamos orando a Deus uns pelos outros para que saremos, para que possamos estar, ó Deus, na visão do Senhor, para recebermos, ó Deus amado, as bênçãos prometidas através da sua palavra. Nós não sabemos os problemas de todos, mas o Senhor conhece, e sei, ó Deus, que estamos apresentando também as pessoas que pedem as suas bênçãos particulares, e nós estamos apresentando, e a igreja toda orando também, Senhor, uns pelos outros, e a bênção do Senhor caindo em nosso meio. Que nós possamos não só contemplar as bênçãos físicas, materiais, mas que nós possamos contemplar também as grandes bênçãos espirituais que o Senhor tem a derramar na nossa vida, que o Senhor tem a derramar na vida do seu povo, se encontra na sua presença, em nome de Jesus Cristo, nosso Salvador. Que todos digam amém, amém, Senhor, amém.
3: Amém, professor.
2: A igreja no seu princípio,
3: a igreja no início,
2: ela passou uma grande luta, passou várias lutas, mas essa luta do capítulo 12 é uma luta bem interessante.
3: Pero esta del capítulo 12 es algo muy interesante.
2: Nós vemos que esse Herodes aqui, meus irmãos,
3: vemos que este Herodes, hermanos míos,
2: que era governador da Judeia,
3: era governante de Judeia,
2: também de Samaria,
3: também de Samaria,
2: ele começou a perseguir a igreja.
3: Começou a perseguir a la iglesia.
2: Só para maltratar a igreja mesmo, diz a Bíblia.
3: Só para maltratar a igreja, diz a Bíblia.
2: Não é que tivesse algo assim, tipo, ele acho que nem entendia muito de religião, de igreja, de cristianismo.
3: Creio que nem entendia bem da religião e cristianismo.
2: Penso eu que pensava em defender mais.
3: Pensava mais em defender.
2: O seu próprio lado.
3: Seu próprio lado.
2: E a Bíblia fala que ele mandou matar a espada a Tiago, irmão de João.
3: Diz que mandou matar a espada a Santiago, irmão de João.
2: E diz a Bíblia que isso começou a agradar os judeus.
3: Isso começou a agradar aos judeus.
2: Então, para completar a festa, ele mandou prender Pedro também.
3: Mandou arrestar a Pedro também.
2: Era uma verdadeira perseguição como a igreja, como é que acontece em nossos dias hoje.
3: Verdadeira perseguição como hoje em nossos dias, hoje.
2: A igreja de hoje tem sido e está sendo perseguida também.
3: Hoje a igreja ha sido e está sendo perseguida também.
2: É velado.
3: Esvelado.
2: As pessoas não falam abertamente, vamos acabar com o cristianismo.
3: Não dizem claramente, acabaremos com o cristianismo.
2: Vamos acabar com os crentes.
3: Acabaremos com os crentes.
2: Mas se fosse concedida uma licença para caçar cristãos sem punição?
3: Se fosse permitido caçar os cristianos sem nenhum castigo?
2: Pode ter certeza que nós estaríamos exterminados já faz tempo.
3: Estou seguro que estaríamos exterminados há tempo.
2: Porque existe uma perseguição sim contra a igreja, um preconceito contra os crentes.
3: Porque se há perseguição e preconceito contra os crentes.
2: Porque nós somos gente incômoda, né?
3: Porque somos gente incômoda, não é assim?
2: Nós somos gente que incomoda também.
3: Gente que incomoda também.
2: Graças a Deus por isso.
3: Graças a Deus por isto.
2: O povo de Deus sempre incomodou e sempre vai incomodar.
3: O povo de Deus sempre vai incomodar e incomodará.
2: E Pedro, meus irmãos, foi colocado na cadeia.
3: Foi posto na cárcel.
2: E a intenção de Herodes?
3: A intenção de Herodes
2: era fazer a mesma coisa que fez com Tiago.
3: Era ser o mesmo que hizo com Santiago.
2: Assassiná-lo.
3: Assassiná-lo.
2: Aliás, essa família era uma família de assassinos.
3: Essa família,
2: não era?
3: Família de assassinos.
2: Era uma batalha que já vinha sendo travada há bastante tempo.
3: Uma batalha travada há muito tempo.
2: Uma batalha basicamente, eu preciso falar isso para que vocês entendam.
3: Necessito decirlo para que entendam.
2: O poder,
3: el poder
2: de Deus na oração, através da oração.
3: De Deus através da oração.
2: Era uma batalha assim, tipo do Estado contra a religião, contra a igreja.
3: Era uma batalha do Estado contra a religião e a igreja.
2: Era uma batalha do poder político contra a igreja, contra a religião, poderia dizer assim.
3: Batalha de poder político contra a igreja e a religião.
2: Era o poder da força das armas contra o poder da oração.
3: Poder da força das armas contra a oração.
2: E a Bíblia Sagrada nos fala, meus irmãos, que havia realmente uma certa arrogância por parte dessa família dos Herodes.
3: A Bíblia diz que havia certa arrogância de parte da família dos Herodes.
2: O avô desse Herodes assassino aqui.
3: El abuelo del Herodes assassino allí.
2: Nos diz a história.
3: Dice la historia.
2: Que ele já havia mandado matar as crianças no tempo nos tempos de Jesus, do nascimento de Cristo.
3: Havia mandado matar os niños en los tiempos de Jesús, en los niños en ese tiempo de Cristo.
2: E o tio desse aqui é o mesmo que havia mandado matar João Batista.
3: E seu tio é o que mandou matar a João Batista.
2: Embora a Bíblia Sagrada nos diga que Pedro estava dormindo.
3: Sin embargo, la Biblia diga que Pedro estaba durmiendo.
2: Entre dois guardas ali na prisão.
3: Entre dos guardias en la prisión.
2: Eu não ouso dizer que Pedro estava tranquilo.
3: Não me atrevo a dizer que Pedro estava tranquilo.
2: Eu acredito, meus irmãos, que Pedro estava assim um pouco preocupado e bastante angustiado.
3: Creio que ele estava preocupado e bastante angustiado.
2: Mas iria acontecer uma batalha tremenda.
3: Pero sucederia uma batalha tremenda.
2: A batalha do visível contra o invisível.
3: A batalha do visível contra o invisível.
2: A batalha do temporal contra o eterno.
3: A batalha do temporal contra o eterno.
2: E uma última análise, a batalha entre o filho da mulher e a serpente.
3: Batalha entre el hijo de la mujer y la serpiente.
2: Uma batalha entre Deus e o diabo.
3: Batalha entre Dios y el diablo.
2: Porque podem ter certeza que onde há um servo de Deus.
3: Devem estar seguros onde há um servo de Deus.
2: E onde existe também um movimento de intercessão em favor daquele servo.
3: Também onde há um movimento de intercessão por esse servo.
2: Por mais que ele esteja numa situação difícil.
3: Aunque esté en situación difícil.
2: Vai haver um mover de Deus, vai haver uma ação do Senhor.
3: Habrá movimentação de Deus e ação de Deus.
2: E exatamente isso que aconteceu.
3: Isso foi o que passou.
2: Na prisão de Pedro.
3: En la prisión de Pedro.
2: A Bíblia Sagrada fala que Pedro era guardado na prisão.
3: Dice que Pedro era guardado en la prisión.
2: Interessante isso, não é?
3: Esse interessante texto, não é assim?
2: Porque a Bíblia Sagrada nos fala que o próprio Herodes mandou que o guardassem na prisão.
3: A Bíblia diz que Herodes mandou que o guardem na prisão.
2: E recentemente eu falei sobre isso num curto.
3: Recentemente eu falei num curto.
2: A gente não consegue perceber às vezes.
3: Não logramos notá-lo às vezes.
2: Mas existem momentos que Deus permite.
3: Há momentos que Deus lo permite.
2: Que até mesmo aqueles que nos perseguem nos guardem.
3: Até os que nos perseguem nos guardem.
2: Porque quando Deus guarda, Deus guarda. Imagine você se Pedro estivesse livre.
3: Quando Deus guarda, imagina que Pedro estivesse livre.
2: Havia uma perseguição terrível contra a igreja.
3: Havia persecução terrível contra a igreja.
2: Talvez as pessoas fora da prisão o houvesse matado.
3: Talvez a gente fora da cárcel o hubiera matado.
2: Mas a Bíblia Sagrada nos fala que ele foi colocado na prisão para ser guardado.
3: Eu disse que foi posto na prisão para ser guardado.
2: E é claro que esse guardado tem dois sentidos.
3: Claro que o guardado tem dois sentidos.
2: O primeiro sentido é ser retido.
3: Primeiro, retenido.
2: Para que não fugisse.
3: Para que não huja.
2: Guarda ele na cadeia.
3: Guarda ele na cárcel.
2: Mas o sentido também de guardado para que não fosse assassinado pelas pessoas nas ruas.
3: Também o sentido de que não se fosse assassinado por la gente en la calle.
2: E a Bíblia Sagrada fala que chegou aquela mesma noite em que Herodes.
3: Isso que ele chegou nessa noite em que Herodes.
2: O faria comparecer.
3: Iba a compadecer.
2: Para fazer aquele julgamento sem base nenhuma.
3: Para ser el juicio sin ninguna base alguna.
2: E basicamente o assassinar.
3: E praticamente assassiná-lo.
2: E Pedro estava dormindo.
3: Pedro dormia.
2: Pedro era guardado por 16 soldados.
3: Pedro era guardado por 16 soldados.
2: Eram quatro quaternos.
3: Quatro quaternos.
2: As mãos presas a um cepo, um tipo de um toco.
3: As mãos não sujeitadas a uma estaca.
2: Dessa forma, parecia que era o Osama Bin Laden.
3: Dessa maneira, parecia o Osama Bin Laden.
2: Parecia ser o homem mais perigoso do planeta.
3: O homem mais perigoso do planeta.
2: Mas nesse exato momento, eu vou dizer a vocês, espiritualmente, era o homem mais perigoso do planeta para o diabo.
3: Nesse instante, era o homem mais perigoso do planeta para o diabo.
2: Porque a igreja estava se expandindo e Pedro estava pregando e fazendo discursos tremendos.
3: Porque
2: a igreja
3: se expandia e Pedro fazia discursos tremendos.
2: Mas eu quero dizer a vocês, meus irmãos,
3: eu quero dizer, irmãos meus,
2: que existe aqui um elemento muito importante,
3: que há um elemento muito importante
2: que nós não estamos desprezando nessa nossa campanha.
3: Não despreciamos em nossa campanha.
2: Eu sei que muita gente despreza quando a gente fala em oração.
3: Sei que muita gente despreza quando se habla de oração.
2: Sei que tem gente que gosta muito de oração.
3: Há gente que gosta muito da oração,
2: desde que elas não orem.
3: Desde que não orem.
2: Desde que elas passem pelos outros e digam, irmão, ore por mim.
3: Desde que passem por outro e digam, ora por mim.
2: Se passar por 300 pessoas no culto, oreis por mim.
3: Passa por 300 pessoas e dizem, ora
2: por mim. Ora por mim, hein?
3: Orad por mim.
2: Mas elas mesmas orarem por elas mesmas ou por outras pessoas, neca.
3: Pero que orem por eles mesmos, nada.
2: De qualquer maneira, meus irmãos.
3: De qualquer forma, irmãos meus.
2: Eu agradeço a Deus pela vida de vocês que sabem que é uma campanha de oração e estão aqui.
3: Agradeço a Deus por vossas vidas que sabem que é uma campanha de oração e estão aqui.
2: Vocês que estão aqui sabem que Deus está ouvindo cada palavra que vocês falam com Ele em oração.
3: Os que estão aqui sabem que Deus os ouve em oração.
2: E vocês sabem que a oração de vocês como servos do Senhor é uma oração poderosa.
3: E sabem que
2: a
3: vossa oração como servos é poderosa.
2: E ela tem um efeito tremendo.
3: Tem um efeito tremendo.
2: E digo mais.
3: E os digo mais.
2: As pessoas que quando ouvem falar em campanha de oração dá um sono.
3: Los que oyen a campaña de oración se les llega sueño. Sueño les llega.
4: A minha sogra já tá aí, nós que eu dei.
2: Deixa eu dizer para vocês uma coisa.
3: Diga-me dizer-lhes algo.
2: Se vocês soubessem o poder que tem uma igreja orando.
3: Se soubessem do poder que tem uma igreja orando.
2: Vocês estariam aqui clamando a Deus.
3: Estariam aqui clamando a Deus.
2: Se vocês soubessem o quanto se prolongariam os vossos dias.
3: Se soubessem quanto se estenderia vossos dias.
2: Se vocês fossem servos de oração.
3: Se fossem servos de oração.
2: Vocês estariam aqui clamando pela presença de Deus.
3: Estariam clamando por a presença de Deus.
2: No versículo 5.
3: En el versículo 5.
2: Eu estou voltando um pouquinho.
3: Vuelvo un poquito.
2: A oración faz toda a diferença.
3: La oración hace toda la diferencia.
2: Pedro preso.
3: Pedro arrestado.
2: Versículo 5 depois dos dois pontos.
3: Versículo 5 depois dos dois pontos.
2: Mas a igreja.
3: Pero la iglesia.
2: Presta atenção nisso. Mas a igreja.
3: Pero la iglesia.
2: Fazia contínua oración por ele.
3: Oración sin cesar por él.
2: A Deus.
3: A Deus.
2: Essa igreja não foi buscar um poder político contrário como as igrejas dos nossos dias querem fazer.
3: Não foram a buscar poder político contrário como os de atualmente querem fazer.
2: Essa igreja não se movimentou para fazer uma plataforma
3: Não se moveu a igreja para ser uma plataforma.
2: Com seus próprios políticos.
3: Um parlante para fazer com os políticos.
2: Essa igreja não ameaçou pegar nas armas.
3: Não ameaçou agarrar as armas.
2: Pedro está preso, pega a espada aí.
3: Arrestado, agarra a espada.
2: Ele mesmo arrancou a orelha de Malcos.
3: E arrancou a oreja.
2: Servo do sumo sacerdote.
3: Servo do sumo sacerdote.
2: Vamos fazer o seguinte, vamos lá, pega a espada, pega o cassete. Vamos lá, vamos lá.
3: A espada, vamos allá.
2: Vamos soltar o homem à força.
3: Soltemos o homem à força.
2: Não, não, não, essa igreja aqui é a igreja que Deus se agradou dela e é a igreja que Deus se agrada até os dias de hoje.
3: Esta igreja é a igreja de quem Deus se agradou e até hoje se agrada.
2: É a igreja que sabe que as suas pendências serão resolvidas quando ela dobrar os seus joelhos.
3: A igreja que sabe que suas pendências serão solucionadas quando dobra as suas
2: joelhos. Não, quando ela fugir da oração como a maioria dos crentes que nós conhecemos em nossos dias.
3: Não quando huja da oração como conhecemos em nossos dias.
2: Pedro estava preso.
3: Pedro estava arrestado.
2: Os soldados o guardavam.
3: E os soldados lhe guardavam.
2: Mas a igreja estava orando.
3: E a igreja estava orando.
2: Era a noite do julgamento e morte desse servo de Deus.
3: Era a noite do juízo e do assassinato desse servo de Deus.
2: Mas esse governador seria derrotado por Deus através do poder da oração.
3: Mas esse governador seria derrotado por Deus através do poder da oração.
2: Muitas pessoas não estão presas.
3: Muitos não estão arrestados.
2: Mas também estão vivendo seus últimos minutos de vida.
3: Também vivem seus últimos minutos de vida.
2: Muitos não estão fisicamente presas.
3: Muitos não estão fisicamente arrestados.
2: Mas estão aprisionadas por drogas, cigarros, cervejinha, cachaça.
3: Pero arrestados por cigarrillos, la droga, la
2: violência.
3: La aguardiente, todo.
2: E o que tem de capeta segurando para que essas pessoas não saiam nunca.
3: E o que há de demônios agarrando essas almas para que não saiam nunca.
2: Tem muitas pessoas que querem, eu gostaria tanto de ver a minha família salva.
3: Há muitos que dizem, quisiera ver minha família salva.
2: Mas cadê vocês que deveriam estar aqui hoje e não estão?
3: Pero onde estão vocês que deveriam estar aqui hoje?
2: Cadê vocês que deveriam estar aqui clamando a Deus? Essa igreja deveria estar saindo gente para fora, porque é uma campanha poderosa de oração, sim.
3: Onde estáis que deveria estar aqui orando, sim, nesta oração?
2: Não que a igreja esteja vazia, mas tem muita gente que continua no vale da tranquilidade.
3: Não é que a igreja esteja vazia, sino que muitos estão em vale de tranquilidade.
2: Algum dia vão clamar e não terão mais quem ouvir o seu clamor, porque o tempo já terá se findado para ouvir-se as orações.
3: Algum dia clamarão e não hará que oiga, porque já habrá terminado o tempo.
2: Semana passada nós falamos sobre a intercessão.
3: Semana passada falamos de intercessão.
2: E hoje continuamos a falar sobre a intercessão.
3: E hoje seguimos falando sobre a intercessão.
2: Na noite em que esse homem estava para ser morto.
3: Noite em que o homem ia ser assassinado.
2: A igreja fazia uma oração continuamente em favor dele.
3: A igreja fazia oração contínua em seu favor.
2: Não era uma oração tipo assim, vamos orar por tudo que aparecia na frente. O Senhor abençoa as florzinhas, abençoa a construção. Não, não, não. Era uma oração em favor de Pedro.
3: Não era oração sem ganas por algo absurdo, senão em favor de Pedro.
2: Essa igreja sabia do perigo que corria esse líder daquele tempo.
3: A igreja sabia o perigo que corria o líder desse tempo.
2: Essa igreja sabia a falta que faria esse servo de Deus.
3: A igreja sabia a falta que faria esse servo de Deus.
2: E chamaram as pessoas possíveis, vamos clamar.
3: Chamaram a pessoa possível e disseram, vamos a clamar.
2: Quando se fala igreja aqui, não está falando de templo, irmão, está falando de povo.
3: Quando se diz igreja, pessoas. Não é templo, é as pessoas.
2: Vamos à casa de Maria.
3: Vamos à casa de Maria.
2: E vamos fazer lá oração em favor de Pedro.
3: Hagamos a oração em favor de Pedro.
2: E Herodes já estava pensando, não sei como vou assassinar.
3: Já pensava, como o vou matar?
2: Não sei se vou começar arrancando os dedos.
3: Não sei se começaria a arrancar os dedos.
2: Não sei se passo logo a espada e arranco logo a cabeça.
3: Olha, passo a espada e arranco a cabeça.
2: Eu não sei se faço ele passar por um corredor polonês e cada um dá uma cacetada até ele cair.
3: Não sei se logo passar por um passinho polonês.
2: Porque era um assassino.
3: Porque era um assassino.
2: Mas a igreja fazia contínua oração por ele.
3: Era na igreja fazia contínua oração por ele.
2: E eu estou aqui com a minha listagem de oração hoje. Você está com a sua aí.
3: Estou com
2: a minha
3: lista de oração e estás com a tua aí.
2: E nós vamos seguir orando pelas pessoas que estão listadas no nosso formulário.
3: Seguiremos orando por os que estão listados no formulário.
2: Se você quer a sua família salva, você tem feito oração contínua em favor da sua família?
3: Se queres tua família salva, você tem feito oração por tua família?
2: Se você quer o seu amigo, o seu parente curado, você tem feito oração contínua para que Deus o cure?
3: Se queres teu amigo ou parente sanado, você tem feito oração contínua para que Deus o sane?
2: Aquela pessoa que foi injustiçada injustiçada por alguma razão, você tem orado para que se faça justiça.
3: Eu fui injustiçado, oraste para que se haga justiça.
2: Esse povo sabia o que queria.
3: Esse povo sabia o que queria.
2: Esse povo estava na casa de Maria e esse povo dizia: Senhor, é por Pedro essa oração.
3: Esse povo estava em casa de Maria e dizia: é por Pedro essa oração.
2: Ele vai ser morto hoje.
3: Lo asesinarán hoy.
2: Senhor, a gente conhece Herodes, é um assassino. Ele e a família são assassinos.
3: Conhecemos Herodes, sua família, todas assassinos.
2: Mas nós confiamos que o Senhor vai livrar Pedro.
3: Pero confiamos que librarás a Pedro.
2: Ele vai ser morto, Senhor. Ele está na cadeia.
3: Lo matarán, está na cárcel,
2: Senhor. Só escutavam lá: meu Deus, Pedro e Pedro. Aleluia, meu Deus, Pedro e Pedro. Salva, Senhor, Pedro. Da cadeia, tira Pedro e Pedro.
3: Se escutava Pedro, Pedro, saca-lo, Senhor, pela cárcel, Pedro.
2: E Pedro, eu creio que estava cansado, porque tinha passado um sufoco danado, não é?
3: Acho que Pedro estava cansado porque ha passado por um sufocamento terrível.
2: Acredito que ele estava angustiado também, afinal o próprio Cristo se angustiou no dia da sua prisão.
3: Também estava angustiado, talvez como Cristo estava angustiado no dia da prisão.
2: Mas a igreja estava orando em favor dele.
3: A igreja orava em seu favor.
2: A igreja estava clamando em favor dele.
3: A igreja clamava em seu favor.
2: E no versículo 7 a Bíblia fala que com toda aquela guarda que ali estava.
3: Versículo 7 diz que todos os guardias que estavam ali.
2: Eis que sobreveio o anjo do Senhor.
3: É aqui sobrevindo o anjo do Senhor.
2: E era um anjo tão poderoso que resplandeceu uma luz na prisão.
3: Anjo tão poderoso que resplandeceu de luz.
2: Despertou Pedro e falou: levanta-te depressa, Pedro.
3: Ele disse: cinha-te, levanta-te depressa, Pedro.
2: E as cadeias que estavam nas suas mãos, ou corrente, ou cepo, como falei para vocês.
3: E as cadenas ou estacas que estavam entre suas mãos.
2: Caíram na mesma hora.
3: Caíram ao instante.
2: Quando nós intercedemos pelas pessoas, meus irmãos, nós estamos praticando uma atitude de amor.
3: Quando intercedemos por la persona, estamos praticando atitude de amor.
2: Nós estamos praticando uma atitude de fé.
3: Praticamos atitude de fé.
2: E vocês podem ter certeza que onde há fé e amor existe o mover, ou seja, a ação de Deus.
3: Podemos estar seguros que donde hay amor y oración es la acción de Dios.
2: E a Bíblia Sagrada nos diz que caíram então as cadeias.
3: A Bíblia diz que caíram suas cadenas.
2: E o anjo falou para ele: cinge-te.
3: El ángel le dijo: cíñete.
2: Coloca sua roupa de sair.
3: Ponte tu roupa para sair.
2: Coloca as suas sandálias.
3: Ponte tus alparcas.
2: Pega agora a sua capa e lança nas suas costas.
3: Ponte tu capa e échalo a la espalda.
2: Eu me lembro, meus irmãos, é interessante isso.
3: Me acuerdo, es interesante, hermanos míos.
2: Quando o faraó queria libertar o povo hebreu do Egito.
3: Quando o faraó queria liberar o povo hebreu do Egito.
2: Ele queria libertar do jeito dele.
3: Queria liberá-lo de sua forma.
2: Deixa o filho.
3: Deixa o filho.
2: Deixa os animais.
3: Deixa os animais.
2: Deixa o ouro.
3: Deixa o ouro.
2: Deixa a riqueza.
3: Deixa a riqueza.
2: E Deus falou com Moisés: diga a esse povo que não é para deixar para trás nenhuma unha.
3: Deus disse a Moisés: diga que não é para deixar nenhuma unha.
2: Nenhuma unha.
3: Nenhuma unha atrás.
2: A bênção de Deus na nossa vida, ela é sempre completa.
3: A bênção de Deus é sempre completa na nossa vida.
2: Eu confesso a vocês, meus irmãos.
3: Os confesso, irmãos.
2: Se tô eu preso.
3: Se estou
2: eu
3: arrestado.
2: O anjo chega e fala: depressa.
3: El ángel me dice deprisa.
2: Acho que eu não calçava nem o sapato, deixava a capa, deixava tudo para trás e saía correndo.
3: Eu nem me pondria nas alparcas, saldria correndo.
2: Só que Deus falou: põe o sapato.
3: Só que Deus, el ángel le dijo: cíñete.
2: Pega a roupa.
3: Agarra tu roupa.
2: Pega a capa.
3: Ponte tu capa.
2: Precisa ser rápido, mas não é para deixar nada para trás.
3: Rapidamente, pero no dejes nada atrás.
2: E Pedro foi lá, coloca a roupa, coloca o sapato, e a Bíblia Sagrada nos fala.
3: Pedro foi, se ciñó, e a Bíblia dice.
2: Que o lance, o perdão, que o anjo falou: agora você vai me seguir, segue-me.
3: Le dijo: me seguirá, sigue-me.
2: E saindo seguia.
3: Saliendo le seguía.
2: E não sabia o que era real, perdão, não sabia que era real o que estava sendo feito pelo anjo.
3: Não sabia se era real o que estava sendo feito por el ángel.
2: Mas cuidava que via uma visão.
3: Pero estaba atento de que era una visión.
2: Esse local onde Pedro estava preso era uma fortaleza.
3: El lugar donde Pedro estaba preso era una fortaleza.
2: Eu imagino, meus irmãos, que Pedro.
3: Me imagino que Pedro.
2: Depois daquele sonozinho.
3: Depois desse sonhito.
2: Estava meio sem saber ainda. Estou acordado, não estou. O que está acontecendo?
3: Sem saber se estava desperto ou o que passava.
2: E de repente a Bíblia fala que ele não tinha nenhuma noção se era realidade ou se era um sonho que estava acontecendo com ele.
3: Não tinha noção de que era realidade ou era sonho o que estava passando.
2: Ele não tinha uma certeza. Será que é um sonho? Será que não é?
3: Ele estava seguro se era sonho ou será que não é?
2: A Bíblia fala que ele cuidava que era uma visão.
3: Estava atento de que era uma visão.
2: Mas. De repente passar na primeira porta, a primeira saída.
3: Passou na primeira porta da saída.
2: Primeira guarda.
3: Na primeira guarda.
2: Versículo 10.
3: Versículo 10.
2: Chegaram até a porta de ferro que dá para a cidade.
3: Na porta de ferro que dá na cidade.
2: De repente, do nada, a porta se abriu. Ninguém estava empurrando. A porta se abriu. Porque se abriu?
3: De nada, a porta se abriu porque se abriu.
2: É assim que Deus faz.
3: Assim Deus faz.
2: E saíram os dois.
3: E saíram os dois.
2: Pedro e o anjo e Pedro.
3: Pedro, el ángel y Pedro.
2: percorrer uma rua,
3: transcorreram na calle,
2: e depois que percorrer uma rua, diz a Bíblia, o anjo se apartou dele,
3: transcorrendo na calle, o ángel se apartou de él.
2: Foi aí que Pedro se despertou de verdade, tornando-se assim, disse,
3: assim Pedro se despertou em si e dijo,
2: agora sei que verdadeiramente o Senhor enviou o seu anjo e me livrou da mão de Herodes.
3: Agora verdadeiramente sei que Deus mandou seu anjo e me livrou da mão de Herodes.
2: Olha, meus irmãos, as bênçãos de Deus são tão tremendas.
3: Miren, hermanos, las bendiciones de Dios son tan tremendas.
2: E Deus permite que assim seja.
3: Deus permite que assim seja.
2: Para que você, em algum momento da sua vida,
3: para que em algum instante da tua vida,
2: você possa até mesmo pensar.
3: Hasta puedas pensar.
2: Será que eu estou sonhando ou será que isso é uma realidade?
3: Será que estou sonhando ou é uma realidade?
2: As bênçãos de Deus são tão tremendas na nossa vida quando nós somos intercedidos.
3: São tão tremendas na nossa vida que somos intercedidos.
2: Quando alguém intercede por nós, é tão bom saber que tem gente orando pela gente.
3: Quando alguém intercede por nós, é tão bonito saber que alguém intercede por nós.
2: Porque Deus faz coisas tão grandes, tão tremendas.
3: Deus faz algo tão grande e tão tremendo.
2: Que às vezes nós paramos para pensar, mas dá para acreditar numa coisa dessa?
3: Podemos a pensar, será que podemos crer em algo como isto?
2: Olha para trás um pouquinho e veja o que você era sem Deus.
3: Mire atrás e veja quem era sem Deus.
2: E olha para você agora e veja o que Deus fez na sua vida.
3: Mira-te e vê o que Deus fez em tua vida.
2: Parece ou não parece um sonho?
3: Parece ou não parece um sonho?
2: Mas é realidade, é o mover de Deus na sua vida. Alguém está orando por você e Deus está se movendo por ti.
3: Realidade, Deus se move em tua vida, alguém ora por ti.
2: Louvado seja Deus.
3: Alabado seja Deus.
2: Quero dizer a vocês que esse mesmo Deus que mandou o anjo.
3: Os quero dizer que é o mesmo Deus que mandou o anjo.
2: Enquanto o povo intercedia por Pedro, é o mesmo Deus que opera em nosso meio ainda.
3: Quando o povo intercedia também, é o mesmo Deus que obra hoje em dia.
2: Existem coisas que parecem impossíveis a nós.
3: Há coisas que nos parecem impossíveis.
2: Imagina você.
3: Imagine-se você.
2: A coisa está tão feia, não é?
3: A coisa está tão feia, não?
2: Esses dias nós recebemos a informação do canadense que ficou 5 anos em cativeiro, preso, sequestrado.
3: Recebemos a informação de um canadiense que foi 5 anos em cativeiro.
2: Não sei se tinha 16 guardas cuidando dele, se ele estava acorrentado, não, porque ele conseguiu ter 3 ou 4 filhos no cativeiro.
3: Não sei se havia 16 guardas, mas tinha muitos filhos em cativeiro.
2: Se tivesse 2 ou 3 guardas ali.
3: Se tiveram 2 ou 3 guardas ali.
2: Assim mesmo, se fosse eu, não me animaria de partir para cima. Ah, vou acabar, vou entrar e vou. Não!
3: Se o senhor não, eu me echaria em cima deles.
2: Mas meus irmãos, vejam vocês como é.
3: Pero imagínense como é.
2: O mover de Deus quando nós estamos recebendo oração de alguém.
3: O mover de Deus quando recebemos oração de alguém.
2: Eu não estou dizendo que não devemos orar por nós mesmos, não é isso.
3: Não estou dizendo que não podemos orar por nós mesmos, não é isso.
2: Mas eu estou dizendo que quando nós oramos por nós mesmos.
3: Digo que quando oramos por nós mesmos.
2: E a nossa oração se junta à oração de outras pessoas que também estão orando por nós.
3: E a nossa oração se junta à das outros que estão orando também por nós.
2: A possibilidade de haver o mover de Deus é muito grande na nossa vida.
3: A possibilidade de haver o mover de Deus em nossa vida é muito grande.
2: Nós vivemos num tempo difícil, num tempo perigoso.
3: Vivemos em tempo difícil e perigoso.
2: É gente que morre todo dia.
3: Gente que morre todos os dias.
2: Perigos e mais perigos muito iminentes e mais iminentes do que nós pensamos.
3: Imagine-se perigos iminentes que imaginamos.
2: Sempre que eu vou viajar, eu digo à igreja, igreja, ore por mim.
3: Sempre que eu vou viajar, digo, igreja, orem por mim.
2: E eu digo aos irmãos, acho que eu fiquei mais assim.
3: Digo aos irmãos que me he quedado mais assim.
2: Não quer dizer que fiquei velho, porque eu estou novo.
3: Estou envelhecido.
2: E bonito.
3: Jovem, mais jovem e bonito.
2: Os irmãos não precisam concordar, não.
3: Não necessita que estejam de acordo.
2: Mas eu digo sempre, orem por mim, porque essas viagens são perigosas.
3: Digo, orem por mim, porque os viagens são peligrosos.
2: Às vezes cai o avião, às vezes está de carro, bate o carro, é perigoso.
3: Poderia cair o avião ou golpear o coche, talvez.
2: Quando eu já levanto, vamos orar já a primeira oração por mim, que a igreja ora, eu já fico mais sossegado, mais tranquilo.
3: Quando eu sei que a igreja está orando por mim, eu me quedo mais tranquilo.
2: E eu sou mais exigente, sempre digo, não quero que vocês olhem esse dia para abençoar todos os pastores, quero que vocês falem o meu nome.
3: Sou mais exigente, quero que você venable meu nome.
2: Você falar nome e sobrenome não, mas pode falar pastor Lorival, que Deus sabe que sou eu.
3: Meu nome e apelido, senhor Lorival, porque Deus já sabe quem sou eu.
2: É?
3: Mas assim,
2: quando tem gente intercedendo pela gente, juntando as orações também da gente.
3: Quando há gente intercedendo por nós e mesclamos nossa oração.
2: A possibilidade do mover de Deus acontecer é muito grande.
3: A possibilidade daquele mover de Deus suceder é muito grande.
2: E Pedro agora se despertou.
3: Pedro agora se despertou.
2: Não é um sonho.
3: Não é um sonho.
2: Agora eu sei que verdadeiramente.
3: Agora sei que verdadeiramente.
2: Eu estou livre.
3: Estou livre.
2: Os judeus queriam me matar.
3: Os judeus queriam matar-me.
2: Herodes queria acabar comigo.
3: Herodes queria matar-me.
2: Mas estou livre.
3: Pero estoy libre.
2: E a Bíblia fala que ele foi para a casa de Maria, onde estava acontecendo a oração.
3: Dice que fue a la casa de María donde pasaba la oración.
2: E eles estavam lá ainda reunidos e oravam em favor de Pedro.
3: Eles estavam reunidos e um oravam por Pedro.
2: A Bíblia não fala, a Bíblia não fala, mas a gente pode dar uma ajudinha, né?
3: A Bíblia não diz, mas podemos fazer.
2: Não é que eu estou aumentando, mas
3: aumentando, pero.
2: Acho que Pedro chegou lá e começou a ouvir a oração, né?
3: Pedro chegou e começou a ouvir a oração.
2: Colocou o ouvido lá perto da porta, todo mundo abençoa Pedro, salva Pedro, liberta Pedro. Ele, estou bem cotado por aqui, hein?
3: Falou ele ouvido à porta e falou, estou bem cotizado aqui.
2: E a Bíblia Sagrada nos diz que ele então bateu a porta.
3: Então se chamou a porta.
2: E havia ali uma menina chamada Rode, ou Rode.
3: Havia uma jovem chamada Rude.
2: E ela conhecia a voz de Pedro.
3: Conhecia a voz de Pedro.
2: Se emocionou de tal forma que esqueceu de abrir a porta.
3: Se emocionou de tal maneira que se olvidou de abrir a porta.
2: E a Bíblia Sagrada nos diz que ela anunciou lá. Gente, para a oração um pouquinho, só um pouquinho para a oração.
3: Dice que anunció de tener un ratito la oración.
2: O que está acontecendo, Rod?
3: Está pasando, Rude?
2: É que é Pedro que está aí na porta, reconheci a voz dele, é Pedro.
3: Pedro está na porta e reconheceu a sua voz.
2: E disseram, você está fora de si, menina.
3: Fora de ti mesma, niña.
2: Mas ela

0: es él, sí.
1: Y unos decían, no, es el anjo.
0: Uno decía, no, es el ángel.
1: Es su anjo.
0: Y su ángel.
1: Mas Pedro perseverava na porta lá batendo, ó.
0: Pedro chamava na porta todavia.
1: Até que abriram a porta e foi aquele espanto.
0: Até que abriram e se espantaram.
1: E Pedro, meus irmãos, antes que eles começassem a gritaria, glória a Deus, aleluia, o Senhor livrou. Pedro fez um ruidinho, Pedro. Não façam ruído, não.
0: Pedro dijo,
1: quietinhos.
0: Quietecitos.
1: E começou a contar a história que eu contei para vocês agora.
0: Começou a contar a história que acabamos de contar.
1: Deus mandou o anjo, tinha 16 guardas e as portas se abriram.
0: O ángel había guardias y las puertas se abrieron.
1: E a Bíblia Sagrada diz que houve uma verdadeira alegria nessa casa.
0: Nessa casa.
1: Regozijo nessa casa.
0: Regozijo nessa casa.
1: Mas enquanto isso, lá na prisão, o que é que aconteceu?
0: Entretanto, na prisão, que passou?
1: Enquanto nesse lugar havia grande alegria, lá na prisão e nos domínios de Herodes havia um grande alvoroço, diz a Bíblia.
0: Na casa alegria, na cárcel havia alborotos, diz a Bíblia.
1: Afinal de contas, como é que esse homem havia saído da cadeia e ninguém havia visto?
0: Afinal, como esse homem havia saído e nadie lo viu?
1: Como havia escapado se tinha 16 guardas cuidando dele?
0: Como escapou se havia 16 guardas cuidando-lo?
1: Como escapou se a mão dele estava presa, acorrentada?
0: Saiu com as mãos encadenadas.
1: Diz a história, eu não sei se é verdade ou não, que Herodes mandou matar todos os guardas e as suas famílias.
0: Que Herodes mandou matar os guardas e suas famílias?
1: Para quem pretendia matar só um?
0: Para quem pretendia matar solamente um?
1: Matou muito mais, né?
0: Matou muito mais, não é assim?
1: Matou seus próprios soldados.
0: Os próprios soldados.
1: Ficou irritado, Herodes.
0: Ficou irritado, Herodes.
1: Mas quando Deus trabalha, Deus é assim.
0: Mas quando Deus trabalha, é assim.
1: A gente pensa que é um sonho.
0: Pensamos que é um sonho.
1: Os inimigos se perdem sozinhos e se matam entre si.
0: Não se perdem, eles matam entre si mesmo.
1: Quando Deus trabalha, Deus trabalha.
0: Quando Deus trabalha, Ele trabalha.
1: Para Deus trabalhar, a igreja precisa clamar, orar, interceder, buscar a presença de Deus.
0: Para que Deus trabalhe, a igreja necessita interceder, buscar a Deus.
1: E é para isso que estamos aqui.
0: Para que estamos aqui.
1: Para apresentar os nossos irmãos a Deus.
0: Para apresentar os irmãos a Deus.
1: Para apresentarmos uns aos outros a Deus.
0: Uns aos outros,
1: e podemos apresentar a nós mesmos também.
0: Darmos a nós mesmos também.
1: Eu quero em nome de Jesus.
0: Quero em nome de Cristo.
1: Que muitos de vocês digam.
0: Que muitos digam.
1: Não é possível o que está acontecendo comigo.
0: Não é possível que esteja passando comigo.
1: Só pode ser um sonho da parte de Deus.
0: Só pode ser um sonho de parte de Deus.
1: É muita bênção.
0: É muita bendição.
1: É muita libertação.
0: É muita liberação.
1: É muita prosperidade. É
0: muita prosperidade.
1: Mas acima de tudo.
0: É mais de tudo.
1: É muita salvação de alma. Uma salvação da família, dos filhos, dos pais, enfim, salvação de uma maneira geral.
0: Muita salvação da família, amigos em geral.
1: Eu sei que Deus está conosco, né?
0: Deus está conosco.
1: Eu sei que Deus está se agradando de vocês que estão conosco.
0: Deus se agrada dos que estão conosco.
1: E eu sei que Deus está se agradando da nossa intercessão uns pelos outros.
0: Deus se agrada da intercessão uns
1: pelos então outros. Podem esperar, meus irmãos.
0: Podem esperar, irmãos meus.
1: Se for necessário enviar anjo, Deus vai mandar anjo.
0: Se for necessário, Deus enviará anjo.
1: Se não for preciso mandar anjo, não tem problema, Deus opera do mesmo jeito. Se for preciso acontecer uma grande luz, Deus vai fazer uma grande luz acontecer. Mas o mais importante que eu quero dizer a vocês é que a mão do Senhor está do nosso lado. A mão do Senhor está do nosso lado. A destra da sua justiça está conosco. A mão do Senhor não está encolhida, ela está pronta para trabalhar em favor de um povo que nele espera.
0: Sua mão não está encolhida, está disposto a trabalhar por el pueblo que nele espera.
1: E o povo que espera no Senhor é esse povo que está aqui.
0: O povo que espera nele é esse povo que está aqui.
1: É esse povo que o joelho está calejado, não é aquele bumbuzinho de criança, não.
0: É essa rodinha que está com calho, sim.
1: É esse povo que quando a gente fala vamos orar, eles têm aquele entusiasmo.
0: O povo quando decimos que vamos orar está com entusiasmo.
1: E a sua vida não é só pautada no famoso orai por mim, e você mesmo não quer nem saber de abrir a sua boca para falar com Deus.
0: Somente sua vida pautada em orar por mim e não quer saber de orar a Deus.
1: Clama a Deus. E a resposta vai acontecer.
0: Clama a Deus e a resposta sucederá.
1: Não há problema grande que Deus não possa resolver.
0: Não há problema grande que Deus não possa resolver.
1: Mas você precisa orar.
0: Precisa orar.
1: E só ora quem tem fé.
0: Só ora quem tem fé.
1: E só ora um pelo outro.
0: Um por el outro.
1: Se a pessoa tiver fé e se a pessoa tiver amor.
0: Tem fé e a pessoa se tem amor.
1: Eu creio na resposta de Deus.
0: Creio na resposta de Deus.
1: Sossegai-vos no Senhor, acalmai-vos.
0: Acalmai-vos.
1: Certamente o Senhor já está fazendo coisas grandes em nosso meio.
0: Certamente o Senhor

0: Certamente Deus já está se agradando do vosso coração e do vosso amor.
1: Deus se agrada do vosso coração.
0: Que Deus os abençoe.
1: Deus os bendiga.
0: Pedro, meus irmãos, continuou. Herodes morreu comido de bicho. Queria impedir Deus falar.
1: Impediu a Deus falar.
0: Morreu comido de bicho, diz a Bíblia.
1: Morreu comido por los bichos.
0: E Pedro continua com a sua vidinha.
1: E Pedro continuou com a vida dele.
0: Levando a palavra de Deus.
1: Levando a palavra de Deus.
0: Orando por outras pessoas também.
1: Orando por outra gente também.
0: Ganhando algumas alminhas aqui, outras alminhas ali.
1: Ganhando almitas por aqui e por ali.
0: Continuou e morreu velho.
1: Seguiu e morreu viejito.
0: E os que se meteram a tentar matá-lo.
1: Quem se atreveu a matá-lo?
0: Esses morreram muito cedo.
1: Morreram temprano.
0: Não adianta, quando o povo de Deus ora.
1: Tem caso quando a igreja ora.
0: As coisas acontecem.
1: As coisas sucedem.
0: Não importa o que seja, vai acontecer.
1: Sucederá.
0: Que Deus os abençoe, meus irmãos, que Deus os guarde.
1: Deus os bendiga, Deus os guarde.
0: Deus tem vida longa para você.
1: Deus tem vida larga.
0: Deus tem milagres para a sua vida.
1: Deus tem milagres para a tua vida.
0: Deus tem salvação para a sua família.
1: Tem salvação para a tua família.
0: Quero fazer uma oração com vocês.
1: Quero fazer oração com todos vocês.
0: Coloquem-se de pé, meus irmãos.
1: Parem-se, irmãos meus.
0: É uma oração para Deus abrir portas.
1: É uma oração para que Deus abra portas.
0: É, Deus Sim. abre portas.
1: Deus abre portas.
0: Oração para Deus fazer transformações.
1: Oração para que Deus haja transformação.
0: Louvado seja Deus.
1: Alabado seja
0: Quando
1: Deus.
0: Quando a mão do Senhor tocar, vem restaurar, Senhor. Coloca a mão no seu coração.
1: Abra teu coração.
0: Senhor meu Deus, o Senhor é o Deus que abre portas onde não há portas. O Senhor é Deus que abre caminho sobre as ondas, abre mar. O Senhor é Deus que faz tudo em favor do seu povo que clama, o seu povo que ora. O seu povo que intercede, Senhor meu Deus, vem derramar a unção do Senhor sobre essa igreja, vem derramar o poder do Senhor sobre esse povo, sobre essa igreja, vem abrir todas as portas que se encontram fechadas, meu Deus. Eis aqui o seu povo na sua presença, e a sua palavra, meu Deus, nos diz que se o meu povo que se chama pelo meu nome se humilhar e orar, Senhor, eis aqui o povo do Senhor se humilhando e orando, clamando a sua presença, clamando pelo seu poder. Senhor, Senhor, nós não somos nada, meu Deus. O que nós somos? Nada. Nós precisamos muito da sua misericórdia. Permita atuar a sua misericórdia, meu Deus, nestas vidas, nesse povo generoso, nesse povo, Senhor, meu Deus, que está doando um pouquinho do seu tempo para estar na sua presença. Eis o seu povo que clama, eis o seu povo que está chamando pelo seu nome nesse dia. Perdoai os nossos pecados, ó Deus, nós somos pecadores. Purifica-nos de todo mal, purifica-nos de todas as nossas transgressões, porque nós queremos orar, ó Deus, não queremos encontrar nenhuma barreira para as nossas orações. E a sua palavra nos diz que os nossos pecados fazem sim uma barreira entre nós e o Senhor. Perdoa-nos, ó Deus, lava-nos na sua palavra, purifica-nos no teu sangue precioso que foi derramado na cruz do Calvário. Senhor meu Deus, abra as portas fechadas em favor do seu povo, abra a porta da prosperidade, abra a porta de um bom emprego, abra a porta da saúde, a porta de um bom salário. Senhor meu Deus, eu creio que o Senhor está agindo em nosso meio. Eu creio que o Senhor está agindo nessa igreja. O Senhor é Deus grande, não há Deus como o Senhor. Eu te louvo, eu te glorifico, Senhor, porque o Senhor é o único Deus da minha vida, Deus do meu coração, Deus da nossa vida. Estenda as tuas mãos e faça maravilhas em nosso meio. Estenda as tuas mãos e faça sinais em nosso meio. Eu creio, Senhor meu Deus, o Senhor é um Deus vivo. Eu creio que o Senhor está abrindo essa porta, meu Deus, que há tanto tempo estava fechada. Repreendo, ó Deus, todo o demônio da miséria. Espírito da miséria, demônio miserável. Espírito maligno, ladrão. Você está derrotado no poder do nome. Do nome do nosso Senhor e Salvador Jesus Cristo. Essa família está sendo abençoada, está sendo prosperada. Essa família está sendo tocada pelo poder das tuas mãos. E essa família, meu Deus, vai ser bem sucedida em tudo quanto puser as mãos para fazer. Senhor meu Deus, Senhor meu Pai, em nome de Jesus, o Senhor vai tocar na vida financeira de cada uma dessas pessoas para abençoar. O Senhor já está tocando para abençoar. Abençoa esse povo, acredita no Senhor. Por mais que o inimigo venha tentando fechar as portas, por mais que o inimigo venha tentando trabalhar para fazer dessa vida uma vida miserável, uma vida, meu Deus, migalhenta, nós estamos pedindo ao Senhor agora, intercedendo em favor desse povo. Meu Deus, abençoa, prospera, multiplica.

você vai fechar os seus olhos. Esta oração de adoração ao Senhor. O Senhor está presente aqui, aleluia. Feche os teus olhos. Mova-te, Espírito Santo. Mova-te, Espírito Santo.

0: do Senhor. Jesus está tocando na sua igreja. Você vai ver a sua diferença hoje.
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1: Aquele que supre a semente ao que semeia, e o pão ao que come, também lhe suprirá e aumentará a semente, e fará crescer os frutos da sua justiça. 2 Coríntios 9:10.
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8: Aquele que crê no Filho tem a vida eterna. Mas aquele que não crê no Filho não verá a vida, mas a ira de Deus sobre ele permanece. João 3:36.
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1: Seis da manhã em São Paulo, capital, isso mesmo, horário oficial de Brasília. Hoje, terça-feira dos vencedores. E já estamos aqui em São Paulo para transmitir o melhor programa caipira, é misto mesmo. O melhor programa caipira do Brasil é o Sertão Evangélico. E você que está agora pelo Rádio Deus e Amor, pelo Facebook, pelo YouTube, Instagram, sejam todos bem-vindos ao programa Sertão Evangélico, este que vai ao ar todos os dias, de 6 da manhã às 7h30, transmitindo a alegria do Espírito Santo. Os louvores, aqueles que marcaram épocas, toca aqui no programa Sertão Evangélico. Já te convido, você neste momento, a você a pegar o link, ó, a compartilhar a programação. Você que está agora sintonizado pelo Rádio Deus e Amor, se puder, migre agora para o YouTube, porque vamos iniciar a oração. Você que pode deixar o seu like aí no YouTube, deixa o seu like, compartilha, comenta aí, deixa o seu pedido de oração, porque neste exato momento nós iremos buscar a presença de Deus, iremos interceder pela sua casa, pela sua família, pelos projetos que você tem colocado nas mãos de Deus. Pois é, chegou a hora e agora é aonde nós iremos buscar a presença de Deus. Bondoso Deus, eterno Pai, Senhor, aqui estamos mais uma manhã na Tua presença. Meu Deus, queremos render graças a Ti, Deus, e enaltecer o Teu nome santo. Pai, aqui estamos reunidos na Tua presença. Aqui estamos, ó Deus, em um só propósito, que é render graças e Te adorar. Meu Pai maravilhoso, Pai de nosso Senhor e Salvador Jesus Cristo, aqui estamos com os milhares de ouvintes que estão pelo rádio Deus e Amor, desde o norte ao nordeste, ao sul, centro-oeste, ao sudeste. Meu Deus, a igreja, ela se reúne com o único intuito, Deus, que é render graças, te adorar, oh meu Deus, assim como os teus anjos. Sim, meu Deus. Papai amado, neste exato momento, oh Deus, eu já peço a Ti perdão pelos meus pecados, pelas iniquidades, pelo falar, pelo agir, pelo pensar, assim como também esse meu irmão, oh Deus, que neste momento eles também estão pedindo a Ti perdão. Perdão, ó Deus, porque somos falhos, somos miseráveis, somos pecadores, sim, Senhor. Pai, mas a Tua graça nos alcançou. Oh, aleluia. O Teu imenso amor, Ele tem nos alcançado diariamente. Oh, aleluia. Papai amado, olha para esta pessoa que neste exato momento ele está, ó Deus, já se posicionando para a oração. Olha para esta pessoa, ó Deus, que neste exato momento estão fazendo os seus afazeres diários na sua casa, mas estão sintonizados na programação. Pai, esta pessoa que está conduzindo este caminhão, está conduzindo, Deus, este veículo automotivo, Deus, oh papai, quantas pessoas que agora estão no volante, aqueles que estão na cidade, que estão agora, oh Deus, nas BRs, estão no interior, lá no campo, oh papai, guarda cada um que se encontra agora dirigindo, ou pilotando, meu Deus, Senhor, que neste exato momento as Tuas mãos possam alcançá-los, oh meu Deus, e que o Senhor venha livrá-los de acidentes, Livra-os, ó Pai, na curva. Livra-os, ó Deus, daquilo que foi preparado para tirar até mesmo a vida, tirar o sossego desta pessoa. Senhor, livra de assaltos, de acidentes. Livra-os, ó Deus, de prejuízos. Oh, meu Deus. Quantos deles que neste exato momento estão já dias, semanas, alguns até meses fora, longe da sua casa, oh meu Deus, longe da sua família. Quantas pessoas, oh Pai, que trabalham viajando e neste exato momento eles estão já em trânsito, meu Deus. Neste exato momento esta pessoa já está em viagens, oh Papai. E às vezes ele sente saudade da sua casa. Mas está tão longe, oh meu Deus, mas ele acredita sim que tem um Deus que cuida da sua família. Esta pessoa, ela acredita sim que enquanto ele trabalha, o Senhor está lá cuidando da esposa, do esposo, cuidando dos filhos, dos netos, ó Pai. Sim, Senhor, passa o teu sangue e vai livrando-os de todo mal. Oh, meu Deus, Pai. Eu oro neste exato momento, juntamente com esta pessoa que está lá no campo, no agro, na pecuária. Sim, Senhor, aqueles que estão cuidando das criações, cuidando, ó Deus, ali desta fazenda, é, Papai, cuidando dessa chácara, desse sítio, deste lugar, ó Pai amado, onde ele todos os dias ele contempla ali, oh meu Deus, a natureza, e glorifica a Ti pelo fato de ele contemplar ali a beleza que o Senhor tem, que o Senhor fez, a perfeição, meu Deus, Pai. Quantas pessoas que neste exato momento já estão na lida, já estão no campo, já estão na colheita, na plantação, já estão ali na manutenção, ó Deus. Essas pessoas que acordam de madrugada para ir para o trabalho, aqueles que trabalham na feira, que trabalham como ambulante, que trabalham, meu Deus, no centro logístico, meu Papai, aqueles que estão agora já se preparando, meu Deus, até mesmo para retornar para a sua casa, ó. Oh, meu Deus, quantas pessoas que passam a noite toda acordado, quantas pessoas que acordam também de madrugada, tudo isso para trazer e levar um sustento, Deus, para sua casa. Oh, maravilhas, Senhor, que o Senhor venha honrar a fé de cada um deles. Honra a fé, oh Deus, esse pai de família. Honra a fé desta mãe de família que todos os dias tem acordado cedo. Todos os dias, esta pessoa, ó Deus, mesmo com frio extremo, mesmo num calor extremo, esta pessoa se levanta cedo ainda, meu Deus, para trabalhar, para levar ali, ó Deus, o alimento à sua mesa, Papai amado. Neste exato momento, eu peço a Ti que o Senhor venha, ó Deus, sustentar essa mãe solo, esse pai que cuida dos seus filhos sozinhos. Oh, meu Deus, que neste exato momento o Senhor venha cuidar. É, meu Deus, cuida, Senhor, de cada detalhe, que o Senhor neste exato momento venha quebrar todas as ciladas, que esta mãe, que este pai, todos os dias venha ter forças, venha ter vigor, Deus, saúde, para que eles possam trabalharem. Oh, Papai eterno, eu oro juntamente com este avô, com esta avó, ó Pai, que todos os dias tem intercedido pela sua família. Olha para esta bisavó, para esse bisavô, meu Deus, que tem colocado toda a sua família nas tuas mãos. Tem colocado, meu Deus, cada parente, cada um daqueles que tem dado tanto trabalho, mas essa pessoa se encontra ali de joelhos já calejados, e se encontra, meu Deus, de joelhos agora, mas não tem desistido da sua família. Meu Deus, olha agora, meu Deus, e contempla a oração desta pessoa que mora sozinho. Quantas pessoas, ó Pai, que agora se encontram abandonados. Oh, meu Deus, esse idoso, esta idosa, esse ancião que está abandonado pelos amigos, se encontra abandonado Deus, pelos parentes, pelos familiares. Sim, Senhor, ele é mas esta pessoa agora se encontra em oração conosco. Esta pessoa agora está sintonizada na programação. Oh, meu Deus, que o Senhor venha abraçá-los e confortá-los, meu Deus. Sim, meu Deus, que o Senhor neste exato momento venha visitar. Oh, papai, esta pessoa que passou a noite toda em claro, não dormiu sequer uma noite, nem pregou o olho, como muitos falam, meu Deus, devido a essas dores, devido a esta angústia, devido até mesmo à ansiedade e à depressão. Olha para aí, meu Deus, quantas pessoas têm sofrido tanto com esta insônia, quantas pessoas têm sofrido diariamente, até mesmo já entrando em uma depressão. Mas a igreja de Cristo, a igreja do Senhor Jesus, se encontra agora de pé, clamando, meu Deus, sim, Senhor, clamando agora que o Senhor venha restaurar, restaura a saúde mental desta pessoa, restaura, meu Deus, a saúde psicológica, espiritual, financeira, deste amado ouvinte, ou até mesmo, oh Deus, deste parente, desta pessoa, deste amigo, deste ouvinte, oh Pai, da programação. Quantas pessoas agora que se encontram trancados dentro de um quarto, eles tinham uma vida social tão normal, eles tinham uma saúde tão boa, meu Pai, mas uma situação o colocou em uma situação agora tão caótica. Agora a situação desta pessoa é precária, é triste, meu Deus, mas o sangue do meu Jesus tem poder, mas o sangue do meu Jesus pode agora sim restaurar a mente desta pessoa. O sangue do meu Jesus, sim, em nome de Jesus, pode sim repreender esta ansiedade, esta depressão. Meu Deus, quantas pessoas agora já estão meses, semanas, sem mesmo, ó Deus, abrir a porta do quarto, come dentro do quarto. Oh, meu Deus, essa pessoa, ela não quer, odeia ver a claridade, prefere, oh Deus, viver nessa escuridão, prefere, oh Deus, ficar isolado de todo mundo, de tudo, meu Deus. Pai, eu peço a Ti neste exato momento, que esta pessoa possa hoje ver o raiar do dia, que esta pessoa hoje possa ver o nascer do sol, que esta pessoa hoje possa ter ali, oh Deus, o desejo de ver e enxergar, contemplar a natureza do Senhor. Oh, aleluia! Tem o desejo de contemplar a criação, que esta pessoa hoje possa abrir o quarto, oh Deus, limpar toda a sua casa, limpar o quarto e ter novamente aquela vontade de viver, ver e ter novamente a vontade de sorrir e ter novamente a alegria dada pelo Espírito Santo de Deus. Oh, meu Deus, que essas pessoas possam neste exato momento ser alcançados pela alegria do Espírito Santo, que essas pessoas neste exato momento eles possam ter motivo, sim, oh Deus, para se alegrarem, para regozijarem, para gozarem das tuas bênçãos, meu Deus. Pai, que o Senhor venha visitar este lar que se encontra na escuridão, que o Senhor venha, meu Deus, alcançar esta família que vive em um caos total, estas famílias que vivem em brigas, contendas, discórdias. Oh Deus, ninguém fala mais um com o outro. O sangue do meu Jesus tem poder, o sangue do meu Cristo tem poder, sim, Senhor, tem poder para libertar, tem poder para quebrar essas correntes malignas, tem poder para libertar, sim, Senhor, e queima agora, ó Pai, tudo aquilo que tem destruído, tem levado esta família a derrotas. Quantas famílias, ó Deus, que neste exato momento já se encontram, Papai amado, só por um fio da destruição, só por um fio deste casamento, mas tem uma mulher clamando neste exato momento, tem um homem clamando neste exato momento, tem um filho, tem um pai, tem uma mãe, tem uma avó, tem alguém de Deus clamando e dizendo: a minha família não vai fracassar, a família do meu amigo não vai fracassar. Ele está dizendo: olha, esta família é do Senhor Jesus Cristo. Sim, Senhor, contempla aí agora, ó Pai, e todo o embaraço, e todo o atrapalho, e tudo aquilo, Deus, que foi mandado, tudo aquilo, Deus, que foi levantado, que venham cair por terra, em nome do Senhor Jesus Cristo. Papai, contempla a oração agora da tua igreja, contempla a oração desta mulher, deste homem, que tem orado em favor da libertação dos vícios nesta casa. Olha para esta pessoa, Deus, que não consegue passar um dia se não colocar o álcool em sua boca. Olha para aí, meu Deus, esta pessoa que não consegue passar um dia sequer se não colocar estas drogas na sua boca, oh Deus. Oh, meu Deus, contempla agora estas pessoas que se encontram totalmente viciados no álcool, viciados na droga, nas drogas, viciados nos jogos, é jogos de baralhos, é jogos, tantos outros jogos, meu Deus, é jogos online. Esta pessoa que está destruindo a sua própria vida, está destruindo a sua casa, está destruindo a sua empresa, tudo aquilo que essa pessoa conquistou durante anos, oh Deus, e décadas, agora o inimigo está armando ciladas e esta pessoa está descendo o abismo, meu Deus. Liberta agora, ó Pai, salva agora, meu Deus, salva esta pessoa agora. Não deixe essa pessoa perder tudo, não deixe essa pessoa perder a empresa, não deixe essa pessoa perder tudo aquilo que ela conquistou durante toda a sua vida, meu Deus. Não deixe essa pessoa perder o seu casamento, os seus filhos, os seus parentes, os seus amigos, ó Pai. Segura, sustenta, meu Deus. Oh, papai, a igreja de Cristo está agora posicionada. A igreja do Senhor se encontra agora, papai, posicionado. Sim, Senhor, acredita, ela confia que sim, que há poder no nome do nosso Jesus Cristo e que o teu sangue há poder para libertar, para tirar essa enfermidade. Arranca, meu Deus, esta infecção, esta criança, esta jovem, adolescente que passaram a noite toda, meu Deus, com febre altíssima. Olha para aí, esta pessoa ainda com este corpo febril, todo infeccionado, mas o sangue do meu Jesus tem poder. Tem poder sim, meu Deus, tem poder para repreender essa infecção, aonde esteja alojada, infecção que se encontra agora na garganta, ó Deus, nesses órgãos, ó Pai, no aparelho digestivo, no aparelho respiratório, essa pessoa que sofre agora, ó meu Deus, com essa enfermidade na pele, nos ossos, ó Deus, nas articulações, na cabeça, ó Papai, olha para aí, essa pessoa que agora se encontra totalmente debilitado, acamado, alguns, meu Deus, sem força sequer nem para abrir a boca, mas eu creio, acredito sim, que o Senhor já está curando. Eu creio sim, meu Deus, que o Senhor já está libertando. Eu creio sim, meu Deus, que o Senhor já está entrando nesta casa, entregando a cura, meu Deus. Toca agora na saúde desta pessoa. Toca agora, meu Deus, na saúde deste homem, desta mulher, deste recém-nascido, desta criança. Toca agora na saúde, meu Deus, deste ancião, desta anciã. Toca agora, meu Pai amado, na vida desta pessoa que precisa de um toque, do toque da cura, meu Deus. Quantas pessoas que neste exato momento, oh, meu Deus, já estão sob efeito de medicamentos, mas mesmo assim as dores continuam. Mesmo assim, esta pessoa, ó Pai, não consegue sequer dormir, porque as dores são intensas, ó Pai. Meu Deus, que o Senhor venha curar. Repreende essas dores. Essas dores que estão intensas, agudas. Essas dores, ó Pai, que todos os dias essa pessoa sofre. Olha para essa pessoa que sofre com essa enxaqueca, com essas dores crônicas, essas doenças autoimunes, ó Pai. Nós repreendemos, sim, em nome de Jesus Cristo. Essas doenças que são provocadas por vírus, por bactérias, por fungos, por parasitas. O sangue do meu Jesus tem poder. Oh, aleluias, meu Deus. A igreja do Senhor está agora, ó meu Deus, acreditando e confiando, sim. Essa pessoa que agora está repreendendo essa diabetes, olha para isso, da pessoa com esse colesterol tão ruim, meu Deus. Oh, meu Pai amado, quantas pessoas agora que oram e se encontram agora com esse diagnóstico de hipertenso, mas o sangue do meu Jesus tem poder. Essa sentença maligna vai cair por terra, sim, meu Deus. A poder não tem o nome santo, que o próximo exame, que essa diabetes possa sumir, que este câncer possa sumir, que esta AIDS, que este HIV, que estas doenças autoimunes, que esse diagnóstico, ó Pai, o próximo diagnóstico venha ser um diagnóstico de paz, de felicidade, de regozijo e de festa, meu Deus, ó Papai amado. Eu oro agora, juntamente, ó Deus, com esta pessoa que se encontra ainda no seu trabalho. Olha para aí, meu Deus, essa pessoa que passou a noite toda neste hospital, este enfermeiro, esse cuidador de crianças, de idosos. Olha para aí, meu Deus, esta pessoa que é acompanhante dentro deste hospital, este médico, esse cirurgião, esta pessoa que trabalha numa área de farmácia neste hospital, nesta clínica. Ó Pai, contempla agora todos que trabalham nesta unidade, ó Deus, de saúde. Oh, meu Deus, nesta UPA, sim, Senhor. Que o Senhor, neste exato momento, o Senhor venha abençoar cada um, desde que trabalham na segurança, ao recepcionista, aos médicos, meu Deus, aos maquinistas, sim, Senhor, aqueles que trabalham nas ambulâncias, sim, meu Deus, guarda os bombeiros civis, os militares, guarda, Senhor, aqueles que têm trabalhado como socorrista dentro de uma unidade móvel, os policiais militares, oh, meu Deus, os que trabalham na segurança pública de forma em geral, guarda cada um deles, meu Deus, que o Senhor venha livrá-los de assaltos, livra de acidentes, livra, Senhor, de emboscadas, livra, Senhor, do homem mau, do homem sanguinário, esse guarda civil, sim, Papai, guarda ele, livra. Se o Senhor não livrá-lo, quem vai livrar? Essa pessoa que trabalha na segurança particular, privada, Senhor, que o Senhor venha neste exato momento livrá-lo de todo mal. Esse guarda noturno, esse vigia, esse segurança, esse vigilante, que neste exato momento ainda se encontra neste posto, ainda se encontra trabalhando, meu Deus, esse controlador de acesso, esse recepcionista, meu Deus, que trabalham agora, estão agora trabalhando, meu Deus. Sim, Senhor, que o Senhor venha guardar aqueles que estão indo para as suas casas, ou mesmo em poucos momentos já estão indo para a sua casa, ou outros que irão receber o turno, meu Deus, Pai. Quantos deles agora estão até mesmo ali? Eles não sabem, ó Pai, mas o Senhor já está dando livramento. Muitos agora estão recebendo livramento, meu Deus. Livramento de assaltos, livramentos de acidentes, livramentos de mortes, livramentos, meu Deus, que só o Senhor pode dar. Livramentos que só o Senhor, sim, pode dar a estas pessoas. Meu Deus, contempla aí este pastor, contempla agora este obreiro, contempla esta mulher, esse homem de Deus, que tem passado tantas lutas, tantas perseguições, é perseguição na igreja, na casa, na rua, em todos os ambientes onde essa pessoa se encontra, meu Deus, o inimigo tem se levantado, oh, aleluias, meu Deus, mas o Senhor é que sustenta. mas é o Senhor que tem levantado, meu Deus, mas é o Senhor que tem dado graças, meu Pai, oh, aleluias. Essa pessoa que tem sofrido tanto com levante de calúnias, levante de difamações, levante, meu Deus, de tantas outras coisas, tudo isso para fazer este homem, esta mulher de Deus desanimarem, mas, meu Pai, há um projeto, há um plano, sim, Senhor, dado pelo Senhor Jesus. Eu tenho certeza que esta pessoa nesta manhã já está recebendo um renovo, recebendo uma injeção de ânimo, recebendo ali a autoridade de Deus para repreender esse mal, para repreender esse levante, para dizer: eu vou passar sim, querendo um inimigo ou não, porque o Senhor já fortaleceu. Oh, aleluia, meu Pai. Eu coloco em tuas mãos neste exato momento os projetos deste irmão que ora conosco agora. Essa pessoa que tem orado ali, meu Deus, e pedido ao Senhor que o Senhor tire esta pessoa do aluguel. Quantas pessoas agora têm pedido ao Senhor uma casa própria, um apartamento, tem pedido ao Senhor, papai, até mesmo um carro próprio, pedido ao Senhor um emprego ou algo semelhante. Senhor, contempla agora os projetos, contempla agora esse algo que esta pessoa colocou em tuas mãos. Ó, para aí, meu Deus. Alguns estão em lágrimas, pedindo ao Senhor socorro. Quantas pessoas agora estão te pedindo por misericórdia, pedindo ao Senhor que o Senhor venha resgatar do aluguel, resgatar, meu Deus, de uma situação tão ruim, tão precária. Olha para aí, meu Deus, essa pessoa hoje pode não ter condições sequer de pagar o aluguel, mas ela acredita sim, Senhor, que o Senhor irá surpreender com o melhor, irá surpreender com algo grande, mega, Pai. Oh, aleluias. Honra a fé desta pessoa agora. Honra a fé desta pessoa que acredita sim, que tu és o Deus do impossível, que tu és o Deus do impossível, meu Deus. Continua conosco, ó Pai. Sim, papai, continua com a tua igreja. Assim eu te peço e te agradeço, meu Deus, em nome de Jesus. Amém e amém, Senhor Jesus Cristo, amém. Oh, aleluia. Meu querido, minha querida, você que orou conosco neste exato momento, você que acredita e confia e sabe que é necessário sim que nós busquemos a presença do Senhor, você sabe que não adianta viver longe do Senhor Jesus. É isso mesmo, o Senhor Jesus, Ele está te esperando, te aguardando. Você não pode, você não deve, é obrigatório, olha só, viver ao lado do Senhor Jesus Cristo. Então é proibido você viver longe dos caminhos do Senhor. Essa vida que você vive agora, sem Jesus, não parece nem vida. Olha para aí, é problemas, é enfermidades, é tantas outras coisas, mas o Senhor Jesus te convida nesse exato momento a você a tomar esta decisão. Ora assim comigo neste exato momento. Senhor Jesus, Senhor Jesus, neste exato momento, aqui estou arrependido dos meus pecados. Pai, perdoa tudo aquilo que eu pratiquei, que eu falei, o que eu pensei. Escreve o meu nome lá no céu, no livro da vida, e sela com teu sangue. Amém e amém, Senhor Jesus Cristo. Olha só, você que neste exato momento orou conosco e aceitou a Jesus, você vai entrar em contato conosco pelo seguinte e-mail: quero aceitar Jesus, @ipda.com.br. Quero aceitar Jesus, @ipda.com.br. E o nosso WhatsApp é 119-5094-4645. Eu disse 119-5094-4645. Este é o WhatsApp para você entrar em contato conosco. E um pastor agora de plantão vai te retornar a mensagem e te direcionar, te caminhar para o pastor mais próximo aí da sua cidade, do seu estado. Esse vai te direcionar, vai te orientar, e marcar a data do batismo ou a data para você voltar em comunhão com a Igreja Pentecostal Deus é Amor e participar da Santa Ceia do nosso Senhor Jesus Cristo, viu? Isso mesmo, Igreja Deus é Amor é mais do que a igreja. Somos uma família, a família que irá morar no céu com o Salvador. Eita glória, meu povo! Olha aí, acordeon já está a todo vapor, a sanfona, sertão evangélico no ar pro Brasil, pro mundo inteiro. Não tem outro programa, é aqui. Ó, isso mesmo, o galo já cantou. E o cavalo também já rinchou. E você tá dormindo debaixo da coberta. Só, gente, ó, não tem outra programação melhor do que essa, não tem. É o Sertão Evangélico aqui, na Grandona, na Rádio Deus é Amor, transmitindo pro Brasil inteiro o programa Sertão Evangélico. Você que é do Norte, do Nordeste, do Sul, do Centro-Oeste, do Sudeste, meu povo, é o Brasil todo ligado na programação. E você ainda não mandou pra cá a sua mensagem de texto, de áudio, de vídeo? Olha só, é 119. 8292-3392. Eu disse 11 98292-3392. Este é o número do WhatsApp onde você irá ter a comunicação conosco. Você que está aí indo para o trabalho, você que está pela primeira vez sintonizado na programação. Ó, Sertão Evangélico é um programa caipira. Então queremos saber de onde você está acompanhando a programação e daqui a pouquinho iremos fazer menção dos seus pedidos de oração e do seu nome. Papagaio todo vapor, papagaio boiadeiro, papagaio mecânico. É todo mundo animado, meu povo, porque agora, ó, trabalhar. Vamos trabalhar, meu povo. E tá chegando quem? Erene Miranda, cantando Além das Fronteiras.

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4: 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Este programa é o órgão porta-voz oficial divulgativo da Igreja Pentecostal Deus e Amor. Nossa sede mundial está em São Paulo, na Avenida do Estado, 4568, na Liberdade, em São Paulo, capital. Onde está nossa presidente mundial, irmã Ereni Miranda, ela que é presidente mundial da Igreja Pentecostal Deus e Amor e também presidente mundial das instituições Reviver. É importante lembrar que o programa Voz da Libertação e a Igreja Pentecostal Deus e Amor foram fundados há 64 anos atrás pela pessoa do nosso saudoso missionário Davi Martins Miranda. Aqui no Rio de Janeiro, a Igreja Pentecostal Deus e Amor está localizada na Rua Senador Pompeu, número 27, no centro da grande capital carioca. Cá estamos debaixo da cobertura espiritual e administrativa do servo do Senhor, pastor Antônio dos Santos, ele que é o pastor responsável aqui pela Igreja Pentecostal Deus e Amor, nossa sede maior no Rio de Janeiro, localizada na Rua Senador Pompeu, número 27, no centro da grande capital carioca.
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4: Agora no Rio de Janeiro, os relógios marcam pontualmente 6 da manhã com mais 37 minutos, 6:37 da manhã. Que Deus em Cristo nos abençoe, queridos e amados ouvintes. Bom dia na graça, bom dia na paz, bom dia na presença do Senhor nosso Deus. Que bom que estamos juntos aqui através do programa Voz da Libertação. Eu sou seu irmão e conservo em Cristo, Fábio Carvalho. Estamos juntos por estas duas grandes e potentes emissoras. Rádio Deus e Amor, 102.9 no FM. No AM, estamos em 1030 kHz, ambos os canhões de audiência, transmitindo a Voz da Libertação.

0: Terça-feira, dia 14 de julho, estamos no ano 2026. A Deus a nossa gratidão pela oportunidade de estarmos juntos aqui no programa A Voz da Libertação. Que bom que você está do outro lado nos acompanhando, que bom que você está aí do outro lado, está também nos acompanhando no trem, no ônibus, no metrô. Você que está na sua bike, no seu carro, está no seu escritório, você que está neste momento nos acompanhando na sua casa, na caminhada, na academia, eu não sei onde você está agora, mas é muito bom saber que você está junto com a gente aqui na Rádio Deus e Amor. A você que não conhecia, o nosso muito obrigado também pela sua audiência. Continue conosco, nós somos a Rádio Deus e Amor. E este programa é o programa Voz da Libertação. É muito bom ter você com a gente. Estamos já na reta final para terminarmos o ano e, segundo o calendário, nos faltam 170 dias para terminarmos o ano de 2026. Portanto, hoje é mais um dia, mais uma oportunidade que o Senhor nosso Deus te concede de estar na presença dele, adorando ao Senhor.
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0: Com muita alegria, já vamos te informar, porque a nossa equipe já está desde bem cedinho trabalhando e ao chegar já me passaram aqui a previsão do tempo e também da temperatura para esta manhã na capital carioca. Olha, gente, teremos uma manhã chuvosa no Rio de Janeiro e também muito frio. Máxima de 21 graus e mínima de 15 graus. A possibilidade de chuva é agora pela manhã, à tarde e também à noite. A possibilidade é de 74%, podendo chover 6 milímetros de chuva sobre a capital carioca. Para deixar o clima ainda mais frio, ainda mais úmido, nós teremos um vento de sudoeste a sul, soprando a 16 km por hora. A umidade relativa no ar também está em 87% de máxima, 70% de mínima. São as informações aqui do site Climatempo, para você que está ligado na Rádio Deus e Amor. Agora são 6 da manhã, com mais 40 minutos, 6:40 da manhã. É bom saber que você está com a gente, é muito bom tê-los conosco, é muito bom saber que o senhor e a senhora já está aqui com a gente, sintonizado no programa Voz da Libertação, e neste momento eu gostaria de chamar a atenção do senhor, chamar a atenção da senhora, porque nós estamos vivendo um grande momento do manifestação estar de Deus. Sabe por quê? Amanhã é quarta-feira e quarta-feira é dia de prosperidade. Quarta-feira é dia de bênção. Quarta-feira é dia de vitória. Quarta-feira é dia de manifestação e graça do Senhor aqui na Igreja Pentecostal. Deus é amor.
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0: Queridos e amados ouvintes, já estamos na fé, já estamos debaixo de um grande agir e manifestar de Deus, já estamos debaixo de um grande prover de Deus, porque ouvintes, amanhã é quarta-feira e aqui na Igreja Deus e Amor já é conhecido do povo carioca, já é conhecida de toda a nossa audiência, de todos os membros, obreiros, de todos os simpatizantes. simpatizantes, frequentadores da Igreja Deus de Amor, preciso vos relembrar que amanhã é quarta-feira e é quarta-feira de prosperidade. Amanhã é quarta-feira de portas abertas. Amanhã é quarta-feira de propósitos. Amanhã é quarta-feira de agir de Deus. Sim, amanhã.

0: É quarta-feira de manifestação do Espírito Santo. Amanhã é quarta-feira em que Deus, Ele abre as comportas celestiais e derrama sobre a vida do povo carioca as suas maiores bênçãos. E amanhã, quarta-feira, dia 15, sim, 15 de julho de 2026, teremos 6 grandes cultos para que o senhor e a senhora escolha um destes horários e venha participar conosco. 7 da manhã, 9 da manhã, 11 da manhã, 1 da tarde, 3 da tarde e também no horário das 7 horas da noite. No horário das 7 horas da manhã, um grande culto para a presença de Deus se manifestar na sua vida. E em especial, às 9 horas da manhã, o Rio de Janeiro será impactado pela presença multiforme do Espírito Santo por intermédio da palavra, da oração, das manifestações do Espírito Santo, onde nós teremos a presença já confirmada do servo do Senhor, presbítero Sandro Mesquita, que já é conhecido em todo o Rio de Janeiro, já é conhecido no Brasil, já é conhecido na capital carioca como homem da profundas revelações, o homem da palavra pregada com muito afinco, com muita responsabilidade, o homem que ora e Deus atende a sua oração, manifestando-se de uma forma sobrenatural. Amanhã, 9 da manhã, o presbítero Sandro Mesquita estará às 9 da manhã pregando a palavra do Senhor e orando em favor do povo carioca, aqui na Igreja Pentecostal Deus é Amor.
1: Eu estou pregando para alguém aqui nessa manhã que está vivendo dentro de Lodebar, está vivendo dentro de uma cidade silenciosa, uma cidade seca, aonde você não produz, aonde você não cresce, aonde não tem expectativa de vida. Mas nessa manhã eu quero falar para você: olha, te prepara, porque está chegando a promessa do rei, te prepara, porque o rei não esqueceu de você, te prepara, que a carruagem vai chegar, te prepara, que as bênçãos vão chegar, te prepara, que a resposta vai chegar. Quem crê, levanta as suas mãos para o céu, bate as palmas e dá glória, bate as palmas e glorifica a Deus. A promessa está chegando sobre a sua vida. Nessa manhã, eu estou pregando para alguém

0: Você que está em cima do leito, você tem a promessa, você vai sair daí, você vai se levantar. Quem tem promessa não morre, quem tem promessa não fracassa, quem tem promessa não olha para trás, quem tem promessa Deus levanta, aleluia. Levanta essa mão, bate as palmas e glorifica o nome de Deus. Talvez eu estou pregando para pessoas agora que estão em casa, debaixo de lágrimas. Estou vendo aqui pessoas agora que estão debaixo de lágrimas dentro de casa e falando: pastor, essa mensagem o senhor me conhece? O senhor está falando para mim? Não, não, não, não. Não é o pastor Sandro que está falando para você, mas é a voz de Deus. A Bíblia fala que quem tem ouvido, ouça o que diz o Espírito à igreja. Deus está falando com você. A promessa vai acontecer. Você vai se levantar dessa doença, você vai se levantar dessa escassez financeira, você vai levantar desse jugo, desse casamento, dessa vida familiar. Deus vai te levantar. Eu estou vendo aqui pelos olhos da graça, eu estou vendo pelos olhos da fé. Aqui nessa manhã eu vejo uma mão, aleluia, pegando na sua mão, aleluia, botando você de pé e falando: anda, pode andar, pode caminhar. O milagre chegou nessa manhã. Ei, levanta essa mão, bate as palmas e glorifica o nome de Deus. Exalta o nome de Deus.
1: Levanta e vai. Levanta e vai.
2: A poderosa palavra de Deus, queridos ouvintes, é pregada, a palavra de Deus é ministrada com muita autoridade através do servo do Senhor. Na oportunidade, o presbítero Sandro Mesquita fará menção desta palavra forte, desta palavra poderosa, desta palavra de fé, de ânimo, de coragem, de incentivo, mostrando ao senhor e à senhora que ainda tem jeito, ainda tem solução, ainda há um caminho preparado para que o senhor e a senhora possa trilhar. Rua Senador Pompeu, número 27, Centro, Rio de Janeiro, Igreja Pentecostal Deus e Amor. É conhecido como lugar da manifestação de Deus. Aqui é conhecido como Templo dos Milagres. Aqui é conhecido como Hospital de Grande Porte. A Igreja Deus e Amor é conhecida como o lugar das maiores manifestações de Deus na grande capital carioca. Atenção Zona Sul, Zona Norte, Zona Oeste carioca, Baixada Fluminense, região dos Lagos, região Praiana, você da região serrana do Rio de Janeiro, você da região metropolitana, você dos interiores, o Rio de Janeiro estará presente amanhã. Estados limítrofes também estarão presentes amanhã. Rua Senador Pompeu, número 27, no centro do Rio de Janeiro. Em especial, às 9 da manhã, o presbítero Sandro Mesquita também estará fazendo as fortes orações, orações contra a miséria, orações contra o devorador, orações contra a maldição, orações que vão ao encontro do senhor e a senhora, trazendo vitória, manifestação e graça do Senhor.
0: Satânica nessa manhã, vai queimando, Jesus, todo mal agora, sai daí Satanás, sai daí agora, sai desse corpo agora, obra de macumba, obra de feitiçaria, obra do mal, vai saindo agora, vai saindo agora, meu Deus, tu és o Deus que liberta nessa manhã, sai daí Satanás, sai daí nessa manhã, sai daí, espírito do diabo, sai daí agora, sai daí, vai cair aí, Queima, Jesus, vai queimando agora. Vai queimando, Jesus, todo mal agora. Toda a obra do diabo saia. Vai saindo agora. Há poder no sangue de Jesus nessa manhã. Há poder no sangue de Jesus nessa manhã. Espírito do diabo, sai dessa vida agora. Sai daí agora. Sai daí agora em nome de Jesus. Eu te repreendo agora. Sai. Sai, sai, sai, sai, sai, sai, sai. Em nome de Jesus, sai. Sai daí em nome de Jesus. Em nome de Jesus, sai. Sai daí, pomba gira do inferno. Sai daí em nome de Jesus agora. Toda obra do diabo saia. Toda obra do diabo saia. Sai daí agora. Em nome de Jesus, saia. Em nome de Jesus, saia. Sai em nome de Jesus, saia. Todo mal agora saia. Sai agora em nome de Jesus. Sai em nome de Jesus agora.
3: Deus, eu te peço por favor em nome de Jesus.
2: No momento em que o servo do Senhor ora, no momento em que o presbítero Sandro Mesquita levanta suas mãos com muita fé, com muita autoridade, o mal não consegue resistir. Ouvintes, os espíritos malignos se convulsionam na vida das pessoas, fazendo com que, na manifestação do extraordinário poder de Deus, as obras do maligno caiam por terra. As investidas do inimigo contra a tua empresa, teus negócios, teus sonhos, teus projetos, teus ideais, são quebrados os laços e os dardos malignos que têm se levantado contra a vida do Senhor e também contra a vida da Senhora. Veja se não é verdade, a sua empresa está indo à falência, os teus sonhos não saem do papel. A sua vida, cada dia que passa, é atolada em dívidas, em protestos. Senhor e senhora, empresários que agora estão chegando à sua empresa, diante da sua mesa, você tem diversas duplicatas, diversas faturas, diversas promissórias, diversos compromissos financeiros que precisam ser honrados ainda hoje, amanhã, essa semana, e você diz, meu Deus, não tenho dinheiro, os bancos não querem mais me emprestar, os meus fornecedores não querem mais vender para mim, nas contas da empresa e pessoal também não há mais recursos financeiros, as metas não são batidas, há um verdadeiro manifestar de Deus esperando por você nesta quarta-feira, portanto amanhã, aqui na rua Senador Pompeu, número 27, no centro do Rio de Janeiro. Atenção, desempregados, olha, você é uma pessoa trabalhadora, você é uma pessoa empreendedora, é uma pessoa profissional naquilo que faz, coloca toda a qualidade e empenho no seu trabalho, mas as portas estão fechadas, a sua família está passando por um momento de necessidade, por um momento de angústia, e o que fica no coração? A tristeza, não consigo honrar a minha família, não consigo trazer o conforto para os meus filhos, as contas estão chegando, os fornecedores estão batendo a porta, o telefone quando toca, você já diz, é uma cobrança, mas isto tem dia e hora marcada para acabar. Rua Senador Pompeu, número 27, aqui no centro do Rio de Janeiro, na Igreja Pentecostal Deus e Amor. Amanhã, quarta-feira, 15 de julho, em especial às 9 da manhã, o presbítero Sandro Mesquita será ferramenta de Deus. O servo do Senhor será ferramenta do Eterno para proferir sobre a sua vida. Sim, para proferir sobre a sua vida uma bênção extraordinária, uma bênção especial diante de Deus que vai vir ao encontro da sua necessidade. Rua Senador Pompeu, número 27, Centro, Rio de Janeiro, Igreja Pentecostal Deus e Amor, portas abertas e a campanha Prosperidade Sim, Miséria Nunca Mais, é o que nos diz a palavra do Senhor. E o que vamos ouvir agora é o que Deus tem feito, é o que Deus tem manifestado através das orações do servo do Senhor. Quando o presbítero Sandro Mesquita levanta suas mãos e clama, levanta suas mãos e ora, Deus manifesta a sua graça. Deus manifesta o seu poder, e poder, manifestação e graça do Senhor fazem-se presentes na vida das pessoas.
4: A paz do Senhor Jesus, em nome do Senhor.
5: Ionás.
4: Ionás, qual foi a benção?
5: Na quarta-feira passada, levantei 100 reais, chegou no banco, tinha 10.800.
4: Vem cá, homem de Deus, vem cá. Deu 100 reais para a obra, você deu 100 reais para a obra. Chegou no banco, quanto que tinha?
5: 10.800.
4: Quem multiplicou?
5: Jesus.
4: Vale a pena ofertar? Vale a pena ser dizimista?
5: Vale. Como vale? Quantos votos eu faço para meus filhos?
4: Aí, ó, tá aí, irmão. Deu, fez o propósito, deu 100 reais para a obra, deu 10.800, né? 10.800 para ele.
6: Eu vou lutar.
2: São pessoas, queridos ouvintes, que diante da necessidade da obra e da casa do Senhor, eles fazem a Deus o seu voto, o seu sacrifício. Este senhor que nós acabamos de acompanhar, ele disse ao presbítero Sandro, olha, eu dei para a obra do Senhor de bom grado. Entendendo a necessidade da obra do Senhor, eu ofertei a casa do Senhor através do propósito do voto. E ele disse, olha, mas eu fiz esse voto com tanta fé. Ele mesmo disse, eu faço votos pelos meus filhos, eu faço votos pela minha vida, pela minha família. E eu disse, eu vou ofertar, eu vou agora dizimar, eu vou agora honrar a casa do Senhor com aquilo que Deus tem me dado. Ouvintes, quando este homem chega diante dos seus vencimentos, ele se depara com uma quantia extraordinária diante daquilo que ele ofertou. Ele mesmo disse, eu ofertei a casa do Senhor como oferta de 100 reais. Eu podia, eu estava com condições neste momento de ofertar. Disse ele, eu tinha a condição, eu estava condicionado a ofertar com 100 reais. Mas quando eu fui ao banco tirar o meu extrato bancário, lá havia 10.800 reais. E ele disse, não sei de onde veio aquele dinheiro. Não sei o que aconteceu. Eu imagino este homem procurando a gerência, procurando o responsável pela manutenção da sua conta e perguntando de onde veio esse dinheiro, o que é esse dinheiro. Ouvintes, o Deus que se manifesta, ele traz à sua vida, ele traz ao seu coração a manifestação da grande prosperidade. Olha, Rua Senador Pompeu, número 27, no centro da capital carioca, amanhã, quarta-feira, Deus tem uma porta aberta para você.
7: Levante a mão e grita glória!
8: Porta de emprego aberta aqui, pastor Antônio.
7: Irmão, qual é o seu nome?
9: Eu, Sandro.
7: Irmão, o que é que aconteceu?
9: Eu estava no ano passado 11 meses desempregado. Eu estava começando a frequentar aqui e fiz um voto com o Senhor. E o Senhor tocou no meu coração e eu fiz um propósito. Peguei o carnê do aluguel da igreja e fui orando. O Espírito Santo colocou no meu coração. Aí quando chegou no final do dia, eu de tanto colocar currículo, pastor, empresas me enganando, me chamando para entrevista, dizendo que eu estava aprovado, nunca me chamavam, e eu ali orando, buscando o Senhor, e uma única empresa me chamou em novembro para entrevista. Dezembro fui contratado. Hoje eu estou fazendo um mês de casa. Estou empregado, carteira assinada, para a glória de Deus.
7: Portas abertas. Dai glória a Deus com ele. Glorifica Jesus.
6: A tua presença.
2: Este é o Deus que faz, este é o Deus que abre portas onde não há portas. Que testemunho lindo, testemunho maravilhoso. 11 meses desempregado, chegou na igreja Deus e Amor e disse: eu creio no Deus que abre portas, eu creio no Deus que traz à existência aquilo que não existe somente para me abençoar. E ele contou esse testemunho no mês de janeiro, porque ele disse: dezembro eu fui chamado para trabalhar de carteira assinada. Ele até confessou aqui, ele até disse aqui na sua fala, o nome do rapaz é Sandro, não é isso, produção? Sim, o Sandro disse: olha, as empresas me enganavam. As empresas diziam que iam me chamar, e na verdade não chamava era nada. Eu só gastava o meu dinheiro, mas eu vim na igreja, aleluia. E quando eu cheguei na igreja, Jesus me trouxe esta vitória extraordinária. Ouvintes, você que neste momento me acompanha, pequeno, médio, grande empresário, pequeno, médio, grande industriário, você que neste momento me acompanha, olha, chegou o dia, já tem hora e data marcada para uma virada na sua vida. Amanhã, quarta-feira, 7, 9, 11, 13, 15 e 19 horas. Especialmente às 9 da manhã, presbítero Sandro Mesquita será ferramenta de Deus para proferir uma bênção extraordinária sobre a sua vida. Vamos a uma palavra de oração, pedir ao Eterno que te traga amanhã debaixo da sua presença, te abençoando, tirando todas as barreiras, os empecilhos de diante do seu caminho, porque amanhã será o dia de uma grande virada na sua vida.
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2: Soberano Deus, maravilhoso, bendito e eterno Pai, oro agora com toda esta grande audiência, milhares e milhares de pessoas que agora elevam ao Senhor o seu pensamento e se colocam em oração diante do Senhor. Pessoas desempregadas, pessoas que estão agonizando em dívidas, pais e mães de família que estão desesperados diante das dificuldades da vida. Pessoas que estão perdendo a empresa, pessoas que estão perdendo os seus negócios. Pessoas, meu Deus, que estão perdendo tudo quanto possui por conta de enfermidades, por conta, ó Deus, de situações tão adversas, e agora elas gritam pelo teu nome. Elas chamam pelo nome do Senhor e pedem socorro. Socorro, Senhor, socorro! E neste momento nós clamamos e pedimos a Ti: socorre esta pessoa, socorre este meu irmão, socorre esta minha irmã, socorre esta pessoa que necessita, que precisa do Teu milagre. Ele crê, ela crê. E é por isso que aqui estamos, meu Deus, para falar contigo e entregar estas vidas nas mãos do Senhor, pedindo a Ti, ó Pai, traga esta pessoa amanhã, aqui no Templo da Glória de Deus, na rua Senador Pompeu, número 27, em um destes grandes horários, 7, 9, 11, 13, 15, ou então, Senhor, às 19 horas, em especial no horário das 9 da manhã, onde o teu filho, presbítero Sandro Mesquita, será a ferramenta do Senhor para abençoar a nossa vida. Abençoe-nos, meu Deus, no dia de amanhã, abrindo portas, fazendo com que milagres marquem o dia desta pessoa. Este é o pedido que fazemos a Ti, e certos da vitória, certos do milagre, nós já te agradecemos em nome de Jesus.
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2: Oramos certos da vitória. Oramos certos do milagre. Oramos certos de que o Senhor vai nos atender. Amanhã, quarta-feira, 15 de julho, 9 horas da manhã, vai ser um grande dia. Ou será o grande dia de uma virada na sua vida. Lembrando que teremos também culto às 7, 9, 11, 13, 15 e também às 19 horas. Relembro-vos que também às 19 horas, o nosso querido presbítero Apolo Alexandre é o pastor responsável aqui pelo Rio de Janeiro, sendo então como nosso pastor titular, o pastor Antônio dos Santos, pastor adjunto é o nosso querido presbítero Apolo Alexandre, e também às 19 horas este ministro de Deus será ferramenta de Deus para nos abençoar. Ou seja, perder esses cultos é perder a bênção de Deus, perder esses cultos é perder os grandes milagres de Deus. Certos estamos de que você já se organizou, já se programou, já se ajustou e estará conosco amanhã, em nome do Senhor nosso Deus. Lembre-se, portas abertas e a campanha, prosperidade sim, miséria nunca mais, é promessa de Deus para sua vida. Agora no Rio de Janeiro, os relógios marcam pontualmente 7 da manhã com mais 5 minutinhos. Que Deus nos abençoe. Obrigado, ouvinte, pela sua audiência. Obrigado também por sua participação aqui na Rádio Deus e Amor. Eu sou seu irmão e conservo em Cristo, Fábio Carvalho. Nós somos a Rádio Deus e Amor e este programa é o programa Voz da Libertação. Não mude a estação, não toque nesse rádio. Por favor, continue ligado com a gente aqui no nosso programa, o programa Voz da Libertação. Vem aí o pastor Antônio dos Santos e com ele a oração da restituição e muito mais de Deus vem chegando para nós. 7 horas, 5 minutos. Bom dia. Deus abençoe você.
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20: 7 horas e 9 minutos.
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22: Olha, ouvintes, que a graça, a paz e o amor de Deus continua reinando em vossos corações. Estou passando aqui neste momento para, em primeiro lugar, agradecer a todos vocês que têm aí abrido seus corações e também estendido as mãos, ajudando a obra social da nossa Igreja Deus e Amor, a Fundação Reviver, a Associação Reviver Help Deus e Amor. Você que a cada semana, quem sabe todos os meses, tem aí separado aquele valor e ajudado com o carnezinho, você que tem preparado aí aquele cofrinho, quem sabe no decorrer do mês, e você tem entregue aqui na igreja para ajudar esta obra social. Deus continua aí recompensando ricamente a vida de todos vocês. E pode ter certeza, ouvintes, a recompensa de Deus, ela virá para a sua vida. A Bíblia Sagrada mostra para nós que aquele que dá ao pobre, ele empresta a Deus. E eu sempre falo, Deus não vai ficar devendo ninguém. Deus vai pagar, Deus vai retribuir em bênçãos na sua vida. Você que tem tirado aí do seu armário, da sua dispensa, aquele alimento, tem aqui contribuído em cada culto realizado da Fundação Reviver, tenha certeza, meus irmãos, Deus vai continuar multiplicando, abençoando de forma extraordinária na sua vida. Já aproveitando aqui para falar que todas as quintas-feiras nós temos aqui os cultos da Fundação Reviver no horário das 9h15 e também às 18 horas. E eu sei que você tem participado desses cultos, você tem contribuído de forma assídua a cada quinta-feira, você tem contribuído de forma voluntária com as suas ofertas. E olha, meus irmãos, eu quero neste momento orar por vocês. Eu sei que você tem o seu carnezinho, o seu cofrinho, você tem contribuído com seu voto toda semana, ajudando na obra social, você tem entregue aqui aquele alimento, tem pessoas que doam cestas básicas, ajudando famílias necessitadas. Você entendeu a sua missão aqui na Terra? Além de pregar o Evangelho, você tem ajudado a Igreja, a Fundação Reviver e a Associação Reviver Help Deus e Amor a cuidar de vidas. Talvez você olhe agora na sua dispensa, tem alimentos, mas tem dispensas vazias neste momento. Tem mesas neste momento que não tem alimentos e você tem abrido o seu coração e estendido as mãos para que o pão, que o alimento chegue à mesa desta pessoa. Eu quero agora aproveitar, talvez você me ouve de longe e fala assim, pastor, eu gostaria de fazer parte, eu gostaria de ajudar, mas eu estou tão longe. Mas olha só, nós vamos passar para vocês aqui agora o Pix da Fundação Reviver, o Pix da Associação Reviver Help Deus e Amor, as contas bancárias. E onde você estiver, você pode contribuir fazendo uma transferência bancária, fazendo um Pix, e vai apenas nos enviar o comprovante. Vamos lá, pegue uma caneta, pegue um papel, a sua agenda, e você vai anotar aí o Pix e também as contas bancárias da Fundação e também da Associação Reviver Help Deus é Amor.
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22: Olha, ouvintes, você anotou aí as contas, o Pix da fundação, da associação? Deus abençoe a sua vida, pode ter certeza. Talvez você fale, pastor, eu não consegui anotar. Você vai entrar no site aí da nossa igreja Deus é Amor, www.ipda.com.br, e você vai encontrar todas as informações, tá bom? Eu quero agora orar por você que tem contribuído, que tem ajudado constantemente esta obra social. E pode ter certeza, irmãos, pode sentir esta alegria no seu coração, que aquilo que você tem contribuído aqui, nós temos repassado para as famílias. A Igreja Deus e Amor, a Fundação, a Associação, tem repassado, tem cuidado de lares, tem cuidado de famílias. Eu quero, neste momento, orar por você, que é um contribuinte assíduo desta obra social.
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22: Senhor meu Deus e meu Pai, é no nome de Jesus Cristo, mais uma vez estou aqui diante da tua presença e desta vez, meu Deus, apresentando cada vida, cada lar, cada família, Senhor, que tem contribuído constantemente nesta obra social. São pessoas, meu Deus, que quem sabe, Senhor, estão tão distantes, mas têm contribuído. Senhor, tenho o prazer de ver pessoas sendo assistidas pela igreja, pela Fundação Reviver e pela Associação Reviver Help Deus e Amor. Ó Deus querido, esta pessoa que tem contribuído todas as semanas com o carnezinho, pessoas que têm preparado cada cofrinho, Senhor, para ajudar esta obra social, pessoas que têm separado a sua contribuição de forma voluntária e com muito amor, ó Deus, têm entregado na livraria, em cada culto, têm feito uma transferência para as contas bancárias. Meu Deus, traz a recompensa na vida dessas pessoas. São pessoas que têm repartido seu pão com o próximo. São pessoas, meu Deus, que têm abrido seus corações, estendido as mãos, ajudando famílias necessitadas. Eu sei que são sementes plantadas, meu Deus. O Senhor nunca vai deixar faltar o pão na mesa dessas pessoas, a água, a saúde. Não deixa faltar o dinheiro para suprimento das suas necessidades. Meu Deus, que a bênção do Senhor possa alcançar agora cada contribuinte desta obra social. É o que eu te peço, meu Deus, e também te agradeço no nome de Jesus. Olha, ouvintes, Deus continue abençoando ricamente a sua vida, você que tem contribuído constantemente para esta obra social. E eu quero informar a todos que todas as quintas-feiras, no horário das 9 da manhã, às 15 e também às 18 horas, acontece aqui os cultos da Fundação Reviver, aqui na nossa sede estadual da Senador Pompeu. Anote aí o endereço, talvez você ouve falar desta obra social, mas nunca esteve presente. A nossa igreja está localizada na rua Senador Pompeu, número 27, bem aqui no centro do Rio de Janeiro. Que Deus abençoe ricamente a sua vida, você que tem contribuído a cada dia com esta obra social. Deus pode se dar em ti.
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22: Deus abençoe, ouvintes. Deus abençoe o seu lar. Deus abençoe a sua querida e amada família. Já quero desejar a todos um excelente dia abençoado. Uma terça-feira de bênçãos para você, para toda a família. Que a bênção de Deus possa permanecer na sua vida. Passando aqui nesta manhã, já para orar por vocês. É você que está conosco na campanha da restituição. Todos os domingos, em 3 horários, às 7, às 9, às 11 da manhã, você sempre está aqui conosco. E eu já quero pedir a Deus para te abençoar. Eu sei que você tem firmado o seu propósito, você tem feito votos com Deus nesta campanha. Isso não é em vão. Deus vai atender o seu pedido, o seu propósito que está sendo feito no decorrer desta campanha. E muito breve, você vai ser aquele testemunho vivo do poder de Deus no decorrer dos dias. Vamos orar agora, dobra seus joelhos comigo e vamos falar com Deus em oração.
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22: Senhor meu Deus e meu Pai, é no nome do Senhor Jesus Cristo, mais uma vez, ó Deus, nós estamos aqui diante da Tua presença em oração, clamando ao Senhor, em favor de todas as pessoas que estão conosco neste propósito de domingo, Senhor. É uma campanha que o Senhor levantou aqui em nossa igreja Deus e Amor, uma campanha de restituição. E o Senhor tem feito maravilhas no decorrer de cada domingo. O Senhor tem falado com o seu povo de uma maneira especial. E nós já te louvamos, meu Deus, por tudo que o Senhor vem realizando, pelas maravilhas, pelas vidas que o Senhor tem resgatado. Ó Deus, o Senhor tem restituído, o Senhor tem curado, o Senhor tem libertado pessoas no decorrer desta campanha. E nós estamos neste momento, meu Deus, apresentando a vida de cada pessoa, deste homem, desta mulher, deste jovem. Esta pessoa, Senhor, está no propósito com o Senhor, nas campanhas que estão acontecendo aqui aos domingos. Ó Deus, nos 3 horários, às 7, às 9 e também às 11 da manhã, são pessoas, Senhor, que têm deslocado de tão longe, mas estão aqui cumprindo um propósito com o Senhor no decorrer desta campanha. Eu tenho certeza, meu Deus, que o Senhor não vai despedir nenhuma delas sem primeiro abençoá-las. Ó Senhor, são pessoas que têm colocado a fé em ação, são pessoas que acreditam no mover do Senhor, e é por isso que nós apresentamos as mesmas em oração. Visita, meu Deus, agora. Eu sei que tem pessoas orando comigo nesta manhã. Pessoas, quem sabe, derramando lágrimas. Pessoas, meu Deus, que estão desesperadas. Mas o Senhor é socorro presente na hora da angústia. Ó, meu Deus, como o Senhor restituiu a vida do teu servo Jó. Que haja restituição nesta casa, Senhor. Restitui a saúde. Quem sabe esta pessoa já recebeu um diagnóstico do médico. Meu Deus, e o desespero tem invadido esta casa. O desespero já tomou conta desta família. Mas o Senhor é poderoso para restituir saúde. Esta pessoa voltar à normalidade da sua vida, meu Deus. Senhor, esta pessoa que clama pela restituição do seu casamento, quem sabe o seu lar já foi destruído ou está à beira da destruição. Já não há mais paz, alegria, comunhão dentro desta casa. O Senhor é poderoso para restituir, ó Deus, a vida conjugal desta pessoa. Quem sabe, Deus, esta pessoa perdeu tudo o que ela tem. Meu Deus, tudo o que ela tinha. Senhor, os seus bens, a sua empresa. Quem sabe perdeu valores. E esta pessoa, Senhor, está nesta campanha clamando pela restituição. O Senhor é poderoso para responder, ó Deus, e abençoar a vida desta pessoa. Como o Senhor virou o cativeiro de Jó, o Senhor é poderoso, meu Deus, para fazer uma reviravolta e o teu nome ser glorificado na vida desta pessoa. É o que eu te peço, meu Deus, e também te agradeço no nome de Jesus. Tenha certeza, ouvintes, que você já foi alcançado por Deus na manhã de hoje. Eu tenho certeza, Deus já te visitou e o propósito continua. Nós estaremos juntos neste domingo, nesta campanha da restituição. E vamos avante, continue com este propósito no seu coração, que Deus vai cumprir as suas promessas. Domingo agora, 7, 9 e 11 da manhã, eu aguardo por vocês, em propósito de oração, em propósito de jejum, e com certeza haverá a restituição de Deus na vossa vida.
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2: Aqui no Rio de Janeiro, a Igreja Pentecostal Deus e Amor, nossa sede estadual, está localizada na rua Senador Pompeu, número 27, no centro do Rio de Janeiro, a duas quadras da Central do Brasil, próximo também ao Hospital dos Servidores do Estado, da Igreja da Candelária, do prédio do Detran, à altura da Presidente Vargas e também do Museu do Amanhã. Igreja Pentecostal Deus e Amor, Rua Senador Pompeu, número 27, Centro, Rio de Janeiro. Em Niterói, a Igreja Pentecostal Deus e Amor está localizada na Rua São João, número 24, no centro de Niterói, bem frente ao terminal rodoviário João Goulart e também ao terminal das barcas Arariboia. Igreja Pentecostal Deus e Amor em Niterói. Rua São João, número 24, no centro de Niterói. Em Nova Iguaçu, a Igreja Pentecostal Deus e Amor está localizada na rua Governador Roberto da Silveira, 862, Centro Nova Iguaçu, a 200 metros do Top Shopping, próximo também ao Corpo de Bombeiros em Nova Iguaçu. Em Parque Nancy, a Igreja Pentecostal Deus e Amor está localizada na Rua Albatroz, 1331, no Parque Nancy, Maricá, Rio de Janeiro. A Rua Albatroz é paralela à Hernani do Amaral Peixoto, a RJ-106, Igreja Pentecostal Deus e Amor. Sete da manhã, 30 minutos, 7:30 da manhã, bom dia, queridos ouvintes, bom dia na graça, bom dia na paz, bom dia na presença do Senhor. Que bom que estamos juntos aqui no programa Voz da Libertação. Eu sou o seu irmão e conservo em Cristo, Fábio Carvalho. Que bom que estamos juntos aqui na Rádio Deus de Amor. Eu aqui, você daí, nós juntos. Vamos estar sintonizados, ligados, alinhados nesta mesma fé. Hoje é terça-feira, dia 14 de julho. Já estamos chegando praticamente na metade do mês de julho. Meu Deus, como o tempo passa rápido. É bom saber que você também já está sintonizado aqui na Rádio Deus de Amor, e não só sintonizado, mas também acompanhando tudo que acontece em nossas igrejas Deus de Amor. Rádio 102.9 no FM, nós estamos aqui juntos na Rádio Deus de Amor. Você que está me acompanhando no AM, nós temos a Rádio Capital, 1030 kHz, transmitindo a voz que liberta, transmitindo a voz da libertação. Falando em voz da libertação, deixa eu abraçar aqui o nosso irmão e amigo, é o nosso querido presbítero Raimundo Paraguaçu. Ô meu irmão, um abraço, viu, companheiro? O nosso querido pastor Raimundo ontem completou mais um ano de vida. Sim, o servo do Senhor completou quantos anos, produção? Quantos? Não vamos falar aqui, não é? Não vamos falar aqui a idade do servo do Senhor, mas são alguns anos de vida. Pastor Raimundo Paraguaçu, que é um pioneiro do programa Voz da Libertação, grande profissional, um excelente operador, comunicador, apresentador, também é um grande ministro do Evangelho, já esteve presente em vários países, inclusive, pastor Raimundo teve uma passagem muito linda pela África, foi pastor da África por alguns anos, e o povo africano ama o pastor Raimundo pela sua fé, pelo seu incentivo, pelo seu carinho. Deus abençoe, viu, pastorzão? Um abraço para ti, não somente ao senhor, mas também à irmã Rose, a família inteira. Creio que ter o senhor aí como pai, como pastor, como amigo, para eles é um grande privilégio. Tá certo, meu irmão? E para nós aqui do programa Voz da Libertação, tê-lo conosco, fazendo parte da equipe aqui do programa Voz da Libertação, é uma alegria muito grande. Que Deus abençoe sua vida, sua casa, também toda a sua família. Feliz aniversário, o pastor Raimundo. 7 da manhã, 33 minutos, 7:33 da manhã, e deixa eu te convidar, porque olha, o tempo pede, o momento pede para nós adorarmos ao Senhor. Você tem a oportunidade, tá em jejum, e se tá em jejum, não, se tá em jejum, não faça, mas se você não estiver em jejum, merece agora uma xícara com um café, porque nós vamos acompanhar mais um lançamento MC Music para você. Quem está chegando para louvar a Deus com a gente? Elias Santos, lançamento MC Music, a canção é Conversa. Escute só. 7:34.

0: Elias Santos, cantando esta canção linda demais. Conversa, é um lançamento MC Music pra você.
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0: Que maravilha! 7:39, 7:39, bom dia. Bom dia pra você de perto, pra você de longe, nos acompanhando, bom dia. Nós somos a Rádio Deus de Amor e este programa é o programa Voz da Libertação. Programa da Igreja Deus de Amor, e aqui você fica sabendo de tudo o que acontece em todas as nossas igrejas Deus de Amor. Eu tenho uma audiência extraordinária comigo, que estão 24 horas aqui na Voz da Libertação, não é? Deixa eu aproveitar e abraçar agora a nossa querida irmã Fátima. Irmã Fátima está com a gente, mandou mensagem aqui, está dizendo bom dia, pastor Fábio, bom dia. Irmã Fátima, tudo bem com a senhora? Está tudo bem? Ela está dizendo aqui um abraço para a irmã Rose. Sim, creio eu que a irmã Rose, essa hora deve estar dormindo, mas eu vou transmitir para ela o seu abraço, tá, irmã Fátima? E ela está dizendo aqui também, olha, a irmã Rosane está na escuta. Ô, irmã Rosane, um abraço para a irmã Rosane também, que está sintonizada aqui com a gente na Rádio Deus e Amor. Falando nisso, um abraço também a todo o povo de Deus, Lancoeira da Rocha. Estava me lembrando o dia desse, nosso querido irmão José, sua esposa e toda a família, obreiro ali da Igreja Deus e Amor. Irmão André também com a gente sintonizado. Tanta gente boa aqui com a gente no programa Voz da Libertação. Olha, vamos aproveitar e abraçar também o nosso querido irmão Sérgio, lá na Fazenda dos Mineiros, está acompanhando a gente aqui na Rádio Deus e Amor. Bom dia, meu irmão. Quem mais está com a gente aqui? Rafaela Fernanda também está com a gente, 0619-DDD21, Rio de Janeiro. Bom dia, paz do Senhor. Sara dos Anjos também está com a gente, acompanhando-nos pela Rádio Deus e Amor, 9212-DDD21. Aqui é o WhatsApp. WhatsApp da Sara, Deus abençoe Sara, 0782-DDD51, graças a Deus, a bebê nasceu bem, olha, é uma bênção, alguém está contando aqui uma bênção recebida das mãos do Senhor, final do telefone 0712-DDD21, Rio de Janeiro, amém, já está colocado aqui também o nome para oração, do final do telefone 8237, 8237, DDD11, está em São Paulo. Também está ligado com a gente através do programa Voz da Libertação. Nancy Silva também está com a gente. Programa abençoado, manhã debaixo da presença de Deus. É bom ouvir a Voz da Libertação. Amém, minha irmã. Vamos seguindo. Final do telefone 4350, DDD21, Rio de Janeiro. Bom dia, irmão Fábio. A paz do Senhor. Bom dia. 7:42 da manhã. Não perca o compromisso, hein? A paz do Senhor. Meu nome é Davi da Silva. Tá ligado com a gente, 2603-DDD21, Rio de Janeiro. Deus abençoe Davi, paz do Senhor a todos, peço orações por muitas pessoas, tá aqui o nome, viu? 1961-DDD21, Rio de Janeiro, já está colocado também para oração. Ah, quem tá com a gente? Final do telefone 3697-DDD21, Rio de Janeiro. Pedido de oração, mora em Santa Cruz, só não falou o nome, ah, tá aqui, Catarina da Silva, Deus abençoe Catarina, Deus abençoe sua vida, 3065-DDD21, Rio de Janeiro, mandou pra nós aqui aquele bom dia, que quando você aperta o bom dia, sai assim um monte de sols, né? Coisa

0: Tá boa. Bom dia, Lavaz, o Senhor. Final do telefone 7507 DDD21 Rio de Janeiro. Bom dia, irmão Fábio. A paz do Senhor. Conheço o Senhor desde Queimados. O Senhor foi meu pastor. Olha que coisa boa. Quem é? Não me lembro. Sabe Deus, né? Quanto tempo atrás, meu Deus. 2500 é o telefone? Não, é o final do telefone. 2500 DDD21 Rio de Janeiro e também participando com a gente aqui na Rádio Deus e Amor. Pronto. Eu leio ou lerei jamais muitas outras mensagens que estão chegando aqui. Está dizendo aqui os nossos queridos e amados irmãos: a paz do Senhor, pastor Fábio, paz do Senhor, gostaria de parabenizar também o pastor Raimundo. Pronto, maravilha. Está dizendo aqui também que teremos um encontro de mulheres de fé lá em Itaguaí. É isso mesmo? Olha que coisa boa! Daqui a pouquinho eu vou dar mais detalhes, mas vai ser às 8 horas da manhã do dia 19/7. Saradas para florescer. Gente, quem vai estar pregando lá é a irmã Josiane Santiago. Olha, Deus usa com força, viu? Itaguaí, então, aí é Otávio Cabral 282. Pronto! Já está anunciado, então, em nome do Senhor Jesus!
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2: A paz do Senhor Jesus a todos. Meu nome é Fabiana de Oliveira Campos, eu moro em São João da Boa Vista. E hoje eu vou contar a minha bênção. Eu vou contar o meu testemunho. A minha família, eu, meu marido e os meus dois filhos, a gente morava em Poços de Caldas. Meu marido trabalhava numa firma e ele foi dispensado. E a gente ficou naquela situação, né? Sem nada, sem dinheiro nem para tirar a mudança da casa e sem rumo. Eu saí de casa com dinheiro só do táxi, meus filhos dentro. Meu marido veio primeiro, arrumou um cantinho para ficar na casa do irmão dele, meu cunhado. Que Deus usou ele para nos ajudar, assim como Deus põe sempre alguém no caminho da gente, ou é da família, ou qualquer pessoa que Deus põe para ajudar. Aí, morando na casa do meu cunhado, sem saber o que eu ia fazer da vida, né? Minha cunhada me convidou para ir na igreja, eu fui. Irmãos, como tá Deus no céu, eu nunca tinha conseguido cumprir nenhum voto com Deus. Eu fui na igreja e fui revelada que Jesus estava abrindo portas para mim. Era para mim acreditar no que ele estava falando e ficar em paz, descansar. E eu acreditava. Aí eu peguei dois votos. Não chegou a 15 dias, eu consegui cumprir esses dois votos. Glória a Deus, aleluia, para a honra e glória do Senhor Jesus. Eu cumpri esses dois votos e dei uma oferta com todo o meu amor, com todo o meu carinho. Porque a gente tem que dar com amor, que é dando que se recebe. A oferta é uma forma de ajudar a obra do Senhor. Então, sempre dá com amor e carinho e assim, bênçãos sem medidas Ele dará na vida da gente. E foi o que aconteceu comigo. Acabei de cumprir esses dois votos e dei essa oferta. Deus abriu uma porta para o meu marido numa firma em São João. E a gente continuou na casa do meu cunhado e meu marido trabalhando nessa firma. Mas o trabalhar do Senhor é do modo dEle, da maneira dEle, e perante aquilo que é o desejo do coração da gente, porque Deus sabia que o desejo do nosso coração era morar num sítio. Irmãos, o trabalhar do Senhor é uma coisa tremenda. Deus, Ele abriu a porta para nós num sítio. Meu marido não ficou naquele serviço, mas Deus abriu a porta para nós num sítio que fica entre São João da Boa Vista e Águas da Prata. Meu marido foi registrado nesse sítio. A gente não paga água, a gente não paga força, a gente não paga aluguel, a gente tem espaço para plantar o que quiser, a gente tem ali o lugar que tem um pesqueiro, que aqui é o pesqueiro, a gente pode pescar. A mulher e o homem, eles são uma bênção de Deus com a gente, conversou com a gente, falou pra gente que é só o começo, que a gente vai crescer muito aqui, para a honra e glória do Senhor Jesus, que sempre é o Senhor Jesus na frente de todas as coisas. E a gente tá aqui a casa, irmãos, só para vocês terem uma noção do que Jesus fez na minha vida. Eu estava num quartinho de favor. O meu quarto tem um banheiro, depois tem outro banheiro, aí tem uma sala, depois tem uma copa, tem uma cozinha, tem um quarto dos meus filhos, Tem duas áreas, uma na porta da sala, uma na porta da cozinha. Eu cheguei aqui nessa casa sem nada. Eu trouxe apenas um colchão que eu ganhei lá em São João, umas cobertas que eu ganhei. Aqui dentro da minha casa eu tenho tudo, porque para a honra e glória do Senhor Jesus, a dona da casa falou assim para mim, eu tenho umas coisinhas ali, se você quiser eu posso te dar. Na minha casa tem fogão, geladeira, botijão, duas camas de solteiro, dois colchão, tem mais um colchão, ela me deu um sofá. A minha casa está imobiliada, para a honra e glória do Senhor Jesus. Então, ouvintes, você que o inimigo tem falado no seu ouvido para você não crer, para você não acreditar, porque a sua bênção ainda não chegou, que ela não vai chegar, mas você não acredite, não dê ouvidos à voz do mal, acredite naquela revelação que você ouviu, porque muito Deus tem para te dar, basta você acreditar no Senhor, porque muitos não acreditam, o inimigo vai, ele sopra no ouvido, não acredita não, não vai acontecer não, mas é mentira, ele é enganador, é verdade sim, a revelação é verdadeira, os irmãos são usados por Deus, da Deus é amor, o que a revelação falar, não importa o tempo, crê no Senhor, crê na revelação do homem do Senhor e a sua vida vai mudar, assim como Deus mudou a minha vida, ele vai mudar a vida de você, ouvinte que está ouvindo, glória a Deus e aleluia, para a honra e glória do Senhor Jesus. Este é o meu testemunho e pela minha fé eu terei mais testemunhos para dizer, porque onde eu estava e onde Jesus me colocou. E é assim que ele vai fazer com você que está aí ouvindo. Crê no Senhor Jesus, você que está desempregado, você que não vê solução. Jesus, ele manda te dizer através da boca dos irmãos que vai mudar a sua situação. Crê no Senhor Jesus e o mais ele fará. Glória a Deus e aleluia. A paz do Senhor Jesus a todos. Meu nome é Fabiano de Oliveira Campos. Sou daqui de São João da Boa Vista.
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4: A esperança em mim brotará.
0: Brotou a esperança na vida da Fabiana, ouvintes. Perceba que Deus salou o coração desta senhora que saiu do nada, sem lugar até para morar. Mas ela creu, ela acreditou. E eu quero chamar a sua atenção agora exatamente para isso. Quando nós cremos, quando nós colocamos diante de Deus as nossas necessidades e entregamos nas mãos dele, ele entra com providência. Porque a Bíblia Sagrada nos assegura, no livro de Salmos, se não me engano, Salmo 125, se não me falha a memória, a Bíblia ela nos dá uma base inabalável acerca daqueles que confiam no Senhor, nos dizendo, nos mostrando que a nossa fé ela deve ser firme, ela deve ser constante. O salmista dizendo, os que confiam no Senhor são como o monte de Sião, que não se abala, mas permanece para sempre. É uma metáfora, não é? Acerca de uma grande realidade, mas que merece todo o nosso respeito e também determinação da parte do Eterno. Porque esse versículo, este salmo, ele é confortante e belo na sua colocação acerca da nossa estrutura. Assim nós precisamos depositar a nossa fé com inteireza, com certeza de que Deus pode mudar, ou se pode mudar. Ele muda, transforma, restaura e nos coloca em lugares altos. Quando a Bíblia fala de lugares altos, nos fala de lugares seguros para a honra e glória do Senhor. Olha, Você que neste momento me ouve, pode ser a próxima pessoa a ser abençoada por Jesus. Tá certo? Anote o endereço, Rua Senador Pompeu, número 27, Centro, Rio de Janeiro, Igreja Pentecostal Deus e Amor. Aqui está o pastor Antônio dos Santos e uma grande equipe, prontos para orar por você e Jesus mudar sua vida. Amanhã, quarta-feira, 7, 9, 11, 13, 15 e 19 horas. Hoje é terça-feira, um grande culto já começou às 7, teremos também às 9, 14 e 19 horas. Venha receber a sua vitória. 7h55, notícias chega, Cristina e Luiz, aqui na rádio Deus e Amor.
5: Obrigada pela sua audiência. A gente vai para mais informações aqui. Como sair do sedentarismo? E dicas simples. O sedentarismo está na lista dos principais fatores de risco que prejudicam a sua saúde. É normal, né, que a correria do dia a dia, as pessoas realmente se sintam desmotivadas aí para começar a praticar uma atividade física. No entanto, os benefícios não se limitam apenas à disposição. O exercício regular, ele traz uma série de vantagens adicionais, como a melhoria na qualidade do sono, um maior controle do estresse, a redução do risco de doenças cardiovasculares, uma diminuição do risco de câncer e uma melhor qualidade de vida em geral. A melhor atividade física é aquela que efetivamente é feita, ou seja, aquela que traz o benefício do exercício com algum nível de prazer e diversão, convidando assim a ser feita novamente. Para a saúde do coração, tanto faz se você está caminhando, nadando ou pedalando, mas se o objetivo não é apenas saúde, e sim alguma meta estética ou desempenho esportivo, a orientação de um educador físico é muito importante. Devemos estimular o conhecimento sobre benefícios da atividade física e o seu potencial em promover bem-estar, prevenção e tratamento de doenças. Nesse sentido, a prática regular da atividade física faz parte de uma rotina saudável. A motivação para o exercício virá naturalmente, uma vez que o indivíduo sente os benefícios da sua prática. Câncer de pele. 5 sinais e sintomas para identificação. Para identificar sinais que possam indicar o desenvolvimento de câncer na pele, deve-se observar algumas características da lesão, mancha ou pinta, como se apresenta cores diferentes, formato ou bordas irregulares, tamanho e se aumenta de tamanho ao longo do tempo, por exemplo. No entanto, o diagnóstico do câncer de pele, o melanoma ou não melanoma, só é feito após a avaliação do dermatologista e biópsia de pele. Isso para confirmar se é uma lesão maligna e assim ser indicado a tratamento mais adequado. A melhor forma de identificar qualquer alteração na pele é observar todo o corpo, incluindo as costas, atrás das orelhas, cabeça e também a planta dos pés, cerca de uma a duas vezes por ano. Devem ser procuradas manchas, sinais ou pintas irregulares que mudam aí de cor, de tamanho ou por feridas que não cicatrizam há mais de um mês. Na maioria dos casos, um sinal com alterações não é câncer. E nestas situações, o médico pode pedir consultas regulares para observar se houve alterações na pele ou pode até mesmo escolher aí remover o sinal cirurgicamente ou quando há sinais indicativos de malignidade.
6: 7h57.
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10: 8 horas.
7: Cantem de júbilo e se alegrem os que têm prazer na minha retidão. E digam sempre, glorificado seja o Senhor, que se compraz na prosperidade do seu servo. Salmos 37, 27.
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16: Oito horas, três minutos em São Paulo. Bom dia para você que tá ligado conosco aqui na programação mais ouvida do Brasil. Eu falo da rádio Deus é Amor, é claro. Estamos ao vivo hoje em estúdio diferente, estúdio A, aqui da Central de Produção Internacional. Sou seu irmão em Cristo, Diácono Natiel Reis, e vou levando você em uma boa companhia até 12 horas. Aqui comigo, Jonatas Oliveira, na mesa técnica de áudio. Vai comigo também, fazendo a sua companhia, colocando as belas canções da gravadora Mensagens Cantadas, as trilhas que embalam a nossa comunicação e muito mais melodias para você. Colocando também, é claro, os depoimentos das pessoas que receberam bênçãos de Deus através da Igreja Pentecostal Deus e Amor, das orações, propósitos e muitas campanhas que acontecem aqui no Templo da Glória de Deus. E por falar em Templo da Glória de Deus, nós estamos aqui na Avenida do Estado, 4568, no bairro da Liberdade, no centro de São Paulo. Hoje um clima bem frio, o inverno está mostrando as caras e é claro que São Paulo não ficaria de fora. Fazendo 10 graus de temperatura com sensação térmica de 10, a mínima prevista para hoje é de apenas 9, então nós não estamos muito distantes da sensação térmica mínima para hoje, e a máxima vai atingir, infelizmente para mim que gosto de um pouco mais de calor, apenas 18 graus com sensação térmica de 17 graus aqui no centro de São Paulo. E daqui a pouco eu atualizo você sobre o clima e a temperatura aí na sua região. Você está ao vivo, ou seja, aqui na Central de Produção Internacional, estava com a programação local e agora está em nossa companhia aqui do estúdio da Igreja Pentecostal Deus e Amor, na Avenida do Estado, 4568.
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16: E por falar em tempo e temperatura aí para sua região, Clima Tempo e a Rádio Deus e Amor trazem agora essa perspectiva de temperatura aí para onde você está. Claro, né? Pessoas que nos ouvem em todo o território nacional, norte, sul, leste, oeste, da nossa grande nação. O Brasil é uma nação maravilhosa, com climas diversos em toda a nossa pátria amada, com muitas temperaturas que fazem aí toda a diferença no dia a dia de todo o nosso povo brasileiro. Vamos então começando com a região norte do Brasil, porque a região norte já está com um clima um pouco mais elevado devido às altas temperaturas, claro, do verão nortista. Porque enquanto aqui é inverno, no norte é verão. Vamos conferir então. Em Belém do Pará, a máxima para hoje é de 33 graus, a mínima de apenas 22. E promete chuva aí para Belém do Pará de 96%, chovendo 15 milímetros hoje na capital dos paraenses. Vamos então a Macapá, no estado do Amapá, mesma coisa. A máxima para hoje é de 33 e a mínima é de 25. E a possibilidade de chover em terras macapaenses é de 18%. E a média de chuva, para você que está nos acompanhando aí, é de 10 milímetros. Vamos agora ao nosso sul, sul do nosso lindo Brasil. Clima também maravilhoso. A temperatura média em Curitiba, no Paraná, é de 15 graus. Hoje, bastante frio, hein? Não promete chuva na capital do estado do Paraná, cidade Sorriso, mas o frio já deixa aí esse alerta para você se agasalhar bem. Aqui em São Paulo, como já foi dito, a nossa temperatura é esta, muito linda e tropical. Agora fazendo 10 graus e a máxima é de 18, com sensação de 17. E não há possibilidade de chover hoje aqui na capital dos Bandeirantes. Mais informações, site Climatempo, aplicativo da Climatempo, e também fique acompanhando a nossa programação, porque vamos trazendo estas atualizações para você.
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18: A paz do Senhor Jesus, quem tem o imenso prazer de saudar todos, irmão, é sua irmã em Cristo Jesus, jovem Raíssa Balduino Santana. Sou da cidade de Piraju e eu gostaria de estar contando o testemunho que Jesus fez na vida do meu irmão. O nome dele é José Emanuel e ele não tem nem um mês de vida ainda. É que no finalzinho da gravidez da minha mãe, ela estava de 8 meses e ela começou a sentir muitas dores. E ela ia para o hospital e voltava. E eles falavam assim que de 8 meses aquele bebê não podia nascer, que ele ia nascer prematuro. E mesmo assim, foi indo até que o bebê nasceu, de 8 meses mesmo, e ele nasceu prematuro. Aí ele saiu do hospital meio amarelinho. E mesmo assim, a minha mãe quis sair com ele amarelinho do hospital. Aí ele tinha uma consulta marcada, e a gente foi levar ele para passar no médico, e o doutor falou assim que ele tinha que voltar para o hospital e fazer um exame para ver se ele precisava ficar internado ou não. Aí ele fez esse exame e esse exame deu que ele estava realmente meio amarelinho. Então, a minha mãe entrou em desespero nesse momento. Ela não sabia o que fazer, porque ela não queria ficar lá no hospital internado com o bebê para ele poder tomar banho de luz. Aí, a minha mãe começou a chorar nesse momento e não sabia nem o que fazer. Ela começou a perguntar, será se eu for embora e não ficar aqui no hospital com ele? Será que ele vai ser curado? Será que esse amarelinho vai sumir? Aí eu peguei e falei assim, mãe, eu sei que o remédio vai ser bom, mas também vamos levar para a igreja, que eu sei que Jesus vai curar ele. Então, neste momento a gente voltou para casa e foi levar ele embora e começou a ir para a igreja com ele, a gente veio para a igreja com ele. E eu falei com Deus, se Deus realmente curasse ele, eu ia gravar um áudio para aumentar a fé dos irmãos. E esse é meu testemunho, eu moro na cidade de Piraju, meu nome é Raíssa Balduino Santana.
19: A paz do Senhor a todos, meu nome é Leia e eu falo de São Bernardo do Campo. E hoje eu vim contar uma bênção que Deus fez na minha vida. O meu pai, ele fez uma viagem para o norte, que ele queria muito ver a mãe dele, que já é de idade. E nisso ele já não estava se sentindo muito bem, mas já tinha marcado a viagem e ele foi assim mesmo. E ele não aguentou ficar lá muitos dias e veio embora. Quando ele chegou aqui, em São Bernardo, a gente viu que ele não estava nada bem e a gente foi e levou ele para o hospital. Quando ele chegou no hospital, o médico disse que a situação dele era bem complicada, que ele ia ter que ficar internado e ia fazer vários exames nele. Nesses exames, deu que ele estava com arritmia e estava com uma diabetes muito alta. E ele ia ter que ficar internado na UTI. Meu pai passou 5 dias internado na UTI. Os médicos dizem que a situação dele era grave, que ele tinha pegado uma pneumonia. E essa pneumonia, ela estava comprometendo muito a melhora dele. E eu fiquei muito desesperada, mas eu clamei a Deus e pedi para Deus misericórdia, que se Deus tirasse ele dessa situação, que eu ia contar essa bênção que Deus fez. Ele ficou 5 dias na UTI e foi para outro quarto depois e ele se recuperou bem. E para honra e glória do Senhor, hoje ele está bem, graças a Deus, ele se recuperou e hoje eu vim aqui para contar essa grande bênção. E eu só tenho a agradecer a Deus por tudo que Ele tem feito na minha vida, na vida da minha família. E eu agradeço a oportunidade e que Deus abençoe a todos.
16: Obrigado a Raíssa e também a Leia. Dois milagres. O depoimento de ambas conflui em algo: o Deus das causas impossíveis. Este é o Deus que faz novas todas as coisas, todos os dias. Você que está aí me acompanhando, abriu os olhos hoje? Deus está fazendo em você novas todas as coisas. Mande a sua mensagem para cá, 11 982 92 33 92, que eu quero conhecer também a sua história. Como o Senhor já te alcançou hoje? Como a sua vida já foi transformada hoje? A Raíssa nos contou a respeito de um milagre maravilhoso. Você já imaginou uma criança nascer prematuramente, já com todos os tipos de diagnósticos pela medicina? Olha, essa criança não vai andar, essa criança não vai comer sozinha, ainda depois que alcançar uma idade que, de forma natural, as crianças já aprendem. Eu tenho um filho de 8, ou seja, de 1 ano e 8 meses, e eu fico maravilhado como que as coisas acontecem naturalmente, pela observação. E ele já está criando uma independência, comendo sozinho, tá tomando banho, do jeito dele. Mas a independência é algo que vai acontecendo de forma natural. No caso da Raíssa, isso não aconteceria com a criança, porque, pela perspectiva humana, era impossível. Mais uma vez, eu reforço o que acabo de falar: Deus é especialista no impossível. Na carta de Pedro, a primeira carta de Pedro, a carta universal, capítulo 5, versículo 10, diz: "E Deus de toda a graça, que o chamou para a sua glória eterna em Cristo Jesus, depois de terem sofrido por pouco tempo, os restaurará, os confirmará, os fortalecerá e os alicerçará." Olha, o nosso Deus, Ele faz coisas que nós não conseguimos compreender em primeiro momento. Talvez você que esteja aí acompanhando a programação da Rádio Deus e Amor recebeu um diagnóstico, um laudo, um veredito. Mas o Deus que faz novas todas as coisas, o Deus da restauração, que alcançou a vida da Raíssa, que alcançou a vida da Leia, quer alcançar também a sua vida. Eu não sei qual é o impossível que você precisa transpor hoje. Eu não sei qual é o gigante que se levantou contra a sua vida. Eu não sei qual é o tipo de problema que você precisa enfrentar, que é intransferível para outra pessoa ou para outro momento, que precisa ser resolvido hoje e que você não tem de forma pontual um parecer, uma resolução, uma resposta. Mas o Deus das causas impossíveis, o Deus da restauração, é o Deus que quer abençoar a sua vida. É por isso que agora eu quero te convidar para fazer uma oração. Enquanto você ora comigo, você participa pelo WhatsApp, manda sua mensagem para o 11 982 92 33 92, em todo o Brasil. Você que está no Norte, Nordeste, no Centro-Oeste, Sudeste, no Sul do Brasil e em outros países também, mande a sua mensagem, que eu quero orar em favor da sua causa. Eu quero orar em seu favor e em favor da sua família. Esta é a oração da restauração e você vai ser o próximo a contar uma bênção, assim como a Raíssa e a Leia nos contaram nesta manhã.
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16: Pare um pouco o que você está fazendo, reflita neste momento de oração. Eleve o seu pensamento a Deus e acredite que Ele é o poderoso para abençoar a sua vida. Enxugue as lágrimas do rosto, porque o Deus das causas impossíveis está atento para ouvir o meu e o teu clamor. Senhor Deus, Pai de misericórdia e bondade, Nós te louvamos na beleza da tua santidade, reconhecemos que tu és o grande eu sou. Como o profeta Isaías descreveu o Senhor de forma primorosa, através da revelação que lhe foi dada. O Senhor é o maravilhoso, o conselheiro, o Deus forte, o Pai da eternidade, o príncipe da paz, o desejado das nações. Meu Pai, e nós estamos nesta manhã, Senhor, estamos no 14º dia deste mês de julho. Pai, estamos na metade do ano de 2026. E este meu querido irmão, esta minha querida irmã que agora ora comigo, está passando por uma dificuldade tão grande. Meu Deus, ele precisa de uma resposta imediata. Ela precisa de uma resposta urgente. Não há mais como, Senhor, postergar a resolução desse problema, essa situação que vem perdurando conforme o tempo, só trazendo desgaste, sofrimento, dor, ansiedade, a perda significativa do sono, do apetite, do relacionamento familiar. Meu Deus, independentemente da causa impossível que se levantou, desta barreira intransponível que para este irmão, para esta irmã, parece impossível, o Senhor é o Deus que agora faz possível todas as coisas. Meu Deus, esta é a oração da restauração e eu aproveito para orar em favor desta pessoa que precisa ser restaurada por inteiro. Esta pessoa, Senhor, que está totalmente perdida em si, em seus problemas, em suas situações. Há uma divisão familiar, uma guerra, uma contenda que o diabo suplantou para ver a destruição, a derrota. Mas o Senhor é o Deus que restaura, assim como revelaste ao teu servo Jeremias. Mas eu restaurarei a sua saúde e curarei as suas feridas, declara o Senhor. Meu Pai, a enfermidade que assola esta família, o câncer maligno nos ossos, no sangue, na carne, nos órgãos, meu Pai. Senhor, esta depressão que ora tira todo o desejo desta pessoa de viver, restaure. Restaure, Senhor, pelo teu amor, pela tua misericórdia. O Senhor é benigno, o Senhor é bondoso. Meu Deus, esta pessoa que precisa de uma restauração no seu casamento, no convívio familiar, Senhor, meu Pai, faça a tua palavra se cumprir para esta pessoa. Senhor, repreenda agora o impedimento, repreenda agora, meu Deus, todas as intempéries da vida. Eu te glorifico porque o Senhor é amor, eu te glorifico porque o Senhor é perdão, porque o Senhor é paz. Em nome de Jesus, Senhor, eu oro para que esta pessoa seja a próxima a testemunhar as benécias dos céus que caem como a chuva seródia. Espírito, Espírito de Deus, glorifico ao teu nome. Esta pessoa glorifica o teu nome, meu Pai. Obrigado por este privilégio de oração. Obrigado, Senhor, pelo teu amor derramado por cada pessoa. Obrigado porque o Senhor morreu na cruz do Calvário. Abriu este caminho que é o Senhor mesmo, que nos conecta a Deus e nos restaura de toda dor, de todo sofrimento, de tudo que nos afasta de Ti. Em nome de Jesus é o nosso pedido. E esta pessoa que agora ora com fé, que ora, Senhor, com a certeza de que o Senhor está ouvindo o nosso clamor, declara o Teu amor, a Tua benignidade e diz: eu Te amo, Senhor. Eu Te adoro, Senhor. Porque é isso que nós precisamos fazer em meio às lutas. Glorificarmos ao Senhor. Exaltarmos ao Senhor. E dizermos em alto e bom som que em meio às tempestades, nós glorificaremos ao Senhor. Assim como Feijó, nos deixando este exemplo maravilhoso de que em meio a tantas perseguições da vida, o declarar o amor por Ti, seja na perda, no luto, no sofrimento, faz toda a diferença e nos traz recompensas dos céus. E esta pessoa Confirma esta oração com seu amém, em nome de Jesus.

0: 8h24 no horário de Brasília. Que Deus abençoe a sua vida. Tenha certeza que você é mais do que vencedor em Cristo Jesus. Não esqueça, hein? Abra sua boca para dizer ao Senhor o quanto você o ama e o quanto você é grato por Ele ser o teu Rei, o teu Senhor, o teu Salvador. Bom, em rede eu vou ficando por aqui, porque agora tem um quadro especial para você. Daqui a pouco eu volto com você que está aqui em São Paulo, na região metropolitana, nos acompanhando pela Rádio Adore, pela Rádio de Jacareí e também pela Rádio Universo. E se você que está aí em outro estado quer continuar em nossa companhia, então migra para o aplicativo ou para o site da Igreja Deus e Amor e vem com a gente até meio-dia, porque hoje é a terça-feira dos vencedores.
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2: Estamos aqui mais uma vez, através do Espaço Eu e Mais Um, um projeto de discipulado da Igreja Deus é Amor. Vos saúda Débora Miranda, na paz do Senhor Jesus. Estamos aqui falando esta semana, já alguns dias, sobre o Reino de Deus. Muitos não puderam acompanhar desde o início, mas eu posso resumir que nós estamos falando sobre o Reino de Deus, ou podemos dizer o Reino dos Céus, né? Em outras palavras, o que significa o Reino de Deus? Pode ser definido como o domínio eterno de Deus sobre todas as coisas, em todas as eras, exercendo a sua vontade sobre o universo. Falamos também a manifestação deste Reino de Deus no passado, que está acontecendo hoje no presente e que também vai acontecer no futuro. Falamos também que o Reino de Deus, ele é pessoal, ele também traz em nós a produção de frutos, né? E também ele tem os seus princípios, que estão estabelecidos quando Jesus, no Sermão da Montanha, ele expõe os princípios eternos deste reino. Enfim, nós falamos bastante, eu gostaria de falar mais explicado isso, mas a gente tomaria muito tempo e a gente precisa continuar falando sobre este tema, o Reino de Deus. Nós podemos dizer que a nova vida dos que fazem parte do Reino de Deus é nascer de novo, é proclamar o Reino de Deus e gerar frutos. Agora, o que o Reino de Deus significa através dos seus frutos, né? Buscar o Reino de Deus e a sua justiça. O que seria esta justiça? Por exemplo, quando nós aceitamos a Cristo, nós começamos a ser transformados, regenerados, e nós somos justificados perante Deus, porque nós somos pecadores, né? Porque essa justiça de Deus, que nós falamos a justiça divina, nos é concedida pela fé, quando nós aceitamos a Cristo, e pela fé em Cristo, mediante aquele sacrifício que ele fez na cruz do Calvário. Então, logo, nós podemos dizer que o nosso testemunho pessoal é uma forma eficaz de se anunciar o Evangelho do Reino de Deus. Daí, as nossas ações, os nossos atos de justiça em relação ao próximo serem tão relevantes e indispensáveis à evangelização no mundo de hoje. Então, nós estamos falando um pouquinho desse fruto, né? Também que nós podemos gerar e devemos produzir esses frutos para o Reino de Deus. E também podemos dizer que esta justiça do Senhor, o Reino de Deus, significa justiça, quando nós somos justificados, porque nós somos pecadores, através de Cristo, com a sua morte na cruz do Calvário. Podemos dizer também sobre a paz. Biblicamente, a paz não é somente a ausência de guerra, não. Esta paz, ela se revela a partir de nossa vida com Deus. O que é estar em paz? Na Bíblia, é estar completo. Esta é a definição através da palavra. E esta palavra, ela descreve-a como a paz, uma bênção inaudita. A paz faz parte da natureza de Deus. E se Deus vive em nós, através do seu Espírito Santo, nós podemos ter esta paz que o mundo não conhece, ou seja, que as pessoas que ainda não aceitaram Jesus, não a conhecem. E hoje, mediante a fé que nós temos em Cristo, nós temos paz com Deus. Isso está em Romanos, capítulo 5, versículo 1. Temos paz com o próximo, Romanos 12, 18. e também paz com nós mesmos. Está em Colossenses 3:15. Ouvintes, esta paz se manifesta em nossa vida como fruto do Espírito, que habita e reina em nossos corações. E a paz que realmente vem de Deus é quietude. Significa unidade, amor, harmonia, segurança, confiança. E sem essa paz divina, vem a ansiedade, o medo, as psicoses e tantos outros males que estão dominando o nosso século. Agora, se alguém não tem paz consigo mesmo, também não a tem com ninguém mais. É o que está acontecendo no mundo hoje. E a paz de Deus é o legado de Jesus Cristo a todos os seus discípulos. O que, que Jesus disse? Deixo-vos a paz, a minha paz vos dou. Nós sabemos que hoje existem conferências mundiais buscando juntar governos de todos os países para proclamar a paz, para não ter guerras. Mas isso vai continuar acontecendo porque eles nunca convidaram o príncipe da paz para estar nessas reuniões, nessas conferências, com o objetivo de trazer a paz entre as nações. É claro que estão tendo boa intenção, mas não tem realmente o conhecimento da palavra que somente teremos paz quando estivermos com Deus, porque neste mundo, este mundo tem rejeitado a Deus, então tem rejeitado também a paz, que só vem através do Senhor Jesus. Na próxima programação, nós vamos falar um pouquinho mais desses frutos do Espírito, daquilo que vem através de nós estarmos dentro deste reino, servindo este Rei, que é o Senhor Jesus. Até a próxima oportunidade. Aguardamos aí o seu contato, o seu comentário, através do nosso WhatsApp 119-8292-3392. Por hoje é só. Até a próxima edição, se Deus assim nos permitir.
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5: 8 horas e 33 minutos.

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São 8:34, 8:34, e você está ouvindo o programa Voz da Libertação da Igreja Pentecostal Deus e Amor. Sou teu irmão em Cristo, pastor Júlio César. Aceite a santa paz do nosso Senhor e Salvador Jesus Cristo. Hoje, terça-feira, dia 14 de julho, e nós estamos alegres, felizes por mais um dia que o Senhor está nos proporcionando. Você já agradeceu o Senhor nesta manhã? Você já agradeceu o nosso Deus? Então agradeça pela vida, agradeça por esta oportunidade que o Senhor está te concedendo. É o programa Voz da Libertação da Igreja Pentecostal Deus Amor. Nós temos a nossa sede mundial das Igrejas Deus e Amor, na rua Prefeito Passos, número 10, Liberdade, na direção, na presidência, nossa irmã Ereni Miranda. E temos a nossa sede estadual do Rio de Janeiro, na rua Senador Pompeu, número 27, no centro do Rio de Janeiro, na responsabilidade do pastor Antônio Santos. E também temos a nossa sede estadual de Alcântara, São Gonçalo, na rua Joaquim Laranjeiras, número 70, na responsabilidade do pastor Tiago Eustáquio. Amados, vamos meditar no versículo da palavra do Senhor, Hebreus capítulo 12, no versículo 2 a seguir. É a palavra do Senhor para as nossas vidas, a palavra do Senhor em nossos corações. Deus tem uma palavra para você.

Hebreus capítulo 12, versículo 2 e 3, olhando firmemente para o autor e consumador da fé, Jesus, o qual pelo gozo que lhe estava proposto, suportou a cruz, desprezando a vergonha, e assentou-se à direita do trono de Deus. Considerai, pois, aquele que suportou tais contradições dos pecados contra si mesmo, para que não vos canseis, desfalecendo em vossa alma. Amados, todos nós enfrentamos momentos difíceis em nossa caminhada, em nossa vida, e às vezes nesses momentos difíceis nós pensamos em parar, nós pensamos em desistir de um sonho, desistir de um ministério, desistir da família ou até da caminhada com Deus. A palavra nos ensina que quando essas ideias surgirem, devemos olhar para Jesus. Ele sofreu infinitamente mais do que nós e permaneceu firme para cumprir a vontade do Pai.

não desistiu de nós, também nós não devemos desistir do Senhor Jesus Cristo. Porque Jesus suportou o sofrimento por amor a nós. O sofrimento de Cristo não foi um acidente, mas um ato de amor. Em Isaías capítulo 53, no versículo 3, a palavra do Senhor lá está dizendo: mas ele foi ferido pelas nossas transgressões e moído pelas nossas iniquidades, e o castigo que nos traz a paz estava sobre ele, e pelas suas pisaduras fomos sarados. Jesus foi traído, Jesus foi rejeitado, Jesus foi humilhado, açoitado e crucificado. Cada ferida tinha um propósito: trazer salvação ao pecador. Quando pensar em desistir, lembre-se de que alguém suportou a cruz para que você tivesse vida. Jesus, ele conhece perfeitamente a nossa dor. Ele entende as nossas lutas, porque Jesus também sofreu. Em Hebreus capítulo 4, no versículo 15 em diante, a palavra do Senhor lá está dizendo: porque não temos um sumo sacerdote que não possa compadecer-se das nossas fraquezas, porém um que, como nós, em tudo foi tentado, mas sem pecado. Cheguemos, pois, com confiança ao trono da graça, para que possamos alcançar misericórdia e achar graça, a fim de sermos ajudados em tempo oportuno. Jesus sabe o que é sentir tristeza. Jesus sabe o que é sentir rejeição, dor, angústia. Por isso, podemos levar a Ele todas as nossas cargas. O sofrimento de Jesus nos trouxe esperança. Na cruz, parecia o fim, mas era apenas o começo da vitória. João, capítulo 19, no versículo 30, a palavra do Senhor está dizendo: quando, pois, Jesus tomou o vinagre, diz: está consumado. Inclinando a cabeça, entregou o Espírito. 3 dias depois, Jesus Cristo ressuscitou. Assim também acontece conosco. Deus transforma lágrimas em alegria, sofrimento em testemunho. Não desista, porque Deus fortalece os que esperam nele. Isaías 40, no verso 31, mas os que esperam no Senhor renovarão as suas forças. Subirão como asas, como águias, correrão e não se cansarão, caminharão e não se fatigarão. Quem espera em Deus recebe novas forças para continuar. A cruz nos lembra que a dor não tem a palavra final. A vitória pertence ao Senhor. Talvez hoje você esteja pensando em desistir, mas lembre-se, Jesus não desistiu de você. Ele carregou a cruz, derramou o teu sangue e venceu a morte para lhe dar esperança.

vida e vida eterna. Em Romanos, no capítulo 8, no versículo 18, a palavra do Senhor nos afirma: porque para mim tenho por certo que as aflições deste tempo presente não são para comparar com a glória que em nós há de ser revelada. E a promessa do próprio Senhor é, em João, capítulo 16, no versículo 33, tenho-vos dito isso, para que em mim tenhais paz. No mundo tereis aflições, mas tende bom ânimo, eu venci o mundo. Se você está cansado, abatido, pensando em desistir, olhe para a cruz. Lembre-se do preço que Jesus pagou por amor a você. Entrega novamente a sua vida ao Senhor. Renova a sua confiança e continue caminhando. Não pare, porque aquele que morreu por nós também ressuscitou e prometeu estar com você, conosco, todos os dias. Não pare. Jesus te ama. Prossiga por amor a Jesus Cristo.

0: são 8:46, 8:46, eu quero chamar a atenção de todos, porque hoje, terça-feira, é a terça-feira do ensinamento da Palavra do Senhor. Na nossa igreja, a sede estadual de Alcântara, São Gonçalo, hoje, daqui a pouquinho, às 9:00 da manhã, pastor Tiago Eustáquio estará no Santo Altar para ministrar a Palavra do Senhor, o ensinamento expositivo da Epístola de aos Romanos, e você não pode perder. Venha ser renovado pelo Senhor, venha ser cheio de Deus pelo poder da Palavra do Senhor, porque quando nós ouvimos a Palavra do Senhor, a nossa fé, ela é aumentada, nós somos fortalecidos pelo poder da Palavra do Senhor. E hoje, terça-feira, é a terça-feira do ensino, a terça-feira da exposição da Epístola aos Romanos, terça-feira da vitória. Daqui a pouquinho, às 9:00 da manhã, pastor Tiago Eustáquio estará no Santo Altar, ministrando a Santa Palavra do Senhor e orando por todos. E às 15:00, nós também teremos o culto de ensinamento, às 15:00, e também às 19:00. Às 15:00, o cooperador Israel estará ministrando a Palavra do Senhor e orando em favor de todos. E às 19:00, pastor Daniel Braz estará ministrando a Palavra de Deus, também o ensinamento expositivo da Epístola aos Romanos. E Deus tem realizado maravilhas através desta exposição de aos Romanos. Então venha também ser transformado pelo poder da Palavra do Senhor na nossa sede estadual de Alcântara, na rua Joaquim Laranjeiras, número 70.
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0: É Deus usando o pastor Tiago Eustáquio de uma forma especial, e nessa terça-feira, no ensinamento expositivo de aos Romanos, não será diferente. Venha participar daqui a pouquinho, às 9:00 da manhã. Daqui a pouquinho, pastor Tiago Eustáquio estará no Santo Altar para ministrar a Santa Palavra do Senhor.

E, amados, toda segunda-feira nós temos uma poderosa campanha na nossa sede estadual de Alcântara, Quebrando as Correntes, toda segunda-feira às 9 horas da manhã. Ontem tivemos um culto maravilhoso, Deus operou maravilhas nesta segunda-feira. E toda segunda-feira a poderosa campanha Quebrando as Correntes, ministrando a palavra do Senhor, nossa irmã Luciene, orando em favor de todos, orando por libertação, cura, e Deus tenha realizado sinais e maravilhas. Venha participar também toda segunda-feira, às 9 horas da manhã, a poderosa campanha Quebrando as Correntes. Irmã Luciene espera por você e toda a tua família, segunda-feira, às 9 horas da manhã, na rua Joaquim Laranjeiras, número 70, na nossa sede estadual de Alcântara.

Está chegando a quarta-feira de portas abertas na Igreja Pentecostal Deus de Amor. Está chegando a quarta-feira de portas abertas, nesta quarta-feira, às 9 horas da manhã, na nossa sede estadual do Rio de Janeiro, Senador Pompeu, número 27, bem no centro do Rio de Janeiro. Vem, ouvintes, venha receber a tua bênção, a tua vitória. Você que está desempregado, você que não sabe mais o que fazer, Deus, Jesus é a solução para a tua vida. Chega de sofrer, venha, Jesus, ele tem uma bênção especial para a tua vida. E nesta quarta-feira, às 9 horas da manhã, pastor Pastor Sandro Mesquita estará ministrando a Santa Palavra do Senhor e orando em favor de todos, e sinais de Deus estarão acontecendo.

0: uma cidade seca, aonde você não produz, aonde você não cresce, aonde não tem expectativa de vida. Mas nessa manhã eu quero falar para você, olha, te prepara, porque está chegando a promessa do rei. Te prepara, porque o rei não esqueceu de você. Te prepara que a carruagem vai chegar. 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Te prepara que a resposta vai chegar. Quem crê, levanta as suas mãos para o céu, bate as palmas e dá glória. Bate as palmas e glorifica a Deus. A promessa está chegando sobre a sua vida.
1: Deus, eu te peço por favor em nome de Jesus.
2: Prepara-te que nesta quarta-feira você tomará posse da tua vitória. Deus tem promessas, Deus tem bênçãos para a tua vida, Deus tem bênçãos para a tua família. É nessa quarta-feira de portas abertas, pastor Sandro Mesquita estará no Santo Altar às 9 horas da manhã, na Senador Pompeu, número 27, no centro do Rio de Janeiro. A nossa sede estadual do Rio de Janeiro. Deus estará operando sinais e maravilhas. Não perca nesta quarta-feira, porque Deus já marcou um encontro com você. É nessa quarta-feira que Deus vai enxugar as tuas lágrimas. É nesta quarta-feira que Deus realizará um milagre na tua vida. Você crê? Então venha nesta quarta-feira, às 9 horas da manhã, e a sua vida será transformada pelo poder de Deus.
0: Senhora, minha irmã.
3: É, Maria Auxiliadora.
0: Irmã Maria, qual foi o milagre?
3: Bom, eu entrei no INSS com pedido de aposentadoria desde 2019, que eu estava com esse pedido, né, de aposentadoria. E sempre tudo travado e nada acontecia.
0: Tudo parado.
3: Tudo parado. Aí eu entrei na campanha e essa semana a cartinha do INSS chegou dizendo que eu estou aposentada.
0: Chegou a benção.
3: Amém, chegou a benção.
0: O milagre foi grande, irmã Maria.
3: O milagre foi grande.
0: Através da campanha, irmã Maria.
3: Vale a pena.
0: Quem
3: sim.
0: Quem fez esse milagre?
3: Foi Jesus.
0: Que Deus abençoe a senhora. Palma para Jesus, bate as palmas e dá glória.
4: Vou lutar com as armas que o Senhor me deu.
2: Faça como a Maria. Maria compareceu na quarta-feira de portas abertas. Ela que estava lutando, tentando aposentadoria, lutando para se aposentar. E Jesus Cristo tocou na causa dela. E agora ela está aposentada e glorificando o santo nome do Senhor. Então, ouvintes, faça como a Maria. Venha receber a tua bênção, a tua vitória, nesta quarta-feira, às 9 horas da manhã. Pastor Sandro Mesquita espera por você e toda a tua família na Igreja Pentecostal Deus Amor, Rua Senador Pompeu, número 27, bem no centro do Rio de Janeiro. Eu quero chamar também a tua atenção que nesta quarta-feira na nossa sede estadual de Alcântara, nós também teremos a quarta-feira da prosperidade, a quarta-feira do livramento, da bênção de Deus sobre a nossa vida. É a campanha do Salmos 91, nesta quarta-feira, na nossa sede estadual de Alcântara, São Gonçalo. Pastor Tiago Eustáquio estará no Santo Altar às 9 horas da manhã, fazendo a oração do livramento, a oração do livramento dos Salmos 91. E Deus estará derramando as bênçãos e vitórias e abrindo as portas para você e toda a tua família. Nessa quarta-feira, às 9 horas da manhã, a campanha Salmos 91. Pastor Tiago Eustáquio ministrando a palavra do Senhor na rua Joaquim Laranjeiras, número 70, na nossa sede estadual de Alcântara, São Gonçalo. E amados, não saia daí, nós vamos para os prefixos e também os anúncios concernentes à obra do Senhor e daqui a pouquinho nós voltaremos.

0: 8:59.
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0: 9:02.
1: Cantem de júbilo e se alegrem os que têm prazer na minha retidão. E digam sempre: glorificado seja o Senhor, que se compraz na prosperidade do seu servo. Salmos 37, 27.
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8: Luto. Como identificar os sinais que indicam a necessidade de ajuda profissional?
0: Passar pela dor do luto envolve muitas emoções: negação, raiva, barganha, depressão e aceitação. Elas são conhecidas por serem as fases dessa experiência que começa quando se perde alguém. Apesar de ser uma experiência individual e única, é a maneira como lidamos, né, que tem um impacto significativo na vida das pessoas envolvidas e nas dinâmicas familiares e sociais. O luto é um processo natural e multifacetado que envolve a experiência de lidar com a perda de alguém ou algo significativo na vida de uma pessoa. É uma resposta emocional natural e inevitável diante da perda de algo. Esses sentimentos podem se alternar, se sobrepor ou ocorrer em diferentes momentos. Diferentemente do que se imagina, as fases do luto não são lineares e esses 5 estágios não precisam acontecer em apenas uma ordem. A negação, a raiva, a barganha, a depressão e a aceitação podem aparecer em momentos diferentes. Então fique atento aos seguintes sinais que podem indicar que é hora de procurar apoio de um profissional. Se os sintomas se tornam insuportáveis, interferindo na capacidade de realizar atividades diárias, se a dor se prolonga por meses ou anos sem mostrar sinais de melhora, se ele está afetando a saúde física e mental, causando sintomas como insônia, perda ou ganho de peso, e se ele está afetando o desempenho no trabalho e comprometendo o desenvolvimento da pessoa, com certeza é hora de buscar apoio profissional. A importância da rotina. Você sabia que hábitos diários podem te ancorar em momentos difíceis? Vamos entender melhor? Olha, algumas pessoas adoram ter uma rotina diária sólida, né? Enquanto outras estremecem só de pensar em ter uma agenda previsível. Em momentos de grande estresse, no entanto, manter a estrutura e a rotina pode ajudar você a se sentir mais organizado e no controle. Ter uma rotina pode ser útil em qualquer momento, principalmente se você estiver tentando estabelecer hábitos saudáveis. Mas essas rotinas podem ser particularmente importantes quando alguns aspectos da sua vida parecem incertos. Pesquisas têm demonstrado consistentemente que as rotinas podem desempenhar um papel importante na saúde mental. As rotinas podem ajudar as pessoas a gerenciar melhor o estresse e a ansiedade. Por exemplo, estudos descobriram que manter rotinas pode ajudar a proteger a nossa saúde mental contra os efeitos nocivos do estresse. O segredo é criar uma rotina que adicione estrutura e uma sensação de previsibilidade ao seu dia. É claro que a sua rotina pode mudar um pouco dependendo do dia da semana, mas manter uma estrutura básica para acordar, comer, trabalhar e fazer atividade e dormir pode ajudar você a se sentir menos estressado e mais organizado.
9: 9 horas e 7 minutos.

0: Neste momento eu quero fazer um convite especial a todos vocês que estão ligadinhos no programa Voz da Libertação. Olha, ouvintes, é nesta quarta-feira, dia 15 agora de julho, no horário das 9 da manhã, é o prosseguimento da campanha da prosperidade, portas abertas, e também a quarta-feira da multiplicação. Vai estar conosco nesta quarta-feira o presbítero Sandro Mesquita. Ele mesmo estará conosco, sendo um canal de bênção. E tenho certeza, Deus tem uma palavra para o nosso coração.
1: Se revoltou, as legiões se revoltaram e falaram: nós temos que parar o barco, nós temos que afundar o barco. Jesus não pode chegar em Gadara, tem uma alma em Gadara, tem um homem lá com quase 3.000 demônios. Aquele homem não pode ser liberto, mas ele é templo nosso. Jesus não pode chegar em Gadara. Se Jesus chegar em Gadara, aquele homem vai ser liberto. Vamos afundar o barco, vamos mandar uma fome, formar uma tempestade, vamos formar um vento, aleluia. Mas a Bíblia fala que dentro daquele barco, aleluia, tinha um que era maior do que o vento. Dentro daquele barco tinha um que era maior do que a tempestade. Ei, minha irmã, nessa manhã, não te preocupa não, aleluia. Pastor Sandro, mas o câncer, Jesus é maior do que o teu câncer. Mas pastor Sandro, o desemprego, Jesus é maior do que o desemprego.

0: você não vai naufragar. Esse ano, aleluia, será o ano da tua vitória. Quem crê, levanta a mão, bate as palmas e glorifica o nome dele. Pode glorificar e receber. Pode glorificar e receber. Receba, receba, receba.
1: Venham participar conosco. Eu tenho certeza, mais uma vez, ele será um canal de bênção de Deus para a vossa vida. Olha, meus irmãos, esta campanha prossegue em 6 horários, 7, 9, 11, às 13, 15 e também no horário das 19 horas. O presbítero Sandro estará conosco no horário das 9 da manhã. Ele vai estar orando por revelação, fazendo aquela oração de desafio. E eu tenho certeza, Deus vai confirmar os milagres e as libertações.
0: Jesus, queima, Jesus. Vai queimando todo o mal agora. Toda a obra do diabo agora. Toda a obra do diabo agora. Sai em nome de Jesus. Queima ele. Levanta a mão para cá e diga, queima ele, Jesus. Diga, queima ele, Jesus. Diga, qual é teu nome, Satanás? Fala o teu nome.
2: Maria Padilha. Maria,
0: diga, queima ela, Jesus. Diga, queima Maria Padilha. Diga, queima ela, Jesus. Levanta a mão, Deus vai libertar essa jovem, amém? Uma jovem ainda, amém? Levanta as mãos para o céu. Levanta a mão para o céu. E esse demônio que está aqui nela, aqui, ó. Esse demônio aqui. Traz esse bebê aqui, irmão. Traz essa criança aqui, ó. Criança. Traga essa criancinha aqui. Traga a criança aqui. Pastor, pega essa criança no colo aqui, pastor. Pega essa criança aqui. Essa aqui, a menininha. Pega a menininha aí. Não? Não? É, não? Tu quer matar ela? Sim. Tu quer matar a filha dela?
2: Toda.
0: É, tu quer matar a filha dela? Tu quer matar?
2: Feliz.
0: Em nome de Jesus.
2: Não quero ver.
0: Em nome
2: feliz.
0: De Jesus. Em nome de Jesus. Deus, guarda essa criança. Guarda essa criança. Guarda essa criança. Guarda essa criança. Em nome de Jesus. Sai. Pronto. Olha, abre os olhos, moça. Já voltou para Jesus? Já? Firme com Jesus? Então Jesus vai te ajudar. Não te preocupa com nada não, tá bom? Faz a tua parte, né? Fique firme com Cristo. O resto Deus faz. Tá bom, filha? Tá?
2: Amém.
0: Como é que é teu nome?
2: É Luana.
0: E Luana, tá bom, Luana? Em nome de Jesus.
3: Tá com o coração de Deus, que faz o monte se mover.
1: A presença de Deus tem sido notória conosco a cada quarta-feira. Deus tem abrido os céus. Deus tem se manifestado no nosso meio. O nome do Senhor tem sido glorificado e as pessoas têm testemunhado o milagre. Nós vamos acompanhar para você entender as pessoas testemunhando o poder de Deus.
4: Sandro Mesquita, Deus está fazendo um milagre aqui na Igreja Deus e Amor. Esse irmão entrou aqui nessa campanha pedindo a Deus que libertasse uma pessoa próxima que sofria da depressão. E hoje a pessoa já está completamente curada, porque o Senhor Jesus colocou a mão e arrancou a pessoa da depressão.
0: O seu nome, meu irmão?
5: É Leidmar.
0: Bom, Leidmar, qual foi o milagre?
5: A bênção, pastor, que eu trabalho com uma menina chamada Sabrina. E era 2 meses que ela estava em depressão, não estava tomando banho, não estava se alimentando, ela tem um filhinho de 4 anos e a família já estava desesperada. Eu soube dela que me deram o nome dela para me orar. Eu
0: botei, o senhor entrou na campanha em favor dela?
5: Entrei na campanha, botei o nome dela também na campanha aqui. E ontem eu tive uma surpresa, ela já está sã. Liberta, em nome de Jesus.
0: Jesus libertou ela.
5: Jesus libertou.
0: Foi grande o milagre,
5: foi grande o milagre. Eu cheguei a chorar ontem.
0: Quem fez
5: ontem
0: esse milagre?
5: Jesus.
0: O nome do Senhor?
5: É Leidmar.
0: Deus abençoe, meu irmão. As palmas bem forte para Jesus.
1: Olha, ouvintes, através desses testemunhos, Deus está te chamando para participar desta campanha. É a campanha das portas abertas, a quarta-feira da multiplicação. Venham participar conosco. Rua Senador Pompeu, número 27, aqui no centro do Rio de Janeiro.

0: 9:14.
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2: 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É o prosseguimento da campanha Destruindo Fortalezas. E no horário das 9 da manhã, vai estar conosco o presbítero Raimundo, pregando a palavra do nosso Deus.
3: Jesus se agrada da fé desta mulher. Os cachorrinhos comem as migalhas. Se o Senhor me der uma migalha, eu sei que eu não sou de Israel, eu sei que eu não sou de nenhuma tribo, eu sei que eu não sou lá de Israel, eu sei que o Senhor veio para o povo de Israel, mas uma migalha que o Senhor me der já é o suficiente. Uma palavra que o Senhor liberar já é o suficiente. Jesus se agrada da fé desta mulher, olha nos olhos dela, aleluia, ela está esperando a palavra, os discípulos esperando a palavra, as pessoas que estavam ali esperando mais uma resposta do Senhor Jesus. Aí Jesus olha para ela e diz para ela: mulher, por causa desta palavra, pode ir para casa, o demônio já saiu da sua filha. Você pode dar glória, é Jesus que está falando aqui. Não, tem que melhorar esse glória, é Jesus que está falando aqui. Mulher, por causa desta palavra, pode ir embora, o diabo já saiu de lá.
2: Deus, ele tem uma palavra para o seu coração. 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E eu tenho certeza, a palavra vai penetrar no seu coração. A palavra vai mudar a história da sua vida. 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Presbítero Raimundo vai orar por revelação do Espírito Santo, realizar aquela oração de desafio. E eu tenho certeza, Deus vai confirmar as libertações.
3: Irmã, que Deus revela que você sente algo mexer dentro do seu estômago. O Espírito Santo revela que você comeu um pastel de carne, mas aquele pastel de carne foi oferecido para o demônio da morte. É você ali, minha filha, vem aqui, pode vir aqui, levantou a mão ali, vem aqui, isso, vem aqui, cadê o glória a Deus, vem aqui. Isso mexe dentro de você, porque é o demônio da morte, mas o sangue de Jesus tem poder nesta manhã. Isso, chega aqui, minha filha. Fecha os olhos aí, vai. Fecha os olhos aí. Demônio da morte. Demônio da morte. Olha aí, ó. É o demônio da morte. Olha aí, ó. Já chegou aí, é o demônio da morte. É você, Satanás. É você que usou aquela pessoa para dar esse pastel de carne para ela comer e ela ficar doente e ela morrer. Olha aí, a mulher já está com ânsia de vômito aqui. A igreja pede para queimar, queima ele. A igreja pede para queimar, queima ele. Ela vai colocar para fora aí, ó. Põe para fora, Satanás. Põe para fora essa macumba. Um pastel de carne. Ela comeu pastel de carne para ela morrer com essa doença. Olha o diabo aí desesperado. Diga, queima ele. Põe para fora, diabo. Põe para fora, Satanás. Toda a obra do diabo sai da vida dela. É você, né, Satanás? Você queria matar ela, né, diabo? Hein? Você queria matar ela, né, Satanás? Hein? Você queria matar ela, diabo, é? Hein? Você queria colocar essa doença, é? Olha o diabo desesperado aí, grita, queima ele. Você vai sair do estômago dela agora. Vai sair da saúde dela agora, grita, queima ele. Vai sair dela agora. Em nome de Jesus Cristo, sai. Em nome de Jesus, está liberta. Cadê o glória a Deus da igreja? Todo mal que está no seu estômago, minha irmã, está repreendido nessa manhã. Cadê o glória a Deus da igreja? É Jesus desfazendo os laços malignos. Levanta a tua mão e dá uma salva de palma aí para Jesus, vai.
2: A presença de Deus é muito forte. Vidas são libertas no decorrer desta campanha. Olha, meus irmãos, você que conhece pessoas aí que estão oprimidas, deprimidas, pessoas que estão vivendo com a vida completamente amarrada, destruída, ajuda esta pessoa a chegar aqui nesta sexta-feira. As pessoas que têm participado, têm testemunhado o poder de Deus. Aumente agora o volume do seu rádio. Nós vamos acompanhar as pessoas testemunhando o poder de Deus.
0: Outro milagre, pastor Raimundo. Essa senhora chegou com fortes dores no seu pescoço, sem poder movimentar-se direito, mas após a oração da explosão de milagre, a dor desapareceu e ela está 100% curada, para a glória de Deus. Quem pode levantar a mão e glorificar a Deus aqui nessa manhã?
3: Qual o seu nome, minha irmã?
4: Lindalva.
3: Irmã Lindalva, qual foi o milagre, irmã Lindalva?
4: Eu tinha aqui esse ossinho, estava me doendo tanto.
3: Muita dor no pescoço. No pescoço. Quanto tempo essas dores?
4: É, mais ou menos, quase, vai e volta, 5 anos.
3: Vai e volta, 5 anos, a dor no pescoço vai e volta, incomodava, doía bastante, tomou remédios, não adiantou nada, e agora a irmã está curada.
4: Estou curada, graças a Deus.
3: Então diga, eu estou curada.
4: Eu estou curada.
3: Quem curou a senhora, minha irmã?
4: Jesus.
3: Essa campanha para ou continua?
4: Continua.
3: Quem quer que essa campanha é de Deus e a nossa irmã já está curada? Levanta a mão e dá glória a Deus bem alto. Diga obrigado. Obrigado, minha irmã. Obrigado, Jesus. Diga. Quem pode aplaudir Jesus, porque é explosão de milagre no Rio de Janeiro.
5: Vou lutar com as armas que o Senhor me deu.
2: É, e você não vai ficar em casa. 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

0: ouvintes, aceite a paz de nosso Senhor e Salvador Jesus Cristo. Deus abençoe a vida de todos vocês. Chegou o momento da oração. Neste momento eu quero orar por você, que é um dizimista fiel da casa de Deus. Você entendeu o seu dever, o seu privilégio de realmente dizimar na casa de Deus. O Senhor chega a deixar isso bem claro: trazei todos os dízimos à casa do tesouro para que haja mantimentos. E depois ele disse: fazei prova de mim, diz o Senhor. Você que é um dizimista fiel, você tem direito, Deus lhe dá o direito de fazer provas com ele. E tenha certeza, você que é um dizimista fiel, Deus garante a proteção dos seus bens, a proteção do seu patrimônio. E eu já quero orar neste momento, tem vários nomes, claro, nós vamos orando dia após dia por todos vocês. Eu quero orar neste momento pela nossa irmã Adélia, Ademir, Adílio, Adriana, Alexandre, Almerindo, o nosso irmão Amaro, Ana Paula, André da Silva, André Luiz, Ângela Gomes, Aurora Maria, Benedita Alves, Bernadete Pinto, Bernadete Gomes, Carlos Ferreira, Carmen de Souza, Severina Maria, Sirene Alves e Sirene José. Vamos agora falar com Deus em oração.
1: Na minha aflição clamei ao Senhor, gritei por socorro ao meu Deus. Do seu templo ele ouviu a minha voz, meu grito chegou à sua presença, aos seus ouvidos. Salmos capítulo 18, versículo 6.
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0: Senhor meu Deus e meu Pai, é no nome do Senhor Jesus Cristo, nós te damos graças neste momento. Nós te louvamos, Senhor, pela oportunidade de estar aqui agora diante da tua presença com muitos ouvintes que estão agora acompanhando esta programação. Os nomes que foram citados aqui dentro desta programação, meu Deus, visita cada uma delas. Visita, Senhor, cada homem, cada mulher. Visita neste momento cada dizimista fiel da obra do Senhor. Ó Deus, são pessoas fiéis, são pessoas tementes ao Senhor. Que tudo que o Senhor tem dado a elas, elas têm separado a décima parte e têm entregado na livraria da tua casa. Algumas pessoas têm contribuído de forma digital, através do seu Pix, de uma transferência bancária, mas têm sido fiéis, ó Deus. Eu quero neste momento apresentar cada vida ao Senhor. Continue abençoando o trabalho das mãos desse dizimista fiel, garantindo a proteção dos seus bens, do seu patrimônio. E eu tenho certeza, Senhor, que o devorador não poderá roubar a prosperidade desse dizimista fiel. Meu Deus e meu Pai, prospera mesmo esta vida, ó Deus, prosperando em todos os âmbitos da sua vida, dando saúde, abrindo portas que estão fechadas, abrindo portas onde não tem portas, ó Deus, e esse dizimista fiel possa viver as promessas do Senhor, ó Deus, e possa ser um portador das bênçãos do Senhor. É o que eu te peço, ó Deus, e também te agradeço no nome de Jesus.

É, ouvintes, você pode ter certeza, você que tem contribuído na obra de Deus, não é por acaso. É um privilégio contribuir e também um privilégio de ser um portador das bênçãos de Deus na sua vida. Cada dizimista fiel tem vivido a sua experiência com Deus. E nós vamos acompanhar isso agora.

0: pessoas que são dizimistas testemunhando milagres, testemunhando vitórias de Deus em suas vidas.
1: Reginaldo Pedro de Lima. A minha experiência com Deus, irmão, é que eu era desviado, né? E eu passei muito tempo no mundo, acabei com tudo, e quando eu voltei para a casa de Deus, eu estava sem nada, estava num albergue, e não tinha nada, procurava trabalho, não achava, porque a minha idade já estava avançada, já tinha passado de 40 anos, ia ficar difícil para me arrumar na profissão que eu trabalhava. Eu fiz um pacto com Deus, eu disse, olha, Senhor, se o Senhor me abençoar, mesmo nesse serviço que eu estou fazendo, ó, irmão, tinha dia que eu ganhava R$2 por dia, tinha dia que ganhava R$3, tinha dia que ganhava R$1, e eu separava, né? Eu fiz o pacto de trabalhar, tudo que eu ganhasse eu tirava os 10% do dízimo, né? Então Deus começou a me abençoar, e para não tomar muito tempo, irmão, Deus me deu uma aposentadoria de 3 salários mínimos. Do nada, irmão, depois que eu comecei a pagar o dízimo. Hoje eu moro aí na Conde de Sazeda, 242.
0: Deus continue te abençoando, ouvintes. Tenha certeza que Deus já te abençoou neste momento e continua sendo fiel a Deus, um dizimista fiel, porque as promessas de Deus se cumprirão na sua vida e você vai continuar sendo um portador da bênção de Deus. Que Deus te abençoe. Nós estaremos aqui constantemente orando por todos vocês.

Sou dizimista, porque o dízimo é santo. Sou dizimista, porque quero ser participante das grandes bênçãos de Deus. Sou dizimista, porque amo a obra de Deus na face da terra. Sou dizimista, porque senão ficarei com dívidas para com Deus. Sou dizimista, porque Deus é dono de tudo. Sou dizimista, porque eu mesmo vou gozá-lo na casa de Deus. Sou dizimista, porque mais bem-aventurado é dar do que receber. Sou dizimista, porque Deus ama quem dá com alegria. Sou dizimista, porque tudo vem das mãos de Deus. Sou dizimista, porque não sou avarento. Sou dizimista, porque meu rico tesouro está no céu. Sou dizimista, porque tudo o que eu peço, recebo. Sou dizimista, porque obedeço às leis de Deus. Sou dizimista, porque a bênção do Senhor é que enriquece. Sou dizimista, porque para cada lei Deus promete recompensa. Sou dizimista, porque receberei de Deus com a mesma medida. Sou dizimista, porque os pensamentos de Deus são mais altos. Sou dizimista, porque Deus diz: fazei prova de mim. Sou dizimista, porque Deus me escolheu e me nomeou. Sou dizimista, porque a minha descendência não mendiga o pão. Sou dizimista, porque meu salário não será posto em saco furado. Sou dizimista, porque a minha responsabilidade é o sustento da igreja. Sou dizimista, porque quero ter a consciência tranquila. Sou dizimista, porque tudo o que o homem plantar, isso ceifará. Sou dizimista, porque Deus suprirá todas as minhas necessidades.

0: Já estamos de volta com mais adoração.
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3: 9:34. 9:34. Você está ouvindo o programa Voz da Libertação da Igreja Pentecostal Deus de Amor. Sou teu irmão em Cristo, pastor Júlio César. Aceite a santa paz do nosso Senhor e Salvador Jesus Cristo. Você que chegou agora, ligou o teu rádio, o teu smartphone, enfim. Seja bem-vindo, que Deus abençoe a tua vida, em nome de Jesus Cristo. E hoje é a terça-feira de vitória, terça-feira de ensinamento da Santa Palavra do Senhor. E nós estaremos ouvindo a Palavra do Senhor e Jesus renovando a nossa vida. Nesta manhã, já no Santo Altar, nesta manhã, ministrando a Santa Palavra do Senhor, pastor Tiago Eustáquio, ele que está no Santo Altar da nossa Igreja Deus Amor e Sede Estadual de Alcântara, São Gonçalo, que está localizado na rua Joaquim Laranjeiras, número 70, pastor Tiago Eustáquio, já no Santo Altar, nesta manhã, ministrando a Santa Palavra do Senhor, ensinamento expositivo de aos Romanos. Venha aprender com a palavra do Senhor, venha ser renovado, venha receber a tua bênção pelo poder da palavra de Deus. E lembrando que às 15 horas, Cooperador Israel ministrando a palavra do Senhor hoje, nessa terça-feira, e às 19 horas, pastor Daniel Braz ministrando a Santa Palavra do Senhor, também um ensinamento expositivo de aos Romanos. Não perca, porque Deus, ele tem uma bênção especial para a tua vida pelo poder da Palavra do Senhor. É na rua Joaquim Laranjeiras, número 70, em Alcântara, na nossa sede estadual de Alcântara, em São Gonçalo. Você é o nosso convidado. Traga a tua família para também ser abençoada pelo nosso Senhor e Salvador Jesus Cristo. E atenção, eu quero chamar a atenção de todos. Atenção, que no dia 26 de julho, às 8:30 da manhã, marque na tua agenda aí, dia 26 de julho, às 8:30 da manhã, nós teremos o sexto encontro de mulheres de fé de Alcântara, da região de Alcântara. Então você não pode perder este sexto encontro de mulheres de fé. Estará ministrando a Santa Palavra do Senhor a nossa irmã Denise da Mata, vindo ali de São Paulo para ministrar a Santa Palavra do Senhor, e louvando o santo nome do Senhor, Ronaldo Garcia. Será no dia 26 de julho, às 8:30 da manhã, e com o tema Defendendo Meu Campo de Lentilhas. Meu Deus, que maravilha! Será algo tremendo nesse dia 26 de julho, às 8:30 da manhã, na nossa sede estadual de Alcântara, na rua Joaquim Laranjeiras, número 70. Atenção, todos os grupos Mulheres de Fé de toda a região, vocês estão convidados a adorar o santo nome do Senhor nesse dia 26 de julho.

Está chegando a quarta-feira da vitória, a quarta-feira da nova campanha agora, Salmos 91, quarta-feira da prosperidade e do livramento de Deus na nossa vida, Salmos 91, nessa quarta-feira, às 9 horas da manhã, nessa quarta-feira, às 9 horas da manhã, pastor Tiago Eustáquio estará ministrando a Santa Palavra do Senhor e orando em favor de todos, fazendo a oração do livramento, do Salmos 91, e orando para Deus abençoar, para Deus prosperar, para Deus dar o livramento para o lar e para a família. Venha receber o livramento de Deus, venha receber a bênção de Deus, porque às vezes o Senhor tem te abençoado, o Senhor tem te abençoado, mas o inimigo está sempre ali, tentando roubar a bênção, tentando roubar, né, a tua vitória.

venha receber o livramento para o inimigo não tocar naquilo que é seu. Porque Deus nos dá, mas o inimigo quer o quê? Roubar. Roubar aquilo que é nosso. Então venha receber o livramento de Deus nesta quarta-feira. O livramento de Deus para o teu lar. O livramento de Deus para a tua família. É a campanha do Salmos 91 nessa quarta-feira, às 9 horas da manhã. Pastor Tiago Eustáquio estará no Santo Altar, ministrando a palavra do Senhor na rua Joaquim Laranjeiras, número 70, bem em frente à Praça Chico Mendes, em Alcântara, São Gonçalo.

E nessa quarta-feira serão três horários, às 9 horas da manhã, pastor Tiago Eustáquio, às 9 horas da manhã. E à tarde, às 15 horas, também nós teremos a quarta-feira da prosperidade, cooperador Luiz ministrando a palavra do Senhor e orando por todos. E às 19 horas, pastor Messias, eu também estarei com todos vocês nesta quarta-feira, às 19 horas, e Jesus Cristo abençoando a nossa vida.

9 horas e 41 minutos, você está ouvindo o programa Voz da Libertação e atenção nessa quinta-feira, quinta-feira da Reviver, quinta-feira culto beneficente em prol à Fundação Reviver. Toda a equipe Reviver nesta quinta-feira, às 9 horas da manhã, também às 15 horas e também às 19 horas, quinta-feira, culto beneficente em prol da Fundação Reviver. Pela manhã, nossa irmã Aline, também a nossa irmã Nerli, ministrando a Santa Palavra do Senhor e orando em teu favor. Também estará a nossa irmã Aparecida, a nossa irmã Lucimar, toda a equipe da Fundação Reviver nesta quinta-feira, às 9 horas da manhã, este culto em oração, jejum, consagração, adoração, e Deus tem operado sinais e maravilhas. E também teremos às 15 horas e também às 19 horas. Às 19 horas estará ministrando a palavra do Senhor Jonatas Carlos. Ele estará ministrando a Santa Palavra do Senhor e orando em favor de todos. Culto da Fundação Reviver é na nossa sede estadual de Alcântara, na rua Joaquim Laranjeiras, número 70. Venha participar do culto da Fundação Reviver. Venha também trazer a tua ajuda para a obra social da nossa igreja, a obra social que tem alcançado muitas, muitas pessoas. É através de você, através do teu amor pelas pessoas, através da doação de cada um, que a nossa igreja, através desse braço amigo, braço assistencial, que é a Fundação Reviver, Reviver Help, que tem alcançado muitas pessoas necessitadas. É através da tua ajuda e quantas pessoas que têm contado bênçãos e vitórias que Deus começou a prosperar mais na tua vida porque começou a ajudar nos cultos beneficente em prol à Fundação Reviver, ajudando aqueles que necessitam. Deus, ele quer nos abençoar. E quando nós abrimos as nossas mãos para abençoar o nosso próximo, Deus tem prazer de abençoar muito mais a nossa vida. Então, amados, é o culto em prol à Fundação Reviver. E você que quer também ajudar através do depósito nas contas da

0: Fundação Reviver, você também estará contribuindo para esta obra que tem se expandido para o Brasil todo. Meu Deus, que maravilha, que maravilha! Deus tem operado maravilhas através desta obra assistencial. Deus tem abençoado muitas pessoas, realizado uma grande obra e tem usado você, você ouvinte. Deus tem te usado para você ser um canal de bênção, ser um canal de bênção na vida de todos. Então vamos ouvir, anote aí, pegue a caneta e o papel para você anotar aí as contas da Fundação Reviver, para você fazer também a tua doação.
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0: E na quinta-feira é o culto da Fundação Reviver na nossa sede estadual de Alcântara. E você e toda a tua família estão convidados para participar às 9 horas da manhã, às 15 horas e também às 19 horas. Rua Joaquim Laranjeiras, número 70, bem em frente à Praça Chico Mendes. E atenção, no dia 2 de agosto nós teremos um grande evento, uma grande festividade. O agosto verde, dia 2 de agosto, está chegando, ouvinte, está chegando, prepare-se, porque nesse dia Deus tem coisas grandes a realizar. E na nossa sede estadual de Alcântara, nós teremos uma grande festividade às 9 horas da manhã, no dia 2 de agosto, às 9 horas da manhã, estaremos comemorando os 32 anos da Fundação Reviver. Meu Deus, que maravilhas! 32 anos ajudando o necessitado. 32 anos, esta obra assistencial, esta obra que Deus levantou para ajudar os necessitados. E nesse dia 2 de agosto, às 9 horas da manhã, estará ministrando a Santa Palavra do Senhor, Pastor Otoniel, ministrando a Palavra do Senhor no dia 2 de agosto, às 9 horas da manhã, Pastor Otoniel, ministrando a Palavra do Senhor e louvando o Santo Nome do Senhor. Francisco Loreto, cantor, louvando o santo nome do Senhor. Será um dia especial, um dia de gratidão a Deus, gratidão ao nosso Senhor Jesus Cristo, pelos 32 anos da Fundação Reviver. E essa festividade acontecerá na nossa sede estadual de Alcântara, na rua Joaquim Laranjeiras, número 70, bem em frente à Praça Chico Mendes. E ouvintes, eu quero também fazer um convite para você, você que não consegue dormir, você que não está se sentindo bem, não tem paz no teu coração, e eu quero fazer um convite para você. Está chegando a sexta-feira de libertação na Igreja Pentecostal Deus Amor, na nossa sede estadual de Alcântara. Eu quero fazer um convite para você, você que do nada você ficou enfermo, enfim, caiu em cama, enfermo, doente. Deus, ele tem livramento, ele tem libertação para a tua vida. Nesta sexta-feira, nós teremos a sexta-feira da poderosa campanha Cortando os Laços do Inimigo. Isso mesmo, cortando os laços do inimigo. Deus quer te guardar, Deus quer cortar esses laços do inimigo contra a tua vida, a tua casa, a tua família. Laço do inimigo na tua vida sentimental, na tua vida emocional. Deus quer cortar esse laço. Você que está aí só no seu quarto, ouvindo essa programação, que não tem vontade de se levantar, não tem vontade de sair, não tem vontade, essa tristeza, essa angústia profunda, Deus quer cortar os laços do inimigo. Deus, ele quer te libertar. Deus, ele quer realizar uma grande obra na tua vida. E é nessa sexta-feira, sexta-feira de libertação, cortando os laços do inimigo, às 9 horas da manhã, às 9 horas da manhã, nesta sexta-feira, estará ministrando a Santa Palavra do Senhor, Pastor Osmar, ministrando a Santa Palavra do Senhor e orando em favor de todos nesta poderosa campanha, cortando os laços do inimigo. Pastor Osmar, que estará deixando Magé para estar conosco nesta sexta-feira, vindo de Magé para estar conosco nesta sexta-feira, Pastor Osmar, nesta sexta-feira, nesta poderosa campanha, cortando os laços do inimigo, às 9 horas da manhã. E na sexta-feira, às 15 horas, Pastor Manuel, ministrando a palavra do Senhor, orando em favor de todos. Grande obra Deus tem realizado também nos cultos das 15 horas com o pastor Manuel. Deus tem usado ele poderosamente e faço um convite para você, compareça em todos os horários. Quanto mais nós buscarmos a presença do Senhor, mais bênçãos e vitórias nós recebemos. E no horário das 19 horas, estarei ministrando a palavra do Senhor. Pastor Júlio César estará ministrando a palavra de Deus e orando em favor de todos nesta sexta-feira. A sexta-feira, no horário das 19 horas, nós estamos com a campanha A Providência de Deus. Senhor é meu pastor, nada me faltará. É a providência de Deus na nossa vida. Nesta sexta-feira, às 19 horas, estarei ministrando a palavra de Deus e orando em teu favor. Venham receber a tua bênção. Isso tudo está acontecendo na nossa sede estadual de Alcântara, na rua Joaquim Laranjeiras, número 70. Você é o nosso convidado. Você que mora em São Gonçalo, você que mora nos bairros, cidades próximas a São Gonçalo, vocês estão convidados para receber a bênção do Senhor na nossa sede estadual de Alcântara. Sábado nós teremos o sábado de consagração. Deus tem operado maravilhas, através do culto de consagração e você é o nosso convidado. Esteja conosco também no sábado, às 9 horas da manhã, é o culto de consagração, jejum, oração, louvor, adoração ao Senhor e ministração da palavra de Deus. Nesse sábado é o sábado de consagração e você é o nosso convidado para consagrar a tua vida, para buscar a presença do Senhor. Isso, se você puder vir em jejum, venha em jejum. Isso, venha em jejum buscar a presença do Senhor nesse sábado. É o sábado da consagração e Deus tem uma bênção, Deus tem renovo, Deus tem avivamento para a tua vida neste sábado na nossa igreja Deus Amor e sede estadual de Alcântara. E quero chamar a atenção de todos, atenção toda a membresia, atenção, atenção. No domingo nós teremos a Escola Bíblica Dominical. Escola Bíblica Dominical a partir das 8 horas da manhã. A partir das 8 horas da manhã, a Escola Bíblica Dominical. Venha, venha aprender da palavra do Senhor neste domingo. Domingo de ensinamento bíblico. Domingo da Escola Dominical a partir das 8 horas da manhã. Na nossa sede estadual de Alcântara. Nesse domingo, depois da Escola Bíblica Dominical, neste domingo às 8 horas da manhã, nós teremos, após a Escola Bíblica, nós teremos o culto Expansão, culto de adoração, esse culto especial do Expansão. Estará ministrando a Santa Palavra do Senhor, presbítero Altemar, estará ministrando a Santa Palavra do Senhor neste domingo na nossa sede estadual de Alcântara. Então venha, venha você jovem, você está convidado. É um culto para toda a família, é um culto jovem expansão, mas é para toda a família. Então você pai, traga o teu filho, teu sobrinho, enfim, traga um amigo e venha participar deste culto de adoração no domingo, depois da Escola Bíblica Dominical, às 8 horas da manhã. Nós teremos o culto Expansão, presbítero Altemar, ministrando a Santa Palavra do Senhor e orando por todos. Nós teremos muitos louvores, adoração ao santo nome do Senhor e a ministração da Palavra do Senhor. Deus estará usando o presbítero Altemar de uma forma especial e você está convidado. E nesse domingo, a partir das 8 horas da manhã e às 19 horas neste domingo, nós teremos o culto da família. O culto da família às 19 horas neste domingo. Tudo isso está acontecendo na nossa sede estadual de Alcântara, São Gonçalo, Rua Joaquim Laranjeiras, número 70. É o endereço da tua vitória. Amados, vamos buscar a presença do Senhor? Vamos buscar? Pare só um minutinho e vamos orar, vamos buscar a presença do Senhor.
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0: Soberano Deus e eterno Pai, nós te agradecemos, Senhor. Te agradecemos por mais esse dia. Te agradecemos, Senhor, pelos livramentos que o Senhor tem nos concedido, Pai. E neste momento, Senhor, quantas pessoas que acordaram, mas acordaram angustiadas, tristes, acordaram em desespero, Senhor. Quantos que estão no leito nesse momento, um leito de enfermidade, de dor, Senhor. Mas o Senhor tem poder para mudar essa situação, Pai. Toca nessa vida. Toca, Senhor. Muda o quadro desta pessoa, Pai. Muda, confirma o milagre, o impossível, Senhor. Essa pessoa que foi desenganada pela medicina, Pai. Oh, Deus, é o Senhor que é o Deus da vida. O Senhor que é o médico dos médicos, Pai, toca nesta pessoa. Arranca essa enfermidade, tudo aquilo que está incomodando essa pessoa, Pai. Arranca. Arranca essa angústia, essa depressão, meu Deus. Vai arrancando nesse momento, vai libertando essa pessoa, Pai. Em nome de Jesus Cristo, todo mal contra essa casa, todo mal contra essa família, toda a enfermidade, toda seta maligna que seja repreendida agora, no nome do Senhor Jesus Cristo. Confirma, Jesus, o milagre. Confirma a libertação. Confirma a cura nesta vida, neste momento, Pai, que está orando comigo, que está clamando, em nome de Jesus Cristo. Tudo é possível ao que crê, Senhor. E nós cremos, nós estamos orando com fé em nome de Jesus. Enfermidade, sai deste corpo. Todo mal sai dessa vida, todo mal sai dessa casa, dessa família, em nome do Senhor Jesus Cristo. Confirma, Pai, a tua obra completa, a bênção e a vitória, em nome de Jesus. Amém.
2: Eu levanto meu clamor, indagando...
0: Que Deus abençoe a tua vida, ouvintes. Que Deus abençoe, comunicou com todos vocês, o teu irmão em Cristo, o pastor Júlio César. Não desliga o teu rádio, o teu smartphone, porque o programa Voz da Libertação é 24 horas no ar, e Deus abençoando a tua vida. Fiquem com Deus!

0: 10:01.
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0: 10:04.
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2: Olha, ouvintes, que a graça, a paz e o amor de Deus continua reinando em vossos corações. Estou passando aqui neste momento para, em primeiro lugar, agradecer a todos vocês que têm aí abrido seus corações e também estendido as mãos, ajudando a obra social da nossa Igreja Deus e Amor, a Fundação Reviver, a Associação Reviver Help Deus e Amor. Você que a cada semana, quem sabe todos os meses, tem aí separado aquele valor e ajudado com o carnezinho, você que tem preparado aí aquele cofrinho, quem sabe no decorrer do mês, e você tem entregue aqui na igreja para ajudar esta obra social. Deus continua aí recompensando ricamente a vida de todos vocês. E pode ter certeza, ouvintes, a recompensa de Deus, ela virá para a sua vida. A Bíblia Sagrada mostra para nós que aquele que dá ao pobre, ele empresta a Deus. E eu sempre falo, Deus não vai ficar devendo ninguém. Deus vai pagar, Deus vai retribuir em bênçãos na sua vida. Você que tem tirado aí do seu armário, da sua dispensa, aquele alimento, tem aqui contribuído em cada culto realizado da Fundação Reviver, tenha certeza, meus irmãos, Deus vai continuar multiplicando, abençoando de forma extraordinária na sua vida. Já aproveitando aqui para falar que todas as quintas-feiras nós temos aqui os cultos da Fundação Reviver no horário das 9:15 e também às 18 horas. E eu sei que você tem participado desses cultos, você tem contribuído de forma assídua a cada quinta-feira, você tem contribuído de forma voluntária com as suas ofertas. E olha, meus irmãos, eu quero neste momento orar por vocês. Eu sei que você tem o seu carnezinho, o seu cofrinho, você tem contribuído com seu voto toda semana, ajudando na obra social, você tem entregue aqui aquele alimento. Tem pessoas que doam cestas básicas, ajudando famílias necessitadas. Você entendeu a sua missão aqui na Terra? Além de pregar o Evangelho, você tem ajudado a Igreja, a Fundação Reviver e a Associação Reviver Help Deus e Amor a cuidar de vidas. Talvez você olhe agora na sua dispensa, tem alimentos, mas tem dispensas vazias neste momento. Tem mesas neste momento que não tem alimentos e você tem abrido o seu coração e estendido as mãos para que o pão, que o alimento chegue à mesa desta pessoa. Eu quero agora aproveitar, talvez você me ouve de longe e fala assim, pastor, eu gostaria de fazer parte, eu gostaria de ajudar, mas eu estou tão longe. Mas olha só, nós vamos passar para vocês aqui agora o Pix da Fundação Reviver, o Pix da Associação Reviver Help Deus e Amor, as contas bancárias. E onde você estiver, você pode contribuir fazendo uma transferência bancária, fazendo um Pix, e vai apenas nos enviar o comprovante. Vamos lá, pegue uma caneta, pegue um papel, a sua agenda, e você vai anotar aí o Pix e também as contas bancárias da Fundação e também da Associação Reviver Help Deus é Amor.
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2: Olha, ouvintes, você anotou aí as contas, o Pix da fundação, da associação? Deus abençoe a sua vida, pode ter certeza. Talvez você fale, pastor, eu não consegui anotar. Você vai entrar no site aí da nossa igreja Deus e Amor, www.ipda.com.br, e você vai encontrar todas as informações, tá bom? Eu quero agora orar por você que tem contribuído, que tem ajudado constantemente esta obra social. E pode ter certeza, irmãos, pode sentir esta alegria no seu coração, que aquilo que você tem contribuído aqui, nós temos repassado para as famílias, a Igreja Deus e Amor, a Fundação, a Associação, tem repassado, tem cuidado de lares, tem cuidado de famílias. Eu quero, neste momento, orar por você, que é um contribuinte assíduo desta obra social.
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2: Senhor meu Deus e meu Pai, é no nome de Jesus Cristo, mais uma vez estou aqui diante da Tua presença e desta vez, meu Deus, apresentando cada vida, cada lar, cada família, Senhor, que tem contribuído constantemente nesta obra social. São pessoas, meu Deus, que quem sabe, Senhor, estão tão distantes, mas têm contribuído. Senhor, tenho o prazer de ver pessoas sendo assistidas pela igreja, pela Fundação Reviver e pela Associação Reviver Help Deus e Amor. Ó Deus querido, esta pessoa que tem contribuído todas as semanas com o carnezinho, pessoas que têm preparado cada cofrinho, Senhor, para ajudar esta obra social, pessoas que têm separado a sua contribuição de forma voluntária e com muito amor, ó Deus, têm entregado na livraria, em cada culto, têm feito uma transferência para as contas bancárias. Meu Deus, traz a recompensa na vida dessas pessoas. São pessoas que têm repartido seu pão com o próximo. São pessoas, meu Deus, que têm abrido seus corações, estendido as mãos, ajudando famílias necessitadas. Eu sei que são sementes plantadas, meu Deus. O Senhor nunca vai deixar faltar o pão na mesa dessas pessoas, a água, a saúde, não deixa faltar o dinheiro para suprimento das suas necessidades. Meu Deus, que a bênção do Senhor possa alcançar agora cada contribuinte desta obra social. É o que eu te peço, meu Deus, e também te agradeço no nome de Jesus. Olha, ouvintes, Deus continue abençoando ricamente a sua vida, você que tem contribuído constantemente para esta obra social. E eu quero informar a todos que todas as quintas-feiras, no horário das 9 da manhã, às 15 e também às 18 horas, acontece aqui os cultos da Fundação Reviver, aqui na nossa sede estadual da Senador Pompeu. Anote aí o endereço, talvez você ouve falar desta obra social, mas nunca esteve presente. A nossa igreja está localizada na rua Senador Pompeu, número 27, bem aqui no centro do Rio de Janeiro. Que Deus abençoe ricamente a sua vida, você que tem contribuído a cada dia com esta obra social. Deus pode ficar em ti.
0: Mas o Deus é amor. 10 horas e 15 minutos.

0: Ouvintes, aceite a paz de nosso Senhor e Salvador Jesus Cristo. Quem tem o imenso prazer de falar com vocês é o seu irmão em Cristo, o pastor Antônio dos Santos. Acabamos de acompanhar esta linda canção musical. Cantor Ivan Luiz é dizimista fiel. E eu quero neste momento falar com você que é um contribuinte, você que é um dizimista fiel da casa de Deus, você já entendeu o privilégio que é de ser um dizimista da casa de Deus, de poder contribuir no crescimento do reino de Deus aqui na terra. Olha, ouvintes, o dízimo ele é desde a antiga aliança, é uma prática que começou lá no início, quando o povo de Deus, eles tinham ali uma ordem de trazer a décima parte de suas colheitas, dos seus rebanhos para o Senhor. E nós vemos isso ao longo dos anos, ao longo dos tempos também. Nós vemos, meus irmãos, a prática do dízimo na nova aliança também. E eu tenho certeza que você já realmente entendeu isso, que não é uma obrigação, mas é uma alegria em poder contribuir na obra do nosso Deus. Deus havia falado lá atrás com Abraão, né? Bendito seja o Deus Altíssimo que entregou os seus inimigos em suas mãos, e então Abraão lhe deu o dízimo de tudo. Olha, ouvintes, são promessas de Deus para a vida do povo, daqueles que são fiéis ao Senhor. Eu quero orar por você, eu quero pedir a Deus para continuar te abençoando, porque a Bíblia fala, ouvintes, cada um vai contribuir com aquilo que Deus propôs no teu coração, sobre também aquelas ofertas alçadas, aquela contribuição de todo o seu coração. Aqueles que abrem as mãos, o seu coração e contribui no reino de Deus, você pode ter certeza que as mãos de Deus vão permanecer também estendidas para abençoar a sua vida. Você que é dizimista fiel, tem contribuído aí com alegria, tem se sentido privilegiado, ora comigo agora. Eu quero pedir a Deus para continuar abençoando a sua vida.
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Oremos ao Senhor, Senhor nosso Deus e nosso Pai. No nome de Jesus Cristo, estamos aqui diante da Tua presença, meu Deus, clamando ao Senhor em favor de cada contribuinte desta obra. Ó Deus, visita neste momento este dizimista, este contribuinte, que, ó Deus, tem abrido o seu coração, tem estendido as mãos e ajudado nas manutenções da Tua obra. Ó Deus, desde este trabalhador comum, esta pessoa que, quem sabe, com todo esforço, tem ganhado tão pouco, mas tem contribuído, tem permanecido fiel ao Senhor com a décima parte de tudo quanto o Senhor tem dado a elas. Abençoe também, ó Deus, os empresários, os lojistas. Meu Deus, abençoe todos aqueles que têm, ó Deus, contribuído, têm ido até a livraria. Outras pessoas têm contribuído de forma digital, fazendo o seu Pix, a transferência bancária, mas têm mantido a fidelidade com o Senhor. Meu Deus, repreenda os espíritos devoradores, a miséria, as obras da inveja, protegendo, meu Deus, os bens, protegendo o patrimônio que esta pessoa tem. Ó Deus, nós sabemos que uma pessoa que não é fiel, não é dizimista, o seu patrimônio fica desprotegido. Mas todas essas pessoas, Senhor, que são dizimistas, entenderam, ó Deus, é a respeito do Teu reino, contribuído, essas pessoas estão vivendo debaixo da promessa. E a promessa que o Senhor fez foi repreender o devorador, meu Deus, e proteger 100% o patrimônio desta pessoa. Meu Deus e meu Pai, consagra mesmo cada dízimo, cada contribuição que tem chegado na livraria, nas contas bancárias da Tua casa, Senhor, e abençoando a cada dia esses contribuintes. É o que eu te peço, ó Deus, e também te agradeço, no nome de Jesus.

0: Ouvintes, você pode ter certeza, você que tem contribuído na obra de Deus, não é por acaso. É um privilégio contribuir e também um privilégio de ser um portador das bênçãos de Deus na sua vida. Cada dizimista fiel tem vivido a sua experiência com Deus. E nós vamos acompanhar isso agora. Pessoas que são dizimistas testemunhando milagres, testemunhando vitórias de Deus em suas vidas.
1: Enivaldo Lacerda Paiva. Eu sou conhecido como ex-caveirinha. Não tinha possibilidade nenhuma de trabalhar, porque eu tenho 20 tiros, 156 cirurgias. Eu não tenho estômago, eu não tenho baço, não tenho pulmão. Tenho 3 pontos a fênia, mata parte do meu coração. E ali, com a pequena auxiliar que eu recebia do estado de doença, eu comecei a dar o dízimo. E hoje eu sou dono de uma rede grande distribuidora de água. Ali no Pirajussara tem um depósito também ali na estrada do Campo Limpo. Louvado seja Deus. Deus abriu as portas para mim, simplesmente, somente com o dízimo que eu dava da pequena pensão que eu recebia de auxiliar de doença. R$360. Deus vai abençoando, comprei o primeiro posto, a qual vendo água e gás. Depois do primeiro posto, eu fui para o segundo posto. E os dois postos hoje, graças a Deus, estão fluindo, graças a Deus, poderosamente, maravilhosamente, porque Deus, ele é fiel. Eu moro no Campo Limpo, Rua das Paineiras, 214.
0: Vocês acompanharam este testemunho tão maravilhoso. Olha, ouvintes, e você também pode, a partir deste momento, começar a viver essas experiências com Deus, alcançando o milagre, alcançando as bênçãos, a prosperidade, através da sua fidelidade com Deus, de ser um dizimista fiel. Você que tem contribuído na livraria da nossa igreja Deus e Amor, talvez você olhe e fale: pastor, eu moro tão distante, eu estou tão longe e eu não tenho condição de estar aí. Você também pode contribuir de forma digital. O seu dízimo já vai direto para a conta bancária da igreja Deus e Amor. Eu quero falar para você aqui agora o CNPJ da nossa igreja. O seu dízimo já vai direto, vai estar seguro, e nós vamos contabilizar também o seu dízimo aqui no livro do dizimista fiel da Igreja Deus e Amor. Anote aí, esse é o CNPJ, que é o PIX da Igreja Pentecostal Deus e Amor. 43-208-040 mil contrário, 36. Esse é o PIX da Igreja Deus e Amor. Você pode fazer o PIX agora, você pode contribuir de forma segura e enviar para nós o seu comprovante. O seu nome vai estar no livro do dízimo e também vai estar conosco aqui. Nós estaremos orando por você todos os dias. Anote o telefone que você vai enviar o seu comprovante para ser contabilizado aqui no livro do dízimo da Igreja Deus e Amor. O DDD é 21 9 6662 0222. Eu vou repetir. O DDD é 21 9 6662 0222. Este número é apenas para você enviar o seu comprovante do dízimo para que seja contabilizado. E nós estaremos orando constantemente a seu favor. Seja um dizimista fiel e você vai começar a viver o sobrenatural de Deus na área financeira da sua vida.
2: Por que sou dizimista? Sou dizimista porque o dízimo é santo. Sou dizimista porque quero ser participante das bênçãos de Deus na minha vida. Sou dizimista porque amo a obra de Deus na face da terra. Sou dizimista porque não quero ser amaldiçoado. Sou dizimista porque Deus é dono de tudo. Sou dizimista porque eu mesmo vou gozá-lo na casa do meu Deus. Sou dizimista porque mais é bem-aventurado dar do que receber. Sou dizimista porque tudo vem das mãos do meu Deus. Sou dizimista porque não quero ser avarento. Sou dizimista porque quero ser abençoado pelo meu Deus. Sou dizimista porque a minha descendência nunca vai mendigar o pão. Sou dizimista porque não quero receber o meu salário em um saco furado. Sou dizimista porque quero ter a consciência tranquila. Sou dizimista porque tudo que o homem planta, isso ele vai colher. Sou dizimista porque Deus sempre vai suprir todas as minhas necessidades. Trazei todos os dízimos à casa do tesouro, para que haja mantimento na minha casa. E depois fazei prova de mim, assim diz o Senhor dos Exércitos. Malaquias, capítulo 3, versículo 10.
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5: Agora na capital carioca, os relógios marcam pontualmente 10 da manhã com mais 30 minutos. 10:30 da manhã, bom dia. Bom dia na graça, bom dia na paz do Senhor. Recebemos há instantes a oração do nosso querido pastor Antônio dos Santos. Orou em favor de todos os dizimistas da casa do Senhor. Ouvintes, todos os meses, até o dia 15 do mês, sempre ao horário das 10 da manhã, o nosso líder espiritual aqui no Rio de Janeiro, pastor Antônio dos Santos, faz a Deus o clamor em favor de todos os dizimistas. Alguém me perguntou aqui no WhatsApp, e a oração pelos mantenedores? Sim, começam agora, já a partir de amanhã, a partir do dia 16, perdão, depois de amanhã, até o dia 15, a oração pelos dizimistas. A partir do dia 16 até o final do mês, é oração em favor de todos os mantenedores do programa Voz da Libertação, acontecendo sempre às 10:15 da manhã. Tá certo? Vem comigo, vem com o programa Voz da Libertação. Nesta manhã, 31 minutos, nossa audiência conectada conosco. Bom dia, na paz do Senhor. Quanta gente boa sintonizados com a gente desde bem cedinho. Olha, final do telefone 3065, dizendo bom dia, na paz do Senhor. Bom estar acompanhando este programa. Que coisa boa. Quem mais está com a gente? Meu nome é Regina da Silva Rosa. Peço orações por mim e por toda a família. Final do telefone 9979-DDD21, Rio de Janeiro, também está ligada com a gente. O número do processo segue e peço orações para que Deus manifeste a sua graça e também o seu grande poder. Final do telefone 7708-DDD21, amém. Já está conectado aqui para a oração, tá certo? A paz do Senhor Jesus, pastores, rogo orações por minha vida. Carlos Daniel Porchera, ligado com a gente. Deus abençoe sua vida, viu, irmão Carlos Daniel? Final do telefone 9452-DDD27, Rio de Janeiro. Tá ligado com a gente também aqui no programa A Voz da Libertação. Graça e paz, boa noite. Ah, isso aqui foi de ontem, certo? Então, mas vamos falar. Final do telefone 5607-DDD32. Tá ligado com a gente aqui no programa Voz da Libertação. Final do telefone 8134-DDD21, dizendo bom dia, irmão Fábio, paz do Senhor, paz do Senhor. Tá tudo bem, gente? Vitória total, 10h32. Já já eu chamo a sua atenção. vamos falar da oportunidade de amanhã. Amanhã é quarta-feira, quarta-feira da prosperidade, quarta-feira da vitória maior. Tem mais ouvintes participando? 3801-DDD21, Rio de Janeiro. Também está ligado com a gente pedindo orações por muitas famílias. Peço orações para que Jesus venha repreender todo o mal e abençoar a minha vida e também a minha família. Amém. Patrícia, final do telefone 1286-DDD70. 79, tá fora do Rio, mas tá ligado com a gente. Graça e paz a todos. Davi Toledo, tá ligado com a gente, 1032, final do telefone, é o final do telefone, DDD21, também tá ligado com a gente. Vamos lá, final do telefone 9613, DDD21, também está ligado com a gente aqui na Voz da Libertação. Jorge Clayton também está com a gente, acabou de mandar aqui agora dizendo bom dia, mas aquele bom dia com muitos ós. Bom dia, viu? O Jorge Clayton, final do telefone 6275, DDD21, Rio de Janeiro, também está ligado com a gente. Para você que está sintonizado aqui na Voz da Libertação, sejam todos bem-vindos. A paz do Senhor, olhe por mim, filhos e netos, e a Denise, lá do colégio, também está ligada com a gente, no 2959-DDD21, Rio de Janeiro. Deixa eu aproveitar e mandar um abraço especial a todo o povo de Deus lá no Parque Nancy, em Maricá. Atenção, Maricá! Hoje é terça-feira, aí na Igreja Deus e Amor do Parque Nancy, na Rua Albatroz, 1331, aí no Parque Nancy, nós teremos a grande oportunidade do culto da presença de Deus, de ensinamento bíblico, palavra de Deus, palavra revelada para o nosso coração. Deus já tem uma palavra para nós hoje, e hoje também teremos a grande ceia do Senhor. Atenção, atenção, membros, obreiros, ministério geral, olha, homens de fé, mulheres de fé, todo o povo de Deus aí do Parque Nancy, hoje sendo abençoados por Jesus, hein? Hoje nós teremos a grande ceia do Senhor, presbítero Adélcio Rodrigues, com a sua guitarra louvando a Deus. Irmão Sebastião também vai louvar a Deus. Olha, Deus abençoe também. A irmã Rose vai estar louvando a Deus. As mulheres de fé vai louvar a Deus hoje? Oh, vai louvar todo mundo aí, adorando o nome de Jesus Cristo, nosso Senhor. Oh, oh, pastor Isaías, um abraço, viu, meu irmão? É o homem do pão de queijo. Oh, meu Deus, coisa boa. Nesse frio, coisa boa. Ouvintes, vamos falar de quarta-feira? Vamos, amanhã é quarta-feira de prosperidade, é quarta-feira de vitória maior, é quarta-feira de livramento, de presença e de manifestar de Deus. 10h35, eu preciso falar com você. Queridos e amados ouvintes, já estamos na fé, já estamos debaixo de um grande agir e manifestar de Deus, já estamos debaixo de um grande prover de Deus, porque ouvintes, amanhã é quarta-feira, e aqui na Igreja Deus e Amor já é conhecido do povo carioca, já é conhecida de toda a nossa audiência, de todos os membros, obreiros, de todos os simpatizantes, frequentadores da Igreja Deus de Amor, preciso vos relembrar que amanhã é quarta-feira e é quarta-feira de prosperidade. Amanhã é quarta-feira de portas abertas. Amanhã é quarta-feira de propósitos. É quarta-feira de manifestação do Espírito Santo. Amanhã é quarta-feira em que Deus, Ele abre as comportas portas celestiais e derrama sobre a vida do povo carioca as suas maiores bênçãos. E amanhã, quarta-feira, dia 15 de julho de 2026, teremos 6 grandes cultos para que o senhor e a senhora escolha um destes horários e venha participar conosco. 7 da manhã, 9 da manhã, 11 da manhã, 1 da tarde, 3 da tarde e também no horário das 7 horas da noite. No horário das 7 horas da manhã, um grande culto para a presença de Deus se manifestar na sua vida. E em especial, às 9 horas da manhã, o Rio de Janeiro será impactado pela presença multiforme do Espírito Santo por intermédio da palavra, da oração, das manifestações do Espírito Santo, onde nós teremos a presença já confirmada do servo do Senhor, presbítero Sandro Mesquita, que já é conhecido em todo o Rio de Janeiro, já é conhecido no Brasil, já é conhecido na capital carioca como homem das profundas revelações, o homem da palavra pregada com muito afinco, com muita responsabilidade, o homem que ora e Deus atende a sua oração, manifestando-se de uma forma sobrenatural. Amanhã, 9 da manhã, o presbítero Sandro Mesquita estará às 9 da manhã, pregando a palavra do Senhor e orando em favor do povo carioca, aqui na Igreja Pentecostal Deus é Amor.
6: Eu estou pregando para alguém aqui nessa manhã que está vivendo dentro de Lodebar, está vivendo dentro de uma cidade silenciosa, uma cidade seca, aonde você não produz, aonde você não cresce, aonde não tem expectativa de vida. Mas nessa manhã eu quero falar para você: olha, te prepara, porque está chegando a promessa do rei, te prepara, porque o rei não esqueceu de você, te prepara, que a carruagem vai chegar, te prepara, que as bênçãos vai chegar, te prepara, que a resposta vai chegar. Quem crê, levanta as suas mãos para o céu, bate as palmas e dá glória, bate as palmas e glorifica a Deus. A promessa está chegando sobre a sua vida. Nessa manhã, eu estou pregando para alguém

0: casa e falando: pastor, essa mensagem o senhor me conhece? O senhor está falando para mim? Não, não, não, não. Não é o pastor Sandro que está falando para você, mas é a voz de Deus. A Bíblia fala que quem tem ouvido, ouça o que diz o Espírito à igreja. Deus está falando com você. A promessa vai acontecer. Você vai se levantar dessa doença. Você vai se levantar dessa escassez financeira. Você vai levantar desse jugo, desse casamento, dessa vida familiar. Deus vai te levantar. Eu estou vendo aqui pelos olhos da graça. Eu estou vendo pelos olhos da fé. Aqui nessa manhã, eu vejo uma mão, aleluia, pegando na sua mão, aleluia, botando você de pé e falando: anda, pode andar, pode caminhar. O milagre chegou nessa manhã. Ei, levanta essa mão, bate as palmas e glorifica o nome de Deus. Exalta o nome de Deus.
1: Levanta e vai.
2: Poderosa palavra de Deus, queridos ouvintes, é pregada, a palavra de Deus é ministrada com muita autoridade através do servo do Senhor. Na oportunidade, o presbítero Sandro Mesquita fará menção desta palavra forte, desta palavra poderosa, desta palavra de fé, de ânimo, de coragem, de incentivo, mostrando ao senhor e à senhora que ainda tem jeito, ainda tem solução, ainda há um caminho preparado para que o senhor e a senhora possa trilhar. Rua Senador Pompeu, número 27, Centro, Rio de Janeiro, Igreja Pentecostal Deus e Amor. É conhecido como lugar da manifestação de Deus. Aqui é conhecido como Templo dos Milagres. Aqui é conhecido como Hospital de Grande Porte. A Igreja Deus e Amor é conhecida como o lugar das maiores manifestações. Manifestações de Deus na grande capital carioca. Atenção Zona Sul, Zona Norte, Zona Oeste carioca, Baixada Fluminense, região dos Lagos, região praiana, você da região serrana do Rio de Janeiro, você da região metropolitana, você dos interiores, o Rio de Janeiro estará presente amanhã. Estados limítrofes também estarão presentes amanhã. Rua Senador Pompeu, número 27, no centro do Rio de Janeiro. Em especial, às 9 da manhã, o presbítero Sandro Mesquita também estará fazendo as fortes orações, orações contra a miséria, orações contra o devorador, orações contra a maldição, orações que vão ao encontro do senhor e a senhora, trazendo vitória, manifestação e graça do Senhor.
0: Satânica nessa manhã, vai queimando Jesus todo mal agora, sai daí Satanás, sai daí agora, sai desse corpo agora, obra de macumba, obra de feitiçaria, obra do mal, vai saindo agora, vai saindo agora, meu Deus, tu és o Deus que liberta nessa manhã, sai daí Satanás, sai, sai daí nessa manhã, sai daí, espírito do diabo, sai daí agora, sai daí, vai cair aí, queima Jesus, vai queimando agora, vai queimando Jesus todo mal agora, toda a obra do diabo saia, vai saindo agora, há poder no sangue de Jesus nessa manhã, há poder no sangue de Jesus nessa manhã, espírito do diabo, sai dessa vida agora, sai daí agora, sai daí agora em nome de Jesus, eu te repreendo agora, sai, em nome de Jesus, sai daí em nome de Jesus, em nome de Jesus, sai daí, pomba gira do inferno, sai daí em nome de Jesus agora, toda obra do diabo saia, toda obra do diabo saia, sai daí.

0: vida. Em nome de Jesus, saia. Em nome de Jesus, saia. Sai em nome de Jesus, saia. Todo mal agora, saia. Sai agora em nome de Jesus. Sai em nome de Jesus agora.
1: Deus, eu te peço por favor em nome de Jesus.
2: No momento em que o servo do Senhor ora, no momento em que o presbítero Sandro Mesquita levanta suas mãos com muita fé, com muita autoridade, o mal não consegue resistir. Ouvintes, os espíritos malignos se convulsionam na vida das pessoas, fazendo com que, na manifestação do extraordinário poder de Deus, as obras do maligno caiam por terra. As investidas do inimigo contra a tua empresa, teus negócios, teus sonhos, teus projetos, teus ideais, são quebrados os laços e os dardos malignos que têm se levantado contra a vida do Senhor e também contra a vida da Senhora. Veja se não é verdade, a sua empresa está indo à falência, os teus sonhos não saem do papel, a sua vida cada dia que passa é atolada em dívidas, em protestos. Senhor e senhora empresários que agora estão chegando à sua empresa, diante da sua mesa você tem diversas duplicatas, diversas faturas, diversas promissórias, diversos compromissos financeiros que precisam ser honrados ainda hoje, amanhã, essa semana, e você diz: meu Deus, não tenho dinheiro, os bancos não querem mais me emprestar, os meus fornecedores não querem mais vender para mim, nas contas da empresa e pessoal também não há mais recursos financeiros, as metas não são batidas, há um verdadeiro manifestar de Deus esperando por você nesta quarta-feira, portanto amanhã, aqui na rua Senador Pompeu, número 27, no centro do Rio de Janeiro. Atenção, desempregados, olha, você é uma pessoa trabalhadora, você é uma pessoa empreendedora, é uma pessoa profissional naquilo que faz, coloca toda a qualidade e empenho no seu trabalho, mas as portas estão fechadas, a sua família está passando por um momento de necessidade, por um momento de angústia, e o que fica no coração? A tristeza. Não consigo honrar a minha família, não consigo trazer o conforto para os meus filhos, as contas estão chegando, os fornecedores estão batendo a porta, o telefone quando toca, você já diz, é uma cobrança, mas isto tem dia e hora marcada para acabar. Rua Senador Pompeu, número 27, aqui no centro do Rio de Janeiro, na Igreja Pentecostal Deus e Amor. Amanhã, quarta-feira, 15 de julho, em especial às 9 da manhã, o presbítero Sandro Mesquita será ferramenta de Deus, o servo do Senhor será ferramenta do Eterno para proferir sobre a sua vida, sim, para proferir sobre a sua vida uma bênção extraordinária, uma bênção especial diante de Deus que vai vir ao encontro da sua necessidade. Rua Senador Pompeu, número 27, Centro, Rio de Janeiro, Igreja Pentecostal Deus e Amor, portas abertas e a campanha Prosperidade Sim, Miséria Nunca Mais, é o que nos diz a palavra do Senhor. E o que vamos ouvir agora é o que Deus tem feito, é o que Deus tem manifestado através das orações do servo do Senhor. Quando o presbítero Sandro Mesquita levanta suas mãos e clama, levanta suas mãos e ora, Deus manifesta a sua graça, Deus manifesta o seu poder, e poder, manifestação e graça do Senhor fazem-se presentes na vida das pessoas.
3: A paz do Senhor Jesus, em nome do Senhor.
4: Ionásio.
3: Ionásio, qual foi a benção? Na quarta-feira passada, eu levantei 100 reais. Chegou no banco, tinha 10.800.
4: Vem cá, homem de Deus, vem cá. Deu 100 reais pra obra. Você deu 100 reais pra obra. Chegou no banco, quanto que tinha?
3: 10.800.
4: 10.800. Quem multiplicou?
3: Jesus.
4: Vale a pena ofertar? Vale a pena ser dizimista?
3: Vale. Como vale? Quantos votos eu faço com meus filhos?
4: Aí, ó. Tá aí, irmão. Fez o propósito. Deu 100 reais pra obra. Deu 10.800, né? 10.800 pra ele.
5: Eu vou lutar com o escudo da minha fé.
2: São pessoas, queridos ouvintes, que diante da necessidade da obra e da casa do Senhor, eles fazem a Deus o seu voto, o seu sacrifício. Este senhor que nós acabamos de acompanhar, ele disse ao presbítero Sandro: olha, eu dei para a obra do Senhor de bom grado. Entendendo a necessidade da obra do Senhor, eu ofertei a casa do Senhor através do propósito do voto. E ele disse: olha, mas eu fiz esse voto com tanta fé. Ele mesmo disse: eu faço votos pelos meus filhos, eu faço votos pela minha vida, pela minha família. E eu disse: eu vou ofertar. Eu vou agora dizimar, eu vou agora honrar a casa do Senhor com aquilo que Deus tem me dado. Ouvintes, quando este homem chega diante dos seus vencimentos, ele se depara com uma quantia extraordinária diante daquilo que ele ofertou. Ele mesmo disse: eu ofertei a casa do Senhor como oferta de 100 reais. Eu podia, eu estava com condições neste momento de ofertar, disse ele. Eu tinha a condição, eu estava condicionado a ofertar com 100 reais. Mas quando eu fui ao banco tirar o meu extrato bancário, lá havia 10.800 reais. E ele disse: não sei de onde veio aquele dinheiro. Não sei o que aconteceu. Eu imagino este homem procurando a gerência, procurando o responsável pela manutenção da sua conta e perguntando: de onde veio esse dinheiro? O que é esse dinheiro? Ouvintes, o Deus que se manifesta, ele traz à sua vida, ele traz ao seu coração a manifestação da grande prosperidade. Olha, Rua Senador Pompeu, número 27, no centro da capital carioca, amanhã, quarta-feira.
6: Levante a mão e grita glória!
7: Porta de emprego aberta aqui, Pastor Antônio.
6: Irmão, qual é o seu nome?
8: Eu sou Sandro.
6: Irmão, o que é que aconteceu?
8: Eu estava no ano passado 11 meses desempregado. Eu estava começando a frequentar aqui e eu fiz um voto com o Senhor. E o Senhor tocou no meu coração e eu fiz um propósito. Peguei o carnê do aluguel da igreja e fui orando. O Espírito Santo colocou no meu coração. Aí quando chegou no final do dia, eu de tanto colocar currículo, pastor, empresas me enganando, me chamando para entrevista, dizendo que eu estava aprovado, nunca me chamavam, e eu ali orando, buscando o Senhor, e uma única empresa me chamou em novembro para entrevista. Dezembro fui contratado. Hoje eu estou fazendo um mês de casa. Estou empregado, carteira assinada, para a glória de Deus.
6: Portas abertas. Dai glória a Deus com ele. Glorifica Jesus.
2: Este é o Deus que faz, este é o Deus que abre portas onde não há portas. Que testemunho lindo, testemunho maravilhoso. 11 meses desempregado, chegou na igreja Deus e Amor e disse: eu creio no Deus que abre portas, eu creio no Deus que traz à existência aquilo que não existe somente para me abençoar. E ele contou esse testemunho no mês de janeiro, porque ele disse: dezembro eu fui chamado para trabalhar de carteira assinada. Ele até confessou aqui, ele até disse aqui na sua fala, o nome do rapaz é Sandro, não é isso, produção? Sim, o Sandro disse: olha, as empresas me enganavam. As empresas diziam que iam me chamar, e na verdade não chamava era nada. Eu só gastava o meu dinheiro, mas eu vim na igreja. Aleluia! E quando eu cheguei na igreja, Jesus me trouxe esta vitória extraordinária. Ouvintes, você que neste momento me acompanha, pequeno, médio, grande empresário, pequeno, médio, grande industriário, você que neste momento me acompanha, olha, chegou o dia. Já tem hora e data marcada para uma virada na sua vida. Amanhã, quarta-feira, 7, 9, 11, 13, 15 e 19 horas. Especialmente às 9 da manhã, presbítero Sandro Mesquita será a ferramenta de Deus para proferir uma bênção extraordinária sobre a sua vida. Vamos a uma palavra de oração? Pedir ao Eterno que te traga amanhã debaixo da sua presença, te abençoando, tirando todas as barreiras, os empecilhos de diante do seu caminho, porque amanhã será o dia de uma grande virada na sua vida.
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2: Soberano Deus, maravilhoso, bendito e eterno Pai, oro agora com toda esta grande audiência, milhares e milhares de pessoas que agora elevam ao Senhor o seu pensamento e se colocam em oração diante do Senhor. Pessoas desempregadas, pessoas que estão agonizando em dívidas, pais e mães de família que estão desesperados diante das dificuldades da vida, pessoas que estão perdendo a empresa, pessoas que estão perdendo os seus negócios, pessoas, meu Deus, que estão perdendo tudo quanto possui por conta de enfermidades, por conta, ó Deus, de situações tão adversas, e agora elas gritam pelo teu nome, elas chamam pelo nome do Senhor e pedem socorro, socorro, Senhor, socorro. E neste momento nós clamamos e pedimos a ti: socorre esta pessoa, socorre este meu irmão, socorre esta minha irmã, socorre esta pessoa que necessita, que precisa do teu milagre. Ele crê, ela crê, e é por isso que aqui estamos, meu Deus, para falar contigo e entregar estas vidas nas mãos do Senhor, pedindo a ti, ó Pai, traga esta pessoa amanhã aqui no Templo da Glória de Deus, na rua Senador Pompeu, número 27, em um destes grandes horários, 7, 9, 11, 13, 15, ou então, Senhor, às 19 horas, em especial no horário das 9 da manhã, onde o teu filho, presbítero Sandro Mesquita, será a ferramenta do Senhor para abençoar a nossa vida. Abençoe-nos, meu Deus, no dia de amanhã, abrindo portas, fazendo com que milagres marquem o dia desta pessoa. Este é o pedido que fazemos a ti, e certos da vitória, certos do milagre, nós já te agradecemos, em nome de Jesus. Oramos certos da vitória, oramos certos do milagre, oramos certos de que o Senhor vai nos atender. Amanhã, quarta-feira, 15 de julho, 9 horas da manhã, vai ser um grande dia, ou será o grande dia de uma virada na sua vida. Lembrando que teremos também culto às 7, 9, 11, 13, 15 e também às 19 horas. Relembro-vos que também às 19 horas, o nosso querido presbítero Apolo Alexandre é o pastor responsável aqui pelo Rio de Janeiro, sendo então como nosso pastor titular, o pastor Antônio dos Santos. Pastor adjunto é o nosso querido presbítero Apolo Alexandre. E também, às 19 horas, este ministro de Deus será ferramenta de Deus para nos abençoar. Ou seja, perder esses cultos é perder a bênção de Deus. Perder esses cultos é perder os grandes milagres de Deus. Certos estamos de que você já se organizou, já se programou, já se ajustou e estará conosco amanhã, em nome do Senhor nosso Deus. Lembre-se, portas abertas e a campanha, prosperidade sim, miséria nunca mais. É promessa de Deus para sua vida. Agora, na capital carioca, os relógios marcam pontualmente 11 da manhã. Como foi bom ter ficado com todos vocês durante toda esta manhã. Nós agora vamos a São Paulo, Brasil. Uma programação maravilhosa chegando para abençoar o nosso coração. Lá está, no Estúdio A, hoje, o nosso querido Diácono Natiel Reis, ex-meu jornalista, apresentador, grande servo de Deus, também comunicador aqui no programa Voz da Libertação. Deus em Cristo abençoe, eu sou seu irmão e conservo em Cristo, Fábio Carvalho, com muita alegria, vamos juntos, adorando ao Senhor. Agora, São Paulo, Brasil, programação local do Rio de Janeiro, volta agora às 14 horas. Um abraço em Cristo, fiquem todos na paz do Senhor.
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12: É, dia 25 de julho, das 3 às 5, aqui na nossa sede mundial, vai ter um espaço totalmente para a criança aprender do Senhor. Cheguem cedo, porque cada momento foi preparado com muita dedicação, com muito carinho. Ninguém vai querer perder nenhuma surpresa. Traga seus filhos, seus netos, seus sobrinhos. E as crianças, tragam os seus amigos lá da escola. É, porque Deus vai trabalhar no coração das crianças. E o que é mais interessante, tudo baseado na palavra de Deus, nas brincadeiras, nos versículos, nas músicas, na história. A criança vai ter um ambiente super seguro, de aprendizado, lúdico, debaixo da palavra de Deus. É o que é mais importante. Elas vão ter momentos de alegria, elas vão brincar, ouvir histórias. E depois da história, depois de estarmos ali na igreja, nós vamos descer até o estacionamento. Lá nós temos bastante brinquedos, tobogã de ar, teremos pula-pula, teremos lanches, tudo. Nada será cobrado, tudo de graça para a criançada crescer no conhecimento de Deus e sentir o amor de Deus e saber que a igreja é um lugar gostoso. Porque isso é a intenção, trazer a criança para a igreja e ali ela se sentir amada, acolhida, sentir que realmente Deus a ama. Nós queremos que você nos ajude, colabore trazendo o seu filho. Ah, mas hoje eu trabalho, nesse dia eu trabalho, não vai dar. Alguém pode trazê-lo, com certeza. Pense aí, quem que pode trazê-lo? Faz alguma coisa, se esforce pelo seu filho, para alimentar a alma dele, para ele aprender do Senhor. Dia 25 de julho, das 3 às 5 da tarde. Mas é claro que, quando eles descerem para brincar, eles ficam até 10 da noite. Vai ser maravilhoso e eu quero receber todas as crianças e o Senhor Jesus abraçando a cada uma delas. E olha que quando o Galileu chega, aí a festa é completa. Meu Deus, como as crianças gostam do Galileu. Eu nunca vi coisa linda. E vai ser um ambiente muito acolhedor, com muitos abraços, com muitos beijos. E Jesus abraçando todas elas, né? Imagine a alegria de Jesus. Deixai vir a mim os pequeninos, porque das tais é do reino do Senhor. Dia 25 de julho, das 3 às 5, na sede mundial, formem caravanas. Mamãe, papai, formem as caravanas. Pegue o seu carro, enche de crianças aí. E os pais também venham com as crianças, por que não? Tragam, os pais podem entrar, qualquer igreja, qualquer religião, todos serão muito bem-vindos à nossa Escola Bíblica de Férias com o tema As Pedrinhas do Reino.

0: Ó, verdadeiro crente. Tá ouvindo aí, criança? Filho de Deus é dedicado, amoroso, cuidador, sim, sempre. Nada de preguiça, nada de, sabe aquele sentimento, aquela sensação, ah, sempre pra depois? Não. Essa mensagem cantada aí na linguagem infantil com a nossa tia Débora Miranda.
1: Sabia que a formiga trabalha juntando comidinha e a abelha trabalha fazendo mel? É, e nenhuma delas é preguiçosa. Deus quer que sejamos como elas, esforçadas.

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1: 11 horas e 11 minutos em São Paulo, no horário de Brasília. Bom dia para você que está ligado conosco na programação da Rádio Deus e Amor em todo o território nacional. Você estava na programação local e agora está aqui conosco de São Paulo para todo o Brasil. Sou seu irmão em Cristo, Diácono Natiel Reis, e é um privilégio estar em sua companhia. Vamos juntos até 12 horas. Nos trabalhos técnicos, aqui na Sonoplastia, Márcio Luiz com S. Direção e supervisão deste programa é da nossa irmã Ereni Miranda. Daqui a pouco tem um momento de oração por você aqui na programação da Rádio Deus e Amor. Já quero te convidar, hein? Oração da Providência de Deus. Momento especial para você interceder por alguém que você ama. Para Deus prover, providenciar um milagre urgente na hora da angústia. E é claro que a sua participação pode ser feita pelo nosso número WhatsApp. Para você que está em outro estado, código DDD 11, número 98292-3392. 11, código DDD de área aqui de São Paulo, capital, 98292-3392. Estou aqui aguardando o envio da sua mensagem para orarmos juntos em favor da providência de Deus. Hoje, nesta terça-feira tão especial, dia 14 de julho de 2026.
2: Senhor Jesus, aqui quem fala é a irmã Ângela, moro em Santo Antônio da Patrulha, Jardim Pindorama. Irmãos, eu disse para o Senhor, se Ele me desse a benção, eu contaria o testemunho. Eu estava muito preocupada em comprar um terreno. Não via jeito. Eu disse, Senhor, como que eu vou comprar um terreno se eu não tenho condições? Eu não tenho, né, um capital, um valor X. Aí eu disse para o Senhor, Senhor, prepara para mim condições. Não sei de onde, mas eu creio que o Senhor vai pelejar, porque para ti nada é impossível. Para o ser humano é impossível, porque só a misericórdia do Senhor que nos alcança a enxergar, a ter uma visão do milagre. E pela misericórdia de Deus, irmãos, eu orei a Deus e eu vi uma pequena luz, né, de esperança. Eu disse, Senhor, é um sinal que eu tenho, é a minha pequena fé. Então ali eu fui tendo aquela fé, fui tendo aquela esperança, a misericórdia de Deus foi me alcançando. Eu tive fé que eu ia alcançar, só que eu tinha que esperar e apresentar e orar a Deus. E eu me via num desespero e eu pedi a Deus o socorro, né? Eu disse, Senhor, prepara, por favor, tem misericórdia de mim. Eu tô cansada de viver de favor dos outros, de morar de aluguel, de ser humilhada. E eu pedi para Deus que preparasse, Senhor, para mim condições, poder comprar e pagar o resto das prestações do terreno. E pela misericórdia de Deus, irmãos, Deus veio preparar para mim um terreno, um baita de um terreno grande, irmãos, grande mesmo. Então eu fiquei tão faceira, tão feliz. A palavra do Senhor diz, tudo dai graças a Deus em tudo, né? Pois deu tudo certo pela honra e a glória do Senhor. Esse é meu testemunho de glória, irmãos. Eu agradeço a oportunidade em nome de Jesus. Que os irmãos não venham a perder as esperanças. Tenho fé que Deus vai alcançar a bênção e a vitória para você. Em nome de Jesus. Aqui quem fala é a irmã Ângela, de Santo Antônio da Patrulha, bairro Jardim Pindorama. Deus abençoe. Amém. Eu agradeço a oportunidade.
1: Glória a Deus. E tá aí. Resposta que Deus manda como providência dos céus para aqueles que buscam a Ele com fé. Quero te convidar neste momento, elevar o seu pensamento a Deus, buscá-lo com fé, com a certeza de que Ele está te ouvindo, e com toda a certeza, a providência dEle virá sobre as nossas vidas.
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1: Maravilhoso Deus, querido Pai, obrigado pelo Teu amor derramado por nós. Senhor, a Tua graça que nos alcança todos os dias, pois através dela nós temos a certeza de que não seremos de forma alguma, Senhor, derrotados pelos poderes malignos que tentam de todas as maneiras acabarem com a gente. Meu Deus, o Teu amor é soberano, a Tua graça é bendita. E neste momento nós Te pedimos que alcance a vida desta pessoa, Senhor, que está em oração, em favor de um familiar, em seu favor, em favor de causas que julgam estarem perdidas, meu Pai. Senhor, para Ti nada é impossível, porque todas as coisas são possíveis àqueles que creem. Nós cremos, Pai, nós acreditamos na Tua graça, no Teu amor, que neste momento está enviando uma providência, um socorro bem presente na hora da angústia. Senhor, olhamos para Ti, olhamos para o alto, de onde vem o nosso socorro. Tu és o nosso auxílio, o nosso ajudador, o nosso libertador, e nada temeremos, não nos recearemos, porque a Tua vara e o Teu bordão nos consolam, estão conosco em todos os momentos. Aleluias! Espírito Santo de Deus, eu creio que em todas as coisas nós somos mais do que vencedores em Cristo Jesus. Meu Pai, que ainda hoje esta pessoa receba uma ligação, receba, meu Deus, uma resposta daquilo que está pedindo, daquilo que necessita para si, meu Deus querido, e que as bênçãos do Senhor sejam derramados como a chuva seródia. É o nosso pedido com gratidão, em nome de Jesus. Amém.

0: 11 horas 20 minutos em São Paulo e agora comigo aqui, presbítero Rivaí Silva, em rede para todo o Brasil, a paz do Senhor.
1: Que Deus abençoe, querido irmão Natiel Reis Oliveira. Que Deus abençoe, queridos ouvintes. Já estamos ao vivo e direto com todos vocês. Hoje é dia 14 de julho de 2026, um dia propício que Deus preparou para mais uma vez estarmos em sintonia com o programa Voz da Libertação, porque quem gosta de ouvir coisas boas está em sintonia com a melhor emissora evangélica do mundo, que se chama Programa Voz da Libertação. Só de você ouvir, você já está sendo abençoado nesta manhã de hoje. Sejam todos bem-vindos, você de outras capitais do Brasil, você de outros países, você que está nos acompanhando pelos aplicativos, tem muitas pessoas neste momento, nos acompanhando pelos aplicativos também da rede de rádio, sejam todos bem-vindos a esta programação. Dentro desta programação, o que teremos ainda hoje, querido irmão Natiel?
0: Olha, daqui a pouco, aqui na programação da Rádio Deus e Amor, tem a nossa irmã Débora Miranda, também com uma informação muito importante para as crianças, porque nós estamos na EBF. A EBF é a Escola Bíblica de Férias, vai acontecer no dia 25 de julho, aqui na sede mundial. A gente vai falar mais sobre isso. E também outros assuntos, por exemplo, vamos falar sobre família com o psicólogo Jessé Ávila e também um bloco de notícias cristãos pelo mundo e a oração do meio-dia, 12 horas aqui na Rádio Deus e Amor.
1: Olha aí, queridos ouvintes, povo de Deus, tudo isso dentro desta programação na parte da manhã e daqui a pouquinho na parte da tarde mais uma programação especial. Então fique conosco, compartilhe este momento de interação, compartilhe com as pessoas que você conhece, informa eles. Vocês já conhecem o programa Voz da Libertação? Não? Então sintonize agora mesmo aí na sua capital. Nós temos muitas emissoras espalhadas por esse país e eu tenho certeza que Deus ele tem algo muito grande preparado para você e também para a sua família. Hoje é terça-feira e terça-feira em nossa sede mundial acontece o culto dos vencedores. Já está acontecendo neste momento. Tivemos o culto 7 da manhã, 9 da manhã, 11 da manhã, às 3 da tarde e às 7 da noite. Eu estarei com todos vocês. Será uma honra poder orar em favor da sua vida e em favor da sua família. E amanhã, quarta-feira, será um dia muito mais do que especial, porque é a quarta-feira do grande mover de Deus.
0: Às 9 horas da manhã, com o pastor Milton Almeida, e às 3 horas da tarde, com o pastor Rivaí Silva, que está aqui comunicando com todos.
1: Nós estaremos na fé, queridos irmãos, e amanhã nós iremos fazer aquela oração da tomada de posse. Você que precisa tomar posse de um trabalho, de um emprego, de uma saúde, Deus vai te entregar. Deus vai fazer algo muito grande. A Bíblia diz que Deus falou com Isaac para ele permanecer na cidade de Gerar. Gerar gerava crise, Gerar gerava desânimo, Gerar gerava tantas coisas que quem olhava, queridos irmãos, aos olhos de um investimento, ninguém queria investir naquela cidade, mas ele tomou posse daquela palavra e resolveu ficar, e o preço da obediência trouxe uma exaltação muito grande para a vida dele. Então obedeça, convide um amigo, um conhecido e venha desfrutar do que Deus está preparando para você. Amanhã, quarta-feira, ainda dá tempo. Dá tempo de você se reorganizar na sua agenda. Você está de férias da escola, criançada de férias em casa. Isso, traga a criançada para a igreja. Vamos todos celebrar na presença de Deus a quarta-feira do seu milagre. A quarta-feira da sua libertação. 11 da manhã com 23 minutos. Vamos agora à Família em Foco?
0: Vamos ao Família em Foco com o psicólogo Jessé Ávila. Em sequência a gente volta, porque tem mais Voz da Libertação até meio-dia. Tem muita coisa para falarmos aqui para abençoar a sua vida.
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4: Olá, seja muito bem-vindo a mais um episódio do Família em Foco, um espaço dedicado a reflexões sobre relacionamentos, convivência e bem-estar familiar. Você sabia que algumas famílias passam mais tempo olhando para telas do que olhando umas para as outras? É, a tecnologia trouxe inúmeros benefícios, mas também criou um desafio: estar fisicamente presente e emocionalmente distante. E por essas razões que hoje nós vamos falar sobre o impacto negativo das telas dentro de casa e como o uso excessivo das tecnologias podem afetar os relacionamentos familiares. diversos estudos apontam que o uso excessivo de tela está associado à diminuição da comunicação familiar, aumento de conflitos, dificuldade de atenção, alterações no sono e redução da qualidade das interações entre pais e filhos. O cérebro humano precisa de presença, contato visual, conversas e experiências compartilhadas para construir vínculos emocionais saudáveis. Quando as telas ocupam todos os espaços, as relações podem se tornar mais superficiais. É aquela família que está reunida na sala, mas cada pessoa está com o seu próprio dispositivo. É aquela adolescente que passa horas no quarto conectada ao mundo virtual, mas quase não conversa com os pais. O casal que janta em silêncio e cada um olhando para uma tela. Todos estão ali, próximos fisicamente, mas emocionalmente estão distantes. Pouco a pouco, as oportunidades de convivência e conexão vão sendo substituídas por notificações e conteúdos digitais. Vamos entender aqui, ouvinte, que as telas são excelentes ferramentas, mas elas não podem substituir abraço, conversa, brincadeiras, momento de presença, tempo de qualidade. As lembranças mais valiosas da família não são construídas diante de um aparelho, mas nos momentos em que as famílias realmente se encontram. E por isso que eu tenho 5 dicas práticas no cotidiano para ajudar aí a sua família com relação a esse tema. Primeira orientação, crie momentos livres de telas. Estabeleça alguns períodos do dia em que os aparelhos ficam de lado. Por exemplo, durante as refeições, antes de dormir, em determinados momentos de lazer em família, porque pequenas mudanças podem gerar grandes conexões. Número 2, seja exemplo no uso da tecnologia. É muito difícil pedir que os filhos diminuam o uso das telas se os adultos permanecem o tempo todo no celular. Os pais ensinam não apenas pelo que dizem, mas pelo que fazem. E o terceiro, promova atividades presenciais. Passeios, caminhadas, leitura compartilhada ou simplesmente conversar ajudam a fortalecer os vínculos. A conexão emocional precisa de experiências reais. Penúltimo, observe sinais de uso excessivo. Irritabilidade, ao ficar sem o aparelho, dificuldade de interromper o uso e perda de interesse por outras atividades podem indicar uma relação pouco saudável com as telas. Nesses casos, a família precisa agir com equilíbrio e orientação. E por último, priorize a qualidade das relações. Mais importante do que proibir a tecnologia é construir ambientes em que a convivência seja prazerosa. Quando a família cria momentos significativos juntos, as telas deixam de ser a única fonte de entretenimento e conexão. Como disse Sherry Turkle, estamos cada vez mais conectados à tecnologia e cada vez menos conectados uns aos outros. A tecnologia pode aproximar pessoas distantes, mas também pode afastar pessoas que estão na mesma casa. Que as telas sejam ferramentas úteis, mas que nunca ocupem o lugar dos relacionamentos, da escuta e do amor. Mas e aí? Você gostou desse conteúdo? Então compartilhe a nossa programação com amigos e familiares e continue nos acompanhando. Fique atento aí, porque a qualquer momento estaremos de volta com mais reflexões que podem transformar a sua vida. Um forte abraço e até breve.
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0: 32 minutos, estamos de volta, queridos irmãos. O impacto das telas na família foi um momento de Família em Foco. Você pode desfrutar e aprender um pouco da Palavra de Deus aqui no programa Voz da Libertação. Por isso, queremos convidar você para fazer parte diariamente, queridos irmãos, da nossa programação, que de hora em hora nós temos um tema diferente dentro desta programação. Agora nós iremos ao bloco de notícia Cristão pelo Mundo e voltaremos com vocês daqui a pouquinho em mais uma programação especial.
1: E chegou o momento de informação aqui na Rádio Deus é Amor. A crença no cotidiano. Número de jovens que consideram religião algo muito importante aumentou em 50%, segundo pesquisa, nos Estados Unidos. A percepção da religião como um elemento de grande importância na vida de homens jovens nos Estados Unidos experimentou um crescimento expressivo. Um levantamento recente indicou que 42% dos homens entre 18 e 29 anos afirmam que a religião é muito importante para eles, um salto notável em comparação aos 28% registrados entre 2022 e 2023. Este aumento de 14 pontos percentuais sugere um engajamento crescente da juventude masculina com a fé. O estudo se destaca por focar não apenas em práticas religiosas, como frequência a cultos ou a leitura da Bíblia, mas na centralidade que a religião ocupa no cotidiano das pessoas. Nesse quesito, os homens jovens agora superam as mulheres da mesma faixa etária por uma margem estatisticamente significativa, enquanto a porcentagem de jovens mulheres que consideram a religião muito importante apresentou uma leve queda, passando de 32% para 29%. População evangélica na Europa. A maioria dos cristãos pode expressar a fé no trabalho, diz pesquisa. Olha, a maioria dos evangélicos no Reino Unido afirma não enfrentar barreiras relevantes para expressar a fé no ambiente de trabalho. Um estudo com base em uma pesquisa feita no fim de 2025 ouviu aí 884 cristãos evangélicos no Reino Unido com o objetivo de entender como vivem a fé em áreas como trabalho, vida pública e relações sociais. A pesquisa mostra que existe cautela. Cerca de 24% admitem hesitar em falar sobre fé no trabalho e aproximadamente 29% não sabem como colegas reagiriam caso abordassem o tema. Esse comportamento revela um tipo de autocensura preventiva, que é um ato involuntário de alguém que deixa de se expressar com medo ou receio de opiniões alheias, mas ligado à percepção social do que a regras formais. Quando se trata de consequências concretas, os dados são ainda mais claros. Apenas 2% dos entrevistados relataram sanções diretas por manifestar a fé no trabalho, enquanto cerca de 4% disseram ter perdido promoções ou oportunidades por causa de crenças. Isso indica que casos de penalização existem, mas são raros dentro do universo pesquisado.
2: Onze horas e 36 minutos.
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0: 11 horas 37 minutos em São Paulo. Um bom dia para você. Daqui a pouco tem o Clamor do Meio-Dia aqui na Rádio Deus é Amor e também através da plataforma digital da IPDA, o IPDA Play. E também dos canais oficiais da Igreja Deus e Amor no YouTube, Direto com Deus Oficial, que é um canal de oração 24 horas, e também Igreja Deus e Amor Oficial. Aguardo por você nesse momento de oração com um dos nossos pastores. Pastor Rivaí, agora vamos ouvir lindos testemunhos, relatos de pessoas que venceram em Cristo Jesus. Uma preparação para a quarta do Grande Mover de Deus, às 9 horas da manhã com o nosso querido pastor Milton Almeida e às 3 horas da tarde com o presbítero Rivaí Silva.

0: Chamo Dalva Cordeiro Santos Marques. Sou moradora no Parque da Vila Cisper. Eu recebi uma bênção do Senhor, né? Em 2015 eu tive cisto no útero, né? Depois fui encaminhada para o Hospital das Clínicas, me encaminhou para o Hospital do Câncer. E eu vim aqui, fiz um voto com Deus, se não desse nada no meu útero, desse tudo bem nos exames, que eu vinha contar a benção e vinha pagar meu voto que eu fiz com Deus. Deus resolve tudo, né? Eu estou agradecida pela essa benção.
1: Aí está, queridos irmãos, depoimento de pessoas que tiveram a sua vida transformada pelo poder da palavra de Deus aqui no Templo da Glória de Deus, na grande

0: de estar conosco, você de outro estado, que está em viagem a São Paulo, veio a trabalho, a negócios, nós queremos convidar você também para fazer parte deste grande culto. Talvez você conheça a Igreja Deus e Amor só de ouvir falar, e nós estamos te convidando para você ver, meu querido irmão, e presenciar aquilo que o programa Voz da Libertação está levando diariamente para você. São pessoas que tiveram as suas vidas transformadas porque entendeu a importância de fazer parte dessas grandes campanhas. Querido irmão Natiel, é tão bom ouvir esses testemunhos, que esses testemunhos comprovam o que Deus está fazendo na Igreja Deus e Amor. Como eu sempre digo, que aqui não tem blá blá blá, aqui é lugar de milagre, aqui não é lugar de tentativa você faz em outro lugar, aqui é lugar de oportunidade de mudança de vida. E você já sabe, para ter uma vida mudada, se faz necessário deixar tudo e atender o convite, que não é meu, mas é do próprio Deus, para você que está necessitando de um milagre das mãos de Deus. O próprio Jesus disse, vinde a mim. O próprio Jesus, ele deixou muito claro, queridos irmãos, acerca de você caminhar sozinho. Ele disse claramente na sua palavra para todos virem até ele. Ele convida a pessoa para fazer mudança. Ele convida a pessoa para ter uma experiência nova. E na quarta-feira do Grande Mover de Deus, em cada oração, nós temos visto um operar de Deus.
1: Com toda certeza. Os depoimentos trazem a veracidade daquilo que nós anunciamos aqui no programa Voz da Libertação. Pessoas que viveram, Pastor Rivaí, por situações complexas. Pessoas que pensavam que não venceriam de forma alguma, porque todas as prospecções ao olho humano eram improváveis, mas pelo poder da fé em Cristo Jesus e através da oração da Igreja Pentecostal Deus e Amor, essas pessoas venceram e deixaram seus relatos aqui para você que está aí do outro lado também ter a sua fé incentivada. Amanhã é a quarta do Grande Mover de Deus e o pastor Milton Almeida aguarda por você às 9 horas da manhã. É o nosso primeiro culto transmitido aqui pela Rádio Deus e Amor, e às 3 horas da tarde com o pastor Rivaí Silva, ele que vai pregar em Santo Jejum, vai orar por você e por toda a sua querida família. Pessoas, pastor Rivaí, que chegarão aqui enfermas, sairão curadas. Pessoas que chegarão com seus problemas insolucionáveis, sairão daqui com resposta em mãos, porque o poder da fé será manifestado na quarta do Grande Mover de Deus, porque pela presença de Deus, nós sairemos daqui mais do que vitoriosos.
0: Deus está manifestando o seu poder, queridos irmãos. Deus está derramando da sua unção sobre a vida do povo paulistano. O povo já entendeu que aqui na Igreja Deus e Amor é lugar de mudança. Aqui na Igreja Deus e Amor é lugar de conquista. Aqui na Igreja Deus e Amor é lugar, meu querido irmão, em que você vai desfrutar de um tempo novo feito pelas mãos de Deus. Saiba de uma coisa, ficar em casa não vai resolver os teus problemas. Vim para a igreja, você vai ouvir a voz de Deus e vai voltar para casa com uma certeza. Deus atendeu o teu pedido, Deus atendeu o teu clamor. Nós vamos fazer aquela oração, pastor Milton vai fazer aquela oração para Deus abrir porta, pastor Milton vai fazer aquela oração para Deus acrescentar a sua fé, para Jesus te curar. E no horário das 3 da tarde, nós estaremos na mesma fé com os obreiros, obreiras, presbíteros, diáconos, todos, queridos irmãos, o batalhão da fé, o esquadrão da libertação estará presente para te ajudar. Não perca a oportunidade de ser abençoado por Deus. Eu convido você, doente. Eu convido você, desenganado pelos médicos. Eu convido você que acha que não tem mais o que fazer. Lembre-se de uma coisa, a última palavra, quem dá não é o homem, mas é Deus. Deus te dará uma palavra que mudará o cenário que você está vivendo. Mas se você não pode vir a São Paulo, você vai buscar a Igreja Deus e Amor mais próxima de você, porque os pastores estarão na mesma fé. Na mesma fé, pastor, sim, na mesma fé, levantando as mãos aos céus e orando por você. Preste muita atenção em mais um depoimento, em mais um milagre. porque quarta-feira é um dia que você vai ver com seus próprios olhos e vai ouvir com seus próprios ouvidos o que Deus está realizando. É testemunho, são pessoas que comprovam, queridos irmãos,

0: o antes e o depois, sua vida vai ter o antes e o depois, sua vida, meu querido irmão, vai dar um salto de mudança, que as pessoas vão olhar e não vão nem acreditar, vão dizer, como pode isso acontecer? Você vai dizer, eu estive na quarta-feira do grande mover de Deus. Então desperta a Zona Sul, desperta a Zona Norte, ABCDMR, interior paulistano, todos na mesma fé. Todos na mesma fé, preparado para dar o grito da vitória aqui no templo da glória de Deus.
1: Minha irmã, o seu nome?
2: Celeste.
1: Irmã Celeste, o que a senhora recebeu, irmã Celeste?
2: Eu recebi uma grande cura da coluna, bico de papagaio, fui revelada aqui, nessa campanha, o mover de Deus na minha vida.
1: A senhora tinha muita dor na coluna?
2: Muita dor, eu não ficava.
1: Por causa do bico de
2: papagaio. E eu não ficava assim, em pé certo, ia passar roupa, doía, como doía, sabe? Trespassava pro coração, aquela dor na coluna.
1: Era uma enfermidade terrível.
2: Terrível, é terrível, sabe? Chegava no ponto do ônibus para esperar o ônibus para vir para cá, não era fácil. Eu tava olhando para um lugar, foi me sentar, sabe?
1: Jesus,
2: eu
1: falei, curou a senhora.
2: É, eu falei, Jesus, eu só vou gravar quando tiver curada mesmo. Agora eu sinto porque eu fico em pé, não tenho nada. Quer dizer, se eu me agachava, até que não doía tanto.
1: Glória.
2: Mas pra ficar ali passando roupa, fazendo força, era horrível a dor, era horrível.
1: A senhora
2: horrível.
1: Foi curada no culto de quarta-feira.
2: De quarta-feira.
1: Na quarta do grande mover de Deus.
2: Deu na minha vida. Cheguei aqui por revelada.
1: Não sente mais aquelas dores na coluna. Está fazendo exercício, pastores, e dizendo, Jesus me curou.
2: Me curou, ficava em pé, passando roupa, hoje eu não sinto.
1: Glória a Deus.
2: Nada, para a glória de Deus. Foi horrível, entendeu?
1: Seu nome,
2: graças a Deus.
1: Seu nome completo?
2: Meu nome é Celeste Vieira de Mato, eu moro na rua Santo Agostinho.
1: Deus abençoe, irmã.
2: Amém.
1: Celeste, muito obrigado.
3: Qual o nome da irmã?
4: Maria Auxiliadora.
3: Conte a benção.
4: Meu é 10 anos com pedra nos rins, sofri dos rins, né? Aí eu vim aqui quarta-feira passada e fui curar os rins.
3: A Sofia dos rins, 10 anos sofrendo. Fez tratamento aonde?
4: Fiz tratamento, bastante tempo, mas não resolveu.
3: Vários hospitais e nada?
4: Nada, nada resolveu.
3: Como é que foi curada?
4: Ah, só recebi oração.
3: E aí, cadê a dor dos rins?
4: Sumiu.
3: Sumiu?
4: Tô curada.
3: Curada por Jesus?
4: Jesus.
3: Qual o seu endereço?
4: Rua Vitória, 268, Parque Montreal.
3: Deus abençoe. Honras e glória, em nome de Jesus.

0: Nascimento, sou do bairro de Ipiranga, tenho ouvido no Grande Mover de Deus, todas as quarta-feiras, seja abençoado, e venha todos que estão ouvindo, todos venham no Mover de Deus nessa quarta-feira, para que sejam todos abençoados em nome de Jesus Cristo.
1: Me chamo Jorge, sou de Osasco e eu estou participando da poderosa campanha quarta-feira do Grande Mover de Deus. Tenham sido abençoado e quero deixar o convite a todos vocês que também venham participar conosco, quarta-feira do Grande Mover de Deus. O milagre tem acontecido, vida sendo abençoada e eu sou testemunha disso. Deus tem me abençoado aqui nessa poderosa campanha. Venha você também fazer parte.
2: Paz do Senhor, irmãos, meu nome é Ivanilda, eu moro no Sol Nascente, eu me aposentei, todas as quartas agora estou vindo na campanha, o mover de Deus na minha vida, estamos trazendo paralítico, estou aqui com o nosso irmão, teve uma enfermidade, está vindo aqui para receber a cura. Venha também, a campanha é uma benção, Deus está operando grandemente, não perca. Você que pode, venha, que a vitória é garantida em nome de Jesus.
3: A paz do Senhor, amados irmãos, eu sou o Luiz, eu estou vindo da Vila Nova Cachoeirinha, Zona Norte. Eu sempre venho aqui nas quarta-feira, né, do culto, Grande Mover de Deus, onde Deus tem operado muitos sinais, prodígio, maravilha. E aproveitando a oportunidade, eu quero convidar você que está enfermo, que está designado pela medicina, e venha receber o poder de Deus. Quarta-feira, o grande culto, Mover de Deus, aqui na sede mundial, na Igreja Pentecostal Deus é Amor.
4: Sou Jussara de Jaguariúna. Eu não poderia deixar de testemunhar o grande milagre que Deus operou essa noite aqui na minha vida, porque eu estava com um dinheiro pendente de um inventário que deveria estar saindo e já fazia alguns dias e não saía. E a gente preocupado com a data que iria sair, porque a gente tem os nossos compromissos e era um dinheiro, graças a Deus, um valor alto. E eu coloquei ontem diante de Deus a minha petição e dessa forma eu contribuí quarta do Grande Mover de Deus, né? Com uma quantia para ser comprada uma cadeira para o novo salão. E eu coloquei diante de Deus esse propósito de dar esse valor e hoje eu já consegui começar a receber os milagres, o sobrenatural de Deus sobre a minha vida, que foi logo de manhã a notícia do gerente que o dinheiro já tinha entrado na conta. Então eu sei o quanto Deus é poderoso, eu sei o quanto Deus pode. Eu sei o quanto para Ele nada é impossível, sei que as misericórdias dEle se renovam a cada manhã. Obrigado por este programa, Voz da Libertação, obrigado pela vida de cada pastor que tem me ajudado em oração. Obrigado por tudo que Deus tem feito, apesar de todas as lágrimas, eu sei que Ele não deixa de ouvir um coração contrito e derramado na presença dEle. E só Ele tem a resposta final dos nossos problemas. Deus abençoe.
5: 11 da manhã com 51 minutos. Querido irmão Natiel, se isto não é testemunho, o que é testemunho então que desperta a fé? Aí está, queridos irmãos, são comprovações. Se isto não é milagre, o que é milagre então? Para você que está me ouvindo neste momento, talvez cheio de dúvida, cheio de pergunta, por que que para mim as coisas têm que ser assim? Por que que para mim as coisas não dão certo? Porque falta algo na sua vida, meu querido irmão, que se chama decisão. Na hora que você tomar uma decisão em vir, Deus já tomou a decisão em te abençoar. É isso que falta na mente de muitas pessoas, que muitas vezes ele fala, é porque Deus não me ama. Não é que Deus não te ama, Deus ele te ama. O problema Sim. é que você não tomou a decisão para desfrutar do amor de Deus. Deus, Ele ama a todos, por isso que Ele nos enviou aqui nesta manhã, hoje, terça-feira, para convidar você, porque amanhã, quarta-feira, Ele tem algo muito grande preparado para colocar na palma das suas mãos. Se você disser não para Deus, aí você já é ocupado de tudo que está acontecendo sobre a sua vida, porque Deus, Ele quer te ajudar. Deus, Ele quer te socorrer, Deus, Ele quer mudar o cenário que você está vivendo, mas as pessoas não querem desfrutar do amor que Deus tem e o que Deus tem reservado para nós. É um passo apenas. apenas um passo que você der, o inimigo cairá por terra e o nome do nosso Deus vai ser glorificado, Natiel.
6: Avenida do Estado, 4568, no bairro da Liberdade. Estamos aqui aguardando por você e por toda a sua querida família. Às 9 horas da manhã desta quarta do Grande Mover de Deus, será com o nosso querido pastor Milton Almeida. E às 3 horas da tarde com o pastor Rivaí Silva, aqui no Templo da Glória de Deus. Obreiros aguardando por você e por toda a sua querida família. Aguardamos para que oremos ao Senhor juntos e o nome do nosso Deus será glorificado. 7 minutos para o meio-dia, daqui a pouco o pastor Rivaí Silva vai orar por você e por toda a sua família.
7: Eu fiquei 6 meses com as pernas inchadas, dor nas pernas, com dor na variz, mal circulação. Eu ia no médico quase todo dia, meu irmão. Tomava remédio, estava cansada de tomar remédio para desinchar o pé, as duas pernas, os dois pés. Então, meu irmão, eu vim aqui, eu fui revelada da dor nas pernas, que era variz, e eu fui curada. Olha, eu estou desinchada, a perna desinchou. Eu nunca mais precisei voltar no pronto-socorro para o médico me dar remédio.
8: Eu estava sentindo muita dor. A dor vinha aqui assim e dava aquelas pontadas aqui assim no pescoço do lado de cá. Eu já estava desesperada com aquelas dores, eu não estava aguentando mais. E no receber a oração, eu fui liberta da dor, graças a Deus, estou curada, não tem mais nada.
9: Eu tinha uma dor de cabeça muito forte e todos os dias eu amanhecia com a dor de cabeça que parece que ia estourar o crânio da minha cabeça. Era de manhã, quando eu acordava com aquela dor de cabeça muito forte. E ali, irmão, eu fui revelada aqui, né, pelo pastor, louvado seja Deus. Ele revelou que tinha mais umas 3 irmãs que amanhecia com muita dor de cabeça. Eu levantei minha mão e recebi a cura naquele momento, que até hoje, nunca mais, né? Graças a Deus, foi uma maravilha na minha vida. Deus arrancou aquela dor de cabeça e ela desapareceu.
10: Então, na quarta-feira, eu vim com uma dor muito forte no nervo ciático. Eu tinha essa dor. Mas depois eu fui embora, a dor sumiu. Eu fui embora sem dor. Eu não dormia de noite. Venham sim aqui para casa de Deus, a Deus é, porque Jesus aqui é atuante, aqui é o hospital do nosso Senhor Jesus Cristo, e ele cura mesmo, aqui a pessoa sai com a bênção.
6: Cinco minutos para o meio-dia, obrigado por sua companhia, muito obrigado mesmo, hein? Você que interagiu aqui conosco pelo WhatsApp, você que ligou aqui na Central de Produção Internacional. Foi uma manhã muito abençoada, produtiva para o reino de Deus, muitas vidas alcançadas. Os trabalhos técnicos foram de Jonatas de Oliveira e também de Márcio Luiz Conhece. Comunicação do Sermão em Cristo, Diácono Natiel Reis. A direção e a supervisão desse programa da nossa querida irmã Irene Miranda. Também passou por aqui o presbítero Rivaí Silva, que aguarda por você para orarmos juntos o clamor do meio-dia. Ó, vou ficando aqui nessa oportunidade, na minha participação. Volto em uma próxima oportunidade breve com você. Muito bom participar das suas manhãs, tardes, noites e às vezes até de madrugada para comunicarmos o nome do nosso Deus. Deus abençoe São Paulo. Agora são 11 horas e 56 minutos no Brasil. Identificação das emissoras em sequência. A oração do meio-dia em favor de todo o povo em nossa companhia.

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0: Portanto, ide, fazei discípulos de todas as nações, batizando-os em nome do Pai, e do Filho, e do Espírito Santo, ensinando-os a guardar todas as coisas que eu vos tenho mandado. E eis que eu estou convosco todos os dias, até a consumação dos séculos. Mateus 28, 19 e 20. 2026, o ano do renovo. 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
0: Por uma tarde abençoada. Boa tarde.
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abençoe, queridos irmãos. 12 horas com mais um minuto. Deus abençoe a vida de cada um que já está conectado com esse momento de oração. Deste lado, comunicando com vocês, direto do Templo da Glória de Deus, da Avenida do Estado, 4568, aonde está localizada a sede mundial das Igrejas Pentecostal Deus e Amor, seu irmão em Cristo, Rivari Silva. Nós vamos fazer esse clamor com todo o povo de Deus, unindo a nossa fé neste momento de oração. Coloque agora aí o seu pedido de oração, compartilhe, você que está pelo áudio, vídeo, YouTube, Instagram e daí por diante, compartilhe agora mesmo. Você que está pela rede de rádio, aplicativo de rádio também, já pode desfrutar deste momento de oração. Vamos lá, queridos irmãos, hoje é terça-feira dos vencedores. Daqui a pouquinho, 19h, estarei ministrando aqui no Templo da Glória de Deus. Já convidamos vocês para fazer parte deste culto de hoje. Vamos falar com Deus? Você daí ou daqui? Vamos unir a nossa fé e falar com aquele que pode atender a nossa oração. Maravilhoso, eterno e soberano Deus, mais uma vez eu me coloco na tua presença, unindo

de ti, como diz a tua palavra, chegai-vos a mim e eu também chegarei a vós. Senhor, é um momento de intercessão. Intercedemos, ó Deus, por aqueles que estavam vivendo uma vida atribulada, uma vida perturbada. Nós intercedemos, ó Deus, por aqueles que têm derramado lágrimas de desespero diante da situação.

povo, ó Deus, que está gritando, filho de Davi, tem misericórdia de mim, tem misericórdia daqueles que estão no vale do desespero, são dívidas, são contas altíssimas, ó Deus, perdeu o controle da situação, mas sabemos que quando clamamos a Ti, o

povo implora, meu Deus, porque já entendeu, Senhor, que sem Ti nada poderemos fazer, sem a Tua presença nós não somos nada, mas eu creio que agora, neste momento tão especial de oração, veremos as Tuas mãos agindo, veremos as Tuas mãos despertando o Teu povo que está orando, veremos as Tuas mãos, ó Deus, pelejando de uma forma muito mais do que especial sobre o lar deste homem, sobre o lar desta mulher, sobre a casa do Teu povo, ó Deus, como diz a Tua palavra, ó Deus, que tudo que pedires, eu creio que neste momento o Senhor já está atendendo a oração do Teu povo, a oração daqueles que estavam desempregados, precisando de uma oportunidade, de um trabalho, ó Deus, abre uma porta, Senhor, para honrar a fé deste jovem, deste senhor, desta senhora, Senhor que é o provedor da sua casa, ela precisa deste trabalho, ele precisa deste trabalho.

Senhor, a tua promessa vai se cumprir sobre a vida deste povo que parou tudo, deixou tudo que estava fazendo para clamar juntamente comigo, porque ele já entendeu acerca do poder da oração. A oração, Senhor, traz a tua presença até nós, a tua, ó Deus, a tua presença é tudo, a tua presença fortalece, a tua presença levanta, a tua presença ajuda os que estavam próximos.

Deus, estão na fé porque já entendeu, ó, que tu és o Deus que faz do impossível se tornar possível. É hoje, meu Deus, o dia em que as correntes vão se quebrar. É hoje, meu Deus, o dia em que o laço do passarinheiro será desfeito e o teu povo receberá a tua ajuda, ó Deus. Ajuda, Senhor, agora aqueles, meu Deus, que estão em tratamentos com a quimioterapia, com a radioterapia. Senhor, estão fazendo um tratamento, ó Deus, para estabilizar a sua saúde, mas os médicos já informou, agora é somente um milagre. O que a medicina pôde fazer foi feito, ó Deus. A cirurgia, os paliativos utilizado, ó Deus, para tentar, Senhor, prolongar os anos de vida desta pessoa, todos os meios cabíveis, a medicina da terra, foram utilizados para salvar esta vida, mas o médico já concluiu, dizendo que não tem mais o que fazer. Sabemos que o homem é limitado, mas o Senhor vai muito mais além do que pensamos ou imaginamos. Milagres não se explicam, milagre vive ele, ó Deus, e eu creio que nós viveremos este grandioso milagre ainda hoje, ó Deus. Esta família vai testemunhar, este homem vai testemunhar, ó Deus, que o Senhor reverteu o quadro da situação deste homem, o quadro da saúde. Eu creio que o Senhor já está revertendo através da oração. É nesta oração, Senhor, que os nossos olhos contemplarão salvações, libertações acontecendo. É nesta oração que contemplaremos a salvação e a libertação chegando para milhares

livro, ó Deus, são tantas coisas que têm surgido, que têm afetado a vida do homem, a vida da mulher, mas eu creio que agora, neste momento de oração, o Senhor já está repreendendo tudo aquilo que vinha lutando contra a vida desta pessoa que está na fila, aguardando um transplante. É um transplante de coração, é um transplante dos rins, do fígado. Senhor, eu creio que neste momento o Senhor colocará as tuas mãos e abrirá caminhos para que o teu povo venha passar. Senhor, é hoje, meu Deus, o momento é esse, a hora é agora, Senhor, que os verdadeiros adoradores adorarão ao Pai em espírito e em verdade. É no momento da prova, é no momento da luta, ó Deus, nós não devemos questionar, mas devemos te adorar por tudo que o Senhor tem feito e por tudo que o Senhor irá realizar ainda hoje. Eu creio, meu Deus, que na hora que esta pessoa dobrar os seus joelhos e receber esta oração, sua casa será uma bênção, sua vida será uma bênção. Por isso nós repreendemos tudo aquilo que vinha lutando contra a fé deste homem, que já pensou em desistir, que já pensou em parar, já pensou jogar tudo para o alto, ó Deus, porque nada está dando certo, tudo que ele tem tentado fazer tem dado errado. Mas eu creio, meu Deus, que agora, através desta oração, o Senhor já está fortalecendo o teu povo, a tua igreja, através da oração. Senhor, atende, atende este clamor, atende, meu Deus, esta súplica que nós estamos fazendo. Senhor, nós não pedimos nada para nós, mas tudo é para o teu povo. O teu povo precisa, o teu povo merece ser tocado pelas tuas mãos. Livra, meu Deus, agora, livra mesmo, Senhor, esta pessoa que está dando entrada no centro cirúrgico. Os médicos já informou a família que tudo que terá que ser feito, eles irão fazer, mas aquilo que não der, ó Deus, é somente o joelho no chão, jejum e oração para que o Senhor venha fazer. Faça mesmo, meu Deus, utilizando, Senhor, em tuas mãos, Senhor, em cada UTI, em cada área deste centro cirúrgico, coloca os teus anjos, as tuas mãos repreendendo o espírito de morte. Senhor, esta pessoa que sofreu um AVC, Senhor, ela está, ó Deus, totalmente paralisada, não consegue retornar, até a sua memória parou, mas eu creio que neste momento o Senhor já está restaurando, ó Deus, a saúde do teu povo. Eu creio, meu Deus, que o Senhor devolverá cada parte deste corpo, voltará a viver, ó Deus, o milagre que o Senhor faz. É hoje, meu Deus, o dia que o teu povo entenderá o poder da oração. É uma oração simples, ó Deus, que produz um grande resultado. Ajuda o teu povo a orar, Senhor, ensina o teu povo a clamar, ensina o teu povo a derramar tudo diante do teu altar, Senhor, os teus problemas, as suas dificuldades. Ó Deus, o Senhor pode, neste momento de oração, eu já posso ver, Senhor, este povo agradecendo pela grande vitória, pelo grande milagre que o Senhor já reservou, já preparou e já entregou para eles. Senhor, o Senhor surpreende a fé do que clama, o Senhor surpreende a fé do que busca, ó Deus, o teu povo,
incansavelmente tem te servido de corpo, alma e espírito. Senhor, peleja por aqueles que estão orando, peleja por aqueles que estão consagrando a sua vida, Senhor. Senhor, este povo não veio buscar coisas, veio buscar a tua presença. Este povo não veio atrás do ouro, atrás da prata, mas veio atrás da tua presença, porque a tua presença é tudo, ó Deus, sobre as nossas vidas. A tua presença nos fortalece, a tua presença, ó Deus, toma frente de tudo para nos ajudar a caminhar. Senhor, os dias são maus, os dias são complicados, são, meu Deus, dias bem difíceis, mas eu creio que agora, neste momento de oração, o Senhor está renovando a fé do teu povo, o Senhor está renovando a esperança da tua igreja para permanecer firme na graça e na comunhão do teu Espírito. Senhor, o Senhor pode, neste momento, estender as tuas mãos e livrar. Livra, meu Deus, agora, tocando, Senhor, nas pernas, tocando, meu Deus, em cada parte do corpo desta pessoa, este homem que passou por uma cirurgia na região lombar, na sua coluna, ó Deus, Senhor, perdeu os movimentos dos seus pés, restitui, meu Deus, agora a saúde por completo, para que seja o teu nome glorificado, porque nós cremos que o Senhor conhece cada parte do nosso corpo.

0: em gemidos, ó Deus. Ele está dizendo que precisa muito, ó Deus, é da tua presença. A tua presença, Senhor, ela não falta. A tua presença, ela faz parte da liturgia desses dias em que nós estamos vivendo. Ó Deus, a tua presença, Senhor, está sendo derramada sobre a fé, sobre a vida deste povo que clama. Clama que Deus te dará, clama que Deus te honrará, clama que Deus fará algo novo acontecer na sua vida, através da sua insistência. Não desista, meu irmão, não desista, igreja, não desista, povo de Deus, porque a última palavra, quem dá não é o homem, mas é o próprio Deus. É o próprio Deus que está dando palavra para mudar, palavra para levantar, palavra para transformar. É o Senhor que é o dono de tudo, ó Deus. Ajuda, Senhor, aqueles que estão desorientados, perdidos, pedindo uma direção, porque não sabem mais o que fazer. Mas eu creio que agora, neste momento de oração, as cadeias estão se quebrando e o teu nome já está sendo glorificado através deste momento de clamor. Senhor, o Senhor faz, o Senhor realiza este momento de oração sobre a vida do teu povo. Senhor, como diz a tua palavra, esta é a minha igreja e as portas do inferno não prevalecerão contra ela. Senhor, é o teu povo, é a tua igreja orando. Senhor, é o teu povo clamando lá no Rio de Janeiro, lá em Minas Gerais, lá, Senhor, no Acre. Ó Deus, é o teu povo clamando. Senhor, eu creio que neste momento de oração, grandes coisas o Senhor já está preparando. Anima o teu povo, ó Deus, para perseverar e te servir, servir de corpo, alma e espírito. Eu creio, meu Deus, que o Senhor fará sobre a vida do teu povo. Eu creio, meu Deus, que o Senhor libertará das drogas, das bebidas, Senhor, dos jogos. Ó, meu Deus, liberta este pai de família, liberta esta família, ó Deus, que o inimigo vinha massacrando, destruindo, lutando. O inimigo vinha, ó Deus, com toda a força, Senhor, mas o Senhor é o Deus que paralisa as forças do inferno. O Senhor é o Deus que paralisa as hostes malignas e maléficas que vem lutando contra a vida deste povo. É hoje, meu Deus, o momento é agora que os nossos olhos verão, ó Deus, toda a força do inferno caindo por terra e o teu nome sendo glorificado. Senhor, o Senhor pode, o Senhor faz, meu Deus, da noite para o dia acontecer esse grandioso milagre. É surpreendendo, ó Deus, a fé do teu povo, é surpreendendo, ó Deus, a fé da tua igreja, que clama por libertação, que clama por restauração. Senhor, eu creio que o Senhor já está com as suas mãos estendidas. Eu creio, meu Deus, que o Senhor não deixará os nossos inimigos prevalecer de pé, com toda a força lutando contra a vida do teu povo. Não deixa, meu Deus. Senhor, o Senhor pode tocar agora em cada parte do corpo, devolvendo a saúde. O Senhor pode, meu Deus, neste momento de oração, fazer algo muito grande acontecer, e é da noite para o dia. Senhor, eu creio que através deste clamor, meu Deus, o Senhor alegrará o coração daqueles que estão enlutados. O Senhor alegrará o coração, ó Deus, daqueles que estavam no vale da aflição, Senhor, desesperado, pensando que é o fim. Não é, meu Deus, é o recomeço de um novo tempo, o tempo de cantar chegou, ó Deus. Eu creio que neste exato momento o Senhor já está indo dentro de uma casa para repreender toda a força maligna maligna, do inferno, e ó Deus, coloca tuas mãos. Eu creio, Senhor, que agora, neste exato momento, ó meu Deus, já está acontecendo algo tremendo, algo extraordinário. Senhor, estende o milagre que este povo almeja, estende, ó Deus, as tuas mãos para colocar os teus milagres na vida desta pessoa, na casa desta pessoa. Ó meu Deus, é lindo contemplar uma família unida, é lindo contemplar, Senhor, uma família num propósito, e é um propósito, meu Deus, de ser agraciado e abençoado por ti, Senhor. Ó meu Deus, que coisa linda é saber que o teu povo, meu Deus, ó Deus, atende, atende esse clamor, atende, meu Deus, esse momento de oração, atende, Senhor, o clamor daqueles que estão arrependidos do crime que cometeu. Senhor, atende a oração, Senhor, deste teu servo que está entre a vida e a morte, meu Deus, atende a nossa oração, atende o nosso clamor que nós temos a ti, ó Senhor, neste momento de oração, atende este clamor que nós estamos fazendo a ti. Senhor, acalma as tempestades que têm acontecido, Senhor, neste ambiente familiar. Ó meu Deus, o Senhor pode entrar com a tua providência. Ó meu Deus, é lindo contemplar, é lindo contemplar o Senhor levantando aqueles que estavam doentes, aqueles que estavam, ó meu Deus, ó Senhor, cabisbaixo, desanimado, preocupado. Eu creio, ó Deus, eu creio que o Senhor é poderoso para conceder o desejo do coração daqueles que estão orando. Senhor, eu te peço, visita os manicômios, visita, Senhor, os hospitais dos recém-nascidos, visita, Senhor, meu Deus, tudo aquilo que o inimigo planejou, tudo aquilo, Senhor, que o inimigo estava tentando contra, ó meu Deus, contra esta casa, contra esta família, contra este lar. Sai daí, espírito mal, sai daí, porque agora o meu Deus abrirá porta aonde não há porta. Senhor, eu creio, Senhor, eu confio, eu acredito, meu Deus, que o Senhor já está tocando, ó Deus, realizando a grande obra por completo. Senhor, coloca as tuas mãos sobre o desejo do coração da tua serva, do teu servo que está orando, que eles estão clamando. É o clamor, meu Deus, é o clamor, Senhor, e eu creio que neste dia de hoje o Senhor já está fortalecendo e dando saúde. Fortaleça, meu Deus, ó Senhor, dando força, dando renovo para os nossos vovô, para as nossas vovó. Não pode, meu Deus, parar, Senhor, logo agora que o Senhor mandou avançar. Não tem como, meu Deus, ó Senhor, eu creio, eu acredito neste momento de oração que todos os maus já estão sendo repreendidos e o teu nome já está sendo glorificado. Atende a nossa oração, atende o nosso clamor, é o que eu te peço e te agradeço em nome de Jesus. Amém e amém, Senhor Jesus. Aí está, queridos irmãos, a oração que move as mãos de Deus. Não para por aqui, daqui a pouquinho nós iremos ao santuário da oração, lá mesmo onde tem um homem de Deus já preparado para orar. Antes de eu fazer mais uma oração, eu quero te convidar, queridos irmãos, quero fazer um convite que não é meu, mas é do próprio Deus. Eu te pergunto, deseja entregar sua vida para Jesus? Deseja ser um cristão salvo em Jesus? Então levanta suas mãos. Levanta suas mãos que nós iremos te receber de corpo, alma e espírito. Saiba de uma coisa, nós temos um Deus que é poderoso para abraçar a sua alma e nunca lá mais largar. Levanta as mãos e diga: Senhor Jesus, neste momento eu entrego a minha vida para o Senhor. Salva, liberta a minha alma e escreve o meu nome no livro da vida e sela com teu sangue. Diga: meu Deus, eu creio na salvação e na libertação. Liberta minha alma e me salva. É o que eu te peço e te agradeço em nome de Jesus. Glória a Deus. No rodapé do vídeo já está disponível para você que aceitou Jesus, quero aceitar Jesus, @pda.com ou pelo WhatsApp DDD 11 950 94 4645. Eu quero falar com aqueles que estavam afastados do caminho do Senhor e hoje deseja retornar. Levanta suas mãos e diga: Senhor Jesus, neste momento eu me reconcilio com o Senhor. Salva minha alma, liberta minha vida e transforma para a tua glória. Diga: Senhor, eu prometo ser fiel até o fim da minha vida. Senhor, eu creio no grande mover das suas mãos sobre a minha vida e é por isso, ó Deus, que eu estou me reconciliando, porque sem a tua presença não dá. Senhor, abraça minha alma, porque eu preciso de um grande milagre. Diga amém. Glória a Deus. Você que aceitou Jesus, reconciliou, já temos um correio eletrônico, quer aceitar Jesus, @pda.com.br ou pelo DDD 11 950 94 4645. Já manda o seu nome, que a nossa equipe já está preparada para direcionar você aos próximos passos que você dará através da sua entrega a Jesus de Nazaré. Queridos irmãos, chegamos ao final da nossa oração, mas não fique triste, rede de rádio já se unindo em cadeia nacional e internacional para a programação especial, programa Mensagens Cantada. Você que está me acompanhando também pelo YouTube, Facebook, 15h teremos uma transmissão de um culto aqui no Templo da Glória de Deus. Então fique aí, se programa, esteja conosco, que Deus tem algo muito grande preparado para você. Você que está nos acompanhando aqui em São Paulo, quero convidar para fazer parte deste grande culto hoje, terça-feira dos vencedores. Nós aguardamos por vocês às 19h. Amanhã, quarta-feira, do grande mover de Deus, 19h, 21h, às 15h e às 19h. O culto central acontece às 9h e às 15h. Deixa tudo e vem receber o milagre das mãos do nosso Deus. Deus abençoe a todos, Deus guarde a sua vida de agora para todos sempre. Rede de Rádio, programa Mensagem Cantada, cantora Débora e o pastor Lorival de Almeida já está conosco. Você no canal Direto com Deus, iremos ao santuário, porque é de lá que prossegue a oração, 24 horas falando com Deus. Quem despede todos vocês, seu irmão em Cristo, Ribar Silva, juntamente com a equipe de fé da sede mundial. Deus abençoe, Deus guarde a sua vida, não saia daí. Daqui a pouquinho já estamos de volta com todos vocês.
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1: Programa Mensagens Cantadas na sua casa. Mais um dia de bênçãos, é o MC nosso de cada dia. Sou o pastor Lourival de Almeida, conosco também a Débora, que vai saudá-los daqui a pouquinho. E eu convido você para ficar aqui, prezado ouvinte, 90 minutos de coisas boas para o seu coração, edificação, informação, muitas coisas lindas e os hinos da nossa gravadora. Pai do Senhor, mulher.
2: A paz do Senhor, homem.
1: Muito bem.
2: Tudo bem? Espero também que com você, dileto ouvinte, esteja tudo bem, pois que com o Senhor no nosso barco a gente consegue, mesmo com a tempestade, remar em direção ao porto seguro. E estamos aqui mais um dia com este programa patrocinado pela gravadora MC Music, que vos saúda, Débora Miranda de Almeida. Estaremos com vocês até às 14 horas, com muito louvor. Teremos hoje momento da família, dica de saúde, momento da meditação e a sua participação também através da sua mensagem de voz pelo WhatsApp. Vamos começando o nosso programa, abrindo o hino com Débora e Leia, Abraça-me.
3: 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Receba pela fé agora.

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1: O Senhor é o meu pastor, nada me faltará. Esse nada me faltará é interessante, né? Primeiramente, vamos aqui inverter o versículo. Nada me faltará porque o Senhor é meu pastor. Ou seja, quando Deus é o nosso Deus, dá tudo certo. Agora, o que não nos faltará? Porque nós estamos vivendo, Débora e ouvintes, e eu tenho comentado muito isso nos últimos tempos. Nós estamos vivendo uma época que nós estamos tendo um espírito consumista desnecessário. A gente não precisa, às vezes, comprar coisas que a gente compra. A gente não precisa gastar o que a gente gasta. A gente poderia viver uma vida mais modesta, uma vida mais sem tanta... Não é? A gente vai aprendendo com o tempo. A gente vai verificando com as lutas, com as tribulações, o que realmente é importante. O que não me faltará? Riqueza, felicidade, popularidade, fama? Será que é isso que o salmista está dizendo? Eu tenho certeza absoluta que não, porque o Salmo 23 fala sobre isso completamente. Não foram essas coisas quando o salmista disse, nada me faltará. Poderíamos ter tudo isso e mais. Ou seja, poderíamos ter riqueza, felicidade, poderíamos ter fama e mais. Mas o que nós ouviríamos então da voz do pregador? Tudo isso é vaidade, é efêmero, é passageiro. Minha gente, a gente não leva nada para a sepultura. Nada. Viu, Bitoque? Você está fazendo essa fortuna toda aí. Muito movimento, muita prata, muito ouro. Claro que eu estou brincando com o Vitória. A gente não leva nada. O que, que a gente leva? Eu estou batendo nessa tecla. Quando o salmista cantou, o Senhor é o meu pastor e nada me faltará. Não sei se a música era essa. Ele tinha em mente aquilo que corresponde às necessidades imprescindíveis do nosso ser. Então a gente vai vendo, quando a gente não tem nada, o que realmente é importante.
2: Damos valor depois de perdido, né?
1: Não é? O Senhor é meu pastor e nada me faltará. Eu tenho certeza absoluta que o salmista está falando a respeito do imprescindível. Ele fala, não me faltará o repouso. Por quê? Deitar-me faz em verdes pastos ou em pastos verdejantes. E o próprio Cristo fala, cansados, oprimidos, vinde, eu aliviarei. Ou seja, ele nos dá o

0: e carregamos às vezes um fardo tão pesado, não é? O Senhor nos faz ter o repouso que nós precisamos. Não, também não nos faltará a paz. Guia-me mansamente às águas tranquilas. Deixo-vos a paz, a minha paz vos dou. Não é a paz que depende de condições exteriores, mas aquela que habita no íntimo do coração e não é turbada por circunstâncias visíveis ou circunstâncias mutáveis. Veja você, ouvinte, a questão da prioridade, né? A questão do imprescindível. Aqui nós não estamos, e o Senhor é meu pastor, e não me faltará a minha Ferrari, e não me faltará o meu jatinho. Não. E diz mais, refrigera a minha alma, não me faltará vitalidade, não me faltará forças. Ainda que também não nos faltará o descanso, porque Ele renova as nossas forças. Não me faltará orientação, guia-me nas veredas da justiça. Não me faltará segurança, ainda que eu ande pelo vale da sombra da morte. Não temerei mal algum, porque Tu estás comigo. A gente não precisa de tanto para viver não, viu, Vinte? A gente não precisa de tanto para viver. Às vezes eu vejo as imbecilizadas campanhas do Tenha Mais, Adquira Mais, a campanha do O Importante é Você Ter. E eu fico pensando como essas pessoas se apresentarão diante de Deus um dia. Porque diante de Deus não dá para sair com enrolation, né? Não, Senhor, é porque a gente queria realmente glorificar o nome do Senhor, se o Senhor nos desse aquela Ferrari de 2 milhões de dólares. Então, gente, como é que vai ser isso? Se você tem condições e prosperou e Deus te deu, também não critico. Mas fazer campanha, fazer culto dedicado, aí eu estou só avisando, né? Não nos faltará proteção, não nos faltará alimento, não nos faltará o consolo. Tua vara e teu cajado me consolam. Preparas uma mesa perante mim, na presença dos meus inimigos, além de ter alimento, proteção. Não me faltará ajuda, não me faltará alegria. Unges a minha cabeça com óleo, meu cálice transborda. Não me faltará tudo que é bom. Tudo que é bom, não me faltará. A Bíblia fala certamente que a bondade e a misericórdia do Senhor me seguirão todos os dias. Não me faltará a morada segura e habitarei na casa do Senhor por longos dias. Com Deus nada falta. Com Deus a gente dá uma formatada na vida da gente, né? A gente começa a entender realmente o que é importante. E eu espero que nesse tempo de crise você possa refletir no que realmente é o imprescindível. Você comece a refletir no que realmente você precisa. E também que a população do Brasil, todas as pessoas, os grevistas, os que apoiam, os que não apoiam, todo mundo põe um pouco a mão na consciência. Porque lá no final das contas, todo mundo sabe que quem vai sofrer mais ainda é o pobre. Disse isso e digo de novo. Quem vai pagar a conta é o pobre. E quando a gente vê, às vezes, movimentos que parecem tão legítimos, quando a gente começa a ver gente sofrendo por falta de medicamento, por falta de comida, eu acredito que o bom senso extrapolou o seu limite.
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2: Preciso de Ti, Senhor. Cristina canta do seu CD Deus de Milagres.

0: declaração que não somente ela faz, mas todos nós somos carentes. E a presença do Senhor, ela é muito importante, indispensável no nosso dia a dia. Vocês ouviram do CD Deus de Milagres, que também está à disposição de vocês aí na sua cidade e também nas plataformas digitais. Agora as mensagens dos ouvintes, o povo está aí dando o seu alô.
1: Quem está falando é Joelma, eu moro em Terra Preta, trabalho aqui no Alpes da Cantareira e gosto muito de ouvir o programa de vocês, adoro o MC, gosto muito do estudo bíblico na segunda-feira e continua, né, nessa peleja, nessa batalha aí, porque Deus é com vocês.
2: Eu estou aqui pintando algumas coisas aqui em minha oficina de pintura em casa e estou ouvindo o programa, Deus que abençoe vocês, a programação está muito boa. Eu sou Edson, de Várzea Paulista, congrego na Assembleia de Deus. Deus que abençoe vocês, meus irmãos.
3: Graças a Deus, esse programa para mim é uma bênção no meu lar. Desde que começou esse programa, que eu escuto esse programa, para mim é maravilhoso. Graças a Deus, é gratificante ouvir esse programa. Gosto de todos, principalmente quando fala sobre a palavra de Deus, é muito lindo, é os testemunhos, as crianças, a historinha, é muito lindo, é maravilhoso. Eu amo quando vocês brincam, quando a Débora dá risada, eu dou risada junto, é muito gostoso, muito lindo, viu, irmã? Esse programa para mim é maravilhoso, que Deus abençoe, que continue usando vocês para a glória de Deus. Vocês para mim são especial, principalmente para Jesus.
4: Meu nome é Fátima, estou falando aqui da cidade de Morungaba. Sou ouvinte assíduo do programa de vocês. Não sou do Ministério Deus e Amor, mas me sinto muito bem ouvindo as programações. Sinto a presença de Deus, do Espírito Santo na minha casa.
0: É o Brasil de Norte a Sul aí em sintonia com o nosso programa. Nosso muito obrigado a todos. Nós vamos falar um pouquinho de curiosidade bíblica aqui, Lourival. Acho que os ouvintes se lembram dessa história.
5: Fala, vaso.
0: É engraçado você falar vaso. É, aquela passagem de 2 Reis, capítulo 2, versículo 23, onde 42 rapazinhos foram mortos por duas ursas. Aquelas ursas que saíram do bosque por causa da maldição. E aqueles 42 rapazinhos estavam zombando de Eliseu.
5: Exato.
0: Né? E aquela frase, né, bastante engraçada, sobe calvo, sobe calvo. E muitos dizem que Eliseu ficou irritado por ser chamado de careca, né? Calvo, sobe calvo. Agora, analisando bem o fato e olhando com olhos mais, assim, mais incisivos, nós poderemos até descobrir o verdadeiro motivo pelo qual o profeta de Deus, Eliseu, achou que havia algo mais sério de natureza espiritual naquela zombaria. Algum tempo atrás, havia pouco, Elias tinha subido ao céu em um redemoinho. Eliseu era o sucessor de Elias, a voz de autoridade sobre a terra naquele momento. Enquanto teve um plano especial e glorioso para Elias, de arrebatá-lo sem experimentar a morte, aquela morte humana, física, né? Com Eliseu, seu plano foi diferente, pois ele morreu de morte natural. Agora, voltando na zombaria dos rapazinhos, dos 42, dizendo, sobe aqui, careca, sobe, calvo. Isso está assim, no livro de 2 Reis 2:23, exatamente assim, ó, sobe, calvo, sobe. E nessa zombaria desses jovenzinhos, estava implícita a sugestão que Eliseu também deveria subir ao céu. Em outras palavras, aqueles rapazes estavam dizendo, vamos ver, Eliseu, prova que você tem o mesmo poder que Elias, prova que você tem a mesma consagração, a mesma autoridade de Elias, sobe também do modo como ele subiu. Isso, se continuasse, tiraria diante do povo a autoridade do profeta Eliseu, pois muitos poderiam até, vamos dizer, interpretar da mesma maneira a unção de Eliseu. Então sua maldição teve uma razão de ser muito mais profunda do que apenas, entre aspas, vingar-se daqueles jovenzinhos irresponsáveis que o estavam chamando de careca.
5: Exato, é.
0: Interessante, né?
5: É, além da comparação, né, que eles faziam do ministério de Elias e de Eliseu, vale dizer também, eu gosto sempre de analisar pontozinhos que às vezes passam batidos esses pontozinhos. Eliseu estava num local, numa estrada deserta. E a Bíblia Sagrada fala que uns rapazinhos saíram da cidade e foram zombar dele. O local era deserto, porque tinha urso. O que esses rapazes eram 42?
0: Bastante.
5: O que, né? Que esses rapazes saíram só no, na base do Sobe Calvo? Será que eles não iriam partir para agressão também, ou coisa assim? Então, acho que foi uma defesa, né? Então, não foi apenas a zombaria. Eu acredito que eles não tinham uma intenção muito boa, tendo deixado a cidade, né? A Bíblia fala que ele estava indo para Betel, e os rapazes saíram da cidade e foram atrás dele. Ora, se eu saio daqui no centro da cidade, não precisa nem 42, se vier dois já atrás de mim numa rua, eu já saio correndo. Agora imagine você, olha que Eliseu, olha, são 42, sobe Calvo, ih, aí, sobe Calvo, ah, mas a ursaiada fez a festa.
0: Veio a resposta e a recompensa na hora, né? Foram devorados pelas ursas, né? Falamos um pouquinho de dicionário bíblico e agora a gente ouve, antes dos nossos prefixos, Neri cantando exemplo de Jó do CD A Missão.

0: Nós temos aqui um minutinho para falar ainda sobre, por exemplo, Débora, alimentos que pode ajudar a controlar a pressão, né?
1: Opa, isso é bom, hein?
0: O guaraná, o pó, né? Então você pode misturar ele com as frutas adocicadas, tipo laranja e tal, também iogurtes, né? E sempre tomando antes das 17 horas para que você possa ter um sono melhor.
1: Ele tem cafeína, né?
0: É, frutas vermelhas. Dentre elas nós temos aqui framboesa, mirtilo, gostoso, hein?
1: Morango.
0: Amora, morango. Colaboram também para que o coração funcione melhor. Tem um efeito antioxidante, tá bom? Beterraba e melancia, ricas em citrulina. Essas substâncias são convertidas em óxido nítrico. Então é um nutriente bom também para a dilatação dos vasos. Então ajuda também na pressão. O cacau, que a gente já conhece, né? Que ele pode ser, sei lá, dar uma raspadinha ali em cima da banana, coisa assim, não é? Ômega 3, tipo peixes de águas profundas. Também o atum, a sardinha, não é? E farelos e cereais integrais, que são indispensáveis na regulação do intestino. Aveia, cevada, feijão, grão de bico, lentilha, ervilha, são ótimos aliados nos cuidados com o coração. Os nossos prefixos, já voltamos.
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dia 25 de julho, das 3 às 5, aqui na nossa sede mundial, vai ter um espaço totalmente para a criança aprender do Senhor. Cheguem cedo, porque cada momento foi preparado com muita dedicação, com muito carinho. Ninguém vai querer perder nenhuma surpresa. Traga seus filhos, seus netos, seus sobrinhos e as crianças, traga os seus amigos lá da escola. É, porque Deus vai trabalhar no coração das crianças. E o que é mais interessante, tudo baseado na palavra de Deus, nas brincadeiras, nos versículos, nas músicas, na história. A criança vai ter um ambiente super seguro, de aprendizado, lúdico, debaixo da palavra de Deus. É o que é mais importante. Elas vão ter momentos de alegria, elas vão brincar, ouvir histórias, e depois da história, depois de estarmos ali na igreja, nós vamos descer até o estacionamento. Lá nós temos bastante brinquedos, tobogã de ar, teremos pula-pula, teremos lanches, tudo, nada será cobrado, tudo de graça para a criançada crescer no conhecimento de Deus e sentir o amor de Deus e saber que a igreja é um lugar gostoso. Porque isso é a intenção, trazer a criança para a igreja e ali ela se sentir amada, acolhida, sentir que realmente Deus a ama. Nós queremos que você nos ajude, colabore trazendo o seu filho. Ah, mas hoje eu trabalho, nesse dia eu trabalho, não vai dar. Alguém pode trazê-lo, com certeza. Pense aí, quem que pode trazê-lo? Faz alguma coisa, se esforce pelo seu filho, para alimentar a alma dele, para ele aprender do Senhor. Dia 25 de julho, das 3 às 5 da tarde. Mas é claro que, quando eles descerem para brincar, eles ficam até 10 da noite. Vai ser maravilhoso e eu quero receber todas as crianças e o Senhor Jesus abraçando a cada uma delas. E olha que quando o Galileu chega, aí a festa é completa. Meu Deus, como as crianças gostam do Galileu. Eu nunca vi coisa linda. E vai ser um ambiente muito acolhedor, com muitos abraços, com muitos beijos. E Jesus abraçando todas elas, né? Imagine a alegria de Jesus. Deixai vir a mim os pequeninos, porque das tais é do reino do Senhor. Dia 25 de julho, das 3 às 5, na sede mundial. Formem caravanas. Mamãe, papai, formem as caravanas, pegue o seu carro, enche de crianças aí. E os pais também venham com as crianças, por que não? Tragam, os pais podem entrar, qualquer igreja, qualquer religião, todos serão muito bem-vindos à nossa Escola Bíblica de Férias com o tema As Pedrinhas do Reino. Música.

0: E olha que acontece uma festa linda, vem chegando aí. Grupo Inhelete da África. Que maravilha, mais uma vez o Grupo Inhelete no Brasil. E aqui na nossa sede mundial, dia 26 deste mês, último domingo deste mês. Eu quero estar aqui. E você? Vamos lá, louvar o Senhor. Dia 26, último domingo, anote aí, na agenda do crente, na agenda do crente. Dia 26, último domingo do mês, estaremos louvando ao Senhor. Olha que alegria genuína, louvor genuíno. Dia 26, anote aí, 26. Domingo 26, último domingo de julho, dia 26 a 1 da, ou seja, às 15 horas, melhor dizendo, 15 horas, aqui na sede mundial, eu vou vir, e você? Mande aí sua mensagem nos comentários do YouTube, canal YouTube, eu vou, hashtag, eu vou, eu quero ver você, traga alguém com você, não venha sozinho, tá bom? Vamos combinar assim? Você traz alguém com você. Aquela pessoa que sempre está falando, ah, eu vou, mas deixa lá uma oportunidade, ela, essa pessoa que você vai trazer. Dia 26, Grupo Inhelete da Angola, lá de Angola, África, dia 26, aqui na sede mundial. Vamos adorar ao Senhor, vamos levantar as nossas mãos. Verdadeira adoração, vem do povo da África, não é, gente? Dançam, levantam as mãos, cantam com alegria, todo o corpo em adoração, a voz, tudo, pensamento, coração, em adoração ao Senhor, dia 26 de julho, aqui na sede mundial. Dia 26 de julho, aqui na sede mundial, às 3 da tarde. Corra, chega cedo para você reservar o seu lugarzinho na, pelo menos no estacionamento, né, gente? Estacionamento da sede mundial tá ficando pequeno, né, gente? Concorda comigo? Nós vamos ter que aumentar esse estacionamento aqui, que todo mundo quer vir de carro. E tem que vir de carro mesmo. Vem mais cedo. Dia 26 de julho, 3 da tarde, aqui na sede mundial, Grupo Inhelete de Angola, África, no culto de missões.
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2: Débora, nós vamos ouvir um hino, depois nós temos aqui o nosso momento da família.
3: Nós vamos ouvir, sim.
2: E nós temos um jogralzinho aqui no momento da família.
3: Um diálogo, né?
2: É um diálogo. Um diálogo aqui
3: fala
2: com você.
3: Fala certo.
2: Vamos ter esse diálogo aqui, então, e eu estou querendo representar a minha parte aqui, né?
3: Você gostou, hein?
2: Gostei.
3: Então, daqui a pouquinho, a gente vai fazer um diálogo representando um casal aqui hoje no momento da família. Vamos a Daniela cantando Intercessão. Ore por

0: Cantou Daniela em Intercessão. Vamos aí ao momento da família de hoje.
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0: Não existe um lar que esteja isento de conflitos. Mesmo os relacionamentos mais amadurecidos, profundos, enfrentam diferenças e discórdias. Agora eu queria que você, ouvinte, visualizasse a seguinte situação, a seguinte cena. Um casal, comum como eu, você e o Lourival, depois de um dia muito cansativo, chega o marido, né, em casa, tão somente desejando relaxar um pouquinho, não pensar em nada. E ela, a esposa, irritada pelo corre-corre, enfrentando aquela rotina dura, né, aquela rotina diária da casa, também está exausta. E ele chega, né, o cumprimento entre os dois, o cumprimento é rápido e logo ela passa a falar as suas preocupações.
2: Oi, Benzinho.
0: Não, não, sabe, amor, eu fui ao mercado hoje e aquele dinheiro que você tinha reservado para as despesas não deu para nada.
2: É, mas infelizmente eu não posso dar mais não, só isso aí mesmo, tá economizando.
0: Ah, se ao menos eu tivesse alguém, alguma babá para cuidar das crianças, eu poderia trabalhar, então.
2: Você sabe que não dá, isso é impossível, as crianças são pequenas, fica aí mesmo. Não, não dá.
0: Ah, então pense em algo, faça alguma coisa. Não podemos continuar assim.
2: Você tá pensando que eu sou um super-homem, é? Por que você não se contenta com o que você tem, com o que eu te dou?
0: O quê? O que você tá falando? Como não percebi antes que você é tão insensível, Lourival?
2: E você?
0: E tão acomodado?
2: E você é sempre irritada, ranzinza, só sabe reclamar. Para com isso, me deixa em paz.
0: Ah, para você. Olha, ouvintes, esse diálogo está acontecendo talvez na sua casa. E ali a discussão encerra-se. O marido sai para tentar relaxar num bar ou em outro lugar. E ela, mais irritada ainda, infeliz e sozinha, começa a chorar. O conflito não foi resolvido, ficou no ar. E geralmente, quando uma situação conflitante é exposta por outro cônjuge, dependendo da pessoa, as possíveis reações por parte da mulher são chorar, ou se fechar, fechar a cara em silêncio, ou agressividade, ou gritos. O homem, por sua vez, ele ignora a esposa. Ou grita com ela. Às vezes até perde o controle de si, demonstrando a sua raiva, em alguns casos até com agressões físicas. Vejam que a comunicação é interrompida, é cortada. E essas reações criam barreiras que impedem definitivamente a resolução daquele conflito. Muitos tentam, então, solucionar o problema do seu jeito, do seu modo. Eu queria que você pensasse, querido casal, agora. Faça uma reflexão honesta da situação. Será que você está fazendo a sua parte em prol da paz, da harmonia no seu casamento? Você tentar mudar o seu marido, a sua esposa, é fácil. Mas você tem se esforçado para melhorar o seu casamento, o seu relacionamento com o seu cônjuge? Pense nisso. É a palavra de Deus para você. E aí, Lourival, gostou do nosso
2: diálogo? Gostei. É bom ter mais diálogo como esse. Eu estava até me entusiasmando já.
0: Eu vi que você estava ficando até vermelho aqui.
2: É, então. Eu ia falar quase... Nada!
0: Quase que ele me bate aqui, gente. Ele ficou nervoso, os olhos ficaram grandes.
2: Eu te pego! Tô brincando, né, ouvinte? É claro que não.
0: A gente fez um teatrinho aqui, né?
2: O bom senso, né? Eu tô falando bastante bom senso hoje. Antigamente, Débora, sabe que o pessoal achava assim, não, o marido trabalha, a esposa fica em casa na boa lá. Quer dizer, antigamente...
0: Na boa não, né? Porque ela se estressa,
2: é isso que eu tô dizendo,
0: né?
2: É isso que eu tô dizendo. Hoje já se conseguiu perceber, eu acho que muito tardio até, que a mulher fica em casa cuidando de criança, cuidando da casa, não tem nada de boa, não.
0: Meu Deus, o estresse vai a mil, né?
2: Às vezes é mais cansativo que o homem. Às vezes não, normalmente é mais cansativo que o homem. Imagine, cuidar de criança,
0: né?
2: Cuidar da casa.
0: Ela tem que limpar a casa, a criança chorando, preparar os dos filhos para ir para a escola.
2: Lavar roupa.
0: Buscar a criança na escola, daqui a pouco lavar a roupa, preparar o jantar na hora certa. E às vezes o marido chega, a gente até entende que ele está cansado, mas ela também está.
2: por isso que eu ajudo a minha esposa quando precisa. Quando precisa, eu varro a casa, eu passo o pano na casa. Eu só não sei lavar e passar. Mas o resto eu sei. Faço comida, ponho o arroz para fazer, frito bife, faço cada prato, né? Aí entra em ação o Lorival Almeida, né?
0: É verdade, é verdade. Ele não está mentindo ou falando coisas para poder...
2: Porque
0: não.
2: É bom senso.
0: É verdade, o bom senso. E o clima, o humor que chega, não é momento de ela gritar aquela hora, e nem em nenhum momento, vou dizer, acho que eu fiz a palavra e a colocação errada, mas se ele já está chegando irritado, ela também, e vão mexer num assunto que naquele momento não cabe, porque os dois estão irritadiços e cansados, não vai dar certo.
2: E às vezes também, ouvinte,
0: não vai se resolver.
2: Acontece com a gente. Às vezes eu chego em casa num final de semana, a gente faz o culto, né? Às vezes eu prego e tal, eu vejo que está difícil você chegar e fazer uma comida, porque o cansaço está dos dois lados. E eu então digo à minha esposa, vamos fazer o seguinte, vamos comer fora. Você vai dizer, ah, mas eu não tenho condições de comer fora. Cada um vê o local que tem a condição de ir. Tem lugar que você pega a comida por quilo, outro lugar mais baratinho. A gente fala muito de padoca, né? Padoca são aquelas padarias, tem muito aqui em São Paulo. Eu gosto muito de padaria. Você vai lá, escolhe o que você... Enfim, daí a gente já evita um cansaço e um desgaste entre o casal,
0: né? É verdade. E há assuntos, Lorival, que precisam ser discutidos. Por exemplo, a gente vê nesse diálogo que ela está precisando de alguém para cuidar do filho. Mas ele falou, a gente está sem dinheiro. Mas não é o momento exato em que ele está chegando cansado e você está também cansada de falar esse assunto, não é verdade? Tem momento certo para resolver os conflitos, não é verdade?
2: É. Então vamos a mais um hino, então?
0: Sim, Jesus é tudo. Nós vamos ouvir do CD Oração no Santuário.

0: Jesus é tudo para nós. Ele realmente tem a sua presença indispensável em nossa vida. Todos os dias precisamos do Senhor. Vocês ouviram do CD Oração no Santuário, Davi e Leia.
1: Garoto pergunta ao Papa argentino se o seu pai ateu estaria no céu. Chega pro Papa: Papa, papa, mi papá não creia em Deus. Morreu. Foi para o cielo. E o Papa, contra todo tipo de prognóstico bíblico, responde: olha, Deus não abandona as pessoas. Verdade. Deus não abandona as pessoas, são as pessoas que abandonam a Deus. Ele perguntou ao menino: seu pai era bom? O menino: sim. Aí o Papa, então, compartilhou o testemunho com o povo que estava lá, né? Olha, gente, o pai do menino era gente boa, né? Esse homem foi capaz de ter um filho assim e o filho atestar que o pai era bom. Tinha um grande coração, explicou o Papa. E referindo-se que Deus é quem decide as pessoas que vão para o céu e as pessoas que não vão. Errado. Você é quem decide. Deus quer que todo mundo vá para o céu. Ele depois perguntou aos fiéis que estavam presentes se Deus abandona os filhos quando são bons. E todos responderam que não. Aí ele disse: tá vendo, menino? O menino chama Manoel, né? Essa é a resposta. Deus estava seguramente orgulhoso do seu pai. Ouvinte, é para você refletir, né? Porque a Bíblia fala: quem crer e for batizado, é preciso crer. Uma pessoa fala que não crê, como é que uma pessoa dessa vai para o céu? A resposta do Papa, aliás, não só essa, como algumas outras, tem trazido, eu diria, bastante espanto para qualquer pessoa que conheça pelo menos o Novo Testamento.
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0: Além do Véu, hino bonito que vocês ouvem agora, CD Assim que Adoro, lançamento MC Music.

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1: Paz do Senhor para você, criança, para você, pai, você, mãe. Quanta gente ouvindo a gente. Isso me traz alegria, ânimo, porque eu sei que muita gente vai aprender. Muitas crianças vão aprender de Deus. E aqui estamos neste programa infantil e é gostoso estar aqui com vocês. Se você não tem condições de ouvir, peça para sua mãe, para o seu pai gravar a nossa história, o nosso programa de hoje. E vamos começar louvando a Deus, como a gente sempre faz, não é verdade? Vamos cantar. Se você quiser, fique de pé, aplauda ao Senhor, pule, regozije-se, porque Deus merece todo louvor.

0: Que gostoso louvar a Deus, não é verdade? Vamos então à nossa história de hoje!
1: Fique bem quietinho, está na hora da historinha.
0: O que que aconteceu? Quem fez isso? Mas isso é um milagre. Eu nunca vi isso na minha vida. A Bíblia nos conta uma história de um homem chamado Elias. É, aquele Elias que eu te falei aqui na história da sessão da criança, que ele fugiu do rei Acabe e da sua esposa e ele foi para o deserto, para um lugar onde não havia comida, e Deus enviou os corvos para trazer carne e pão para alimentá-lo. Vocês se lembram? Pois é, é deste Elias que estou falando. Elias morou muito tempo junto daquele riozinho, daquele arroio, nas montanhas, porque ali era um lugar agradável. Ele estava escondido ali por Deus, e Deus continuava cuidando de Elias. Ali os soldados do rei mau não poderiam achá-lo. É aquele rei mau que tinha um coração cheio de maldade. Ah, e vocês sabem que maldade é pecado. Maldade é tudo aquilo que desagrada a Deus. Machucar as pessoas, xingar as pessoas, perseguir as pessoas, maltratar as pessoas. Tudo isso é pecado. E deixa o coração de Deus muito triste. É a Bíblia quem fala isso. E nós somos pecadores. Às vezes pecamos quando maltratamos. Às vezes pecamos quando xingamos alguém. Às vezes pecamos quando falamos mal de alguém. E Elias estava ali. Mas ele tinha o bastante para comer. Pois Deus sempre trazia os corvos para lhe trazer pão e carne quando ele tinha fome. Ah, esse Deus sempre traz algo quando falta algo. Deus sempre provê para nós, porque nós somos os seus filhos e ele nos ama. E nunca vai deixar faltar nada para nós. Você

0: sair deste lugar, do lado do riozinho, porque a água já estava se acabando. De repente, aquele riozinho, a sua água se acabou, se secou completamente. Ah, mas Elias não passou sede. Sabem por quê? Porque ele tinha um Deus maravilhoso. É o mesmo Deus que nós servimos. Esse Deus providenciou ajuda para o seu servo Elias. Sabem o que Deus fez com Elias quando a água do rio se acabou? Deus falou para Elias:
1: Elias, vá para uma terra distante, porque lá mora uma mulher que vai cuidar de você.
0: Ah, olhem, crianças! Deus fala com a gente. É? Ele é vivo. Ele fala com a gente. Ele não é um Deus morto que está pregado na parede ou pendurado a um pescoço. Não. Deus fala com os seus servos e falou com Elias. E vocês acham que Elias obedeceu? Sim! Elias era um homem obediente a Deus. E ele foi para aquela terra que Deus lhe mostrou. E Elias caminhou, caminhou e caminhou, e Elias chegou àquela terra distante. E de repente ele começou a sentir sede e fome, pois a viagem havia sido muito longa. De repente, Elias viu a mulher, aquela a quem Deus havia dito que ele encontraria nesta terra. Esta mulher andava embaixo das árvores e estava juntando alguns galhinhos, alguns gravetos. E quando Elias olhou para aquela mulher, ela já tinha debaixo do seu braço um maço, um feixe grande de galhos e gravetinhos das árvores. E Elias olhou para ela e perguntou:
2: Ei, você quer buscar um pouco de água para mim? Estou com tanta sede.
0: Sim, claro, vou trazer para o senhor.
2: Traga-me também um pedacinho de pão, pois estou com muita fome.
0: Mas sabem, crianças, agora a mulher sacudiu a cabeça e disse: Não, não, senhor. Não posso fazer isso. Não tenho mais pão. Realmente, de verdade, eu não tenho pão. Eu só tenho um barril, no qual há só uma mão cheia de farinha e um jarro com um pouquinho, algumas gotinhas de azeite. Isso é tudo que eu tenho. Mas eu juntei uns gravetos para fazer fogo. Eu já tive uma ideia. Desse pouquinho de farinha e dessas gotinhas de azeite, eu posso fazer um bolo para meu filho e para mim. E acho que não vai dar para o senhor comer, porque é tudo que eu tenho. E depois que eu e meu filho comermos esse bolo, estará tudo acabado. E assim, eu e meu filho vamos morrer de fome. Que caso triste, que história triste, não é? Ah, mas Elias não parecia estar triste, não, como a mulher. Sabem por quê? Ele disse assim para a mulher:
2: Faça o seguinte, vá para casa e faça o seu bolo, pode assá-lo. Mas depois você vai trazer este bolo para mim.

0: E mesmo você trazendo bolo para mim, você poderá assar outros bolos para você e o seu filhinho, porque vai sobrar muito. E quem está falando é o Senhor Deus. Não sou eu quem estou dizendo isso, é o próprio Deus quem está trazendo esta mensagem para você, senhora.
1: E Elias continuou dizendo assim:
0: olha, mulher, a farinha no barril não se acabará, e o azeite no jarro não vai chegar ao fim. E disso poderemos comer juntos, até que venha novamente a chuva sobre a terra, e haja pão de novo sobre as nossas mesas.
1: Nossa, criança, que palavras esquisitas eram essas? Eu digo que eram esquisitas porque o próprio Deus havia dito, pela boca de Elias, que não choveria sobre a terra. Porque o coração do rei Acabe, da sua mulher Jezabel e de todo aquele povo, o coração deles estava endurecido para Deus. Eles haviam se esquecido de Deus e feito um grande boneco, Baal. E isso fez com que Deus ficasse triste, porque eles se esqueceram do Deus verdadeiro. E Deus então havia dito que não choveria mais sobre a terra. E o trigo se secou. E não puderam mais fazer a farinha para se assar os pães e os bolos. Por isso estou dizendo, que palavras esquisitas eram essas? Mas a mulher acreditou nas palavras que Elias havia dito, que ela fosse buscar o bolo, assasse o bolo e trouxesse o bolo para Elias comer, que dali Deus iria providenciar mais e mais bolos, mais e mais pães, e não faltaria mais o azeite naqueles jarros, e não faltaria mais também a farinha naqueles lugares. E quando Deus fala, nós temos de acreditar. E a mulher acreditou naquelas palavras, e imediatamente ela foi correndo para casa. Imediatamente ela chegou em casa, abriu a porta da sua casinha, acendeu o fogo, e sobre aquelas brasas, ela pegou um pouquinho de farinha, pôs na panela aquelas últimas gotinhas do azeite, e foi fazendo e batendo aquela massa, e colocou aquela massa para assar um grande bolo. O filhinho dela estava perto, e eu acredito que ele estava olhando com aqueles olhos grandes, cheios de vontade de comer, porque a fome era grande também. De repente, aquela mãe, eu imagino que começou...

0: Imaginem, crianças. Agora, de repente... Da onde surgiu esta farinha? Meu Deus, havia azeite no jarro. Da onde está vindo esta farinha? Da onde está vindo este azeite? Meu Deus, quem tinha posto aquilo ali dentro?
1: A mulher sabia muito bem.
0: Vinha de Deus, o Deus da multiplicação. Deus tinha feito aquela multiplicação. Deus multiplicou a farinha daquele barril. Deus havia multiplicado o azeite daquele jarro. Deus é Deus de multiplicação.
1: Foi um grande milagre. Deus provê quando está faltando alguma coisa. Mas para que este milagre acontecesse, o que aquela mulher fez?
0: Ela obedeceu.
1: Quando nós obedecemos à ordem de Deus, o milagre acontece. Quando Deus diz, devemos obedecer. Deus falou, obedeçamos à voz de Deus. Deus quer que obedeçamos ao que Ele fala, mesmo que isso seja duvidoso, às vezes seja algo inacreditável. Ah, crianças, o milagre acontece, seja o que for, quando obedecemos, acontece o milagre. A mulher bem o sabia, que fora Deus que tinha feito aquela grande provisão. Foi um grande milagre. A mulher então continuou a assar mais um bolo, porque o primeiro bolo foi para Elias. Ah, teve mais um bolo. Foi para seu filhinho. Mais um bolo, o terceiro, para ela mesma. Crianças, Deus cuida de nós. Quando você acha que vai faltar alguma coisa na sua classe, na sua aula, na sua casa, na dispensa da sua casa, Deus multiplica. Não tenha medo. Quando nós obedecemos, temos o resultado, que é a multiplicação. Quando você acha que vai faltar o dinheiro para o papai fazer a compra do mês, se o papai obedece à palavra de Deus, o milagre da multiplicação também

nosso Deus é um Deus de milagres. E aquela mulher obedeceu. Você viu a importância de nós obedecermos? Ah, eu quero que você memorize este versículo, que está na palavra de Deus, que diz assim: melhor é obedecer do que sacrificar. Ah, tia Débora, eu não entendi nada deste versículo. Eu explico. Não adianta você jejuar 3 dias seguidos para alguma causa que você precisa. O que mais vale é obedecer os mandamentos de Deus. É amar o seu próximo como você ama a si mesmo. É não mentir. É não ofender o seu próximo. Mais vale isso do que o jejum dos 3 dias. Porque se não temos amor, não adianta profetizar. Se não temos amor, não adianta ir a uma vigília e ficar a noite inteira acordado, sacrificando o seu sono. O que vale mesmo é obedecer os mandamentos de Deus. Quando obedecemos a Deus, Ele se alegra. Deus quer que você o obedeça. E como você obedece a Deus? Obedecendo seus pais quando eles pedirem algo. Obedecerem a sua professora quando ela pedir o silêncio na classe. Obedecer às autoridades. Tudo isso agrada a Deus. E o milagre vem logo em seguida, após a obediência, como aconteceu na vida desta mulher. Sobrou farinha, sobrou azeite, ela pôde comer, porque ela achava que comendo aquele último bolo, ela morreria juntamente com seu filho, porque não teria mais nada na sua cozinha. Nem uma gotinha de azeite no seu jarro e nem um pouquinho, nem um punhado de farinha no seu barril. Mas ela obedeceu à voz de Deus quando Elias disse: vá para casa e asse mais bolos, porque assim eu comerei e também você comerá com seu filho e não morrerão. Ela creu na palavra de Deus e obedeceu. Vamos obedecer mais. Nós obedecemos apenas metade, às vezes um pouquinho. Vamos ser conscientes e vamos obedecer 100%. Você vai ver que o milagre que você precisa, seja de uma enfermidade, seja talvez a porta de um emprego para os seus pais, talvez uma cura de uma enfermidade, talvez algo material ou espiritual, obedeça a Deus. Deus quer que você obedeça. E o milagre virá logo em seguida. Creia nisso. É a palavra de Deus quem diz, e a palavra de Deus é verdadeira. A mulher obedeceu e o milagre aconteceu.

0: Carla.
1: Meu nome é Pedro.
0: Meu nome é Zé.
1: Eu sou de
0: Colônia. Eu sou de Goiânia.
1: Gosto
0: muito. Gosto muito. Das crianças.
1: Beijo.
0: Cadê? É Senhor.
2: Eu sou a Emily e eu moro aqui em São Paulo, São Mateus.
3: 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Eu gosto muito das suas historinhas. Todo dia eu vejo a voz da libertação.
4: Oi, tia Débora. Eu tenho 8 anos, moro aqui em Porto Velho, Rondônia. Meu nome é Ariela Anitta Porto Cruz. Amo a sessão da criança.
5: Oi, tia Débora. Eu sou Pedro Samuel. Eu gosto do momento da criança.
6: Olha só que lindas essas crianças. Eu tenho vontade de dar um beijo de tão fofas que são. Ah, estas vozinhas são lindas, gostosas de se ouvirem, não é verdade? Então tá bom, crianças, vamos indo embora, porque atrás vem gente para fazer programa. E nós temos que ir embora, porque o nosso horário já acabou. Estamos aguardando vocês aqui neste programa. Até lá! Beijo da tia Débora e até lá! Na paz do Senhor!
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0: 14 horas.
1: Cumprimento a todos os ouvintes com a paz do Senhor Jesus. Tenho um testemunho de bênção para contar sobre o meu filho. Hoje ele já tem 20 anos, mas quando ele tinha 1 ano e meio, ele teve uma hérnia nas suas partes íntimas, e era como um polegar o tamanho daquela hérnia. E ela, nossa, era bem escura, assim, era uma coisa bem horrível. Aí eu fui no médico, o médico encaminhou para a cirurgia, e então eu já, para fazer um retorno com o médico, já antes de fazer a cirurgia, primeiramente eu fui na igreja, Deus é Amor. Chegando lá, o Senhor Jesus revelou, usando o servo do Senhor, pelo seu Espírito Santo, dizendo que o meu filho estava sendo curado, que o anjo estava entrando naquele momento com uma bandeja, e ele contemplava aquela cirurgia acontecendo ali naquele local, naquele culto. Então, eu saí dali e não fui mais retornar ao médico, e aquela hérnia desapareceu totalmente. E graças a Deus não precisou mais, porque o Senhor Jesus entrou com providência. Deus é maravilhoso. Eu falo para você que está passando por algum momento de enfermidade, com problemas insolúveis, que você pensa que não vai ter mais solução, o Senhor Jesus é a resposta, o Senhor Jesus é a solução. Ele é o médico dos médicos, ele é o médico por excelência. Meu nome é Helenir, da cidade de Toledo, Paraná.
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4: Estamos aqui mais uma vez, através do Espaço Eu Mais Um, um projeto de discipulado da Igreja Deus e Amor. Vos saúda Débora Miranda, na paz do Senhor Jesus. Estamos aqui falando esta semana, já alguns dias, sobre o Reino de Deus. Muitos não puderam acompanhar desde o início, mas eu posso resumir que nós estamos falando sobre o Reino de Deus, ou podemos dizer o Reino dos Céus, né? Em outras palavras, o que significa o Reino de Deus? Pode ser definido como o domínio eterno de Deus sobre todas as coisas, em todas as eras, exercendo a sua vontade sobre o universo. Falamos também a manifestação deste Reino de Deus no passado, que está acontecendo hoje no presente e que também vai acontecer no futuro. Falamos também que o Reino de Deus, ele é pessoal. Ele também traz em nós a produção de frutos, né? E também ele tem os seus princípios, que estão estabelecidos quando Jesus, no Sermão da Montanha, ele expõe os princípios eternos deste reino. Enfim, nós falamos bastante, eu gostaria de falar mais explicado isso, mas a gente tomaria muito tempo e a gente precisa continuar falando sobre este tema, o Reino de Deus. Nós podemos dizer que a nova vida dos que fazem parte do Reino de Deus é nascer de novo, é proclamar o Reino de Deus e gerar frutos. Agora, o que o Reino de Deus significa através dos seus frutos, né? Buscar o Reino de Deus e a sua justiça. O que seria esta justiça? Por exemplo, quando nós aceitamos a Cristo, nós começamos a ser transformados, regenerados. E nós somos justificados perante Deus, porque nós somos pecadores, né? Porque essa justiça de Deus, que nós falamos a justiça divina, nos é concedida pela fé, quando nós aceitamos a Cristo, e pela fé em Cristo, mediante aquele sacrifício que ele fez na cruz do Calvário. Então, logo, nós podemos dizer que o nosso testemunho pessoal é uma forma eficaz de se anunciar o Evangelho do Reino de Deus. Daí, as nossas ações, os nossos atos de justiça em relação ao próximo serem tão relevantes e indispensáveis à evangelização no mundo de hoje. Então, nós estamos falando um pouquinho deste fruto, né? Também que nós podemos gerar e devemos produzir esses frutos para o reino de Deus. E também podemos dizer que esta justiça do Senhor, o reino de Deus, significa justiça, quando nós somos justificados, porque nós somos pecadores, através de Cristo, com sua morte na cruz do Calvário. Podemos dizer também sobre a paz. Biblicamente, a paz não é somente a ausência de guerra, não. Esta paz, ela se revela a partir de nossa vida com Deus. O que é estar em paz? Na Bíblia, é estar completo. Esta é a definição através da palavra. E esta palavra, ela descreve como a paz uma bênção inaudita. A paz faz parte da natureza de Deus. E se Deus vive em nós, através do seu Espírito Santo, nós podemos ter esta paz que o mundo não conhece, ou seja, que as pessoas que ainda não aceitaram Jesus não a conhecem. E hoje, mediante a fé que nós temos em Cristo, nós temos paz com Deus. Isso está em Romanos, capítulo 5, versículo 1. Temos paz com o próximo, Romanos 12, 18. E também paz com nós mesmos, está em Colossenses 3, 15. Ouvintes, esta paz se manifesta em nossa vida como fruto do Espírito, que habita e reina em nossos corações. E a paz que realmente vem de Deus é quietude. Significa unidade, amor, harmonia, segurança, confiança. E sem essa paz divina, vem a ansiedade, o medo, as psicoses e tantos outros males que estão dominando o nosso século. Agora, se alguém não tem paz consigo mesmo, também não a tem com ninguém mais. É o que está acontecendo no mundo hoje. E a paz de Deus é o legado de Jesus Cristo a todos os seus discípulos. O que Jesus disse? Deixo-vos a paz, a minha paz vos dou. Nós sabemos que hoje existem conferências mundiais buscando juntar governos de todos os países para proclamar a paz, para não ter guerras. Mas isso vai continuar acontecendo, porque eles nunca convidaram o príncipe da paz para estar nessas reuniões, nessas conferências, com o objetivo de trazer a paz entre as nações. É claro que estão tendo boa intenção, mas não tem realmente o conhecimento da palavra que somente teremos paz quando estivermos com Deus. Porque neste mundo, este mundo tem rejeitado a Deus, então tem rejeitado também a paz que só vem através do Senhor Jesus. Na próxima programação nós vamos falar um pouquinho mais desses frutos do Espírito, daquilo que vem através de nós estarmos dentro deste reino, servindo este rei que é o Senhor Jesus. Até a próxima oportunidade. Aguardamos aí o seu contato, o seu comentário através do nosso WhatsApp 119-8292-3392. Por hoje é só. Até a próxima edição, se Deus assim nos permitir.
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0: ouvintes, aceite a paz de nosso Senhor e Salvador Jesus Cristo. Deus abençoe a vida de todos vocês que estão aí ligadinhos no programa Voz da Libertação. Este programa, você sabe, tem como órgão oficial da Igreja Pentecostal Deus e Amor, que tem o seu fundador, o nosso saudoso missionário Davi Miranda. Na presidência, na direção geral, está a cargo da serva de Deus, a nossa irmã Erini Miranda. O Templo da Glória de Deus está localizado na Avenida do Estado, 4568, Liberdade, São Paulo, capital. E a nossa sede estadual das Igrejas Deus e Amor, aqui no Rio de Janeiro, está localizada na Rua Senador Pompeu, no número 27. Lembrando que temos cultos aqui diariamente, no horário das 7, 9, 11, 13 às 15 e também no horário das 19 horas.
1: Jesus, tua voz ouvi e te recebi, hoje tenho.
0: Já quero até agradecer vocês por permitir a nossa voz chegar dentro do seu lar. Eu não tenho dúvida, ouvinte, que onde chega esta programação, chega a bênção de Deus também na sua vida. Não desligue o seu rádio, porque daqui a pouco eu estarei orando por você e orando pela sua família.
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0: Neste momento eu quero fazer um convite especial a todos vocês que estão ligadinhos no programa Voz da Libertação. Olha, ouvintes, é nesta quarta-feira, dia 15 agora de julho, no horário das 9 da manhã. É o prosseguimento da campanha da prosperidade, portas abertas, e também a quarta-feira da multiplicação. Vai estar conosco nesta quarta-feira o presbítero Sandro Mesquita. Ele mesmo estará conosco, sendo um canal de bênção. E tenho certeza, Deus tem uma palavra para o nosso coração.
3: Se revoltou, as legiões se revoltaram e falaram: nós temos que parar o barco, nós temos que afundar o barco. Jesus não pode chegar em Gadara, tem uma alma em Gadara, tem um homem lá com quase 3.000 demônios. Aquele homem não pode ser liberto, mas é templo nosso. Jesus não pode chegar em Gadara. Se Jesus chegar em Gadara, aquele homem vai ser liberto. Vamos afundar o barco, vamos mandar uma fome. Vamos formar uma tempestade, vamos formar um vento, aleluia. Mas a Bíblia fala que dentro daquele barco, aleluia, tinha um que era maior do que o vento. Dentro daquele barco tinha um que era maior do que a tempestade. Ei, minha irmã, nessa manhã não te preocupa não, aleluia. Pastor Sandro, mas o câncer, Jesus é maior do que o teu câncer. Mas pastor Sandro, o desemprego, Jesus é maior do que o desemprego.

0: você não vai naufragar. Esse ano, aleluia, será o ano da tua vitória. Quem crê, levanta a mão, bate as palmas e glorifica o nome dele. Pode glorificar e receber. Pode glorificar e receber. Receba, receba, receba.
1: Venham participar conosco. Eu tenho certeza, mais uma vez, ele será um canal de bênção de Deus para a vossa vida. Olha, meus irmãos, esta campanha prossegue em 6 horários, 7, 9, 11, às 13, 15 e também no horário das 19 horas. O presbítero Sandro estará conosco no horário das 9 da manhã. Ele vai estar orando por revelação, fazendo aquela oração de desafio. E eu tenho certeza, Deus vai confirmar os milagres e as libertações.
0: Jesus, queima, Jesus, vai queimando todo o mal agora, toda a obra do diabo agora, toda a obra do diabo agora, sai em nome de Jesus, queima ele, levanta a mão para cá, diga queima ele, Jesus, diga queima ele, Jesus, diga que, qual é teu nome, Satanás, fala o teu nome,
2: Maria Padilha,
0: Maria, diga queima ela, Jesus, diga queima Maria Padilha, diga queima ela, Jesus, levanta a mão, Deus vai libertar essa jovem, amém, uma jovem ainda, amém, levanta as mãos para o céu, levanta a mão para o céu, e esse demônio que está aqui nela aqui, ó, esse demônio aqui, traz esse bebê aqui, irmão, traz essa criança aqui, ó, criança, traga essa criancinha aqui, traga a criança aqui, pastor, pega essa criança no colo aqui, pastor, pega essa criança aqui, essa aqui, a menininha, pega a menininha aí, não, tu quer matar ela? Tu quer matar a filha dela?
2: Toda.
0: É, tu quer matar a filha dela? Tu quer matar? Em nome de Jesus.
2: Não quero ver
0: em nome
2: feliz.
0: De Jesus. Em nome de Jesus. Deus guarda essa criança. Guarda essa criança. Guarda essa criança. Guarda essa criança. Em nome de Jesus. Sai. Pronto. Olha, abre os olhos, moça. Já voltou para Jesus? Já? Firme com Jesus? Então Jesus vai te ajudar. Não te preocupa com nada não, tá bom? Tá. Faz a tua parte, né? Fique firme com Cristo. Tá, o resto Deus faz. Tá bom, filha? Tá? Amém. Como é que é teu nome?
2: É Luana.
0: E Luana, tá bom, Luana? Em nome de Jesus.
3: Tá com o coração de Deus, que faz o monte se mover.
1: A presença de Deus tem sido notória conosco a cada quarta-feira. Deus tem abrido os céus. Deus tem se manifestado no nosso meio. O nome do Senhor tem sido glorificado. E as pessoas têm testemunhado o milagre. Nós vamos acompanhar para você entender as pessoas testemunhando o poder de Deus.
4: Sandro Mesquita, Deus está fazendo milagre aqui na igreja Deus e Amor. Esse irmão entrou aqui nessa campanha pedindo a Deus que libertasse uma pessoa próxima que sofria da depressão. E hoje a pessoa já está completamente curada porque o Senhor Jesus colocou a mão e arrancou a pessoa da depressão.
0: O seu nome, meu irmão?
5: É Leidmar.
0: Bom, Leidmar, qual foi o milagre?
5: A bênção, pastor, que eu trabalho com uma menina chamada Sabrina. E era 2 meses que ela estava em depressão, não estava tomando banho, não estava se alimentando, ela tem um filho de 4 anos e a família já estava desesperada. Eu soube dela que me deram o nome dela para me orar.
0: Aí o senhor entrou na campanha em favor dela.
5: Entrei na campanha, botei o nome dela também na campanha aqui. E ontem eu tive uma surpresa, ela já está sã. Liberta, em nome de Jesus.
0: Jesus libertou ela.
5: Jesus libertou.
0: Foi grande o milagre,
5: foi grande o milagre. Eu cheguei a chorar ontem.
0: Quem fez esse milagre?
5: Jesus.
0: O nome do Senhor.
5: É Leidmar.
0: Deus abençoe, meu irmão. As palmas bem forte para Jesus.
1: Olha, ouvintes, através desses testemunhos, Deus está te chamando para participar desta campanha. É a campanha das portas abertas, a quarta-feira da multiplicação. Venham participar conosco. Rua Senador Pompeu, número 27, aqui no centro do Rio de Janeiro.

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0: Neste momento eu quero fazer um convite especial a todos vocês. Está chegando, hein? Dia 17 agora de julho, mais uma Vigília dos Remidos. Estaremos em mais uma madrugada na presença de Deus. Olha, ouvintes, Deus é claro, eu amo os que me amam e os que de madrugada me buscam, me acharão. Nós estaremos dando início nesta vigília a partir das 23 horas. É o momento de esquentar, de se preparar para esta madrugada, das 23 às 0 hora, um período de adoração. A nossa equipe estará adorando a Deus, bendizendo a Majestade Santa. Quando for a meia-noite, às 2 da manhã, os pastores estarão reunidos em oração, a igreja unida, aquele momento de diálogo com Deus. Nós convocamos a todos para mais uma madrugada na presença do nosso Deus. Teremos adoração, vários grupos adorando a Deus nesta madrugada, momento da palavra, momento de Pentecostes, e você não pode ficar de fora. Vai estar conosco nesta madrugada mais uma vez o presbítero Joelson Oscar, pregando a palavra do nosso Deus.
1: Mas amado e querido irmão, o Senhor aparece a Josué, e o Senhor fala com Josué, no versículo 2, Moisés, meu servo, é morto. Levanta-te, pois, agora, passa esse Jordão, tu e todo este povo, a terra que eu dou aos filhos de Israel. Então agora, Josué tem que levar o povo para possuir a terra que o Senhor havia prometido. Ô, glória! A Bíblia fala, irmãos, no livro de Levítico, que não passará espada na sua terra. Então, amado e querido, o Senhor está dizendo para nós nesta manhã, que nós temos também uma terra que foi preparada para o Senhor. É uma terra maravilhosa, é uma terra poderosa, e se nós formos fiel, nós vamos também herdar essa terra. Mas nós temos que ter coragem, nós temos que ser valente, nós temos que triunfar, nós temos que ir na frente, nós não temos que parar, nós não temos que desistir. Sabe por quê? O Deus dos exércitos está conosco, o Deus de Israel é o nosso refúgio. Aplauda Jesus e glorifica. Josué, ele teve dificuldades, porque, amado, por muitas vezes nós não achamos nos capacitados para certas coisas que o Senhor coloca em nossas mãos. Por muitas vezes, amado e querido irmão, nós não achamos capaz de estar aqui até mesmo pregando a palavra. Por muitas vezes nós não achamos capaz de louvar o Senhor diante de multidão. Por muitas vezes nós não achamos capaz de orar e Deus curar. Mas, amado e querido irmão, quando Deus chama, é Ele que nos capacita. Quando Deus chama, é Ele que nos levanta. É Ele que nos dá vitória. Quando Deus chama, Ele vai na nossa frente. Quando Deus chama, Ele cura as enfermidades na nossa oração. Quando Deus chama, Ele nos dá a palavra para que nós possamos pregar e pessoa receber a vitória pelo poder do sangue de Jesus Cristo. Aplauda mais uma vez ao Senhor. Glorifica o nome do Senhor nesta manhã. Por muitas vezes, amado e querido irmão, nós começamos a limitar o poder de Deus. Muitas vezes nós começamos a botar limite no poder de Jesus Cristo, mas o poder dele não tem limite. É Ele que esquadria tudo, é Ele que fala aonde nós vamos pisar, é Ele que fala o que nós vamos receber. Muitas vezes, amados e queridos irmãos, a nossa fé é tão pequena, mas o Senhor, Ele não quer que nós venhamos limitar o poder dele. Muitas vezes, irmão, ah, Senhor, eu quero

Deus, ele tem uma palavra para o seu coração nesta madrugada e você não pode ficar de fora. Olha, meus irmãos, vários grupos em adoração, uma madrugada de louvor, uma madrugada de oração, e Deus te convida a adorar a ele nesta madrugada dos remidos.

0: Não fique de fora, você que é um adorador, venha adorar conosco nesta madrugada. E não pode faltar aquele momento de Pentecostes. Quem sabe você está fraco, desanimado, sem forças para orar, para jejuar, para ler a palavra de Deus. O Espírito Santo quer te renovar. O Espírito Santo quer derramar poder sobre a sua vida nesta madrugada. O céu será aberto e vidas serão renovadas nesta madrugada.
1: Deus quer renovar as suas forças. Deus quer renovar o seu ânimo. Você vai perseverar até o fim. Você não vai parar no meio do caminho. Se você estava pensando em desistir, Deus está agora te fortalecendo. Você não vai parar. Você não vai desistir. Deus está te fortalecendo agora. Você vai receber força agora.
0: E tremenda é a presença de Deus nas madrugadas. Venham participar conosco. Neste dia 17, a partir das 23 horas, mais uma madrugada, mais um encontro com Deus. Rua Senador Pompeu, número 27, aqui no centro do Rio de Janeiro.

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2: Mas ele me disse: minha graça é suficiente a você, pois o meu poder se aperfeiçoa na fraqueza. Portanto, eu me gloriarei ainda mais alegremente em minhas fraquezas, para que o poder de Cristo repouse em mim. 2 Coríntios 12:9.
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4: Deus abençoe todos vocês que estão ligadinhos no programa Voz da Libertação. Chegou o momento, ouvinte, de orarmos por vocês agora, você que é um contribuinte do programa Voz da Libertação. Você sabe, este programa está no ar porque você tem contribuído, você tem ajudado, abrido o coração e estendido as suas mãos. E eu quero orar agora por você. Eu vou citar alguns nomes neste momento das pessoas que vão receber esta oração: Igor Freitas, Ingrid Freitas, Irene Augusta, Irene Ferreira, Jacó de Oliveira, Jordelei da Silva, José Anselmo, José Batista, José Carlos, José da Silva, José Luiz, Jurema Monteiro, Leonilda, Luciana Monteiro, Luísa Pereira, Luiz Carlos, Márcio de Freitas, Maria da Silva, Maria das Graças, Maria de Souza, Maria das Neves, Maria dos Milagres, Maria Lúcia, Maria Batalha, Maria Olinda, Maria Regina, Mário José, Marleice Silva, Marlene, Miguel de Freitas, Manuel Romário, Nelson de Souza, Honório Monteiro, Paulo César, Pedro e Giovana, Rafael de Souza, Rafaela Monteiro e a nossa irmã Regina Célia. Nós vamos agora juntos falar com Deus em oração.
5: O Senhor Jesus nos promete em sua palavra no livro de João, capítulo 14, versículos 13 e 14.
2: E eu farei o que vocês pedirem em meu nome, para que o Pai seja glorificado no Filho. O que vocês pedirem em meu nome, eu farei.
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4: Senhor meu Deus e meu Pai, no nome do Senhor Jesus Cristo, mais uma vez, ó Deus, nós estamos aqui diante da Tua presença, apresentando todos esses nomes. São pessoas, Senhor, quem sabe todas as semanas, quem sabe de 15 dias, ou uma vez por mês, tem contribuído, tem ajudado na manutenção do programa Voz da Libertação. Nós sabemos, meu Deus, que a cada minuto esta rádio está no ar. Ó Deus, o valor é muito alto, mas Senhor, o preço maior foi pago pelo Senhor na cruz do Calvário, que foi derramar o seu próprio sangue pelo resgate da humanidade. E nós estamos investindo, Senhor, nesta programação em prol da salvação de almas. E essas pessoas que têm contribuído, têm ajudado, são pessoas que entenderam a urgência da salvação de almas, porque este programa é uma ferramenta poderosa que o Senhor entregou para a Igreja Deus e Amor ganhar almas para o Teu reino. E é por isso que nós apresentamos ao Senhor os contribuintes, ó Deus, do programa Voz da Libertação, porque são pessoas, meu Deus, que amam missões, são pessoas que têm contribuído com amor e alegria, porque, ó Deus, além de ouvir esta programação nos seus lares, elas estão contribuindo para que vidas sejam alcançadas pela Tua Palavra, através desta programação. Ó Deus querido, Deus poderoso, alcança mesmo agora este ouvinte, Senhor, abençoando, prosperando, quanto mais esta pessoa contribuir, mantendo esta programação no ar, eu sei que o Senhor já está estendendo as mãos e multiplicando, meu Deus, está dando em dobro na vida desta pessoa agora que tem ajudado. Que a bênção do Senhor permaneça sobre esta vida, sobre esta casa e sobre toda esta família, no nome de Jesus. Tenha certeza, ouvintes, que Deus já abençoou a sua vida, Deus já abençoou a sua casa e a sua querida e amada família. Continue sempre abrindo o seu coração, estendendo as mãos e ajudando este programa a continuar falando do amor de Deus. Deus abençoe, estarei sempre aqui orando por todos vocês. Amém.

Quanto sofrimento, desilusão, tristeza e angústia na sua vida, caro amigo ouvinte. Você vive chorando, pensando: Deus se esqueceu de mim. Deus me abandonou. Deus não quer mais nada comigo. Você está enganado. Deus te ama. Deus te quer bem. Deus quer abençoar a sua vida. Você está pensando em tirar a sua própria vida? Você pensa em fugir de tudo e de todos, esconder-se e dizer: ninguém gosta de mim? Você está debaixo de uma depressão. Preste muita atenção. Deus te ama, porque de tal maneira Ele enviou seu único Filho para que todo aquele que nele crê não pereça.

morreu pelos teus pecados em uma cruz de dor, sofrimento e angústia, para te dar a paz e a tranquilidade. Ele mesmo disse bem claro: eu sou o bom pastor, e o bom pastor dá a vida pelas suas ovelhas. Ele chegou a dizer mais ainda: vinde a mim todos que estão cansados e oprimidos, e eu vos aliviarei. Caro amigo ouvinte, lembre-se de uma coisa: Deus nunca vai te desamparar. Esforça-te, tem bom ânimo e venha participar de uma concentração na Igreja Pentecostal. Deus é amor e a sua vida não será mais a mesma. 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

E no Rio de Janeiro são 14 horas e 44 minutos. Aceite a paz do Senhor Jesus, quem vos cumprimenta. Chamo em Cristo o presbítero Raimundo Paraguaçu e nos botões eletrônicos nosso querido amigo presbítero Denis de Oliveira. Hoje é terça-feira, ouvinte. Terça-feira, dia 14 de julho de 2026. Estamos aqui ao vivo na nossa programação local, programa Voz da Libertação. E somos da Igreja Pentecostal Deus e Amor. E desde já, muito obrigado pela tua audiência, pela tua sintonia. Obrigado por você que está nos acompanhando pela Rádio AM 1030 e pela FM 102.9, também pela internet. Você encontra ali o site da nossa igreja, da nossa Rádio Capital 1030. Rádio Capital 1030, Rio de Janeiro. Você acompanha aí a programação 24 horas através da internet. Em qualquer lugar do mundo que você esteja, você acompanha a nossa programação. E a nossa festa grande, presbítero Denis, porque se aproxima a quarta-feira. Quarta-feira maior, quarta-feira da prosperidade, quarta-feira das portas abertas. E amanhã, em especial, é a quarta-feira da multiplicação. Deus tem o poder de multiplicar. Deus tem o poder de prosperar. Deus tem o poder de abrir portas onde não tem portas. Precisamos ter inteligência suficiente, como teve Abraão, em ouvir a voz de Deus, em fazer propósitos com Deus, em ser fiel a Deus. E veja como Deus abençoou a Abraão, abençoou Isaac, abençoou Jacó, abençoou ali os seus descendentes, né, as 12 tribos de Israel, representados ali por Jacó. E veja que até o dia de hoje nós estamos recebendo as promessas de Deus através do nosso pai da fé, nosso querido patriarca Abraão. Que coisa tremenda é quando alguém confia em Deus, alguém acredita em Deus de todo o teu coração, de toda a tua alma. Isso é muito importante, isso é algo que Deus se agrada. Abraão teve fé, saiu da sua parentela, foi para um lugar que Deus lhe mostrou, e naquele lugar Deus prosperou, Deus abençoou, mesmo que ele teve que se separar de seu sobrinho Ló, né? Veja bem que houve ali uns atritos entre os trabalhadores de Ló e os trabalhadores de Abraão. Aquele atrito, houve aquele rompimento, né? Ló, se você for para a direita, eu vou para a esquerda, se você for para a esquerda, eu vou para a direita. E Ló escolheu o quê? As campinas do Jordão, né? Os lugares mais, humanamente falando, prósperos, férteis, né? De todo tipo de produção agrícola e etc. Né? E Abraão foi para onde? Foi para as montanhas. Só que quem tem a promessa de Deus, onde você colocar os pés, onde você colocar as mãos, Deus vai abençoar. E é essa palavra que

0: nós cremos, é essa palavra que nós confiamos. Enquanto nós vivemos aqui nesta terra, com certeza a nossa vida ela vai ser abençoada, ela vai ser próspera, vai ser uma vida de bênção, de vitória em todas as áreas da nossa vida. Por isso eu estou te chamando já para amanhã, quarta-feira, aqui na sede estadual do Rio de Janeiro, primeira sede aqui do Rio de Janeiro, Rua Senador Pompeu 27, amanhã são 6 concentrações e Deus com certeza vai abrir as portas para você, vai abrir as portas para a sua família, para o seu filho, para a sua filha, para o seu vizinho, seu amigo, sua amiga. Deus vai abrir as portas, 7 da manhã, 9 da manhã, 11 da manhã, 13 da tarde, 15 da tarde e também às 19 horas. Escolha um dos horários para estar conosco aqui na Rua Senador Pompeu 27. Lembrando que amanhã, 9 da manhã, presbítero Sandro vai estar no altar de Deus pregando a palavra, orando através dos dons, das revelações do Espírito Santo, e vai ser muito forte o que Deus vai fazer aqui amanhã na Rua Senador Pompeu 27 e também às 19 horas apresenta do presbítero Apolo Alexandre, pregando a palavra, orando através dos dons do Espírito Santo. É a quarta-feira forte, é a quarta-feira da prosperidade, é a quarta-feira das portas abertas, é a quarta-feira que Deus vai multiplicar. Onde você colocar as suas mãos, Deus vai multiplicar. Multiplicar a tua saúde, multiplicar a tua paz, multiplicar a tua alegria, multiplicar o teu patrimônio, multiplicar tudo aquilo que você precisa. Deus tem o poder de multiplicar. Então anima teu coração, levante a tua cabeça e venha amanhã. Amanhã, a grande quarta-feira das portas abertas, a grande quarta-feira da multiplicação aqui no Rio de Janeiro. A palavra vai ser pregada, a palavra vai ser ministrada no altar, vai ter milagre, vai ter revelação, vai ter testemunho, vai ser tremendo o que Deus vai fazer amanhã aqui na Rua Senador Pompeu 27, às 9 da manhã, usando o homem de Deus, presbítero Sandro Mesquita.
1: Talvez a tua vida tenha sido uma terra seca, doença de manhã, doença de tarde, doença de noite, problema de manhã, problema de noite, lágrima de tristeza de manhã, lágrima de tristeza de noite, mas hoje nessa manhã, Deus quer fluir nessa terra, Deus quer fluir nessa terra. Chega de sofrimento, chega de sofrimento na tua vida. Nessa manhã toma a atitude de Deus, para você sair do Lodebar. Deus quer tirar você, mas você também tem que querer sair. Não adianta

0: no céu. Levanta a mão, bate as palmas e dá glória. Bate as palmas e glorifica a Deus. Ele não perdeu, pastores, a esperança. Mesmo ele em Lodebar, eu creio que ele acordava falando: Deus vai me buscar, Deus vai me levantar. Eu tenho certeza que Ziba ia deitar e ele falava: Deus vai me levantar. Eu tenho certeza que quando ele pegava um copo de água, um prato de refeição, ele falava: eu vim do palácio, eu vim do palácio, eu não vou morrer aqui em Lodebar. Ei, minha irmã, olha para mim aqui nessa manhã, você não vai morrer na terra seca, você não vai morrer, aleluia, você não vai morrer, começa a profetizar, a tua casa não vai morrer, a sua família não vai morrer, a sua saúde, os seus planos de Deus, coloca isso no teu coração, dorme falando com Deus: Deus, eu vou me levantar. Acorda falando com Deus.
1: É, ouvinte, é a palavra de Deus que vai ser pregada amanhã, quarta-feira, 9 da manhã, através do homem de Deus, presbítero Sandro, que vai estar no altar de Deus, orando por você, orando pela tua família, entregando ali a revelação do Espírito Santo. E com certeza, como diz a Bíblia, a fé vem pelo ouvir, ouvir a palavra de Deus. E é verdade, é através da palavra que a nossa fé é avivada, é restaurada, é fortalecida, a nossa alma é alimentada através da palavra do nosso Deus. Deus vai usar poderosamente o presbítero Sandro amanhã, quarta-feira, amanhã dia 16, né? Perdão, amanhã dia 15, né? Amanhã dia 15 de julho, às 9 da manhã, presbítero Sandro pregando e orando através dos dons do Espírito Santo na rua Senador Pompeu, número 27, aqui próximo à Central do Brasil, metrô Uruguaiana, próximo aqui a Marechal Floriano, Camerindo. Estamos aqui bem no centro do Rio de Janeiro, aguardando você, sua família, você que deseja as portas abertas, deseja que Deus prospere sua vida, multiplique as suas vendas. Você empresário, empresária, comerciante, trabalhador formal, você está ciente do quadro que estamos vivendo, né, em nosso país. A nossa economia está, né, infelizmente, está de forma lamentável, nosso real está desvalorizado, mas eu creio que nesse tempo de crise, Deus pode dar vitória para o trabalhador, para número 27, aqui próximo à Central do Brasil, metrô Uruguaiana, próximo aqui a Marechal Floriano, Camerindo. Estamos aqui bem no centro do Rio de Janeiro, aguardando você, sua família, você que deseja as portas abertas, deseja que Deus prospere sua vida, multiplique as suas vendas. Você empresário, empresária, comerciante, trabalhador formal, você está ciente do quadro que estamos vivendo, né, em nosso país. A nossa economia está, né, infelizmente, está de forma lamentável, nosso real está desvalorizado, mas eu creio que nesse tempo de crise, Deus pode dar vitória para o trabalhador, para a trabalhadora, para os empresários, e amanhã vai ser feita a unção e a oração da multiplicação. Deus vai usar o presbítero Sandro e ele vai confirmar nesse momento a sua presença aqui amanhã na rua Senador Pompeu 27, são 14 horas com mais 54 minutos. Vamos à palavra do presbítero Sandro aqui na nossa programação.

A paz do Senhor, ouvinte da Voz da Libertação, a paz do Senhor, pastor Denis, a paz do Senhor, povo de Deus, passando aqui para lembrar todo o povão do estado do Rio de Janeiro, da nossa sede estadual, Senador Pompeu, número 27, que nessa quarta-feira, eu mesmo, pastor Sandro Mesquita, estarei às 9 horas da manhã, na quarta-feira da multiplicação. Nessa quarta-feira, Deus tem uma bênção grande para realizar na sua vida. Nessa quarta-feira, o Senhor Jesus vai abrir as portas que estavam fechadas. Nessa quarta-feira, a cura chegará até a sua vida. Quarta-feira da multiplicação. Deus vai multiplicar o pão da sua mesa. Deus vai multiplicar o azeite da sua botija. Nessa quarta-feira estarei aí com todos vocês. Estarei e terei a honra de poder clamar a Deus, orar a Deus, para que Deus venha derramar sobre a sua vida uma bênção grande, uma bênção para que você saia dessa quarta-feira da nossa sede estadual do Rio de Janeiro, cantando o hino da vitória. Quarta-feira, a campanha Portas Abertas e o propósito da multiplicação. Quarta-feira, Senador Pompeu, número 27, estarei pregando a palavra de Deus, orando a Deus em seu favor. O milagre de Deus vai acontecer na sua vida, hein? O milagre do Senhor vai acontecer na sua vida. Atenção, você que está enfermo, desempregado, problema na justiça. Nessa quarta-feira, Deus vai derramar o poder, a multiplicação sobre a sua vida. Compareça, Senador Pompeu, número 27, aqui no coração do Rio de Janeiro.

Deus abençoe, presbítero Sandro, confirmando a sua presença amanhã aqui na rua Senador Pompeu 27, a campanha Portas Abertas, Prosperidade e o grande dia da multiplicação, família católica, evangélicos, todos convidados para receber a bênção de Deus, a vitória de Deus, aqui na nossa sede estadual do Rio de Janeiro, rua Senador Pompeu, número 27. Lembrando também aos irmãos lá de Campo Grande, que amanhã estamos também nesse mesmo propósito, é a campanha Porta Aberta, é a campanha da prosperidade lá em Campo Grande, na rua Iaçu 216, ali ao lado da rodoviária de Campo Grande, às 9 da manhã, pastor Renato Souza pregando a palavra, orando através dos dons do Espírito Santo, e às 19 horas o diácono Irã está ali no altar de Deus, orando por você e pela sua família. Às 11 horas da manhã, a presença ali também do pastor, diácono Adriano, estará às 11 horas da manhã, e às 15 horas estará o presbítero Djalma pregando a palavra de Deus ali na nossa sede estadual em Campo Grande. Então, em Campo Grande, amanhã, 4 horários, 9 da manhã, 11 da manhã, 3 da tarde, 7 da noite, campanha da prosperidade, campanha da porta aberta e a oração, a unção da multiplicação. Mando um alô para os irmãos de Boa Esperança, que amanhã eu vou estar de manhã, às 9 e também às 19 horas, nesse mesmo propósito ali na nossa sede regional de Boa Esperança, na Avenida Guarabu da Serra, 26, ali em Boa Esperança, em frente ao Mercado Rede Economia, ali das Agulhas Negras. Você aí de Boa Esperança, Iraquã, Brito, Monteiro, Cachamorra, você do Moinho, você do Correia, você que nos ouve aí, Mato Alto, todos convidados para receber a vitória de Deus. Avenida Guarabu da Serra, 26, Igreja Deus e Amor, em Boa Esperança, 9 da manhã e 7 da noite, estarei com vocês, lembrando que às 7 da noite, todas as pessoas que chegar na igreja vai receber algo especial. É mistério de Deus, algo especial você vai receber amanhã às 19 horas na nossa sede regional, ali mesmo em Boa Esperança, Avenida Guarabu da Serra, número 26, em Boa Esperança. Manda um alô para os irmãos ali em Magé. Alô Magé, povo de Deus de Magé, não esqueça. Domingo estaremos com vocês aí em Magé, pregando a palavra e orando através dos dons do Espírito Santo em Magé, na nossa sede ali, central de Magé, ao lado do pastor Osmar. Estaremos ali orando através dos dons do Espírito Santo, pregando a palavra de Deus, dando um abraço aí nos irmãos, nas irmãs de fé ali em Magé. É domingo, hein, ouvinte? Domingo, povo de Magé que nos ouve agora aí, prepare a sua fé, é o grande domingo dos vencedores na nossa sede central ali mesmo em Magé. Compareça você com a sua família, leve os doentes, leve os cancerosos, leve as pessoas que estão passando por uma luta, por uma dificuldade, porque eu tenho certeza que Deus vai operar o grande milagre, vai operar o grande sinal, vai operar a grande maravilha. É domingo, hein? Domingo agora estaremos com vocês em Magé, na nossa sede central, ali das nossas igrejas pentecostal Deus e Amor, na cidade de Magé. Deus tem vitória, Deus tem milagre, Deus tem bênção para a sua vida, para a sua casa, para a sua querida e amada família. E aos irmãos lá de Itaguaí, não esqueça que domingo, hein? Domingo agora é o 4º encontro de Mulher de Fé aí em Itaguaí. Alô Itaguaí, é domingo agora, dia 19, às 9 da manhã. Ali é o 4º encontro de Mulher de Fé ali em Itaguaí, na nossa sede setorial de Itaguaí. Deus tem vitória para você, Deus tem bênção para você ali na nossa setorial de Itaguaí. A nossa irmã Josiane Santiago vai pregar a palavra de Deus e orar através dos dons do Espírito Santo. Ouvinte amado, são 15 horas mais um minuto, vamos já aos prefixos, logo após a programação da nossa Fundação Reviver, e daqui a pouquinho voltaremos com todos vocês. Deus abençoe, seguimos avante com a voz da libertação. 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
2: A paz do Senhor, queridos ouvintes, Deus abençoe você que está sintonizado na rádio Deus é Amor. Está começando mais um Espaço Reviver aqui na sua rádio Deus é Amor para todo o Brasil. Deus abençoe a sua vida grandemente. Vamos falar das instituições Reviver, que é o braço assistencial da nossa igreja pentecostal Deus é Amor. Aceite a paz do Senhor Jesus na tarde de hoje dos seus irmãos em Cristo.
3: Presbítero Nelson Santos.
2: Também do pastor Paulo Martins, na técnica de som, diácono Armando Medina. A supervisão e direção geral está na responsabilidade da nossa irmã Ereni Miranda.
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3: Então, nesta terça-feira, 14 de julho, 15 horas 4 minutos, falando diretamente aqui do Estúdio C, Central Internacional de Produção da Rádio Deus e Amor, e estamos e vamos dar continuidade falando da obra assistencial da Igreja Pentecostal Deus e Amor, que são realizadas pela Fundação Reviver e Associação Reviver Help Deus e Amor. E pastor Paulo, são tantos projetos, e ao longo da programação nós temos que ir falando há pouco tempo, mas nós queremos falar hoje de, aproveitando que aqui na sede mundial, nós temos toda uma estrutura também para receber os irmãos que estão aqui em São Paulo e em torno de São Paulo.
2: Exatamente, nós temos a estrutura para atender os nossos irmãos com os nossos projetos. A Associação Reviver Help, a Fundação Reviver, tem aqui um atendimento especial no Templo da Glória de Deus. E temos aqui, avisar a vocês que nós temos agora as nossas assistentes sociais, elas estão atendendo também aqui no Templo da Glória de Deus, nosso templo principal. A entrada aqui pela Avenida Prefeito Passos, número 10, fica ali anexo ao nosso setor de arrecadação. Então, as nossas assistentes sociais estão ali, pronta para atender os nossos irmãos, irmãs, tirarem dúvidas. Você também está precisando de apoio, elas estão ali para atender vocês. Do lado, tem também a Sala da Help, um local maravilhoso para você conhecer os projetos da Associação Reviver Help. Venha estar conosco, venha participar, venha conhecer e também tirar suas dúvidas. Se você precisa de algo referente à assistência social, elas estão ali para atender você.
3: E é isso mesmo, é muito prático para encontrar isso aqui na sede mundial. É um prédio bem amplo, bem grande, mas uma referência, você que vem ali como pedestre, assim que você adentra ali, na entrada principal de pedestre, você vai ter o elevador. Se você passar esta porta do elevador, à sua direita, você virando e olhando à direita, você já vai ver ali essa entrada ali, você vai ver o posto da Fundação Reviver, o posto da Associação Reviver Help Deus e Amor. E você que vem de veículo, quando você entra pela Prefeito Passos 10, assim que você entra, passando ao portão logo à frente, à sua direita, vai estar essas salas então. Então é muito fácil de você ali, e como o pastor Paulo falou, você que principalmente aqui de São Paulo, da Grande São Paulo, quando vem aqui à sede mundial, você vai ter ali o atendimento das nossas assistentes sociais, e tanto da Fundação Reviver, e também o atendimento da Associação Reviver Help Deus e Amor. É um local muito amplo, a Igreja Pentecostal Deus e Amor sempre preparando a melhor estrutura para receber os irmãos, aqueles que vêm aqui simpatizantes. Então você pode ali, mais uma vez repetindo, entrando de veículo pela Prefeito Passos número 10, assim que você passa o portão e você começa a adentrar a estrutura do prédio, à sua direita você vai ter então ali as salas de atendimento e também um centro de doação para as instituições Reviver.
2: Exatamente. Só você pode, irmãos, membros da nossa igreja, não membros, todos vocês que estão passando por uma dificuldade, por um problema, você pode passar ali pelas nossas tendas sociais, que estarão atendendo você, conversando contigo, e você sendo atendido da melhor maneira e com excelente qualidade. Então, nós temos mais essa novidade para você, as nossas assistentes sociais aqui da Fundação Reviver, atendendo aqui no Templo da Glória de Deus. Mais uma grande bênção, avançando com os nossos projetos.
3: E falando, né, sempre falamos dos projetos, mais uma vez, Pastor Paulo, queremos reforçar que em São Paulo também nós temos mais um projeto importante. Nós temos aqui o consultório odontológico, nós temos a creche, nós temos ali o nosso depósito, mas nós temos, aquilo que foi inaugurado o ano passado, hein? Algo muito importante para aqueles que nos acompanham, aqueles que estão aqui em São Paulo, na Grande São Paulo, que podem se beneficiar, que é o projeto Oásis aqui em São Paulo.
2: Exatamente. Vamos fazer um resumo. O que é o projeto Oásis? É um projeto da Fundação Reviver que visa fornecer gratuitamente cursos profissionalizantes para pessoas carentes a partir dos 14 anos. Então, nós fornecemos curso de informática, também de corte e costura muito procurado, de idiomas, alfabetização, reforço escolar. E nós estamos atendendo uma grande quantidade de estrangeiros também, imigrantes que estão conosco, sendo atendidos, sendo abraçados de uma forma calorosa.
3: Pastor Paulo, eu ia exatamente perguntar isso para o irmão agora, porque muitas pessoas que estão sintonizadas agora, que são irmãos de outros ministérios ou simpatizantes, ou mesmo nem são brasileiros, às vezes podem estar ouvindo essa programação e falando, ah, deve ser só para os membros da Igreja Pentecostal Deus e Amor. Não é isso. Queremos reforçar que, na verdade, é uma escola aberta ao público, onde nós atendemos a todos. Não é exclusivo só para as pessoas da igreja, não, e nem só para brasileiros. Como o pastor Paulo está falando, nós temos estrangeiros sendo atendidos. Temos até testemunhos que, num outro momento, vamos trazer, que são coisas maravilhosas de tudo isso que acontece, pastor Paulo.
2: Exatamente. E são pessoas que estão sendo acolhidas pela Fundação Reviver. E eu estava conversando com a coordenadora da unidade, a irmã Cibele, ela estava falando exatamente sobre isso. Mas aqui, nas próximas programações, ela estará falando um pouquinho com a gente aqui no rádio, falando sobre essas pessoas que estão chegando ali no nosso projeto, estão sendo ajudadas de uma forma maravilhosa. Então está aí o Projeto Oásis. Agora, anote o telefone da nossa unidade aqui em São Paulo, para você tirar dúvidas, para você fazer a sua inscrição, marcar o horário para você ir lá, levar a sua documentação. Anote o nosso telefone. Eu estou espetou aqui até segurando um pouquinho para você pegar aí uma caneta, um lápis, você que quer para você, para o seu filho, para alguém da tua família. Anote o nosso telefone. O DDD de São Paulo é o 11 9 4787 6783. Repetindo, DDD 11 9 4787 6783. Deus vai te abençoar grandemente, que tem apoiado os nossos projetos através dele. Pessoas estão sendo alcançadas e você que quer fazer parte do nosso grupo de alunos, ligue nesse número que eu passei para você e você estará participando. Como é que é? Não anotou? Eu falo de novo, não tem problema não. 11 9 4787 6783.
3: E pastor Paulo, mas se a pessoa entrar em contato para pegar essa informação, já tem algum custo? Tem que pagar uma inscrição? Tem que pagar material? Como que funciona?
2: Lembrando que os nossos cursos são totalmente gratuitos, inclusive o material pedagógico. Então, tudo gratuito. Não cobramos nada, nem taxa de inscrição, mensalidade, material. Isso tudo, sabe quem paga? Quem ajuda? São os nossos irmãos de todo o Brasil que têm apoiado o nosso projeto.
3: Mas aqueles que estão aqui nas congregações circunvizinhas, aqui na Grande São Paulo, com as próprias cidades em torno aqui, que dá para vir, por exemplo, de trem, depois de metrô. ali para a refeição, como que funciona, pastor Paulo?
2: Então, nós temos o período de aula e logo após a aula, nós fornecemos um lanche para os alunos, para não irem, né, sem comer nada, de volta para os seus lares. Então, intervalo da aula, pós-aula, nós temos ali um lanche que fornecemos para os nossos alunos.
3: Então, é isso mesmo que você ouviu. O pastor Paulo passou aí o nosso telefone com muita calma, e você ouvindo, não tem nenhum custo de inscrição, não tem custo de matrícula, não tem custo de material e nem o lanche. É tudo gratuito, fornecido pela Fundação Reviver em mais este projeto, Projeto Oásis.
2: Venha fazer parte dessa grande obra, Projeto Oásis, da Fundação Reviver.
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3: Mas, pastor Paulo, aqui em São Paulo temos mais estrutura ainda?
2: Sim.
3: Hoje, falando mais especificamente aqui em São Paulo, né?
2: Sim.
3: Sei que estamos aí em cadeia nacional e normalmente falamos de todas as partes do Brasil onde estamos atendendo. Mas hoje queremos explicar um pouquinho também o que se encontra aqui na sede mundial, próximo aqui, onde todos aqueles que aqui vivem em São Paulo, na Grande São Paulo, podem se desfrutar.
2: Exatamente. Além disso que falamos para vocês, da assistência social, Projeto Oásis, nós temos também aqui o nosso Bazar Reviver, que é aberto de segunda a sexta-feira, das 9 até às 16 horas. Você pode encontrar ali materiais seminovos, de boa qualidade, e que você adquirir, você estará ajudando a Fundação Reviver nos seus projetos.
3: E pensa você, são peças de muito boa qualidade. Porque o que acontece aqui, quando nós recebemos as doações, vocês imaginem, são bastante doações, mas nós fazemos toda uma triagem. Há uma equipe de trabalho que trabalha ali em torno do bazar, naquela estrutura que recebe as roupas. É feita uma triagem em roupa masculina, feminina, calçados, tudo separadinho. Vão para uma lavanderia industrial, uma própria estrutura da Fundação Reviver, e depois retornam e são ali acondicionadas, tudo de uma forma muito bem organizada, passada, tudo bem limpinho. Peças de excelente qualidade, que como o pastor Paulo disse, você pode adquiri-las em valores bem populares, onde tudo isso que ali será adquirido, esses recursos, retornam para os projetos da Fundação Reviver.
2: Portanto, você pode, então, conhecer o nosso bazar. Está localizado na rua Alexandre Levi, número 50, bem ali na esquina da Avenida do Estado. Se você for pela Avenida do Estado, é no número 5138, esquina com a rua Alexandre Levi. Esse é o endereço do nosso bazar, o Bazar Reviver, aqui da Fundação Reviver, para você ajudar os nossos projetos.
3: E esse endereço também é ainda muito conhecido como Templo 3, né?
2: Exatamente,
3: Paulo, fica
2: Templo
3: ali
2: 3.
3: Conhecido, onde que é o Templo 3? Olha,
2: você
3: se você
2: perguntou,
3: às vezes falar Alexandre Levi, o pessoal fica em dúvida, você chegando na igreja, você fala, não, no Templo 3, eu tenho como referência o Templo 3, e alguém vai ali te direcionar.
2: Exatamente. Então você pode participar, ajudar a nossa instituição. E lembrando também que os irmãos que têm roupas para doar, tragam com muito prazer, com muita alegria na nossa sede mundial, porque nós estamos organizando a entrega dessas roupas para o Nordeste e também para o Centro-Oeste. Então você pode ajudar de muitas maneiras os nossos projetos. Que Deus abençoe a sua vida grandemente, em nome do Senhor Jesus. 15 horas e 17 minutos, está chegando aí. 32 anos da Fundação Reviver, hein? 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
3: E aí, você gravou bem? 22 de agosto, hein? Será um sábado. Você que, como nós estamos falando, que está aqui em São Paulo, ao entorno, muitas igrejas já se mobilizando para nos ajudar também a participar desta grande festa. E você que está à distância, você vai poder acompanhar ao vivo. Nós teremos as transmissões deste culto, né? O dia de semear, que já é tradicional, todos os anos a Fundação faz, com toda a diretoria ali participando, vai ser mais uma vez bonito, estaremos ali louvando, glorificando, exaltando ao nome do nosso Deus por tudo aquilo que ele tem permitido a Fundação Reviver avançar nesses 32 anos. E aquilo, né, sempre nós só podemos fazer as coisas, porque você que nos ouve, nos acompanha, você que ora, você que faz a sua contribuição, você que faz a sua doação, você está praticando a vontade de Deus. O que você tem feito com aquilo que Deus tem lhe dado? Sabe por quê? Porque Cristo necessita de nós. Cristo necessita que nós estendamos as mãos para ajudar os necessitados.

0: 15 horas e 21 minutos em São Paulo. Agora uma nota de utilidade pública, vaga de emprego, balconista de lanchonete. Você que está procurando emprego e é dessa área, os pré-requisitos: experiência na área, comunicação clara, facilidade de lidar com o público diverso, trabalho em equipe. E os benefícios: vale refeição, vale alimentação, vale transporte, seguro de vida, convênio farmácia, convênio médico, eita, convênio odontológico. Então, você quer trabalhar conosco? Mande o seu currículo para o e-mail rh@reviverhelpdeuseamor.com.br. rh@reviverhelpdeuseamor.com.br.
1: Então está aí uma grande oportunidade, você que está procurando uma porta de trabalho, né, balconista de lanchonete é o que tem de disponibilidade agora. Entre em contato por este e-mail que foi passado e você pode ali se candidatar. Tá ok? O trabalho é onde? Sede Mundial ou o Templo 3? É onde nós temos ali as cantinas da Associação Reviver Help Deus e Amor, Cantina Deus é Amor.
0: Portanto, está aí esse aviso importante, você que está buscando um emprego e é dessa área, tem a oportunidade. Irmão Nelson, falando das atividades que as instituições fornecem ao povo aqui da Grande São Paulo, como também já estamos expandindo para o Brasil todo, é o Ateliê 60+, aqui na Sede Mundial.
1: Isto, trabalhamos com projetos, Pastor Paulo, em todas as dimensões das idades, e o Ateliê 60+, que nós colocamos ali para, assim, a pessoa que já está numa idade como a nossa, hein, Pastor Paulo?
0: É, exatamente.
1: Se é uma idade como a nossa, mas que, na verdade, participando do Ateliê 60+, você tem ali as atividades, mas também um centro de convívio.
0: Exatamente, é um centro de convívio e funciona de terças e quintas-feiras, das 10 até às 15 horas e 30 minutos. Então, todas as terças e quintas tem o nosso Ateliê 60+. Você entrando na Sede Mundial, pegando o elevador no terceiro piso, à sua esquerda, você já vai ver o nosso Ateliê 60+. Ou, na dúvida, peça informações aqui no nosso estacionamento, que estarão explicando para você. Então, você que tem 60 ou mais, ou menos, que você queira participar conosco do Ateliê, está convidado em nome de Jesus.
1: E, Pastor Paulo, falando de 60+, vamos falar também da inclusão digital, né? O pessoal antigo está aí no Zap Zap, está no WhatsApp, e agora também estão começando a visitar o Instagram. Então vamos incentivar o pessoal a acessar o nosso Instagram também, da Fundação Reviver, da Associação Reviver Help Deus e Amor. Você, além de ver daquilo que nós falamos aqui dos projetos, você vai poder ver testemunhos de pessoas que estão sendo ali resgatadas, pessoas transformadas, pessoas sendo ajustadas ali, para de volta para a sociedade, e você vai poder comprovar de tudo aquilo onde você nos ajuda, onde está sendo investido. Então, e além disso, como nós ouvimos ali, né, Cristo te necessita, é mais uma forma de você, de forma digital, poder evangelizar e divulgar, compartilhar tudo aquilo que as instituições Reviver estão fazendo em prol das pessoas em situação de vulnerabilidade e também concedendo, como nós estamos falando aqui, do Ateliê 60+, onde as pessoas que às vezes durante o dia têm os seus filhos ali, Pastor Paulo, mas eles saem para trabalhar, a pessoa fica sozinha em casa. Então você tem a oportunidade de vir, passar este período aqui, num período de integração, ter atividades e um centro de convívio.
0: Exatamente. Então, no Instagram da Fundação Reviver, nós temos já novos vídeos. O vídeo de atualização da nossa horta comunitária lá no Batimaré, em Paulistana, no Piauí. Está sendo feita uma reformulação. Foi feito ali um grande trabalho com o professor Luciano. E tem atualização da nossa horta comunitária. Tem também a atualização da Vila Reviver. O professor Luciano tem feito ali um trabalho maravilhoso. Tem também um trabalho feito lá em São Pedro do Piauí. A equipe nossa da Fundação Reviver, junto com a equipe de Codó, no Maranhão, se reuniram e fizeram um grande trabalho em São Pedro, no Piauí. Trabalho maravilhoso. Está tudo lá no nosso Instagram. Ah, você quer saber também dos projetos? Olha, temos aí os vídeos do projeto Dividindo o Pão, que foi implantado nas regiões ribeirinhas da Amazônia, primeiramente na Amazônia Paraense, já foi implantado, tem aí os vídeos, o trabalho, coisa linda, projeto Dividindo o Pão. E você quer conhecer um pouquinho a nossa unidade de Sarutaiá? Olha, o IPDA Play fez um vídeo maravilhoso falando direitinho da nossa unidade Sarutaiá. Esse vídeo está na íntegra no nosso Instagram. Você pode acompanhar, conhecer a nossa unidade ali de Sarutaiá. E você pode também entrar lá no Instagram da Associação Reviver Help Deus e Amor. Tem coisa boa, tem algo maravilhoso também lá na África, realizado por esse projeto. Tem o nosso vídeo, o Ateliê 60+, que foi recém-inaugurado, ação social visitando pessoas que precisam de apoio. Também você vai encontrar lá no Instagram da Associação Reviver Help um trabalho realizado pela Help em Barretos, no Hospital do Amor, no setor de Oncologia Infantil. Você vai encontrar esse vídeo também, você vai ver o trabalho maravilhoso realizado pela Help ali em Barretos. E um resumo do nosso trabalho no norte do país. É, o irmão Charles está lá no norte do país e mandou alguns vídeos maravilhosos lá de Pacaraima, de Boa Vista, falando ali dos nossos projetos. Você vai conhecer nossos projetos através do Instagram, Associação Reviver Help. Você vai lá no Instagram, localiza a nossa página, vai lá no Instagram, Fundação Reviver, conheça os nossos projetos, faça parte e você será abençoado por Deus.
1: Isto, muita coisa que você pode ali ver de todos os nossos projetos e que cada vez mais, além de você poder ali, como eu disse, compartilhar, ajudar a evangelizar, mostrar aquilo, o que a Igreja Pentecostal Deus e Amor, através das instituições Reviver, está realizando. Porque nossa missão, levar a palavra de Deus aos quatro cantos do mundo. Mas se você não pratica o amor, se você não tem assistência ao necessitado, nada seria válido. Porque exatamente, o próprio Senhor diz que no fundo o que fica é o amor. E é isso que nós estamos aqui, embaixo da palavra de Deus, estendendo a mão e buscando a atender cada vez mais e mais as pessoas, não só com o pão, não só com o agasalho, não só com o calçado, mas principalmente com a palavra de Deus.
0: Exatamente. 15 horas e 29 minutos, agora virou relógio digital aqui no estúdio. E eu quero agora ler alguns nomes de pessoas que têm apoiado os nossos projetos, porque daqui a pouco nós já vamos orar, pedindo a Deus bênçãos, vitórias dos céus. Mas antes de nós lermos os nomes, eu quero lembrar vocês que quinta-feira é o dia do culto em prol às instituições Reviver em todas as nossas igrejas Deus e Amor. Então você, querido irmão, irmã, que quer apoiar, quer ajudar nossos projetos, vá à nossa igreja Deus e Amor na próxima quinta-feira. Você pode levar suas doações, participar do culto e Deus abençoar a sua vida grandemente. Em Santo André, nós temos os cultos às quintas-feiras à tarde. Tem sido uma bênção, como em muitas outras igrejas. Avenida 15 de Novembro, 227, em Santo André, está numa campanha maravilhosa e o povo tem comparecido e recebido muitas bênçãos de Deus. Aqui na sede mundial, Avenida do Estado, 4568, nós temos o culto a partir das 15 horas e estará pregando a palavra de Deus a nossa irmã Antônia Boechat. E Deus abençoando grandemente, em nome de nosso Senhor e Salvador Jesus. Deus tem uma bênção maravilhosa em nome de Jesus. A nossa querida irmã Antônia Borchat estará pregando a palavra de Deus e o Senhor abençoando a sua vida grandemente. Vamos então ler alguns nomes que estão aqui, que enviaram para nós, e eu tenho certeza que Deus vai te abençoar. Eu quero fazer aqui um agradecimento à irmã Tayane Estefane Rosa Santos. Ela enviou uma doação e ela fez específica para o nosso projeto Oásis. Irmã, Deus te abençoe grandemente, que Deus possa te honrar de uma forma gloriosa. Viu, irmã Tayane, que ajudou com amor ao nosso projeto Oásis. O João Gonçalves, DDD 81, ele enviou a sua doação também, mandou para nós aqui o seu comprovante. Deus abençoe. O irmão João Augusto, aqui de São Paulo, capital. Ele acabou de enviar aqui a sua ajuda com muito amor, com muita alegria. Deus abençoe grandemente. A irmã Ana Francisca de Freitas, do Espírito Santo, também fez a sua doação. Que Deus abençoe a sua vida grandemente, em nome do Senhor e Salvador Jesus. Que Deus possa te recompensar de uma forma gloriosa. Celerindo Mesquita dos Santos, da região aqui de Campinas, enviou a sua doação. Chegou também aqui mais uma doação agora, aqui no nosso WhatsApp. É o Wellington de Souza Silva, Deus abençoe, DDD 31 de Minas Gerais, muito obrigado aí pela sua doação, que Deus multiplique e abençoe grandemente, em nome do Senhor Jesus. Adriano Alves de Souza, Deus abençoe pela sua doação, é da região aqui de Sorocaba, Deus abençoe a sua vida, e assim nós vamos agradecendo aos nossos irmãos. E por último, Reni Lemes, de Curitiba, enviou também a sua doação, Deus abençoe, e cumprindo um propósito com Deus. Olha só, ele fez aqui um propósito com Deus de ajudar a obra do Senhor, e Deus abençoa a sua vida, ele está contribuindo com muito amor, com muita alegria. Deus abençoe a todos vocês, não lemos o seu nome aqui, não dá tempo de lermos todos que chega, mas eu tenho certeza que Deus está estendendo a mão e abençoando a sua vida grandemente, em nome do Senhor Jesus. E por último aqui, acabou de chegar também o irmão José Carlos, DDD 13, ele enviou aqui a sua doação, agradecendo a Deus, e ele é um ouvinte do programa A Voz da Libertação, bem como também do Espaço Reviver. Deus abençoe, muito obrigado pela sua audiência.
1: Pastor Paulo, 15 horas e 33 minutos, olha, dá uma olhada ali.
0: Nossa óculos...
1: frente, o Diácono Armando Mendes já movimentou o óculos ali, olha, que pena. Queríamos falar muito e muito mais, Pastor Paulo, dos projetos, a gente se empolga, queremos falar coisas maravilhosas que Deus tem feito, mas chegou o momento de nós encerrarmos, mas antes de encerrarmos, como sempre, vamos agradecer ao nosso Deus, vamos elevar o nosso pensamento ao nosso Deus em nome do Senhor Jesus, para que Ele venha alcançar a todos aqueles que estão sintonizados, você que apresentou seu pedido de oração. Então, neste momento, quando a palavra de Deus diz que tudo aquilo que ligarmos na terra será ligado nos céus, em nome do Senhor Jesus, nós vamos clamar ao nosso Deus.
0: Grandioso Deus, maravilhoso, eterno e santo Pai, na Tua presença, Senhor, estamos diante da Tua face, pedindo, Senhor, a Tua grande e infinita misericórdia. Senhor, mais uma vez, estamos em oração juntamente com os nossos queridos irmãos e irmãs, ouvintes dessa programação, e juntos, ó Pai, recebendo vitórias e bênçãos dos céus. Senhor, visita todos que estão orando comigo agora, que estão confiando, Senhor, no milagre. Seja a bênção que ele precisa espiritual, material, que ele seja agora tocado, visitado, abençoado por Ti. Senhor, meu Deus, visita agora, Senhor, aquelas pessoas que estão enfermas. Cura, repreenda a enfermidade, todo mal seja agora, Senhor, expulso dessa vida. Eu apresento a Associação Help, a Fundação, a nossa diretoria, Senhor, das instituições da igreja, a nossa presidente, a irmã Irene Miranda. Senhor, abençoe todos, que recebamos a bênção dos céus.
1: E que de Ti, ó Pai, vem agora a retribuição a todos aqueles que são mantenedores do programa, das programações da Rádio Deus e Amor, o programa Voz da Libertação, o Espaço Reviver, Senhor, o Informativo Reviver com a nossa irmã Evangelista Eliana Miranda. Que Tu, Senhor Deus, de poder e Deus de glória, manifeste-se através daquele agora, Senhor, operando na vida daqueles que estão sintonizados, e o Seu nome será glorificado. Em nome do Senhor Jesus, Te agradecemos. Amém.
0: Deus abençoe você que está sintonizado conosco, a nossa programação nessa tarde maravilhosa. Que Deus abençoe a sua vida. Voltaremos com vocês na próxima quinta-feira, às 15 horas, com mais um Espaço Reviver. Que Deus abençoe você. Nós encerrando aqui a nossa participação, você vai ficar com as contas da Associação e também da Fundação Reviver para ajudar as nossas instituições. Que Deus te abençoe. Despede-se aqui na locução, seu irmão em Cristo.
1: Presbítero Nelson Santos.
0: Também o pastor Paulo Martins, diácono Armando Medina, na técnica de som, a direção e supervisão geral da nossa irmã Ereni Miranda. Deus abençoe.
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8: Pessoas estão morrendo no mundo sem salvação. O que você está fazendo para impedir isto? Fale de Jesus para alguém agora, antes que seja tarde demais. Quem ganha almas, sábio é. E disse-lhes Jesus: ide por todo o mundo e preguem o evangelho a todas as pessoas. Quem crer e for batizado será salvo, mas quem não crer será condenado. Estes sinais acompanharão os que crerem. Em meu nome expulsarão demônios, falarão novas línguas, pegarão em serpentes, e se beberem algum veneno mortal, não lhes fará mal nenhum. Imporão as mãos sobre os doentes, e estes ficarão curados. Marcos 16, de 15 a 18. 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

0: Já estamos de volta com mais adoração.
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2: E no Rio de Janeiro são 15 horas e 41 minutos. Voltamos com a nossa programação local diretamente aqui do Rio de Janeiro, Rua Senador Pompeu 27. É as rádios Deus e Amor aqui do Rio de Janeiro, é rádio AM 1030 e FM 102.9, Igreja Pentecostal Deus e Amor. Nós estamos também na fé, no propósito com Deus, porque está chegando aí a quarta-feira da bênção, a quarta-feira da vitória, a quarta-feira do milagre, a quarta-feira das portas abertas aqui na Rua Senador Pompeu, número 27. É a grande campanha que prossegue, né? Prossegue amanhã aqui na Rua Senador Pompeu 27. Conosco aqui, pastor Renato Souza, responsável ali da Zona Oeste, da nossa sede estadual ali de Campo Grande, também de toda a Zona Oeste, Costa Verde e também ali a nossa região serrana. Pai do Senhor, boa tarde, bem-vindo, pastor Renato.
3: A paz do Senhor, pastor. A paz do Senhor, pastor Raimundo, a paz do Senhor, pastor Denis, que alegria, que prazer muito grande estar aqui juntamente com vocês no programa A Voz da Libertação e muitas informações, coisa boa, nós temos para os nossos queridos e amados ouvintes.
2: É verdade, pastor Renato, e amanhã, né? Amanhã, quarta-feira, nós estamos na fé, nós estamos no propósito com Deus, porque amanhã é a campanha das portas abertas, amanhã a campanha da prosperidade, tanto aqui na Rua Senador Pompeu 27, como também lá na Rua Iaçu 216. É a quarta-feira, pastor Renato, da multiplicação. Estaremos orando a Deus, clamando a Deus, fazendo a unção para Deus multiplicar o salário, multiplicar as vendas, multiplicar a saúde, multiplicar a paz, multiplicar em todas as áreas da vida das pessoas nesta quarta-feira. Quarta-feira que Deus abre porta onde não tem porta. E

0: Campo Grande, pastor Renato.
1: Com certeza, pastor Raimundo, coisa extraordinária. Deus vai estar fazendo nesta quarta-feira, a quarta-feira da multiplicação, a quarta-feira das portas abertas. Você, ouvintes, que é da Zona Oeste, Bangu, você que é ali de Itaguaí, Santa Cruz da Serra, você não pode perder. Eu mesmo, pastor Renato Souza, estarei às 9 da manhã pregando a palavra de Deus, desafiando o devorador, a miséria, e eu tenho certeza que o nome do Senhor, mais uma vez, vai ser glorificado. Teremos quatro horários de culto, 9 da manhã, 11h30, 15 e também às 19 horas. Então você tem aí várias opções para comparecer na nossa sede estadual de Campo Grande. E 9 da manhã, o horário oficial, estarei em santo jejum a Deus, clamando, fazendo clamor em favor do trabalhador, em favor da sua vida, e Deus com certeza vai realizar milagres que vai estar acontecendo, que você vai acompanhar aí nesta quarta-feira, aí na nossa sede estadual de Campo Grande, na Rua Iaçu, número 216, no centro de Campo Grande. Seu nome, minha irmã?
2: É Cristina.
1: Conte a bênção, irmã Cristina.
2: Eu fiz a campanha aqui de portas abertas, meu companheiro faleceu em 2022 e a minha pensão estava travada. E essa semana a advogada ligou falando que o juiz já tinha batido o martelo desde 2024. E agora já está lá no INSS para sair a minha pensão.
1: Dai glória a Deus, dai glória. Ô, minha irmã, estava tudo travado, o inimigo lutando para que a irmã não recebesse o seu direito, o seu benefício, mas a irmã entrou aqui na campanha Portas Abertas, Deus destravou e o benefício já vai ser liberado para a glória de Deus. É grande ou pequeno, minha irmã?
2: Grande benção. Desde 2022 que eu estou lutando com a pensão dele.
1: Desde 2022, mas agora entrou na campanha, Deus entrou em ação e foi resolvido para a glória de Deus.
2: Glória a Deus.
1: Está feliz, minha irmã?
2: Muito feliz com o meu Jesus.
1: Que Deus abençoe pelo seu testemunho de bênção e de milagre. Pode dar glória a Deus. É, ouvinte, é tremendo o que Deus está fazendo nesta campanha Portas Abertas. Eu falo com pessoas, pastor Raimundo Paraguaçu, que está com as portas trancadas, fechadas, pessoas que não sabem até mesmo o que fazer, pessoas que já andaram de um lado para o outro e ainda não encontraram a solução, as portas ainda não foram abertas, o endereço para que o problema seja solucionado, o endereço para que a sua vida seja abençoada por Deus é Rua Iaçu, número 216, ali no centro de Campo Grande, a 3 minutos da rodoviária, em frente ao Camelódromo, em Campo Grande. Portas Abertas é a campanha da prosperidade, é Deus operando, pastor Raimundo Paraguaçu.
0: É verdade, pastor Renato, e o povo da Zona Oeste vai estar presente amanhã, ali na Rua Iaçu 216, 9 da manhã, compareça você com a sua família, temos estacionamento ali para você colocar o seu carro, a sua moto, a sua bicicleta, temos ali o BRT, temos ali todas as linhas de ônibus, deixa você ali ou na rodoviária, ou ali nas proximidades da estação ferroviária, inclusive vai ser construído ali, bem perto, pastor Renato, ali da nossa igreja de Campo Grande, vai ser construído ali um segundo terminal rodoviário, vai ser benção pura, né? Todos os ônibus ali de Campo Grande vai estar nesse segundo terminal rodoviário, que vai ficar ali perto do Supercentro de Saúde. Todo mundo conhece ali, Estrada da Caroba ali, a Feuc, aquele lugar onde tem a madeireira, tem um túnel, né, Moacir Basto. Vai ser por ali, esse segundo terminal de ônibus ali para a Zona Oeste, Campo Grande, que é o maior bairro da América Latina. E o povo de Campo Grande está de parabéns, porque quarta-feira Deus tem operado seus sinais, suas maravilhas, na Rua Iaçu 216. E aqui, no Rio de Janeiro, a presença do pastor Sandro.

0: 9 da manhã, pregando a palavra de Deus, orando através dos dons do Espírito Santo. E as pessoas, pastor Renato, têm vindo aqui na Senador Pompeu 27, estão fazendo a campanha, estão participando da campanha, e Deus tem abençoado de uma forma tremenda, multiplicando em todas as áreas.
1: Com certeza, presbítero Raimundo, vai ser algo extraordinário que Deus vai estar fazendo aqui na nossa sede do Rio de Janeiro. Pastor Sandro Mesquita, uma vez mais, vai ser utilizado por Deus, usado por Deus, ele que Deus tem usado nas libertações, né, nas profundas revelações do Espírito Santo. E amanhã, é amanhã, ouvintes, não vai ser diferente. Rua Senador Pompeu, número 27, aqui mesmo no centro do Rio de Janeiro. E o pastor Sandro, ele já deixou aí a sua participação, né, já está gravada aí a sua participação e a sua confirmação da sua presença. Ele vai estar no horário das 9 da manhã, é o horário das multidões, e Deus, com certeza, pastor Raimundo, vai estar operando milagres nesta quarta-feira aqui na nossa sede estadual do Rio de Janeiro. Fica aí com a confirmação do homem de Deus para amanhã, quarta-feira, das portas abertas.
2: Pai do Senhor, ouvinte da Voz da Libertação, a Pai do Senhor, povo de Deus, passando aqui para lembrar todo o povão do estado do Rio de Janeiro, da nossa sede estadual, Senador Pompeu, número 27, que nessa quarta-feira, eu mesmo, pastor Sandro Mesquita, estarei às 9 horas da manhã, na quarta-feira da multiplicação. Nessa quarta-feira, Deus tem uma bênção grande para realizar na sua vida. Nessa quarta-feira, o Senhor Jesus vai abrir as portas que estavam fechadas. Nessa quarta-feira, a cura chegará até a sua vida. Quarta-feira da multiplicação. Deus vai multiplicar o pão da sua mesa. Deus vai multiplicar o azeite da sua botija. Nessa quarta-feira estarei aí com todos vocês, estarei e terei a honra de poder clamar a Deus, orar a Deus, para que Deus venha derramar sobre a sua vida uma bênção grande, uma bênção para que você saia dessa quarta-feira da nossa sede estadual do Rio de Janeiro cantando o hino da vitória. Quarta-feira, a campanha Portas Abertas e o propósito da multiplicação. Quarta-feira, Senador Pompeu, número 27, estarei pregando a palavra de Deus, orando a Deus em seu favor. O milagre de Deus vai acontecer na sua vida, hein? O milagre do Senhor vai acontecer na sua vida. Atenção, você que está enfermo, desempregado, problema na justiça. Nessa quarta-feira, Deus vai derramar o poder, a multiplicação sobre a sua vida. Compareça, Senador Pompeu, número 27, aqui no coração do Rio de Janeiro.
0: Deus abençoe, pastor Sandro, pela sua palavra, pela sua confirmação. Amanhã vai ser muito forte o que Deus vai fazer aqui na rua Senador Pompeu 27. É a campanha Porta Aberta, é a campanha da prosperidade, 9 horas da manhã. Igreja Deus é Amor, de portas abertas. É o dia que Deus vai multiplicar todas as coisas na sua vida e na sua família. Vou lembrar também que temos o culto às 7 da manhã. Temos o culto às 11, às 13, às 15 e às 19 horas, a presença do pastor Apolo, que prega e ora através dos dons do Espírito Santo. É a quarta-feira maior, é a quarta-feira da prosperidade, é a quarta-feira da multiplicação, na rua Senador Pompeu, número 27. Você é o nosso convidado especial. Campo Grande, não esqueça, quarta-feira, 9 da manhã, pastor Renato pregue ora através dos dons do Espírito Santo, às 9 horas, na rua Iaçu 216, às 11 da manhã, é o diácono Adriano. Temos o culto também às 3 da tarde e temos o culto às 19 horas com o diácono Irã, que pregue ora através dos dons do Espírito Santo. Zona Oeste recebendo a vitória, centro do Rio recebendo a vitória, campanha Porta Aberta, campanha da Prosperidade, aos irmãos de Boa Esperança. Estamos com vocês aí amanhã, às 9 da manhã e também às 7 da noite, nesse propósito aí da multiplicação, Avenida Guarabu da Serra, 26, em Boa Esperança, em frente ao mercado Rede Economia. Quarta-feira é forte, quarta-feira é milagre, quarta-feira é tremendo. Vamos ouvir um testemunho, porque os testemunhos, pastor Renato, pastor Denis, é o que mais marca essa programação. É os testemunhos, é as pessoas relatando as maravilhas que recebem nas campanhas aqui na Igreja Pentecostal Deus e Amor.

0: nome da senhora, minha irmã?
1: Cleide Santos.
0: Uma Cleide Santos, qual foi o milagre?
1: Quarta-feira passada eu estive aqui. Duas coisas boas que eu recebi de Deus. Quarta-feira passada eu estive aqui na campanha. E eu sempre estou andando com o voto do livramento. Eu abri um esporão no meu pé e eu estou andando com muita dificuldade. Aí quinta-feira eu fui no sacolão fazer umas compras lá perto da minha casa, que eu moro em Vila Isabel. Aí, pastor, estou subindo a rua da minha casa, quando eu chego na metade da rua da minha casa, eu dou de cara com o caveirão da polícia. Aí eu falei assim, ué, cadê os bandidos aqui dessa rua? Aí Jesus falou assim, eles não estavam lá na subida que você passa, mas estão nessa descida, corre que vai ter tiroteio. Eu estava 4 prédios antes do meu. Pastor, eu que esse pé doendo com o carrinho, só deu tempo de eu correr. Quando eu abri o portão da minha casa, que eu fechei,
0: começou a guerra.
1: 25 minutos, mas foi muito tiro, muito tiro, muito tiro, mas muito
0: Deus
1: tiro.
0: Deus te guardou.
1: Deus me deu um grande livramento.
0: Amém.
1: E o próximo, que as minhas coisas são corretora de imóveis, né? Tava tudo travado. Ano passado foi uma guerra, uma luta, não conseguia vender nada, não conseguia alugar nada. Tinha um imóvel que 7 meses eu não conseguia alugar. E aí eu vim, peguei o voto do aluguel, botei lá na porta do imóvel, pedi o pastor para orar a chave. Uma semana depois eu consegui alugar esse imóvel. Aí essa semana veio um outro imóvel para mim, tudo em Vila Isabel.
0: E agora, meu irmão, abriu as portas?
1: Não, aí essa semana veio um outro imóvel, antes de eu botar no ar, eu só anunciei no meu status, já apareceu uma outra pessoa.
0: Já alugou?
1: Já está alugado.
0: Deus abriu as portas. Só está na campanha certa, então. Tudo aqui na igreja, Deus é mostra quarta-feira. Vale a pena fazer campanha, minha irmã?
1: Vale a pena.
0: As quarta-feiras. Vale. Quem fez esse milagre na vida da senhora? Esse livramento.
1: Aqui na igreja, Deus é amor.
0: Na igreja, Deus é amor. As quarta-feiras. Que Deus te abençoe. Amém? Bate palma pra gente.
2: É, ouvinte. É Deus que dá livramento. É Deus que dá vitória. É Deus que guarda. É Deus que prospera, é Deus que abre porta onde não tem porta. O inimigo sempre vai levantar, pastor Renato, sempre vai vir lutando contra aqueles que faz as campanhas, a vontade de Deus, aquele que ora, jejua, busca a Deus. O mal realmente vai se levantar, o mal realmente vai vir contra, mas Deus é Deus do livramento, Deus é Deus da vitória, Deus guardou a nossa irmã, Deus livrou a nossa querida irmã através do propósito que ela faz com Deus na campanha de quarta-feira da Porta Aberta, e Deus abençoou também o seu trabalho, as vendas, né? Ela é corretora de imóveis e ela está aí recebendo as bênçãos de Deus no seu trabalho. Deus tem multiplicado, Deus tem prosperado, Deus tem abençoado a vida da nossa irmã nessa campanha da prosperidade. E amanhã Deus vai multiplicar, pastor Renato, Deus vai multiplicar em todas as áreas a vida das pessoas que vão vir aqui receber a oração, a palavra, a revelação e a unção da multiplicação, pastor Renato.
3: Com certeza, pastor Raimundo, milagres vão estar acontecendo nesta quarta-feira. Ouvintes, você precisa chegar aqui com fé, determinado, para que o milagre de Deus possa acontecer na tua vida. A Bíblia diz, o próprio Jesus disse para Marta, se tu creres, verás a glória de Deus. Não importa a situação, não importa o problema, o que importa de fato é a sua fé. Você precisa se apresentar diante de Deus com fé, crendo que as portas vão se abrir, crendo que a novidade chegará sobre a tua vida. Então não fica de fora. Amanhã, 7 da manhã, 9 da manhã, 11 da manhã, 13, 15 e também às 19 horas. Você não pode perder. 9 da manhã, pastor Sandro Mesquita pregando a palavra de Deus, é aquele culto das multidões. E às 19 horas, nosso querido pastor Apolo, né, vai estar pregando e orando pelos mais excelentes dons do Espírito Santo. Rua Senador Pompeu, número 27, aqui no centro do Rio de Janeiro, é a campanha Portas Abertas, a campanha da multiplicação, né? O tema multiplicação, Deus vai estar multiplicando. E em Campo Grande não vai ser diferente. 9 da manhã, eu mesmo, pastor Renato Souza, estarei fazendo a oração forte, a oração da multiplicação, estarei desafiando as obras do inferno e o nome do Senhor vai ser glorificado. Você precisa chegar ali na nossa sede estadual de Campo Grande com fé, determinado, orando e orando pelos mais excelentes dons do Espírito Santo. Rua Senador Pompeu, número 27, aqui no centro do Rio de Janeiro, é a campanha Portas Abertas, a campanha da multiplicação, né? O tema multiplicação, Deus vai estar multiplicando. E em Campo Grande não vai ser diferente. 9 da manhã, eu mesmo, pastor Renato Souza, estarei fazendo a oração forte, a oração da multiplicação, estarei desafiando as obras do inferno e o nome do Senhor vai ser glorificado. Você precisa chegar ali na nossa sede estadual de Campo Grande com fé, determinado, e o milagre vai acontecer na tua vida. Rua Iaçu, número 216, no centro de Campo Grande.
2: É, ouvinte, é Deus operando na Igreja Pentecostal Deus é Amor, e você está sendo convidado para comparecer, você que nunca foi na nossa Igreja Deus é Amor de Campo Grande, Rua Iaçu, 216. Nós temos o zap também, pastor Renato, lá de Campo Grande, né? Vamos divulgar o WhatsApp da nossa sede estadual de Campo Grande, para os ouvintes também entrar em contato conosco ali, saber dos eventos, né? Você manda ali a sua mensagem, vamos mandar para você os banners, né? De todas as campanhas, todos os eventos ali da nossa sede estadual de Campo Grande. Qual o zap lá de Campo Grande, pastor Renato?
3: É o nosso WhatsApp, nós já vamos aqui passar para vocês, o WhatsApp ali da nossa Igreja Pentecostal Deus e Amor de Campo Grande, aonde você vai obter todas as informações. 021-35-77-07-19. Anota aí, você que ainda não pegou o lápis ou a caneta, anote aí, pega a caneta e anote. 021-35-77-07-19. Esse é o WhatsApp da nossa Igreja Pentecostal Deus e Amor de Campo Grande. Mais uma vez, 021 é o DDD, 35-77-07-19 é o WhatsApp. Entre em contato conosco, faça o seu pedido de oração e nós vamos passar aí todo o cronograma semanal dos nossos cultos da Igreja Deus e Amor de Campo Grande.
2: Inclusive você que talvez está em casa, pastor Renato, abatido, cansado, triste, talvez aconteceu algo, algum problema, alguma situação, e você está entristecido, você está aí precisando, né, de uma ajuda espiritual, você pode mandar o seu zap aí, porque vai ter uma equipe para poder te acompanhar. Nós temos ali o PEMU, né? Temos o PEMU ali, né? O diácono...
3: Tiago.
2: Diácono Tiago, né? Perdão, diácono Tiago está na direção do PEMU ali. Então, você que precisa realmente de uma ajuda, de um auxílio espiritual, você que está sem a sua ceia, de repente você está sem ceia desde a época da pandemia, sem saber o que fazer, você vai mandar a sua mensagem aí, tá bom? 21-3577-0719. 21-3577-0719 é o WhatsApp ali da nossa sede estadual de Campo Grande. Você vai ter um apoio espiritual, um auxílio espiritual. Pastor Renato e toda a equipe vai estar apoiando você. Você não vai ficar sem a sua ceia, não vai ficar sem uma palavra, sem um direcionamento espiritual para a sua vida, porque nós somos mais que uma igreja, nós somos uma família. 16:02, vamos já aos perfis da emissora, depois a palavra do nosso pastor Antônio dos Santos, e daqui a pouco voltaremos, pastor Renato, ao vivo aqui na cobertura para a grande sexta-feira, também o grande domingo, onde Deus tem operado maravilhas aqui na Senador Pompeu 27 e lá em Campo Grande, na Rua Iaçu 216. 16:03, vamos aos prefixos das nossas emissoras.
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5: 16 horas e 3 minutos.
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10: Neste momento eu quero fazer um convite especial a todos vocês que estão ligadinhos no programa Voz da Libertação. Olha, ouvintes, é nesta quarta-feira, dia 15 agora de julho, no horário das 9 da manhã, é o prosseguimento da campanha da prosperidade, portas abertas, e também a quarta-feira da multiplicação. Vai estar conosco nesta quarta-feira o presbítero Sandro Mesquita. Ele mesmo estará conosco, sendo um canal de bênção. E tenho certeza, Deus tem uma palavra para o nosso coração.
0: O homem, meus irmãos, penalizado pelas obras do diabo. O homem que não tinha nem o que vestir, andava nu no meio dos sepulcros. O homem que vivia ali há anos, mas um homem que tinha família, tinha lar, tinha sonhos. E de repente Satanás entra, toma conta do corpo dele. Pastor, mas o inimigo estava, porque nós somos o templo do Espírito Santo de Deus. Quando nós, meus irmãos, começamos a deixar o inimigo, a incerteza, as obras maléficas entrar na nossa alma, a Bíblia fala que o Espírito Santo sai e nós viramos o templo do inimigo. Mas aqui nessa manhã, aleluia, aqui tem uma igreja templo de Deus, aqui tem uma igreja vitoriosa, aqui tem uma igreja vencedora, e aonde tem o templo de Deus, o diabo não fica, aleluia. Aonde tem o templo de Deus, aonde tem um guerreiro de Deus, aonde tem um vencedor de Deus, o diabo tem que correr, aleluia. Levanta a mão, bate as palmas e dá glória. Levanta a mão e dá glórias.
10: Venham participar conosco, eu tenho certeza. Mais uma vez, ele será um canal de bênção de Deus para a vossa vida. Olha, meus irmãos, esta campanha prossegue em 6 horários, 7, 9, 11, às 13h15 e também no horário das 19 horas. O presbítero Sandro estará conosco no horário das 9 da manhã. Ele vai estar orando por revelação, fazendo aquela oração de desafio. E eu tenho certeza, Deus vai confirmar os milagres e as libertações.
0: Coloca a mão nessa senhora de blusa azul aí. Ela ia dar um infarto. Queima, Jesus! Sai daí, espírito da morte! É tu que tá botando falta de ar nela?
11: É, eu sou o Chuncaveira, já era pra ter morrido.
0: Tu é o Chuncaveira, mas o meu Jesus tá aqui, é maior do que você.
11: Ele já era pra ter morrido, não morreu.
0: É você que coloca a doença?
11: É, eu
0: é você.
11: Eu tô nas pernas dela, pai, sabe pra quê? Pra ela não vir pra esse lugar, mas não adianta...
0: Cala a boca, cala a boca. Só responde o que eu te perguntar. É você que coloca a doença?
11: É, pra destruir.
0: É você que joga as pessoas no leito de dor?
11: Jogo, jogo até debaixo do carro.
0: Olha aí, ó. Levanta a mão pra cá e diga, queima ele, Jesus. Queima ele, Jesus. Queima ele, Jesus. Queima ele, Jeová. Queima ele. Sai. Tá liberta, mulher. Palma pra Jesus. Bate as palmas pra Jesus.
10: A presença de Deus tem sido notória conosco a cada quarta-feira. Deus tem abrido os céus, Deus tem se manifestado no nosso meio, o nome do Senhor tem sido glorificado e as pessoas têm testemunhado o milagre. Nós vamos acompanhar para você entender as pessoas testemunhando o poder de Deus.
0: Senhora, minha irmã.
12: É, Maria Auxiliadora.
0: Irmã Maria, qual foi o milagre?
12: Bom, eu entrei no INSS com pedido de aposentadoria desde 2019, que eu estava com esse pedido, né, de aposentadoria. E sempre tudo travado e nada acontecia.
0: Tudo parado.
12: Tudo parado. Aí eu entrei na campanha e essa semana a cartinha do INSS chegou dizendo que eu estou aposentada.
0: Chegou a benção.
12: Amém, chegou a benção.
0: O milagre foi grande, irmã Maria.
12: O milagre foi grande.
0: Através da campanha, irmã Maria.
12: Vale, vale a pena.
0: Quem
12: sim.
0: Quem fez esse milagre?
12: Foi Jesus.
0: Que Deus abençoe a senhora. Palma para Jesus, bate as palmas e dá glória.
10: Olha, ouvintes, através desses testemunhos, Deus está te chamando para participar desta campanha. É a campanha das portas abertas, a quarta-feira da multiplicação. Venham participar conosco. Rua Senador Pompeu, número 27, aqui no centro do Rio de Janeiro.

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1: Neste momento eu quero chamar a atenção de todos vocês para esta sexta-feira, dia 17 agora de julho, 7, 9, 11, às 13h15 e também no horário das 19 horas. É o prosseguimento da campanha Destruindo Fortalezas. E no horário das 9 da manhã vai estar conosco o presbítero Raimundo, pregando a palavra do nosso Deus.
2: Jesus se agrada da fé desta mulher. Os cachorrinhos comem as migalhas. Se o Senhor me der uma migalha, eu sei que eu não sou de Israel, eu sei que eu não sou de nenhuma tribo, eu sei que eu não sou lá de Israel, eu sei que o Senhor veio para o povo de Israel, mas uma migalha que o Senhor me der já é o suficiente. Uma palavra que o Senhor liberar já é o suficiente. Jesus se agrada da fé desta mulher, olha nos olhos dela, aleluia, ela está esperando a palavra, os discípulos esperando a palavra, as pessoas que estavam ali esperando mais uma resposta do Senhor Jesus. Aí Jesus olha para ela e diz para ela: mulher, por causa desta palavra, pode ir para casa, o demônio já saiu da sua filha. Você pode dar glória, é Jesus que está falando aqui. Não, tem que melhorar esse glória, é Jesus que está falando aqui. Mulher!

0: Deus, ele tem uma palavra para o seu coração. Deus vai utilizar a vida do presbítero Raimundo uma vez mais. E eu tenho certeza, a palavra vai penetrar no seu coração. A palavra vai mudar a história da sua vida. Venham participar conosco. Presbítero Raimundo vai orar por revelação do Espírito Santo, realizar aquela oração de desafio. E eu tenho certeza, Deus vai confirmar as libertações.
1: Irmã, que Deus revela que você sente algo mexer dentro do seu estômago. O Espírito Santo revela que você comeu um pastel de carne, mas aquele pastel de carne foi oferecido para o demônio da morte. É você ali, minha filha. Vem aqui, pode vir aqui. Levantou a mão ali, vem aqui. Isso, vem aqui. Cadê o glória a Deus? Vem aqui. Isso mexe dentro de você, porque é o demônio da morte, mas o sangue de Jesus tem poder nesta manhã. Isso, chega aqui, minha filha. Fecha os olhos aí, vai. Fecha os olhos aí. Demônio da morte. Demônio da morte. Olha aí, ó. É o demônio da morte. Olha aí, ó. Já chegou aí, é o demônio da morte. É você, Satanás. É você que usou aquela pessoa para dar esse pastel de carne para ela comer e ela ficar doente e ela morrer. Olha aí, a mulher já está com ânsia de vômito aqui. A igreja pede para queimar, queima ele. A igreja pede para queimar, queima ele. Ela vai colocar para fora aí, ó. Põe para fora, Satanás. Põe para fora essa macumba. Um pastel de carne. Ela comeu pastel de carne para ela morrer com essa doença. Olha o diabo aí desesperado. Diga, queima ele. Põe pra fora, diabo. Põe pra fora, Satanás. Toda obra do diabo sai da vida dela. É você, né, Satanás? Você queria matar ela, né, diabo? Hein? Você queria matar ela, né, Satanás? Hein? Você queria matar ela, diabo, é? Hein? Você queria colocar essa doença, é? Olha o diabo desesperado aí. Grita, queima ele. Você vai sair do estômago dela agora. Vai sair da saúde dela agora. Grita, queima ele. Vai sair dela agora. Em nome de Jesus Cristo, sai. Em nome de Jesus, está liberta. Cadê o glória a Deus da igreja? Todo o mal que está no seu estômago, minha irmã, está repreendido nessa manhã. Cadê o glória a Deus da igreja? É Jesus desfazendo os laços malignos. Levanta a tua mão e dá uma salva de palma aí para Jesus. Vai.
0: A presença de Deus é muito forte, vidas são libertas no decorrer desta campanha. Olha, meus irmãos, você que conhece pessoas aí que estão oprimidas, deprimidas, pessoas que estão vivendo com a vida completamente amarrada, destruída, ajude esta pessoa a chegar aqui nesta sexta-feira. As pessoas que têm participado, têm testemunhado o poder de Deus. Aumente agora o volume do seu rádio. Nós vamos acompanhar as pessoas testemunhando o poder de Deus.
2: Outro milagre, pastor Raimundo. Essa senhora chegou com fortes dores no seu pescoço, sem poder movimentar-se direito, mas após a oração da explosão de milagre, a dor desapareceu e ela está 100% curada, para a glória de Deus. Quem pode levantar a mão e glorificar a Deus aqui nessa manhã?
1: Qual o seu nome, minha irmã?
3: Lindalva.
1: Irmã Lindalva, qual foi o milagre, irmã Lindalva?
3: Ah, eu tinha aqui esse ossinho, estava me doendo tanto.
1: Muita dor no pescoço. Quanto tempo essas dores?
3: É, mais ou menos, quase, vai e volta, 5 anos.
1: Vai e volta, 5 anos, a dor no pescoço vai e volta, incomodava, doía bastante, tomou remédios, não adiantou nada, e agora a irmã está curada.
3: Estou curada, graças a Deus.
1: Então diga, eu estou curada.
3: Eu estou curada.
1: Quem curou a senhora, minha irmã?
3: Jesus.
1: Essa campanha para ou continua?
3: Continua.
1: Quem quer que essa campanha é de Deus e a nossa irmã já está curada? Levanta a mão e dá glória a Deus bem alto. Diga, diga obrigado, minha irmã. Obrigado, Jesus. Diga. Quem pode aplaudir Jesus, porque é explosão de milagre no Rio de Janeiro.
4: Vou lutar com as as armas que o Senhor me deu.
0: É, e você não vai ficar em casa, você virá participar, porque você também vai testemunhar o poder de Deus. É nesta sexta-feira, em 6 horários, 7, 9 e 11, às 13h15 e também no horário das 19 horas. Rua Senador Pompeu, número 27, aqui no centro do Rio de Janeiro.

Do coração procedem as saídas da vida. Se você encontra-se triste, aflito ou desesperado, permita que Deus venha fazer morada em seu coração e verás o viver feliz de uma nova vida.

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1: Pessoas estão morrendo no mundo sem salvação. O que você está fazendo para impedir isto? Fale de Jesus para alguém agora, antes que seja tarde demais. Quem ganha almas, sábio é. E disse-lhes Jesus: ide por todo o mundo e preguem o evangelho a todas as pessoas. Quem crer e for batizado será salvo, mas quem não crer será condenado. Estes sinais acompanharão os que crerem. Em meu nome expulsarão demônios, falarão novas línguas, pegarão em serpentes, e se beberem algum veneno mortal, não lhes fará mal nenhum. Imporão as mãos sobre os doentes, e estes ficarão curados. Marcos 16, de 15 a 18. 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

0: Rio de Janeiro. No Rio de Janeiro, 16 horas e 24. Voltamos com a nossa programação local, com muito prazer, com muita alegria, comunicando seu irmão em Cristo, pastor Raimundo Paraguaçu, também pastor Renato Souza conosco, e nos botões eletrônicos, nosso querido pastor Denis de Oliveira. Estamos aqui, ouvintes, ao vivo, na nossa programação local, levando aqui as informações, os informativos das igrejas Pentecostal Deus e Amor. E lembrando, pastor Renato, que amanhã em Campo Grande, é a campanha das portas abertas, prosperidade, só para a gente poder dar aquele lembrete, né, para os ouvintes, que você não vai faltar. Você da Zona Oeste não vai perder essa campanha poderosa amanhã na Rua Iaçu 216, às 9 da manhã, às 3 da tarde e também às 7 horas da noite. Vai ser muito forte, pastor Renato, o que Deus vai fazer em Campo Grande amanhã nessa campanha das portas abertas.
1: Certamente, presbítero Raimundo, Deus vai fazer algo extraordinário nesta quarta-feira. Então você não pode ficar de fora. 9 da manhã, eu mesmo, pastor Renato Souza, pregando a palavra de Deus, orando pelos mais excelentes dons do Espírito Santo. Às 15 horas, diácono Adriano, e às 19 horas, o nosso querido cooperador Rodrigo. Deus tem algo de extraordinário para fazer na tua vida. Rua Iaçu, número 216, aí mesmo no centro de Campo Grande.
0: E lembrar também, pastor Renato, que quinta-feira, né? Quinta-feira é aquele culto doutrinário, aquele culto da palavra, aquela oração de renovo espiritual, ali na sede estadual de Campo Grande, na Rua Iaçu 216, convidamos os membros, os obreiros, as obreiras, convidamos ali os novos convertidos, convidamos ali todo o povo da Zona Oeste para quinta-feira ouvir a palavra de Deus, a oração que é feita ali diante do altar para Deus renovar, para Deus batizar, batizar com fogo, com o Espírito Santo, para Deus dar os dons espirituais e a palavra também que é pregada ali às quinta-feira, através do pastor Renato, através dos convidados. Deus tem feito maravilhas e estamos aqui convidando e reforçando esse convite para quinta-feira, essa busca, pastor Renato, na área espiritual, como diz a palavra, né? Enchei-vos da graça e do conhecimento que há em Cristo Jesus.
1: Certamente, Deus vai falar mais uma vez aos nossos corações, e você que precisa de um renovo espiritual, de um alimento para a sua alma, para a sua vida espiritual, você não vai ficar de fora nesta quinta-feira no culto de ensinamento. 9 da manhã eu estarei ministrando a palavra de Deus, às 19 horas o presbítero Paulo, eu estarei também às 19 horas ao lado desse homem de Deus, e eu tenho certeza, ouvintes, que Deus, ele vai te fortalecer. Nós devemos crescer na graça e no conhecimento da palavra de Deus, porque crescendo na graça e no conhecimento, vamos estar completo. As nossas vidas espirituais vai estar completa. Então você não pode perder nesta quinta-feira, culto de ensinamento, culto da palavra de Deus na Rua Iaçu, número 216, no centro de Campo Grande.
0: E Deus tem falado, hein? Deus tem falado de forma tremenda ao coração do povo ali da Zona Oeste, usando o pastor Renato Souza às quintas-feiras pela manhã. Você que é membro, obreiro, obreira, você que é pregador, pregadora, auxiliar, você que é novo convertido, você que é de outro ministério, gosta de ouvir a palavra, gosta da oração, do jejum, gosta do movimento pentecostal, compareça nessa quinta-feira, porque Deus vai falar contigo através da palavra, Deus vai tocar em você através da oração, do renovo espiritual. Você que não é batizado com o Espírito Santo, Deus vai te batizar, Deus vai te renovar, Deus vai te fortalecer nessa quinta-feira, Rua Iaçu 216, 9 da manhã, pastor Renato no altar de Deus, 19 horas, presbítero Paulo no altar de Deus, a palavra vai ser pregada, a oração do renovo vai ser feita e com certeza Deus vai falar de forma tremenda ao coração do povo da Zona Oeste do Rio de Janeiro.
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0: o mover de Deus, é a unção de Deus, é o Espírito Santo sendo derramado através da oração de renovo espiritual na nossa sede estadual de Campo Grande, logo mais nesta quinta-feira, no horário das 9 da manhã e também às 19 horas, 9 da manhã, Pastor Renato no altar de Deus, 7 da noite, Presbítero Paulo no Santo Altar de Deus, orando por você, por sua vida espiritual, pregando a palavra de Deus e a igreja sendo alimentada pela palavra e cheia da presença do Espírito Santo. Estamos realmente, Pastor Renato, precisando destes momentos, precisando desses momentos, momentos de sentar e ouvir a palavra, momentos de se alimentar da palavra, momentos de busca do Espírito Santo, de mãos dadas, a oração da igreja é muito importante, a união da igreja, buscando a Deus, buscando o Espírito Santo é muito importante, e nessa quinta-feira a igreja de Campo Grande vai estar reunida ali às 9, às 19 horas, buscando a presença de Deus, buscando o Espírito Santo, Pastor Renato.
1: Com certeza, Pastor Raimundo, Deus irá fazer coisas extraordinárias, avivamento espiritual, alimento espiritual para a vida daqueles que comparecerem. É, teremos um momento da busca do Espírito Santo, é aquele momento onde o povo se reúne, o céu se abre e Deus derrama da tua graça. Então você não pode perder, ouvintes, você não pode faltar, membro, obreiro, esta quinta-feira, no horário das 9 da manhã e também às 19 horas. É o culto de ensinamento, é o culto da palavra, é o culto aonde Deus, ele vai nos edificar, ele vai nos santificar pela tua santa e poderosa palavra. Você que está abatido espiritualmente, você que não tem força para orar, força para jejuar, é num culto desse que a nossa fé é fortalecida, é num culto desse que as nossas vidas espirituais são renovadas para que nós possamos seguir na caminhada. É num culto desse que nós sejamos revestidos pelo poder de Deus para que continuamos seguindo na caminhada firmes e constantes. Então você não pode perder, nesta quinta-feira, eu mesmo, Pastor Renato Souza, estarei pregando a palavra de Deus, estarei também em santo jejum ali e Deus com certeza vai realizar milagre, vai fortalecer a tua vida, vai fortalecer também a sua vida espiritual, ministerial, nesta quinta-feira, 9 da manhã e também às 19 horas. Culto de ensinamento, culto da palavra, culto aonde Deus vai trazer um renovo espiritual para a sua vida.

0: E a hora certa no Rio de Janeiro, 16 horas e 34, 16 com 34 da tarde. Daqui a pouquinho teremos a oração com o nosso pastor Renato, faltando 5 minutos para 17 horas. O homem de Deus vai estar clamando por você, pela sua família. Já prepara aí a sua fé, ouvinte, prepara aí a sua fé, prepara aí os nomes da sua família, coloca do lado aí do rádio, as fotografias, coloca do lado do rádio aí, isso, aquele copo de água, né? É a fé, tudo é através da fé, né? A palavra diz que sem fé é impossível agradar a Deus, porque é necessário que aquele que se aproxima de Deus creia que ele existe e que ele é galardoador do que os buscam. Então, prepare aí esse pedido de oração, essa fotografia, essa peça de roupa, esse copinho de água. Prepare aí que daqui a pouquinho, faltando 5 minutos para as 17 horas, nosso pastor Renato vai estar orando, clamando a Deus aqui no rádio. E onde chegar a oração, onde chegar as ondas sonoras desta emissora, o milagre vai chegar. Talvez alguém da sua família está doente, desenganado, desempregado, está vivendo uma situação difícil, pode ter certeza que o milagre vai acontecer para a glória do nome do Senhor Jesus. Estamos falando de sexta-feira, pastor Renato, a sexta-feira forte, a sexta-feira da libertação, a sexta-feira que estamos em guerra, estamos em batalha, a sexta-feira que o batalhão da fé, o esquadrão da libertação, estão já orando, estão já clamando, e nessa sexta-feira é aquele grande jejum, é o jejum para Deus libertar, é o jejum para Deus desfazer as obras do mal, as obras do maligno, é a grande campanha destruindo as fortalezas. Meu Deus do céu, Deus vai destruir as fortalezas do inimigo, Deus vai destruir essa obra do mal, essa obra das trevas, esta obra da escuridão. Deus vai desfazer essa maldição, esse mal que está atingindo a sua vida, a sua família, seu casamento, a sua saúde. Você já bateu em tantas portas e nada aconteceu. Você já foi em tantos lugares e nada aconteceu. Mas nessa sexta-feira, pastor Renato, Deus vai fazer algo tremendo, algo extraordinário aqui na Senador Pompeu 27 e também lá em Campo Grande, na Rua Iaçu 216. É a sexta-feira que Deus vai desfazer as obras do maligno, pastor Renato.
1: Certamente, certamente, pastor Raimundo, Paraguaçu, nós já vivemos a expectativa para essa sexta-feira. Olha, ouvintes, sexta-feira vai ser diferente. Sexta-feira Deus irá fazer algo tremendo. Eu, pastor Renato Souza, estarei aí na nossa sede de Campo Grande, no horário das 9 da manhã, em santo jejum a Deus, para que Deus venha desfazer todas as obras do diabo, para que Deus venha desfazer todas as amarras do inimigo. Ouvintes, você não pode ficar de fora. Sexta-feira é o dia que nós nos preparamos exclusivamente para guerrear contra o inferno. Eu estou preparado, estou pronto, já diante da presença de Deus, para ministrar sobre a tua vida. Eu estarei aí em Campo Grande às 9 da manhã. Olha, ouvintes, 9 da manhã é o culto das multidões. 9 da manhã é aquele primeiro culto onde nós vamos estar desafiando obras de bruxaria, obras malignas, e o nome do Senhor vai ser glorificado. Nós vamos ouvir, pastor Raimundo Paraguaçu, um pouquinho do que Deus vai estar fazendo ali na nossa sede estadual de Campo Grande, as libertações que estarão acontecendo neste dia. Eu tenho certeza, ouvintes, que Deus, ele vai te libertar. Deus, ele vai realizar a obra na tua vida. Acompanha aí o que Deus vai estar fazendo nesta sexta-feira na nossa sede estadual de Campo Grande.

pessoa aqui que Deus arrancou o câncer de dentro de você. Você não tem mais câncer. Você vai, olha aqui, olha aí, ó, a fúria do diabo, ó. Olha aí o diabo do câncer, ó. Olha o diabo do câncer, ó, ó, ó. Ó, grita, queima ele. O diabo queria fazer, olha aí, ó, grita, queima ele. Não tem mais câncer na tua vida. Jesus arrancou o câncer. Dai glória a Deus, igreja. Cadê esta pessoa? É diagnóstico, vem cá. Vem cá, moça. Isso. Deus manda te dizer assim, ó. Não temas, porque o diabo já foi derrotado. E a resposta chegou na tua vida. Receba a tua vitória. Receba a tua vitória. Quem dá glória? Olha quantas pessoas endemoniadas, quantas pessoas oprimidas. Olha, uma, duas, três. Oh, meu Pai. Quatro pessoas. Isso. Vamos orar agora. Coloca a mão na tua cabeça. Vamos expulsar esses demônios. Diga, Satanás! Sai agora!

0: É, ouvinte, é o que Deus vai estar fazendo em Campo Grande nesta sexta-feira, na poderosa campanha da libertação total. É a sexta-feira da libertação total. Os demônios não resistirão no momento da oração. Os demônios não resistirão no momento em que nós entraremos ali na poderosa oração, a oração da libertação. Pastor Raimundo Paraguaçu, vai ser algo tremendo o que Deus vai estar fazendo nesta sexta-feira ali na nossa sede estadual de Campo Grande.
1: É verdade, pastor Renato, a palavra diz que o Senhor Jesus Cristo, ele veio para desfazer as obras do mal, as obras do inimigo, acompanhando o ministério do Senhor Jesus. Quantas libertações Jesus operou, Jesus fez na vida de tantas pessoas, pessoas oprimidas, né? O filho daquele homem que se jogava no fogo, né? Se queimava no fogo, o endemoniado gadareno lá em Gadara, que as pessoas tentavam ajudá-lo e não conseguia, né? Maria Madalena e outros tantos que, como disse o escritor, né, não deu para escrever as maravilhas que Jesus fez em milagres, em sinais, em maravilhas, em libertações. E Jesus Cristo é o mesmo ontem, é o mesmo hoje e vai ser eternamente. O milagre não cessou, o milagre não vai cessar. E a libertação, querido ouvinte, vai chegar na sua vida, vai chegar na sua família. Então, sexta-feira, Zona Oeste, Campo Grande, se prepara, porque Deus vai trazer a libertação, Deus vai trazer a vitória aí na rua Iaçu 216, aí no centro de Campo Grande, ao lado da rodoviária, em frente ao camelódromo de Campo Grande, está a Igreja Pentecostal Deus Amor, um amplo estacionamento para o seu automóvel, para a sua moto, para a sua bicicleta, uma igreja que está climatizada, uma igreja que está com acústica, não incomoda ninguém, para a glória de Deus. Você vai chegar, vai ser bem recebido, bem recebida, e Deus vai falar através da palavra, através do testemunho, através do louvor, através da revelação. A oração da libertação vai ser feita, a oração para Deus desmanchar as obras do mal vai ser feita nessa sexta-feira em Campo Grande, na rua Iaçu 200.

0: conosco nessas concentrações, às sextas-feiras, nas igrejas Deus e Amor. É as campanhas, Pastor Renato, da libertação. É a sexta-feira em que todas as igrejas Deus e Amor está orando para que haja libertação. Irmãos e irmãs estão em oração, em jejum, o Batalhão da Fé, o Esquadrão da Libertação, todo mundo ali em um só propósito para clamar a Deus, para orar a Deus, Pastor Renato, e ver o mal sair, o mal ser repreendido através do poder de Deus. Às vezes a pessoa está passando por uma enfermidade, Pastor Renato, mas é uma enfermidade espiritual. A pessoa toma remédio e não melhora. A pessoa vai no médico, faz exame, faz uma bateria de exame e nada. É coisa espiritual. E nessa sexta-feira, essa doença espiritual, esse mal espiritual vai ser repreendido em nome de Jesus, Pastor Renato.
1: Certamente, Pastor Raimundo Paraguaçu, Deus vai fazer coisas extraordinárias. Você, ouvintes, que nada tem dado certo para a sua vida, você que sofre de depressão, você que está com a enfermidade que para a medicina não tem cura, isso é espiritual, isso é obra maligna. Deus, ele quer te libertar. A palavra de Deus diz no Evangelho de João, capítulo 8, versículo 36, se pois o Filho vos libertar, verdadeiramente sereis livre. E nesta sexta-feira, Deus tem esse encontro marcado contigo para libertar a sua vida, para transformar a sua vida. Então venha, venha nesta sexta-feira, 9 da manhã, eu mesmo, Pastor Renato Souza, estarei no Santo Altar do Senhor para pregar a palavra de Deus, orar pelos mais excelentes dons do Espírito Santo. Às 11h45, nosso querido o diácono Ronaldo vai estar pregando a palavra de Deus, orando pelos mais excelentes dons do Espírito Santo. Às 15 horas, o nosso querido presbítero Walter Periart vai estar também pregando a palavra de Deus, desafiando as obras do inferno. E às 19 horas, cooperador Reginaldo pregando a palavra de Deus no último culto. Deus tem bênção, Deus tem algo extraordinário para a sua vida.
0: É isso aí, Campo Grande está de parabéns, sexta-feira forte, sexta-feira da libertação, Rua Iaçu 216, está aí o convite, 9 da manhã, às 11h45, às 15 horas e também às 19 horas, sede estadual de Campo Grande, Rua Iaçu 216. E aqui na Rua Senador Pompeu 27, não podemos esquecer que prossegue aí essa poderosa campanha da libertação, destruindo as fortalezas do inimigo nessa sexta-feira, às 7, às 9, às 11, às 13, às 15 e também às 19 horas. E nessa sexta-feira, permitindo Deus, esse que vos fala, presbítero Raimundo Paraguaçu, estarei aqui com muita alegria, com muito prazer, pregando a palavra de Deus, orando através dos dons do Espírito Santo, nessa sexta-feira, a sexta-feira forte, a sexta-feira da libertação. Atenção Rio de Janeiro, atenção Norte, Sul, Leste, Oeste do Rio de Janeiro, a saudade é grande dos irmãos, das irmãs, aqui da nossa sede mãe, sede estadual do Rio de Janeiro, estamos com saudade, queremos rever os irmãos, as irmãs, então se preparem, porque sexta-feira agora, esse que vos fala, presbítero Raimundo, estarei com vocês aqui, pregando a palavra de Deus, orando através dos dons do Espírito Santo, porque pastor Renato é muito forte, né? O que Deus faz aqui às sextas-feiras, nesta poderosa campanha, pastor Renato.
1: É verdade, pastor Raimundo Paraguaçu, essa sexta-feira não vai ser diferente. Deus, ele vai se manifestar, Deus, ele vai estar usando o nosso pastor Raimundo Paraguaçu com autoridade, com unção, na libertação. Deus, ele vai fazer algo extraordinário. Você não pode perder nesta sexta-feira aqui na rua Senador Pompeu, 9 da manhã, este homem de Deus, pastor Raimundo Paraguaçu, vai estar pregando a palavra de Deus, vai estar fazendo a oração forte, a oração da libertação. Esse homem de Deus, quando ora, o céu se abre. Quando ele ora, os demônios não conseguem se conter.

0: tem que cair por terra, tem que confessar a sua derrota. Então, ouvintes, você que precisa de libertação, você que precisa de uma cura divina, você que precisa de um milagre na tua vida, é nesta sexta-feira. Deus vai usar de uma forma tremenda, pastor Raimundo Paraguaçu, e o nome do Senhor vai ser glorificado. Vamos acompanhar aí a forma que Deus usa este homem de Deus, pastor Raimundo Paraguaçu.
1: Deus fala aqui, meus irmãos, para 17 pessoas, eu estou te libertando desse vício nesta manhã. Tem pessoa aqui que está com a carteira de cigarro. Se você crer, tu vai colocar essa carteira aqui em cima do altar e você nunca mais vai fumar. O Senhor diz, eu estou trazendo a libertação nesta manhã. Levanta a mão aí para ser liberto por Jesus. Cadê você? Levanta a mão para ser liberto por Jesus. Alguém vai ter fé de colocar a carteira aqui em cima? Pode colocar aqui em cima, porque essa foi a última carteira de cigarro que você comprou a partir de hoje. Porque o meu Jesus está te libertando aqui nessa manhã. A irmã está vindo aqui. Vem, minha filha, venha. Venha. Quem revela é o Espírito Santo. Olha lá, o diabo já pegou a mulher lá, ó. Pede para queimar. Olha lá, o diabo já pegou a mulher lá, ó. A mulher levantou a carteira de cigarro e o diabo já pegou a mulher. A igreja diga, queima ele. Segura, obreiro. Segura, obreiro. É o demônio do vício. Segura. Olha aí, grita, queima ele. É você, Satanás. É você que coloca o vício, é? Você gosta dessa campanha?
2: Ela nunca veio aqui.
1: Ela está aqui pela primeira vez e Jesus está libertando ela.
2: Mas eu
1: o diabo está derrotado.
2: Ela se perder, chegou agora.
1: É, ela quase perdeu o culto, chegou agora, mas Jesus já revelou a libertação dela. Levanta a mão para cá, diga, Satanás, sai agora, sai. Em nome de Jesus. Cadê o glória a Deus? Daqui. Coloca aqui em cima. Cadê o glória a Deus? Qual o seu nome, minha irmã?
2: Eliane.
1: Fala assim, eu estou liberta.
2: Pelo sangue
1: de Jesus. A senhora levantou o cigarro, o diabo pegou a senhora, já saiu e a senhora está liberta. A senhora está liberta. Essa luta agora vai se transformar em vitória. Dá um abraço nela aí, irmão Breira. Aleluia. Bate palma e dá glória. O diabo do vício caiu por terra nesta manhã.
3: É, ouvinte, só Jesus, hein? Só Jesus tem esse poder. Poder para libertar, para transformar. Poder para desfazer. Pastor Renato, as obras do mal, as obras malignas. E Deus me traz aqui a memória, me traz aqui algo no coração para você que está me ouvindo agora. Você que já fez de tudo para se libertar dos vícios, sexta-feira eu quero fazer essa oração. Eu quero fazer esta oração forte da libertação. A oração para Deus libertar você do vício. Deus vai tirar esse vício da sua vida. As drogas, a bebida, o cigarro, o jogo de azar e outros tantos vícios que as pessoas têm, estão tentando o pastor Renato se libertar e não consegue. Mas olha, com a ajuda de Deus, com a ajuda do Espírito Santo, com a ajuda do poder de Deus, essa pessoa, ela vai ser liberta, pastor Renato, de todo vício, nessa sexta-feira aqui, na rua Senador Pompeu, 27, às 9 da manhã, pastor Renato.
0: Com certeza, pastor Raimundo, Deus vai fazer coisas tremendas. Que coisa tremenda, ouvinte, é a libertação. Né? É a libertação de Deus. A libertação de Deus, ela é completa, ela é perfeita. Né? A mulher, o diabo fez de tudo para que ela não chegasse ali na igreja, mas ela chegou para a glória de Deus, e assim que ela colocou os pés ali dentro do templo, né? Deus já havia ali revelado, e quando ela levantou a carteira de cigarro, o mesmo demônio que estava tentando impedi-la caiu por terra, confessou a derrota e o nome do Senhor foi glorificado. É o que Deus faz na nossa igreja pentecostal Deus e Amor, e nesta sexta-feira não vai ser diferente aqui na nossa sede estadual do Rio de Janeiro. Deus, uma vez mais, vai estar usando esse homem de Deus, pastor Raimundo Paraguaçu, que vai estar orando, ouvintes. Ele vai fazer esta oração específica, a oração da libertação, a oração para Deus libertar dos vícios. Você que é viciado em cocaína, você que é viciado em jogo, em jogos, e os jogos estão devastando a sua vida financeira, você que é viciado em cigarro, né, e outros demais vícios, venha para cá, Rua Senador Pompeu, número 27, aqui no centro do Rio de Janeiro. Deus tem uma vitória para a sua vida.
3: É isso aí, ouvinte, já se prepara, hein? Obreiros, obreiras, pastores, presbíteros, diáconos, cooperadores, nos ajude na oração, nos ajude no jejum. Estarei em santo jejum a Deus no altar do Senhor. Eu vou estar pregando em jejum a Deus. E quando eu for entregar o meu jejum, eu vou dobrar o meu joelho no altar para entregar o meu jejum pelo povo do Rio de Janeiro, porque eu tenho certeza de uma coisa: o povo vai ser abençoado e eu também vou ser abençoado. Então já estamos orando, já estamos clamando, já estamos com propósito com Deus, porque sexta-feira é a sexta-feira da libertação. Esse mal que fizeram contra teu casamento, esse mal que fizeram contra a tua saúde, esse mal que está fazendo vício na sua vida e na sua família, você vai representar teu filho, tua filha, traz o nome dele, traz o nome dela, traz a foto dele, traz a foto dela, traz a peça de roupa dele, a peça de roupa dela, traz alguma coisa que representa essa pessoa que está viciada, porque Deus vai trazer a libertação. Nessa sexta-feira, 9 da manhã, esse que vos fala, presbítero Raimundo Paraguaçu, estarei aqui na Rua Senador Pompeu 27, pregando a palavra de Deus, e sexta-feira, 19 horas, está aqui o pastor Apolo Alexandre, no Santo Altar de Deus, na campanha, destruindo as fortalezas do inimigo. Como nós prometemos, pastor Renato vai fazer a oração nesse exato momento, e você já separou aí o nome e colocou perto do rádio, a fotografia, a peça de roupa, o copinho com água, já preparou tudo aí? Então agora é o momento que Deus vai te visitar. Lá no hospital, você que está no hospital nos ouvindo, Deus vai te visitar aí agora e vai te levantar desse leito. Você que está nos ouvindo aí no presídio, tá pedindo a Deus aí o alvará de soltura, Deus vai te visitar aí agora e vai fazer o mover nesse processo aí. Você vai sair daí uma nova criatura em nome de Jesus. Ouvinte, prepare agora, porque é momento de oração no programa Voz da Libertação.
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0: Amantíssimo Deus, maravilhoso e eterno Pai, Pai de bondade, de misericórdia, aqui estamos, Senhor, com a nossa fé unida em um só propósito, em um só objetivo, clamando em prol de toda a nossa amada audiência. Senhor, visita esta casa, esta família. Quantas famílias, Senhor, que estão neste momento passando por momentos difíceis, famílias que estão até mesmo pensando em desistir, quantos chefes de família que estão com as portas fechadas e não sabe, ó Pai, o que fazer. Pai querido, entra com providência nesta tarde, neste momento. Eu creio, Senhor, e tenho a convicção e a certeza de que esta oração está chegando ao trono da tua glória. E haverá, Senhor, resposta para os nossos ouvintes, para esta família, para esse chefe de família. Senhor, visita, meu Deus, as crianças, visita, Senhor, os hospitais, os presídios. Meu Deus, vai garantindo a vitória. repreenda todo o mal. Senhor, esse copo com água, vai consagrando. Meu Deus, esta pessoa que está enferma, em cima de uma cama, Senhor, cura, meu Pai. Eu creio que essa pessoa irá testemunhar que foi curada, meu Deus, através desta oração. Senhor, fica conosco, Pai. É o que nós te pedimos nessa tarde, te agradecemos, em nome do Pai, do Filho e do Espírito Santo de Deus. Amém e amém, Senhor Jesus.

0: Receba seu milagre, receba sua cura, receba sua vitória, em nome do Senhor Jesus. A palavra diz que o que é ligado na terra é ligado no céu. Ligamos agora aqui que você recebeu aí o toque de Deus na sua vida e na sua querida e amada família. Tudo é possível aquele que crê, e se crê, veremos a glória do nosso Deus. Quero mandar um lembrete, pastor Renato, para os irmãos lá de Magé. Atenção, Magé, estaremos com vocês em Magé nesse domingo, 9 da manhã, no grande culto dos vencedores, na rua Coronel João Valério, 673, no centro de Magé. Alô, Magé, toda a cidade de Magé, povo de Deus aí, católico, evangélico, os irmãos da nossa Igreja Deus e Amor, todos juntos aí, nesse domingo agora, dia 19, estaremos aí às 9 da manhã, na manhã dos vencedores, juntamente aí com o pastor Osmar de Oliveira, estarei pregando a palavra de Deus e orando através dos dons do Espírito Santo. Povão de Itaguaí, domingo é o 4º encontro de Mulher de Fé, lá em Itaguaí, a partir das 8 horas da manhã, e a nossa irmã Josiane Santiago vai estar pregando a palavra de Deus e orando através dos dons do Espírito Santo na nossa igreja Deus é Amor, sede setorial ali de Itaguaí. É domingo agora, 8 horas da manhã, este culto especial, 4º encontro de Mulher de Fé ali em Itaguaí. E temos lá em Campo Grande, pastor Renato, domingo, a presença do pastor Joelso, não é isso? É o grande jejum da saúde lá em Campo Grande, pastor Renato.
1: Certamente, pastor Raimundo, é neste domingo, às 9 da manhã, mais um grande culto, uma grande concentração de explosão de milagres, onde Deus vai estar usando, uma vez mais, o teu servo, pastor Joel Soscar, vindo ali de Niterói. Este homem de Deus vai estar pregando a palavra de Deus. Atenção, mulheres de fé, homens de fé, expansão, pequeno Galileu, todos deverão estar presentes nesse domingo para louvar e glorificar o nome do Senhor. Rua Iaçu, número 216, centro de Campo Grande, nossa sede estadual está localizada no centro, em frente ao Camelódromo, aí em Campo Grande.
0: É isso aí, povo de Campo Grande, parabéns, recebendo a vitória, recebendo a bênção de Deus. E aos irmãos lá de Santa Inês, atenção Santa Inês, a nossa Igreja Deus e Amor, igreja local de Santa Inês, é neste domingo, estarei com vocês aí em Santa Inês, juntamente com o nosso querido cooperador Paulo. Estaremos aí pela primeira vez pregando a palavra, orando pelos dons do Espírito Santo. Nesse domingo agora, a unção que liberta na nossa igreja local, ali em Santa Inês, ali no bairro Adriano, Estrada da Posse. Estamos ali com a nossa igreja Deus e Amor de portas abertas em Santa Inês. Daqui a pouquinho vamos divulgar aqui o endereço para você comparecer nesse domingo. 17h03, vamos aos perfis da emissora, logo após a palavra e a oração do nosso amado pastor Antônio dos Santos. Deus abençoe Rio, Deus abençoe Brasil.
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3: 17h04.
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11: Neste momento eu quero fazer um convite especial a todos vocês que estão ligadinhos no programa Voz da Libertação. Olha, ouvintes, é nesta quarta-feira, dia 15 agora de julho, no horário das 9 da manhã, é o prosseguimento da campanha da prosperidade, portas abertas, e também a quarta-feira da multiplicação. Vai estar conosco nesta quarta-feira o presbítero Sandro Mesquita. Ele mesmo estará conosco, sendo um canal de bênção. E tenho certeza, Deus tem uma palavra para o nosso coração.
12: Você nessa manhã, o que você precisa não é simplesmente de uma moeda, o que você precisa não é simplesmente de uma casa nova, o que você precisa não é simplesmente de um carro zerado, o que você precisa não é simplesmente de uma viagem aérea. Não, meu irmão, nessa manhã nós queremos te oferecer muito mais do que isso. O que você precisa, aleluia, é de algo maior, algo que vai mudar a sua história, algo que vai mudar a sua vida, algo que vai mudar a sua família. Pastor, o que é que o senhor tem para mim? O que é que o senhor vai me oferecer? Eu não tenho nada material para te dar. Eu não posso te oferecer uma alta conta bancária. Eu não posso te dar uma chave de um carro zerado. Eu não posso te oferecer a chave de um apartamento de frente para a praia. Mas eu tenho algo maior para te oferecer. Eu não posso te oferecer um plano de saúde para você, não, mas eu te ofereço algo maior, aleluia. Eu te ofereço Jesus nessa manhã, eu te ofereço Cristo nessa manhã. Ele vai mudar não só a sua vida, mas mudará a sua história. Ele mudará a sua vida, ele mudará a sua casa, ele mudará a sua família. Vou olhar para você, mas não vou olhar com você mais com desprezo. Vou olhar para você, mas não vou olhar para você com sofrimento. Vou olhar para você e vai ver que Cristo entrou na tua vida. Levanta a mão, bate as palmas e dá glória. Cadê as palmas para Jesus? Bate as palmas e dá glória. Aleluia!
11: Venham participar conosco. Eu tenho certeza, mais uma vez, ele será um canal de bênção de Deus para a vossa vida. Olha, meus irmãos, esta campanha prossegue em 6 horários, 7, 9, 11, às 13, 15 e também no horário das 19 horas. O presbítero Sandro estará conosco no horário das 9 da manhã. Ele vai estar orando por revelação, fazendo aquela oração de desafio. E eu tenho certeza, Deus vai confirmar os milagres e as libertações.
12: Coloca a mão na tua cabeça aí. Tem uma pessoa aqui que vão fazer um trabalho agora às 17h45 da tarde. E esse trabalho é para matar essa pessoa mesmo. Anjo Miguel, arcanjo, passa a espada aqui.
7: aqui agora. Aí, segura aí, segura aí, segura aí, ó. Aqui, ó, aí, ó, olha ele aí, ó. Olha ele aí. Como é que é teu nome, Satanás?
13: Lucifer do inferno.
7: Você quer matar ela?
13: Quero, mas...
7: Você quer matar ela que hora hoje? Fala!
13: 5:45!
7: 5:40, diga queima ele, Jesus! Que hora que Deus falou que o diabo ia matar ela? 5:45, diga queima ele, Jesus! Diga, ela não vai morrer mais! Diga mais forte, ela não vai morrer mais! Ela não vai morrer mais! Aí, pastor Apolo, aí, ó! Isso aí é o chumbo da morte aí, ó. Queima ele, Jesus! Queima ele, Jesus! Eu gosto de ouvir isso aí, ó. Eu gosto de ouvir isso aí. Eu não gosto de você. Graças a Deus, Satanás. Sai da vida dela. Você tá destruindo a casa dela. Você quer matar o filho dela? Tu quer matar o filho dela?
13: Eu quero matar o filho dela desse tempo. Quero matar ela de infarto fulminante.
7: Quer matar ela de infarto fulminante. Amém? Ah, pastor, passou mal e morreu. Passou mal e morreu. Quer? Meu Deus, o que que houve? É o bicho. Diga, queima ele, Jesus. Sai daí, espírito da morte. Sai daí. Em nome de Jesus.
11: A presença de Deus tem sido notória conosco a cada quarta-feira. Deus tem abrido os céus. Deus tem se manifestado no nosso meio. O nome do Senhor tem sido glorificado. E as pessoas têm testemunhado o milagre. Nós vamos acompanhar para você entender as pessoas testemunhando o poder de Deus.
7: Paz do Senhor Jesus, em nome do Senhor.
14: Meu Leonácio,
7: qual foi a benção?
14: Na quarta-feira passada, eu levantei 100 reais. Chegou no banco, tinha 10.800.
7: Vem cá, homem de Deus, vem cá. Deu 100 reais pra obra. Você deu 100 reais pra obra. Chegou no banco, quanto que tinha?
14: 10.800.
7: 10.800. Quem multiplicou?
14: Jesus.
7: Vale a pena ofertar? Vale a pena ser dizimista?
14: Vale. Como vale? Quantos votos eu faço pros meus filhos?
7: Aí, ó. Tá aí, irmão. Deu, fez o propósito. Deu 100 reais pra obra. Deu 10.800, né? 10.800 pra ele.
11: Olha, ouvintes, através desses testemunhos, Deus está te chamando para participar desta campanha. É a campanha das portas abertas, a quarta-feira da multiplicação. Venham participar conosco. Rua Senador Pompeu, número 27, aqui no centro do Rio de Janeiro.

0: neste momento eu quero fazer um convite especial a todos vocês. Está chegando, hein? Dia 17 agora de julho, mais uma Vigília dos Remidos. Estaremos em mais uma madrugada na presença de Deus. Olha, ouvintes, Deus é claro, eu amo os que me amam e os que de madrugada me buscam, me acharão. Nós estaremos dando início nesta vigília a partir das 23 horas. É o momento de esquentar, de se preparar para esta madrugada, das 23 às 0 hora, um período de adoração. A nossa equipe estará adorando a Deus, bendizendo a Majestade Santa. Quando for a meia-noite, às 2 da manhã, os pastores estarão reunidos em oração, a igreja unida, aquele momento de diálogo com Deus. Nós convocamos a todos para mais uma madrugada na presença do nosso Deus. Teremos adoração, vários grupos adorando a Deus nesta madrugada, momento da palavra, momento de Pentecostes, e você não pode ficar de fora. Vai estar conosco nesta madrugada mais uma vez o presbítero Joelson Oscar, pregando a palavra do nosso Deus.
1: Deus tem uma vitória preparada para você. Deus tem uma bênção preparada para a sua vida. Você tem que acreditar. Se você crê nesta promessa de Deus, levanta a sua mão bem alto e dá uma glória para Ele. Porque enquanto você está dando glória, a bênção de Deus está descendo sobre a tua vida. Enquanto você está dando glória, a bênção de Deus está te alcançando. Quem crê nisso? Quem crê? Quem crê? Allah mandarai.
0: Deus, Ele tem uma palavra para o seu coração nesta madrugada e você não pode ficar de fora. Olha, meus irmãos, vários grupos em adoração, uma madrugada de louvor, uma madrugada de oração, e Deus te convida a adorar a Ele nesta madrugada dos remidos.

0: Não fique de fora, você que é um adorador, venha adorar conosco nesta madrugada. E não pode faltar aquele momento de Pentecostes. Quem sabe você está fraco, desanimado, sem forças para orar, para jejuar, para ler a palavra de Deus. O Espírito Santo quer te renovar. O Espírito Santo quer derramar poder sobre a sua vida nesta madrugada. O céu será aberto e vidas serão renovadas nesta madrugada.
1: Aleluia! Remaia malamai, kimbaio teie mike malamalamai. E amadora mandala maia la mai, que maior malamalama. Receba poder, receba da unção do Espírito, receba fogo, vai batizando Jesus, batiza, batiza aquele que ainda não é batizado, levanta aquele que está caído nesta madrugada, aleluia. Aleluia! Está descendo fogo do Espírito. Está descendo fogo do Espírito. Aleluia, meu
0: Deus! Deus vem, Deus vem. E tremenda é a presença de Deus nas madrugadas. Venham participar conosco. Neste dia 17. A partir das 23 horas, mais uma madrugada, mais um encontro com Deus. Rua Senador Pompeu, número 27, aqui no centro do Rio de Janeiro.

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0: Neste momento eu quero falar com todos os dizimistas da Casa de Deus. Você que é membro, você que é um simpatizante. Eu sei que tem pessoas que não são nem membros da nossa igreja, mas são dizimistas fiéis. Vem até a livraria da nossa igreja, devolve o seu dízimo. Outras pessoas que faz aquela transferência bancária, faz um Pix, porque você entendeu o reino de Deus aqui na terra e você tem abrido o seu coração e estendido as mãos e ajudado. Deus te abençoe, meus irmãos. Estou aqui neste momento para levar uma palavra de gratidão até vocês. Que Deus continue abençoando muito, muito mesmo, a vida de vocês que têm realmente dizimado na casa do Senhor. Vocês sabem que isso para vocês é um privilégio poder contribuir, colaborar no crescimento do reino de Deus aqui na terra. E vocês fazendo isso, Deus garante sempre a proteção do vosso patrimônio. O devorador não vai devorar os seus bens, não vai tocar no seu dinheiro, não. Deus garante a segurança total de todos os seus bens. Muito obrigado, meus irmãos. Muito obrigado por estar contribuindo, estar ajudando sempre nas manutenções da casa de Deus. E eu quero aproveitar este momento e fazer uma pequena oração por vocês. Pedir a Deus para continuar multiplicando aí o seu salário, abençoando todo o trabalho das suas mãos.
1: O Senhor Jesus nos promete em sua palavra no livro de João, capítulo 14, versículos 13 e 14.
2: E eu farei o que vocês pedirem em meu nome, para que o Pai seja glorificado no Filho. O que vocês pedirem em meu nome, eu farei.
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0: Senhor meu Deus e meu Pai, é no nome do Senhor Jesus Cristo, mais uma vez, ó Deus, eu quero te louvar por tudo, Senhor. Quero te louvar pela vida de cada dizimista fiel da tua obra. Meu Deus, a vida de cada membro, de cada simpatizante, cada visitante, as pessoas, meu Deus, que já entenderam, ó Deus, o reino do Senhor aqui na terra. São pessoas, Senhor, que têm abrido seus corações e também estendido as mãos para ajudar a tua obra. Visita mesmo neste momento a vida de cada dizimista fiel. Aqueles, meu Deus, que quem sabe não tem nem condição de vir na igreja, porque estão longe, mas são pessoas que têm feito aquela transferência bancária, têm feito um Pix e contribuído, têm devolvido a décima parte de tudo quanto o Senhor tem dado a elas. Visita essas pessoas, meu Deus, abençoando o seu trabalho, abençoando o trabalho das suas mãos, multiplicando também, ó Deus, o seu ganho, multiplicando o seu salário e garantindo a proteção de todos os seus bens. Visita neste momento a membresia, Senhor. Ó Deus querido, todos aqueles que são fiéis ao Senhor, que têm devolvido também o seu dízimo na casa do Senhor, para manutenção. É por isso, ó Deus, que o Senhor tem salvado almas através de cada contribuição. Missionários têm sido enviados, ó Deus, de leste a oeste, de norte a sul, ó Deus, dentro do nosso Brasil, ó Deus, no exterior, que tem levado a boa semente. E cada dizimista, meu Pai, faz parte desta grande obra, porque tem contribuído no teu reino, tem contribuído na salvação das almas. Senhor da glória, Repreende mesmo os espíritos devoradores, meu Pai, a miséria, as obras da inveja. Arranca de dentro desta casa as enfermidades, meu Deus, que tem consumido o físico desta pessoa. E tem também, ó Deus, tirado do salário para compra de remédios. Senhor da glória, que haja bonança, que haja prosperidade e a proteção na vida deste dizimista, Senhor. É o que eu te peço e também te agradeço no nome de Jesus. Deus continue te abençoando. Você que é um dizimista fiel, nós estaremos aqui orando constantemente por você, pela sua família, para que Deus possa continuar aí, multiplicando o seu salário e também protegendo o seu patrimônio. Deus abençoe, meus irmãos. Continue sendo fiel a Deus, que Deus vai continuar também sendo fiel com todos vocês.

0: Neste momento eu quero chamar a atenção de todos vocês para esta sexta-feira, dia 17 agora de julho, 7, 9, 11, às 13h15 e também no horário das 19 horas. É o prosseguimento da campanha Destruindo Fortalezas. E no horário das 9 da manhã, vai estar conosco o presbítero Raimundo, pregando a palavra do nosso Deus.
1: Jesus se agrada da fé desta mulher. Os cachorrinhos comem as migalhas. Se o Senhor me der uma migalha, eu sei que eu não sou de Israel, eu sei que eu não sou de nenhuma tribo, eu sei que eu não sou lá de Israel, eu sei que o Senhor veio para o povo de Israel, mas uma migalha que o Senhor me der já é o suficiente. Uma palavra que o Senhor liberar já é o suficiente. Jesus se agrada da fé desta mulher, olha nos olhos dela, aleluia, ela está esperando a palavra, os discípulos esperando a palavra, as pessoas que estavam ali esperando mais uma resposta do Senhor Jesus. Aí Jesus olha para ela e diz para ela: mulher, por causa desta palavra, pode ir para casa, o demônio já saiu da sua filha. Você pode dar glória, é Jesus que está falando aqui. Não, tem que melhorar esse glória, é Jesus que está falando aqui. Mulher.

0: ele tem uma palavra para o seu coração. Deus vai utilizar a vida do presbítero Raimundo uma vez mais. E eu tenho certeza, a palavra vai penetrar no seu coração. A palavra vai mudar a história da sua vida. Venham participar conosco. Presbítero Raimundo vai orar por revelação do Espírito Santo, realizar aquela oração de desafio. E eu tenho certeza, Deus vai confirmar as libertações.
1: Irmã, que Deus revela que você sente algo mexer dentro do seu estômago. O Espírito Santo revela que você comeu um pastel de carne, mas aquele pastel de carne foi oferecido para o demônio da morte. É você ali, minha filha. Vem aqui, pode vir aqui. Levantou a mão ali, vem aqui. Isso, vem aqui. Cadê o glória a Deus? Vem aqui. Isso mexe dentro de você, porque é o demônio da morte, mas o sangue de Jesus tem poder nesta manhã. Isso, chega aqui, minha filha. Fecha os olhos aí, vai. Fecha os olhos aí. Demônio da morte. Demônio da morte. Olha aí, ó. É o demônio da morte. Olha aí, ó. Já chegou aí, é o demônio da morte. É você, Satanás. É você que usou aquela pessoa para dar esse pastel de carne para ela comer e ela ficar doente e ela morrer. Olha aí, a mulher já tá com ânsia de vômito aqui. A igreja pede para queimar, queima ele. A igreja pede para queimar, queima ele. Ela vai colocar para fora aí, ó. Põe para fora, Satanás. Põe para fora essa macumba. Um pastel de carne. Ela comeu pastel de carne para ela morrer com essa doença. Olha o diabo aí desesperado. Diga, queima ele. Põe para fora, diabo. Põe para fora, Satanás. Toda obra do diabo sai da vida dela. É você, né, Satanás? Você queria matar ela, né, diabo? Hein? Você queria matar ela, né, Satanás? Hein? Você queria matar ela, diabo, é? Hein? Você queria colocar essa doença, é? Olha o diabo desesperado aí, grita, queima ele. Você vai sair do estômago dela agora. Vai sair da saúde dela agora. Grita, queima ele. Vai sair dela agora. Em nome de Jesus Cristo, sai. Em nome de Jesus, está liberta. Cadê o glória a Deus da igreja? Todo mal que está no seu estômago, minha irmã, está repreendido nessa manhã. Cadê o glória a Deus da igreja? É Jesus desfazendo os laços malignos. Levanta a tua mão e dá uma salva de palmas aí para Jesus. Vai.
0: A presença de Deus é muito forte. Vidas são libertas no decorrer desta campanha. Olha, meus irmãos, você que conhece pessoas aí que estão oprimidas, deprimidas, pessoas que estão vivendo com uma vida completamente amarrada, destruída, ajuda esta pessoa a chegar aqui nesta sexta-feira. As pessoas que têm participado, têm testemunhado o poder de Deus. Aumente agora o volume do seu rádio. Nós vamos acompanhar as pessoas testemunhando o poder de Deus.
2: Outro milagre, pastor Raimundo. Essa senhora chegou com fortes dores no seu pescoço, sem poder movimentar-se direito, mas após a oração da explosão de milagre, a dor desapareceu e ela está 100% curada, para a glória de Deus. Quem pode levantar a mão e glorificar a Deus aqui nessa manhã?
1: Qual o seu nome, minha irmã?
3: Lindalva.
1: Irmã Lindalva, qual foi o milagre, irmã Lindalva?
3: Ah, eu tinha aqui esse ossinho, estava me doendo tanto.
1: Muita dor no pescoço. Quanto tempo essas dores?
3: É, mais ou menos, quase, vai e volta, 5 anos.
1: Vai e volta, 5 anos, a dor no pescoço vai e volta, incomodava, doía bastante, tomou remédios, não adiantou nada, e agora a irmã está curada.
3: Estou curada, graças a Deus.
1: Então diga, eu estou curada.
3: Eu estou curada.
1: Quem curou a senhora, minha irmã?
3: Jesus.
1: Essa campanha para ou continua?
3: Continua.
1: Quem quer que essa campanha é de Deus e a nossa irmã já está curada?

0: Diga obrigado, minha irmã. Obrigado, Jesus. Diga. Quem pode aplaudir Jesus, porque é explosão de milagre no Rio de Janeiro.
1: Vou lutar com as armas que o Senhor me deu.
2: É, e você não vai ficar em casa. Você virá participar, porque você também vai testemunhar o poder de Deus. É nesta sexta-feira, em 6 horários, 7, 9, 11, às 13, 15 e também no horário das 19 horas. Rua Senador Pompeu, número 27, aqui no centro do Rio de Janeiro.

Pessoas estão morrendo no mundo sem salvação. O que você está fazendo para impedir isto? Fale de Jesus para alguém agora, antes que seja tarde demais. Quem ganha almas, sábio é. E disse-lhes Jesus: ide por todo o mundo e preguem o evangelho a todas as pessoas. Quem crer e for batizado será salvo, mas quem não crer será condenado. Estes sinais acompanharão os que crerem. Em meu nome expulsarão demônios, falarão novas línguas, pegarão em serpentes, e se beberem algum veneno mortal, não lhes fará mal nenhum. Imporão as mãos sobre os doentes, e estes ficarão curados. Marcos 16, de 15 a 18. 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

0: Já estamos de volta com mais adoração.
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2: E no Rio de Janeiro, são agora 17 horas com mais 47. É a Voz da Libertação que volta com você ao vivo aqui, a nossa programação local. Acompanhamos a palavra, a oração do nosso querido pastor Antônio dos Santos, orando a favor dos irmãos, das irmãs, comunicando sobre as campanhas que estão em andamento aqui na sede estadual do Rio de Janeiro, na rua Senador Pompeu, número 27. Pastor Renato, vamos também divulgar, né, a Vigília das Mulheres de Fé lá em Campo Grande. Essa vigília que realmente vai ficar marcada na história do povo ali de Campo Grande. Dia 25, ouvinte. Dia 25, se prepare, se programe, porque é a madrugada com Deus, a madrugada onde o povo de Deus, as mulheres de Deus, os homens de Deus, reunidos, irmanados, em uma só fé, buscando a presença do nosso Deus. É a Vigília de Mulher de Fé, neste sábado, dia 25 de julho, às 23 horas, e vai estar presente a nossa irmã Josiane Santiago, vai estar presente pregando a palavra de Deus, orando ali pelos dons do Espírito Santo, nessa poderosa vigília, dia 25 de julho, na nossa sede estadual de Campo Grande. Pastor Renato, é tempo de buscar Deus, é tempo de buscar a presença do Espírito Santo, pastor Renato.
3: Com certeza, pastor Raimundo, é tempo de buscarmos, ouvintes. A Bíblia diz, buscai-me-ei e me achareis quando me buscardes de todo o vosso coração. Então, neste dia 25, Deus preparou esta madrugada. Será a vigília das mulheres de fé, aquela vigília do encontro com Deus, aquela madrugada de intimidade com Deus. Você que há tempo que não participa de uma vigília, há tempo que não passa uma madrugada na presença de Deus, você é o nosso convidado para estar presente na nossa sede estadual de Campo Grande, na rua Iaçu, número 216, Vigília das Mulheres de Fé. Deus tem uma palavra revelada aos seus corações. Teremos momento de louvores a Deus, muita

0: muitas orações, e eu tenho certeza, pastor Raimundo, que o nome do Senhor vai ser glorificado.
1: É, e nós louvamos a Deus pela vida dessas mulheres de fé, né? Louvamos a Deus porque no ministério de Jesus, no ministério dos apóstolos, né? Muitas mulheres ajudavam, auxiliavam o ministério, e começando por Cristo, muitas mulheres ali auxiliaram Jesus no ministério e, consequentemente, auxiliaram também na igreja primitiva. E até o dia de hoje, nós louvamos e glorificamos a Deus pela vida das mulheres que têm nos ajudado, que têm somado, que têm multiplicado na obra de Deus. Então, Campo Grande, não esqueça, sábado, dia 25 de julho, a Vigília de Mulheres de Fé na nossa sede estadual de Campo Grande. Começa 23 horas até às 5 horas da manhã. É uma madrugada com Deus. E Deus vai provar a fé, pastor Renato. Deus vai provar a fé do povo de Campo Grande, do povo da Zona Oeste, porque, né, julho é mês de frio, né? Julho é mês de inverno, né? A temperatura baixa, mas olha só, lá fora vai estar o calor, perdão, vai estar o frio natural do inverno, mas dentro do templo da Rua Iaçu vai estar o calor do Espírito Santo, vai estar o calor da presença de Deus, e você vai chegar ali de uma maneira e vai sair de outra maneira, pastor Renato, porque Deus vai renovar, vai batizar, vai fortalecer, vai revestir, vai levantar, vai alegrar, vai fazer o vaso velho se tornar um vaso novo, cheio de azeite, pastor Renato.
0: É tempo de buscar ouvintes, é tempo de sair da zona de conforto, é tempo de nos revestir da graça de Deus. Ouvintes, os dias são maus, né? A vinda de Cristo já está muito próxima e nós temos que estar preparado. E esta madrugada será uma madrugada de preparação, é uma madrugada voltada inteiramente para a vida espiritual. Tudo que você for receber nesta madrugada vai ser para a sua vida espiritual. Então você que está sem força de jejuar, de orar, de ler Bíblia, você que está sem força de até mesmo caminhar, venha nesta madrugada, dia 25 de julho, no horário das 23 horas, vai ser a madrugada onde Deus vai te fortalecer, a madrugada onde Deus ele vai reatar a aliança e a intimidade que você tinha antes com Deus, com certeza Deus vai restituir. A madrugada, pastor Raimundo, da restituição. Deus vai restituir intimidade, Deus vai restituir a fé, Deus vai restituir vida espiritual abundante. Rua Iaçu, número 216, centro de Campo Grande, nossa igreja pentecostal Deus e Amor. É neste dia 25 de julho, a Vigília das Mulheres de Fé. Som de Deus.
1: É, ouvinte, prepara teu coração, prepara a tua fé. Zona Oeste, Costa Verde, região serrana, Baixada, todo o Rio de Janeiro convidado para essa vigília de Mulher de Fé, ali em Campo Grande, sábado, dia 25 de julho, às 23 horas, você vai vir com o seu automóvel, vai estar no estacionamento, a sua moto, os carros de aplicativo deixa você na porta da igreja, os ônibus deixa você na rodoviária, na estação ferroviária, você que vem de trem, você vai saltar lá próximo ao calçadão, vai andar ali mais ou menos uns 5 minutos e vai estar conosco ali nessa poderosa vigília de Mulher de Fé, ali em Campo Grande, dia 25 de julho, no horário das 23 horas, Rua Iaçu, 216, em Campo Grande, 17:54, seguimos com a Voz da Libertação.
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1: E não esquecendo, ouvinte, não podemos deixar você esquecer que sexta-feira agora, pastor Renato, aqui na Senador Pompeu 27, é a Vigília dos Remidos, essa vigília que já tem muitos anos, já nem sei mais falar para você, ouvinte, quantos anos tem essa Vigília dos Gemidos aqui na rua Senador Pompeu 27. Então já se prepara, se programa, porque é uma poderosa vigília, Pastor Renato, que acontece há muitos anos. O senhor esteve pregando aqui recentemente na vigília. O senhor sentiu a atmosfera, o senhor sentiu que há um clima diferente, o senhor sentiu que vem um povo aqui com sede de buscar a presença de Deus. E sexta-feira não vai ser diferente. Deus vai usar aqui Pastor Joelso, Pastor Apolo, Deus vai usar aqui as equipes de louvores, os irmãos convidados, irmãs convidadas, e vai ser muito forte aqui essa Vigília dos Gemidos na rua Senador Pompeu 27, nessa sexta-feira agora, no horário das 23 horas. É tempo de buscar a Deus, é tempo de descer a casa do oleiro, ouvir a voz de Deus e se tornar um vaso novo, Pastor Renato.
0: É verdade, Pastor Raimundo, vai ser uma madrugada, onde Deus vai derramar da sua bênção, da sua glória, do seu poder. É verdade, a vigília dos remidos é uma vigília diferenciada. O povo vem com sede, o povo vem com fome da presença de Deus. E nesta sexta-feira não vai ser diferente. Eu tive essa experiência, né, pela misericórdia de Deus, de estar ministrando, né, na vigília dos remidos, e eu saí, Pastor Raimundo, com a minha fé renovada, de sentir a atmosfera espiritual, né, a energia, né, a fé do povo aqui do estado do Rio de Janeiro. E nesta sexta-feira, ouvintes, você que nunca participou aqui da vigília dos remidos, né, venha para você conhecer, para você sentir também esta graça, esse poder de Deus que é derramado. Pastor Joelso pregando a palavra de Deus e Deus manifestando do teu poder. Ouça aí a forma que Deus vai usar, ouça aí o que Deus vai fazer nesta sexta-feira na Vigília dos Remidos.
3: Josué, ele teve dificuldades, porque, amado, por muitas vezes nós não achamos nos capacitados para certas coisas que o Senhor coloca em nossas mãos. Por muitas vezes, amado e queridos irmãos, nós não achamos capaz de estar aqui até mesmo pregando a palavra. Por muitas vezes nós não achamos capaz de louvar o Senhor diante de multidão. Por muitas vezes nós não achamos capaz de orar e Deus curar. Mas, amado e queridos irmãos, quando Deus chama, é Ele que nos capacita. Quando Deus chama, é Ele que nos levanta. É Ele que nos dá vitória. Quando Deus chama, Ele vai na nossa frente. Quando Deus chama, Ele cura as enfermidades na nossa oração. Quando Deus chama, Ele nos dá a palavra para que nós possamos pregar e pessoa receber a vitória pelo poder do sangue de Jesus Cristo. Aplauda mais uma vez ao Senhor. Glorifica o nome do Senhor nesta manhã.
4: Eu sinto, Deus, que o Senhor está estremecendo o inferno. O Senhor está estremecendo a estrutura de Satanás, porque o Senhor está enchendo este povo. Enche, Senhor, enche o seu povo, enche o seu povo, enche a tua

0: indicou, ergue tu me desce, ó Espírito.
1: Está chovendo fogo pela festa.
2: É, o fogo vai cair, o fogo vai cair, aleluia. Vai cair fogo do céu, vai cair fogo do céu nessa vigília dos remidos de Deus, logo mais nessa sexta-feira, no horário das 23 horas, Deus vai usar poderosamente o pastor Joelson Oscar na palavra, na revelação, na oração de Pentecoste, e os grupos de louvores vão estar louvando a Deus, adorando a Deus, o coralzão, reviver em Cristo, expressão de louvor, o expansão jovem, vai estar presente o Gabriel, vai estar presente, né, vários irmãos, várias irmãs, louvando a Deus, adorando a Deus, nessa poderosa vigília, aqui na rua Senador Pompeu 27, no Rio de Janeiro, aqui próximo à Central do Brasil, aqui próximo ao metrô Uruguaiana. Ouvinte, venha cedo, hein? Venha cedo, participa do culto da noite, na sexta-feira, com o pastor Apolo, e já fica aqui para vigília, traz aquele lanchinho, né? Traz aquele lanchinho preparado já, para você ficar alimentado, é, o seu físico alimentado, e depois você vai ser alimentado espiritualmente, através da palavra e através do Espírito Santo. É muito forte o que Deus faz, pastor Renato, nessas vigílias na nossa igreja pentecostal Deus é Amor, e sexta-feira todos convidados para essa poderosa vigília, a vigília dos remidos de Deus. Já chegando agora, pastor Renato, nos momentos finais da nossa programação, na próxima terça-feira estaremos de volta aqui a partir das 14 horas até às 18 horas, e é sempre um prazer estar comunicando aqui, pastor Renato, com os ouvintes do programa A Voz da Libertação.
3: Com certeza, presbítero Raimundo, amados ouvintes, foi um prazer muito grande estar com vocês, e terça-feira que vem estaremos de volta em nome de Jesus. Esse quem despede de todos vocês é o teu irmão em Cristo, pastor Renato Souza.
2: Deus abençoe, pastor Renato, Deus abençoe, presbítero Denis, pela sua eficiência aqui na mesa de áudio. A você, ouvinte, que nos acompanha até agora, obrigado pela tua audiência. Vem aí a oração das 18 horas, a oração do encontro com Deus, com a nossa querida Diretoria Mundial das Igrejas Deus e Amor. Que Deus abençoe a todos, fique na paz do Senhor e prossegue a voz da libertação.

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0: viver. Você crê nisto? A palavra de Deus também nos diz que sem fé é impossível agradar a Deus. Então tenha fé nessa tarde, que Deus ouvirá o seu clamor, a sua voz. Ele não está com seus ouvidos tampados para não poder ouvir. Ele está te ouvindo e Ele te ouvirá através da oração, do clamor que será feito agora nessa tarde. Convido todos vocês agora a clamar a Deus juntamente comigo. Oremos ao nosso Deus. Poderoso Deus, maravilhoso, bendito e eterno Pai. Pai de nosso Senhor e Salvador Jesus Cristo, Senhor meu Deus poderoso, Senhor, nós queremos glorificar o Teu nome, bendizer o Teu nome, ó Pai, na beleza da Tua santidade. Ó Espírito de Deus, vem ser conosco, ó Deus poderoso, nessa tarde abençoada, neste momento de oração, de clamor, meu Pai. Nós queremos Te engrandecer e Te agradecer por todos os Teus feitos, por Teus livramentos, Pai, pelo Teu amor, pela Tua misericórdia, pela Tua graça infinita, mesmo nós não sendo dignos de tal, mas o Senhor é fiel e justo para trabalhar, para agir, para operar ao nosso favor. Pai, nós queremos externar a nossa gratidão ao Senhor neste momento de clamor, neste momento de oração e súplica. Atende, ó Pai, o clamor da Tua igreja. Quantos, ó Pai, agora, centenas e centenas de milhares de ouvintes que nos ouvem neste momento, vai ao encontro dos Teus servos, vai ao encontro, ó Pai, nesta tarde, visita os Teus filhos agora, visita os Teus servos, ó Deus, que neste momento estão em aflição, estão, ó Pai, enfrentando angústia, estão enfrentando, ó Deus, tristezas, amargura na alma, mas somente o Senhor é digno de operar este grande milagre, este grande feito, trazer, Pai, a libertação para esta pessoa que estará aprisionada, esta pessoa que estará agora em prisões espirituais. Ó Pai da glória, socorre, Senhor, socorre esta pessoa, socorre esta vida, Pai, para que o Teu nome seja glorificado. Tenha misericórdia, meu Senhor, do Teu servo, da Tua serva, que Te clama agora, que Te suplica, Pai, por curas, por livramento, por vitória. Ó, meu Deus, confirma a Tua obra, Pai, confirma a libertação. Abençoai a todos quantos estão conosco nesta transmissão ao vivo, em áudio e vídeo, ó Pai. Abençoa a todos quantos estão clamando, suplicando pela providência, suplicando pelo livramento, suplicando pela vitória. Senhor, quantos estão agora, meu Pai, enfermos, desenganados pela medicina, estão aguardando, ó Pai, ah, meu Deus, a chegada da sua partida. Ó Pai, tenha misericórdia, Senhor, tenha compaixão, ó Pai, desta pessoa que Te clama, desta pessoa que Te suplica. Ouve a oração do Teu servo, ouve, ó Deus, a oração da Tua serva, que neste momento Ele está fazendo agora, clamando por socorro, clamando pelo milagre. Atende, ó Deus, o clamor, a petição do Teu Filho agora. Ó Espírito Santo, repreenda, Pai, toda barreira, todo impedimento que está sobre esta pessoa. É que tudo que ele projeta não dá certo. Pai, joga por terra agora, meu Deus, pela Tua misericórdia, pela Tua compaixão, pela Tua graça. Dai-nos a Tua bênção, dai-nos a Tua, Pai, a Tua paz, a paz que excede todo o entendimento, porque eu creio, eu acredito na grande vitória, no grande livramento que esta pessoa está recebendo do Senhor. Ó Pai, realiza o Teu grande mover. A Tua palavra, ela nos afirma que o justo clama e o Senhor ouve. Ouve, ó Pai, ouve a oração da Tua igreja que está sendo feita nesta tarde. Senhor, é a terça-feira dos vencedores. Talvez esta pessoa que está em casa está enfrentando esta batalha, está enfrentando esta guerra e não está, ó Pai, com conseguindo ter paz, não está conseguindo ter êxito na sua vida, nos seus negócios, nos projetos. Pai da glória, vai entrando nesta causa e realizando o teu milagre, e realizando o teu grande mover. Entrega a tua bênção, entrega a tua vitória para a tua igreja, meu Pai. Vai tirando, Senhor, toda a barreira, todo impedimento, toda a muralha que estava sobre esta pessoa, que estava trazendo aflição, que estava trazendo angústia, que estava trazendo perturbação, ó Pai. Saia daí agora, espírito opressor, sai daí desta pessoa, sai desta casa, sai desta família, enfermidades, saiam agora. Agora, potestades diabólicas, potestades que afligiam esta pessoa, eu te repreendo, e no nome de Jesus Cristo, eu creio, ó Pai, que o Senhor já está operando, que o Senhor já está agindo nesta causa, que o Senhor já está entregando a tua bênção para esta pessoa, porque assim como expressou, ó Pai, o salmista Davi, eu amo ao Senhor, porque ouviu a minha voz e a minha súplica, portanto, invocá-lo-ei enquanto eu viver. Meu Deus, que coisa tremenda, que coisa linda, meu Pai, porque sabemos que o Senhor ouve a oração da tua igreja, o Senhor ouve a oração do teu servo que está clamando, que está buscando a tua face, que está suplicando pela tua graça, por livramento. Livra esta pessoa deste câncer, deste tumor, livra de acidente, livra mesmo, meu Pai, vai livrando esta jovem, vai livrando este jovem, vai livrando esta pessoa, Pai, da mortandade física, da mortandade espiritual. Sai daí agora, espírito das trevas, espírito maligno, vai socorrendo, meu Pai, socorre esta pessoa. Alamasteri me clama, labaia, orimianda lamaca, alamasteri me canta, labaia. Ó Pai, renova, meu Pai, a fé do teu servo, renova, meu Deus, a fé da tua serva, renova, meu Pai, renova a tua igreja, renova, meu Pai, o seu servo que está sem força, está desanimado, está cabisbaixo. Alamastei, me canta, alabastei. Ó Deus tremendo, eu creio na virtude, eu creio, Senhor, que o Senhor derramará do teu poder, derramará da tua graça, do teu sangue poderoso sobre esta família, sobre esta pessoa. Entra com providência neste matrimônio, abençoai, ó Deus, abençoai aqueles que clamam, abençoai aqueles que estão chorando, aqueles que estão em pranto, aqueles que estão se quebrantando em sua presença. A tua palavra nos afirma que um coração quebrantado e um coração contrito não desprezarás, ó Deus, não despreza, meu Pai, não desampara aquele que clama, não calamasteri me clama, labaia, não desampara, Senhor, o teu servo que está suplicando, o teu servo que está agora em amargura, mas está te buscando, ó Pai, na beleza da tua santidade. Diz, ó Pai da glória, como o Senhor disse para Josué, esforça-te, tem bom ânimo, porque eu sou contigo, assim como eu fui com Moisés, eu serei contigo. Vai, esforça-te tão somente, ó Pai, meu Deus, encoraja o teu filho, encoraja, encoraja a tua igreja, encoraja, meu Pai, esta pessoa que se sente incapaz, que se sente, ó Pai, neófito, mas o Senhor é quem capacita, o Senhor é quem, ó Deus, levanta, o Senhor é quem usa para a tua glória, meu Deus, é o Senhor que é o oleiro, nós somos o vaso, ó Pai, vaso de barro, vaso de madeira, vaso, meu Pai, que era para ser utilizado por ti, sim, ó Pai da glória. Faz o teu trabalhar, faz a tua vontade, faz o teu querer em nossas vidas, faz a tua obra, meu Pai, completa em nossos corações. Nós cremos no milagre, nós cremos, ó Deus, na porta aberta. Senhor, abençoa, meu Pai, esta pessoa que mesmo sem condições, mas assim como aquela viúva, ela ofertou tudo que ela tinha, ela deu, ó Pai, ela doou, ah Pai, e por isto ela fez e ele entregou a sua melhor e maior oferta, porque ela tinha pouco, e o pouco que ela tinha, ela deu para a tua obra. Senhor, abençoa, meu Pai, o teu servo que está nesta mesma fé, tem pouco, mas está dando o melhor. Senhor, entra com providência, entra nesta causa, dai vitória ao teu filho, honra a fé dele, honra, meu Pai, a fé da tua serva, ó Pai da glória, confirmando a grande bênção, a grande vitória, o grande milagre. Senhor, que todo principado, que toda legião, que todas as enfermidades possam cair por terra, possam ser dissipados agora, possam cair por terra, meu Pai, pelo poder que há no teu sangue, pelo poder que há no sangue de Jesus Cristo Todo-Poderoso, porque ele está escrito na sua palavra, porque para isto se manifestou o Filho de Deus, para desfazer as obras do diabo. Vai desfazendo agora, meu Pai, é no nome de Jesus Cristo, ó Pai, é pelo teu sangue glorioso que nós oramos, porque a tua palavra nos afirma que no Antigo Testamento, na Antiga Aliança, ó Pai, o povo oferecia bezerro, ovelha, carneiro, e com o sangue daquele animal, Pai, era oferecido como oferta de expiação, e sem derramamento de sangue, não havia remissão de pecados. O Senhor, o próprio Cordeiro de Deus, que tira o pecado do mundo, que foi oferecido por nós, e o teu sangue, que foi derramado na cruz do Calvário, serviu como expiação e remissão para os nossos pecados. Por isto, ó Pai, está escrito na sua palavra, que pela graça sois salvos, mediante a fé. E isto não vem de vós, é dom de Deus, não vem pelas obras, para que ninguém se glorie. É pela tua graça, meu Pai, que estamos firmados na rocha. É pela tua graça que o Senhor nos levantara. Elamastei, me clama, lamalamastei. É pela tua graça, meu Pai, vivifica, Espírito Santo, o teu povo, pela tua graça. Vivifica, meu Pai, este homem que está caído, vivifica, Senhor, esta mulher que está morta espiritual, que está desanimado, que está fraco. O Senhor disse para Paulo, quando você pensar que está fraco, aí é que você está forte, porque o meu poder se aperfeiçoa em tua fraqueza. Ó Pai, não deixa que esta pessoa venha se apostatar da fé, venha abandonar a fé, mas que ele seja restaurado, que ele seja firmado na tua presença, que ele seja fortalecido em meio à tua presença, Pai, em meio à tua palavra, porque a tua palavra é lâmpada para os nossos pés, é luz para os nossos caminhos, e nós te glorificamos neste momento de oração, nós te glorificamos neste momento de clamor, nós te exaltamos neste momento de súplica. Eu quero te apresentar os nossos ouvintes, internautas que estão em casa, e que estão fazendo seus pedidos de oração, ó Pai. Vai alcançando agora esta pessoa que está na UTI, vai alcançando esta pessoa que está internado, esta pessoa que recebeu esse diagnóstico médico, que foi desenganado pela medicina, que esta enfermidade está trazendo angústia, esta enfermidade está trazendo tribulação. Sai daí agora, espera enfermidade, caiam por terra toda a sede, toda assolação, toda aflição maligna. O Senhor te repreenda, o Senhor te repreenda, enfermidade, espírito opressor, espírito maligno, depressão, crise de ansiedade, aflição. Sai daí, sai da mente, sai do coração. Sai desta pessoa, sai desta vida agora. O sangue de Jesus tem poder, o sangue de Jesus Cristo é poderoso para repreender este mal, para repreender as obras malignas, para repreender estas legiões diabólicas que estão lutando, que estão se levantando contra esta casa, contra esta pessoa, contra este ministério. Ó Nekalamasteri, me clama. Ó Pai, abençoa, meu Pai, esta obra. Abençoa, ó Deus, todas as igrejas pentecostal, Deus e amor, do Brasil e do mundo. Vá, meu Pai, todos os continentes onde se encontra a nossa igreja pentecostal, Deus e amor. Vai abençoando, vai, meu Pai, dando frutos para que o teu povo receba a tua bênção, receba a tua presença, a tua graça, a tua palavra, e sejam salvos por meio do teu Espírito. Sim, meu Pai da glória, envia, meu Pai, nos teus servos, para fazer a tua vontade, para proclamar o Evangelho, para proclamar o Santo Evangelho, a tua palavra. Ó Deus, é como um martelo que esmiúça a penha. Ananamasteri, me clama, halamashandarabia. Ó Pai, sim, meu Deus, pelo poder da tua palavra é que somos salvos, pelo poder da tua palavra, que este homem é quebrantado, que o rebelde ele se humilha, meu Deus, que o desobediente ele é quebrantado. Senhor da glória, pelo poder da tua palavra, que o enfermo é sarado, que o opressor é liberto. Meu Deus, em nome de Jesus Cristo, confirma a tua bênção, ó Pai, nesta vida. Confirma a tua bênção nos projetos de nossa igreja, Deus e amor. Projeto Eu e Mais Um, projeto Multiplicação, Pai, projeto das ações sociais da tua igreja, Pai da glória. É o braço assistencial da igreja pentecostal, Deus e amor, Fundação Reviver, a Associação Reviver Help, Deus e Amor. Abençoa Augusto Verde, abençoa, meu Pai, este aniversário que acontecerá neste mês de agosto. Vai abençoando, ó Senhor, todas as igrejas que estão prontamente, meu Pai, exercendo este ministério, amar o próximo como a ti mesmo. Senhor, vai abençoando, vai honrando a fé dos pastores, dirigentes. Vai, meu Pai, abençoando os membros que estão contribuindo, que estão, ó Pai, sendo mantenedores desta obra, com amor, com dedicação. Ó Espírito Santo, abençoa, meu Pai, toda a nossa diretoria deliberativa, Senhora, e executiva. Deus, dá direcionamento, dá sustentabilidade, sim, ó Pai, estabilidade, para que eles possam permanecer firmados nesta mesma palavra, que é a nossa regra de fé e prática. Decalamasteri, me clama, labaia. Decalamassuri, me clama, nanamastei. Pai, renova, meu Pai da glória, renova este ouvinte, renova este internauta. Eu sinto a tua graça, Senhor, eu sinto a tua presença. Aviva-nos, ó Deus, mediante a tua palavra, mediante as sagradas escrituras, ó Pai, porque também o Senhor disse, ó Deus tremendo, para o povo de Israel: eu sou o Senhor teu Deus, que vos tirei da terra do Egito. Abre bem a tua boca e te encherei. Meu Deus, enche-nos a da tua graça, Enche-nos da Tua presença, enche-nos, ó Pai, nesta tarde gloriosa, do Teu divino, ó Espírito Santo, porque nós cremos na virtude, nós cremos no milagre, nós cremos, ó Pai, na providência do Teu Espírito sobre a Tua igreja. Vem, ó Pai da glória, vem confirmar o milagre sobre esta casa, sobre esta pessoa, sobre este homem, sobre esta mulher que estava desacreditado, que estava sem fé, estava sem esperança, mas a Tua palavra nos diz que enquanto há vida, há esperança. Nós cremos, ó Pai, que enquanto estamos clamando, o Senhor está agindo, enquanto nós estamos clamando, o Senhor está trabalhando, o Senhor está quebrantando, o Senhor está libertando, o Senhor está abençoando esta obra, este povo que suplica. Alamasterimikomaná, Deus tremendo, confirma, meu Pai de amor, a Tua bênção sobre todos quantos estão firmados neste propósito, neste clamor, na oração, ó Pai, do entardecer, na oração da meia-noite. Abençoa, meu Deus da glória, este ministério global de oração, de intercessão. Abençoa, meu Pai, os Teus servos, os pastores que estão, ó Pai, na direção, Deus, das orações, ó Pai, do clamor, estão orando, estão buscando, intercedendo pelas almas que estão perecendo, pelas almas que precisam de oração, que precisam de fortalecimento, que precisam de ânimo, que precisam, ó Pai, serem preenchidas pela Tua graça, pela Tua presença. Vai confirmando a vitória. Ah, meu Deus, a restauração para esta vida, para esta pessoa que estava afastado da Tua presença, que está fraco na fé, que desviou-se. Deus, está como aquele homem cego, está à beira do caminho, saiu do direcionamento, saiu da direção, mas o Senhor é o Deus que faz o milagre, porque está escrito na Sua palavra que para Deus nada é impossível. Nós cremos nisto, ó Pai, que o Senhor trará de volta a essência, trará de volta esta essência do primeiro amor. Voltaremos a praticar as primeiras obras. Quando há arrependimento, o Senhor nos renova, o Senhor nos perdoa, o Senhor nos restaura. O Senhor restitui, ó Pai, aquilo que foi perdido. É por isto que clamamos agora. Alamasterimianda, alamasturimi clama labaia. É por isto que intercedemos com fé. É por isto que clamamos com fé, ó Deus, nesta convicção, nesta certeza de que o Senhor está conosco. Maior é o que está conosco. Maior é o que está conosco. Maior é o que está com esta obra. Amaia namastu. Astúmia na clama, namastê e me clama. Deus da glória, peleja, meu Pai, contra os exércitos inimigos que se levantam contra esta obra, contra este ministério. Abençoai, ó Deus, o ministério Expansão Jovem, ministério Regenere, ministério, ó Pai, das mulheres de fé e homens de fé, o pequeno Galileu, dai vitória a estas crianças, adolescentes. Pai da glória, levanta obreiros, pastores, ó Espírito de Deus, que proclamem a Tua palavra, que anunciem a Sua santa e inerrante palavra, porque a Tua palavra, meu Deus, é completamente, é plenamente inspirado pelo Teu Espírito Santo. Ó Senhor, obrigado. Obrigado, meu Deus da glória, por esta oportunidade. Obrigado por cada vida que está conosco nessa tarde. Obrigado, Senhor, meu Deus e meu Pai, porque até aqui o Senhor tem nos ajudado, o Senhor tem nos sustentado, o Senhor tem trazido refúgio e fortaleza para aqueles que Te buscam, para aqueles que suplicam pela Tua presença, aqueles que descem na olaria, aqueles que clamam e se humilham pela Tua presença. Obrigado, ó Pai, porque temos visto e ouvido as Tuas maravilhas. Ó Deus tremendo, confirma a vitória também, ó Deus, na quarta-feira do grande mover de Deus, com pastor Milton de Almeida, às 9 da manhã, pastor Rivaí Silva, às 15 horas, às 3 horas da tarde. É sim, ó Deus, que almas possam ser libertas, transformadas pelo Teu poder, pela Tua presença, que o Teu Divino Espírito Santo possa se manifestar, possa, meu Pai, operar sinais e maravilhas, porque nós cremos, pois somos uma igreja continuista. Cremos nas Tuas manifestações, sim, Pai da Glória, todavia, nós somos agradecidos pelo Teu imenso amor, somos agradecidos pela Tua misericórdia, pois são elas que, meu Pai, são a causa de nós não sermos consumidos, é as Tuas misericórdias, pois elas são novas todas as manhãs. Pai, graças Te damos nesta tarde, por cada ouvinte, por cada um, por cada internauta que orou comigo, que orou conosco nesta tarde, na oração do entardecer. Vai abençoando, dando graça e confirmando a Tua vitória, a paz que excede todo o entendimento. E nós queremos ser gratos ao Senhor. Recebe, ó Pai, a nossa oração e petição nesta tarde, no nome de Jesus. Amém e amém. Queridos e amados ouvintes, internautas, vocês que oraram comigo, oraram com fé, que Deus em Cristo abençoe as suas vidas para a glória de Deus. Bom, eu quero desde já fazer um convite muito especial para você que ainda não aceitou a Cristo, não entregou a vida para Jesus, a hora e agora. Não deixe para amanhã, não deixe para depois, faça agora, pois talvez seja a sua última oportunidade. Você que quer aceitar a Cristo, reconciliar, repita estas palavras comigo. Senhor Jesus, eu estou reconciliando na Tua presença. Senhor Jesus, eu Te aceito como meu Salvador. Perdoa os meus pecados, as minhas falhas. Me ajuda a vencer o pecado. Me ajuda a resistir à minha carne. Me ajuda a permanecer firme na Tua presença. Senhor Jesus, escreve o meu nome lá no céu, no livro da vida, em nome de Jesus. Amém? Que Deus abençoe você que aceitou a Jesus. Envie um e-mail, se você quiser enviar um e-mail, queroaceitarjesus@ipda.com.br, ou entre em contato conosco, DDD 11 9 50 94 46 45. Nós daremos suporte, aconselhamento bíblico, pastoral, um discipulado para que você seja firmado na presença de Deus e não se desvie nem para a direita nem para a esquerda, mas que permaneça firme através, mediante a palavra de Deus. Lembrando que amanhã, dia 15 de julho, estaremos aqui na quarta do Grande Mover de Deus e aguardamos por todos vocês às 9 horas da manhã, pastor Milton de Almeida, pregando a palavra de Deus, e às 15 horas, às 3 horas da tarde, aqui no Templo da Glória de Deus, pastor Rivaí Silva, trazendo a mensagem do Senhor. E também hoje, às 19 horas, daqui a pouco, pastor Rivaí Silva também pregando a palavra de Deus. Aguardamos por todos vocês aqui na sede mundial, na Avenida do Estado, 4568, e entrada principal pela Avenida Prefeito Passos, número 10. Que Deus abençoe as suas vidas poderosamente. Quem orou com todos vocês, seu irmão em Cristo e amigo, Diácono Lindenberg Araújo. Que Deus em Cristo abençoe, fique com Deus e a paz do Senhor Jesus.
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0: Gente, é muito bom sorrir. É muito bom sentir a alegria do Espírito Santo de Deus. Irmã Eliana, o dia foi atribulado. Vou falar, viu? Hoje não consegui sorrir ainda. Pois vai sorrir agora. Vai sorrir agora. Sabe por quê? Porque a paz do Senhor Jesus invada a sua vida aí agora. E ela chegue mesmo para poder tirar toda a tristeza, todo o cansaço. Ela chegue para poder fazer o diferencial nesse seu final de dia. Então é sempre muito bom, não é?
1: É.
0: Ter a paz de Cristo na nossa
1: verdade.
0: Vida, não é, Cido?
1: Verdade, sem dúvida nenhuma. Paz a todos.
0: A paz, que o Senhor Jesus te abençoe e muito, muito, muito obrigado por estar aqui juntinho conosco, sempre ouvindo a nossa programação. Nós temos ouvintes assíduos, sabia, Cido?
1: É verdade, né?
0: Ó, entendeu aí o trocadilho? Oh. Ouvintes assíduos, entendeu aí?
1: Olha, o trocadilho,
0: assíduo. Assíduo,
1: é assíduo, temos ouvinte assíduo. Olha!
0: Inclusive, tem uma...
1: E eu tenho aparecido aqui na... Ah, meu Deus do céu.
0: Eu acho que... Eu não tô querendo dizer nada, mas eu já tô dizendo.
1: Sim.
0: Eu acho que tem alguma coisa aí. Acho que, você não acha que o Espírito Santo tá querendo dizer alguma coisa pra ele?
1: Verdade,
0: Cido,
1: né?
0: Cido, né?
1: Então, tem Cido... Não, tem Cido... Agora tem que ser tem a Cido, agora vai ser.
0: Ai, Deus é bom demais.
1: Deus é bom o tempo todo.
0: Em todo tempo, exatamente, em todo tempo. Sabia que tem umas irmãs que, porque nós temos aqui a nossa rádio que é em cadeia, né? A nossa programação é em cadeia, mas tem as rádios locais. E nas rádios locais, as irmãs ouvem a nossa programação e eu tenho recebido mensagens de pessoas dizendo que nos ouve para poder fazer um programa lá, assim, pautado no nosso, no,
1: ah,
0: na
1: que
0: nossa
1: gostoso.
0: Programação aqui.
1: Que bom ouvir isso, hein?
0: Isso é maravilhoso, né?
1: É.
0: Então, inclusive, essa irmã me disse, uma irmã me disse que ela fica diariamente esperando a leitura da palavra, que é depois a palavra que ela vai usar também para
1: Mas que ótima referência, isso melhora, na realidade faz a gente a trabalhar cada vez mais para entregar um produto melhor ainda, né?
0: Com certeza.
1: Isso, na realidade, a gente já faz com amor, com carinho e... É até estranho falar isso, mas a gente está aqui feliz, né?
0: Feliz.
1: É estranho falar assim, mas você trabalha...
0: É estranho?
1: Não,
0: é estranho,
1: sabe por quê? Porque as pessoas falam assim, eu tenho que trabalhar, mas a gente parece que não é trabalho, né? Então, isso que eu
0: quando
1: que eu
0: quero dizer. Quando a gente faz com amor, a palavra de Deus, ela nos instrui. Façam para os homens como que para Deus.
1: Exatamente.
0: Né? Então, se eu posso dar o meu melhor, eu vou dar o meu melhor. Eu sei que tem pessoas que estão acamadas, que estão em hospitais, né? Eu sei que tem pessoas que estão em presídios, porque tem lugar em presídio que pode ter o radinho lá, né?
1: É.
0: Então, assim, são várias situações e essas pessoas estão nos acompanhando e fica esperando realmente que seja uma programação que traga algo de bom para elas. Por isso eu sempre digo que este programa é um programa que traz coisas boas.
1: Amém.
0: Fazer o bem é bom demais.
1: Sem dúvida nenhuma.
0: É algo assim que eu vou dizer para vocês. É algo que realmente faz um diferencial na nossa vida e muitas coisas que acontecem aqui no nosso ambiente de trabalho, eu levo para minha vida. E eu sei que vocês também, né? Porque a Lari, gente, eu vou contar para vocês, a Lari, assim, ela tá ficando afiadinha na Bíblia.
1: Verdade, hein? A Lari, daqui um tempo a gente fala assim, ó, vamos consultar a nossa comentarista de plantão, a Lari.
0: Sabe que é interessante?
1: É.
0: Porque o meu filho, meus filhos, eu ensinei eles, mesmo que tinha ajudante em casa, sempre teve, então, terminou de comer, pega o prato, coloca na pia. E uma certa vez, o que aconteceu, né? Eu terminei de comer e saí da mesa ali, fui fazer alguma coisa e o prato ficou em cima da mesa. E eu voltei e o prato estava ali. E o meu filho olhou para mim e falou assim, ô mãe... Põe o prato lá na pia.
1: Olha aí, ó.
0: O Lucas, ele é muito certinho, sabe? E aí ele olhou pra mim, ô mãe, põe o prato lá na pia, né? Aí eu, a mesma coisa, a Lari tá fazendo conosco aqui agora.
1: É verdade, ela pega no pé da gente,
0: ela
1: né?
0: Ela pega no pé. pé. Ela usa os versículos bíblicos agora para pegar no nosso pé.
1: Olha, e tá ficando afiada essa menina, viu? Meu Deus.
0: Que eu disse,
1: glória
0: meu
1: a Deus,
0: filho,
1: por isso, né?
0: Eu olhei pro meu filho e falei assim, pior que eu não posso nem dar bronca, porque fui eu que ensinei.
1: Então
0: a Lari tá sendo a mesma coisa.
1: Porque a irmã Eliana, ela chega aqui, ela dá aula pra gente, involuntariamente. A gente vai fazendo pergunta, ela vai respondendo, ela nem percebe que ela tá dando aula, né, Lari? Ela vai ensinando a gente, vai agregando valores. E isso é muito importante e deixa o ambiente mais prazeroso. A gente entra no ar aqui com leveza e a gente passa isso pro nosso ouvinte. A gente divide isso com a pessoa.
0: Desculpa aí, mas eu quero saber, alguém tem uma agulha?
1: Hã?
0: Alguém tem uma agulha aí?
1: Por quê?
0: Porque eu fiquei inchada agora. Então, pra furar.
1: Agora a gente tem milhões de testemunhas.
0: Os crentes vão entender muito bem isso.
1: Ah, sim.
0: Principalmente os mais antigos, que tinha aquela coisa assim na igreja. Ó, fulano agora já tá inchado.
1: Ah, já
0: começou
1: tá inchado.
0: A fazer algo lá na igreja, já tá inchado.
1: Já tá inchado, é verdade. Mas é carinho, respeito e agradecimento. Eu falo em meu nome, que eu tô no microfone, que a Lari falaria também. Ela confirma aqui comigo.
0: Ela sempre faz joinha.
1: Ela sempre faz joinha. E a gente traz isso para você, porque você trabalha principalmente, ó, quem trabalha com comunicação é muito sensível. Quem está no ar é muito sensível. Eu digo por quê? Porque é uma arte. Se você não estiver bem emocionalmente, difícil, é difícil. Olha, tem uma história, você tem muito tempo de rádio também. E o dia que a gente não está bem, fica difícil trabalhar.
0: E uma coisa
1: que... Eu não estou falando de não estar bem, estar gripado. Estou falando só do emocional. Está gripado, está com tosse. Que às vezes a gente vem ficando meio... Ô, pessoal! Né?
0: Mas isso... Né?
1: Então. Ainda mais eu que sou alérgico. Só Jesus na causa, né? O coffee aparece de vez em quando. Mas... O emocional, ele, se você não estiver bem emocionalmente, você não consegue transmitir isso.
0: Sim.
1: E o rádio pede muito.
0: Uhum.
1: Né? E a gente está num ambiente muito leve e é muito gostoso de trabalhar com a forma que a gente trabalha e para quem a gente trabalha.
0: Exatamente. E eu sempre digo assim, meus irmãos, igual a nossa campanha agora, a nossa campanha... Cadê a musiquinha?
1: A musiquinha, eu falei, a nossa campanha sem assim, a musiquinha?
0: Não dá,
1: para,
0: né? Chega.

0: precisa também. E é nisso que eu penso quando eu falo de agosto verde, gente. Quando estamos aqui, né, com aquela expectativa, com fé em Jesus Cristo, que vamos alcançar aí uma mega tonelada, né?
1: Amém, amém, amém.
0: E sendo assim, quando eu falo aqui, eu não vejo números, eu não consigo ver números. É. Eu vejo faces, eu vejo rostos, eu vejo sorriso, eu vejo aquela expressão de agradecimento, de felicidade, aquela expressão de satisfação, porque tudo que é arrecadado é sim para levar para a mesa de quem tem fome, de quem precisa do alimento. E sabe de uma coisa? Tivemos aí, né, o recentemente, né, o terremoto que aconteceu lá na Venezuela. E eu tenho até usado isso como para estar falando mesmo, para estar colocando no coração das pessoas. E que catástrofe grandiosa que aconteceu ali. Claro, tem milagre de Deus também acontecendo. E preste bem atenção. Outro dia o Cido até me mostrou aqui um vídeo sobre o que aconteceu, no que antecede, né, ali, esse tremor. Então, infelizmente, uma nação que não serve a Deus, uma nação que não tem Jesus Cristo ali como a sua base, né? Então ela tem as suas invocações, né? Tem as suas crenças ali. E naquele dia estava acontecendo ali um culto, né? Que faz parte aí da religião que eles professavam ali. E esse culto, eles realmente invocassem um tremor na terra. E esse tremor aconteceu, infelizmente, e aconteceu quando eles estavam ali invocando esse tremor, e nesse momento da catástrofe ali, algo realmente aconteceu e foi catástrofe. Foi algo realmente assim, tenebroso. Por isso que eu digo que uma nação que tem por princípio Jesus Cristo e que invoca o nome do Senhor, glorifica, expressa o amor de Deus através da ajuda ao próximo, esta nação sempre vai ser preservada. Esta nação sempre vai ser cuidada, a mão do Senhor estará ali, porque é uma nação que agrada a Deus. E é isso que nós cristãos estamos semeando, estamos trazendo essa linguagem para o mundo, para que as pessoas entendam que se nós nos unirmos para poder atender a necessidade do outro, olhando com esse olhar de amor para o outro, a mão do Senhor também nos será por livramento em vários momentos da nossa vida. E preste bem atenção, o tremor até aconteceu no Brasil também. Mas no Brasil, não houve mortes, não houve baixas, não houve... Tremeu também lá no estado do Amazonas, no estado do Pará, tremeu em outros lugares. Mas não houve uma catástrofe como lá. Então, todo aquele povo que é voltado para Deus, que tem o seu coração no Senhor, tem a sua fé, a sua esperança no Senhor, ele é voltado também para a solidariedade, para atender a necessidade do outro. Então, antes que chegue o dia mau na nossa porta, nós já por antecipação aprendemos com o nosso líder, missionário Davi Miranda, que sempre nós precisávamos ter o quê? Jejum e oração em depósito. E nós vamos ter também alimento para quem tem fome em depósito. Porque eu sei que o teu coração já está sendo tocado para que você junte-se a nós nesta causa maior, em prol do necessitado, em benefício do necessitado. E assim, com toda certeza, Deus nos dará a recompensa. E essa recompensa vem também, sabe como? Em livramento. Você crê assim também, Cida?
1: Ah, sem dúvida nenhuma. E olha, eu confesso todo dia, quando eu chego, aliás, é um testemunho diário. Toda vez que eu estaciono a moto à noite, que já vai beirando ali nove e pouco da noite, que eu chego, eu falo, Senhor, eu agradeço pelos livramentos que eu não vi. Porque a gente sai de manhã, isso não só eu, mas você que está ouvindo agora, você acorda de manhã, entrega, consagra, pelo menos eu faço isso e aconselho, consagrar o teu dia ao Senhor. logo de manhã, porque ele é o mais importante, até antes do café da manhã, porque é ele que me deu a oportunidade de acordar, de estar vivo. Então eu tiro esse espaço, sabe? E assim, é como se faltasse alguma coisa. Eu não consigo esquecer, porque já aconteceu de acordar atrasado, sair já dirigindo ou pilotando a moto. Senhor, eu não falei com o senhor, aí a gente conversa no caminho. Mas eu não gosto nem de conversar no caminho. Uhum. Eu tenho que separar um momento para ele. É um momento para ele, não é qualquer um. Quando chega uma visita na nossa casa, você fala, senta aí em qualquer lugar. Quer comer? Não, já

0: alguma visita importante na sua casa, você já, primeiro, você tem que, você fala, a casa tem que estar limpinha, arrumadinha para essa visita. Ah, eu vou preparar um jantar, um almoço, uma comida diferente.
1: A gente pega o que tem de melhor no armário.
0: Exatamente.
1: Né? O melhor copo, o melhor prato, o melhor...
0: Exatamente.
1: Talher, tudo que tem de melhor.
0: E é isso que eu faço e aconselho você a fazer de manhã. Dá o seu melhor momento para consagrar o Senhor. A pessoa mais importante do mundo vai estar ali, ó, de manhã. E quando eu volto, eu fecho a minha portinha assim. Senhor, eu agradeço pelo livramento que o Senhor me deu, porque eu não vi. Nada aconteceu, mas os livramentos, até quando acontece, de eu esquecer alguma coisa, tem que voltar.
1: Sim.
0: Eu falei, teve mudança na rota.
1: De alguma coisa Deus está
0: livrando. É, em tudo dá glória.
1: Exatamente.
0: Então comece a consagrar o teu dia e você vai ver que as coisas começam a mudar diferente. Sabe, eu tenho uma pessoa que me ligou esses dias, uma menina muito querida, ela falou, olha, eu estou passando uma situação difícil no meu trabalho, sabe? Parece que o pessoal está me olhando torto. Ela começou a ver assim. Aí eu falei, começa a olhar para essas pessoas com amor. Porque você emana, né, o que está vindo em você, você vai refletindo.
1: O amor rompe todas as barreiras.
0: Aí ela me ligou.
1: Todos os limites.
0: Exatamente. Aí ela me ligou, falou comigo e com a Mari até. Ela falou assim, não é que deu certo?
1: Tá vendo?
0: Glória
1: como
0: a Deus.
1: É bom isso.
0: É, porque o amor não tem... Agora, se tiver algo mais forte que o amor, eu desconheço. E é isso que Deus manda pra gente. É o amor de Deus que nos move.
1: E existem várias formas de expressar o amor,
0: exatamente,
1: né? Várias formas de expressar o amor de Deus em nós e o nosso amor mesmo, né?
0: Exatamente.
1: Eu sempre digo assim, que quando nós fazemos algo bom, algo com expressão de amor, é um aconchego, um acalento para o nosso coração. E o Espírito Santo, ele se agrada tanto disso. Às vezes a pessoa, né, pode até dizer, eu já ouvi, inclusive, pessoas dizerem assim, eu oro, e já faz tanto tempo que eu oro, e ainda nem fui batizada com o Espírito Santo, eu queria sentir essa presença do Espírito Santo, que vocês tanto falam, e eu não consigo sentir. Talvez esteja faltando exatamente isso, que você, para poder sentir a presença do Espírito Santo, precise dar um passinho a mais. E esse passinho a mais é expressar o amor de alguma forma.
0: É.
1: Porque o Espírito Santo, ele se manifesta nas nossas vidas de várias maneiras. Uma das maneiras é, sim, tratando bem as pessoas. Você atrai o Espírito Santo para a sua vida. Então, quer atrair a presença dele para a sua vida? Comece fazendo bem. Pratique o bem sem olhar a quem. Ah, fulano não merece que eu faça o bem, não, porque é isso, é aquilo. Não. Para com isso. A Bíblia manda fazer o quê? Orar e amar os nossos inimigos. Quem dirá? As pessoas que a gente, né, tem convivência e não tem como inimigo. Se Deus me manda perdoar aquele que me esbofeteou um lado do rosto e o outro lado do rosto, ele manda eu oferecer a outra face, então nós temos que sempre, nada de olhar para o outro, ah, eu não gosto de fulano. Olha, se você não gosta de fulano, o problema não é de fulano, o problema é seu. Então, você precisa descobrir por que que você não gosta de fulano e precisa colocar o amor em prática.
0: Verdade.
1: Porque aí o Espírito Santo, olha, vai acampar ao seu derredor ali, nunca mais vai sair. Vai ser aquela ternura o tempo todo. Você vai estar lavando a roupa, você vai estar limpando a casa, vai estar penteando o cabelo, você vai estar dirigindo, você vai estar trabalhando, vai estar lá capindo a roça e você vai estar sentindo a presença dele.
0: Amém, amém.
1: Porque vira uma comunhão constante.
0: É constante. E Deus é tão maravilhoso, já vou te adiantando. Comece, é quase praticar, né? É se entregar.
1: É praticar.
0: É, e buscar a Deus cada vez mais. Aí você está assim de boa, daqui a pouco vem uma emoção.
1: Uhum.
0: Mas vem uma emoção. Depois eu vou em um dos programas, eu vou fazer um testemunho. Que agora, a gente vai entrar num momento que eu não quero perder esse fio da meada, né? É um momento que, de repente, você está tocando no seu coração e fala assim, como eu posso praticar o amor? Ó, você está no trabalho, aproveita a internet, você está em casa. Como você pode começar? Tá na dúvida? Como pode praticar o amor? Investindo no amor, investindo no seu próximo,
1: exato,
0: na fome, para matar a sede, para dar qualidade de vida a uma pessoa que você não conhece.
1: Você disse muito bem, se deu um investimento.
0: Exatamente.
1: É investimento.
0: A uma pessoa que você não conhece, nunca viu, talvez nunca vai ver, como a gente não vê, mas

0: A gente sabe que vai merecer, que vai receber.
1: Que vai
0: e
1: receber.
0: Só de imaginar alguma mãe chegando com o filhinho, a hora que pega ali a cesta básica e fala: olha, eu pedi tanto a Deus isso e ele me ouviu. Mas sabe por que ele me ouviu? Porque você tomou posse disso.
1: E como as pessoas fazem para poder estender a mão agora?
0: Agora, presta atenção aqui, ó.
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1: Chegou aquele nosso momento de meditarmos na palavra de Deus, de aprender como sobreviver neste mundo, gente. Olha, os dias não têm sido fáceis, viu? Os dias têm sido dias de trevas. O inimigo das nossas almas está nos rondando o tempo todo. Sabe que o objetivo dele é, sim, nos tirar da presença de Deus. É por isso que nós temos um manual de vida na Terra, consultando a Bíblia e vendo o que o Senhor Jesus tem para falar conosco hoje. Lá no livro de Romanos capítulo 5, versículo 1, que diz o seguinte: tendo sido, pois, justificados pela fé, temos paz com Deus, por nosso Senhor Jesus Cristo, pelo qual também temos entrada pela fé a esta graça, na qual estamos firmes e nos gloriamos na esperança da glória de Deus. E não somente isto, mas também nos gloriamos nas tribulações, sabendo que a tribulação produz a paciência. Eita Deus, né? Quantas vezes nós até entramos em conflito com Deus por causa das nossas provações, das nossas lutas. Eu já dividi com vocês aqui que por vários momentos da minha vida, nas minhas tribulações, eu só conseguia ver a tribulação. Eu não conseguia ver os benefícios da tribulação. E é muito interessante, porque a vida, ela nos ensina a cada dia. Eu não cheguei na maturidade espiritual que eu tenho hoje, eu não cheguei na maturidade profissional que eu tenho hoje, eu não cheguei na maturidade como mãe, como mulher que eu tenho hoje, simplesmente assim, só passando por momentos de felicidade, por momentos de alegria. Não, eu cheguei aqui enfrentando grandes tempestades, grandes tribulações, vivendo experiências, construindo situações na minha vida que onde eu tinha que parar e pensar: isto é bom para mim, isso não é bom para mim, isso eu quero levar para minha vida, isso eu não quero levar para minha vida. Então, em todo tempo, nós precisamos entender. Vocês me ouvem falando hoje com paciência, né? Com amor aqui, com sabedoria. Mas no passado eu não era assim, não. Eu não tinha essa paciência, não. Eu queria tudo para ontem, eu explodia, eu era ansiosa e eu sofria com a minha ansiedade. Mas eu aprendi que através da fé, através da esperança, eu poderia alcançar coisas que eu não praticava. Eu poderia passar a praticar coisas que antes para mim eram impossíveis. Então, eu não tinha paciência. Eu fui lá: Senhor, eu estou aqui disposta a me render aos teus pés para que o Senhor me dê um espírito de mansidão, um espírito de paciência, um espírito de perseverança, aquela fé extraordinária que eu vejo na Bíblia, que os que me antecedem alcançaram graças, alcançaram bênçãos bênçãos através desta fé, eu preciso também alcançar esta fé, porque a fé, ela nos é dada de acordo com o que nós vamos passando pela vida. Então, hoje eu preciso de fé para poder alcançar algo. Amanhã eu preciso de mais fé para alcançar algo mais difícil. A vida é construída através de degraus e nós vamos subindo um por um. E cada um que nós subimos, nós temos experiências para contar. E eu sou grata a Deus também pelas tribulações que eu passei, porque através dessas tribulações eu fui moldada, eu fui preparada por Deus para hoje estar aqui e poder falar com vocês, trazer para vocês essa certeza que na tribulação o Senhor nos ensina. Na tribulação nós aprendemos a ter paciência. Tem situações na nossa vida que não tem o que fazer. Hoje eu conheço muitas pessoas que são muito ansiosas, e inclusive eu falo para as pessoas, eu vou até contar a situação da minha irmã, né, que passou por uma cirurgia recentemente no joelho, e por causa dessa cirurgia, ela ficou tão ansiosa, tão nervosa, que ela não conseguia nem conversar com a gente. E aí eu dizia para ela, do que vai adiantar essa ansiedade? Ah, porque eu vou passar por uma cirurgia. Tudo bem, você vai passar, mas acalma o teu coração e confia no Senhor, porque você vai ter que passar. De qualquer forma, você vai ter que passar. É inevitável, ou você passa ou você não anda mais. Então, o que você faz? Respira profundamente, solta a respiração aí, ó, pela boca, devagar, enche o seu coração, porque você vai encher de ansiedade, você vai ficar nervosa e aí sim pode dar alguma coisa errada, porque a ansiedade, né, faz com que o seu organismo reaja de forma a produzir ali sentimentos e a acelerar o coração, a produzir tantas outras coisas que aí sim pode dar errado. Mas descansa no Senhor. Fica com seu coração acalentado no Senhor. Aí depois que passou a cirurgia, que ela já estava bem, ela disse assim para mim, eu sofri tanto antes da cirurgia e deu tudo tão certo. Falei, então do que adiantou esse sofrimento antes? Se tiver que ser, que dá tudo certo, vai dar em nome do Senhor Jesus. É acreditar. É isso, olha, não deixe que a impaciência, a ansiedade traga uma dor, um sofrimento desnecessário para a sua vida. Confia no Senhor. Acredita que vai dar tudo certo, porque vai dar tudo certo. Já deu tudo certo em nome do Senhor Jesus. Deu ou não deu, Cido?
0: Sem dúvida, mas olha, nem 1%, é total, é 100% sem dúvida.
1: E é por isso que nós estamos felizes, não estamos felizes?
0: Verdade.
1: E cadê a nossa musiquinha?
0: Ah, então, pra gente fechar super bem. Sem dúvida nenhuma, e é nesse clima que a gente fecha.
1: Deus abençoe.

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1: Uma noite tranquila e abençoada para você que está na sintonia do programa A Voz da Libertação. Boa noite.
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0: disponíveis e canal para denúncias. Gabriela Noronha.
1: O aplicativo é gratuito e funciona como um mapa interativo no celular, ajudando o consumidor a descobrir quais postos são de confiança e quais devem ser evitados.
2: Proteção das crianças e adolescentes no ambiente digital.
0: Como o ECA Digital avança no combate à violação de direitos é o tema de entrevista com Fábio Meirelles, do Ministério dos Direitos Humanos e Cidadania.
3: Então, o ECA Digital é um grande avanço, traz esse princípio do ECA, né, da proteção integral, da prioridade absoluta para o ambiente digital, e ele hoje já é uma referência no Brasil e no mundo.
2: Hoje, na apresentação da Voz do Brasil, Luciana Vasconcelos e Luciano Seixas.
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2: O percentual de etanol na gasolina será elevado de 30% para 32%.
0: A medida aprovada hoje pelo Conselho Nacional de Política Energética tem previsão para valer a partir de 1º de agosto.
2: E terá vigência de 180 dias, com possibilidade de prorrogação por igual período.
0: O ministro de Minas e Energia, Alexandre Silveira, afirmou que a mudança é segura e que tem respaldo técnico.
4: Nós estamos completamente seguros de avançar até o E32. O Instituto Mauá nos deu o laudo de que nós estamos habilitados a fazer o aumento. E a transitoriedade é apenas uma maneira de nos precavermos a poder, dentro de 180 dias, nós vermos o que está acontecendo. A cada oscilação, nós sentamos e protegemos o consumidor e protegemos a economia nacional.
2: Ainda de acordo com o ministro Alexandre Silveira, a medida vai contribuir para a autossuficiência do país em meio ao contexto da guerra no Oriente Médio.
0: Na hora de abastecer o carro, quanto mais informações o consumidor tiver, melhor.
2: Por meio de um aplicativo, o motorista confere se o posto onde ele vai é um estabelecimento confiável.
0: E caso perceba alguma irregularidade, também é possível fazer uma denúncia diretamente à Agência Nacional do Petróleo, Gás Natural e Biocombustíveis.
1: O aplicativo ANP com você postos é gratuito e funciona como um mapa interativo no celular, ajudando o consumidor a descobrir quais postos são de confiança e quais devem ser evitados. O funcionamento é bem prático. Ao abrir o aplicativo, o usuário vê os estabelecimentos da região sinalizados por cores, como em um semáforo. Os postos recebem notas de 0 a 5 com base nas fiscalizações que a Agência Nacional do Petróleo, óleo, gás natural e biocombustíveis fez nos últimos 5 anos, sendo que a cor verde sinaliza os mais seguros e quem tem nota máxima. Já os marcados em vermelho acendem o sinal de alerta. Receberam nota 0 por causa de irregularidades recentes. Outras informações dos estabelecimentos, como endereço, CNPJ, quantas fiscalizações já receberam, resultado das vistorias e qualidade das amostras analisadas, também podem ser consultadas na ferramenta. É possível ainda fazer denúncias pelo aplicativo, como explica o superintendente de fiscalização do abastecimento da ANP, Júlio Nishida.
5: Cria um importante canal de denúncias do consumidor com a ANP, inclusive aquelas relacionadas a práticas de preços abusivos. De forma bem simples, fácil e intuitiva, o consumidor consegue fazer a sua denúncia no simples clicar de botões.
1: A plataforma pode ser acessada no endereço anpcomvocepostos.anp.gov.br e depois baixada no aparelho de telefone celular. Reportagem Gabriela Noronha.
2: A produção brasileira de grãos no período 2025-2026 está estimada em 360 milhões de toneladas.
0: Segundo o levantamento divulgado hoje pela Conab, a Companhia Nacional de Abastecimento, se confirmado, o volume será 2,2% superior ao registrado na temporada passada.
6: Segundo a Conab, serão 360 milhões e 100 mil toneladas a serem colhidas, o que representa 2,2% a mais do que a safra anterior. O grande destaque deve ser a soja. O gerente de acompanhamento de safras da Conab, Fabiano Vasconcelos, explica o resultado.
7: Então, a estimativa para a safra 2025-26 é de 48,6 milhões de hectares cultivados com soja e uma produção aí é chegando a quase 180,6 milhões de toneladas.
6: Além da soja, o algodão tem produção prevista em 4 milhões e 60 mil toneladas de pluma, com 8% da área já colhida. Isso resulta em um ganho na produtividade de 2,2%. 3,8% em relação à safra 2024-2025. Já a colheita das três safras do milho no ciclo atual está estimada em mais de 141 milhões e 700 mil toneladas, volume 0,4% superior ao ciclo passado. A estimativa é de crescimento favorecido pelas condições climáticas, como explica Fabiano Vasconcelos, gerente de acompanhamento de safras da Conab.
7: Em relação ao milho, para uma estimativa de aumento de 9,8% na área plantada, uma estimativa de produtividades melhores do que na última temporada, favorecidas aí pelo clima, uma produção de 29,6 milhões de toneladas, um aumento aí de 18,7% em relação à última safra.
6: E a Conab também estabeleceu novos preços de referência para os principais produtos agrícolas de verão. Os principais reajustes foram no preço da soja, do arroz em casca, do feijão e do milho. Os preços passam a vigorar nos períodos entre o segundo semestre de 2026 e o primeiro semestre de 2028. Reportagem Edinaldo Júnior.
2: Ainda sobre a produção agrícola, o IBGE estima que a safra brasileira em 2026 pode chegar a 347 milhões e 400 mil toneladas.
0: Isso representa uma projeção de 1 milhão e 300 mil toneladas a mais do que a colheita anterior.
2: O IBGE calcula um ano de produção e a Conab faz estimativa de outubro a setembro.
0: Agricultores podem ter acesso a recursos para o Plano Safra.
2: Os recursos poderão ser acessados entre 16 de julho deste ano e 30 de junho do ano que vem.
0: O BNDES, Banco Nacional de Desenvolvimento Econômico e Social, vai disponibilizar 72 bilhões de reais.
8: Serão 40 bilhões e 500 milhões de reais disponíveis por meio dos programas agropecuários do governo federal. Desse total, 21 bilhões e meio são para médios e grandes produtores da agricultura empresarial e quase 19 bilhões de reais para pequenos produtores da agricultura familiar. Também vão estar disponíveis 31 bilhões e 500 milhões de reais em recursos próprios do banco por meio da linha BNDES Crédito Rural. O chefe do Departamento de Crédito Digital, Agropecuária e Normas do BNDES, Caio Barbosa, explica que o crédito disponibilizado pelo banco atende necessidades de quem produz no campo.
9: A gente opera basicamente 11 programas, que são programas que atingem todas as necessidades de investimento e de custeio do produtor rural. E todos os tipos de produtores rurais. Tem uma linha para custeio, uma linha para investimento, para aquisição de máquinas.
8: Para saber mais sobre as linhas e programas do BNDES para o agro, acesse bnds.gov.br/agro. Reportagem André de Barros Lima.
2: O fenômeno climático conhecido como El Niño, já confirmado no país, pode trazer diferentes impactos para a população.
0: A previsão é de excesso de chuvas no sul, por um lado, e estiagem no norte e nordeste, por outro.
2: Um monitoramento mensal está sendo feito por diferentes órgãos para trazer agilidade às respostas e ajudar na prevenção de desastres.
0: Nessa reportagem de Luana Karen, trazemos dicas para os produtores rurais e cidadãos em geral sobre como lidar com os impactos desses eventos climáticos.
10: Autoridades responsáveis pelo monitoramento do clima, dos recursos hídricos e dos riscos de desastres naturais começaram a acompanhar a evolução do fenômeno do El Niño este ano no Brasil. Um painel vai ser publicado mensalmente e servirá de referência para que estados, municípios, produtores rurais e defesa civil não sejam pegos de surpresa com excesso de chuvas, estiagem ou ondas de calor. Gilvan Sampaio, pesquisador do Instituto Nacional de Pesquisas Espaciais, INPE, explica que os efeitos devem ser sentidos até meados de 2027.
11: Os principais impactos do El Niño devem ficar concentrados com o aumento do volume de chuvas no sul do Brasil. Além disso, nesse segundo semestre de 2026, o El Niño deve provocar temperaturas acima da média em praticamente todo o Brasil. Portanto, o potencial para a ocorrência de queimadas aumenta. Então, secas na Amazônia, secas no Nordeste, isso somente em 2027.
10: O El Niño é caracterizado pelo aumento anormal da temperatura do Oceano Pacífico ao longo da linha do Equador. Para que o fenômeno seja confirmado, esse aumento deve ser observado por 3 meses consecutivos, o que aconteceu entre abril e junho deste ano. Para quem utiliza a terra para produzir, a orientação de Gilberto Cunha, pesquisador da Embrapa Trigo, é conhecer bem a terra onde vive, inclusive.
12: Adotar boas práticas de manejo, a diversificação das épocas de semeadura, fazer as intervenções de proteção de plantas, colher no momento certo, não procrastinar aí quando as lavouras estão prontas para colher.
10: Ao longo dos próximos meses, eventos associados ao El Niño podem impactar a rotina da população. Nas regiões onde estão previstas chuvas além do normal, os riscos são de alagamentos e deslizamentos de encostas, por exemplo. Já onde pode haver escassez de chuva, há risco de incêndios e problemas no abastecimento de água. Ondas de calor também podem trazer dificuldades para populações vulneráveis. Em todos os casos, o conselho de Tiago Molina, coordenador de monitoramento e alerta da Defesa Civil Nacional, é ficar atento às fontes oficiais de informação.
13: Sempre que tiver uma situação de risco prevista, a Defesa Civil vai se utilizar de todos os mecanismos que existem para fazer com que essa informação chegue às pessoas, né, por meio do Defesa Civil Alerta, por meio das mensagens SMS. Além disso, é muito importante conhecer o local onde você mora, procurar saber quais são os planos de contingência, quais são as rotas de fuga, os locais seguros.
10: O Boletim Painel El Niño, uma iniciativa conjunta de diferentes órgãos do governo federal, é público e está disponível em diversos portais na internet. Por exemplo, no endereço portal.inmet.gov.br. Reportagem Luana Karen.
0: Esta semana, o Estatuto da Criança e do Adolescente completa 36 anos.
2: E a evolução da Garantia dos Direitos da Infância permitiu a aprovação do ECA Digital, que entrou em vigor em março deste ano.
0: Ele prevê que as crianças e adolescentes devem ser protegidos e ter direitos garantidos também no ambiente virtual.
2: Nós seguimos hoje com a segunda parte da nossa entrevista com o diretor de Proteção da Criança e do Adolescente do Ministério dos Direitos Humanos e Cidadania, Fábio Meirelles, sobre as inovações trazidas pelo ECA Digital e a integração com o Estatuto da Criança e do Adolescente de 1990. Acompanhe.
14: Diretor Fábio Meirelles, é um prazer seguir com a nossa conversa aqui sobre Estatuto da Criança e do Adolescente. E aí a gente passa a falar agora sobre o ECA Digital, né? Que é a lei que protege os direitos da infância no ambiente virtual e ganhou esse nome, ECA Digital, como uma referência justamente ao Estatuto da Criança e do Adolescente de 1990. A gente pode dizer que ela incorpora o mesmo espírito, diretor, de que toda a sociedade é responsável pelo cuidado com as crianças, só que agora na internet?
15: Exatamente, e até por isso que a gente manteve o nome ECA, né, e chamou de ECA Digital. A gente percebeu que as crianças e adolescentes brasileiros viviam conectados, estavam em plataformas digitais, em redes sociais desde muito cedo, expostas, né, diariamente à publicidade, conteúdos algorítmicos, inteligência artificial. A gente viu que isso representava um risco muito grande, o ambiente digital para crianças e adolescentes, e a gente batalhou e conquistou o ECA Digital com o governo federal, com o CONANDA, movimentos sociais, organizações da sociedade civil e em diálogo com o Congresso para que essa lei saísse do papel e virasse realidade.
2: E o senhor destacaria como principais ganhos para a proteção das crianças vindos do ECA Digital? Que tipo de ações, que tipo de situações?
15: Veja, o ECA Digital, ele reafirma uma posição inegociável do Brasil. A gente não aceita modelos de negócio construídos sobre a exploração da vulnerabilidade de crianças e adolescentes. Então, vou dar alguns exemplos do que o ECA Digital estabelece, né? Ele estabelece limite para a prática do que a gente chama de design digital ou design manipulativo, que vão induzir crianças e adolescentes ao uso excessivo de telas. Isso é uma das dimensões do ECA Digital. Ele também prevê que os serviços e produtos digitais, eles devem adotar padrões elevados de proteção de dados, privacidade e segurança para crianças e adolescentes. O ECA Digital também prevê sanções para as plataformas que descumprirem essas obrigações. Então, o ECA Digital é um grande avanço, ele traz esse princípio do ECA, né, da proteção integral, da prioridade absoluta para o ambiente digital, e ele hoje já é uma referência no Brasil e no mundo.
14: E assim como aconteceu no Estatuto Estatuto da Criança e do Adolescente de 1990, o ECA Digital também deve mudar essa forma da sociedade perceber os direitos das crianças na internet? Por exemplo, a parte da responsabilidade de todos os adultos sobre as crianças que estão ali no ambiente virtual?
15: Perfeito. É exatamente esse o princípio. Assim, a gente conseguiu com a ECA Digital traduzir rapidamente uma demanda social, porque não pode ser só uma atribuição das próprias crianças e adolescentes ou dos seus familiares, dos pais, mães e responsáveis, a proteção delas no ambiente digital. Então, se elas estão em situação de vulnerabilidade, é uma responsabilidade coletiva. Então, a gente conseguiu com a ECA Digital trazer essa demanda social, normatizar e juridicamente convergir com a iniciativa privada para um instrumento, que hoje é o ECA Digital, que precisa chegar na ponta. Então, hoje, nosso grande desafio é, para além do ECA Digital, é levar o ECA Digital para a escola, para o Conselho Tutelar, para o CRAS, para o CREAS, para o Ministério Público utilizar o ECA Digital. Então, cuidar das crianças e adolescentes nunca foi uma tarefa de uma pessoa só, não vai ser agora. Então, o ECA Digital traz esse princípio da responsabilidade coletiva.
2: Quer dizer que o ECA Digital também é importante para os pais e responsáveis?
15: É uma responsabilidade coletiva. Então, a gente conseguiu com o ECA Digital trazer essa demanda social, normatizar e juridicamente convergir com a iniciativa privada para um instrumento, que hoje é o ECA Digital, que precisa chegar na ponta. Então, hoje, nosso grande desafio é, para além do ECA Digital, é levar o ECA Digital para a escola, para o Conselho Tutelar, para o CRAS, para o CREAS, para o Ministério Público utilizar o ECA Digital. Então, cuidar das crianças e adolescentes nunca foi uma tarefa de uma pessoa só, não vai ser agora. Então, o ECA Digital traz esse princípio da responsabilidade coletiva.
2: Quer dizer que o ECA Digital também é importante para os pais e responsáveis?
15: Conselho Tutelar, para o CRAS, para o CREAS, para o Ministério Público utilizar o ECA Digital. Então, cuidar das crianças e adolescentes nunca foi uma tarefa de uma pessoa só, não vai ser agora. Então, o ECA Digital traz esse princípio da responsabilidade coletiva.

0: precisa ter alcançado média igual ou superior a 450 pontos nas 5 provas e não ter zerado a redação. Precisa ter, em 2026, renda bruta familiar mensal de até 3 salários mínimos, o equivalente a R$ 4.863. O processo seletivo do FIES reserva 50% das vagas para estudantes com renda familiar por pessoa de até 0,5 salário mínimo inscritos de forma ativa no Cadastro Único. Os pré-selecionados nessa modalidade vão poder solicitar financiamento integral, cobrindo todos os encargos educacionais e ficam dispensados de comprovar a renda diretamente na instituição de ensino. O FIES tem chamada única e lista de espera. O resultado da pré-seleção na chamada única será divulgado no dia 30 de julho. As inscrições vão até sexta-feira, 17 de julho, pelo Portal Único de Acesso ao Ensino Superior. O candidato precisa ter conta gov.br e preencher os requisitos para participar do programa. O resultado sai no dia 30 de julho. Mais informações em acessounico.bec.gov.br/FIES ou ligue para 0800-616161. Thaísa Vitória para a Voz do Brasil.
1: O Ministério da Educação disponibilizou uma série de vídeos com orientações sobre o uso do Cadastro da Educação de Jovens e Adultos, uma plataforma oficial de cadastro.
2: O material ensina passo a passo como realizar a inscrição e é destinado tanto aos estudantes quanto aos profissionais que atuam no sistema.
1: As inscrições no cadastro permanecem abertas durante todo o ano.
2: No entanto, os prazos para ingresso no segundo semestre deste ano variam de acordo com o calendário de cada estado e município.
1: Os conteúdos estão disponíveis no portal do MEC e no canal da pasta do Ministério da Educação no YouTube.
2: E essas foram as notícias do governo federal.
1: Uma realização da Secretaria de Comunicação Social da Presidência da República.
2: Com produção da empresa Brasil de Comunicação.
1: Fique agora com as notícias do Poder Judiciário e do Congresso Nacional. Uma boa noite.
2: Boa noite para você e até amanhã.
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5: Presidente do STF e do CNJ lança rede nacional de magistrados para combater o avanço do crime organizado no país.
6: Instituições podem enviar propostas sobre modernização do sistema de justiça até 15 de agosto.
5: STJ mantém prisão preventiva de homem acusado de atuar como falso médico.
6: Boa noite, eu sou Marcela Luiz.
5: E eu sou Walter Lima.
6: O presidente do Supremo Tribunal Federal e do Conselho Nacional de Justiça, ministro Edson Fachin, lançou nesta terça-feira a Rede Nacional de Magistrados para combater o avanço do crime organizado no país.
5: Segundo Fachin, a resposta estatal à criminalidade em rede exige, necessariamente, uma justiça também articulada em rede. Marcelo Della Libera.
7: O ministro Edson Fachin observou que o mercado de apostas eletrônicas clandestinas vem sendo utilizado como instrumento de organizações criminosas.
8: Essas plataformas podem servir à lavagem de dinheiro, à formação de estruturas empresariais aparentemente ilícitas, à integração com outras atividades ilícitas, como tráfico, contrabando e corrupção, além de apresentarem forte dimensão transnacional.
7: Criada por portaria do CNJ, a rede nacional prevê o compartilhamento de informações para enfrentar organizações criminosas cada vez mais sofisticadas.
6: Supremo está com o edital aberto para receber propostas sobre a modernização do sistema de justiça.
5: Podem participar instituições públicas, privadas e da sociedade civil até 15 de agosto. Pablo Lemos.
9: As propostas vão ser analisadas pelo Grupo de Estudos para a Modernização do Sistema de Justiça, instituído pelo presidente do STF, ministro Edson Fachin. O diretor do Centro de Estudos Constitucionais do Supremo, Fernando Facuri Scaff, que preside o grupo, explica que modernizar significa atualizar o sistema de justiça.
10: É fazer ajustes dentro de um sistema que funciona, que está rodando bem, para falar uma linguagem mais clara, e que você tem, dentro disto, a expectativa de uma sociedade brasileira como um todo, por mais justiça e por mais segurança jurídica.
9: Para o relator do grupo Neide Barros Belo Filho, modernizar é uma exigência do tempo.
11: É necessário modificar, porque é necessário acompanhar o tempo, acompanhar as mudanças da sociedade.
9: Serão aceitas apenas manifestações institucionais sobre a modernização do sistema de justiça sem caráter pessoal, que deverão ser apresentadas por meio de formulário eletrônico.
6: Mantida a prisão preventiva de empresário acusado de atuar como falso médico em unidade básica de saúde de Cananéia, São Paulo.
5: A decisão é do vice-presidente do STJ, ministro Luiz Felipe Salomão, no exercício da presidência. Fátima Uchoa.
12: O empresário está preso desde janeiro. Segundo o Ministério Público, ele realizava exames de ultrassom, emitia laudos e atendia pacientes usando o registro profissional de médico de um sócio falecido. A fraude foi descoberta após ele afirmar durante exame que tinha identificado a vesícula de uma paciente que já havia retirado o órgão. Depois de o Tribunal de Justiça de São Paulo negar o primeiro habeas corpus, a defesa fez novo pedido de relaxamento da prisão ao STJ. Mas o ministro Salomão não verificou ilegalidade manifesta nem urgência que justificassem a concessão da liminar. O ministro ainda apontou que o pedido de liberdade deverá ser examinado com mais profundidade no julgamento definitivo do habeas corpus, a cargo da sexta turma do STJ.
6: TST promove congresso para debater o uso de pesquisas no aprimoramento da Justiça do Trabalho.
5: O evento vai ser realizado na sede do Tribunal, em Brasília. Marla Lacerda.
13: O 4º Congresso Nacional de Pesquisa Judiciária e Estatística e Ciência de Dados da Justiça do Trabalho vai ser realizado entre os dias 25 e 27 de agosto. Com o tema Trabalho, Transformações Econômicas e Justiça, o evento é para incentivar a produção de conhecimento e a integração da rede de pesquisas judiciárias da Justiça do Trabalho. Magistrados, servidores, estudantes e profissionais que atuam na área e querem participar, fiquem atentos. As inscrições já podem ser feitas no portal do TST, que é o tst.jus.br.
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6: Uma boa noite.
5: E até amanhã.
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15: Eu sou Paula Groba.
16: E eu sou Humberto Pinheiro.
15: E estes são os destaques de hoje do Jornal do Senado, que começa agora.
16: Aprovada a aposentadoria especial para agentes de saúde e de combate às endemias.
15: MP do frete. Senado retira valor fixo, mas mantém piso mínimo do frete para caminhoneiros.
16: Pacientes em internação domiciliar podem ter desconto na conta de luz.
15: Boa noite.
16: Boa noite.
15: Em acordo com o governo, o Senado aprovou a medida provisória que atualiza as regras do piso mínimo do frete rodoviário. A MP, que perderia a validade nesta semana, mantém a obrigatoriedade de um valor mínimo para o frete, como já prevê a legislação, mas retira do texto a definição de um piso nacional para a remuneração dos caminhoneiros.
16: Durante a análise na Comissão Mista e na Câmara dos Deputados, havia sido incluído um piso de R$5.000 mensais para os motoristas de longas distâncias. A medida provisória também endurece as punições para empresas que descumprirem o piso do frete, calculado pela Agência Nacional de Transportes Terrestres. Repórter Pedro Pincer.
17: O Senado aprovou o projeto de lei de conversão da medida provisória que torna obrigatório o cadastramento das operações de transporte rodoviário de cargas e reforça os mecanismos de fiscalização do piso mínimo do frete. Entre os tópicos está a determinação de um piso para o frete, mas sem definição do valor. A principal questão se dava em torno do perdão às multas aplicadas aos caminhoneiros que estiveram presentes nas manifestações de dezembro de 2022. Para o relator revisor, senador Stevenson Valentim, do Podemos do Rio Grande do Norte, a medida faz justiça e traz tranquilidade para a categoria.
18: Entendo que esse viés da multa já atingiu a sua pedagogia e permanecer com essa injustiça é passar uma ideia de vingança e que não contribui nada para a sociedade.
17: A líder do governo, senadora Tereza Leitão, do PT de Pernambuco, celebrou o acordo alcançado diante da relevância do assunto.
19: Se ela não fosse importante, ela ia caducar. Nós não permitimos a caducidade justamente pela importância que ela tem para a economia, para relações trabalhistas, para a autonomia de autônomos.
17: As novas regras terão um período de transição. Empresas e transportadores terão prazo mínimo de 60 dias para a adaptação às novas obrigações. O texto segue agora para a sanção presidencial.
15: E o roubo de combustíveis deixou de ser apenas um crime patrimonial e passou a ser uma importante fonte de renda para facções criminosas.
16: Para combater esse mercado ilegal, a Comissão de Segurança Pública aprovou um projeto que endurece as penas e cria crimes específicos para o furto e o roubo de petróleo, combustíveis e derivados. Repórter Bruno Lourenço.
20: O projeto de lei fixa a pena nesses casos de reclusão de 4 a 10 anos, mais multa, e aumenta a punição em um terço se o crime for cometido com destruição de barreiras, atuação conjunta de duas ou mais pessoas, abuso de confiança de funcionário público ou ex-colaboradores das empresas. O relator designado, senador Sérgio Moro, do PL do Paraná, defendeu a punição mais rigorosa.
21: Para proteger não só o mercado de combustíveis, mas especialmente o consumidor desses combustíveis, dessas quadrilhas, dessas gangues que se locupletam, não só furtando combustíveis e seus equipamentos, mas colocando em risco os indivíduos para os quais depois esse combustível fraudulento, muitas vezes, é revendido.
20: O projeto também altera a legislação de crimes contra a ordem econômica para punir quem armazena, transporta ou comercializa o combustível sabendo que é produto de crime. O texto estabelece ainda que as penas sobem em 2/3 se a ação resultar em desabastecimento, interrupção das atividades industriais, incêndio, dano ambiental, ferimento grave ou morte. A proposta seguiu para a Comissão de Constituição e Justiça.
15: O sedentarismo ou a inatividade física gera um custo anual estimado em cerca de R$ 300 milhões ao Sistema Único de Saúde. Esse valor equivale a aproximadamente 17,4% de todos os gastos do sistema com hospitalizações por essas condições.
16: No Senado, a importância da medicina esportiva na saúde dos brasileiros foi tema de audiência pública na Comissão de Esporte. Os detalhes com Patrícia Oliveira.
22: A medicina esportiva especializada no acompanhamento dos exercícios físicos na prevenção de lesões, reabilitação e melhoria do desempenho dos atletas, também contribui para a saúde pública. Como destacou a senadora Leila Barros, do PDT do Distrito Federal, em audiência pública na Comissão de Esporte.
23: Ela beneficia milhões de brasileiros que encontram no esporte um instrumento de prevenção de doenças, de qualidade de vida e do envelhecimento saudável.
22: José Cavazoi, da Federação Internacional de Medicina Esportiva, apontou a importância do exercício físico na redução mundial de casos de morte.
24: Que além de fazer as pessoas se sentirem bem, ele é capaz de reduzir infarto, reduzir AVC, reduzir morte, 5,3 milhões de mortes todos os anos que são atribuíveis ao sedentarismo.
22: O médico Fernando Torres destacou o papel social do exercício físico também no combate aos custos com sedentarismo no Brasil. De cerca de R$ 300 milhões por ano no SUS, em internações e tratamentos de doenças crônicas.
25: Exercício é remédio, porque ele realmente previne e trata doenças. Está altamente ligado à redução de gastos públicos e privados.
22: Os debatedores defenderam a criação criação de políticas públicas para ampliar a prática de atividades físicas no Brasil.
15: E famílias com pacientes em internação domiciliar que dependem de aparelhos elétricos poderão ter mais acesso ao desconto na conta de luz. A Comissão de Infraestrutura aprovou um projeto que amplia de 3 para 4 salários mínimos o limite de renda para a concessão da tarifa social de energia elétrica nesses casos.
16: O benefício atende pacientes que utilizam equipamentos como ventiladores pulmonares, bombas de infusão e aspiradores de secreção. A proposta, que busca reduzir os custos do tratamento feito em casa, segue agora para análise na Comissão de Assuntos Sociais.
15: E seguiu para a votação no plenário, em regime de urgência, o projeto que cria o Estatuto da Vítima. A proposta reúne em uma única lei os direitos e garantias de vítimas de crimes, contravenções, calamidades públicas, desastres e epidemias. Hoje, essas proteções estão espalhadas por diferentes normas.
16: O texto foi aprovado pela Comissão de Segurança Pública com parecer favorável do senador Wilder Moraes, do PL de Goiás. Segundo o relator, o sistema de justiça brasileiro historicamente concentrou a atenção na relação entre o Estado e o autor do crime, deixando a vítima em segundo plano. Para ele, o Estatuto corrige essa distorção ao fortalecer a proteção e o acolhimento das vítimas, o que também pode contribuir para o enfrentamento da criminalidade.
0: Contribui para estabelecer a confiança da população nas instituições de repercussão. Estimulam as notícias dos crimes e favorece a cooperação da vítima ao longo da apuração.
15: Profissionais que atuam na prevenção de doenças e no atendimento direto às famílias poderão passar a contar com uma aposentadoria diferenciada. O Senado aprovou em 2 turnos a proposta que garante esse direito aos agentes comunitários de saúde e aos agentes de combate às endemias, além de regulamentar o vínculo funcional da categoria.
16: A proposta aprovada prevê regras de transição e estende ainda a medida aos agentes indígenas de saneamento e de saúde. O texto segue para promulgação. Repórter Douglas Castilho.
1: A proposta aprovada estabelece como idade mínima de aposentadoria 57 anos para mulheres e 60 anos para os homens, condicionada à comprovação de 25 anos de tempo de contribuição e de efetivo exercício profissional, com regras de transição que terminam no ano de 2041 para os que já ingressaram na atividade. O texto também assegura a estabilidade a esses trabalhadores, vedando sua contratação temporária ou terceirizada, salvo na hipótese de emergências em saúde pública. O relator da proposta, senador Irajá, do PSD do Tocantins, destacou a atuação dos agentes na prática da saúde preventiva das famílias.
2: Merecem, assim como existe a aposentadoria especial dos nossos valorosos professores, assim como já foi também instituída a aposentadoria especial para os policiais, é merecida também a essa categoria, são soldados do nosso SUS, do Sistema Único de Saúde Brasileiro. Aliás, se tem o SUS de carne e osso, eles se chamam agentes de saúde e de combate a endemias.
1: Para compensar o aumento das despesas com essas aposentadorias, a União prestará assistência financeira aos estados e municípios.
16: Com edição de Paulo Agrova e trabalhos técnicos de Eliseu Caires, o Jornal do Senado fica por aqui. Acompanhe agora as notícias da Câmara dos Deputados. Boa noite.
15: Boa noite e até amanhã.
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7: Deputados reduzem jornadas de trabalho de pais de pessoas com deficiência.
8: Plenário pode desobrigar férias escolares durante Copa de Futebol Feminino.
7: Câmara exige informação sobre bebê prematuro na certidão de nascimento.
8: Boa noite. O projeto que exige informação sobre bebê prematuro na certidão de nascimento já pode seguir para o Senado. A repórter Maria Neves tem os detalhes sobre a medida.
26: A Comissão de Constituição e Justiça da Câmara dos Deputados aprovou o projeto que obriga os cartórios a incluir na certidão de nascimento que a criança nasceu de forma prematura. De acordo com a autora da proposta, a deputada Silvia Cristina, do PP de Rondônia, são considerados prematuros os bebês que nascem antes de 37 semanas de gestação. Com a aprovação, o texto pode seguir para o Senado. Ainda segundo Silvia Cristina, o Brasil é o país em que nascem mais bebês prematuros no mundo. Ela afirma que 12% dos partos realizados no país ocorrem antes do tempo mínimo necessário. A relatora do texto, deputada Maria Raiz, do PSB de Pernambuco, defende que incluir a informação sobre prematuridade do bebê na certidão de nascimento, além de garantir o atendimento médico adequado à criança, também trará economia para os cofres públicos.
5: A partir do momento que a gente sabe que uma criança nasce de forma prematura, a gente garante que o atendimento seja dado de forma mais precisa. Então, além, obviamente, de garantir um atendimento melhor para as mulheres, a gente garante que uma economia para o Estado.
26: Ao apresentar o projeto em 2024, Silvia Cristina afirmou que, de acordo com informações da Organização das Nações Unidas, a prematuridade é a principal causa de morte infantil no mundo. A página do Hospital Albert Einstein explica que bebês nascidos antes do tempo têm maior probabilidade de apresentar problemas como pulmões imaturos que exigem ventilação mecânica. Além disso, os intestinos ainda não se encontram totalmente desenvolvidos no nascimento, o que dificulta a absorção do leite materno. Outra complicação é o cérebro prematuro, que impede o recém-nascido de ter o instinto de sugar os mamilos da mãe para mamar. Ainda de acordo com as informações do hospital, problemas decorrentes da prematuridade podem durar por toda a vida. Da Rádio Câmara de Brasília, Maria Neves.
6: Maurício do Vôlei, do PL de Minas Gerais, apresentou projeto que cria a Política Nacional de Proteção da Inocência Infantil. De acordo com o deputado, a medida protege crianças e adolescentes da exposição a conteúdos inadequados ao desenvolvimento psicológico, moral e emocional.
8: Maurício do Vôlei acrescenta que o projeto amplia o acesso dos pais a informações sobre materiais pedagógicos e atividades escolares que tratem de temas sensíveis. Na visão dele, o texto é uma forma de garantir maior transparência na formação de crianças e adolescentes.
3: Saúde.
6: Comissão de Saúde aprova projetos sobre idosos e prevenção do câncer. A repórter Sofia Peçanha ouviu a relatora.
9: A Comissão de Saúde aprovou o projeto que prevê a suplementação nutricional como parte do tratamento de idosos diagnosticados com desnutrição ou risco de desnutrição durante internações hospitalares. A proposta, apresentada pelo deputado Pedro Ayara, de Minas Gerais, determina que hospitais públicos e privados conveniados ao Sistema Único de Saúde ofereçam suplementos nutricionais aos pacientes idosos sempre que houver indicação clínica. O projeto tem como objetivo assegurar que a suplementação seja parte integrante do cuidado hospitalar e da reabilitação pós-alta. Dessa forma, além de melhorar a recuperação de pacientes idosos, a medida também reduz complicações durante e após a internação, como afirmou a deputada Silvia Cristina, do PP de Rondônia, relatando.

0: qualidade da atenção e da saúde que contribuem para a sustentabilidade do sistema ao reduzir custo de sobrecarga hospitalar.
1: De acordo com o projeto, todos os pacientes idosos internados deverão passar por triagem e avaliação nutricional na admissão hospitalar, com reavaliações durante a internação e na alta. Caso o idoso ainda apresente desnutrição ou risco nutricional no momento da alta, ele poderá receber suplementação gratuita pelo SUS por até 60 dias, com acompanhamento das equipes de saúde. Após passar pela aprovação nas comissões de defesa dos direitos da pessoa idosa e de saúde, a proposta segue para análise na Comissão de Finanças e Tributação. Outro projeto aprovado pela Comissão de Saúde institui o Dia Nacional de Combate ao Câncer, a ser celebrado anualmente em 27 de novembro. A proposta, apresentada pela deputada Flávia Moraes, de Goiás, amplia as ações de prevenção, diagnóstico precoce, tratamento e apoio às pessoas acometidas pela doença. Estão previstas campanhas educativas, incentivo a ações de rastreamento da doença, apoio psicossocial a pacientes e familiares, capacitação de profissionais de saúde e estímulo à pesquisa científica na área oncológica. A relatora na Comissão de Saúde também foi a deputada Silvia Cristina. Ela destacou que o projeto busca maior visibilidade ao tema e fortalecer a mobilização social e institucional em todo o país.
0: Representa passo concreto e necessário para fortalecer a política pública de enfrentamento ao câncer no Brasil, integrando a prevenção e atenção e a reabilitação, o apoio psicossocial no momento em que os números evidenciam urgência.
1: Após a aprovação na Comissão de Saúde, o projeto segue agora para análise da Comissão de Finanças e Tributação. Da Rádio Câmara de Brasília, Sofia Peçanha.
2: Esporte. Josivaldo JP, do União do Maranhão, defende a aprovação de proposta que inclui entidades esportivas sem fins lucrativos entre as instituições com imunidade tributária. Ele afirma que a medida busca reduzir custos de organizações que atuam na formação de atletas e na inclusão social.
3: Josivaldo JP aponta que o texto alcança apenas entidades certificadas dos movimentos olímpico, paralímpico, clubístico ou educacional. Ele argumenta que a regra pode evitar o fechamento de projetos esportivos, principalmente em comunidades que dependem dessas iniciativas para atender crianças e jovens.
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2: Trabalho.
6: A Câmara aprovou redução de jornada de trabalho para pais de pessoas com deficiência. A repórter Paula Bittar tem os detalhes.
7: A Comissão de Constituição e Justiça da Câmara aprovou uma proposta que prevê a redução da jornada de trabalho sem prejuízo salarial para pais de pessoas com deficiência. De acordo com o texto aprovado, a necessidade e o percentual da redução da jornada serão definidos por avaliação biopsicossocial, realizada pelo menos a cada 2 anos. Conforme o resultado, o benefício poderá ser ampliado, mantido, reduzido ou suspenso. Durante a discussão da proposta, a deputada Soraya Santos, do PL do Rio de Janeiro, defendeu critérios para a concessão do benefício como forma de evitar fraudes.
8: Esse projeto é um projeto importantíssimo para as mães atípicas que precisam ter mais tempo dentro de casa, e é lógico que o meu voto será e do partido na orientação de aprovar, mas me cabe aqui fazer um alerta. Esse tipo de benefício deveria sempre estar vindo com um critério de avaliação.
7: O projeto que prevê a redução da jornada de trabalho sem prejuízo salarial para pais de pessoas com deficiência já pode seguir diretamente para análise do Senado, a menos que haja recurso para votação antes pelo plenário da Câmara. Da Rádio Câmara, de Brasília, Paula Bittar.
2: Eleições.
3: Projeto de Paulinho da Força, do Solidariedade de São Paulo, permite contabilizar como gastos eleitorais despesas com o cuidado de dependentes de candidatas. A medida beneficiaria mulheres com filhos de até 12 anos ou dependentes com deficiência.
6: A proposta autoriza o custeio de babás, cuidadores, creches e transporte de

0: dependentes durante a campanha. Segundo Paulinho da Força, o objetivo é ampliar a participação feminina na política e reduzir os obstáculos enfrentados pelas candidatas.
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5: Consumidor. Comissão aprova medida que permite maior transparência na conta de luz. A repórter Júlia Lopes nos conta o que foi proposto.
6: A Comissão de Defesa do Consumidor da Câmara dos Deputados aprovou um projeto que obriga as distribuidoras de energia elétrica a incluir, junto com a conta de luz, um registro fotográfico do medidor de consumo da unidade de energia. De acordo com o texto, a medida tem como objetivo fortalecer a proteção dos direitos do consumidor e garantir mais transparência nas informações sobre o consumo de energia. A proposta também busca aumentar a confiança do usuário, já que o registro fotográfico anexado à fatura permite acompanhar mais clareza o processo de medição da cobrança. Para o relator da proposta, deputado Celso Russomano, do Republicanos de São Paulo, a iniciativa protege tanto o consumidor quanto as empresas. Ele ressaltou que a imagem do medidor pode servir como prova em caso de contestação, ajudando a evitar fraudes e possíveis manipulações.
7: O consumidor vai ter o direito de receber a conta com o registro fotográfico, ou seja, na hora que for lida a conta de energia elétrica, tem uma fotografia do medidor, do consumidor junto, né, impressa na própria conta, e aí o consumidor vai poder ver que, de fato, a leitura foi feita da maneira correta e vai poder acompanhar, inclusive, o consumo. Aí, se houver erro, fica mais fácil para ele provar que existe um erro na cobrança da conta de energia elétrica.
6: O projeto, que inclui junto à conta de luz um registro fotográfico do medidor de consumo, segue agora para análise na Comissão de Minas e Energia. Da Rádio Câmara de Brasília, Júlia Lopes.
5: Desenvolvimento Regional.
0: O projeto de Paulo Guedes, do PT de Minas Gerais, concede ao município de Vieiras o título de Capital Nacional dos Peixes Ornamentais. A proposta reconhece a importância da cidade para a piscicultura ornamental e sua contribuição para a economia da Zona da Mata Mineira.
5: Segundo Paulo Guedes, o reconhecimento fortalece a identidade produtiva de Vieiras, amplia a visibilidade do setor e incentiva o desenvolvimento regional. A proposta destaca ainda o potencial da criação de peixes ornamentais para gerar renda e apoiar pequenos produtores.
8: Educação.
0: O plenário da Câmara pode votar a qualquer momento o projeto que retira a obrigação de férias escolares durante a Copa do Mundo de Futebol Feminino no ano que vem. Essa obrigação foi criada por uma lei de 2026. Entenda com o repórter Antônio Vital.
9: Ganhou regime de urgência e pode ser votado a qualquer momento no plenário da Câmara, projeto que desobriga as redes de ensino pública e privada de todo o país a concederem férias escolares para todos os alunos durante a realização da Copa do Mundo Feminina de Futebol no ano que vem. Lei de autoria do governo, aprovada no início do ano pelo Congresso, obriga que as férias dos estudantes coincidam com o período do torneio, entre 24 de junho e 25 de julho de 2027. Projeto apresentado pela deputada Anne Ortiz, do PP do Rio Grande do Sul, permite que os sistemas de ensino dos estados e municípios decidam sobre o período de férias escolares, em vez de obedecer ao calendário oficial da competição. Entidades como a Federação Nacional das Escolas Particulares criticaram a obrigatoriedade prevista em lei e alegaram que a alteração do período de férias no meio do ano coloca em risco o calendário escolar exigido pela Lei de Diretrizes e Bases da Educação, que obriga pelo menos 200 dias letivos no ano. O regime de urgência permite que o projeto seja analisado diretamente no plenário da Câmara, sem passar pelas comissões permanentes da Casa. A urgência foi aprovada de maneira simbólica, sem votos contrários. Para a autora da proposta, Anne Ortiz, a definição do período de férias em função da competição não foi discutida com as instituições de ensino e vai causar prejuízos para as escolas, alunos, pais e professores.
10: Não é possível, num país
8: de 5.570 municípios, onde a Copa do Mundo vai ser sediada em apenas 8 municípios, nós termos uma regra para valer para todos os municípios que obriguem mais de um mês de férias no meio do ano. Isso vai causar um problemão, não só para as famílias, para os pais, para as mães que trabalham, mas também para os trabalhadores da educação no nosso país.
9: Os Jogos da Copa do Mundo de Futebol Feminino serão realizados em 8 cidades: Belo Horizonte, Brasília, Fortaleza, Porto Alegre, Recife, Rio de Janeiro, Salvador e São Paulo. Segundo o governo, a expectativa da FIFA é de que o evento alcance um público de mais de 3 milhões de torcedores, o que movimentará a economia brasileira e projetará o Brasil como potência esportiva. Da Rádio Câmara, de Brasília, Antônio Vital.
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11: Justiça. Projeto de Caroline de Tone, do PL de Santa Catarina, concede anistia a pais punidos por adotarem a educação domiciliar, conhecida como homeschooling. Ela reforça que a medida beneficia apenas os casos em que não houve negligência, maus tratos ou violação dos direitos da criança e do adolescente.
0: Segundo Caroline de Tone, a proposta repara penalidades aplicadas a famílias que optaram pela educação domiciliar de boa fé. Para a deputada, o projeto reforça o papel da família na educação dos filhos e garante mais segurança jurídica aos pais que adotam esse modelo de ensino.
11: Segurança Pública. Projeto aumenta penas para crime de ameaça por arma ou condição da vítima. A repórter Daniela Lessa nos conta quais os agravantes.
12: A Comissão de Constituição e Justiça da Câmara dos Deputados aprovou o projeto que aumenta a pena para o crime de ameaça quando cometido com uso de arma ou contra mulher por razões do sexo feminino, crianças, adolescentes, pessoas idosas ou com deficiência. A proposta é do deputado Mário Ehringer, do PDT de Minas Gerais, e altera o Código Penal para aproximar as punições dos crimes de ameaça e de perseguição. Atualmente, a pena para o crime de ameaça é detenção de 1 a 6 meses ou multa. Pelo texto, a pena para ameaça poderá ser aumentada de metade quando o crime for praticado com arma ou contra mulher por razões do sexo feminino, criança, adolescente, pessoa idosa ou pessoa com deficiência. Também haverá aumento de pena se a ameaça ocorrer na presença de criança ou adolescente. Além disso, o projeto permite que o Ministério Público inicie a ação penal nesses casos, mesmo sem a representação da vítima, o que pode facilitar a responsabilização dos agressores. O relator, deputado Pompeu de Matos, do PDT do Rio Grande do Sul, defendeu que a mudança corrige distorções na lei e reforça a proteção das vítimas.
13: A pessoa que se sente ameaçada muda todo o seu comportamento, inclusive corporal, de alimentação, de sono, de perturbação por ser ameaçado. E se for perseguido, é a mesma coisa. Então nós estamos colocando, perseguir ou ameaçar é a mesma situação. Tem a mesma pena, tem a mesma responsabilidade, tem a mesma gravidade.
12: Pompeu de Matos defendeu também o aumento de pena para casos em que a ameaça ocorre na presença de crianças ou adolescentes, pela gravidade do trauma provocado ao apenas testemunhar uma situação de violência. O projeto que aumenta apenas para o crime de ameaça, especialmente quando envolve mulher por razões do sexo feminino, criança, adolescente, pessoa idosa ou pessoa com deficiência, ou ameaça feita com uso de arma, agora segue para análise do plenário da Câmara. Da Rádio Câmara de Brasília, Daniele Lessa.
11: Direitos Humanos.
0: Rubens Antônio, do PT de Goiás, é um dos autores de projeto que cria uma política nacional de grupos reflexivos sobre masculinidades, prevenção da violência e cultura de paz. O objetivo, segundo ele, é atuar antes que a violência aconteça, com ações educativas voltadas também a adolescentes.
11: Rubens Antônio afirma que os grupos poderão funcionar em escolas, unidades de saúde, equipamentos da assistência social, órgãos de justiça e espaços comunitários. O congressista ressalta que o texto prevê atividades sobre
14: sobre resolução não violenta de conflitos e prevenção da violência contra mulheres.
0: Termina agora o Jornal Câmara dos Deputados, produzido pela Rádio Câmara, com trabalhos técnicos de Everson Urani e apresentação de José Carlos Andrade e Márcia Quilissardi. Uma boa noite para você.
14: Uma ótima noite para você. 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
23: O Senhor, pois, é aquele que vai adiante de ti. Ele será contigo. Não te deixará, nem te desamparará. Não temas, não te espantes. Deuteronômio 31:8.
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24: Aquele que supre a semente ao que semeia e o pão ao que come, também lhe suprirá e aumentará a semente e fará crescer os frutos da sua justiça. 2 Coríntios 9:10.
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26: Neste momento eu quero fazer um convite especial a todos vocês que estão ligadinhos no programa Voz da Libertação. Olha, ouvintes, é nesta quarta-feira, dia 15 agora de julho, no horário das 9 da manhã, é o prosseguimento da campanha da prosperidade, portas abertas, e também a quarta-feira da multiplicação. Vai estar conosco nesta quarta-feira o presbítero Sandro Mesquita. Ele mesmo estará conosco, sendo um canal de bênção. E tenho certeza, Deus tem uma palavra para o nosso coração.
27: Se revoltou, as legiões se revoltaram e falaram: nós temos que parar o barco, nós temos que afundar o barco. Jesus não pode chegar em Gadara, tem uma alma em Gadara, tem um homem lá com quase 3.000 demônios, aquele homem não pode ser liberto, mas é templo nosso. Jesus não pode chegar em Gadara. Se Jesus chegar em Gadara, aquele homem vai ser liberto. Vamos afundar o barco, vamos mandar uma fome, vamos formar uma tempestade, vamos formar um vento, aleluia. Mas a Bíblia fala que dentro daquele barco, aleluia, tinha um que era maior do que o vento. Dentro daquele barco tinha um que era maior do que a tempestade. Ei, minha irmã, nessa manhã não te preocupa não, aleluia. Pastor Sandro, mas o câncer, Jesus é maior do que o teu câncer. Mas pastor Sandro, o desemprego, Jesus é maior do que o desemprego.

0: você não vai naufragar. Esse ano, aleluia, será o ano da tua vitória. Quem crê, levanta a mão, bate as palmas e glorifica o nome dele. Pode glorificar e receber, pode glorificar e receber. Receba, receba, receba.
1: Venham participar conosco, eu tenho certeza, mais uma vez, ele será um canal de bênção de Deus para a vossa vida. Olha, meus irmãos, esta campanha prossegue em 6 horários, 7, 9, 11, às 13, 15 e também no horário das 19 horas. O presbítero Sandro estará conosco no horário das 9 da manhã. Ele vai estar orando por revelação, fazendo aquela oração de desafio. E eu tenho certeza, Deus vai confirmar os milagres e as libertações.
0: Jesus, queima, Jesus, vai queimando todo o mal agora, toda a obra do diabo agora, toda a obra do diabo agora, sai em nome de Jesus, queima ele, levanta a mão para cá, diga queima ele, Jesus, diga queima ele, Jesus, diga que, qual é teu nome, Satanás, fala o teu nome,
2: Maria Padilha,
0: Maria, diga queima ela, Jesus, diga queima Maria Padilha, diga queima ela, Jesus, levanta a mão, Deus vai libertar essa jovem, amém, uma jovem ainda, amém, levanta as mãos para o céu, levanta a mão para o céu, e esse demônio que está aqui nela aqui, ó, esse demônio aqui, traz esse bebê aqui, irmão, traz essa criança aqui, ó, criança, traga essa criancinha aqui, traga a criança aqui, pastor, pega essa criança no colo aqui, pastor, pega essa criança aqui, essa aqui, a menininha, pega a menininha aí, não, não, é não, tu quer matar ela? Sim. Tu quer matar a filha dela?
2: Todas.
0: É, tu quer matar a filha dela? Tu quer matar?
2: Feliz.
0: Em nome de Jesus.
2: Não quero ver
0: em nome
2: feliz.
0: De Jesus. Em nome de Jesus, Deus guarda essa criança, guarda essa criança, guarda essa criança, guarda essa criança, em nome de Jesus. Sai! Pronto, olha, abre os olhos, moça. Já voltou para Jesus? Já? Firme com Jesus? Então Jesus vai te ajudar. Não te preocupa com nada não, tá bom? Faz a tua parte, né? Fique firme com Cristo. O resto Deus faz. Tá bom, filha, tá?
2: Bem.
0: Como é que é teu nome?
2: É Luana.
0: E Luana, tá bom, Luana? Em nome de Jesus.
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1: A presença de Deus tem sido notória conosco a cada quarta-feira. Deus tem abrido os céus. Deus tem se manifestado no nosso meio. O nome do Senhor tem sido glorificado e as pessoas têm testemunhado o milagre. Nós vamos acompanhar para você entender as pessoas testemunhando o poder de Deus.
4: Sandro Mesquita, Deus está fazendo milagre aqui na Igreja Deus e Amor. Esse irmão entrou aqui nessa campanha pedindo a Deus que libertasse uma pessoa próxima que sofria da depressão. E hoje a pessoa já está completamente curada porque o Senhor Jesus colocou a mão e arrancou a pessoa da depressão.
0: O seu nome, meu irmão?
5: É Leidmar.
0: Bom, Leidmar, qual foi o milagre?
5: A bênção, pastor, que eu trabalho com uma menina chamada Sabrina. E era 2 meses que ela estava em depressão, não estava tomando banho, não estava se alimentando, ela tem um filhinho de 4 anos e a família já estava desesperada. Eu soube dela que me deram o nome dela para me orar.
0: Aí o senhor entrou na campanha em favor dela.
5: Entrei na campanha, botei o nome dela também na campanha aqui. E ontem eu tive uma surpresa, ela já está sã. Liberta, em nome de Jesus.
0: Jesus libertou ela.
5: Jesus libertou.
0: Foi grande o milagre,
5: foi grande o milagre. Eu cheguei a chorar ontem.
0: Quem fez esse milagre?
5: Jesus.
0: O nome do Senhor.
5: É Leidmar.
0: Deus abençoe, meu irmão. As palmas bem forte para Jesus.
1: Olha, ouvintes, através desses testemunhos, Deus está te chamando para participar desta campanha. É a campanha das portas abertas, a quarta-feira da multiplicação. Venham participar conosco. Rua Senador Pompeu, número 27, aqui no centro do Rio de Janeiro.

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1: Olha, ouvintes, que a graça, a paz e o amor de Deus continua reinando em vossos corações. Estou passando aqui neste momento para, em primeiro lugar, agradecer a todos vocês que têm aí abrido seus corações e também estendido as mãos, ajudando a obra social da nossa Igreja Deus e Amor, a Fundação Reviver, a Associação Reviver Help Deus e Amor. Você que a cada semana, quem sabe todos os meses, tem aí separado aquele valor e ajudado com o carnezinho, você que tem preparado aí aquele cofrinho, quem sabe no decorrer do mês, e você tem entregue aqui na igreja para ajudar esta obra social. Deus continua aí recompensando ricamente a vida de todos vocês. E pode ter certeza, ouvintes, a recompensa de Deus, ela virá para a sua vida. A Bíblia Sagrada mostra para nós que aquele que dá ao pobre, ele empresta a Deus. E eu sempre falo, Deus não vai ficar devendo ninguém. Deus vai pagar, Deus vai retribuir em bênçãos na sua vida. Você que tem tirado aí do seu armário, da sua dispensa, aquele alimento, tem aqui contribuído em cada culto realizado da Fundação Reviver, tenha certeza, meus irmãos, Deus vai continuar multiplicando, abençoando de forma extraordinária na sua vida. Já aproveitando aqui para falar que todas as quintas-feiras nós temos aqui os cultos da Fundação Reviver no horário das 9h15 e também às 18 horas. E eu sei que você tem participado desses cultos, você tem contribuído de forma assídua a cada quinta-feira, você tem contribuído de forma voluntária com as suas ofertas. E olha, meus irmãos, eu quero neste momento orar por vocês. Eu sei que você tem o seu carnezinho, o seu cofrinho, você tem contribuído com seu voto toda semana, ajudando na obra social, você tem entregue aqui aquele alimento. Tem pessoas que doam cestas básicas, ajudando famílias necessitadas. Você entendeu a sua missão aqui na Terra? Além de pregar o Evangelho, você tem ajudado a Igreja, a Fundação Reviver e a Associação Reviver Help Deus e Amor a cuidar de vidas. Talvez você olhe agora na sua dispensa, tem alimentos, mas tem dispensas vazias neste momento. Tem mesas neste momento que não tem alimentos e você tem abrido o seu coração e estendido as mãos para que o pão, que o alimento chegue à mesa desta pessoa. Eu quero agora aproveitar, talvez você me ouve de longe e fala assim, pastor, eu gostaria de fazer parte, eu gostaria de ajudar, mas eu estou tão longe. 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
1: Olha, ouvintes, você anotou aí as contas, o Pix da fundação, da associação? Deus abençoe a sua vida, pode ter certeza. Talvez você fale, pastor, eu não consegui anotar. Você vai entrar no site aí da nossa igreja Deus é Amor, www.ipda.com.br, e você vai encontrar todas as informações, tá bom? Eu quero agora orar por você que tem contribuído, que tem ajudado constantemente esta obra social. E pode ter certeza, irmãos, pode sentir esta alegria no seu coração, que aquilo que você tem contribuído aqui, nós temos repassado para as famílias, a Igreja Deus e Amor, a Fundação, a Associação, tem repassado, tem cuidado de lares, tem cuidado de famílias. Eu quero, neste momento, orar por você, que é um contribuinte assíduo desta obra social.
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1: Senhor meu Deus e meu Pai, é no nome de Jesus Cristo, mais uma vez estou aqui diante da tua presença e desta vez, meu Deus, apresentando cada vida, cada lar, cada família, Senhor, que tem contribuído constantemente nesta obra social. São pessoas, meu Deus, que quem sabe, Senhor, estão tão distantes, mas têm contribuído. Senhor, tenho o prazer de ver pessoas sendo assistidas pela igreja, pela Fundação Reviver e pela Associação Reviver Help Deus e Amor. Ó Deus querido, esta pessoa que tem contribuído todas as semanas com o carnezinho, pessoas que têm preparado cada cofrinho, Senhor, para ajudar esta obra social, pessoas que têm separado a sua contribuição de forma voluntária e com muito amor, ó Deus, têm entregado na livraria, em cada culto, têm feito uma transferência para as contas bancárias. Meu Deus, traz a recompensa na vida dessas pessoas. São pessoas que têm repartido seu pão com o próximo. São pessoas, meu Deus, que têm abrido seus corações, estendido as mãos, ajudando famílias necessitadas. Eu sei que são sementes plantadas, meu Deus. O Senhor nunca vai deixar faltar o pão na mesa dessas pessoas, a água, a saúde. Não deixa faltar o dinheiro para suprimento das suas necessidades. Meu Deus, que a bênção do Senhor possa alcançar agora cada contribuinte desta obra social. É o que eu te peço, meu Deus, e também te agradeço no nome de Jesus. Olha, ouvintes, Deus continue abençoando ricamente a sua vida, você que tem contribuído constantemente para esta obra social. E eu quero informar a todos que todas as quintas-feiras, no horário das 9 da manhã, às 15 e também às 18 horas, acontece aqui os cultos da Fundação Reviver, aqui na nossa sede estadual da Senador Pompeu. Anote aí o endereço, talvez você ouve falar desta obra social, mas nunca esteve presente. A nossa igreja está localizada na rua Senador Pompeu, número 27, bem aqui no centro do Rio de Janeiro. Que Deus abençoe ricamente a sua vida, você que tem contribuído a cada dia com esta obra social. Deus pode ficar em ti.
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1: 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E no horário das 9 da manhã vai estar conosco o presbítero Raimundo, pregando a palavra do nosso Deus.
5: Jesus se agrada da fé desta mulher. Os cachorrinhos comem as migalhas. Se o Senhor me der uma migalha, eu sei que eu não sou de Israel, eu sei que eu não sou de nenhuma tribo, eu sei que eu não sou lá de Israel, eu sei que o Senhor veio para o povo de Israel, mas uma migalha que o Senhor me der, já é o suficiente. Uma palavra que o Senhor liberar, já é o suficiente. Jesus se agrada da fé desta mulher, olha nos olhos dela, aleluia, ela está esperando a palavra, os discípulos esperando a palavra, as pessoas que estavam ali esperando mais uma resposta do Senhor Jesus. Aí Jesus olha para ela e diz para ela: mulher, por causa desta palavra, pode ir para casa, o demônio já saiu da sua filha. Você pode dar glória, é Jesus que está falando aqui. Não, tem que melhorar esse glória, é Jesus que está falando aqui. Mulher!

0: Deus, ele tem uma palavra para o seu coração. Deus vai utilizar a vida do presbítero Raimundo uma vez mais. E eu tenho certeza, a palavra vai penetrar no seu coração. A palavra vai mudar a história da sua vida. Venham participar conosco. Presbítero Raimundo vai orar por revelação do Espírito Santo, realizar aquela oração de desafio. E eu tenho certeza, Deus vai confirmar as libertações.
1: Irmã, que Deus revela que você sente algo mexer dentro do seu estômago. O Espírito Santo revela que você comeu um pastel de carne, mas aquele pastel de carne foi oferecido para o demônio da morte. É você ali, minha filha. Vem aqui, pode vir aqui. Levantou a mão ali, vem aqui. Isso, vem aqui. Cadê o glória a Deus? Vem aqui. Isso mexe dentro de você, porque é o demônio da morte, mas o sangue de Jesus tem poder nesta manhã. Isso, chega aqui, minha filha. Fecha os olhos aí, vai. Fecha os olhos aí. Demônio da morte. Demônio da morte. Olha aí, ó. É o demônio da morte. Olha aí, ó. Já chegou aí, é o demônio da morte. É você, Satanás. É você que usou aquela pessoa para dar esse pastel de carne para ela comer e ela ficar doente e ela morrer. Olha aí, a mulher já está com ânsia de vômito aqui. A igreja pede para queimar, queima ele. A igreja pede para queimar, queima ele. Ela vai colocar para fora aí, ó. Põe para fora, Satanás. Põe para fora essa macumba. Um pastel de carne. Ela comeu pastel de carne para ela morrer com essa doença. Olha o diabo aí desesperado. Diga, queima ele. Põe pra fora, diabo. Põe pra fora, Satanás. Toda a obra do diabo sai da vida dela. É você, né, Satanás? Você queria matar ela, né, diabo? Hein? Você queria matar ela, né, Satanás? Hein? Você queria matar ela, diabo, é? Hein? Você queria colocar essa doença, é? Olha o diabo desesperado aí. Grita, queima ele. Você vai sair do estômago dela agora. Vai sair da saúde dela agora. Grita, queima ele. Vai sair dela agora. Em nome de Jesus Cristo, sai. Em nome de Jesus, está liberta. Cadê o glória a Deus da igreja? Todo o mal que está no seu estômago, minha irmã, está repreendido nessa manhã. Cadê o glória a Deus da igreja? É Jesus desfazendo os laços malignos. Levanta a tua mão e dá uma salva de palma aí para Jesus. Vai.
0: A presença de Deus é muito forte, vidas são libertas no decorrer desta campanha. Olha, meus irmãos, você que conhece pessoas aí que estão oprimidas, deprimidas, pessoas que estão vivendo com a vida completamente amarrada, destruída, ajude esta pessoa a chegar aqui nesta sexta-feira. As pessoas que têm participado, têm testemunhado o poder de Deus. Aumente agora o volume do seu rádio. Nós vamos acompanhar as pessoas testemunhando o poder de Deus.
2: Outro milagre, pastor Raimundo. Essa senhora chegou com fortes dores no seu pescoço, sem poder movimentar-se direito, mas após a oração da explosão de milagre, a dor desapareceu e ela está 100% curada, para a glória de Deus. Quem pode levantar a mão e glorificar a Deus aqui nessa manhã?
1: Qual o seu nome, minha irmã?
3: Lindalva.
1: Irmã Lindalva, qual foi o milagre, irmã Lindalva?
3: Ah, eu tinha aqui esse ossinho, estava me doendo tanto.
1: Muita dor no pescoço. Quanto tempo essas dores?
3: É, mais ou menos, quase, vai e volta, 5 anos.
1: Vai e volta, 5 anos, a dor no pescoço vai e volta, incomodava, doía bastante, tomou remédios, não adiantou nada, e agora a irmã está curada.
3: Estou curada, graças a Deus.
1: Então diga, eu estou curada.
3: Eu estou curada.
1: Quem curou a senhora, minha irmã?
3: Jesus.
1: Essa campanha para ou continua?
3: Continua.
1: Quem quer que essa campanha é de Deus e a nossa irmã já está curada? Levanta a mão e dá glória a Deus bem alto. Diga, diga obrigado. Obrigado, minha irmã. Obrigado, Jesus. Diga. Quem pode aplaudir Jesus, porque é explosão de milagre no Rio de Janeiro.
4: Vou lutar com as as armas que o Senhor me deu.
0: É, e você não vai ficar em casa, você virá participar, porque você também vai testemunhar o poder de Deus. É nesta sexta-feira, em 6 horários, 7, 9, 11, às 13, 15 e também no horário das 19 horas. Rua Senador Pompeu, número 27, aqui no centro do Rio de Janeiro.

0: ouvintes, aceite a paz de nosso Senhor e Salvador Jesus Cristo. Deus abençoe a sua vida, seu lar, toda a sua querida e amada família. Passando aqui dentro desta programação para orar neste momento por todos os dizimistas fiéis da casa do nosso Deus. Eu vou citar alguns nomes aqui agora de pessoas que vão receber esta oração. O nosso irmão Arisson Vieira, que é um dizimista fiel da casa do nosso Deus, a irmã Maria Isabel, Célio Pereira, Maria Carlos, Maria Laurita, Maria Batalha, Maria de Oliveira, Shirley Alves, Sueli Rafael, Tainá Pinheiro, Sebastião Vieira, Sérgio Henrique, Severino Antônio, Maria Olinda, Maria Zélia, Honório Monteiro, Orisvan Correia, Paulo Roberto, Tereza Cristina, Vera Lúcia, Rogério dos Santos, Rosimar dos Santos, Sara Leandro, Sebastião Pereira, Marina Silva, Marisa dos Santos, Michele Moura, Nazareno Moreno, Nilson Ribeiro, Noemia Maria, Nuvalda Maria, Omir de Oliveira, Pedro César, Pedro Herculano, Priscila Mota, Maria José, José Martins, Pedro Paulo, Luzmar Gomes, Zuleide, Paulo César, Geralda Laura, Jurema Leite, Esther da Silva e Regina Célia. Nós vamos orar por todos vocês agora que têm ajudado, que têm contribuído na obra de Deus.
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0: Senhor meu Deus e meu Pai, que maravilha, meu Deus, é poder estar na Tua presença. Que bom, Senhor, que oportunidade tão especial de poder entrar no Santo dos Santos, que é a presença do Senhor. Estou aqui agora, meu Deus, apresentando ao Senhor os nomes dessas pessoas. Pessoas que são fiéis, pessoas tementes, que tem abrido seus corações e estendido as mãos para ajudar no crescimento do Teu reino. Senhor da glória, quem sabe esses nomes citados, tem pessoas desempregadas, mas são fiéis. Tudo aquilo que elas têm recebido, elas têm devolvido a décima parte. Pessoas, meu Deus, trabalhadoras, Senhor da glória, empresários, pessoas, meu Deus, que amam ao Senhor acima de tudo e acima de todas as coisas. E neste momento, essas pessoas têm provado que amam o Senhor acima do dinheiro, acima dos seus bens, quando elas separam a décima parte e devolvem na casa do Senhor. Ó, meu Deus, o Senhor fez a promessa na sua palavra de repreender o devorador para não consumir o fruto da terra, para não consumir a prosperidade do seu povo. Eu te peço, meu Deus, que a promessa do Senhor seja cumprida na vida dessas pessoas. Ó Senhor da glória, continue abençoando o trabalho das mãos dessas pessoas. Protege, Senhor, a família, protege os bens, para que o devorador não possa tocar na vida, na família e nem nos bens destas pessoas. Que haja bonança, meu Deus, que haja prosperidade, Senhor da glória, cada dizimista fiel da sua casa, possa, meu Deus, alcançar a bênção e viver as promessas do Senhor. É o que eu te peço, meu Deus, e também te agradeço no nome de Jesus. Tenha certeza que Deus já te visitou, a bênção de Deus já alcançou a sua vida. E olha, ouvintes, você com certeza está vivendo e vai continuar vivendo as promessas de Deus. Deus prometeu na vida de todos os dizimistas repreender o devorador para não consumir a sua prosperidade, para não roubar os seus bens. Então você que é um dizimista fiel, o seu patrimônio está protegido pelo Senhor. E você sabe que as pessoas que são fiéis, elas testemunham o poder de Deus. Nós vamos acompanhar agora testemunhos, pessoas falando de viva voz, que elas são dizimistas fiéis e elas foram agraciadas pelo Senhor.
2: Meu nome é Cláudio. A partir do momento que eu passei a ser dizimista da casa do Senhor, a gente morava de aluguel, né? Numa casa lá num bairro, lá no Jardim Sinhá, né? E graças a Deus, depois que eu passei a ser dizimista fiel, aí eu passei, saí do aluguel, graças a Deus, né? E Deus não preparou uma casa só, preparou cinco, preparou uma pra mim e mais quatro pros meus irmãos que casaram, graças a Deus.
3: Deus, fazei prova de mim.
0: Vocês acompanharam, vocês agora ouviram a pessoa testemunhar o milagre. E por isso que neste momento, ouvintes, eu quero convidar você que ainda não é um dizimista fiel da casa de Deus, você começar a devolver o seu dízimo. Você que tem o seu salário fixo ou também não é fixo, mas todos os meses os valores estão na sua conta bancária. Separa lá todos os meses 10% de tudo quanto Deus tem te dado. Devolva na casa do Senhor. Você vai ver que o seu salário vai multiplicar. Você vai começar a observar que vai sobrar. Quem sabe você tem um salário aí muito alto, mas quando chega na hora de você receber, o seu salário desaparece. Você não consegue gozar das bênçãos, porque some e você nem sabe o que aconteceu. É o devorador. Você está desprotegido, mas a partir do momento que você devolveu o seu dízimo, Deus garante repreender o devorador e proteger o seu salário, proteger o seu patrimônio. Vem participar conosco em nossa Igreja Deus e Amor, sendo fiel, vai até a livraria, devolva os 10%, você que está longe, você tem condição também de fazer um Pix para a conta bancária da igreja, devolvendo o seu dízimo de forma digital. Eu quero agora passar para você o Pix da nossa Igreja Deus e Amor, que de onde você estiver agora, você pode fazer a transferência aí, fazer o Pix, devolvendo o seu dízimo. E a Igreja Deus e Amor vai estar orando por você todos os dias. Anote aí o CNPJ da nossa Igreja Deus e Amor, que é o Pix para você transferir o seu dízimo agora mesmo. 43-208-040-0001-36. Eu vou repetir, 43-208-040-0001-36. Você pode fazer a sua transferência bancária e você vai nos enviar o comprovante para que ele seja contabilizado aqui no relatório da Igreja Deus e Amor. E nós estaremos aqui orando todos os dias por você. Eu vou enviar agora para você o número de telefone da nossa livraria para você enviar o seu comprovante e ele ser contabilizado. 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Eu vou repetir. 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Pode enviar o seu comprovante. A nossa equipe da livraria vai receber, vai contabilizar e vai também nos passar o seu nome. E eu estarei aqui orando por vocês todos os dias para Deus continuar prosperando, sendo um dizimista fiel desta casa. Deus abençoe e tenha certeza que a sua vida vai começar a prosperar ainda mais a partir do momento que você se tornar um dizimista fiel da casa do nosso Deus.
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0: Neste momento eu quero fazer um convite especial a todos vocês. Está chegando, hein? Dia 17 agora de julho, mais uma Vigília dos Remidos. Estaremos em mais uma madrugada na presença de Deus. Olha, ouvintes, Deus é claro, eu amo os que me amam e os que de madrugada me buscam, me acharão. Nós estaremos dando início nesta vigília a partir das 23 horas. É o momento de esquentar, de se preparar para esta madrugada, das 23 às 0 hora, um período de adoração. A nossa equipe estará adorando a Deus, bendizendo a Majestade Santa. Quando for a meia-noite, às 2 da manhã, os pastores estarão reunidos em oração, a igreja unida, aquele momento de diálogo com Deus. Nós convocamos a todos para mais uma madrugada na presença do nosso Deus. Teremos adoração, vários grupos adorando a Deus nesta madrugada, momento da palavra, momento de Pentecostes, e você não pode ficar de fora. Vai estar conosco nesta madrugada mais uma vez o presbítero Joelson Oscar, pregando a palavra do nosso Deus.
1: Deus tem uma vitória preparada para você. Deus tem uma bênção preparada para a sua vida. Você tem que acreditar. Se você crê nesta promessa de Deus, levanta a sua mão bem alto e dá uma glória para Ele. Porque enquanto você está dando glória, a bênção de Deus está descendo sobre a tua vida. Enquanto você está dando glória, a bênção de Deus está te alcançando. Quem crê nisso? Quem crê? Quem crê? Allah mandarai.
0: Deus, Ele tem uma palavra para o seu coração nesta madrugada e você não pode ficar de fora. Olha, meus irmãos, vários grupos em adoração, uma madrugada de louvor, uma madrugada de oração, e Deus te convida a adorar a Ele nesta madrugada dos remidos.

0: Não fique de fora, você que é um adorador, venha adorar conosco nesta madrugada. E não pode faltar aquele momento de Pentecostes. Quem sabe você está fraco, desanimado, sem forças para orar, para jejuar, para ler a palavra de Deus. O Espírito Santo quer te renovar. O Espírito Santo quer derramar poder sobre a sua vida nesta madrugada. O céu será aberto e vidas serão renovadas nesta madrugada.
1: Aleluia! Maia malamai, que maio deie mi que malamalamai, e amadora mandalamai alamai, que maio deririca malamalamai. Receba poder, receba poder, receba da unção do Espírito, receba fogo, receba fogo. Vai batizando, Jesus, batiza, batiza, batiza, batiza aquele que ainda não é batizado. Levanta aquele que está caído nesta madrugada. Aleluia! Aleluia!

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